0: Abatidos todos os valores de juros, multas e encargos.
1: Mulheres vítimas de violência doméstica terão direito a afastamento remunerado de até 6 meses. Luana Karen.
2: Parecer da Advocacia Geral da União garante a mulheres vítimas de violência doméstica o afastamento remunerado por até 6 meses, desde que determinado pela Justiça como medida protetiva.
3: Já estão valendo as novas regras para doação de sangue.
1: Prazos para doar após a realização de micropigmentação, tatuagem ou piercing mudaram.
3: E pessoas com 70 anos que estejam saudáveis agora também podem continuar a fazer doação.
1: Vamos saber mais sobre essas novidades em entrevista com Luciana Carlos, do Ministério da Saúde.
4: Essa alteração não vai significar mais risco, nem para os doadores, nem para os pacientes. Então a gente passa a ter pessoas que antes eram inaptas, agora podendo fazer a doação.
3: Hoje na apresentação da Voz do Brasil, eu, Mariana Jungmann e Luciano Seixas.
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3: Prorrogado o prazo para microempreendedores aderirem ao programa de renegociação de dívidas.
1: Agora quem tem até R$20 mil na dívida ativa da União pode renegociar até 29 de janeiro do ano que vem.
3: Também foi lançada uma nova modalidade específica para quem tem débitos de até R$8 mil.
5: Microempreendedores individuais podem negociar a partir desta quinta-feira dívidas fiscais com o governo federal de até 5 salários mínimos, ou seja, R$8.105. É uma nova modalidade do Desenrola, o Desenrola MEI Pequeno Valor. Quem aderir paga uma entrada correspondente a 5% da dívida sem desconto. O valor restante tem desconto de 50% e pode ser pago em até 55 parcelas mensais. Mariana Correia, coordenadora geral da Dívida Ativa da União e do Fundo de Garantia do Tempo de Serviço, explica que a nova modalidade deve alcançar mais de 3 milhões de pessoas.
6: A gente focou nesse universo, que parece pequeno, né? Mas que representam 3,6 milhões de microempreendedores individuais que possuem essas dívidas e que agora vão ter a chance de retomar suas atividades sem pendências perante a Procuradoria da Fazenda.
5: Além da criação da nova modalidade, o governo prorrogou o prazo do Desenrola MEI já existente. A modalidade que atende microempreendedores com dívidas de até R$20 mil junto à União fica disponível até 29 de janeiro de 2027. Nesse caso, podem ser abatidos todos os valores de juros, multas e encargos. Com isso, o valor do débito pode ser reduzido em até 70%. A coordenadora da dívida ativa, Mariana Correia, destaca que as adesões a esses planos de negociação podem ser feitas pela internet.
6: O procedimento é 100% online, via Regularize. O contribuinte consegue entrar lá dentro, consultar a sua dívida, simular os descontos máximos aplicáveis àquela dívida, verificar se ele tem condições de aderir àquele acordo e concluir aquela negociação 100% digital em coisas de minutos.
5: O endereço para aderir às modalidades do Desenrola MEI é www.regularize.pgfn.gov.br. Reportagem Gabriela Noronha.
1: Mulheres vítimas de violência doméstica que forem afastadas do trabalho por medida protetiva terão a renda garantida.
3: A medida terá validade por até 6 meses e garante também o pagamento a mulheres sem vínculo previdenciário.
1: O governo federal seguiu o parecer da Advocacia Geral da União após o entendimento do Supremo Tribunal Federal sobre a Lei Maria da Penha.
2: O parecer da Advocacia Geral da União garante a mulheres vítimas de violência doméstica o afastamento remunerado do trabalho por até 6 meses, desde que determinado pela Justiça como medida protetiva. Esse afastamento já era previsto na Lei Maria da Penha, mas a norma não especificava quem pagaria o salário da trabalhadora nesse período. A incerteza sobre o recebimento da remuneração fazia com que muitas mulheres tivessem de optar entre a segurança e o próprio sustento, como destaca a ministra substituta das mulheres, Eutália Naves.
7: Um passo muito importante para que nenhuma mulher precise escolher entre proteger a própria vida e garantir a sua sobrevivência econômica e muitas vezes também da sua família.
2: O parecer da AGU segue entendimento do Supremo Tribunal Federal, que em junho esclareceu que o empregador é responsável pelo pagamento dos 15 primeiros dias de afastamento e o Instituto Nacional Social do Seguro Social, INSS, pelo restante do período. Nos casos em que a mulher é contribuinte individual, facultativa ou seguradora especial, o INSS vai pagar o benefício integralmente. Já para as mulheres que não são seguradas da Previdência, o pagamento terá natureza assistencial. A presidente do INSS, Ana Cristina Viana Silveira, destaca que bastará a decisão judicial para que o Instituto faça o pagamento.
8: O INSS tem a responsabilidade de assegurar que esse direito chegue a essas mulheres com agilidade, respeito e sensibilidade, especialmente para mulheres que enfrentam a violência doméstica.
2: Após a publicação do parecer da AGU, o Ministério da Previdência Social e o INSS terão até 15 dias para regulamentar o pagamento. As dúvidas podem ser tiradas pelo Disque 135 do INSS ou pela Central de Atendimento à Mulher, o Ligue 180. Reportagem Luana Karen.
3: E quando o assunto é proteção e garantia de direitos da mulher, o dinheiro que chega todo mês também faz diferença.
1: E por isso que o Pix Pensão foi criado, para facilitar o pagamento e o recebimento da pensão de um jeito mais simples e seguro.
3: Vamos entender mais sobre a medida que começa a valer no ano que vem.
9: O Pix Pensão entrará em vigor em julho do ano que vem. A medida altera o Código de Processo Civil para permitir o pagamento de pensão alimentícia de forma automática, via Pix, conforme decisão judicial. Antes da sanção da lei, o pagamento dependia exclusivamente de quem devia a pensão, que podia optar entre transferência manual, boleto ou desconto em folha de pagamento, no caso dos assalariados. Juliana Hernandes Cores, coordenadora-geral de Políticas de Cuidado da Secretaria Nacional de Autonomia Econômica e Política de Cuidados do Ministério das Mulheres, detalha a mudança.
10: A gente tem números que mostram que as mulheres, principalmente mulheres, ficam sem a garantia dos seus direitos, como é exercido o direito hoje. 90% dos pedidos de execução de alimentos não são constantes, então a gente entende que o Pix Pensão vai facilitar aí não só a tramitação judicial, mas a tramitação bancária também.
9: As mães ou responsáveis legais que detenham a guarda de crianças e adolescentes beneficiários de pensão alimentícia poderão solicitar o Pix Pensão a qualquer momento do cumprimento da sentença. Para isso, será preciso procurar um advogado ou defensor público, acessar o processo judicial onde a pensão foi definida e pedir o Pix automático. O interessado precisa informar nos autos os dados bancários, agência, conta e chave Pix cadastrada, tanto de quem recebe quanto de quem deve pagar. E só então o juiz vai expedir a ordem eletrônica para que o sistema bancário agende o pagamento, como explica o advogado especialista em direito de família, Marcelo Lucena.
11: Então, a parte devedora, independente de sua vontade, ela vai receber uma ordem judicial em sua instituição financeira e naquela data que o juiz determinar ou no acordo que foi feito e homologado pelo judiciário, naquela data fixa, será cadastrada uma ordem judicial para que se transfira de forma automática o valor referente à pensão pelo tempo que ficar determinado.
9: Por se tratar de decisão judicial, o Pix da pensão alimentícia só poderá ser cancelado ou alterado a partir de nova manifestação da Justiça. Reportagem Graziele Bezerra.
1: E a partir de hoje, o pagamento via Pix por aproximação pode ser feito para valores acima de R$500.
3: Para mudar esse limite, a pessoa deve procurar o banco onde realiza a transação e solicitar a nova quantia máxima que o cliente vai permitir.
1: Essa nova regra foi autorizada pelo Banco Central em junho e passa a vigorar a partir de hoje.
3: O Clube Esportivo fecha acordo para a ocupação de um patrimônio público.
1: É o Centro de Treinamento Rei Pelé, uma referência no cenário do futebol brasileiro.
3: Entenda o que representa para os dois lados o acordo assinado hoje em Brasília.
12: O Santos Futebol Clube negociou um acordo com a União para garantir a permanência no Centro de Treinamento Rei Pelé por 20 anos, renováveis por igual período. Por meio desse acordo, o clube ganha segurança jurídica sem que a área deixe de ser patrimônio público. Como disse a ministra da Gestão e da Inovação em Serviços Públicos, Esther Dueck.
13: A gente tem uma propriedade da União que vai ser preservada, vai ser cuidada. É um imóvel, uma área muito importante, muito valiosa. O patrimônio vai deixar de ser um motivo de litígio para cumprir sua função social.
12: O Centro de Treinamento Rei Pelé tem cerca de 40 mil metros quadrados e fica no bairro do Jabaquara, em Santos, São Paulo. O complexo foi inaugurado em outubro de 2005 e se tornou uma referência no cenário do futebol brasileiro profissional. As negociações foram conduzidas pela Advocacia Geral da União e, segundo Jorge Messias, o advogado-geral, representam mais que uma transação econômica.
14: Nós entendemos que este patrimônio da União, ele tem um trabalho e um serviço que transcende a uma equação econômica. Nós estamos falando do valor imaterial que ele representa, não só para a sociedade santista, mas para toda a sociedade brasileira.
12: A partir do acordo, o Santos Futebol Clube assume uma série de compromissos relacionados a ações sociais, investimentos nas categorias de base e conservação da área. Reportagem Luciana Colares de Holanda.
1: Hoje é dia do idoso, uma data para lembrar que cuidar da saúde também é uma forma de garantir mais qualidade de vida e proteção na terceira idade.
3: E entre esses cuidados, a imunização tem um papel importante. Manter as vacinas em dia ajuda a prevenir doenças e complicações que podem ser mais graves em pessoas idosas.
15: Envelhecer com saúde também passa pela vacinação. Manter a caderneta em dia é uma das formas mais simples e eficazes de prevenir doenças graves, reduzir internações e garantir mais qualidade de vida. No Sistema Único de Saúde, pessoas com 60 anos ou mais têm acesso gratuito às vacinas previstas no Calendário Nacional de Vacinação. Em Brasília, a aposentada dona Gilmara Teixeira tem a caderneta de vacinação completa. Aos 70 anos, ela não esconde a preocupação de ficar livre das doenças.
16: A vacina em dia, a gente livra da doença. Não quero ficar doente. Eu estou com 70 anos e eu quero ter uma vida saudável.
15: O exemplo da dona Gilmara é a recomendação para todos os idosos. Entre as principais vacinas estão a da gripe, aplicada todos os anos, o reforço contra a Covid-19 a cada 6 meses, além das vacinas contra hepatite B, tétano e difteria. Dependendo da situação de saúde do histórico vacinal, também podem ser indicadas vacinas como a da febre amarela e a pneumocócica, que protege contra formas graves de pneumonia e meningite. A diretora substituta do Programa Nacional de Imunizações do Ministério da Saúde, Ana Catarina de Melo Araújo, explica a importância da vacinação para os idosos.
17: A criança e o idoso, ele é mais vulnerável. Então, às vezes, uma doença que na fase adulta ela não teria uma complicação tão importante, mas na fase do idoso ela pode complicar e até levar ao óbito ou deixar alguma sequela.
15: Com o avanço da idade, o organismo fica mais vulnerável às infecções. Por isso, manter a vacinação atualizada ajuda a evitar complicações, internações e até mortes provocadas por doenças que podem ser prevenidas. Para a dona Gilmara, do começo da reportagem, a vacina é proteção e vida longa.
16: Vacina salva vidas e muitas vidas. Vamos confiar. A ciência está aí para poder estudar e ensinar para a gente que a vacina é fundamental na nossa vida.
15: A recomendação é não esperar uma doença aparecer para procurar proteção. Atualizar a caderneta é simples. Basta procurar a unidade básica de saúde mais próxima, levando um documento de identificação e o cartão de vacinação. Mesmo quem perdeu a caderneta deve buscar a unidade para que os profissionais avaliem o histórico e indiquem quais vacinas ainda precisam ser aplicadas. Reportagem Pablo Mundim.
1: E idosos podem contribuir também para salvar vidas.
3: Novas regras autorizam que pessoas com 70 anos ou mais sejam doadoras de sangue.
1: O regulamento também reduziu o tempo de espera para que pessoas temporariamente impedidas possam voltar a doar.
3: A coordenadora geral de sangue e hemoderivados do Ministério da Saúde, Luciana Carlos, explicou para a gente essas mudanças. Acompanhe a entrevista. Coordenadora Geral de Sangue e Hemoderivados do Ministério da Saúde, Luciana Carlos. É um prazer ter a senhora com a gente aqui na Voz do Brasil. Vamos falar então sobre essas mudanças nessa parte de doação de sangue que foram anunciadas recentemente. A doação de sangue passou a ter então novas regras para coleta, armazenamento, isso, transporte, não é isso? Entre essas isso mudanças está o prazo, por exemplo, para quem fez tatuagem, piercing, endoscopia. Explica para a gente então quais essas mudanças.
18: Bom, eu queria agradecer inicialmente, né, a oportunidade de estar conversando com o Brasil inteiro sobre isso. E, na verdade, essa atualização do regulamento técnico da hemoterapia no Brasil é uma coisa que a gente esperava há muito tempo. Está sendo muito bem recebido e saudado por toda a hemoterapia brasileira, porque a gente tinha algumas regras que datavam de 2014. Então, eram regras e normas que já estavam um pouco defasadas e distantes da necessidade de segurança dos serviços. Então, agora a gente tem realmente uma atualização desse regulamento técnico, e isso faz com que a gente tenha mais segurança para doadores e pacientes, porque a gente, vamos dizer assim, a gente melhorou, né, a segurança desses regulamentos ou desses critérios que são aplicados, né, para que as pessoas possam ou não fazer a doação de sangue com segurança.
1: E por que foram feitas essas atualizações, então?
18: Existem várias tecnologias que surgiram, algumas situações epidemiológicas que mudaram, alguns critérios técnicos que antes a gente não tinha evidência da segurança e hoje a gente tem. Então, assim, são atualizações técnicas e científicas mesmo que surgem ao longo do tempo e que a gente vai precisando fazer a adequação. Infelizmente, teve um tempo muito longo e agora a gente conseguiu trazer essa adequação, que não está restrita apenas à doação de sangue ou aos critérios de doação. A gente também tem outras alterações de incorporação de tecnologias, uso, por exemplo, de ferramentas informatizadas dentro do serviço para atendimento ao doador. Então, várias oportunidades de atualização que foram feitas, né, e sempre voltadas para a segurança dos doadores, porque o que a gente precisa é que os doadores, as pessoas que podem doar, elas realmente façam a doação com segurança e tranquilidade e continuem saudáveis e até voltem a doar, né, como doadores regulares, e para a segurança também dos pacientes que vão receber esse sangue ou esses componentes que são produzidos a partir do sangue doado.
3: Agora, só para a gente deixar mais claro, né, eu cheguei a mencionar aí os prazos para quem fez tatuagem, piercing. A senhora pode dizer para a gente, então, quais são as principais mudanças, principalmente as que mais impactam os doadores?
18: Uma das coisas que mudou e que a gente fica muito tranquilo e feliz com essa mudança é o tempo máximo de doação, então a idade máxima para fazer a doação. A gente tem vários doadores regulares que chegavam aos 70 anos e que não podiam mais doar por causa do corte que a gente tinha no regulamento anterior. Agora, essas pessoas, se saudáveis, avaliadas pelo médico do serviço, elas podem continuar fazendo a doação. A tatuagem, a gente tinha um tempo de inaptidão longo. Agora, a tatuagem feita em serviços regulamentados e fiscalizados pela Anvisa, o tempo é de 7 dias. E aquelas tatuagens que são feitas sem a gente saber como, o tempo é de 4 meses. Então, as endoscopias, que eram 6 meses, passaram a 4 meses. Então, assim, são muitas alterações que a gente incorporou ao texto, mas sempre garantindo que essa incorporação, essa alteração, não vai significar mais risco, nem para os doadores, nem para os pacientes. Então, a gente passa a ter pessoas que antes eram inaptas, agora podendo fazer a doação, e ampliando, né, também o número de potenciais doadores no país. Então, a gente espera que isso tenha uma repercussão muito boa. Principalmente essa questão da tatuagem, porque a gente tem hoje, a população mais jovem usa muito está todo mundo se tatuando, e lindos e maravilhosos, mas a gente, então a gente perdia muito doador com isso, né? E agora não, agora a gente vai poder realmente, a partir até da melhoria dos serviços que fazem a tatuagem, né? A gente tem agora agulhas descartáveis, as tintas que são também alicotadas, então a gente tem segurança, e a partir dessa segurança, na forma como a tatuagem é feita, a gente vai poder flexibilizar isso. Então, isso traz muitos doadores para os serviços.
1: Falando sobre a doação de sangue em si, por que que a doação regular é tão importante para manter os estoques no país, e em que situações os estoques costumam costumam ficar mais baixos ao longo do ano?
18: O doador regular, ele é importante porque ele é uma pessoa que já entendeu o processo como um todo, então ele já sabe o que é que acontece, ele já se compromete com a segurança do processo, ao estar sensibilizado para ter as respostas corretas às perguntas que são feitas na triagem, ele já foi testado anteriormente, então a gente já tem várias informações desse doador, e ele é uma pessoa que já está comprometido com o sistema. Então os homens podem doar até 4 vezes por ano, as mulheres 3 vezes por ano, e esse doador que volta, né, ele tanto é mais seguro, como ele já é uma forma da gente ter um número regular, né, de doações.
3: Muito bem, nós conversamos com Luciana Carlos, coordenadora geral de sangue e hemoderivados do Ministério da Saúde. Coordenadora, muito obrigada pela sua entrevista aqui à Voz do Brasil.
18: Nós que agradecemos. Obrigada.
1: A disputa mundial por minerais críticos usados na fabricação de baterias de celulares e carros elétricos já é uma realidade.
3: Mas a ciência brasileira está de olho em uma alternativa sustentável, a partir de uma matéria-prima que tem a cara do Nordeste do país, o coco.
1: Pesquisadores da Universidade Federal de Sergipe estão transformando os resíduos do fruto em uma peça-chave para uma nova geração de baterias.
3: Os detalhes dessa inovação você acompanha agora no quadro Ciência na Prática.
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20: Sergipe é um dos maiores produtores de coco do país. E depois de consumido, o fruto pode virar lixo. Mas essa realidade vem mudando graças a uma pesquisa realizada no estado. A casca e o pó residual do coco têm se tornado um material de alto valor tecnológico, conhecido como biocarvão.
21: Meu nome é Yara de Fátima Jimenez e eu sou do Departamento de Química da Universidade Federal de Sergipe. A produção e consumo de coco é muito importante aqui no estado, né? Então gera um grande volume de resíduos. E um dos produtos que podem ser obtidos são os materiais carbonáceos, ou conhecidos popularmente como os biocarvões. Que tipos de bioprodutos nós podemos obter? Em filtros, como absorventes, também como suportes para catalisadores. E uma das aplicações, né, que nos chamou a atenção são as aplicações em energia.
20: Atualmente, as baterias dependem do lítio, um mineral caro e que pode se tornar escasso no futuro. A solução encontrada pelos pesquisadores foi substituir o lítio pelo sódio, usando o biocarvão de coco para fazer a bateria funcionar.
21: O íon lítio, ele sofre oscilações de preço e disponibilidade no mercado mundial. E nesse contexto, o estado de Sergipe, ele tem reservas de potássio e de sódio. As baterias de íon sódio são biocarvões preparados a partir de biomassa a temperaturas altas.
20: A pesquisa ainda está sendo desenvolvida em laboratório, mas promete colocar o Brasil em um mercado promissor, criando uma alternativa viável e sustentável para o futuro da energia global.
21: A China, ela está privilegiando muito os tipos de pesquisas no desenvolvimento de baterias de íon sódio. Em escala ainda de laboratório, a gente conseguiria, entre 4 a 5 anos, ter uma linha de desenvolvimento até a otimização desse carbono.
20: Acompanhe a pesquisa na página da Universidade Federal de Sergipe. E esse foi o Ciência na Prática, com produção de Warby Calil e edição de Edinaldo Júnior. E nosso encontro com o Saber Científico volta na próxima semana. Até lá!
1: Instrumentos musicais, microfones e máquinas de costura agora podem ser importados sem o pagamento de imposto.
3: A importação desses produtos estava sujeita à alíquota de 18%.
1: No caso das máquinas de costura, a medida que já valia de forma provisória e com restrições de cotas, agora é definitiva.
3: A redução tarifária consta em resolução da Câmara de Comércio Exterior, que incorporou decisões do Mercosul.
1: Essas foram as notícias do governo federal.
3: Uma realização da Secretaria de Comunicação Social da Presidência da República.
1: Com produção da empresa Brasil de Comunicação.
3: E agora com as notícias do Poder Judiciário e do Congresso Nacional. Boa noite.
1: Boa noite para você e até amanhã.
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4: STF envia conciliação do caso sobre a aplicação do Estatuto da Pessoa Idosa a contratos de planos de saúde.
6: Justiça do Trabalho vai fazer um mutirão de conciliação em processos que envolvem pessoas a partir dos 60 anos.
4: Tribunal Superior Eleitoral define relatores para recursos relacionados à apuração das eleições 2026.
6: Boa noite, eu sou Marcela Luiza.
4: E eu sou Walter Lima.
6: Em nota publicada nesta quinta-feira, a presidência do Supremo Tribunal Federal firmou

0: Os ministros ficarão responsáveis pela análise de processos relativos aos cargos de presidente e vice-presidente da República. Fábio Ruas.
1: O ministro Sebastião Reis Júnior vai ser o relator da apuração dos resultados eleitorais do Amazonas, Alagoas, São Paulo e Tocantins. A ministra Estela Aranha ficou com Minas Gerais, Mato Grosso, Espírito Santo e Mato Grosso do Sul. Já o ministro Floriano de Azevedo Marques será o responsável pelo Ceará, Sergipe, Maranhão e Goiás. Os processos de apuração dos votos dos estados do Rio de Janeiro, Paraná, Pará e Piauí ficarão sob a relatoria do ministro André Mendonça. O ministro Ricardo Vilas Boas Cueva vai atuar nos processos da Bahia, Pernambuco, Paraíba e Santa Catarina. E o ministro Dias Toffoli ficou com o Distrito Federal, Rio Grande do Sul, Rio Grande do Norte, Acre, Amapá, Roraima e Rondônia. A distribuição garante a organização e a celeridade dos trabalhos da Justiça Eleitoral durante a totalização dos votos.
2: O Supremo suspendeu o julgamento sobre a aplicação do Estatuto da Pessoa Idosa a contratos de planos de saúde firmados antes de 2004.
0: A discussão envolve reajustes das mensalidades em razão da idade.
2: O estatuto proíbe a cobrança de valores diferenciados em razão da idade. Com a lei entrou em vigor em 2004, o Supremo discute se essa proteção também se aplica aos contratos firmados antes dessa data, inclusive nos casos em que o beneficiário completou 60 anos após a entrada em vigor do estatuto.
0: A questão é discutida em dois processos diferentes, que começaram a ser julgados por composições distintas da corte. Na sessão de hoje, o ministro Dias Toffoli propôs o envio do caso ao Núcleo de Solução Consensual de Conflitos do Supremo para tentativa de conciliação. A sugestão foi acolhida pelo plenário.
2: Hoje, 1º de outubro, é o Dia Nacional e Internacional da Pessoa Idosa.
0: De olho na data, a Justiça do Trabalho vai fazer um mutirão de conciliação em processos que envolvem pessoas a partir dos 60 anos. Rocine Gomes.
3: É isso mesmo. A ação em todo o país será de 5 a 9 de outubro. Chamada Em Pauta a Melhor Idade, a iniciativa vai dar preferência aos processos de pessoas idosas. Para participar e adiantar a sua vida, basta procurar seu advogado, ir ao Tribunal Regional do Trabalho e pedir que o processo seja priorizado. É o seu processo em cima da pilha.
2: O STJ recebeu o primeiro recurso especial da história, autuado de acordo com os novos critérios da sistemática da relevância da questão federal.
0: O chamado filtro de relevância entrou em vigor em 3 de setembro. Fátima Uchoa.
4: Nesse novo sistema, só serão julgados pelo STJ casos com relevância econômica, política, social ou jurídica que ultrapassem os interesses das partes, além dos que já têm relevância presumida, como previsto na lei que regulamenta o filtro. O primeiro recurso com relatoria do ministro Herman Benjamin, da primeira turma, teve origem em execução fiscal ajuizada pelo Conselho Regional de Engenharia e Agronomia do Paraná para cobrar dívida decorrente de infração à lei que rege a categoria. Vale destacar que o STJ começou e deve concluir até 7 de outubro as primeiras sessões virtuais para analisar propostas de submissão de recursos especiais ao filtro da relevância.
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2: Uma boa noite.
0: E até amanhã.
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1: Eu sou Humberto Pinheiro e estes são os destaques de hoje do Jornal do Senado, que começa agora. Senado debate projetos para ampliar a inclusão e qualidade de vida dos idosos. CCJ analisa a criação da Universidade do Vale do Juruá, no Acre. Nova lei do seguro rural amplia a proteção de produtores contra grandes perdas. Boa noite. 1º de outubro é o Dia Nacional do Idoso.

0: data dedicada à reflexão sobre os direitos e as condições de vida dos brasileiros com 60 anos ou mais. O Senado analisa projetos para ampliar a inclusão digital e incentivar a participação das pessoas idosas em atividades turísticas. Repórter Rodrigo Rezende.
1: Uma lei sancionada em 2006 determinou que 1º de outubro é o Dia Nacional do Idoso. Em 2003, 3 anos antes, o país ganhou seu primeiro conjunto de leis específicas para essa parcela da população, o Estatuto do Idoso, hoje denominado Estatuto da Pessoa Idosa, como destaca o senador Paulo Paim, do PT do Rio Grande do Sul.
2: O Estatuto garantiu algo fundamental: reconheceu a pessoa idosa como sujeito de direitos, com prioridade nas políticas públicas, proteção à saúde, à moradia, à previdência, ao trabalho, à assistência social e, acima de tudo, à dignidade.
1: O Senado debate diversos projetos para melhorar a vida dos idosos brasileiros. Um deles, apresentado pela senadora Damaris Alves, do Republicanos do Distrito Federal, quer promover a acessibilidade, inclusão e segurança da pessoa idosa nos ambientes digitais. Já o senador astronauta Marcos Pontes, do PL de São Paulo, é relator na Comissão de Direitos Humanos de uma proposta que incentiva a participação dos idosos em atividades turísticas.
0: A Comissão de Constituição e Justiça analisa o projeto de lei que autoriza o Poder Executivo a criar a Universidade Federal do Vale do Juruá, UFVJ, com sede em Cruzeiro do Sul, no Acre. A proposta tem o objetivo de interiorizar a oferta de ensino superior público na Amazônia Ocidental e impulsionar o desenvolvimento científico e socioambiental da região. A reportagem é de Bruno Lourenço.
3: A proposta prevê a criação de uma fundação pública federal sediada em Cruzeiro do Sul, no oeste do Acre, com atuação em outras localidades do Vale do Juruá. O senador Hamilton Mourão, do Republicanos do Rio Grande do Sul, defendeu a importância de expandir o ensino superior público para além das capitais.
4: A interiorização do ensino superior público, especialmente em territórios com as peculiaridades socioambientais e os desafios logísticos do Vale do Juruá, é medida de inegável e urgente interesse público.
3: A Universidade Federal do Vale do Juruá deverá ter como foco suas vocações regionais e priorizar áreas como bioeconomia, agricultura familiar, biotecnologia, saúde e conservação ambiental.
0: O Brasil e os Estados Unidos anunciaram a criação de um grupo de trabalho para negociar o tarifaço. O objetivo é avaliar possíveis soluções e avançar nas negociações sobre um eventual acordo. No Congresso, aguarda análise uma MP que destina crédito subsidiado a exportadores e setores estratégicos. Repórter Pedro Pincer.
5: O governo norte-americano deve apresentar nas próximas semanas uma proposta para definir os assuntos das negociações. As conversas ocorrem enquanto os Estados Unidos mantêm sobretaxas sobre parte das exportações brasileiras. Em julho, foi anunciada uma tarifa adicional de 25% sobre determinados produtos brasileiros. No Congresso brasileiro, aguarda a instalação a comissão mista, que vai analisar a medida provisória que prevê R$18,5 bilhões em crédito subsidiado para exportadores e setores estratégicos. O presidente do Senado, Davi Alcolumbre, afirmou que o Legislativo está unido na defesa dos interesses nacionais.
6: Nós vamos defender a soberania nacional, vamos defender os empregos dos brasileiros, defender os empresários brasileiros que geram a riqueza para o Brasil, e tenho convicção também que esse processo tem que ser liderado pelo Poder Executivo. Buscar estreitar os laços e fazer as coisas acontecerem defendendo os brasileiros. O parlamento está integralmente à disposição da defesa dos interesses do Brasil.
5: A partir de um documento que será enviado pelos Estados Unidos, o grupo de trabalho vai buscar um entendimento entre os dois países.
0: O Executivo sancionou uma lei aprovada no Senado que muda as regras do seguro rural para proteger produtores e seguradoras em caso de grandes perdas no campo. Repórter Patrícia Oliveira.
7: O dinheiro que o governo federal destina para ajudar o produtor a pagar o seguro rural não poderá ser bloqueado ou congelado durante a execução do orçamento. A nova lei também tira do papel o chamado Fundo Catástrofe, criado em 2010 para auxiliar as seguradoras a cobrirem prejuízos extraordinários na produção rural, como os causados pelas mudanças climáticas. A proposta que deu origem à lei é da senadora Tereza Cristina, do Progressistas de Mato Grosso do Sul.
8: O seguro rural, ele representa um instrumento essencial de gestão de risco, pois protege o produtor rural contra perdas decorrentes de eventos aleatórios e não controláveis.
7: A lei prevê ainda que os produtores que têm seguro terão prioridade nas linhas de crédito para prorrogar ou renegociar dívidas.
0: O plenário pode votar em breve um projeto que estabelece condições de trabalho específicas para mulheres com câncer de mama, incluindo aquelas em tratamento ou em período de remissão. A proposta autoriza a adoção de medidas para flexibilizar as condições de trabalho, como teletrabalho, redução da jornada, horários flexíveis e apoio psicossocial sem redução salarial. Além disso, institui o selo rosa para reconhecer empresas que adotarem práticas inclusivas e não discriminatórias. Durante a leitura do relatório na Comissão de Assuntos Sociais, o senador Flávio Arnes, do PSB do Paraná, ressaltou que o trabalho pode contribuir efetivamente para a saúde mental de quem enfrenta o câncer de mama.
9: É comprovado que se manter ocupado e produtivo representa um grande apoio psíquico aos pacientes de câncer ao obstar ou ao menos dificultar o advento de depressão que muitas vezes os acomete.
0: A Comissão de Constituição e Justiça do Senado pode votar o projeto de lei do senador Chico Rodrigues, do PSB de Roraima, que muda a contagem de prazos para manifestação da Fazenda Pública, do Ministério Público e da Defensoria Pública em processos de inventário. Pela proposta, os prazos passam a ser contados em dias corridos, incluindo sábados, domingos e feriados. Atualmente, a contagem é feita apenas em dias úteis. O relatório do senador Jorge Cajuru, do PSB de Goiás, recomenda a aprovação do projeto.
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0: Na hora de votar, além do celular, o eleitor precisa deixar outros equipamentos eletrônicos fora da cabine, como relógio inteligente e óculos com câmera. A proibição vale até para aparelhos desligados e foi reforçada pela Justiça Eleitoral para garantir o sigilo do voto. Repórter Marcela Cunha.
13: Não é só o celular que deve ficar fora da cabine de votação. Com o avanço de dispositivos cada vez menores e mais conectados, a Justiça Eleitoral detalhou as regras para impedir que novas tecnologias comprometam o sigilo do voto. A proibição também vale para máquinas fotográficas, filmadoras, relógios e pulseiras inteligentes, óculos conectados, fones de ouvido, câmeras corporais e microcâmeras. A medida busca evitar que equipamentos capazes de registrar ou transmitir informações sejam usados para revelar a escolha do eleitor. Também ajuda a combater a compra ou a coação de votos ao impedir a produção de uma prova da opção registrada na urna, como lembrou a senadora Damares Alves, do Republicanos do Distrito Federal.
14: A legislação é muito clara, o voto ele é secreto.
13: Quem se recusar a entregar o equipamento aos mesários não poderá votar até cumprir a orientação. O caso será registrado em ata e, se necessário, a força policial poderá ser acionada. Já equipamentos de acessibilidade e tecnologias assistivas continuam permitidos.
0: Com trabalhos técnicos de Eliseu Caires, o Jornal do Senado fica por aqui. Acompanhe agora as notícias da Câmara dos Deputados. Boa noite e até amanhã.
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15: Mulher que delatar violação de medida protetiva poderá ter escolta policial.
16: Deputados esclarecem a atuação do Ministério Público em pedido de pensão.
15: Escolas devem informar suspeita de trabalho infantil ao Conselho Tutelar.
16: Avança projeto que aumenta a punição para corridas ilegais em vias públicas.
15: Boa noite.
17: A Comissão de Viação e Transportes aprovou penas mais rígidas para quem participar de corridas ilegais em vias públicas. A repórter Kate Nayane traz mais detalhes sobre o que agora será analisado pela Comissão de Constituição e Justiça.
18: O projeto de lei que aumenta as punições para os chamados rachas foi aprovado pela Comissão de Viação e Transportes da Câmara dos Deputados. Pela proposta, a multa pela prática de corridas ilegais em vias públicas passa de 2.934 para 4.402, além da suspensão do direito de dirigir e apreensão do veículo. O aumento do valor da multa também se aplica para quem promover ou participar de eventos que envolvam manobras perigosas, corridas ou disputas em vias públicas sem a permissão da autoridade de trânsito. O texto aprovado também agrava as penas. Caso a infração ocorra próximo de escolas, hospitais, locais de embarque e desembarque de passageiros, ruas estreitas ou onde exista grande concentração de pessoas, as penas passam de 3 a 6 anos para reclusão, de 4 a 8 anos em caso de lesão corporal grave e de 6 a 12 anos em caso de morte. O relator da proposta, deputado Hugo Leal, do PSD do Rio de Janeiro, defende que infrações como estas não devem ser tratadas como acidentes.
19: Inclusive, no caso de lesão corporal ou morte, aí sim, responsabilidade por homicídio. Homicídio, essa é nossa principal mudança, principal alteração, é que quando uma prática ilegal dessa natureza, o resultado dela é o homicídio, nós temos que tratar esse indivíduo como um homicida, não como um acidente de trânsito.
18: Em seguida, o projeto de lei que aumenta as punições para quem pratica corridas ilegais em vias públicas será analisado pela Comissão de Constituição e Justiça. Da Rádio Câmara de Brasília, Kate Nayane.
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21: Economia.
22: Afonso Mota, do PDT do Rio Grande do Sul, destaca a importância da lei que reduz as alíquotas do PIS/PASEP e da COFINS para a indústria química e petroquímica. O deputado ressalta que o setor recolhe aproximadamente 40 bilhões de reais por ano em impostos.
17: Afonso Mota avalia que a redução dos tributos tem fortalecido uma atividade estratégica para a economia brasileira diante da concorrência internacional. O parlamentar reitera que a medida cria condições para que o setor continue contribuindo para o desenvolvimento do país.
22: Marcos Aurélio Sampaio, do MDB do Piauí, defende projeto que acaba com a cobrança pelo uso da rede de distribuição de energia elétrica para microgeradores de energia solar. O texto garante isenção permanente aos consumidores que injetam energia excedente na rede.
17: A proposta estende a isenção a todos os usuários de fontes renováveis, independentemente da data de adesão. No entendimento de Marcos Aurélio Sampaio, a medida garante segurança jurídica e incentiva a democratização da energia limpa.
21: Agricultura.
22: O projeto de Renilson Nicodemos, do MDB do Pará, estabelece um período de paralisação temporária na colheita do açaí e cria um seguro para os extrativistas do fruto. A ideia é pagar aos trabalhadores um salário mínimo por até 4 meses no ano para permitir a regeneração natural das palmeiras.
17: Na visão de Renilson Nicodemos, a medida garante a sustentabilidade ambiental e assegura a renda às famílias extrativistas no período de entressafra. A proposta prevê ainda ações para diminuir os acidentes de trabalho na subida dos açaizeiros e modernizar as técnicas de manejo.
21: Relações Exteriores.
22: Felipe Martins, do PL Tocantinense, apoia a criação da Frente Parlamentar Mista pela Integração Continental e Desenvolvimento Sul-Americano. O objetivo do colegiado é elaborar iniciativas de conexão produtiva, digital e institucional entre os países do continente.
17: De acordo com Felipe Martins, o grupo vai articular com governos estaduais, municipais e a sociedade civil para ampliar o protagonismo do Brasil na América do Sul, promovendo o intercâmbio tecnológico e o crescimento socioeconômico.
21: Segurança Pública.
22: A Comissão de Segurança Pública aprovou uma escolta policial para mulheres vítimas de descumprimento de medida protetiva. O repórter Luiz Cláudio Canuto explica a questão.
1: A Comissão de Segurança Pública e Combate ao Crime Organizado aprovou projeto que prevê escolta policial para mulheres que denunciarem descumprimento de medida protetiva. Pela proposta, a escolta deveria ser concedida quando houvesse risco à integridade física. A proposta muda a Lei Maria da Penha e também a lei que disciplina a proteção de vítimas e testemunhas ameaçadas. O colegiado aprovou a versão da relatora, deputada delegada Ione, do Avante de Minas Gerais. Segundo ela, o objetivo é fortalecer a proteção das vítimas no momento em que procuram as autoridades para comunicar que o agressor desrespeitou a decisão judicial. O texto aprovado amplia o alcance da proposta original e incorpora a proteção da escolta a um conjunto mais amplo de medidas protetivas na Lei Maria da Penha. A proposta original da deputada Rogéria Santos, do Republicanos da Bahia, previa a obrigatoriedade de escolta policial para a mulher que comparecesse à delegacia para denunciar o descumprimento de medida protetiva de urgência. Pelo texto aprovado, a adoção de escolta policial deixa de ser uma medida automática e passa a depender de avaliação técnica do risco enfrentado pela vítima. Entre os critérios poderiam ser considerados o histórico de violência praticada pelo agressor, a gravidade das ameaças e a possibilidade de novas agressões. Segundo o Conselho Nacional de Justiça, a cada 45 segundos, uma mulher recebe a proteção judicial. O projeto tramita em caráter conclusivo e aguarda indicação de relator na Comissão de Defesa dos Direitos da Mulher. Em seguida, passará pela Comissão de Constituição e Justiça. Da Rádio Câmara de Brasília, Luiz Cláudio Canuto.
17: Franciane Baier, do Republicanos do Rio Grande do Sul, apoia projeto que destina 30% da arrecadação de apostas de cota fixa ao Fundo Nacional de Segurança Pública. A proposta também reserva, no mínimo, 30% do fundo para o combate à violência contra a mulher.
22: Franciane Baier informa que os recursos vão financiar ações como monitoramento eletrônico de agressores, patrulhas especializadas e casas de acolhimento. Para a deputada, a medida garante orçamento contínuo para interromper os ciclos de agressão às mulheres.
17: Projeto de lei quer proibir a nomeação ou contratação de pessoas condenadas por crimes sexuais contra crianças e adolescentes para cargos ou funções públicas. De autoria de Júnior Lourenço, do MDB do Maranhão, a medida valeria para órgãos públicos, empresas estatais e contratos de prestação de serviços.
22: A proposta determina ainda que a proibição só será aplicada após condenações definitivas. De acordo com Júnior Lourenço, a iniciativa reforça a proteção de crianças e adolescentes e a integridade da administração pública.
17: Misael Varela, do PSD de Minas Gerais, apoia a proposta de emenda à Constituição que reduz a maioridade penal de 18 para 16 anos. A mudança visa punir, com mais rigor, menores envolvidos em crimes hediondos e em casos de violência extrema contra pessoas e animais.
22: Misael Varela pondera que a responsabilização penal vai depender de laudo técnico que comprove a capacidade do jovem de entender a gravidade do ato. Para o deputado, a proposta evita a impunidade em casos de extrema violência.
17: Exigir vídeo monitoramento e punir a omissão de casos de agressão contra crianças e adolescentes em creches e escolas é a proposta de delegado Bruno Lima, do Podemos de São Paulo. O texto ainda impõe pena para os dirigentes que deixarem de notificar casos suspeitos.
22: Delegado Bruno Lima argumenta que crianças pequenas muitas vezes não conseguem relatar abusos, o que exige provas objetivas. O parlamentar pondera que as câmeras devem ficar restritas às áreas comuns, prevendo penas mais duras para maus tratos em creches.
17: André Fernandes, do PL do Ceará, apresentou o projeto que determina a queima completa como único método para destruir entorpecentes apreendidos e plantações ilícitas. Pela proposta, a destruição deve ser gravada em vídeo com registro de geolocalização.
22: Na avaliação de André Fernandes, métodos atuais como enterramento não garantem a destruição total dos materiais apreendidos. Para o deputado, a incineração evita que drogas e lavouras voltem ao mercado ilegal por falhas no descarte policial.
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21: Justiça.
17: Os deputados aprovaram um projeto que esclarece a atuação do Ministério Público em pedido de pensão alimentícia. A repórter Paula Bittar explica os detalhes.
3: A Comissão de Constituição e Justiça da Câmara aprovou uma proposta que inclui no Estatuto da Criança e do Adolescente uma regra autorizando o Ministério Público a pedir judicialmente pensão alimentícia em favor de crianças e adolescentes. Pela proposta, isso poderá ocorrer mesmo que os pais continuem exercendo seus direitos e deveres legais em relação ao filho, que a criança ou adolescente não esteja em situação de risco e que exista defensoria pública na comarca. O objetivo é transformar em texto legal um entendimento que já é adotado pelo Superior Tribunal de Justiça. A relatora na CCJ, deputada Maria Arraes, do PSB de Pernambuco, destacou que a proposta não traz uma inovação substancial, mas confere maior precisão ao texto legal ao incorporar orientação jurisprudencial já consolidada, promovendo segurança jurídica, uniformidade interpretativa e previsibilidade na atuação dos órgãos responsáveis pela tutela dos direitos infanto-juvenis. De acordo com o Estatuto da Criança e do Adolescente, o Ministério Público pode promover ações de alimentos em favor de crianças e adolescentes, mas a lei não explicita que essa atuação independe da situação familiar da criança ou adolescente, da existência de situação de risco ou da disponibilidade da Defensoria Pública. A autora do projeto, deputada Laura Carneiro, do PSD do Rio de Janeiro, explicou que parte da doutrina tem uma visão distorcida sobre o tema e seu objetivo foi deixar a regra bem clara.
4: O Ministério Público precisa poder pedir alimentos quando eles são de interesse do menor, quando as crianças estão em vulnerabilidade, quando as crianças precisam dessa ajuda do Estado. Na prática, o que a gente faz é colocar agilidade numa rede de proteção que é muito importante para as crianças. Porque a gente sabe que a justiça tem o seu próprio tempo, ela demora, mas a fome, essa não tem tempo.
3: A proposta, que inclui no Estatuto da Criança e do Adolescente uma regra autorizando o Ministério Público a pedir judicialmente pensão alimentícia em favor de crianças e adolescentes, pode seguir agora para a análise do Senado, a menos que haja recurso para votação antes pelo plenário da Câmara. Da Rádio Câmara de Brasília, Paula Bittar.
21: Ciência e tecnologia.
22: Aliel Machado, do PV do Paraná, defende a regulação e o combate ao abuso de poder de grandes empresas de tecnologia. Ele explica que a ideia é permitir que o governo federal imponha regras de transparência e evite privilégios para produtos das próprias plataformas.
17: Aliel Machado argumenta que o mercado digital exige uma área especial dentro do Conselho Administrativo de Defesa Econômica para proteger o direito do consumidor. Ele ressalta que as regras devem focar apenas nas chamadas Big Techs, garantindo mais espaço para pequenos concorrentes.
22: Doutor Ismael Alexandrino, do PSD de Goiás, quer estabelecer diretrizes mais rigorosas para a classificação indicativa de desenhos e animações digitais. A proposta obriga emissoras e serviços de streaming a barrar produções com cenas de violência, humilhação ou duplo sentido.
17: Dr. Ismael Alexandrino lembra que o uso indiscriminado de telas por bebês e crianças pequenas traz prejuízos ao desenvolvimento cognitivo e emocional. Ele defende que as plataformas de vídeo auditem seus catálogos sob pena de multas milionárias e suspensão da empresa.
22: Pastor Eurico, do PSDB de Pernambuco, cobra do governo explicações sobre denúncias de interferência na eleição do Conselho Regional dos Técnicos Industriais da Terceira Região. Ele quer saber se o Ministério da Ciência, Tecnologia e Inovação apoiou uma das chapas concorrentes em Pernambuco e na Paraíba.
17: Pastor Eurico pede detalhes sobre agendas, manifestações públicas e uso de recursos do Ministério em favor de candidatos. Segundo o parlamentar, denúncias apontam quebra dos princípios da impessoalidade, neutralidade, além de possível abuso de poder político.
21: Direitos Humanos.
22: Comissão aprova projeto que obriga as escolas a comunicarem suspeitas de trabalho infantil ao Conselho Tutelar. A reportagem é de Agui Pontes.
5: A Câmara dos Deputados debate fazer com que as escolas sejam obrigadas a comunicar ao Conselho Tutelar suspeitas de trabalho infantil. A proposta, apresentada pelo deputado Amon Mandel, do Republicanos do Amazonas, insere a mudança no Estatuto da Criança e do Adolescente. Segundo a proposta, já aprovada pela Comissão de Educação, a suspeita ou comprovação da prática de trabalho infantil precisa ser apontada pela instituição de ensino, especialmente se envolver uma criança de até 12 anos. A Constituição já prevê o contato da escola com o Conselho Tutelar, em caso de maus tratos ou faltas excessivas e injustificadas à escola. Segundo a relatora na comissão, deputada Franciane Baier, do Republicanos do Rio Grande do Sul, a escola é estratégica para dar esse primeiro alerta.
6: A escola é muitas vezes o primeiro lugar onde os sinais de exploração aparecem. E ao tornar essa obrigação expressa na lei, damos mais agilidade para que o Conselho Tutelar seja acionado e as medidas de proteção sejam tomadas o quanto antes.
5: A Constituição proíbe o trabalho para menores de 16 anos, salvo na condição de aprendiz, que o jovem pode desempenhar a partir dos 14 anos. Segundo um estudo recente do Fórum Nacional de Prevenção e Erradicação do Trabalho Infantil, 1 milhão e 650 mil crianças e adolescentes estão tendo sua força de trabalho explorada no Brasil. A proposta que prevê a denúncia do trabalho infantil pelas escolas ao Conselho Tutelar será analisada pela Comissão de Previdência, Assistência Social, Infância, Adolescência e Família. Da Rádio Câmara de Brasília, Agui Pontes.
17: Márcio Alvino, do PL de São Paulo, enaltece o trabalho da APAE, Associação de Pais e Amigos dos Excepcionais, na inclusão e na defesa dos direitos das pessoas com deficiência. Ele ressalta a atuação de profissionais, voluntários e famílias no apoio a milhões de brasileiros.
22: Márcio Alvino defende o fortalecimento das APAEs por meio de mais recursos e de políticas públicas voltadas às pessoas com deficiência. Vice-presidente da Frente Parlamentar em Defesa das APAEs, o deputado reafirma o compromisso de apoiar as instituições presentes em todo o país.
21: Educação.
17: O projeto de Geraldo Mendes, do União do Paraná, prevê o abono de até 3 dias de faltas escolares por mês para alunas com deficiência durante o período menstrual. A medida dispensa atestado médico, bastando a notificação da família à instituição de ensino.
22: Geraldo Mendes argumenta que dores intensas tornam a frequência escolar dolorosa para muitas adolescentes com deficiência. Para ele, a dispensa de laudo mensal evita filas desnecessárias nos postos de saúde e assegura o direito à educação sem reprovação por falta.
17: Fomentar o hábito da leitura e ampliar o financiamento de bibliotecas públicas é o objetivo de projeto de Amaro Neto, do PP do Espírito Santo. O texto permite que empresas e pessoas físicas usem deduções no imposto de renda para apoiar a compra de livros, feiras literárias e acervos digitais.
22: Amaro Neto argumenta que o país ainda enfrenta gargalos no acesso à literatura e na preservação de espaços culturais. Ele diz ainda que a proposta estimula a cooperação entre a iniciativa privada e o governo para modernizar estruturas de bibliotecas públicas do país.
17: Termina agora o Jornal Câmara dos Deputados, produzido pela Rádio Câmara, com trabalhos técnicos de Wellington Teles e apresentação de Luciana Vieira e Val Monteiro. Boa noite.
22: A Voz do Brasil volta amanhã. Uma boa noite para você.
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0: pessoal, muito obrigado pela sua audiência. Fica aqui comigo, que hoje tem muita história boa. Sim, são histórias para você ouvir e se divertir. Presta atenção nas histórias que a gente separou para você. Tem show da Anitta, tem também o Pescotapo, o famoso Pedala Robinho, que deu errado. Tem um pessoal aí que insiste em trair, e o pior, insiste em trair errado, que foi trair com a atendente. Tem também história de gatinho, você que gosta de gato. Tem história também de aluguel do ex. Isso aqui já me doeu no coração. E tem também história de, claro, pra Ouro Preto. Se você é de Minas Gerais, alô pessoal, que ouve aí no 88,7. Vocês estão ouvindo a gente? Oh, Ouro Preto é uma cidade linda, hein? Mas eu tenho uma história aqui que não foi tão boa assim, não. Daqui a pouquinho você vai ouvir. E é claro, tem a história de milhões. Ó, no nosso programa, todo dia vem um convidado famoso. E no de hoje, vai vir um cantor. Cantor famoso que marcou tua vida, tenho certeza. Kiko, do KLB. Lembra do KLB? Vida, devolva minhas fantasias. Meu sonho de viver a vida, devolvo o meu ar. O Kiko veio aqui no nosso programa pra contar uma história com outro grande ídolo da música, que parece até mentira, mas não é. Daqui a pouquinho eu vou revelar a história do Kiko com outro grande ídolo. E ó, e o outro ídolo é gigante, é famoso mundial. Você vai ouvir essa história daqui a pouquinho no História de Milhões. Mas antes, vamos ouvir a história de um ouvinte que foi no show da Anitta e acabou se sujeitando até demais. É, resolveu dar carona pra uma pessoa que não conhecia. Vamos entender isso direito agora no Conta Comigo.
1: Eu morava em Porto Alegre. A Anitta tinha acabado de lançar o Bang, aquele disco dela que levou ela pro pop.
0: Ah, eu lembro.
1: Bang. E aí, eu queria muito ir num show dela, porque eu sabia que depois ela ia virar uma artista internacional e o show dela ia ser caro.
0: É verdade.
1: Então, tinha um show dela na Festa da Uva, que não fica em Porto Alegre, fica em algum lugar que eu não me lembro agora.
0: Tá.
1: Eu convenci a minha amiga a me levar de carro até a Festa da Uva pra gente ver o show da Anitta, tipo, sei lá, R$10.
0: Porra!
1: A minha amiga, pra ficar mais barata a viagem, entrou num aplicativo de pessoas que pedem carona.
0: Ah, sei.
1: Botou uma pessoa aleatória lá e mais uma colega minha de trabalho. Tá. Eram quatro meninas e uma pessoa completamente aleatória que a gente não conhecia.
0: Tá.
1: A gente foi até a Festa da Uva, vimos o show da Anitta.
0: Foi bom.
1: Mas começou a cair uma chuva como eu nunca vi na minha vida.
0: Foi só a chuva.
1: E aí, a minha amiga falou, eu não tenho como pegar a estrada de volta pra Porto Alegre desse jeito. Não tem como. A gente vai ter que parar em algum hotel, alguma coisa. A chuva não passou nunca mais. Choveu a madrugada inteira. E aí ela foi bem devagarzinho de carro, tentando achar se tinha algum hotel, alguma coisa pra gente ficar. Não tinha nada. Tava tudo fechado. Se a gente andasse mais um pouco, ela ia entrar na estrada.
0: Ah.
1: Até que tinha uma coisa aberta.
0: O quê?
1: Um motel.
0: Ah, boa.
1: Aí ela falou assim, vai ter que ser aqui. Eu falei, nós estamos em quatro meninas.
0: Sim, vai.
1: Com uma pessoa totalmente desconhecida. Como é que a gente vai entrar no motel quatro meninas? Ela falou, a gente vai ter que passar por isso. A gente passou, porque a gente tinha pegado chuva saindo do show, enfim. A gente passou, a moça do motel olhou, pediu o RG, olhou de novo, demorou. Olhou no banco de trás. Aí até que uma hora ela deixou a gente passar.
0: Tá.
1: Aí eu falei, meu Senhor Jesus Cristo. Aí a gente ficou lá no quarto esperando, sei lá, até 5 horas da manhã, quando parou a chuva. E aí a gente pôde voltar pra casa. Nisso minha mãe já achando que eu tinha falecido. E todo mundo procurando todo mundo. E assim é a história de como, indo num show da Anitta, eu fui parar
0: no motel. Adorei.
1: Duas amigas e uma pessoa totalmente desconhecida.
0: É isso aí. Ó, quem mandou esse áudio pra gente foi a Gabriela. Muito obrigado, Gabriela, por compartilhar a história do dia que você foi ver a Anitta e terminou a noite no motel. Nada mais Anitta do que isso. Não é assim que dizem? Anitters. Então, você é Anitters. Você tem que fazer isso mesmo. É o que a sua ídola faria, fique tranquila. Ó, obrigado mesmo. Isso me lembrou uma outra história, tá? Me lembrou uma outra história de que uma vez eu fui no Rock in Rio, aí ficava muito longe da minha casa, morava no Rio, pra voltar pra casa, pra voltar pro Rock in Rio no dia seguinte, eu também fiquei hospedado num motelzinho com meu melhor amigo, pô, e hoje nós somos casados. Bom, você pode mandar a sua história também, tá? Você você que tá me ouvindo, um abraço pra você que ouve no Uber, você que tá trabalhando, um abraço bem forte pra você e manda a sua história pra mim, aqui no 011 97221 1001. Eu tô aqui pra te fazer companhia e você também vai me fazer. Afinal de contas, eu tô aqui sozinho nesse estúdio. Só eu, não tem mais ninguém aqui no estúdio da TMC. Também, gente, 10 horas da noite, quem vai estar, né? Só eu e você. Então manda a sua história pra gente, tá? E falando em história, daqui a pouquinho eu vou trazer a história de milhões. Uma história muito boa que envolve o Kiko do KLB. Ele é quem conta essa história e envolve também outro grande cantor. Ele, que foi integrante dos Beatles e é o meu Beatle favorito, Paul McCartney. Sim, o Kiko do KLB e o Paul McCartney. Tem alguma coisa errada nisso aí. Você que me ouve, se dá pra falar, mentira, Lucas. Não, não é. O Kiko vai contar essa história pra gente envolvendo o Paul McCartney. Será que ele conheceu o Paul McCartney? Será que ele bateu no carro do Paul McCartney? O que que aconteceu? A gente vai descobrir daqui a pouquinho. Mas antes, vamos ouvir aquela historinha de alguém que foi brincar de pedala Robinho, famoso pescotapa, e acabou dando errado. É a história do Luan, que a gente vai ouvir agora, aqui, no Conta Comigo.
2: Aí, ó, história de criança agora, irmão. Daquelas assim que você grava na mente e nunca mais esquece, né? Criança, eu fui lá com a minha família pra um hotel fazenda, assim, viagem de férias e tal. Aqueles hotel grande, assim, com piscina, quadra, recreação, né? Muita gente, assim. Eu sempre fui de me enturmar muito fácil. Vocês sabem, né? Como é que é? Eu sou meio entrão, assim, né? Então, eu, desde criança, eu era assim já e então eu largava ali meus pais e ia ficar com a galera da recreação. Queria curtir mesmo, né? A minha irmã mais nova já era o contrário, assim. Ela não gostava muito de ficar solta com os outros ali. Ela preferia ficar ali, grudada, do lado dos meus pais, né?
0: Tá.
2: Tudo bem, normal. Aí um dia, cara, eu tava voltando da recreação e eu fui pra piscina procurar eles. Aí eu bati o olho numa família e pensei, pá, é ali, pô, vou pra lá, né? Minha família, da hora.
0: Boa.
2: Vou, colei, né? Nem pensei demais, assim. Foi meio no automático, sabe? Assim, essas coisas de irmão, criança. Eu vi uma criança de costas, mais ou menos ali do tamanho da minha irmã. E eu, pá, pescotapa, sabe? Assim,
0: ai,
2: de leve, de boa, a gente fazia, ai, isso às vezes, era normal, assim, seco, tá ligado? Só que aí, a criança virou e tipo assim, ela não era minha irmã, tá ligado? Simplesmente começou a chorar, olhou pra mim, fez aquele beijinho, assim, começou a travar, lágrimas, escorreu, assim, guerreiro, cara, na hora eu travei, né? Fiquei com medo. A mãe era criança ali, né? O pai da criança olhou pra mim assim, cara, eu fiquei travado, assim, sem entender nada. Olhei pro lado, olhei pro outro, e aí que eu fui perceber que aquela família ali, irmão, tinha nada a ver com a minha família, sabe assim? Eu só fui na loucura mesmo ali no automático, eu simplesmente entrei no meio de uma família aleatória e eu bati numa criança sem motivo nenhum, tá ligado? Assim, os pais olharam pra mim, eu achei que eu tinha acabado ali, sabe assim? Mas eles entenderam, no fim, assim, eles ficaram meio bravos, aquela bronquinha e tal, e eu saí de lá fingindo que nada tinha acontecido, assim, como se eu não tivesse acabado de dar um pescotapa numa criança desconhecida, assim, sabe? Depois eu contei pra minha mãe, fui lá, e ela ficou com muita raiva, óbvio, minha irmã também, por outro lado, assim, riu muito, porque, né, era coisa de irmão, de zoeira. E essa é a parte mais triste, assim, né? O susto passou, mas a história ficou, e a zoeira também, né? E a memória também, então, coisa de criança.
0: Ó, obrigado, Luan, obrigado por ter mandado essa história do dia que você bateu numa criança, seu malfeitor, tá bom? Mas, ó, obrigado mesmo assim. Ó, daqui a pouquinho você vai ouvir uma história de traição. Você gosta de fofoca? Então fica aqui comigo que daqui a pouquinho tem história de traição. E também tem a história de milhões do Kiko do KLB com Paul McCartney. Sim, o cantor Paul McCartney dos Beatles, da banda Wings. Daqui a pouquinho a história de milhões. A gente vai para um breve intervalo comercial e na volta tem mais Conta Comigo. Não saia daí.
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0: conta com o programa, conta comigo, o programa pra você ouvir e se divertir. Até porque a gente sabe que hoje em dia tá chato o mundo, né? E não tô falando de piada, de humor, não, tá chato mesmo. Você acorda, vai, trabalha, volta, toma banho, dorme, acorda, trabalha, vai, volta, toma banho, dorme, vai, acorda, trabalha. Tem mais nada pra você fazer. Mas agora não, seus problemas acabaram. Sempre às 10 horas da noite tem Conta Comigo aqui pra você ouvir e se divertir, pra gente fazer companhia. Até porque tem um pessoal que trabalha de madrugada. Muito obrigado a vocês. Porteiros, motoboys, motoristas, pessoal que trabalha em enfermagem, hospital. Muito obrigado por estarem aí trabalhando, servindo a gente. Muito obrigado de verdade. Vocês fazem a diferença, tá? Então, esse é o meu abraço especial pra vocês. E também para os pizzaiolos que fazem uma pizza deliciosa. Pelo menos aqui no nosso estúdio, em São Paulo, as pizzas são as melhores. Mas eu quero saber, você que está acompanhando a gente pelo Brasil inteiro, através do nosso canal do YouTube, você acha que a sua pizza é melhor que a da de São Paulo? Manda pra mim aqui que eu vou ver aqui agora no chat do nosso canal do YouTube, TMC News BR. Ó, já tô vendo que tem um pessoal aqui comentando. Fala, meu mano, Eduardo Javali. Ele me chama de Javali sempre. Obrigado, Eduardo. Tamo junto. Valeuzaço. Bom, então manda aí se a sua cidade tem uma pizza melhor que a de São Paulo. Eu duvido muito. Vamos pra próxima história? Próxima história envolve traição. Falei antes do comercial que isso aqui, ó, essa história aqui é boa. Presta atenção. Depois de uma pessoa recusar silenciosamente a investida que ela levou de um cliente casado, você não sabe o que aconteceu. Quem conta essa história pra gente é a Isabela. Vamos ouvir agora, aqui, no Conta Comigo.
1: Vou contar a história do atendimento mais constrangedor e mais lucrativo da minha vida. Eu trabalhava numa loja de roupas em uma rua bem chique da cidade. Um dia, entrou um homem muito conhecido. Em determinado momento, ele me viu e ficou parado me encarando. Mas não era uma olhada rápida. Ele estava me encarando mesmo. Eu comecei a ficar desconfortável e tentei fingir que eu não tinha percebido. Desci para o primeiro piso e continuei trabalhando normalmente. Ou tentando, porque eu sabia que ele continuava me olhando. Depois de um tempo, uma colega veio até mim e falou: aquele cara pediu seu Instagram. Quando eu peguei o celular, ele já tinha me seguido e mandado mensagem. Basicamente, estava me chamando para sair naquela mesma noite. Queria que eu fosse com ele a uma festa. Eu tinha achado toda aquela abordagem meio estranha, mas resolvi entrar no perfil dele só para entender melhor quem era. Foi aí que eu descobri um pequeno detalhe. Ele era casado. Na hora, fiquei meio em choque. Não respondi nada. Ignorei completamente. Mesmo assim, ele ainda mandou outras mensagens como se a falta de resposta fosse só um problema de conexão. Passou um tempo, eu saí daquela loja, comecei a trabalhar em outro lugar. Até que um dia eu olhei para a entrada e vi aquele mesmo homem chegando. Só que dessa vez ele não estava sozinho, estava acompanhado da esposa. Na mesma hora senti uma dor enorme dela e pensei: tomara que outra pessoa faça esse atendimento. Tentei ficar mais afastada, mexer em outras coisas e evitar contato. Só que claro, foi justamente ela quem veio falar comigo. Começou a pedir ajuda, perguntar sobre tamanhos, pedir sugestões. Então eu respirei fundo e fiz o atendimento normalmente. Fui simpática, profissional e mostrei várias peças. Enquanto isso, ele ficou ali do lado, quieto, sem olhar direito para mim. Com a expressão de quem estava fazendo uma oração silenciosa para não abrir a boca. E eu também não falei nada. Só continuei atendendo a esposa dele como se nunca tivesse recebido um convite para a festa no Instagram. No fim, ela gostou de várias peças e comprou bastante coisa. Eu bati a minha meta do dia e ainda ganhei uma comissão ótima. Ele saiu da loja aliviado, porque eu não contei nada. Nossa. Ela saiu feliz com as peças e eu saí com a comissão. Foi provavelmente o único caso em que uma tentativa de traição ajudou diretamente no meu desempenho profissional.
0: Vou te falar, você foi gigante, hein? De verdade. Ô, Isabela, foi gigante. E vou te falar, você foi inteligente. Você podia ter dado com a língua nos dentes, né? Ter feito toda aquela coisa de sororidade feminina. Não. Você foi, cara. Você falou assim: não é meu problema, tá dando em cima de mim porque ele quer, porque é um cara safado, um galinha, um piranha. Eu vou ficar quieta na minha. A vida que deixe, né? Que trate de ser justa com a Isabela. Com a Isabela. Com a esposa dele e com ele mesmo. Agora, que loucura, hein? Que situação horrível. Vou te falar uma coisa. Ó, presta atenção. Você que tá ouvindo, conta comigo. Você quer trair? Tenha ética. Tem tenha modos. Você não vai trair no lugar onde a sua mulher vai, ou seu marido, né? Pelo amor, vamos ser leais, pelo menos, ao casamento? Não precisa ser fiel, mas seja leal. Que falta de responsabilidade. Quer trair, não sabe como. Ô, Jorginho, Jorginho Maravilha, nosso operador. Na nossa época, trair tinha dignidade. É ou não é? Eu não consigo ouvir o Jorginho, droga. E você também, que nos ouve, também não. Um dia eu vou botar microfone na boca do Jorginho. Vocês vão ver a voz dele. Bom, seguinte, daqui a pouquinho tem História de Milhões. O nosso quadro aqui no Conta Comigo, que traz sempre um famoso. E o nosso convidado de hoje é o Kiko, do KLB. E ele vai contar a história do dia... Ai, quase contei. Eu quero deixar ele te contar, mas... Eu vou contar um pouquinho. Seguinte... O Kiko, além de ser um grande cantor, ele também é um grande empresário. Ele aprendeu isso com o seu querido pai. Ele é um empresário musical, então ele investiu muito dinheiro em estúdio, comprando equipamento, microfone, caixa de som, mesa para operar computador. Ele gastou muito dinheiro para construir um ótimo estúdio. Ótimo não, um excelente, talvez um dos melhores. E ninguém mais e ninguém menos ligou para ele interessado em gravar no estúdio dele. Sabe quem? Paul McCartney. Paul McCartney dos Beatles. Olha que loucura, que rolê aleatório. Paul McCartney e Kiko do KLB. Daqui a pouquinho você vai ouvir essa história aqui. Não conta comigo. Mas antes, vamos para aquelas histórias que são pequenininhas, mas que geram muitas risadas. É hora de histórias curtas. Seguinte, olha que me mandaram. Lucas, uma vez eu chamei o meu cachorro pelo nome na rua e o vizinho respondeu da janela. Eu não sabia que os dois se chamavam Marcelo. Ah, pelo amor de Deus. Botar Marcelo nome de cachorro? Que falta de... Gente, já pensou? Alguém passa e ouve: Marcelo, já falei pra você não cagar no chão. Pô, que é isso? Ah, não, coitado dos Marcelos, hein? Forte abraço a todos vocês. Próxima historinha. Lucas, uma vez eu peguei um guarda-chuva emprestado e só descobri que estava quebrado quando começou a chover. Que horrível. Ele abriu ao contrário e eu precisei andar segurando uma antena parabólica. O guarda-chuva ficou que nem uma antena parabólica. É verdade, ó, não te protegeu da chuva, mas pelo menos você conseguiu acesso a todos os canais. Ó, pay-per-view aí pra ele. Próxima historinha. Lucas, uma vez eu mandei uma mensagem de voz para o grupo do trabalho sem perceber. Eram 2 minutos meus cantando no banho. Olha, eu não sei se o relatório tá em dia, mas o show, com certeza. Próxima historinha. Lucas, uma vez eu liguei pra reclamar que a internet tinha caído. A atendente pediu pra eu conferir o modem e eu descobri que ele estava desligado da tomada desde a faxina. Tá vendo? Às vezes, atendentes, eles têm razão. Dá um desconto pra eles. Essas foram as histórias curtas. Pô, muito bom. Esse do modem é clássico, muito clássico. Uma vez eu também deixei de ligar de volta o modem na tomada. Fiquei um bom tempo achando que era um problema na internet e fiquei, paguei e não usei. Coisa boa, né? Falando em pagar e não usar, pô, já vi que aqui algumas pessoas já responderam aqui no nosso YouTube que tem a melhor pizza. Mas tem o pessoal também que paga e não usa. Você se lembra da última vez que você pagou alguma coisa e não usou? Eu tô pagando a mensalidade de um clube e não tô indo. Fica aqui em São Paulo, o clube é legal, mensalidade é cara. Pô, é caro, qualquer dinheiro hoje é dinheiro, né? Não é? 100 reais hoje é caro, não é? Pra mim é, acho que pra você também é. Pois é, tô pagando e aí não tô indo. Ah, pelo menos tá lá, né? Quem sabe? E você, que tá ouvindo a gente? Tá gostando do Conta Comigo? Eu espero que sim. Nós somos a sua companhia aqui, todo dia, às 10 horas da noite. Você tá ouvindo e tá fazendo o quê? Você tá cozinhando, preparando, já são com a gente, já são quase 10h30, que isso, mas você tá preparando a sua comida de amanhã? Tá lavando a roupa? Eu costumo ouvir rádio lavando roupa, eu adoro. Acho divertidíssimo, juro. Inclusive hoje eu vou chegar e vou lavar a roupa. Vou botar aqui pra ouvir o resumo. Tem um resumo daqui a pouquinho, depois de nós tem um resumo. Vou ouvir o resumo lá de casa lavando roupa. E me diz, você gosta de fazer o quê? Mas eu quero saber, muitas perguntas, né? Qual a melhor pizza? O que é que você tá pagando, não tá usando? O que você gosta de ouvir? Muita pergunta, calma. Manda qualquer mensagem aqui no nosso YouTube que já tá valendo. Agora, eu vou pedir licença, porque eu quero dar espaço pra você que me ouve. Sim, os ouvintes aqui no Conta Comigo, além de terem o poder nas mãos, tem a voz no microfone, eu vou ligar para uma ouvinte para ela contar uma história pra gente. Essa ouvinte mandou mensagem, disse que toparia contar ao vivo. E o nome dela é Maria Clara. E a história dela envolve sonambulismo e primeiro encontro. Deve ser uma história boa. Vamos ligar agora para Maria Clara. Simbora. Alô?
2: Oi, boa noite.
0: Boa noite, Maria Clara. Tudo bem com você?
2: Tudo certo. E você?
0: Eu tô bem. Olha que sotaque bom. Você é do Rio de Janeiro?
2: Isso aí.
0: Ah, legal. Você é da onde, do Rio?
2: Eu sou da Zona Oeste. Zona Oeste de verdade. Sou de Magalhães Baixo.
0: Magalhães? Olha aí, cidade boa essa, hein? Eu conheço. E, ó, você ouve a gente através do 101,3, que é a nossa frequência aí do Rio de Janeiro. Eu também me reconheço como carioca. Eu nasci na Tijuca, Zona Norte. É um pouquinho longe de você, mas ainda é Zona Norte.
2: Mas eu ainda me acho mais carioca do que a Zona Norte. Mas tudo bem, a gente não vai brigar hoje. É todo mundo carioca.
0: Exatamente. Não vamos competir, vamos nos divertir. Até porque a história que eu tenho pra ouvir de você envolve um encontro no Rio de Janeiro e sonambulismo. Me explica isso direito, Maria Clara, por favor. Vai.
2: Cara, a minha irmã, ela até brinca comigo. Ela falou que eu podia escrever um livro sobre as situações que eu já passei.
0: Tá.
2: Que eu já tô solteira há um tempinho. Então, são muitas histórias, mas uma das melhores é essa aí. Eu, quando era mais novinha, quando eu tinha uns 5 anos de idade, eu tive uns episódios de sonambulismo. Um, inclusive, eu sentei na escada de casa, comecei a chorar, bem filme de terror.
0: Caramba, peraí. Sonambulismo é aquilo que a pessoa tá dormindo e ela começa a andar, fazer várias coisas, mas ainda tá dormindo.
2: Ainda tá dormindo.
0: Tá.
2: E aí essa segunda que a prima viu, minha irmã, um monte de criança viu. Então, assim, eu não só traumatizei minha mãe, como traumatizei minha prima, minha irmã também.
0: Pô, imagina encontrar a sua filha, a sua prima, a sua irmã, sentada na escada, chorando e dormindo?

0: longo dos anos, assim, que somente na infância, onde aconteceu mais, na adolescência já foi diminuindo, e na fase adulta parou.
1: Oi? Não, adorei que, pô, que bom que na fase adulta parou. Então você, quando criança, descobriu que tinha sonambulismo. Quer dizer, descobriram por você que você tinha sonambulismo, e aí foi diminuindo com o passar dos tempos, né? Até chegar na fase adulta. Tá.
0: Sempre com um sono bem agitado.
1: Tá.
0: E aí, teve esse dia, né? Eu tava num bar com os amigos, bebi bastante. Fui pra casa do bofe. O bofe é um ficantezinho que eu já conhecia há um tempo.
1: Tá.
0: Então tinha uma certa confiança pra estar na casa dele após bebedeira de bar.
1: Tá.
0: E aí a gente tava na casa dele e tal. Aí no dia seguinte, ele olha pra mim assim, meio incrédulo. Ele, pô, tu não se lembra do que aconteceu ontem, não?
1: Meu Deus.
0: Aí, o que aconteceu ontem? Ele falou que tinha um quarto dele, né? Do quarto do lado tinha tipo um closet, assim.
1: Tá.
0: Não, closet, era um quartinho de vários armários. Mas tá. Eu entrei lá e falou que eu só vi um barulho de alguma coisa caindo. Aí quando ele chegou lá, tava eu no escuro, falando um monte de letras e números aleatórios. Código Morse.
1: Peraí. Ele acordou, você conheceu, você tinha um boyzinho já que você ficava no bar. Aí você falou, vamos dormir junto? Foram dormir juntos na casa dele. Aí de noite o boy acorda, ouvindo os barulhos no closet dele. Quando ele chega, tá você falando números e letras, tipo código Morse, e fazendo mais o quê?
0: Sentada, achando. Chegou antes de eu conjurar alguma coisa.
1: E aí, o que aconteceu? Ele ficou de boa ou ele ficou com medo de você?
0: Não, então, ele falou que na hora ele ficou assustado, só que aí ele, pô, ele perguntou o que eu tava fazendo ali. Aí eu disse que eu não sabia, ele falou que eu disse que eu não sabia. Aí eu, pô, cara, provavelmente eu queria ir no banheiro. Aí ele falou, quando eu perguntei se você queria ir no banheiro, você falou que sim. Mas eu acho que eu fui direto pra cama. E é tipo assim, depois, eu pensei, tá tudo bem, né? Só que aí a gente vai sentindo no WhatsApp.
1: Mentira! Ele te deu um gelo.
0: O famoso gourmetizado ghosting. Aí foi tipo assim, aos poucos diminuindo e tal. E aí depois, né, a gente soubeu o relacionamento no Instagram. E eu solteira aí há 4 anos.
1: Olha aí, boa sorte pra você, tá bom? Agora uma dúvida, você tá dormindo ou você tá acordada?
0: Agora eu tô meio termo.
1: Que é? Obrigado, valeu. Vamos rezar aqui um Ave Maria. Muito obrigado, Maria Clara. Um beijo enorme pra você, tá bom?
0: Beijo, tchau, tchau, obrigada.
1: Obrigada a você, tchau, tchau. Olha aí, pessoal, Maria Clara, do Rio de Janeiro, Magalhães, está solteira. Tem probleminha à noite, mas não, que quer, né? Pra você que tá solteiro também, seu problema é a noite inteira. Qual o problema de ficar só uns 15 minutos vendo uns surtos de alguém? Surtos não, né? Que aí vão vir o pessoal do sonambulismo, sonâmbulos lutando pela vida. A vida de sonâmbulo importa, vai falar que não é um problema. Gente, sonambulismo, eu não sei se é uma doença ou não, mas que dá um cagaço. Dá, tá bom? Dá um medinho. Já pensou, se acorda? Isso me lembrou uma história. Rapidinho, me lembrou uma história. Eu namorava uma menina, Manuela. A gente foi pra viajar pra Cabo Frio. O avô dela tinha casa lá no Rio de Janeiro. Tô dormindo com ela. Uma das primeiras vezes que eu dormi com a namorada. Eu tinha 16 anos, ela aqui, mais ou menos assim. Aí, nessa noite, eu sonhei com uma ex, que se chamava Teca. E eu passei o sonho inteiro falando Teca, Teca, Teca. Aí eu acordei, eu olhei pra minha namorada, a Manuela, na época. Ela tava de olho aberto, olhando assim pra mim, com o olho bem aberto, muito sério. Eu falei, pronto, ferrou. Falei o nome da ex enquanto tava dormindo, ferrou. Acabou o relacionamento. E aí eu falei assim, Manuela, tá tudo bem? E ela continuou me olhando com aquele olhar sério. Eu falei, Manuela, tá tudo bem? E ela fez exatamente isso aqui. Ah, que foi, Lucas? Por que que você me acordou? Eu falei, você tá dormindo de olho aberto? Demônio! Demônio! Diaba! Tá dormindo de olho aberto? Que susto, cara! Nossa, eu terminei com ela, juro. Eu achei, eu virou Gandalf do nada, dormindo de olho aberto. Seguinte, tô falando muito de mim, né? Perdão. Vamos lá pra próxima história. Você gosta de gatinho? Eu adoro gatinho. Não tô falando de um homem bonito. Tô falando do gato mesmo, felino. E a gente tem uma história aqui do

0: Leonardo envolvendo o gatinho do trabalho. Vamos ouvir? Solta aí.
1: Um dia eu cheguei ao escritório e tinha um gato no meio da sala, do nada assim. Fiquei olhando, tentando entender se alguém tinha levado o bicho ou se ele tinha entrado lá sozinho. Aí meu chefe apareceu e falou: "Você consegue doar esse gato pra mim?" Ele explicou que o gato tinha aparecido na casa dele, que dava trabalho e ele não queria ficar. Ou seja, meu chefe simplesmente delegou um gato pra mim. Comecei a oferecer pra todo mundo, né? Amigo, família, colega de trabalho. Eu fazia propaganda: "Ah, não, ele é muito bonitinho, ele é tranquilo, ele é carinhoso. Imagina, gato não dá nem trabalho, sabe? Gato se vira bem sozinho." Eu, na verdade, não tinha certeza de nada disso, mas eu precisava vender bem, né? Aliás, ninguém quis. Ninguém quis aquele gato. Então eu falei: "Bom, eu vou cuidar dele enquanto eu procuro alguém. Não vou deixar o bichinho aí, já que o cara não quer, eu vou cuidar, né?"
0: Boa.
1: Aí levei ao veterinário, tratei a pata, dei vacina e comecei a alimentar o bichinho direito. O gato foi melhorando, sabe? Ele ficou bonito, ele ficou saudável. E sabe aqueles gatos com cara de propaganda de ração? Aí pronto. Aí começou. Todo mundo queria o gato. Todo mundo. Mas aí já era tarde. Aí no processo de tentar doar, eu acabei me apegando, aí eu pensei: agora é meu. Batizei o gato de Batata. Durante o dia ele ficava comigo no escritório, andava nas mesas, acompanhava a rotina, julgava todas as reuniões em silêncio. Ele virou praticamente o funcionário da empresa, só não recebia salário. No fim, meu chefe queria se livrar de um problema e acabou colocando na equipe o colega mais carismático do escritório. Né, Batata?
0: Que bonitinho, adorei, adorei. Que legal, olha aí. E vou te falar, você pode não acreditar, mas o animal de estimação salva vidas, hein, cara? De verdade, conheço muita gente que tava com depressão, chateado, sozinho. Aí, ó, adotou um gatinho, um cachorrinho, melhorou de vida, tá cada vez mais feliz. Ó, daqui a pouquinho tem a história de milhões. A história do Kiko do KLB com Paul McCartney. Daqui a pouquinho, a gente vai pra um breve intervalo e na volta a gente vai ouvir essa história mais absurda e aleatória do mundo. Kiko do KLB e o Paul McCartney. Já, já, mas conta comigo pra você.

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0: com Conta Comigo, o programa pra ouvir e se divertir e também se emocionar. A gente tava aqui ouvindo a história do gatinho que foi adotado, fiquei tão emocionado. Muito bom, né? Já ouvimos histórias de traição, mas, bom, quer dizer, acabou que não teve a traição, sim, mas teve a cafajestice, né? Também teve a história do pescotapa errado e do show da Anitta. Só história boa aqui no Conta Comigo, além de ligação ao vivo. Sim, você que tá me ouvindo. Inclusive, recebi aqui mensagens do pessoal dizendo que ouve a gente enquanto tá lavando roupa. A Fernanda disse que faz o Cooper dela à noite ouvindo a gente. Obrigado, Fernanda. Valeuzaço. Obrigado pela sua companhia. Tem também aqui a Letícia, que mandou que tá cozinhando enquanto ouve a gente. Beijo, Letícia. Mensagens que a gente recebe pelo nosso WhatsApp. Agora, você pode mandar mensagem e também pode mandar sua história no 011 97221 1001. E é claro, no nosso YouTube também, @TMC News BR. Olha aí, desculpa, gente, quase 11 horas da noite, dá um descanso aí pra mim também. A gente vem aqui cedo, trabalha no Sobremesa, tem aqui o Melhores Momentos com o Batista, aí vem no Conta Comigo, a cabeça dá uma confusada, né? Você me desculpa, eu tô até meio confuso, que eu não acredito até agora que a nossa história de milhões envolve o Kiko do KLB com Paul McCartney. Não dá pra acreditar. Gente, é o Paul McCartney que é dos Beatles. O cara é o melhor. O Zé, nosso diretor, acabou de falar aqui no intervalo. Gente, ele é o maior. Ele consegue ser incrível em tudo que ele faz. Ele consegue ser incrível ao lado de uma outra pessoa tão incrível que é o John Lennon. O cara é bom. É o maior compositor do mundo. Escreveu hinos, cara. Você sabia que uma música deles, Hey Jude, eles cantam no estádio lá em Londres, sabia? Lá na Inglaterra, quando tem jogo dos times, dos clássicos de Londres, do Manchester, dos outros times, o pessoal na arquibancada canta Hey Jude. É uma música maravilhosa, uma música inclusive que ele fez de apoio pro filho de um amigo que estava passando por um divórcio, e ele fez essa música para o filho desse amigo que estava sofrendo, vendo os pais se divorciando. Muito bonitinho, né? Adorei. Hey Jude é, acho que é a minha música favorita dele. Então daqui a pouquinho a gente vai ouvir a história do Kiko do KLB, que encontrou o Paul McCartney. Você vai entender daqui a pouquinho. Mas antes, deixa eu te trazer outra história muito boa de uma pessoa que foi fazer uma viagem e que deu errado. Eu adoro história de viagem. Inclusive, você tá ouvindo a gente agora, tem uma história boa? Manda pra mim aqui no WhatsApp, hein? Vamos ouvir a história de uma viagem pra Ouro Preto do João Pedro, que é de Curitiba.
1: Isso aconteceu quando eu estava viajando sozinho para conhecer Ouro Preto. Era um daqueles lugares cheios de igrejas antigas, ruas de pedra e turistas andando devagar, tirando foto de tudo. Eu estava andando pela praça principal quando vi uma igreja muito bonita, linda. As portas estavam abertas e eu vi gente entrando e eu tive curiosidade de ir lá conhecer essa igreja. Achei que fosse visitação normal, então resolvi entrar também. Lá dentro tinha bastante gente arrumada. Mas eu não estranhei muito, pensei que talvez fosse um evento religioso ou algo assim. Sentei no banco do fundo, ali quietinho, e fiquei olhando a arquitetura da igreja, tudo muito bonito, lindo de verdade. Depois de uns minutos, entrou um cara de terno que parecia nervoso. Logo atrás entrou uma mulher de vestido branco. Só então caiu a ficha. Gente, eu tinha entrado no meio de um casamento. Eu pensei em levantar, obviamente, e sair discretamente. Mas eu estava sentado bem no meio do banco. Se eu levantasse naquele momento, ia chamar a atenção de todo mundo. Então, fiz o óbvio. Resolvi ficar quietinho. A cerimônia começou. O padre falou algumas coisas. Os noivos trocaram olhares emocionados. E eu ali sentado, fingindo que era um convidado distante da família. Em algum momento, uma senhora do meu lado começou a conversar baixinho comigo. E ela perguntou: "Meu filho, de que lado da família que você é?" E eu falei que era amigo. E ela perguntou: "Mas de quem?" Eu inventei o primeiro nome que eu vi durante a cerimônia e ela respondeu: "Ah, da faculdade." E eu falei que sim, da faculdade. Gente, no final da cerimônia, eu ainda fui convidado pro almoço.
0: Meu amigo, essa história é boa. Que problema que você teve? Foi ótimo, você conseguiu participar de um momento ali, né? Um momento particular, mas teve presente, ainda foi convidado pro almoço. Ô, João Pedro, Coisa boa demais. Viveu Ouro Preto como ninguém viveu. Agora vou te contar uma coisa. Eu quero história de perrengue. Perrengue viagem. Saca o Perrengue Chique? É um perfil que tem no Instagram. O pessoal que vai fazer viagem e acaba passando por algum tipo de perrengue. Ou não é só viagem, não. Pode ser de tudo. Manda pra gente esse tipo de história. Eu quero te ouvir, por favor. E você, tá gostando do nosso programa? O programa de hoje tá bem legal, bem divertido. Isso tudo graças a vocês. Então, muito obrigado. Você que ouve a gente no carro, você que ouve aí enquanto tá trabalhando. Valeu, pessoal do Uber. Valeu, pessoal dos motoboys. Valeu, pessoal das pizzarias, os pizzaiolos. Deu até saudade do Pepe, nosso amigo aqui do programa. Já apareceu algumas vezes. Pepe, se você estiver ouvindo a gente, por favor, hein? Quero mais histórias. E também pra você que aproveita pra fazer academia. Eu recebi aqui a mensagem no nosso WhatsApp do Ângelo Antunes. Ângelo Antunes mandou: eu faço academia enquanto ouço vocês. Melhor companhia não há. Valeu! Obrigado a você, Ângelo. Tamo junto, Ângelo Antunes. Obrigado pela sua participação e mande pra gente a sua história. 011-97221-1001. Agora é o seguinte: você pode ter vergonha de mandar a sua história, né? Você pode falar assim: ai, eu tô com vergonha. Poxa, será que eu posso mandar por escrito? Claro que você pode. Você pode mandar tal qual a gente fazia no programa da Xuxa, no programa do Gugu. Lembra quando o pessoal vinha, aquelas milhares de cartas, embaralhavam tudo, jogavam pra cima e você torcendo pra que pegassem a sua cartinha? Pois é. Agora no Conta Comigo, nós vamos fazer o mesmo. Aqui no Conta Comigo, você pode mandar a sua cartinha que eu vou lá e vou abrir com todo o cuidado do mundo e vou fazer o quadro. Escreve que eu te leio!
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0: A carta de hoje, quem manda, é o Rafael Souza, de Campinas, São Paulo. Fala, Lucas, tudo certo? Meu nome é Rafael e vou contar a história do dia em que trabalhei numa mudança que não era minha. Eu tinha comprado uma mesa e no dia da entrega recebi uma ligação. Olá, Rafael, chegamos. Pode descer para indicar a torre do seu prédio? Desci e encontrei um caminhão na entrada. Um homem perguntou: é você? E eu respondi que sim. Ele colocou uma caixa nos meus braços e pediu ajuda. Eu achei estranho, mas eu comecei a carregar. No elevador, ele apertou o 8º andar, sendo que eu morava no 6º. Quando eu perguntei, ele respondeu: vamos deixar tudo junto primeiro. Chegando lá, uma família mandou colocar as caixas na sala. Eu carreguei cadeira, televisão e até ajudei com o sofá. Depois de quase 40 minutos, o meu celular tocou. Rafael, estamos esperando na Torre B com a sua mesa. Eu olhei para o homem e perguntei: aqui é a Torre A? Ele disse que sim. A família achava que eu trabalhava na transportadora. Eu achava que eles estavam entregando a minha mesa. Quando cheguei na Torre B, os verdadeiros entregadores já tinham ido embora. O cara ficou sozinho com a mesa. Minha mesa chegou uma semana depois e até hoje, quando aquela família me encontra, pergunta se eu estou disponível para outro serviço. Essa foi a história do Rafael Souza, de Campinas. Cara, muito obrigado. Eu, inclusive, tô precisando fazer uma mudancinha de São Paulo pra Itanhaém, aqui, região de Itanhaém. Se eu puder, Rafael, manda seu contato que eu quero te alugar, tá bom? Esse foi o Escreve que eu te leio. Olha, muito obrigado. Ó, cartinha aqui em mãos, tá vendo? Coisa boa. Você pode fazer o mesmo, tá vendo? Manda sua carta pra gente. Não precisa mais escrever a próprio punho, ter que dobrar, colocar no envelope, colocar selo. Não precisa. Vai lá no nosso WhatsApp 011-97221-1001 e manda por escrito no nosso WhatsApp. A gente pega, imprime e faz que nem uma cartinha dessa que o Rafael Souza de Campinas mandou pra gente. Rafael, obrigado pela sua participação. Eu adorei. Isso é o tipo de coisa que aconteceria comigo claramente. Juro. Eu nem vou te julgar, Rafael. Nem vou te julgar. Até porque quem julga mesmo é ex, né? Se você tá ouvindo a gente, tem algum ex, você sabe que quem julga a gente é ex. Quando o relacionamento termina, aí é julgamento o tempo inteiro. Onde é que eu tava com a cabeça? Eu tava doida. Como é que eu não pude perceber? Bem que a minha mãe dizia. Pois é. Agora imagina você terminar um relacionamento e pagar o aluguel do seu ex. Pois é. Foi isso que aconteceu com uma amiga nossa, ouvinte, que mandou essa história pra gente aqui. Não conta comigo.
3: Eu vou contar a história do dia que eu paguei o aluguel pro meu ex-namorado. Eu precisava transferir o aluguel pro proprietário do apartamento. O nome dele era Marcelo. Tá. Eu abri o aplicativo do banco, procurei Marcelo nos contatos e fiz o Pix. Eu só percebi o erro quando o verdadeiro proprietário mandou uma mensagem perguntando sobre o pagamento. Abri o comprovante e eu tinha transferido para outro Marcelo, meu ex-namorado. Ai. A gente nos falava fazia quase 2 anos. Eu tive que mandar uma mensagem. Oi, tudo bem? Eu enviei um dinheiro para você por engano. Ele respondeu. Eu também achei estranho você mandar um Pix depois de tanto tempo. E expliquei a situação e pedi para ele devolver. Ele demorou alguns minutos e respondeu. Então, não era uma tentativa de voltar? Eu falei, era o meu aluguel. Ele devolveu o dinheiro, mas antes escreveu na descrição. Devolução do relacionamento.
0: Que isso?
3: Depois disso, eu apaguei o contato dele.
0: Boa.
3: Não por mágoa, por segurança financeira.
0: Uhum. Por segurança financeira. Tem uma coisa na psicologia que se chama ato falho. Às vezes é ato fálico, mas às vezes é ato falho. Se tiver algum psicólogo te ouvindo agora, amiga, vai falar assim, aham, fez sem querer. Uhum. Mas ó, vou acreditar em você. A gente acaba cometendo alguns equívocos, alguns pequenos desajustes, né? Mas que bom que ele devolveu. Agora, esse teu ex se acha, hein? Ah, pensei que você queria alguma coisa a mais. Caramba, do cara empastar. Esse é o Conta Comigo, histórias de tudo que é tipo pra você ouvir e se divertir. E ó, já falei que eu quero história de viajante, história de frustração em viagem. Adoro ouvir esse tipo de história. Manda pra gente se você tiver alguma, tá bom? Agora, amigos, opa, estão falando aqui no chat do Paul McCartney. Quem não gosta de Paul McCartney, né? Eu amo. Eu vou perguntar aqui pro Jorge Maravilha e o nosso diretor, qual é a música favorita do Paul McCartney? Fala aí, ô Jorginho, fala aí que eu falo. Blackbird é linda demais. Blackbird, nananana. Pô, essa música linda. E você, o nosso diretor, Zezinho, qual é a sua música favorita? Lucy in the Sky with Diamonds. Muito bom, que é a música que o pessoal brinca aqui. É LSD. Caramba, essa música é muito boa também. A minha favorita é... Ah, Hey Jude. Na, na, na, na, na, na, na. Só vocês. Na, na, na, na. Hey Jude. É minha música favorita. Amo demais, Paul McCartney. Vocês sabiam que o... Tem uma música chamada Yesterday dos Beatles. Quem escreveu foi o Paul McCartney. Você acredita que o Paul McCartney, ele acordou com a letra e a melodia? Se eu não me engano, ele acordou com a melodia e tentou lembrar a letra. E ele foi falar com as pessoas, a letra, mas de onde você acordou com essa melodia? Ele falou, foi ontem. Ele foi ontem, ele escreveu uma letra sobre ontem, yesterday. Mas a melodia é muito bonita. Tan, tan, tan, tan, tan, tan, tan, tan, tan, tan, tan. Linda demais. E se eu não me engano, Let It Be também, ele sonhou com Ave Maria. Se eu não me engano, acho que é Ave Maria, né? Let It Be, se eu não me engano, é a Mãe Maria, né? Ele sonhou com Ave Maria, acordou e foi escrever a letra. O cara é o maior. É o maior. E esse maioral, ele se encontrou com Kiko do KLB, que é outro maioral também, gente fina pra caramba. Daqui a pouquinho você vai ouvir Kiko do KLB no História de Milhões. Agora, eu posso contar uma história minha rapidinho? Você sabia? Eu morei nos Estados Unidos durante um tempo. Morei quase 5 anos da minha vida. Num determinado ano, eu não lembro qual ano em específico, mas num determinado ano, fizeram uma festa de aniversário surpresa pra mim. E essa festa de aniversário foi a mais aleatória do mundo. Eu chego em casa, tem umas cerca de 40 pessoas, e uma delas é o Kiko do KLB. Cara, eu passei meu aniversário com o Kiko do KLB. Eu adoro o Kiko. Gente fina demais. E muito obrigado a Camila Colombo, que fez essa festa. Teve várias pessoas legais, vários amigos, que eu não tenho mais contato, mas muita gente que foi muito importante pra mim nos Estados Unidos. Muito obrigado. A gente não se fala mais, mas ó, saibam que eu guardo vocês no meu coração. De verdade, todos vocês, sem exceção alguma. Agora, vamos para uma história pequenininha, mas que diverte muito. É hora de mais histórias curtas. Presta atenção no que me mandaram aqui, ó. Lucas, uma vez o caixa perguntou se eu pagaria no débito ou no crédito. Eu respondi por aproximação e fiquei esperando. Calma, tá todo mundo fazendo isso? Calma, a gente tá se adaptando ainda. Você vê, né? A forma de pagamento era... Escolhe aí, múltipla escolha. Quando for assim, você que é atendente, escolhe. Se a pessoa responder por aproximação, você escolhe. Próxima historinha. Uma vez a minha mãe ligou pra uma loja e passou 5 minutos fazendo uma reclamação. No final, descobriu que tinha ligado para uma ótica com o mesmo nome de um restaurante. Caramba, né? Bom, a comida continuou ruim, mas o problema agora é com vocês. Ó, essas são as histórias curtas. Eu vou fazer um pequeno intervalo pra na volta... É agora? É agora? Peraí, eu já ia... Então, peraí, então para tudo. Você me desculpe, acabou? Não. A gente tá aqui falando de histórias curtas, ó. Essas duas foram as histórias curtas, porque nós agora vamos para o quadro onde a gente vai receber um convidado famoso, Kiko do KLB, contando... História de milhões! Os bits, cara, que é isso? Não, parou, não. Gente, a gente não estourar o tempo, que vinheta horrível, nem do episódio do Paul McCartney. Seguinte, Kiko do KLB, grande cantor, empresário, criou um estúdio. E nesse estúdio, sabe quem quis gravar? Paul McCartney. Mas eu não vou contar, eu vou deixar que o Kiko conte. Vai aí, Kiko!
4: Olá, Lucas Salles, meu amigo, como é que você tá? Galera da TMC, aqui é o Kiko do KLB. E eu vim aqui hoje contar uma história que aconteceu comigo, que foi legal, foi divertida, foi emocionante pra mim, obviamente, né? E foi algo inusitado. Eu tava um dia lá no KLB Studios, e o KLB Studios, né, um dos maiores complexos de gravação aí da América Latina, com muito orgulho, a gente construiu esse estúdio em 2004. E onde eu tava lá, tocou meu telefone, né, era uma pessoa falando inglês. Como eu tenho muitos amigos nos Estados Unidos, eu moro nos Estados Unidos, eu achei que fosse algum desses amigos passando um trote. E eu atendi, o cara começou a falar inglês, falou, olha, eu queria agendar uma gravação pro KLB Studios, essa coisa toda. Eu falei, pois não, né, eu perguntei quem era, ele se identificou, eu não identifiquei quem era. E aí na sequência eu perguntei, mas pra quem seria essa gravação? Ele falou assim, pro Paul McCartney. Então eu falei assim, tá bom então, queridão, obrigado, aquele abraço. E desliguei, né? Eu tava ocupado, tava no meio de uma correria maluca. E aí nessa função doida, o telefone tocou uma segunda vez, tocou uma terceira vez, eu falei, pô, tá de sacanagem, né? E atendi, e falei, olha, querido, eu tô bem ocupado aqui, se você puder realmente falar o que você precisa, pra poder te ajudar. E quando eu fui ver, né, ele me ligou na sequência, o Carlos Dutveller, que é o cara que construiu o KLB Studios, que é um cara, né, que mexe com essa questão de estúdios, não, tanto da construção, gestão e etc, de estúdios. Ele falou, Kiko, estão te ligando aí, é de fato o pessoal do Paul McCartney. Eu falei, é sério? Ele falou, é sério. E nisso a gente acabou fazendo esse agendamento, ele foi lá, ele teve lá no nosso estúdio, né, eu, Leandro, Bruno, nós recebemos ele, nós gravamos, né, uma canção dele no KLB Studios, essa canção foi gravada, foi muito legal. E aí eu falei, pô, a gente pode, né, não podia tirar foto, não podia nada. E um momento ele falou assim, eu queria ir no banheiro, né, aí eu falei, ó, desce a escada, tal, aí ele falou, me acompanha lá. Aí eu falei, beleza, e desci com ele, mostrei onde era o banheiro. Na hora que eu tava subindo com ele de volta, eu falei, cara, essa vai ser a minha chance, ou é agora ou é nunca. E aí eu falei, pô, se não for inconveniente, né, se a gente pudesse tirar uma foto com você, eu ia ficar muito feliz. Ele falou, claro, lógico. Ele ainda brincou, falou, posso só te pedir um favor? Eu falei, o que você quiser. Ele disse, posso tirar com o meu celular? Eu falei, claro. Ele falou, porque assim, ó, aí depois o pessoal vai dar um trato na foto lá, você vai até achar que você tá, que a sua foto é com um Beatle. E acabou que a gente tirou essa foto, já tinha passado mais de um ano desse encontro e essa foto nunca veio. Ai. Eu já tinha meio que desistido da foto, né? Eu falei, ah, já foi. E nada mais, nada menos, um dia chega um disco autografado do Paul McCartney e a foto veio. E pra gente foi motivo de muito orgulho e obviamente isso tá, né? Isso faz parte da nossa história, isso é um dos pontos mais emblemáticos pra mim de construir um estúdio e receber um dos maiores, se não o maior artista da história da música, né? Mr. Paul McCartney, né? Um Beatle dentro do KLB Studios. Tá bom, meu velho? Um abraço pra você e a toda a galera da TMC. Espero que a gente se reencontre em breve. Tamo junto!
0: Ah, Kiko! Pra mim você é tão especial e tão único quanto os Beatles. Muito obrigado, de verdade. Que Que história boa. Olha, e nesse tom, nessa alegria que a gente tá sentindo agora ao ouvir essa história, a gente vai se despedindo por aqui. São quase 11 horas da noite, são 11 horas da noite, meu Deus do céu. É muita coisa, mas ó, obrigado pela sua companhia, tá? A gente tá ouvindo agora Hey Jude, pra gente matar aquela saudade boa, pra gente ouvir música boa de verdade. Você encontra aqui na TMC música, eu não sei, mas informação, com certeza, entretenimento, deixa com o Zezinho que ele tá cuidando da gente. Obrigado pela sua audiência, continue agora aqui na programação da TMC e um beijo enorme, tá bom? Obrigado de verdade. Este foi o Conta Comigo, o programa pra você ouvir, se divertir e se emocionar.

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3: 11:06 pelo horário de Brasília. Uma ótima noite para você que sintoniza a TMC de qualquer canto deste país, seja de Brasília, Rio de Janeiro, Curitiba, Belo Horizonte, São Paulo e também no YouTube, @TMCNewsBR. Resumo TMC, começando para você ficar muito bem informado e muito bem informada nessas últimas horas do dia aí. Muita coisa aconteceu e a gente vai resumir tudo para você aqui no Resumo TMC. Lembrando que Transamérica agora é TMC.
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3: Vamos às principais manchetes do programa de hoje. A Globo cancelou o debate presidencial que seria realizado nesta quinta-feira após duas decisões judiciais alterarem as regras do encontro. Ronaldo Caiado, Augusto Cury e Romeu Zema já estavam nos estúdios da emissora do Rio de Janeiro. Uma decisão do Tribunal Superior Eleitoral mudou as regras sobre a ausência de Lula, enquanto o Supremo Tribunal Federal determinou a participação de Renan Santos. A Globo afirmou que as decisões de última hora geraram insegurança jurídica e interferiram nas regras previamente acordadas. Já o ex-banqueiro Daniel Vorcaro teria usado bares privados em São Paulo para ampliar o contato com empresários e autoridades. Segundo a revista Piauí, os encontros incluíam jantares, festas e convidados selecionados. Mensagens apreendidas pela Polícia Federal mostram conversas sobre a organização dos eventos e a escolha de convidados. Entre as pessoas citadas nas apurações estão o ministro do Supremo Tribunal Federal, Dias Toffoli, e o presidente do União Brasil, Antônio Rueda. E uma pesquisa Datafolha divulgada nesta quinta-feira mostra Lula do PT à frente de Flávio Bolsonaro do PL em uma simulação de segundo turno. O petista lidera com 48% das intenções de voto contra 45% de Flávio Bolsonaro. Brancos e nulos somam 6% e 1% dos entrevistados não souberam ou não quiseram responder. Na semana passada, Lula registrava 47% e Flávio 45% no mesmo confronto hipotético. Datafolha também testou Lula contra outros possíveis adversários e o petista ficou na frente em todos os cenários. O Datafolha entrevistou 2.506 pessoas com idade igual ou superior a 16 anos em coleta realizada entre 20 e 29 de setembro e 1º de outubro. O intervalo de confiança é de 95%, com variação máxima de 2 pontos percentuais nos dois sentidos. Já o presidente do Supremo Tribunal Federal, Edson Fachin, rejeitou o pedido de Flávio Bolsonaro para afastar o ministro Flávio Dino de processos relacionados a ele, Lula e as eleições de 2026. A defesa de Flávio alegou que Dino tem uma relação de amizade íntima com Lula, o que poderia comprometer a imparcialidade do ministro. O processo tramita em segredo de justiça. E a Advocacia-Geral da União pediu à Polícia Federal e ao Ministério Público Federal uma investigação sobre um possível financiamento estrangeiro de organização ligada à direita no Brasil. O pedido cita uma reportagem do jornal britânico The Guardian, segundo a qual o governo dos Estados Unidos teria destinado US$1 milhão a um programa relacionado a críticas ao judiciário e a chamada censura no Brasil. Já a defesa de Jair Bolsonaro apresentou um novo pedido de revisão criminal ao Supremo Tribunal Federal. O ministro Nunes Marques será o relator do caso. Os advogados pedem a suspensão da pena e alegam que declarações de Alexandre de Moraes sobre o processo, as provas deveriam ter sido aplicadas também ao processo que condenou Bolsonaro a 27 anos e 3 meses de prisão. O ministro Flávio Dino, do Supremo Tribunal Federal, encerrou a ação movida pelo humorista Antônio Tabet contra uma decisão que havia determinado a retirada de uma publicação sobre Nossa Senhora Aparecida. O processo foi encerrado depois que o Tribunal Superior Eleitoral derrubou o bloqueio. Dino afirmou que cabe ao STF dar a palavra final sobre a interpretação da Constituição. E a Associação Brasileira de Emissoras de Rádio e Televisão, a ABERT, recorreu ao Supremo Tribunal Federal contra a medida provisória que proíbe a operação de bets no Brasil. A entidade pede a suspensão imediata da medida e afirma que a decisão do governo, publicada às vésperas do primeiro turno das eleições, pode interferir no processo eleitoral. Vamos à previsão do tempo para todo o país nesta sexta-feira.
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0: E a gente começa por Curitiba, viu? O dia é de sol com nuvens, mas sem chuva, com máximas de 15 e mínimas de 11 graus. Já em São Paulo, chove o dia todo, com máximas de 18 e mínimas de 15 graus. E olha, no Rio de Janeiro também é dia de chuvoso, viu? Máximas de 23 e mínimas de 20 graus. Em Belo Horizonte, o sol aparece entre nuvens, pancadas de chuva à tarde e à noite, máximas de 31 e mínimas de 20 graus. Já em Brasília, o dia de sol com nuvens, pancadas de chuva à tarde e à noite, máximas de 29 e mínimas de 20 graus. 11 horas mais 12 minutos.
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1: 11 horas 16 minutos pelo horário de Brasília. Resumo TMC de volta aqui para você ficar muito bem informado e muito bem informada. Eu trago mais informações porque a Globo cancelou o debate presidencial que seria realizado nesta quinta-feira após receber duas decisões judiciais que alteraram as regras do encontro. Diretamente do Rio de Janeiro, o Leonardo Rezende traz todos os detalhes. Boa noite, Leonardo.
2: Boa noite, Diego. Boa noite a quem nos acompanha. A gente fala ainda ao vivo aqui dos estúdios Globo, onde teve essa decisão histórica, né, de cancelamento do debate, que, como você bem adiantou, foram por causa de duas decisões judiciais. A primeira delas foi uma decisão do Tribunal Superior Eleitoral, que proibiu que, durante o debate, o púlpito vazio do presidente Lula, que já tinha, inclusive, comunicado a ausência dele anteriormente, fosse exibido vazio. Uma decisão da ministra Estela Aranha proibiu ainda que os candidatos fizessem perguntas direcionadas ao presidente. E uma segunda decisão, isso saiu ali em questão de 5 minutos, chegando essas informações para a gente, que para toda a imprensa, na verdade, que já estava presente aqui no local do debate, nos estúdios Globo. A segunda decisão chegou do STF, do ministro Gilmar Mendes, que garantiu a presença de Renan Santos nesse debate. Renan Santos, que não tinha sido convidado para participar do encontro, porque ele é do partido Missão e o partido não tem o mínimo da representação partidária dentro do Congresso Nacional de 5 parlamentares. E aí a gente estava ali já na expectativa, né, de começar, e faltando menos de uma hora para o início do debate, a Globo então oficializou o cancelamento desse encontro. E aí, trazendo a nota aqui da Globo, Diego, para nossa audiência, a Globo afirmou que as decisões interferiram repentinamente na organização do debate e nas regras previamente acordadas com os partidos. Segundo a emissora, a ata assinada pelos partidos envolvidos, pelas candidaturas envolvidas, inclusive pelo PT do presidente Lula, determina que, em casos de ausência do candidato, o púlpito reservado a ele seja mantido vazio no cenário com uma placa de identificação, e que numa dessas rodadas de temas livres do debate, as perguntas poderiam ser direcionadas a esse candidato faltante. Essa decisão do TSE veio, inclusive, no âmbito ali de um pedido do próprio PT para que o presidente Lula não ficasse exposto durante esse debate ao qual ele já tinha comunicado a ausência. Sobre Renan Santos, a Globo alegou que não fez esse convite justamente pela mínima participação partidária. Enfim, dito isso, a emissora tomou essa decisão de cancelar o debate, e após esse cancelamento, houve três, na verdade, entrevistas coletivas de Caiado, de Zema e de Cury, repercutindo essa decisão e esse cancelamento do debate. A gente vai destacar primeiro aqui a fala do presidenciável Ronaldo Caiado, do PSD, que culpou Lula pelo cancelamento desse debate e definiu também a situação de hoje como um atentado à democracia. Vamos ouvir.
3: É um atentado à democracia.
2: Tivemos ali um probleminha na fala do Caiado, mas ele diz que é um atentado à democracia e culpou Lula por esse cancelamento, porque Lula tinha comunicado a ausência dele aqui e ainda marcou uma entrevista depois num podcast, numa tentativa de desvirtuar. A produção confirmou que a gente pode chamar o Caiado. Vamos ouvir então o presidenciável do PSD.
3: É um atentado à democracia brasileira. A palavra é essa. Ou seja, destruíram o processo eleitoral no país. Nós não tivemos a oportunidade de poder promover debates. O Lula, desde o primeiro momento, ele fez questão de não só não comparecer, mas também buscar uma linha paralela num podcast para tentar inviabilizar.
2: A gente destaca também a fala do candidato Romeu Zema, do Partido Novo, que disse que essas decisões do judiciário é um benefício ali que o judiciário está fazendo à candidatura de Lula.
4: Nós estamos hoje numa situação de vergonha nacional. Com certeza estão querendo beneficiar o Lula, que é quem colocou o Flávio Dino lá, que é quem pediu vistas para que não haja investigação por hora.
2: Já Augusto Cury, do Avante, chamou Lula e Flávio de covardes.
5: Essa insegurança jurídica tem de terminar. O STF é o alicerce da democracia. Um alicerce tem que ser discreto. Na verdade, o STF ganhou um protagonismo completamente desproporcional. Beira a um colapso da democracia, infelizmente. Vocês se acovardaram. Vocês amam muito mais o cargo. Lula da Silva e Flávio Bolsonaro, vocês amam muito mais o cargo do que a sociedade brasileira.
2: Renan Santos não participou dessa coletiva porque ele nem conseguiu acessar os estúdios Globo. Ele foi barrado na porta diante dessa decisão da emissora. Seria então, Diego, um debate, caso acontecesse, dos candidatos danicos dessa presidência. Se juntarmos aí a soma das intenções de voto de Renan Santos, Caiado, Zema e Cury, de acordo com a última pesquisa da Datafolha divulgada nesta quinta-feira, os quatro juntos aí somam apenas 11% das intenções de voto. Volto com você.
1: Muito obrigado, Leonardo, pelas suas informações, pelos seus detalhes aí direto do Rio de Janeiro. A gente continua a programação aqui do Resumo TMC porque a Advocacia Geral da União pediu para a Polícia Federal investigar um suposto repasse de recursos do governo dos Estados Unidos para grupos ligados à direita no Brasil. O pedido cita uma possível interferência estrangeira no cenário político brasileiro. Quem traz todos os detalhes para a gente é o Murilo Hernandes.
6: O pedido foi apresentado nesta quinta-feira pelo advogado-geral da União, Jorge Messias, e também encaminhado à Procuradoria-Geral da República. A iniciativa tem como base uma reportagem do jornal britânico The Guardian sobre a destinação de US$ 1 milhão, cerca de R$ 5.300.000, de um fundo do governo americano. Segundo a reportagem, o dinheiro seria destinado a um programa chamado Combate ao Lawfare e à Censura no Brasil. Para a AGU, os recursos podem ter sido direcionados a redes de organizações que atuam no país para interferir no debate político e institucional e deslegitimar o Supremo Tribunal Federal. O órgão quer identificar quem foi responsável pela destinação dos recursos e os possíveis destinatários do dinheiro no Brasil. A AGU afirma que, se as suspeitas forem confirmadas, o caso pode representar uma interferência estrangeira em assuntos internos brasileiros. O pedido também cita princípios como soberania, independência e não intervenção, além das regras que proíbem partidos políticos de receber financiamento ou ficar subordinados a governos e entidades estrangeiras. Como o caso ocorre durante o processo eleitoral brasileiro, a AGU pediu a apuração dos fatos e das possíveis responsabilidades individuais.
1: E olha, o Eduardo Bolsonaro promete fazer uma faxina no Itamaraty caso o irmão Flávio Bolsonaro seja eleito presidente. O ex-deputado disse que já mapeou embaixadores e servidores que, segundo ele, teriam atuado contra o governo do pai. De Brasília, o repórter Rodrigo Vicente traz todos os detalhes.
7: Eduardo Bolsonaro fez as declarações em um vídeo publicado nas redes sociais. A gente lembra que o ex-deputado, também filho de Jair Bolsonaro, vive nos Estados Unidos desde março do ano passado. Ele afirmou que acompanha as movimentações de embaixadores durante o governo Lula e que está, nas palavras dele, na cola de servidores que teriam ajudado a sabotar o governo do pai. Como exemplo, Eduardo apresentou um áudio atribuído a um diplomata brasileiro não identificado sobre uma oferta de ajuda da Embaixada do Brasil na Espanha para encontrar escola para os filhos de Fábio Luiz Lula da Silva, o Lulinha, que vive em Madrid.
8: Eu não tive recepção de embaixador, diplomata, nem nada. O dinheiro do brasileiro não é para ir para proteger o filho do presidente depois de assaltar os velhinhos do INSS. É por isso que Flávio Bolsonaro sendo eleito, certamente um dos primeiros a sair do posto será o embaixador do Brasil na Espanha, para dar o exemplo de que isso daí não acontecerá.
7: Eduardo não apresentou durante a publicação uma lista de nome dos possíveis servidores que serão exonerados e prometeu uma caça às bruxas no Ministério das Relações Exteriores caso o irmão Flávio Bolsonaro vença a eleição para a presidência neste ano.
1: E olha, uma nova pesquisa Alfa TMC mostra que a disputa ao governo do Paraná deve ter segundo turno, viu? Já no Senado, quatro nomes disputam as duas cadeiras. Quem traz os números pra gente é o Brian Valêncio.
9: O governo do Paraná deve ter disputa de segundo turno, de acordo com um novo levantamento do Instituto Alfa em parceria com a TMC. Sérgio Moro lidera e o segundo lugar está em aberto na disputa entre Requião Filho e Sandro Alex. No cenário estimulado, quando o nome dos candidatos são apresentados aos entrevistados, Sérgio Moro, do PL, registra 37% das intenções de voto. Sandro Alex, do PSD, aparece em segundo lugar, com 28%, seguido por Requião Filho, do PDT, com 24%. Tainá Miessa, do Unidade Popular, tem 2%. E Adriano Funileiro, do PCO, aparece com 1%. Sandro Alex e Requião Filho estão empatados dentro da margem de erro. A pesquisa também analisou três cenários de segundo turno. No primeiro, Sérgio Moro e Sandro Alex aparecem empatados dentro da margem de erro. Moro lidera com 46% das intenções de voto, contra 43% de Sandro Alex. No segundo cenário, entre Sérgio Moro e Requião Filho, Moro registra 50% das intenções de voto, enquanto Requião aparece com 37%. E no terceiro cenário, entre Sandro Alex e Requião Filho, Sandro Alex tem 45% das intenções de voto, contra 34% de Requião. E a disputa ao Senado também aparece apertada. Alexandre Cury, do Republicanos, Deltan Dallagnol, do Novo, e Gleisi Hoffmann, do PT, estão empatados dentro da margem de erro. Felipe Barros, do PL, também empata com Deltan e Gleisi na segunda posição dentro da margem de erro. No cenário estimulado, Alexandre Cury lidera numericamente com 30%, seguido por Deltan Dallagnol com 26%, Gleisi Hoffmann com 25% e Felipe Barros com 24%. Dr. Rosinha, do PT, tem 13%. Cristina Grêmio, do PSD, tem 10%. Marcelo Marcelino, do PCO, tem 3%. Karen Guerreiro, do Missão, 2%. E Joaquim, do MLB, do Unidade Popular, 1%. O Instituto Alfa Inteligência ouviu 1.200 eleitores em todo o Paraná. A pesquisa tem nível de confiança de 95%. E a margem de erro é de 2,8 pontos percentuais para mais ou para menos. A pesquisa foi registrada no Tribunal Superior Eleitoral como número PR05408/2026.
1: E olha, o discurso do processo civilizador usado para defender a democracia em 2022 começa a esbarrar nas próprias contradições do judiciário e da política. As recentes polêmicas colocam em xeque a confiança nas instituições e levantam uma pergunta incômoda: quem fiscaliza os fiscalizadores? Esse é o assunto do escritor e filósofo Luiz Felipe Pondé na coluna Sem Dó de hoje.
10: Veja como a história é irônica. A gente lembra que em 22 a candidatura do Lula, vitoriosa por 1,5% a mais do que

0: como alguém que respeitava a institucionalidade. Mas também havia um outro termo que era usado na época, aparecia em muitas entrevistas, não só de políticos diretamente, mas de apoiadores da candidatura do Lula nos setores, digamos assim, intelectuais, né? Ou mesmo nos setores de líderes religiosos significativos, que o Bolsonaro significava uma ameaça à civilização, que o Lula naquele momento significava a defesa do processo civilizador. Olha que ironia, não? Pois enquanto figuras como Alexandre de Moraes no STF se sagrou como grande defensor da democracia, prendendo todo mundo de baciada, né? Caçando o X, caçando a palavra de um monte de gente, acusando de desinformação. Enquanto ele fazia isso, ao mesmo tempo, ao longo desses anos, aparentemente, pelo menos a gente poderia um dia ter certeza, mas não vai ter porque não vai ser investigado, o escritório da advocacia da sua esposa parecia estar ganhando milhões, atendendo a um banco com dinheiro podre, o caso Master. Mas a gente nunca vai saber disso. O resultado disso é o seguinte: aquela defesa da civilização, alguém que não seja um militante louco e tarado ou mentiroso poderá dizer que o PT significa uma defesa do processo civilizador no Brasil? O PT é uma gangue, assim como os bolsonaristas é uma quadrilha. O que os políticos e grande parte deles, inclusive com quase todos os ministros do STF, estão fazendo é mergulhando esse tal processo civilizador na lata de lixo. Porque qualquer brasileiro que não esteja polarizado idiotamente hoje sabe que a gente está passando uma vergonha danada e que não dá para confiar em quase mais nenhuma instituição da tal democracia. É uma pena, a gente precisa continuar defendendo a democracia, mas hoje a gente tem que defender a democracia, inclusive de figuras como membros do STF ou mesmo do Ministério Público e, evidentemente, de quase todos os políticos, sejam eles petistas ou bolsonaristas.
1: 11 horas mais 33 minutos.
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18: 11 horas 39 minutos pelo horário de Brasília. Uma ótima noite para você que sintoniza a TMC. Resumo TMC está de volta para você ficar muito bem informado e muito bem informada. Entrevista a comunicadores de veículos mais alinhados à esquerda do canal do YouTube. O presidente Lula afirmou que pessoas com maior formação acadêmica seriam mais conservadoras. Os detalhes chegam com o repórter Rafael Felitti.
19: O presidente, que é constantemente relacionado ao apoio de estudantes e professores de universidades públicas, registra um resultado negativo nas pesquisas de intenção de voto entre o total de eleitores com curso superior. Segundo a pesquisa Quest, divulgada no início da semana, Flávio Bolsonaro aparece com 49% das intenções de voto entre os graduados, enquanto Lula tem 34%. Com margem de erro de 5% neste recorte específico. Durante uma entrevista, Lula criticou o adversário e afirmou que não consegue entender como alguém com diploma universitário pode votar em alguém sem biografia, em referência ao senador Flávio Bolsonaro.
20: Tu já reparou que quanto mais as pessoas são graduadas, mais elas são conservadoras? Você não fica com pena disso? Eu quando vejo um cara, sabe, com diploma universitário, economista, cientista, votar no Bolsonaro, eu fico pensando, o que esse cara espera da vida?
19: Neste recorte, o cenário é parecido com o de 2022. Segundo a Datafolha, antes do segundo turno das eleições passadas, o ex-presidente Jair Bolsonaro registrou 49% das intenções de voto no recorte de eleitores com curso superior, enquanto o presidente Lula teve o apoio de 37%. 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
18: E olha, o candidato ao governo de Minas Gerais, Cleitinho Azevedo, se reuniu nesta quinta-feira com a principal entidade representativa do comércio de bens, serviços e turismo do estado para discutir propostas para Minas. De Belo Horizonte, o Murilo Luiz acompanhou tudo e traz todos os detalhes para a gente.
6: A FEComércio MG recebeu nesta quinta-feira o candidato ao governo de Minas Gerais, Cleitinho Azevedo, e o vice Eduardo Falcão, do Republicanos, para um encontro com diretores da entidade. Durante a reunião, o presidente do sistema FEComércio MG, Nadim Donato, apresentou a agenda estadual do sistema comércio de Minas Gerais, um documento que reúne propostas para contribuir com políticas públicas voltadas ao desenvolvimento econômico e social do estado. Ele destacou a importância desse encontro.
21: Então acho que é importante ele escutar as nossas demandas. A FEComércio está aqui para ajudar o estado. Aquele que vencer vai ser ajudado pela FEComércio no que tange o comércio de bens, serviços e turismo. E o mais importante, seremos parceiros para que o estado cresça. O desenvolvimento do estado é fundamental para o nosso desenvolvimento. Nós temos reivindicações assim básicas, por exemplo, nós temos o Simples Nacional que foi feito pelo governo federal, mas aqui em Minas Gerais nós temos um sublimite que em vez de chegar a 4.800.000, ele chega a 3.600.000. Então Minas Gerais não trabalha com um limite de 4.800.000 e sim com 3.600.000. Então essa é um pedido nosso para que o futuro governador entenda qual que é essa necessidade da pessoa estar estabelecida em critérios que facilitem a vida fiscal dela.
6: Ao ser questionado sobre uma possível vitória no primeiro turno, Cleitinho Azevedo, que estava na reunião, se mostrou confiante.
22: A gente tem que trabalhar com tudo, né? Então, se essa tem essa possibilidade, a gente vai trabalhar com ela também. E é muito mais importante, gente, terminar no primeiro turno. Aí eu peço agora para quem está me vendo aqui, votar para acabar com o primeiro turno. Sabe por que eles não querem? Eles querem segundo turno? Algumas pessoas? Porque é mais fundo eleitoral que eu não estou usando. Então, segundo turno é mais dinheiro público gastado no ralo com político. Com o Idibana, que quer frescuragem, que é baranguice, mais santinho, que fala que é santo, mas ó, que ganha eleição, vira um diabo na vida dos outros. Então, para que fazer segundo turno com dinheiro público, gente? Vamos acabar com isso agora, vamos acabar no primeiro turno. Vai ser a campanha mais barata do Brasil.
6: O candidato também falou de como será a relação entre empresário e trabalhador, caso ele seja eleito.
23: E quando eu mudo a vida de vocês aqui, eu estou mudando a vida do trabalhador. A gente tem que parar de colocar o trabalhador e o empresário como se fosse inimigo um do outro. Então, parar com essa de não existe inimizado, não. Não existe um é contra o outro, não. E parar com isso com mais maneiras, não. Somos um só povo. Pra dar certo, vocês estão certo, o trabalhador dá certo. Essa história de colocar trabalhador como empresário está errado. Quem produz é o trabalhador e o empresário. Acha esse equilíbrio para ser bom para vocês e ser bom para o trabalhador. E é isso que eu vou fazer no meu governo.
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18: O presidente do Supremo Tribunal Federal, Edson Fachin, negou o pedido da defesa de Flávio Bolsonaro para declarar o ministro Flávio Dino suspeito em processos envolvendo o senador, o presidente Lula e as eleições deste ano. Os advogados queriam suspender as ações sob relatoria de Dino e redistribuir os processos a outros ministros. O repórter Bruno Tibério tem todos os detalhes.
24: O pedido havia sido apresentado e tinha como principal argumento uma suposta relação de amizade entre Flávio Dino e o presidente Lula. Para a defesa de Flávio Bolsonaro, essa proximidade comprometeria a imparcialidade do ministro em processos relacionados ao presidente, ao senador e à disputa eleitoral. Os advogados também citaram decisões recentes de Dino, entre elas a atuação do ministro no caso envolvendo as publicações sobre Nossa Senhora Aparecida. Dino chegou a derrubar uma decisão do Tribunal Superior Eleitoral que determinou a retirada de uma postagem do humorista Antônio Tabet. A decisão de Dino foi posteriormente suspensa pelo ministro Luiz Fux. O episódio foi usado pela defesa de Flávio como um dos principais argumentos para questionar a atuação de Dino em processos com possível impacto eleitoral. O pedido também menciona ações relacionadas ao uso de emendas parlamentares e à investigação sobre possíveis irregularidades envolvendo recursos destinados à produção do filme Dark Horse sobre o ex-presidente Jair Bolsonaro. A defesa pedia a paralisação dos processos até o Supremo avaliar se Dino tem isenção para julgar os casos. Depois disso, as ações seriam enviadas a outros ministros. Fachin, no entanto, negou o seguimento ao pedido. O processo tramita em segredo de justiça e os detalhes da decisão do presidente do Supremo não foram divulgados.
18: E olha, por 4 dias, um candidato catarinense apareceu no sistema do Tribunal Superior Eleitoral como o maior arrecadador de campanha de todo o Brasil. O erro só foi corrigido nesta quarta-feira, depois de apuração da TMC Paraná. Os detalhes chegam com a repórter Isabela Miranda.
0: O sistema divulga Cande de Contas do Tribunal Superior Eleitoral atualizou o valor de uma doação feita a um candidato catarinense que aparecia, por engano, com um valor trilionário na prestação de contas. A inconsistência foi identificada após a apuração da TMC. Um erro no cadastro havia colocado o candidato Dr. Elcio Kinen, do MDB, como o maior arrecadador de campanha de todo o país, respondendo por quase 100% do total de receitas declaradas nas eleições brasileiras, somando tanto os recursos públicos quanto os privados. Em Santa Catarina, o limite máximo de gastos para as campanhas à Assembleia Legislativa em 2026 é de R$1 milhão. Procurada pela reportagem, a assessoria jurídica do candidato foi pega de surpresa. Em nota, os advogados afirmaram que onde constava o valor de R$10.5.726.800,90, deveria constar, na verdade, R$1.000, referentes a uma doação legítima feita por um apoiador. A equipe pediu desculpas pelo erro e reforçou o compromisso com transparência das informações. O Tribunal Regional Eleitoral de Santa Catarina informou que não identificou problemas nos sistemas utilizados e que a inconsistência parece ter acontecido no momento em que a equipe do candidato lançou o valor. As prestações de contas finais devem ser entregues até o dia 3 de novembro, prazo de 30 dias após a eleição. Desconsiderando o erro, o maior doador de campanha até o momento é o empresário Rubens Ometo Silveira Melo, que doou R$6 milhões, distribuídos entre diretórios partidários e também candidaturas de diferentes estados, incluindo os paranaenses Marcelo Rangel, do PSD, e também Pedro Lupion, do Republicanos, candidatos a deputado federal.
2: E olha, o mês de outubro só começou, e começou nessa quinta-feira, viu, com virada no tempo em boa parte do centro-sul do país. E quem traz as informações é o Ângelo Esfaire.
3: O avanço de uma frente fria espalha temporais pelas regiões sudeste e centro-oeste do Brasil e derruba as temperaturas. O frio será mais intenso no sul e também no estado de São Paulo. No território gaúcho e catarinense, uma massa de ar frio já derruba para as marcas de 5 graus nas regiões serranas, com pequena chance de geada em baixadas na madrugada de sexta-feira. Nas capitais, Porto Alegre prevê mínima de 10 graus, enquanto Curitiba e Florianópolis não passam de 17, 18 graus nesta sexta. A chuva ainda atinge o Paraná e parte de Santa Catarina nesta quinta, antes da abertura do tempo. Em São Paulo, a máxima fica perto dos 20 graus hoje e cai para 16 graus na sexta-feira. No Rio de Janeiro, a mudança é mais lenta, com um dia de calor ainda hoje, máxima de 24 graus amanhã. Esta frente fria está associada à formação de um ciclone extratropical no oceano, que vai se afastando, mas ainda provoca instabilidades nas regiões sul, sudeste e centro-oeste do Brasil. Após a passagem deste sistema frontal, aí teremos a chegada de uma massa de ar mais estável e fria, ou seja, sem as tempestades, mas com tempo ainda frio nessa região do país.
2: E olha, o WhatsApp anunciou novos controles para pais de adolescentes. As novidades incluem um pacote de ferramentas que ajudam a monitorar contatos e grupos, além de restringir recursos de canais. Para entender sobre essas novas regras do TMC 360, conversou ao vivo com o Luiz Augusto Durso, advogado especialista em crimes cibernéticos.
4: Eu tenho, na verdade, um adolescente de 3 anos aqui em casa, que já dá trabalho igual um adolescente, mas vai chegar a hora que ele vai pedir o celular para entrar nas redes sociais, e aí começa a grande responsabilidade dos pais, que é estes que nós hoje alertamos. Sem dúvida nenhuma, sempre foi uma reclamação desses pais a dizer, ok, que eu tenho que acompanhar os meus filhos, mas eu preciso de ferramentas para isso. E diante disso, o próprio ECA Digital obrigou as plataformas a criar esse controle parental. Você não depende de aplicativos externos. O próprio aplicativo, a própria rede social, está fazendo a liberação desses recursos e o WhatsApp está anunciando, de fato, novas funcionalidades. São muito interessantes. Então, respondendo sua pergunta, olha como os pais podem ter controle sobre a vida online dos seus filhos. Nesse pacote anunciado agora, ontem, hoje, a gente pode ter, por exemplo, definir quem pode ver a foto de perfil do seu filho, quem ele pode adicionar e quem pode adicioná-lo em grupos. Se aparecer alguém diferente num grupo lá que ele já participa, o pai vai ser notificado, vai receber a notificação. É, ele pode definir o quanto o filho pode participar de determinados canais, né, dentro do WhatsApp, ou quem vai ver a publicação que ele faz ali nos stories do WhatsApp. Então você começa a ter um controle que pode parecer bobagem, mas é muito importante, porque os criminosos normalmente se aproximam desses adolescentes por essas ferramentas, e a conversa não dura 2 dias, muitas vezes dura semanas ou até meses, a ponto de cometer estelionatos, crimes sexuais e assim por diante. Então esses aplicativos, eles devem ser utilizados. O pai e a mãe têm obrigação de acompanhar, porque muitas vezes a gente já falou que deixar o filho acessando a internet sem controle é como você largá-lo em alguma praça pública sem controle nenhum. Hoje a internet, às vezes, ela é até mais perigosa do que ambiente físico. Então, na nossa época, os pais olhavam e falavam: poxa, graças a Deus, meu filho está seguro, porque ele está no seu quarto, ele está em casa. E hoje essa logística mudou totalmente, porque dentro dos quartos e das casas, eles estão conectados, vale dizer, vulneráveis para o mundo. Então, esses aplicativos e esses controles parentais são muito importantes.
1: Agora, Durso, tem a pergunta seguinte, acho que todos nós já estamos nos fazendo, né? É, foi colocada uma cerca, né? Foi colocado um portão aí, um cadeado e tal. Mas, né? Assim como, vamos pegar um exemplo que é de nosso interesse, está no noticiário, assim como as bets foram suspensas, as legais, e tem uma migração para as ilegais, esses adolescentes podem ir ou podem ser motivados a ir, inclusive, dentro dos próprios grupos de adolescentes, na escola, por exemplo, no clube, sei lá, para outros aplicativos. E aí, como é que a gente faz?
4: É uma boa pergunta. É claro que, por exemplo, o WhatsApp, ele é o aplicativo mais popular no Brasil de comunicação privada e instantânea. Então, se não houver bloqueio, se a gente não excluir o acesso, provavelmente os adolescentes continuarão a usar. É claro que se eles se sentirem violados ou de alguma forma sua privacidade ali sendo monitorada, eles poderiam migrar, aí eu concordo, para um aplicativo terceiro, sem muito controle, ou que sem que os pais saibam. Mas olha como esses aplicativos de controle parental são importantes. Em quase todos os smartphones, Felipe, nós temos o bloqueio de download de aplicativos novos. Vale dizer, a criança e o adolescente não tem liberdade de fazer downloads de novos aplicativos sem os pais autorizarem. A mesma questão com relação a bloqueios de comunicação pelos navegadores de internet. Você consegue ter o mínimo de controle, e os filhos vão ter que entender dessa geração que isso é para o próprio bem, que não é uma violação dali da intimidade, da privacidade, ou até isso ser combinado quando dá autorização do uso. Então, por exemplo, meu filho vai chegar uma época e vai falar: pai, eu quero um celular. Eu falo: ok, eu posso concedê-lo, desde que você tenha esses cuidados, desde que seu pai e sua mãe possam controlar o acesso e assim por diante. Isso vai ser treinado, educado desde o início dessa relação virtual e dessa sua relação parental. Então, sem dúvida nenhuma, é possível a gente criar mecanismos ainda de tecnologia, de software, para afastar o risco da migração para aplicativos clandestinos ou mais perigosos, como a Deep Web e assim por diante. A orientação é que os pais se interessem pela vida online dos seus filhos, acompanhem quem são ali os seus ídolos, né, de quem sua criançada está assistindo na internet, está conversando, e para isso os aplicativos estão disponibilizando. Mas, Felipe, não adianta de nada termos essas opções se elas não forem utilizadas, ativadas e aproveitadas. Se você simplesmente achar que toda a responsabilidade é do aplicativo e você, como pai ou mãe, não fizerem nada, o seu filho correrá os mesmos riscos.
2: 11 horas 55 minutos pelo horário de Brasília, e tem cultura na TMC, viu? Porque o nosso repórter Júnior de Castro traz detalhes de uma mostra inédita no Brasil que celebra um século e meio de história de um dos maiores nomes da arte moderna. Você confere agora.
5: A exposição em homenagem aos 150 anos do uruguaio Joaquim Torres Garcia, um dos maiores nomes da arte moderna na América Latina, está em cartaz no CCBB Belo Horizonte. Essa é a maior mostra do artista já feita no Brasil. Ao todo, são mais de 400 peças entre pinturas, desenhos e documentos, além de obras de dezenas de outros artistas que dialogam com o trabalho dele. O curador da Expo, Saulo de Tarso, traz
7: traz os destaques.
8: Compondo a efeméride dos 150 anos de comemoração da história de vida do Torres Garcia, eu levo em consideração dois fatos. O tanto de escritos inéditos que ele tem e que ninguém ainda manuseou e que desde 1949 foram muito bem cuidados pela Manolita Pinha e a família do Torres Garcia, né? As filhas do Torres Garcia, principalmente, que trabalharam com a Manolita no museu, e assim é o legado até hoje, né? Mas a gente não pode deixar de reconhecer que o Torres Garcia, como sul-americano, desbravou esse caminho, digamos assim, na enxada. Quando ele volta, principalmente para Montevideo, em 1934, e aí ele vive uma grande ruptura com aquilo que ele mesmo vivenciou, confrontou e compartilhou, e aí é que começa a ideia da Escola do Sul, que o coloca como um grande pioneiro da ideia de decolonização nas artes visuais do continente. E a partir daí ele cria a desconstrução da própria escola dele e vem até a criação da famosa América Invertida.
7: A exposição apresenta obras-chave de Torres Garcia, vindas de museus da Espanha, Uruguai, Chile e Suíça. Como conta Cíntia Taboada, diretora da SAI Museum, organizadora da mostra.
9: É uma honra imensa encerrar o ciclo de comemorações do Joaquim Torres Garcia, nos 150 anos do seu nascimento. Muitas coleções brasileiras e internacionais que abraçaram o projeto, né, em torno da comemoração do Torres Garcia, que é um artista icônico, né, não só latino-americano, mas dentro da história da arte. Queremos, na verdade, entregar a melhor exposição para o público, né, que vai ver muitas facetas do Torres Garcia e também vai ver o diálogo desse artista com outros, né, mestres da arte moderna e contemporânea que fazem parte dessa grande celebração.
7: A mostra Joaquim Torres Garcia, 150 anos, fica em cartaz aqui no CCBBBH até o dia 12 de outubro, sempre de quarta a segunda, das 10 da manhã às 10 da noite, com entrada gratuita. Eu fico por aqui e a gente se encontra na programação da TMC. Um beijo enorme para você e até a próxima.
10: E olha aí, fica a dica do nosso repórter Júnior de Castro para você aproveitar aí de Belo Horizonte, dos 88.7, e você aproveitar essa mostra maravilhosa. 11 horas mais 57 minutos, o Resumo TMC vai ficando por aqui. Muito obrigado pela sua companhia, pela sua audiência, seja aí do Dial ou também aqui no nosso YouTube, @TMCNewsBR. Eu volto amanhã com o Resumo TMC a partir das 11 horas da noite. Muito obrigado e uma ótima noite.
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0: Data Vênia, tá no ar o Vossa Excelência, seu podcast semanal com as principais notícias e informações que devem movimentar o noticiário da política nacional nesta semana, sempre com muita análise e dinamismo também. Ó, nessa semana, vamos falar bastante, claro, da reta final das eleições. É, domingo tá logo aí, a votação acontece em todo o país e a gente vai abordar esse tema com bastante profundidade. Outra pauta, polêmica, inclusive, religiosa, envolvendo Flávio Bolsonaro. O candidato foi às redes sociais nos últimos dias para tentar conter a repercussão de uma informação falsa que viralizou. Qual informação? A de que ele apoiaria um projeto para retirar de Nossa Senhora Aparecida o título de padroeira do Brasil.
10: A maior fake news da campanha foi essa sobre Nossa Senhora Aparecida.
11: Ninguém vai avacalhar com Nossa Senhora Aparecida.
0: E tem também o governo federal, que corre contra o relógio. Nos últimos dias, Lula anunciou um novo desenrola e proibiu as bets, assunto polêmico. É isso, tá começando o Vossa Excelência. Bora! Fala pessoal, bom, eu sou Rafael Tebas, esse então é o primeiro episódio do Vossa Excelência aqui na TMC, o seu podcast semanal. A gente vai abordar vários assuntos que importam nessa semana, que é inclusive para lá de decisiva por conta das eleições gerais. Felipe Bueno, Bruno Rizzi, bom tê-los aqui, vamos nessa.
12: Eu primeiro?
0: Vai lá, presidente.
12: Os mais... Olha só o que você
0: os
12: vai falar.
0: Os mais antigos primeiro.
12: Rizzi, os mais veteranos, os mais experientes, né? Olha, é uma honra estar aqui com vocês dois, todo mundo que está nos acompanhando aqui. Desembrulhar a política brasileira não é, nunca foi fácil, né? Do ponto de vista histórico, do ponto de vista político e agora menos ainda. Então, Rafael Tebas, Bruno Rizzi, você que está nos acompanhando, vai ser um prazer, mas vai ser um baita de um trabalho. Comecemos então, né?
0: É, vamos nessa, hein, Rizzi?
12: Bora lá. Bora
0: Olha
12: lá.
0: Só, semana agitada, né? Apertada, inclusive. Primeiro assunto aqui, então, óbvio, as eleições que estão chegando. Tem candidato correndo contra o tempo, contra o relógio. A gente vai falar bastante do presidente Lula também, aí fazendo vários anúncios. Mas eu quero começar aqui com a questão do voto útil. Afinal de contas, temos dois candidatos, Lula e Flávio Bolsonaro, com intenção de voto ali próxima dos 40%, e falta pouco para que eles atinjam os 50%. De outro lado, numa outra ótica aqui, temos Romeu Zema, Renan Santos, também o Augusto Cury, todos ali com 5%, por volta de 5%, o Zema um pouco abaixo, o Caiado também ali com seus 5%. É possível a eleição terminar em primeiro turno ou vocês acham que não?
13: Vamos lá, possível é a história do possível e do provável, né?
0: Uhum.
13: Possível é, sempre é. Provável, eu acho a probabilidade muito baixa. Mas o que a gente está vendo agora nas eleições é que a disputa segue muito apertada hoje mesmo. Essa semana a gente vai ter muita pesquisa todos os dias, até as vésperas ali da eleição, no domingo, dia 4. Então até dia 3 tem pesquisa saindo, a gente vai ver muita coisa, muito cenário. Basicamente uma disputa muito embolada, as pesquisas mexem muito pouco. Claro que a gente está falando de pesquisas que saem de semana a semana. Então é tudo mais complexo de caminhar mesmo, né? Não é
0: exatamente,
13: assim. Então quando a gente faz o exercício de olhar de um mês para cá, a gente vê movimentos mais robustos.
12: Antes, eu queria dar dois passos atrás para falar do conceito de terceira via. Que muitas vezes, desde o começo do ano, tentaram colocar nas costas da sociedade como uma realidade. E, na verdade, essa terceira via nunca existiu. Tanto que eu parei de usar no ar a expressão terceira via e comecei a falar terceira opção. Porque você tem a opção A, a opção B e outras opções. Mas não ideológicas, né? Óbvio que a gente está falando de Zema, está falando de Caiado, está falando de Renan. A gente está falando de pessoas, e Augusto Cury também, talvez Augusto Cury menos, né? Mas esses três que eu acabei de citar, eles estão muito mais próximos na ideologia e na programática de Flávio Bolsonaro do que de Lula. E olha que Lula não é um candidato de esquerda. Aliás, ele mesmo já disse isso em corredores internacionais. E aí, o voto não ideológico, né? Ou seja, desses candidatos que estão com um dígito só. O universo dos eleitores e eleitoras. Até que ponto ele é não ideológico no sentido de, poxa, se ele fosse realmente ideológico, ele estaria já com Lula ou já com Flávio Bolsonaro. Não sendo, ele deixa de ser ideológico, ele passa a ser pragmático.
0: Uhum,
12: né?
0: Uhum.
12: E aí, para onde que esse, sendo o voto útil, para onde que esse eleitor olharia? Olharia para Lula, olharia para Flávio Bolsonaro? É que tá. As notícias da semana podem dizer isso. Tanto a questão das bets, como a questão da economia, o desenrola. E assim por diante. E
0: agora, data vênia aqui, data vênia, Riz e...
13: Data máxima vênia.
0: e Felipe, né? Beleza, né? As informações que vão aparecer nas próximas horas vão fazer com que o eleitor tome a decisão se ele vai continuar com o candidato ou se ele vai para o voto útil. Agora, desses candidatos aqui, Augusto Cury, claramente derretendo nas pesquisas, né? Ele vem caindo, as pesquisas mostram isso.
13: Essa da metade de um mês para cá.
0: Impressionante, é uma queda significativa. Zema, com seus 2, 1%. Caiado com 5%, Renan variando ali de 3% a 6%. Desses candidatos, pensando no perfil de cada um deles, na avaliação de vocês, na opinião de vocês, qual desses candidatos tem mais chance de, digamos assim, derreter até o domingo? O que vocês pensam em relação ao derretimento?
12: Olha, o não político... É Augusto Cury. Não estou dizendo que ele vá derreter. Aliás, quando você falou de, eu achei que você fosse falar desistir, não derreter. O Augusto Cury foi um fenômeno de três, quatro semanas atrás, menos que isso, né? Quando ele chegou em muitos levantamentos a alcançar os dois dígitos. Surpreendeu, né? A gente falou até, ah, mas peraí, agora não é mais Augusto Cury, é escritor Augusto Cury. É. Então você entra em qualquer livraria, tem lá, ah, eu li, ou alguém leu da minha família, eu já vi para vender e tal, e tudo mais, né? Isso é uma coisa. Então ele é um não político dessa história. Como que você faria... Os outros políticos, tudo bem, tem o neófito Renan Santos, mas vamos pensar no mais veterano de todos, né? Ronaldo Caiado. Ronaldo Caiado, que disputou a eleição de 1989, gente. Vamos considerar isso também. Ele e Lula disputaram em 1989, o homem do cavalo branco, né? O homem que representava o agro.
0: E se expressaram em debate eleitoral na época.
12: Exato, exato, né?
13: Cavalos com cores já existiam naquela época?
12: Existiam, é verdade. White Horse naquela época, né? Muito, muito bem lembrado. Hoje é um Dark Horse que está permeando aí. E outra, gente, eu não estou querendo dizer que eu tenho fontes aqui, eu não estou querendo dizer que eu adivinho as coisas, mas ele é o candidato do PSD. E o PSD foi importantíssimo na construção política de apoios para Lula Alckmin em 2022, na figura do seu presidente Geraldo Alckmin, o Gilberto Kassab,
13: que é vice
12: nessa chapa. Ele não queria ser, exato, ou pelo menos ele dizia que não queria ser, mas ele acabou sendo, por interesse, por conveniência, por falta de opção, nunca saberemos, né? Mas então me parece que de todos esses aí, desses quatro que a gente está falando, o mais estratégico é esse. Se derrete ou se desiste, aí a gente tem, no mínimo, nos bastidores, uma enorme articulação nessas próximas horas aí. Senão, seguimos na mesma.
13: É, eu acho assim, eu não vejo esse caminho de existência, transferência de apoio e tal, de nenhum, a não ser Zema.
12: Uhum.
13: Eu acho que é isso, tem essa posição estratégica de Ronaldo Caiado, que também está ali já num projeto praticamente final de carreira, né? Então, enfim, seria ali um último tiro ali para essa carreira consolidada que ele tem na política. Romeu Zema, como eu disse, tem esse caminho, pode ser, mas também já foi, perdeu o timing, né?
0: Uhum, total.
13: Se fosse pra apoiar, era em outro momento, acho que agora também, too late. Caiado tem um negócio também, que a gente já vai entrar aqui no tema polêmico da semana, que é a questão mais religiosa, mas Caiado foi muito duro com as críticas de Flávio Bolsonaro à união dos bispos, uhum, né? Então ele já também compra, então assim, essa transferência de apoio a essa altura, não vejo possibilidade, não dá tempo de fazer as fases. E Augusto Cury também, aquela coisa, já criticou muito os dois lados, se colocou como... entre aspas aqui, né, pegando a que a gente não fala, mas se colocou como a terceira via no entendimento popular, uhum, por ser esse cara de fora da política, enfim. Agora, tem um desenho aqui, a gente tá falando de boa. Zema e tudo mais, tem um desenho dos estados que chama atenção, uhum, né?
0: Exatamente, porque a gente observa que o movimento é diferente dependendo de cada estado, né, Riz?
13: Exato, exato. Esse ponto eu quero trazer aqui, porque assim, a gente tem as pesquisas e a gente olha ali no agregado, tá basicamente não, está empatado na margem de erro, né, e o segundo turno ainda mais.
0: Total.
13: Só que quando a gente segmenta essas pesquisas pelos estados, a gente vê alguns pontos de atenção que não se refletem 100% na pesquisa global. A gente vê alguns movimentos, por exemplo, se a gente compara Lula com Lula, Lula 26 com Lula 22 e Flávio Bolsonaro 26 com Jair Bolsonaro 22, a gente vê algumas diferenças. Por exemplo, o Felipe Nunes da Quest comentava ontem, baseado nas pesquisas estaduais feitas pela Quest na semana passada, que Lula e Flávio têm acima de 95% de convergência de votos na relação com 22. Basicamente assim, ó, você pega o resultado das urnas 22, coloca o resultado das pesquisas aqui de 26 por cima, você tem mais de 95% de similaridade. Então, grande copia e cola. Só que aí que eu trago o ponto. Quando a gente olha esse copia e cola, o copia e cola 100% é ruim pra Flávio.
12: Uhum.
13: Por quê? Porque se fizer um copia e cola de 22, a eleição termina com 2 milhões de votos de vantagem para Lula.
12: Uhum.
13: E aí você começa a tentar entender de onde seria... esses votos para Flávio conseguir ganhar.
0: Tem que tirar, né? Se continuar igual, ele perde. Basicamente,
13: exatamente. Essa é a conta, você tem que achar onde é. E aí a gente começa a ver, trazendo alguns números aqui do Sudeste para vocês. Basicamente aqui, ó, o Sudeste hoje, Flávio Bolsonaro tem uma vantagem de 5,4% sobre Lula no agregado das pesquisas, tá? Em 2022, Jair teve 8,9%, né? Então você tem alguns pontos aqui. São Paulo, por exemplo, Jair teve 10,5%. Flávio tem 7,2% de vantagem sobre Lula. Não estou dizendo que ele está atrás. Ele está na frente de Lula, mas ele não conseguiu.
12: Só que a vantagem é menor.
13: Exato. Ele precisa conseguir aumentar, igualar Jair e ainda superar.
12: A vantagem menor não interessa a ele.
13: Exatamente.
12: Tem que ser uma vantagem maior.
13: Vou além. Nem a vantagem igual interessa a ele. Nem a vantagem igual, né? Então, acho que esse é o grande segredo que talvez a gente não esteja olhando com tanta atenção. Não estou falando que as pesquisas nacionais são erradas, são subestimadas, não é isso. Mas quando a gente está olhando um empate, a gente precisa tentar explorar esse empate. E aí, o que seria a margem de erro? Talvez seja isso dos estados.
0: É, bem interessante isso. Inclusive, aproveitando isso, Felipe, já faz um bom tempo, tá? Eu conversei com um parlamentar do campo da direita, isso já há bastante tempo, há alguns meses, e ele falava sobre a eleição presidencial. E aí, nessa conversa, na época, o Lula estava bem à frente do Flávio Bolsonaro. E naquele momento, ele chegou a falar, olha, mas tudo depende do primeiro turno. Se o Flávio conseguir reduzir essa vantagem no primeiro turno, a eleição vai ficar equilibrada no segundo turno. Ele chegou até a usar o exemplo da Argentina, onde o Sérgio Massa, na eleição presidencial, a última que teve na Argentina,
12: 23.
0: Então, peronista, era o ministro da economia da Argentina, ele foi candidato do peronismo, ele terminou em primeiro lugar no primeiro turno. Só que a distância foi sendo reduzida, o Javier Milei conseguiu reduzir essa diferença, e no segundo turno ele conseguiu virar, justamente porque teve o apoio dos outros candidatos. Então, ele chegou a usar o exemplo dos hermanos, trazendo para o Brasil. Claro que são eleições diferentes, países diferentes, mas tem esses dois exemplos aí.
12: Então, para fechar essa parte da conta dos regionais, dos estaduais, que é muito importante, essa questão da, pegando o exemplo que a gente trouxe aqui, São Paulo, né? Há uma vantagem ainda de Flávio Bolsonaro sobre Lula. Essa vantagem, uma vez reduzida, ela só seria compensada se em outros estados relevantes houvesse uma inversão de desvantagem ou uma ampliação de vantagem considerável.
13: E aí eu trago um dado para você.
12: Vamos lá.
13: A gente tem uma diferença de 8,2 pontos. Então aqui, ó, quando a gente olha na Bahia, Lula tem um cenário pior do que ele tinha em 2022. Não. Assim como São Paulo é pior, é menos vantajoso para Flávio, na Bahia também é menos vantajoso para o Lula, que tem mais de 8 pontos a menos de vantagem em relação a 2022. Estamos falando aí de um 70-30 em 22, e hoje você tem um 62-38 para Lula. Então, uma vantagem muito boa, mas não suficiente. Mas São Paulo não está compensando. Então, esse exemplo. Por isso que a eleição é tão empatada. O diagnóstico estadual nos demonstra isso.
0: Estamos chegando ao final aqui do primeiro bloco do Vossa Excelência, mas muito rapidamente, São Paulo pode decidir, então, no Sudeste, ou a favor ou contra Flávio, né? Porque Tarcísio de Freitas pode vencer no primeiro turno, muitas pesquisas indicam isso, e o PT ficaria sem palanque em São Paulo. Talvez isso seja bastante negativo para Lula, ou não interfere tanto assim. O que vocês pensam?
13: Bom, vou embalar essa de passo.
0: Isso que eu falei que tinha que ser rápido, mas enfim.
13: Não, mas comentem. Eu acho que é muito rápido, assim. Tá, tanto Lula quanto Flávio ficam sem palanque, né? Então, assim, o palanque é nulo para ambos.
0: É.
13: Claro que o apoio de Tarcísio é muito relevante, mas hoje eu enxergo como mais negativo para Flávio, porque Flávio, pelo cenário atual de votos,
0: entendi,
13: ele tem mais voto a conquistar. Aquele eleitor que é tarcisista e não é bolsonarista não vai ter o incentivo de votar para governador.
0: Curioso isso.
13: Então ele precisa desse empenho. Então, assim, eu também acho negativo para Lula. Não tem vantagem, precisaria recuperar. Não sei o que você acha, Felipe.
12: Não, eu voto com o relator e reforço esse ponto da negatividade para o Flávio Bolsonaro, porque, filosoficamente falando, ainda é uma potência, não é um ato.
13: Exato.
12: Né? Mas está mais para ele, porque o cenário paulista barra paulistano é mais para ele. Mas, assim, os dois perdem, né? Acho que um perde mais, o outro perde menos, mas eu voto com o relator.
0: Bom, eminentes relatores, chegamos ao final aqui do primeiro bloco do Vossa Excelência.
3: Eu minimamente quero jantar, Excelência, que eu só tomei café da manhã, quase.
0: Bom, vamos nessa então agora, o segundo bloco do Vossa Excelência.
8: A exemplo de Vossa Excelência, eu tomei um brunch reforçado.
0: Tá chegando a eleição, a gente tá abordando, obviamente, o processo eleitoral aqui, que tá já batendo na porta. O governo federal se movimentou. Enfim, fez vários anúncios, tem o Desenrola, uma nova fase então desse programa. Também o presidente Lula proibindo as bets, gerando muita polêmica também nas redes sociais. E aí, Bruno Rizzi, Felipe Bueno, Bruno Rizzi. Vai dar, enfim, do ponto de vista eleitoral, o presidente Lula fazendo movimentos claramente pensando na urna. Vai dar tempo para ter algum tipo de impacto ou não?
12: Olha, eu vou começar aqui falando do fim. Né, da questão que é menos palpável, podemos dizer assim. Geralmente a gente fala que o eleitor não ideológico, a gente citou no primeiro bloco o eleitor não ideológico, como um eleitor preocupado com o pragmatismo, e o pragmatismo significa o quê? Comida na mesa, emprego, dinheiro na conta, contas pagas. Sociologicamente ou socioeconomicamente, o Brasil mudou muito nos últimos 20 anos, né? Eu costumo brincar que o corre está cada vez mais presente e cada vez mais ele direciona eleições. Então, e aí tem um elemento religioso também, que daqui a pouco a gente vai falar, que é essa questão da autorrealização, do empreendedorismo, né? Do depender menos do Estado, depender mais de você, da autonomia e tudo mais. Agora, né? Quando vem um governo, qualquer que seja, e fala, peraí, você tinha uma dívida, a gente vai resolver parcelar essa dívida, os juros vão ser pequenos, papapá, a pessoa olha para o bolso e vê a sua realidade, né? E então, eu acho que isso, essa sua pergunta é muito boa, vai dar tempo disso ser percebido, o desenrola, as medidas econômicas, eu não sei. Mas eu fiquei surpreso com a repercussão, parecia na sexta-feira algo muito ruim para o governo Lula. Mas, 48 horas depois, 72 horas depois, a questão das bets me chama muito a atenção. Porque ele tomou uma medida extremamente arriscada, que é bater de frente com o quê? Futebol, universo futebolístico e empresas de comunicação. Porém, todo mundo sabia que ele estava olhando para 52% do eleitorado, que são as mulheres, né? E muitas, e eles têm usado isso na narrativa, muitas sofrem demais com os maridos, os namorados, os companheiros que gastam a grana da família em quê? Em jogo, né? E os evangélicos, né? Os evangélicos, em tese, a gente está generalizando aqui, são tantas vertentes evangélicas, neopentecostais, pentecostais clássicas, né?
13: Neopentecostais são as mais famosas hoje em dia.
12: Exato, né? Então o meu respeito desde os primeiros que vieram, né, de Lutero, de Calvino, né? Até os mais atuais, mas as grandes divergências, dissidências e tal, não cabe a nós aqui discutir a religião, mas há uma... É quase uma visão geral de que o jogo ele é pernicioso para a família, para o indivíduo. Então, talvez essa porta não estivesse aberta para o candidato Lula bater até sexta-feira. Hoje está, né? E como isso vai redundar nas pesquisas e na urna, é pouco tempo para a gente saber, mas me parece que é algo relevante, sim.
13: Eu vou concordar discordando de um ponto aqui.
12: Vamos do
13: Felipe, que não é nem uma discordância, talvez seja um acréscimo aqui. Mas eu não acho que ele olha para os evangélicos. Eu acho que os evangélicos, ele já sabe do erro que cometeu, tanto o governo Lula, uhum, como o próprio PT, que aceitou que a ala mais bolsonarista tivesse uma permeabilidade maior na igreja evangélica, aceitou essa situação, aceitou essa realidade e simplesmente resolveu bater nessa realidade. Não aceitou sentar para conversar. Então, o governo Lula bate desde 2023 no evangélico. Mas você tem os católicos, que ainda são maioria no Brasil. Até falo ainda são maioria, porque existiam muitos estudos com esse gap de censos.
12: Tinha essa discussão,
13: teve,
12: né?
13: Tinha a discussão que em 2033 evangélicos passariam católicos. Com o censo saindo agora em 2022, 23, a gente viu que talvez essa curva se alongue e vá uma possibilidade de passar em 2050, a coisa ficou um pouco mais, porque os católicos também cresceram nesse intervalo. Mas dito isso, por que eu tô falando esse parênteses aqui sobre os católicos? Então eu digo que eu não tô discordando porque, primeiro ponto, o lobby dos cassinos, cassino físico, aquele que as vovozinhas jogam, né, bingos.
12: Aquele que a mulher do Dutra não gostava, né? Por isso que mandou o cassino da Urca. Exato, né?
13: Bela lembrança. O lobby para que isso seja reaberto no Brasil, né, já tem aí, sei lá, 30 anos que são proibidos, eles barra onde? Na bancada evangélica do Congresso. Uhum. É lá onde eles barra. Então, teu ponto é super verdadeiro, porque essa bancada... Agora, é entender se essa bancada evangélica está disposta ainda a dialogar com Lula. Então, eu já acho que ela está mais afastada. Porém, você tem os católicos. E aí você está falando dessa maioria mulheres, que são 52% dos eleitorados. E quem é o eleitor que vai decidir essa eleição? É exatamente uma mulher das grandes cidades do Sudeste, da classe C, onde mais da metade dos lares é chefiado por mulheres, tá? Essa mulher é MEI, ela tem 2, 3 empregos, ela cuida da casa, cuida da família, ela faz bico, ela dirige um carro de aplicativo, ela vende cosméticos pelo WhatsApp, ela vende produtos da China, né, as blusinhas, etc e tal, e ela ainda cuida dos filhos. Né? É, esse é o retrato da mulher da classe C.
12: Aliás, parênteses rapidíssimo.
13: Claro.
12: Blusinhas, hein?
13: Blusinhas.
12: Não vamos os esquecer.
13: Exatamente, eu tenho esse parênteses perfeitamente, porque teu ponto é muito válido. Dentre todas as medidas que a gente está falando, a gente tem que lembrar que tem uma medida que é um morde-a-sopra, né, das taxas das blusinhas. Por quê? Essa mulher, só vale um parênteses aqui muito rápido, que é o seguinte. Essa mulher, ela vai decidir a eleição e ela não está apegada, e aí eu recupero o que você falou no início, aos espectros ideológicos. O Renato Meirelles, que é um fenômeno no que diz respeito a estudo de sociologia, especialmente da classe C, ele tem o Instituto Locomotiva, inclusive ele tem um livro que eu recomendo a todos, que é o Brasil da Maioria, 25 anos da classe C, que é realmente um excelente material ali, é uma enciclopédia sobre o Brasil, dos brasileiros, né, aqueles que muitas vezes estão fora da nossa bolha e que a gente não tem a visão sobre a realidade. E a gente fica preso a esse espectro de esquerda e direita. E numa das entrevistas que Renato Meirelles faz, e ele conta no livro, ele chega para perguntar sobre direita e esquerda, pouquíssimos respondem, sou de direita, sou de esquerda. Muitos falam, ah, eu sou a favor da legalização do aborto, eu sou a favor das cotas nas universidades, eu sou contra o aumento, a redução da maioridade penal. Então, elas entram em pautas, não entram em esquerda e direita. Outro ponto, essas mulheres... E
0: eventualmente a pessoa pode responder que é a favor de uma pauta que em tese é mais conservadora. Perfeito. E depois pode responder
13: exatamente
0: que é a favor de uma pauta que é mais...
13: Ela pode, entre aspas, aqui se contradizer, né? Ela não está presa a isso.
12: Exato.
13: E um dos entrevistados fala assim, o meu partido, o meu lado, é aquele do político que faz a fila andar. Ele usa essa frase.
12: Exato, pragmático.
13: Né? É isso, é o que faz a fila andar, o que faz a coisa acontecer. Tô nem aí se é A, B, C, direita, esquerda, meio, não tô nem aí. Mas vamos lá, voltando à questão dessas mulheres... taxa das blusinhas. Esse teu ponto é perfeito. Por quê? Essa mulher foi impactada pela taxa das blusinhas, porque é o bico dela, e agora ela foi impactada positivamente, que na verdade ficou menos 10 e voltou pra zero, né? Com a volta da medida que tira a taxa das blusinhas. E aí, qual o sentimento que fica dessa mulher? Esse é um ponto, a gente ainda vai entender. Por outro lado, grande parte dessas mulheres tem essa questão que eu falei, que você falou muito bem, que elas, como chefe dos lares, como responsáveis financeiras pelos lares, estão vendo muitas vezes esse dinheiro ser drenado.
12: Perfeito.
13: Né? Para uso, por exemplo, nas casas de apostas e tudo mais.
0: O nosso tempo está aqui rodando rapidamente, infelizmente. Essa questão é muito interessante relacionada às bets, mas também tem faço aqui um contraponto, né? A medida, ela é eleitoreira e ela acaba não avaliando muito bem o conteúdo, porque em poucas horas muitas bets ilegais apareceram no mercado e isso também vai ter que ser verificado. Enfim, ao longo dos próximos meses, semanas, já não estaremos mais vivendo um processo eleitoral. Então, quer dizer também que a gente vai ainda analisar, né?
13: Se vai ter, né? Se não vai ter essa migração para, de fato, o dinheiro estar dentro dos lares.
0: Exatamente, o risco do dinheiro também, enfim, ir para o crime organizado também é uma preocupação.
13: Isso. Só para trazer um dado final aqui para a gente arrematar essa análise. Então, essa mulher, a gente falou que é uma mulher trabalhadora da classe C, responsável pelo lar, responsável pelo cuidado com os filhos, da casa... enfim, que dá o sustento ali da família, que está vendo esse dinheiro evaporar. E essa mulher, em grande parte, ela é católica. Esse ponto que eu queria chegar.
12: Perfeito.
13: Na sua grande maioria, ela é católica. Aqui existe margem para conversar. Uma vez que as evangélicas, em grande parte, já foram, não foram abordadas pelo governo Lula. A verdade é essa, elas foram esquecidas. Então, quem poderia mudar e poderia mudar, não, ela ainda não escolheu. Né? E por que ela não escolheu? Porque a Quest perguntou em agosto quando cada eleitor se decide. As mulheres... Essas, 21% disseram que votam, escolhem só na última semana.
0: Quase um quarto delas. Um percentual elevadíssimo.
13: Elevadíssimo. Né? Então, quando que elas estão decidindo, para ser mais exato?
0: Nesse instante.
13: Nesse instante.
12: É. Sensacional essa observação. A gente está falando de um quinto de 52, de mais da metade do eleitorado.
13: Exatamente.
12: Presta atenção, você que está acompanhando.
13: Numa eleição que tem sido decidida por 1,8% do eleitorado total.
12: Exato.
0: Agora, a questão da Nossa Senhora Aparecida, presidente Felipe Bueno aqui, meus senhores, é o seguinte, estamos chegando ao final, mas esse ponto é fundamental da gente tocar aqui no Vossa Excelência. Me parece que o assunto tinha dado até uma arrefecida depois da polêmica, só que aí, durante o último fim de semana... O ministro Flávio Dino mudou uma decisão de um outro ministro do Supremo Tribunal Federal, André Mendonça, e o assunto voltou a ganhar muita força nas redes sociais. Prejudica mais quem, se é que há prejuízo nesse momento?
12: Eu até falei isso hoje, se não me engano até o Riz estava comigo no ar, mas assim, uma vez que a news, seja fake ou não, ela cria vida própria, ela perde pai e mãe, né? E aí você não pega mais.
0: Não adianta vir o TSE depois barrando que já foi, né?
12: Não adianta.
13: É o tal de ver, não tem como desver, né? Não. Até comentei isso antes.
12: Dá exemplo da minha bolha. Entre sábado e domingo, 4 pessoas da minha família perguntaram: que história é essa de cancelar? Cancelar é ótimo, de cancelar a Nossa Senhora. Ah, não, mas é isso, aí você explica. E assim, é um pouco complicada a história, porque remete a quase 20 anos atrás. Uhum. Então, aí a pessoa começa a ficar com preguiça de entender. E aí, a história já está contada.
13: É mais fácil entender o que veio mastigado. Esse é o problema.
12: Exato. Né? O que veio mastigado, no caso, é fake news.
0: E às vezes a mentira contada várias vezes, né? A pessoa acaba encarando como uma verdade.
13: E eleitoralmente falando, isso é muito ruim para o Flávio Bolsonaro. Uhum. Por quê? Porque o simples fato dele precisar ficar se explicando e precisar ter essas decisões, que eu não tô questionando a decisão,
12: sim,
13: mas estar envolvido nessa decisão, é justamente o que a gente falava que era o problema do Lula lá atrás.
12: Uhum.
13: O Lula ter que explicar que não foi ele que indicou o Alexandre de Moraes pro STF, é a mesma coisa.
12: Uhum.
13: Né? Esse esforço que ele tinha para se explicar, para dizer que quem indicou foi o Michel Temer, que ele não tem nada a ver com o Alexandre de Moraes, aquela coisa toda, não tem valor nenhum. Tá? No máximo, ele vai deixar a questão no 0-0, mas e o tempo que ele perde?
0: É verdade.
13: Né? Então, essa janela de oportunidade, de emplacar agendas positivas, se fecha pro Flávio e se abriu para o Lula. Nenhuma das medidas foi e será uma bala de prata, tal qual o fim da escala 6-1 que deve vir à tona entre o primeiro e o segundo turno. Mas não é bala de prata, mas é a implementação, a imposição de uma agenda positiva versus a ausência de tal e muitas vezes vista até como uma agenda negativa, se a pessoa for na linha do mais simples de entender, como você comentou.
0: É como no futebol, né? Talvez a posse de bola não garante a vitória, mas exato, você consegue controlar o jogo, né? Então é importante ter a posse de bola.
12: Muito bem observado. Lembrando depende, que Rafael Tebas é um ótimo tático também,
13: é um ótimo, ótimo
12: jornalista. Né?
13: Apesar que o time dele, para falar sobre táticas de futebol, posse de bola,
0: aí colocar mais um volante aí para fechar.
12: A gente vai entrar em outra discussão.
13: Aí vira outro podcast.
0: Agora, mesmo rapidinho aqui, o negócio da 6-1, mesmo que eventualmente seja votada entre o primeiro e o segundo turno, se é que teremos segundo turno, mas ao que tudo indica sim, como você falou, não é garantia nenhuma. Eu lembro da isenção do imposto de renda para quem ganha até R$5.000 por mês. Muita gente, quando foi aprovado o projeto, né, dizia: ah, agora acabou, agora tá tudo, ninguém vai tirar a seleção do Lula. E o que a gente viu é que a isenção do imposto de renda, enfim, influenciou pouco, pelo menos nas pesquisas.
13: A memória do eleitor, ela é de curto prazo.
12: Uhum.
13: Né? Essa medida já entrou no orçamento das pessoas, já é obrigação. Né? É o grande ponto ali, até das questões sociais que Lula construiu e terminou o segundo mandato com aprovação de 80%, tanto é que ele elegeu a Dilma. Por quê? Porque ele construiu aquelas políticas sociais. Hoje, as pessoas não olham para essas políticas sociais como uma conquista de Lula. Elas entendem como uma obrigação do Estado para com elas.
12: A geração já pulou, né?
13: Exatamente. São os netos do Bolsa Família.
12: Exato, são os netos do Bolsa Família.

0: Isso fica ainda, sim,
1: é
0: isso.
1: Né, mais inflação frenético. Sob controle hoje é obrigação, né? E a gente tá falando de, não é 4,5, é 5, é tanto por cento acima da meta e tal. É outra realidade. E eu não tô falando que essa realidade tá ruim, tá errada. Uhum. Que bom que a gente se apega nos pequenos números, nas vírgulas. Mas é uma realidade que quem veio daquela época valoriza. Mas, de novo, não é esse eleitor que a gente tem hoje.
2: Eu testemunhei mães e avós como fiscais do Sarney.
1: Fiscais do Sarney.
2: Mas isso a gente conta em outro capítulo,
0: né? É isso. Datavênia máxima agora aqui. Estamos chegando ao final do Vossa Excelência. Valeu, Bruno Rizzi. Valeu, Felipe Bueno.
2: Valeu, Rafael Tebas, Bruno Rizzi. Você que acompanhou a gente, muito obrigado. Até mais.
0: É isso.
1: Até o próximo Vossa Excelência.
0: É, exatamente. Esse é o primeiro. Primeiro episódio do Vossa Excelência, podcast aqui da TMC. Você acompanha a gente nas plataformas digitais. Beleza? Até semana que vem.
2: Valeu. Valeu.
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5: Um ótimo dia e uma ótima sexta-feira para você que sintoniza a TMC. Hoje é dia 2 de outubro. Seja muito bem-vindo, muito bem-vindo. Amanhã TMC. Eu sou o Diego Andrade e te faço companhia ao vivo até às 5 da manhã. Aqui no Amanhã TMC você fica por dentro de tudo que aconteceu de mais importante no noticiário do Brasil e do mundo, além de saber das primeiras notícias que vão impactar aí a sua quinta-feira. 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Meu muito obrigado a você que sintoniza a TMC. O WhatsApp está aberto para você participar. Manda sua mensagem, seu áudio, comenta sobre as principais informações aqui do programa no 119-7221-1001. 119-7221-1001. Vamos às principais manchetes do programa de hoje. A Globo cancelou o debate presidencial que seria realizado nesta quinta-feira após duas decisões judiciais alterarem as regras do encontro. Ronaldo Caiado, Augusto Cury e Romeu Zema já estavam nos estúdios da emissora no Rio de Janeiro. Uma decisão do Tribunal Superior Eleitoral mudou as regras sobre a ausência de Lula, enquanto o Supremo Tribunal Federal determinou a participação de Renan Santos. A Globo afirmou que as decisões de última hora geraram insegurança jurídica e interferiram nas regras previamente acordadas. Já o ex-banqueiro Daniel Vorcaro teria usado bares privados em São Paulo para ampliar o contato com empresários e autoridades. Segundo a revista Piauí, os encontros incluíam jantares, festas e convidados selecionados. Mensagens apreendidas pela Polícia Federal mostram conversas sobre a organização dos eventos e a escolha de convidados. Entre as pessoas citadas nas apurações estão o ministro do Supremo Tribunal Federal, Dias Toffoli, e o presidente do União Brasil, Antônio Rueda. E uma pesquisa Datafolha divulgada nesta quinta-feira mostra Lula do PT à frente de Flávio Bolsonaro do PL em uma simulação de segundo turno. O petista lidera com 48% das intenções de voto contra 45% de Flávio Bolsonaro. Brancos e nulos somam 6% e 1% dos entrevistados não souberam ou não quiseram responder. Na semana passada, Lula registrava 47% e Flávio 45% no mesmo confronto hipotético. Datafolha também testou Lula contra outros possíveis adversários e o petista ficou na frente de todos os cenários. Datafolha entrevistou 2.506 pessoas com idade igual ou superior a 16 anos em coleta realizada entre 29 de setembro e 1º de outubro. O intervalo de confiança é de 95%, com variação máxima de 2 pontos percentuais nos dois sentidos. O presidente do Supremo Tribunal Federal, Edson Fachin, rejeitou o pedido de Flávio Bolsonaro para afastar o ministro Flávio Dino de processos relacionados a ele, Lula e as eleições de 2026. A defesa de Flávio alegou que Dino tem uma relação de amizade íntima com Lula, o que poderia comprometer a imparcialidade do ministro. processo tramita em segredo.

0: Segredo de Justiça. E a Advocacia Geral da União pediu à Polícia Federal e o Ministério Público Federal uma investigação sobre um possível financiamento estrangeiro de organizações ligadas à direita no Brasil. O pedido cita uma reportagem do jornal britânico The Guardian, segundo a qual o governo dos Estados Unidos teria destinado US$1 milhão a um programa relacionado a críticas ao judiciário e às chamadas censuras no Brasil. A defesa de Jair Bolsonaro apresentou um novo pedido de revisão criminal ao Supremo Tribunal Federal. O ministro Nunes Marques será o relator do caso. Os advogados pedem a suspensão da pena e alegam que declarações de Alexandre de Moraes sobre o acesso às provas deveriam ter sido aplicadas também ao processo que condenou Bolsonaro a 27 anos e 3 meses de prisão. O ministro Flávio Dino do Supremo Tribunal Federal encerrou a ação movida pelo humorista Antônio Tabet sobre uma decisão que havia determinado a retirada de uma publicação sobre Nossa Senhora Aparecida. O processo foi encerrado depois que o Tribunal Superior Eleitoral derrubou o bloqueio. Dino afirmou que cabe ao STF dar a palavra final sobre a interpretação da Constituição. E a Associação Brasileira de Emissoras de Rádio e Televisão, a ABERT, recorreu ao Supremo Tribunal Federal contra a medida provisória que proíbe a operação de bets no Brasil. A entidade pede a suspensão imediata da medida e afirma que a decisão do governo, publicada às vésperas do primeiro turno das eleições, pode interferir no processo eleitoral. Meia-noite e 36, vamos à previsão do tempo para todo o país nesta sexta-feira. Curitiba, o dia de sol com nuvens, chove, não chove, viu? Máximas de 15 e mínimas de 11 graus. Tira o casaco do guarda-roupa. Já em São Paulo, chove o dia todo, com máximas de 18 e mínimas de 15 graus. No Rio de Janeiro, dia chuvoso também, viu? Com máximas de 23 e mínimas de 20 graus. Belo Horizonte, o sol aparece entre nuvens com pancadas de chuva à tarde e à noite, máximas de 31 e mínimas de 20 graus. Em Brasília, o dia de sol com nuvens, pancadas de chuva à tarde e à noite, máximas de 29 e mínimas de 20 graus. Para fechar em Recife, o sol aparece entre nuvens, sem chuva, máximas de 30 e mínimas de 23 graus. A Advocacia Geral da União pediu que a Polícia Federal investigue um suposto repasse de recursos do governo dos Estados Unidos para grupos ligados à direita no Brasil. O pedido cita uma possível interferência estrangeira no cenário político brasileiro. Os detalhes chegam com o Murilo Hernandes.
1: O pedido foi apresentado nesta quinta-feira pelo advogado-geral da União, Jorge Messias, e também encaminhado à Procuradoria-Geral da República. A iniciativa tem como base uma reportagem do jornal britânico The Guardian sobre a destinação de US$1 milhão, cerca de R$5.300.000, de um fundo do governo americano. Segundo a reportagem, o dinheiro seria destinado a um programa chamado Combate ao Lawfare e à Censura no Brasil. Para a AGU, os recursos podem ter sido direcionados a redes de organizações que atuam no país para interferir no debate político e institucional e deslegitimar o Supremo Tribunal Federal. O órgão quer identificar quem foi responsável pela destinação dos recursos e os possíveis destinatários do dinheiro no Brasil. A AGU afirma que, se as suspeitas forem confirmadas, o caso pode representar uma interferência estrangeira em assuntos internos brasileiros. O pedido também cita princípios como soberania, independência e não intervenção, além das regras que proíbem partidos políticos de receber financiamento ou ficar subordinados a governos e entidades estrangeiras. Como o caso ocorre durante o processo eleitoral brasileiro, a AGU pediu a apuração dos fatos e das possíveis responsabilidades individuais.
0: Eduardo Bolsonaro promete fazer uma faxina no Itamaraty caso o irmão Flávio Bolsonaro seja eleito presidente. O ex-deputado disse que já mapeou embaixadores e servidores que, segundo ele, teriam atuado contra o governo do pai. De Brasília, o repórter Rodrigo Vicente traz todos os detalhes.
2: Eduardo Bolsonaro fez as declarações em um vídeo publicado nas redes sociais. A gente lembra que o ex-deputado, também filho de Jair Bolsonaro, vive nos Estados Unidos desde março do ano passado. Ele afirmou que acompanha as movimentações de embaixadores durante o governo Lula e que está, nas palavras dele, na cola de servidores que teriam ajudado a sabotar o governo do pai. Como exemplo, Eduardo apresentou um áudio atribuído a um diplomata brasileiro não identificado sobre uma oferta de ajuda da Embaixada do Brasil na Espanha para encontrar escola para os filhos de Fábio Luiz Lula da Silva, o Lulinha, que vive em Madrid.
3: Eu não tive recepção de embaixador, diplomata, nem nada. O dinheiro do brasileiro não é para ir para proteger o filho do presidente depois de assaltar os velhinhos do INSS. É por isso que Flávio Bolsonaro sendo eleito, certamente um dos primeiros a sair do posto será o embaixador do Brasil na Espanha, para dar o exemplo de que isso daí não acontecerá.
2: Eduardo não apresentou durante a publicação uma lista de nome dos possíveis servidores que serão exonerados e prometeu uma caça às bruxas no Ministério das Relações Exteriores caso o irmão Flávio Bolsonaro vença a eleição para a presidência neste ano.
0: Uma nova pesquisa Alfa TMC mostra que a disputa ao governo do Paraná deve ter segundo turno. Já no Senado, quatro nomes disputam as duas cadeiras. Quem traz os números pra gente é o Brian Valêncio.
4: O governo do Paraná deve ter disputa de segundo turno, de acordo com um novo levantamento do Instituto Alfa em parceria com a TMC. Sérgio Moro lidera e o segundo lugar está em aberto na disputa entre Requião Filho e Sandro Alex. No cenário estimulado, quando o nome dos candidatos são apresentados aos entrevistados, Sérgio Moro, do PL, registra 37% das intenções de voto. Sandro Alex, do PSD, aparece em segundo lugar, com 28%, seguido por Requião Filho, do PDT, com 24%. Tainá Miessa, do Unidade Popular, tem 2%. E Adriano Funileiro, do PCO, aparece com 1%. Sandro Alex e Requião Filho estão empatados dentro da margem de erro. A pesquisa também analisou três cenários de segundo turno. No primeiro, Sérgio Moro e Sandro Alex aparecem empatados dentro da margem de erro. Moro lidera com 46% das intenções de voto, contra 43% de Sandro Alex. No segundo cenário, entre Sérgio Moro e Requião Filho, Moro registra 50% das intenções de voto, enquanto Requião aparece com 37%. E no terceiro cenário, entre Sandro Alex e Requião Filho, Sandro Alex tem 45% das intenções de voto, contra 34% de Requião. E a disputa ao Senado também aparece apertada. Alexandre Cury, do Republicanos, Deltan Dallagnol, do Novo, e Gleisi Hoffmann, do PT, estão empatados dentro da margem de erro. Felipe Barros, do PL, também empata com Deltan e Gleisi na segunda posição dentro da margem de erro. No cenário estimulado, Alexandre Cury lidera numericamente com 30%, seguido por Deltan Dallagnol com 26%, Gleisi Hoffmann com 25% e Felipe Barros com 24%. Dr. Rosinha, do PT, tem 13%. Cristina Grêmio, do PSD, tem 10%. Marcelo Marcelino, do PCO, tem 3%. Karen Guerreiro, do Missão, 2%. E Joaquim, do MLB, do Unidade Popular, 1%. O Instituto Alfa Inteligência ouviu 1.200 eleitores em todo o Paraná. A pesquisa tem nível de confiança de 95%. E a margem de erro é de 2,8 pontos percentuais para mais ou para menos. A pesquisa foi registrada no Tribunal Superior Eleitoral como número PR05408/2026.
0: O discurso do processo civilizador usado para defender a democracia em 2022 começa a esbarrar nas próprias contradições do judiciário e da política. As recentes polêmicas colocam em xeque a confiança das instituições e levantam uma pergunta incômoda. Quem fiscaliza os fiscalizadores? Esse é o assunto do escritor e filósofo Luiz Felipe Pondé na coluna Sem Dó de hoje.
5: Veja como a história é irônica. A gente lembra que em 22, a candidatura do Lula, vitoriosa por 1,5% a mais do que o Jair Bolsonaro, a candidatura do Lula tinha um dos argumentos da sua campanha é que eles eram em defesa da democracia e naquele momento fazia todo sentido, porque como a direita bolsonarista é muito pouco inteligente e cafona e brega, ficavam brincando com a história, então, de fechar STF, discursos no 7 de setembro contra a ordem institucional. Então, foi a faca e o queijo na mão do Lula e companhia para que ele se apresentasse naquele momento como alguém que respeitava a institucionalidade. Mas também havia um outro termo que era usado na época, aparecia em muitas entrevistas, não só de políticos diretamente, mas de apoiadores da candidatura do Lula nos setores, digamos assim, intelectuais, né? Ou mesmo nos setores de líderes religiosos significativos, que o Bolsonaro significava uma ameaça à civilização, que o Lula naquele momento significava a defesa do processo civilizador. Olha que ironia, não? Pois enquanto figuras como Alexandre de Moraes no STF se sagrou como grande defensor da democracia, prendendo todo mundo de baciada, né? Caçando o X, caçando a palavra de um monte de gente, acusando de desinformação. Enquanto ele fazia isso, ao mesmo tempo, ao longo desses anos, aparentemente, pelo menos a gente poderia um dia ter certeza, mas não vai ter porque não vai ser investigado, o escritório da advocacia da sua esposa parecia estar ganhando milhões, atendendo a um banco com dinheiro podre, o caso Master. Mas a gente nunca vai saber disso. O resultado disso é o seguinte: aquela defesa da civilização, alguém que não seja um militante louco e tarado ou mentiroso poderá dizer que o PT significa uma defesa do processo civilizador no Brasil? O PT é uma gangue, assim como os bolsonaristas é uma quadrilha. O que os políticos e grande parte deles, inclusive com quase todos os ministros do STF, estão fazendo é mergulhando esse tal processo civilizador na lata de lixo, porque qualquer brasileiro que não esteja polarizado idiotamente hoje sabe que a gente está passando uma vergonha danada e que não dá para confiar em quase mais nenhuma instituição da tal democracia. É uma pena, a gente precisa continuar defendendo a democracia, mas hoje a gente tem que defender a democracia, inclusive de figuras como membros do STF ou mesmo do Ministério Público e, evidentemente, de quase todos os políticos, sejam eles petistas ou bolsonaristas.
6: Em entrevista a comunicadores de veículos mais alinhados à esquerda no canal do YouTube, o presidente Lula afirmou que as pessoas com maior formação acadêmica seriam mais conservadoras. Mais detalhes com o repórter Rafael Felitti.
7: O presidente, que é constantemente relacionado ao apoio de estudantes e professores de universidades públicas, registra um resultado negativo nas pesquisas de intenção de voto entre o total de eleitores com curso superior. Segundo a pesquisa Quest, divulgada no início da semana, Flávio Bolsonaro aparece com 49% das intenções de voto entre os graduados, enquanto Lula tem 34%. Com margem de erro de 5% neste recorte específico. Durante uma entrevista, Lula criticou o adversário e afirmou que não consegue entender como alguém com diploma universitário pode votar em alguém sem biografia, em referência ao senador Flávio Bolsonaro.
8: Você já reparou que quanto mais as pessoas são graduadas, mais elas são conservadoras? Você não fica com pena disso? Eu, quando vejo um cara, sabe, com diploma universitário, economista, cientista, votar no Bolsonaro, eu fico pensando, o que esse cara espera da vida?
7: Neste recorte, o cenário é parecido com o de 2022. Segundo a Datafolha, antes do segundo turno das eleições passadas, o ex-presidente Jair Bolsonaro registrou 49% das intenções de voto no recorte de eleitores com curso superior, enquanto o presidente Lula teve o apoio de 37%. 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
6: Transamérica, candidato ao governo de Minas Gerais, Cleitinho Azevedo, se reuniu nesta quinta-feira com a principal entidade representativa do comércio de bens, serviços e turismo do estado para discutir propostas para Minas. De Belo Horizonte, o Murilo Luiz acompanhou tudo e traz todos os detalhes para a gente.
9: A Fé Comércio MG recebeu nesta quinta-feira o candidato ao governo de Minas Gerais, Cleitinho Azevedo, e o vice Eduardo Falcão, do Republicanos, para um encontro com diretores da entidade. Durante a reunião, o presidente do Sistema Fé Comércio MG, Nadim Donato, apresentou a agenda estadual do Sistema Comércio de Minas Gerais, um documento que reúne propostas para contribuir com políticas públicas voltadas ao desenvolvimento econômico e social do estado. Ele destacou a importância desse encontro.
10: Então, acho que é importante ele escutar as nossas demandas. A Fé Comércio está aqui para ajudar o estado. Aquele que vencer vai ser ajudado pela Fé Comércio no que tange o comércio de bens, serviços e turismo. E o mais importante, seremos parceiros para que o estado cresça. O desenvolvimento do estado é fundamental para o nosso desenvolvimento. Nós temos reivindicações assim básicas. Por exemplo, nós temos o Simples Nacional, que foi feito pelo governo federal. Mas aqui em Minas Gerais, nós temos um sublimite, que em vez de chegar a 4 milhões e 800, ele chega a 3 milhões e 600. Então, Minas Gerais não trabalha com um limite de 4 milhões e 800, e sim com 3 milhões e 600. Então, essa é um pedido nosso para que o futuro governador entenda qual que é essa necessidade da pessoa estar estabelecida em critérios que facilitem a vida fiscal dela.
9: Ao ser questionado sobre uma possível vitória no primeiro turno, Cleitinho Azevedo, que estava na reunião, se mostrou confiante.
11: A gente tem que trabalhar com tudo, né? Então, se essa tem essa possibilidade, a gente vai trabalhar com ela também. E é muito mais importante, gente, terminar no primeiro turno. Aí eu peço agora para quem está me vendo aqui, votar para acabar com o primeiro turno. Sabe por que eles não querem? Eles querem segundo turno? Algumas pessoas, porque é mais fundo eleitoral que eu não estou usando. Então, segundo turno é mais dinheiro público gastado no ralo com político, com o Idibana, que quer frescuragem, que é baranguice, mais santinho, que fala que é santo, mas olha que ganha eleição, vira um diabo na vida dos outros. Então, para que fazer segundo turno com dinheiro público, gente? Vamos acabar com isso agora, vamos acabar no primeiro turno. Vai ser a campanha mais barata do Brasil.
9: O candidato também falou de como será a relação entre empresário e trabalhador, caso ele seja eleito.
12: E quando eu mudo a vida de vocês aqui, eu estou mudando a vida do trabalhador. A gente tem que parar de colocar o trabalhador e o empresário como se fosse inimigo do outro. Então, parar com essa tirania, não existe inimizado, não. Não existe um é bom ou outro, não. Tem que parar com isso, nós maneiras, não. Somos um só povo. Lá dá certo, vocês estão certo, o trabalhador dá certo. Essa história de colocar trabalhador como empresário está errado. Quem produz é o trabalhador e o empresário. Acha esse equilíbrio para ser bom para vocês e ser bom para o trabalhador. E é isso que eu vou fazer no meu governo.
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6: Presidente do Supremo Tribunal Federal, Edson Fachin, negou o pedido da defesa de Flávio Bolsonaro para declarar o ministro Flávio Dino suspeito em processos envolvendo o senador, presidente Lula e as eleições deste ano. Os advogados queriam suspender as ações sob relatoria de Dino e redistribuir os processos a outros ministros. O repórter Bruno Tibério tem todos os detalhes.
13: O pedido havia sido apresentado e tinha como principal argumento uma suposta relação de amizade entre Flávio Dino e o presidente Lula. Para a defesa de Flávio Bolsonaro, essa proximidade comprometeria a imparcialidade do ministro em processos relacionados ao presidente, ao senador e à disputa eleitoral. Os advogados também citaram decisões recentes de Dino, entre elas a atuação do ministro no caso envolvendo as publicações sobre Nossa Senhora Aparecida. Dino chegou a derrubar uma decisão do Tribunal Superior Eleitoral que determinou a retirada de uma postagem do humorista Antônio Tabet. A decisão de Dino foi posteriormente suspensa pelo ministro Luiz Fux. O episódio foi usado pela defesa de Flávio como um dos principais argumentos para questionar a atuação de Dino em processos com possível impacto eleitoral. O pedido também menciona ações relacionadas ao uso de emendas parlamentares e à investigação sobre possíveis irregularidades envolvendo recursos destinados à produção do filme Dark Horse sobre o ex-presidente Jair Bolsonaro. A defesa pedia a paralisação dos processos até o Supremo avaliar se Dino tem isenção para julgar os casos. Depois disso, as ações seriam enviadas a outros ministros. Fachin, no entanto, negou o seguimento ao pedido. O processo tramita em segredo de justiça e os detalhes da decisão do presidente do Supremo não foram divulgados.
6: Por 4 dias, um candidato catarinense apareceu no sistema do Tribunal Superior Eleitoral como o maior arrecadador de campanhas em todo o Brasil. O erro só foi corrigido na quarta-feira, depois da apuração da TMC Paraná. Os detalhes chegam com a repórter Isabela Miranda.
14: O sistema divulga candicontas do Tribunal Superior Eleitoral atualizou o valor de uma doação feita a um candidato catarinense que aparecia, por engano, com um valor trilionário na prestação de contas. A inconsistência foi identificada após a apuração da TMC. Um erro no cadastro havia colocado o candidato Dr. Elcio Kinen, do MDB, como o maior arrecadador de campanha de todo o país, respondendo por quase 100% do total de receitas declaradas nas eleições brasileiras, somando tanto os recursos públicos quanto os privados. Em Santa Catarina, o limite máximo de gastos para as campanhas à Assembleia Legislativa em 2026 é de R$1 milhão. Procurada pela reportagem, a assessoria jurídica do candidato foi pega de surpresa. Em nota, os advogados afirmaram que onde constava o valor de R$10.526.800,90, deveria constar, na verdade, R$1.000, referentes a uma doação legítima feita por um apoiador. A equipe pediu desculpas pelo erro e reforçou o compromisso com transparência das informações. O Tribunal Regional Eleitoral de Santa Catarina informou que não identificou problemas nos sistemas utilizados e que a inconsistência parece ter acontecido no momento em que a equipe do candidato lançou o valor. As prestações de contas finais devem ser entregues até o dia 3 de novembro, prazo de 30 dias após a eleição. Desconsiderando o erro, o maior doador de campanha até o momento é o empresário Rubens Ometo Silveira Melo, que doou R$6 milhões, distribuídos entre diretórios partidários e também candidaturas de diferentes estados, incluindo os paranaenses Marcelo Rangel, do PSD, e também Pedro Lupion, do Republicanos, candidatos a deputado federal.
6: E uma operação do Ministério Público e da Polícia Civil investiga um esquema que teria desviado recursos de contratos para reformas de escolas estaduais, que chegam a R$1.690 milhões. O Rafael Alves tem mais informações.
15: A operação do Ministério Público e da Polícia Civil mirou contratos que somam R$1.690 milhões, com indícios de desvios de recursos destinados a reformas de escolas estaduais. Nessa quinta-feira, agentes cumpriram 19 mandados de busca e apreensão em endereços na capital fluminense e em outros municípios do Rio. Entre os alvos estão a ex-secretária estadual de Educação, Roberta Barreto de Oliveira, o genro dela e capitão do Corpo de Bombeiros, Yuri Lopes Fonseca Oromandê André, o ex-subsecretário de Gestão Administrativa e Policial Militar, David de André Marinho Filho, além do empresário Fábio Martins Pereira. As investigações apontaram que o grupo criou um mecanismo para agilizar pequenos reparos e intervenções emergenciais, mas que, na verdade, usava esse mecanismo para contratar obras maiores, grandes, sem licitação. Além disso, foram identificados indícios de direcionamento de contratos, combinação de propostas, superfaturamento e falhas na fiscalização. O dinheiro era repassado às associações de apoio às escolas e depois às empresas responsáveis pelas obras. No entanto, de acordo com a investigação, parte dos recursos era retirada em espécie ou transferida para outras empresas ligadas ao grupo. Em um dos casos, uma das empresas recebeu R$11.790.000. Desse total, R$9.780.000 foram sacados em dinheiro, o que representa quase 83% dos recursos recebidos. Em janeiro desse ano, R$500.000 foram apreendidos depois que o administrador da empresa fez um saque em uma agência bancária em Duque de Caxias, na Baixada Fluminense. O dinheiro estava em uma sacola plástica dentro de uma caminhonete conduzida por um policial militar armado. O PM é apontado como o segurança dos valores. Além dos mandados de busca, a justiça também determinou o bloqueio de aproximadamente R$19 milhões em bens de cada investigado. Segundo o MP, são apurados crimes como corrupção, peculato, falsidade ideológica, lavagem de dinheiro e organização criminosa. A investigação agora continua para identificar o destino dos recursos e possíveis outros envolvidos. Procurada a Polícia Militar e o Corpo de Bombeiros informaram que a corregedoria já foi acionada e investiga a conduta dos agentes envolvidos.
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0: 1 da manhã, bom dia. Vamos às principais manchetes do programa de hoje. A Globo cancelou o debate presidencial que seria realizado nesta quinta-feira após duas decisões judiciais alterarem as regras do encontro. Ronaldo Caiado, Augusto Cury e Romeu Zema já estavam nos estúdios da emissora no Rio de Janeiro. Uma decisão do Tribunal Superior Eleitoral mudou as regras sobre a ausência de Lula, enquanto o Supremo Tribunal Federal determinou a participação de Renan Santos. A Globo afirmou que as decisões de última hora geraram insegurança jurídica e interferiram nas regras previstas anteriormente. O ex-banqueiro Daniel Vorcaro teria usado bares privados em São Paulo para ampliar o contato com empresários e autoridades. Segundo a revista Piauí, os encontros incluíam jantares, festas e convidados selecionados. Mensagens apreendidas pela Polícia Federal mostram conversas sobre as organizações dos eventos e a escolha de convidados. Entre as pessoas citadas na apuração estão o ministro do Supremo Tribunal Federal, Dias Toffoli, e o presidente do União Brasil, Antônio Rueda. E uma pesquisa Datafolha divulgada nesta quinta-feira mostra Lula do PT à frente de Flávio Bolsonaro do PL em uma simulação de segundo turno. O petista lidera com 48% das intenções de voto contra 45% de Flávio Bolsonaro. Brancos e nulos somam 6% e 1% dos entrevistados não souberam ou não quiseram responder. Na semana passada, Lula registrava 47% e Flávio 45% no mesmo confronto hipotético. Datafolha também testou Lula contra outros possíveis candidatos e o petista ficou na frente em todos os cenários. Datafolha entrevistou 2.506 pessoas com idade igual ou superior a 16 anos em coleta realizada entre 29 e 1º de outubro. O presidente do Supremo Tribunal Federal, Edson Fachin, rejeitou o pedido de Flávio Bolsonaro para afastar o ministro Flávio Dino de processos relacionados a ele, Lula e as eleições de 2026. A defesa de Flávio alegou que Dino tem uma relação de amizade íntima com Lula, o que poderia comprometer a imparcialidade do ministro. O processo tramita em segredo de justiça. A Advocacia-Geral da União pediu à Polícia Federal e ao Ministério Público Federal uma investigação sobre um possível financiamento estrangeiro de organizações ligadas à direita no Brasil. O pedido cita uma reportagem do jornal britânico The Guardian, segundo a qual o governo dos Estados Unidos teria destinado US$1 milhão a um programa relacionado a críticas ao judiciário e a chamada censura no Brasil. A defesa de Jair Bolsonaro apresentou um novo pedido de revisão criminal ao Supremo Tribunal Federal. Ministro Nunes Marques será o relator do caso. Os advogados pedem a suspensão da pena e alegam que declarações de Alexandre de Moraes sobre o acesso a provas deveriam ter sido aplicadas também ao processo que condenou Bolsonaro a 27 anos e 3 meses de prisão. O ministro Flávio Dino do Supremo Tribunal Federal encerrou a ação movida pelo humorista Antônio Tabet contra uma decisão que havia determinado a retirada de uma publicação sobre Nossa Senhora Aparecida. O processo foi encerrado depois que o Tribunal Superior Eleitoral derrubou o bloqueio. Dino afirmou que cabe ao STF dar a palavra final sobre a interpretação da Constituição. A Associação Brasileira de Emissoras de Rádio e Televisão, a ABERT, recorreu ao Supremo Tribunal Federal contra a medida provisória que proíbe a operação das BETs no Brasil. A entidade pede a suspensão imediata da medida e afirma que a decisão do governo, publicada às vésperas do primeiro turno das eleições, pode interferir no processo eleitoral. 1:05 pelo horário de Brasília. Muito bom dia a você que sintoniza a TMC nesta edição do A Cidade é Sua de Belo Horizonte. Desta semana, o assunto é a política no segundo maior colegiado do país. Desde a redemocratização, quem vence as eleições em Minas Gerais leva a faixa presidencial. Para falar sobre o assunto, Mariana Reis conversou com Adriano Cerqueira, que é cientista político, e Ricardo Souza, que é professor em teoria do Estado. A gente acompanha esse bate-papo agora.
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18: 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Olá, você que acompanha mais uma edição do A Cidade é Sua, pela rádio ou pelas plataformas digitais da TMC. Hoje a gente coloca uma lupa sobre o segundo maior colégio eleitoral do país, Minas Gerais, que, como a gente sabe, é um estado decisivo. Quem ganha aqui, ganha no Brasil, desenha, portanto, o mapa do poder nacional. E para a gente analisar o peso das pesquisas, os bastidores políticos e o comportamento do eleitor indeciso, entre outras coisas, nós elegemos aqui hoje um time de peso para nos ajudar a compreender tudo isso: o cientista político Adriano Cerqueira e o advogado e professor em teoria do Estado, Ricardo Souza. Sejam muito bem-vindos, obrigado pela presença. Vamos começar pelo professor Adriano. Desde o início, né, professor, as pesquisas de intenção de voto praticamente não mudaram. Cleitinho tem aí uma vantagem. O segundo lugar é que a gente vê uma certa disputa ali entre Patrus Ananias do PT e Alexandre Calil do PDT. O que o senhor acha que isso aconteceu? Inicialmente acreditou-se que aquela confusão inicial do Cleitinho ia prejudicar de alguma forma, né? Ia ter um reflexo nas pesquisas, mas isso não aconteceu.
19: Olá, Mariana. É um prazer estar aqui participando do programa. Aqui em Minas, a gente tem uma situação em que o Cleitinho, há algum tempo, ele tem cativado o eleitorado, né? Ele já é senador há algum tempo. Ele esteve associado àquela onda em 2018 em favor da candidatura do Bolsonaro, né, e do próprio Zema. Depois se reelegeu como senador. E ele conseguiu um eleitorado que abrange também o lado mais à esquerda. Um pouco do eleitorado que tende a se indicar na centro-esquerda e esquerda também gosta do Cleitinho. Só que ele, a sua grande base mesmo é propriamente no eleitorado mais de centro-direita e direita. No caso da esquerda, se tem um problema sério é que Calil e, no caso, Patrus, eles tendem a competir pelo mesmo eleitorado. Então, há uma fragmentação nesse eleitorado. E tem também o atual governador, Matheus Simões, que em algumas pesquisas aparece também meio que empatando com esse bloco. A distância do Cleitinho para eles é muito grande, mas não o suficiente para dar uma vitória no primeiro turno. Então, a indefinição que eu vejo aqui em Minas é quem vai chegar ao segundo turno com o Cleitinho. Porque pode ser qualquer um desses três, né? A menos que não haja uma grande surpresa no meio do caminho.
18: E a gente tem aqui números quentes de uma pesquisa de votos válidos que foi divulgada poucas horas antes dessa gravação pelo Atlas Estadão, com os seguintes números: Cleitinho com 40%, Patrus 32%, Alexandre Calil 8%, quase 9%, Flávio Roscoe 7,6%. Matheus Simões, quase 6%, e Gabriel Azevedo, com quase 3%. Alexandre Calil, Flávio Roscoe, Matheus Simões e Gabriel têm juntos aí mais de 25% das intenções. Qual desses nomes, na visão do senhor, tem maior potencial de crescimento para buscar justamente essa vaga no segundo turno junto com o Cleitinho?
19: Pois o Matheus Simões, a vantagem dele é ser governador. Ele tem um partido que a gente chama aqui de Minas, né, com o partido da Praça, do Palácio da Liberdade, né, enfim. Mas ele tem um problema de engajamento próprio, né, o eleitorado não se identifica tão bem assim com ele. Então, ele teria uma possibilidade de subir um pouco nesse sentido, mas para isso ele teria que tirar os votos do Cleitinho. E o Cleitinho está muito resiliente e está difícil tirar esses votos dele. Essa pesquisa tem um campo que pega mais o eleitor mais engajado, né? O campo do Atlas Intel. Então a gente vê o Patrus um pouco mais encorpado nas intenções de votos. Mas a questão é essa: se um dos dois, Calil ou Patrus, perder força, o outro vai crescer. No contexto desse, de uma polarização mais acirrada entre Flávio e Lula, pode ser que isso arraste também o Patrus para um segundo turno. De qualquer forma, são muitas possibilidades ainda em aberto, que eu acho que só com mais pesquisas, né, ao longo dessa semana, a gente vai conseguir ter algum perfil, mas assim, uma tendência um pouco mais bem definida do que deve acontecer.
18: Ainda sobre o Matheus Simões, o senhor disse sobre essa dificuldade de identificação que ele tem com o eleitor, né? A gente nota que quem ocupa o executivo costuma ser historicamente favorecido, mas em casos como o do Matheus, né, que assumiu um governo em que ele era vice, às vezes isso acontece ali nos últimos dias, fechando, né, para a gente ir para as urnas. E o senhor acredita, então, que pode acontecer ainda esse crescimento expressivo mais na reta final?
19: Já deveria estar acontecendo. Eu acho que a característica do Matheus não é de arrebatar um voto assim, próximo do dia, né? Então, assim, ele deveria já estar com uma maior capacidade de adesão de votos do que ele tem. E ele não tem um carisma nesse sentido, né? E aqui em Minas é complicado, porque Minas é muito dividido regionalmente. Então, um candidato que é bem conhecido em Minas é um bom teste para ser candidato à presidência, né? E o Cleitinho tem essa capacidade, ele consegue ser transversal em todo o estado, né? Ele tem boas margens de voto em várias regiões do estado. E é essa a força dele. E para o Matheus Simões, não conseguiu ainda essa capacidade de ganhar mais votos. E eu estou achando que está perdendo espaço para isso.
18: Certo. Chamar o professor Ricardo aqui para conversa, ainda para falar sobre o Matheus Simões, que a gente tem observado nessa reta final, né, protocolando projetos de lei, seguindo, claro, uma agenda de governo, afinal é o cargo que ele exerce atualmente, mas qual que é o limite jurídico para essa presença em eventos institucionais durante o período eleitoral, sem que isso seja configurado uso da máquina ou abuso de poder político?
20: Com relação à questão dos projetos de lei, né, ele pode continuar apresentando projetos de lei, isso vai depender do processo legislativo, né, que nesses anos eleitorais ele tende a funcionar de uma forma bastante diferenciada, né, de acordo com os interesses dos grupos partidários. Então, projetos que não sejam realmente algo que seja de interesse de todo o espectro, eles tendem a ter um processamento mais retardado, digamos assim. Com relação à participação dele e atuação dele enquanto governador e enquanto candidato, o que a legislação eleitoral ela tenta impedir é a utilização da máquina pública em favor da campanha. Ele não pode se valer da condição de governador, e essa condição de governador ela traz por trás dela a questão do dinheiro público, né? Ele não pode se valer disso, porque isso, além de gerar uma distorção do interesse público, isso poderia também patrocinar uma situação de desequilíbrio com relação aos outros candidatos. Então, cito aqui como, por exemplo, ele não pode, num evento oficial de governo, falar da sua candidatura, utilizar isso como palanque. Ele não pode se utilizar do Estado também, da condição de governador, para promover eventos que vão estar relacionados à questão eleitoral. Então, acho que os limites são mais ou menos esses, né? Do legislativo é a questão de articulação, do ponto de vista de projetos de lei, e do ponto de vista de atuação enquanto governador, é não confundir a função de governador com a função de candidato.
18: Certo. Professora Adriana, a gente tem visto esse ano, talvez mais do que o normal, né, uma grande mistura entre os partidos. Então, às vezes, alguém que nem está em um cargo eletivo, mas é um prefeito ligado a determinado partido, declarando apoio a um candidato de um outro espectro, né, de uma outra legenda. E às vezes dentro do mesmo partido, né, como eu posso citar um exemplo aqui, do candidato ao Senado Domingos Sávio, do PL, que declara apoio a Cleitinho. A nível nacional a gente tem também o Matheus Simões, do PSD, declarando que o candidato dele é Romeu Zema, do Novo, e não Ronaldo Caiado, da legenda dele. E eu queria saber se isso tem algum peso para desenhar os cenários. Era algo realmente menos visto antes? Essa percepção está correta?
19: Não, isso era possível de acontecer mesmo, né? Por exemplo, o Cleitinho, quando ele teve toda aquela dificuldade para conseguir se firmar como candidato no partido dele, o Partido Nacional queria que ele se mantivesse meio que neutro em termos nacionais, nessa polarização envolvendo Lula e Flávio. Mas se o Cleitinho fizesse isso, boa parte da base de eleitores deles, que já tem um candidato que é Flávio, iria abandoná-lo. Então, assim que ele se oficializou como candidato, na primeira oportunidade ele falou que votaria no Flávio, que apoiaria o Flávio, né? O Matheus Simões, ele, apesar de estar num partido que tem um candidato que é o Caiado, ele era vice-governador do Zema, que saiu pelo Novo como candidato. E, né? E o Matheus Simões era do Novo e foi pro PSD. Só que o Matheus Simões não apenas declarou no primeiro turno o voto ao Zema, como acabou de declarar agora que ele vai apoiar no segundo turno o Flávio. Então, por que que isso é importante? É uma tentativa de capturar esse eleitor nacionalmente já identificado nessas candidaturas para se beneficiar com isso. Então a gente vê muito nos diferentes cargos em disputa a questão do partido em si perder relevância e os candidatos identificarem e definirem seu apoio a candidatos de outros partidos. Ainda mais que muitos dos partidos mais ao centro meio que se declararam neutros nessa disputa e meio que liberaram os seus membros para fazer essa mistureba, né?
18: Escolha pessoal, né?
19: esse mexido eleitoral, sim, né? Então, eu acho que é característico dessa polarização muito acirrada, de bom tempo, envolvendo o lulismo de um lado e o bolsonarismo de outro. E isso faz com que os demais candidatos, partidariamente, tentem se encaixar dentro desses dois polos.
18: Queria saber do professor Ricardo se a gente acompanhou, né, muito essa discussão, principalmente no TSE, falando sobre ministros declararem voto por meio de suas redes sociais. Queria saber como que a gente pode transportar isso para uma esfera menor, mais local, como no caso desses prefeitos, por exemplo, pessoas que ocupam cargos eletivos, mas não estão disputando necessariamente neste ano. Como que a gente deve lidar com isso? Como que o senhor observa isso acontecer?
20: No caso de, por exemplo, quem está exercendo um cargo do executivo ou do legislativo, isso historicamente acontece, é comum. Inclusive, essas eleições intercaladas, 2 anos as municipais e depois 2 anos as nacionais e estaduais, ela acaba promovendo isso. Então, nas campanhas para os prefeitos, o apoio dos governadores, de quem está na presidência, dos deputados federais, estaduais, senadores, é muito importante. Da mesma forma, quando nós temos 2 anos depois as eleições nacionais, esse apoio dos prefeitos faz muitíssima diferença, sobretudo nas cidades menores, sobretudo no interior. A grande questão, a grande preocupação é quando isso extrapola para o judiciário e também para outras autoridades relacionadas ao sistema de justiça, como polícias, como Ministério Público. Por quê? Era para ser uma função isenta. Deveria ser, né? A Constituição prima para isso. E eu acho que a grande preocupação é quando nós vemos magistrados, promotores ou procuradores de justiça e autoridades, delegados, policiais, comandantes de polícia se manifestando politicamente. O que a legislação proíbe e, do meu ponto de vista, também chega a ser imoral, considerada a importância do cargo.
18: E principalmente nessas cidades menores, o que a gente vê, costuma reportar, às vezes com mais frequência, principalmente em Minas e São Paulo, é a questão do assédio eleitoral. Então, qual que é o ponto, qual que é essa linha tênue entre um prefeito que é ativante ali, militante por uma determinada figura, né, uma candidatura, mas essa força que ele exerce sobre os servidores, principalmente em cidades menores, que poderia configurar assédio eleitoral?
20: Infelizmente, a questão do assédio eleitoral, ela voltou nessas eleições com a tônica considerável. Eu lembro que há uns 15 dias, mais ou menos, o Luciano Hang, né, notório dono das lojas Avan, ele pela segunda vez está sendo processado pelo Ministério Público do Trabalho porque está promovendo em palestras, em vídeos institucionais, a empresa ameaça, né, aos trabalhadores que não votarem segundo o que ele entende que é o melhor caminho, né? Inclusive com perda de carro, fechamento de loja, esse tipo de coisa. O mesmo vale para o serviço público. Se qualquer gestor ele se vale do seu cargo para tentar pressionar, para tentar fazer valer o seu entendimento eleitoral para aquele que está subordinado a ele, isso é ilegal, isso configura assédio, né? Dentro do universo do mundo do trabalho, é um dos tipos de assédio, e perante a justiça eleitoral é o que a gente tem conhecido hoje com mais frequência, infelizmente, como assédio eleitoral. É ilegal e tem que ser fiscalizado e tem que ser recriminado o máximo possível.
18: Perfeito. Professor Adriano, vamos voltar a falar do Cleitinho, né, que é o líder nas pesquisas, tem uma presença, sempre teve massiva e orgânica nas redes sociais. É algo que a direita traz muito forte, né, essa presença digital. E a gente tem observado, talvez nessa eleição, alguns expoentes da esquerda que parecem também estar atentando para isso. Né, queria que o senhor comentasse um pouco dessa diferença entre os lados de se posicionar digitalmente.
19: É uma das grandes características neste século XXI, a capacidade que a direita teve de se utilizar, né, das redes sociais, que é mais orgânico, é mais espontâneo. Né, começou com articulação de pequenos grupos, né, pessoas que não se viam bem representadas no espaço institucional, né, por exemplo, em universidades, enfim. Aí, eles, através, né, desses contatos de redes, eles foram formando aos poucos clubes, né, associações. Isso foi gerando uma capacidade de mobilização muito intensa. E pessoas foram sendo arrebanhadas, foram um universo de competição digital foi acontecendo, e aí começaram a aparecer esses fenômenos de popularidade que sabem usar muito bem os meios digitais. A esquerda, mais institucionalizada, né, naqueles mecanismos
18: mais de partido, acadêmica, talvez
19: mais também. Acadêmica, partido, aquela visão, né, marxista-leninista, o que é um partido, né, de esquerda, aquela questão ligada a sindicatos, toda uma estrutura que foi montada ao longo do século XIX e XX. Quando chega esse mundo, nos anos 10 do século XXI, você tem uma forte competição de mobilização política que as redes sociais propiciam. E eu vejo a esquerda ainda com uma dificuldade de demonstrar maior capacidade de mobilização política usando as redes sociais. Já aparecem alguns expoentes nesse sentido, e a tendência é crescer mesmo, né? E agora, o grande desafio é que você tem um grande partido na esquerda que meio que monopoliza a atuação da base, que é o PT. E a direita não tem um PT da direita. Então você tem maior abertura para isso, a organicidade fica mais fácil de se institucionalizar. A esquerda, o PT, vai ter que se abrir melhor, ou então um outro partido mais orgânico vai ter que conseguir superar esse peso que o PT tem hoje sobre a esquerda. Mas a tendência é a esquerda também fluir para esse caminho.
20: Só fazendo uma parte, concordando plenamente com o professor, e só com outro viés, assim, né? Que é o seguinte: a gente tem que somar essa leitura corretíssima uma outra situação que aí merece também um olhar crítico, que é a questão das big techs e dos algoritmos. No mundo, não é só um fenômeno aqui no Brasil, né? A gente viu que a candidatura do senador Cleitinho, independentemente da campanha eleitoral, ela se manteve nos mesmos patamares desde o início. Por quê? A força dele é digital, é nas redes. E os outros candidatos, né? A gente está vendo variações exatamente porque eles dependem ainda muito da questão das campanhas. Mas no mundo, está acontecendo o que está sendo chamado de onda azul, que são candidaturas e programas de direita e até mesmo de extrema direita que tem surfado e tem obtido bons resultados até aqui na América Latina, mas com grande ajuda das big techs, porque por trás de tudo isso, por trás da linguagem da comunicação digital, tem o bendito do algoritmo. E geralmente os discursos que tendem a minimamente regular, entender como é que funciona isso, são de um espectro de esquerda, ao passo que, de outro lado, a abertura total e a liberdade de funcionamento dessas big techs são exatamente desses grupos, né? Não à toa, quando da posse do Donald Trump, todos os grandes proprietários das big techs estavam presentes naquele jantar. Para eles, não só é interessante do ponto de vista da ideologia que vai favorecer o desenvolvimento, o crescimento, a atuação deles, mas sobretudo do ponto de vista econômico-financeiro. Porque por trás dessa lógica, dessa comunicação digital, rola muito dinheiro, muitíssimo dinheiro. E aí, esses movimentos de direita e, infelizmente, de extrema direita também, na Alemanha, a gente viu a AfD, que é um partido declaradamente neonazista, depois de 70 anos, está liderando as eleições legislativas lá. Então é só um ponto aí para a gente analisar nessa lupa crítico, que é: além da facilidade maior da direita se comunicar no meio digital, existe por trás aí esse pano de fundo das Big Techs.
18: Sim, queria pegar esse gancho que o senhor trouxe para trazer exatamente essa questão da regulação dos conteúdos, porque antes, quando a campanha ficava muito restrita ali à televisão, às vezes se acontecia um erro, era mais difícil do candidato não conseguir controlar aquilo, porque a emissora mesmo, tendo uma decisão do TSE, do TRE, tirava do ar. E agora fica muito naquele controle ali do candidato, né? Ele pode até tirar do ar, mas ele grava um em seguida, um story, talvez, que tenha uma permanência menor ali nas redes sociais. Como que o senhor tem observado isso?
20: É um grande desafio, né? É um grande desafio para o mundo jurídico garantir a serenidade, o transcurso regular de um processo eleitoral no mundo em que a gente tem não mais só fake news, né? Nós temos as deepfakes agora, onde se consegue produzir imagem e voz de uma pessoa com a perfeição incrível. Então, o que se precisa hoje é tentar dar o máximo de celeridade possível para aquelas questões que são levantadas. Você falou que quando era simplesmente na televisão era muito mais difícil. Tem o célebre caso lá de 89, né, do debate entre Lula e Collor, em que o Collor trouxe um dossiê, que era um calhamaço de folhas em branco, e aquilo ali acabou favorecendo na reta final das eleições, uma coisa que não dava tempo hábil para se entender, compreender e até impugnar aquela situação. Hoje, no mundo digital, se por exemplo hoje uma fake news, uma deep fake relacionada a qualquer candidato, ela for solta hoje na internet, até se identificar, até se promover, se procurar a justiça, tomar uma decisão, nós estamos a 15 dias das eleições, olha o perigo e olha o impacto que isso pode gerar. Então, um grande desafio para o mundo jurídico, não só no Brasil, mas no mundo, é entender como é que se tal. Se, por exemplo, hoje uma fake news, uma deep fake relacionada a qualquer candidato, ela for solta hoje na internet, até se identificar, até se promover, se procurar a justiça, tomar uma decisão, nós estamos a 15 dias das eleições, olha o perigo e olha o impacto que isso pode gerar. Então, um grande desafio para o mundo jurídico, não só no Brasil, mas no mundo, é entender como é que se pode evitar isso. Por isso, quando se fala, né, em regular minimamente, não é porque está querendo cercear a liberdade de expressão de ninguém, não. É porque não pode se tornar uma terra sem lei. Ah. O mesmo que vale para o mundo real, vale para o mundo digital também. Só que as transformações chegam muito rápido.
19: Eu diria que o grande desafio para o sistema democrático, que sequer democrático, é como acomodar revoluções na área da comunicação pública, né? Isso aconteceu há vários séculos passados, quando começou a prensa. Então, um indivíduo podia produzir um texto apócrifo, não assinava, aí fazia um manifesto político, rodava, em poucas horas tinha centenas, até milhares de cópias e ele saía distribuindo nas ruas. Isso afetou os sistemas políticos estabelecidos. Alguns reagiram autoritariamente, criminalizando, né, publicações, criminalizando a opinião pública, censuras, né, enfim. Mas também, aos poucos, foi se acomodando um sistema democrático convivendo com a palavra livre, impressa. Aí depois tivemos as grandes empresas de comunicação, né, século XIX, democracia de massas, usando muito de jornais, várias edições ao dia, depois rádios, depois televisão e de novo, imprensa livre, né, sem censura, os perigos, alguma regulação, principalmente autorregulação por parte das empresas, mas também reações autoritárias, com censura, criminalização da opinião e tudo mais. Agora a gente está assistindo uma nova revolução na comunicação, que são essa era digital. De novo, como reagir a isso? Democraticamente ou autoritariamente? De uma forma democrática, permitindo sim a palavra livre. E aí, como resolver esses problemas relacionados a excessos, né?
18: Sim.
19: Principalmente, mas agora, a regulação não pode ser censura e não pode ser criminalização de opinião, né, para impedir o acesso ao debate. De novo, é o sistema democrático que vai ter que definir até onde vai essa democracia com essa revolução que veio para chegar. Não dá para voltar atrás, né? O mundo caminha, né?
20: A gente tem que tomar cuidado com a diferença do remédio pro veneno e a dose, né?
19: Pois é.
20: Mas também lembrando, no século passado, esse conflito entre a livre manifestação e o que se fazer a respeito disso, nós tivemos Mussolini e Hitler. Um período de 10, 20 anos. Também... Eu acho que a gente tem que, com a história, a gente tem que ver onde que a gente errou. E
1: tivemos também Stalin, né? Também. Tivemos assim, né? Regimes totalitários, que tem uma imprensa totalmente controlada.

0: muito crítica, né? Ela acha, ela acredita, defende essa abertura do PT, essa formação de alianças para que tenha mais chance de ocupar aí espaços e candidaturas. Queria saber do senhor, se o PT realmente tivesse conseguido dialogar melhor com alianças, tinha mais chance aí de um segundo turno junto com o Cleitinho, ou talvez até de emplacar uma candidatura?
1: Eu acho que o problema que o PT tem, que também é uma qualidade, é o Lula. Né? O Lula levou o PT a lugares inimagináveis, mas também gera um limite, né? Então, assim, a Marília Campos, se fosse candidata ao governo, talvez ela tivesse uma intenção de votos maior, mais estabelecida que o Patrus. Mas ela não ganharia a eleição. É assim, a maioria do eleitorado, né, ou aqui em Minas, né, dificilmente daria a ela essa oportunidade. Ela, como tem um bom potencial político, ela viu no Senado as suas reais chances. Porque são o Senado, para senador como para governador, é um cargo majoritário. Só que são duas vagas, e não uma só, como é para governador. Duas vagas, ela ainda tem chance. Não está garantido. A disputa para o Senado aqui está muito acirrada. Talvez ela nem consiga a vaga, né? Mas a Marília, ela me parece uma pessoa que poderia ser a renovação dentro do PT. Ela tem uma imagem mais suavizada, né? Ela tenta evitar essas grandes polarizações. Ela é muito popular onde governou, né? Seja prefeita de Contagem. E eu não vejo, eu não tiro do horizonte a possibilidade até da Marília, no futuro, até ver outras possibilidades em termos partidários para poder fazer o seu caminho. Porque tem um caminho para a esquerda. E eu acho que a Marília é uma dessas sinalizações de como pode ser feito. E quando ela fala bem do Gabriel e tal, ela está meio que sinalizando para o eleitor do Gabriel Azevedo, olha, vote
0: vai
1: em mim.
0: Vai para o meu lado, sim.
1: Vai para o meu lado. Voltando àquela pergunta anterior, né? Então, a gente vê essa mistura mesmo. E ela tem uma imagem suavizada, eu acho que a Marília, ela tende a ser um pouco mais moderada à esquerda e não tão colada assim à imagem do PT mais antigo, de Lula e tudo mais, que eu acho que é por onde é o caminho que pode ter um crescimento.
0: Certo. E historicamente, professor Adriano, o eleitor mineiro é muito conhecido pelo pragmatismo, né? A gente já viu em alguns pleitos aí passados o fenômeno Lula-Zema, né? E agora surge aí o que alguns estão classificando como Marécio, que são os eleitores que pretendem dar esse voto no Senado para Marília Campos, do PT, e para Aécio Neves, do PSDB, e até mesmo Lulatinho, né? Que é o eleitor de Lula, a presidência, e Cleitinho para o governo de Minas. Então surgem nessas conversas de bastidores, né, quando um cidadão decide votar de forma tão oposta assim, o que, que explica essa mente analítica tão contraditória do eleitor?
1: Aqui em Minas, né, a figura do candidato, pessoa do candidato, é muito importante. E você tem figuras fortes aqui em Minas atualmente, Lula, Jair Bolsonaro, né, que conseguiu transferir o seu carisma para o filho, Flávio Bolsonaro. A gente vê que Minas hoje há uma divisão rígida, né, entre os dois. Em algumas pesquisas, até o Flávio já aparece um pouco na frente do Lula, o feito que o pai dele não conseguiu. Então, assim, você tem essas imagens fortes. Cleitinho é uma delas. Então, aí o eleitor que gosta do Lula, mas gosta do Cleitinho, mistura. O eleitor que gosta do Bolsonaro e gosta do Leitinho, mistura, né? E a questão mais política, ideológica, não faz muita importância. Eu conheço pessoas, né, mais da esquerda, que na época da polarização entre PT e PSDB, jamais votaria no Aécio. E agora estão fazendo o Marécio, né, por conta dessas alterações.
0: Sim.
1: Mas, de novo, a figura da pessoa do candidato importa muito, mais do que propriamente afiliações partidárias ou questões mais ideológicas, porque Minas é um estado muito fragmentado regionalmente. Da pessoa do candidato importa muito, mais do que propriamente afiliações partidárias ou questões mais ideológicas, porque Minas é um estado muito fragmentado

0: regionalmente. E aí, como voto o Norte em Minas, não é exatamente como voto o Sul de Minas, não é exatamente como voto o Centro de Minas, figuras que são mais conhecidas popularmente conseguem fazer esse transbordamento regional e aí viram uma atenção maior. E o eleitorado, então, vai fazendo pessoalmente essas suas escolhas. Ah, senador vai ser fulano de tal, o outro vai ser outro, né? Governador vai ser assim. E aí não tem ligação partidária ideológica suficiente.
1: Tem viralizado muito, eu não tenho até compreendido muito bem por que que isso está chamando tanta atenção, que é o Cleitinho abraçando eleitores do Lula nos comícios, falando: meu coração é de todos, eu vou governar para todos. Essa é a postura esperada do candidato, afinal ele quer voto mesmo, né?
0: Exatamente, porque o Cleitinho ele está mais próximo do eleitor de Bolsonaro, tanto que ele manifestou esse apoio ao Flávio. Mas ao mesmo tempo ele tem falado: olha, cabe todo mundo no meu coração, a esquerda e a direita. E ele sabe, né, que esse eleitor que vota no Lula não é necessariamente de esquerda. E ele não tem porquê, ele tem condições de também ser atraído para ele. O Cleitinho, ele é muito bom nessa capacidade de comunicação mais direta, ele fica à vontade, não parece que coisa ensaiada.
1: Sim.
0: Né? Então, é uma das explicações de por que ele está onde está. E ele tem sido muito resistente, né, a não perder votos, apesar de toda aquela complicação que foi a confirmação de sua candidatura. Por conta disso, ele tem essa capacidade de comunicação mais direta com o eleitor, inclusive pegando o eleitor do Lula.
1: E o senhor acredita em uma identificação do eleitor com o Cleitinho no sentido de meritocracia, que me parece um pouco do perfil que o eleitor gosta, né? Assim como enxergou em Lula lá nos anos iniciais, um analfabeto podendo chegar à presidência, espelham isso no Cleitinho, um verdureiro podendo chegar ao Palácio Tiradentes. Tem um pouco disso na visão do senhor?
0: Eu acho que tem, sim. É uma coisa assim, eu me reconheço nele, né? Representação tem muito esse aspecto de espelho. O eleitor se reconhece na imagem daquele candidato. Com o Cleitinho é muito fácil esse espelhamento. E como o Cleitinho, ele é muito pessoal, muito emotivo, fala da família dele, enfim, dá exemplos e tem mostrado um crescimento nesse sentido, o eleitor se sente mais confiável nele. Não, ele pode até não saber tanto quanto os outros, mas eu acredito que ele vai fazer a coisa certa, que nem sabe direito o que é muitas vezes. Então ele consegue entender melhor o que um Cleitinho faz e fala do que muitas vezes um candidato mais preparado e que não tem essa capacidade, né,
1: popular,
0: de carisma, assim, eu poderia fazer. Então, eu acho que isso é uma das explicações para o Cleitinho.
1: Sim. O senhor falava também, citou que Jair Bolsonaro transferiu para o filho esse engajamento político, né? Por que que a gente está vendo tanta dificuldade do PL aqui em Minas Gerais em atrair para o Flávio Roscoe essa preferência do eleitorado?
0: É a mesma dificuldade que o Zema nacionalmente está tendo. Se o Zema tivesse os votos do eleitor mineiro que aprovou a sua gestão, o Zema estaria numa posição muito maior do que está agora. O problema é, de novo, Zema é uma figura popular aqui no estado de Minas. Só que o eleitor do Zema, nacionalmente, prefere o Bolsonaro, o pai e agora o filho, né? Então o Zema perdeu espaço nisso aí. A mesma coisa a gente vê pro lado do Flávio. Por mais que o Flávio pudesse crescer, porque hoje, em termos de intenção de voto presidente, tem uma divisão entre Lula e Flávio aqui em Minas, por que que o Flávio, né, o Oscar não está pegando esses votos do Flávio Bolsonaro?
1: Sim.
0: Porque o eleitor de Minas, para estado, ele já tem o seu cara, que é o Cleitinho. Né? Então o Flávio, ele é muito próximo do Cleitinho, evita em entrar em confronto, e o Cleitinho fica muito próximo do Flávio, no caso Bolsonaro também, né?
1: Sim.
0: Pra não perder o seu eleitor. E aí, nacionalmente, o Zema fica meio órfão e o Flávio Roscoe também fica meio órfão nesse sentido, que é uma segunda opção. A primeira opção é esse casamento meio maluco, né, que a gente pode pensar, né, do Flávio com o Cleitinho.
1: Sim. Professor Ricardo, a gente vê, né, que os templos religiosos são um espaço de grande convergência do eleitorado, principalmente eleitorado evangélico, que aqui em Minas já são um quarto da população. Do ponto de vista legal, qual que é a linha entre a fronteira, de novo, né, entre essa liberdade de manifestação da fé, opinião de lideranças religiosas e o abuso de um poder religioso ou uma propaganda eleitoral irregular feita dentro de igrejas e templos?
2: Eu vejo esse como um dos grandes problemas da democracia brasileira hoje, né? Essa apropriação indevida dos púlpitos, dos cultos, dos altares, por questões políticas. A ideia de um Estado laico não é porque ela se opõe à existência de religiões, à existência de uma crença. É muito pelo contrário, para que se possa permitir a existência de várias crenças em harmonia. Por quê? Na medida que eu misturo a questão política com a questão religiosa, pode ser que quem esteja no poder amanhã, a visão dele religiosa, a crença dele não seja a mesma minha. E se ele for levar isso para dentro do funcionamento do Estado, isso vai ser extremamente problemático. Então, essa é uma situação que ela, de um lado, do ponto de vista legal, ela não vai bem, entendeu? Porque ela ultrapassa esses limites que o nosso Estado tentou colocar. E do ponto de vista individual, eu acho pior ainda, porque é uma grande covardia. Porque o religioso, aquela pessoa crente que ela vai na sua igreja, ela vai no seu culto, esperando ali uma palavra que alimente ela espiritualmente, ela acaba sendo atacada com essas questões ideológicas, essas questões políticas, chegando ao cúmulo de até candidatos subirem em púlpitos, né? Então essa é uma situação extremamente complicada e difícil, de difícil solução. Por quê? Qualquer um que se coloque criticamente a isso pode ser enxergado por esses grupos religiosos como alguém que se opõe à própria crença dela. Uma coisa não tem nada a ver com a outra, entendeu? Como eu disse aqui, a gente tem que promover a liberdade de culto, qualquer que seja ele, qualquer que seja a crença. E para que isso funcione bem, a gente não pode levar a crença X, a crença Y a um governo. É uma situação extremamente complicada, do meu ponto de vista, das mais complicadas hoje. O governo, o PT, o governo atual, ele tenta sanar um problema, uma falha que ele teve nas últimas décadas, que foi de um afastamento, né, das comunidades de base religiosas, mas isso é uma coisa que tem que ser feita com muita sensibilidade, com muito cuidado. Primeiro, porque pode soar uma questão aproveitando da situação, uma situação eleitoral, e de outro pode, na verdade, afastar mais. Então esse é um dos maiores problemas. O Brasil, ele é o maior país católico do mundo, em termos populacionais, está caminhando para ser o maior país protestante do mundo. Mas nós convivemos aqui com diversas outras religiões, e até mesmo para quem não tem religião. Então é uma situação que tem que ser vista, tem que ser analisada com todo cuidado, com todo carinho, para que a gente não cometa equívocos que já aconteceram no passado da humanidade e que estão acontecendo atualmente, quando se mistura essas duas esferas.
1: Do ponto de vista prático, o que o senhor acha que poderia acontecer, ou se já viu acontecer, de algum pastor, enfim, algum líder religioso que esteja fazendo essa, que seria uma propaganda irregular dentro desses espaços? Apesar de que essa audiência, esses fiéis, muitas vezes a gente vê eles terem uma visão pouco crítica daquele que eles estão enxergando como uma referência, né?
2: Eu acho que legalmente uma medida que poderia de imediato, que surtiria efeito, é o seguinte: se aquela designação religiosa ela está atuando politicamente, acaba com a isenção fiscal dela. Porque uma das benesses que as instituições religiosas têm é não pagar diversos impostos. Na medida que não está se pagando imposto, na verdade aquilo ali a sociedade está bancando. Se desvirtua o funcionamento, a existência dela, então não faz mais sentido essa benesse. Eu acho que seria um bom caminho, né? Mas eu tenho que lembrar, curiosamente, né, e assim também lamentavelmente, nós temos no Estado laico, democrático de direito brasileiro, bancadas religiosas. Como é que passaria uma proposta dessa? Que cresce a cada dia.
1: É verdade.
2: Eu digo que são as três B's, né? Bancada da bala, da Bíblia e do boi.
1: Eu vou pegar esse gancho aí da resposta do professor Ricardo, professor Adriano, para falar, né, ressaltar novamente. Os evangélicos já são 25% da população aqui de Minas Gerais, e esse segmento tem demonstrado essa força de mobilização realmente, né, cada vez mais nas eleições, muitas vezes associado à pauta de costumes e também discursos conservadores. E essa crítica que o professor Ricardo fez, né, faz muito sentido. Eu queria saber o que o senhor pensa sobre como esses candidatos do campo progressista têm desenhado estratégias para dialogar com esse grupo, ou se o senhor acha que não existe nenhuma estratégia.
0: Não, o que acontece é uma mudança demográfica no Brasil, né? Se você acompanha o censo desde 2000, 2010, agora recente 2022, os evangélicos, né, tanto os tradicionais quanto os mais, né, tipo neopentecostais e pentecostais, os evangélicos cresceram de 9%, que era 2000, para chegar agora, nacionalmente, temos aí de 27%, quase 28% da população. E houve uma redução dos católicos. Curiosamente, o crescimento dos evangélicos tem também acompanhado o crescimento desse voto mais à direita, mais conservador, né? E muitos candidatos de jovens lideranças, né, mais à direita, a gente vê que tem essa linhagem mais evangélica, né, protestante, enfim, que tem mostrado essa grande capacidade, né, orgânica, uso de redes sociais. Eu acho que o crescimento, né, do credo nesse sentido tem um pouco a ver também com essa maior facilidade de comunicação, e aí isso, um valor se aproxima do outro. Ao mesmo tempo, a ideia do esforço próprio do indivíduo, né, que pela fé consegue superar, caso do Cleitinho, por exemplo, gera uma identificação. O grande desafio da esquerda é se aproximar desse eleitor. A gente vê no Rio, por exemplo, a Benedita, né, da Silva, que já foi governadora, ela é evangélica e está lá liderando um primeiro lugar nas intenções de voto para o Senado. A própria Marina, né, que já foi do PT, depois saiu, fez governo, agora voltou novamente. A Marina, ela mostrou uma capacidade, sendo progressista, de se aproximar desse eleitor mais evangélico.
1: Sim.
0: O grande desafio que eu vejo nos chamados progressistas ou mais à esquerda é acomodar valores mais conservadores. Questões de família, questões ligadas, por exemplo, à gestação, né, defesa da vida. Valores são fortes ao conservadorismo, e que à esquerda você tem grupos que também têm essa postura. E enquanto que no campo mais progressista da esquerda, eles tendem a ter mais crítica em relação a isso.
1: Sim.
0: Então, a grande questão que eu vejo na esquerda hoje é ser mais plural em termos de opções de candidaturas viáveis, e sair um pouco dessa hegemonia petista, que tem de ser uma hegemonia que muitas vezes impede um maior avanço nesse sentido. Como a direita não tem um partido hegemônico, então fica mais fácil essa expansão, inclusive de eleitores evangélicos junto à direita. À esquerda, de novo, o desafio é como quebrar, né, muitas vezes essa densidade eleitoral que o PT construiu ao longo de décadas, e que muitas vezes impede o melhor avanço dessas correntes.
1: Sim. Queria saber agora como que o senhor está enxergando essa proporção aí de indecisos, né, que tem sido um pouco flutuante entre as pesquisas. Sim. Mas algumas mostraram aí índices de 14%, que é bastante significativo.
0: Olha, os indecisos, vamos lá, eu vou pegar dois cargos importantes, principalmente aqui em Minas, tá? Os indecisos para governador, eles podem significar um impulso para uma surpresa no primeiro turno. Vai que muitos indecisos acabem colando no Cleitinho. E aí o Cleitinho pode ganhar no primeiro turno. Uma das surpresas que Minas pode reservar é uma eventual vitória do Cleitinho no primeiro turno. E aí vai ser esse impulso dado pelos indecisos. Ou então impulsionar principalmente o Patrus a ponto de consegui-lo colocar no segundo turno contra o Cleitinho. Pode acontecer isso. Mais improvavelmente o Flávio Rosco e pegar, né, vai que tenha, né, um crescimento da candidatura do Flávio Bolsonaro e puxe ele. Mas eu acho que o Rosco já deveria estar crescendo melhor nesse sentido. Agora, no Senado, que eu acho que a surpresa vai ser maior. Nas pesquisas para Senado, e algumas que eu vejo aqui em Minas, você tem alguns candidatos lá disputando as primeiras posições e um número de quase 30% ou mais por cento no consolidado de indecisos. Esse pessoal ainda não nas pesquisas, aí não fala em quem vai votar para senador, mas já, eles sabem quem não vão votar. Uhum. Infelizmente, as pesquisas que têm saído, elas não mostram o grau de rejeição aos candidatos do Senado. Porque se a gente tiver esse grau de rejeição, a gente saberia mais ou menos dizer quais são os mais favoritos para ganhar. Sim. Eu acho que aqui em Minas está indefinido quem vão ser os senadores. Quem está na frente não está garantido que vai conseguir essa vaga. Porque você tem um número muito alto, acho que quase um terço, quando você chama as duas intenções de voto para senador, de indecisos. E aí essa turma, no dia 4, vai escolher alguém. Uhum. E aí muita surpresa pode acontecer.
2: E para senador, como nós vamos votar em dois, exato, ainda tem uma peculiaridade muito grande, né? É o seguinte, Marília está liderando, mas não com tanta vantagem. E os candidatos basicamente são em empate técnico. Como se vota em dois candidatos, geralmente o eleitor, ele sabe quem vai votar no primeiro. O segundo, ele vota, é um voto que ele tenta achar de última hora, sim, ali, vota qualquer um. Você deu um exemplo aqui, por exemplo, do Maresse. E olha que fenômeno interessante pode acontecer. O Aécio, ele pode ser a segunda opção também de quem vota no Carlos Viana, ou de quem vota no Aro, ou de quem vota no Domingos Sávio. Então, isso faz com que esses candidatos que estão segundo, terceiro, até quarto, na hora H da apuração dos votos, eles subam exponencialmente. O exemplo disso foi as eleições de 2018, exato, onde Dilma Rousseff liderava com bastante folga. Com bastante folga. E nós tínhamos o Viana e o Pacheco em segundo e terceiro. Os dois acabaram superando a Dilma exatamente por conta da força do segundo voto.
0: Não, e o Cleitinho, a Dilma ficou em quarto.
2: Cleitinho.
0: A Dilma, que estava em primeiro em 2018, ficou em quarto. Essa foi a última eleição aqui em Minas com duas vagas para Senado, né?
2: Exatamente.
0: Porque, digamos, há 4 anos atrás, só uma que foi o Cleitinho. Agora tem de novo duas vagas. De novo, quem está na frente não pode dormir num pedaço, não.
2: De jeito nenhum.
0: Porque, assim, a chance de quem está na frente não ganhar a vaga é muito alta. Tem um número muito... Tem um estoque de indecisos muito forte. Eu diria que isso é nacional, tá? Ah. Em São Paulo, por exemplo, pra mim tá indefinido quem vai lá. Sim. Aparece os nomes lá na frente.
2: Tá mais acirrado ainda, né?
0: Mas eles não crescem tanto, eles ficam parados aqui na primeira posição. Provavelmente a rejeição é alta. E aí, na hora H, dia 4...
2: Ah, então, pro eleitor, não adianta pensar só no candidato que ele quer lá, não. Ele tem que pensar estrategicamente em quem ele vai votar em segundo lugar também.
1: Sim. Professor Ricardo, sobre essa nova regra das sobras eleitorais, queria que o senhor explicasse para a gente como que funciona essa regra de distribuição de vagas remanescentes, né, que a gente popularmente conhece como sobra da sobra, tanto na Câmara Federal quanto aqui, no caso, para a Assembleia Estadual. Um candidato que é individualmente muito votado, ele ainda pode ficar de fora se o partido não atingir aquelas exigências mínimas? Como que funciona isso?
2: Exatamente. Nós temos duas cláusulas principais, aí, duas regras principais, que elas acabam gerando esse efeito aí, né? Primeira é da proporcionalidade, em que a quantidade de votos para que um candidato obtenha sucesso naquela eleição depende do partido que ele está concorrendo, né? Partidos muito grandes desafiam uma quantidade maior de votos, às vezes partidos menos expressivos com uma quantidade menor de votos, ele consegue entrar. E a regra, né, a regra de barreira, na verdade, é para a existência do partido em si, mas o partido, ele precisa também garantir um número mínimo de votos para que ele possa continuar existindo também, sob pena de a viabilidade daquele partido não ser mais reconhecida pela Justiça Eleitoral. Isso faz com que haja possibilidade de que votos que foram para legendas ou para determinados candidatos acabem sobrando nessa história toda. Então, é uma novidade e é uma situação que ela gera para o eleitor uma sensação de traição, né? O voto, meu voto, efetivamente, não está se fazendo valer. As discussões acerca de uma reforma política, elas já tramitam assim há décadas. Só que qual é o grande problema? Nós precisamos da boa vontade de quem já está na política para alterar as regras. E quem chegou lá, geralmente, chegou lá se beneficiando dessas regras. Então é um problema seríssimo. Eu sempre digo, eu milito muito na área de trabalho, quando teve a reforma trabalhista lá em 2017, eu falei, olha, a reforma trabalhista ela é necessária também, mas antes o Brasil precisa muito mais de uma reforma tributária e uma reforma política. É como se o paciente chegasse no pronto-socorro e ele fala assim, olha, eu estou com sintomas de infarto, de um AVC e uma dor de dente. E aí vai se tratar a dor de dente antes. Eu acho que essa é a grande questão. Reforma política, ela é para ontem, para que se evite situações como essa, que só gera um efeito de desincentivar o eleitor a ir às urnas, né? Que é a grande festa da democracia, o momento mais importante pelo qual lutamos tanto para que tivéssemos esse direito, né? E situações como essa são extremamente deletérias.
1: Professor Adriano, vou aproveitar esse gancho aí da festa da democracia para perguntar para o senhor por que a gente está diante de uma eleição histórica, né? Sempre tem sido falado esse nome aí. Acho que isso vai além de ser possivelmente, né, a última eleição do presidente Lula, como ele mesmo já disse, a esquerda não ter ainda, talvez, aí um sucessor. É além disso, né?
0: Sim, toda eleição acaba sendo histórica, né? A gente lembra de fatos, né? Inclusive foi lembrado em 89, né, um grande fato que aconteceu. Mas o que tem de aspecto marcante, né, nessa eleição deste ano é que é como se fosse um segundo round, né? Ou seja, é como se fosse o segundo tempo de 2022. De novo é Lula e Bolsonaro. Só que agora não é o Jair, é o Flávio, né? Só que todo eleitorado do Jair Bolsonaro está com o Flávio hoje e não solta dele, né? Durante a pré-campanha teve várias crises e tal, e o eleitorado ficou grudado nele. A mesma coisa com o Lula. Aparecem algumas crises durante o eleitorado, está grudado nele. Só que o que que acontece? O Lula tem uma grande capacidade, né, assim, de apoio popular, né? É carismático, como Jair Bolsonaro também é. E isso é histórico. Você ter dois candidatos carismáticos disputando uma mesma eleição é raro. E está acontecendo novamente com o Flávio, que está conseguindo segurar esse carisma do pai. Isso é histórico. Outro ponto importante: as nossas instituições republicanas não estão boas, né? A gente está vendo essa crise no STF acontecendo, essa extrema politização, né? Na ciência política a gente fala, né, quando a política vai para as ruas é porque as instituições não estão funcionando bem. Quando a gente vê outras autoridades, né, inclusive do Poder Judiciário, como foi falado aqui, se manifestando, né, politicamente, é porque tem um problema aí em termos de saúde institucional. O próximo presidente vai ter que enfrentar isso, né? Essa crise do STF é a agenda para o próximo governo. A gente tem uma crise econômica também forte, né, que vem se arrastando há alguns anos. Ela é outro problema a ser enfrentado. Então, o histórico também tem a ver com essa questão da República nossa, como ela está, que está com problemas muito sérios, né, transbordando, e que precisa de uma solução mais urgente, porque o mundo está caminhando. E a gente, com as nossas crises de décadas, estamos ficando cada vez mais atrasados em relação aos avanços que o mundo está tendo. E países à nossa volta estão acompanhando melhor esses avanços. Então, eu acho que o maior desafio que a gente tem para essa eleição desse ano é exatamente que executivo, que legislativo a gente vai votar e como eles vão conseguir enfrentar os desafios das nossas instituições que não estão funcionando bem e os desafios econômicos, né, que a gente está numa crise econômica severa, né, e que precisa ser resolvida o mais rapidamente possível.
1: Muito obrigada pelas contribuições. 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
10: Duas da manhã, bom dia. No Dinheiro TMC desta semana, o tema é reinvenção profissional e qualidade de vida. vamos falar sobre como planejar uma transição de carreira, organizar as finanças, calcular os riscos, identificar o momento certo para dar um novo passo. Para falar sobre isso, o Thiago Matheus conversa com o Alfredo Caseiro. Depois de muitos anos no jornalismo, ele encarou um novo desafio e decidiu mudar de vida. Vamos conhecer também um pouco da história dele e entender como foi esse processo de transformação profissional. Já na segunda reportagem, Estela Ribeiro conversa, apresenta a história de Karina Lara, uma empreendedora que deixou o mundo corporativo para se dedicar a um talento que já cultivava há muito tempo. Ela conta como tomou a decisão de mudar de carreira e transformar esse talento em uma nova oportunidade profissional. Você acompanha esse bate-papo agora.
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11: Olá, sejam todos muito bem-vindos ao Dinheiro TMC, esse cantinho aqui da nossa programação dedicado a fazer você entender melhor, ter um jeitinho melhor de lidar com o seu din-din. Eu sou a Estela Ribeiro, tô aqui, claro, dividindo essa bancada com meu parceiro Thiago Matheus. Fala, Thiago, tudo bem?
12: Tudo bem, Estela. Um abraço para você, um abraço para todo mundo que vai acompanhando aqui a TMC nesse fim de semana. Para você que tá nas plataformas, para você que tá no Dial, no FM, obrigado pela companhia, pela carona. E, aliás, a gente sempre fala aqui que o Dinheiro TMC é um programa que faz você ser o melhor amigo, melhor amiga do seu bolso. Mas o programa de hoje, Estela, a edição de hoje, ela vai ao encontro do que muita gente talvez já tenha pensado em determinado momento da sua vida, da sua carreira, que é a troca de profissão. A troca de carreira, uma mudança, uma troca na chavinha. Quem nunca passou por isso ao longo da sua jornada profissional? Então, esse programa é para você que já mudou ou para você que ainda pensa em mudar de profissão.
11: Pois é, e o que isso tem a ver com dinheiro? Tudo, né?
12: Muita
11: porque
12: coisa.
11: Muitas das nossas decisões são a partir das nossas expectativas de como a gente vai fazer para ganhar a vida. E aí mudar de emprego, mudar de carreira, mudar de ramo, dá aquele medinho, será que dá? Será que não dá? Qual que é o melhor caminho? É empreender, é começar, é fazer uma faculdade nova, começar uma coisa nova, enfim, a gente vai falar um pouquinho sobre tudo isso e dicas de quem já fez isso, histórias que deram certo, de pessoas que resolveram mudar para ter mais qualidade de vida, né?
12: Pessoas que se organizaram, né? Financeiramente falando, profissionalmente falando, mas tem aquelas também que vão no impulso, até porque é aquele momento em que a maré sobe, em que as finanças baixam e a pessoa fica desesperada e já pensa em mudar da noite pro dia. Vamos falar disso? E já convido você a participar pelo WhatsApp. Manda aí pra gente. Se você já mudou de profissão, você é mais um desses? 11972211001. Dê o seu depoimento que a gente coloca aqui no ar.
11: Bom, e para começar, a gente fala logo de uma personagem, alguém que, assim como nós, jornalista, resolveu, depois de muitos anos, mudar de carreira. Você foi lá, né, Thiago, conversou com o Alfredo Caseiro e ele vai contar um pouquinho dessa história pra gente, né?
12: Mudar de vida, reinventar a carreira, buscar mais qualidade de vida. Muita gente já passou por essa situação. Já chegou naquele momento da vida, da profissão, da carreira, que falou, opa, eu preciso mudar, eu preciso me reinventar. Mas como fazer isso sem ser por impulso, com o pé no chão, com o planejamento? É o tema do Dinheiro TMC desta semana. E o nosso programa veio até a Pé de Meia, que é uma livraria infantil aqui na zona oeste de São Paulo, onde a gente vai contar mais do que boas histórias, como existem dentro dos bons livros, mas vamos contar também bons projetos de vida e também um exemplo para quem escolheu arriscar tudo e mudar também de carreira. E depois de 25 anos de carreira no jornalismo, na comunicação, no mundo corporativo, o Alfredo Caseiro construiu esse espaço aqui lindo, maravilhoso, que guarda muitas histórias. Falando de história, a gente vai conhecer a história dele e da livraria a partir de agora.
13: Tudo bem?
12: Alfredo, obrigado novamente por receber a gente aqui no Dinheiro TMC. O espaço é lindo, é maravilhoso, é inspirador. Falando em inspiração, como é que foi a sua inspiração para chegar até aqui esse resultado? Muita gente, já é a primeira pergunta que eu faço, talvez seja a pergunta mais difícil, muita gente coloca na balança o dinheiro e a carreira de um lado com o sonho e a realização profissional de um outro lado. Essas coisas, elas estão divididas mesmo? Não dá para associar você fazer o seu sonho e ganhar dinheiro? Ou seja, chega um determinado momento da vida que você precisa decidir para um lado ou para o outro. Dá para desassociar uma coisa da outra?
14: Acho que não. É essencial você considerar todos esses elementos.
13: E eu acho que o sonho tem que ser sempre o ponto de partida. Eu acho que quando você se dispõe a fazer uma mudança de carreira, nunca é uma trajetória simples. Então você tem que estar motivado por uma coisa maior, por um propósito. E eu acho que é importante você enxergar e sobretudo dar os pesos corretos para cada coisa. Então, se para você ser muito bem remunerado, ganhar muito dinheiro, você vai ter que se planejar de um jeito. Eu fiz uma escolha que foi de saída norteada por um prazer pessoal. Eu sabia que ter uma livraria no Brasil é uma coisa desafiadora e que dá pouco dinheiro, objetivamente. Qualquer coisa que eu fosse fazer diferente, pensando no resultado financeiro, se eu montasse qualquer outra coisa, eu me daria melhor. Mas o essencial, eu não queria ter um negócio, eu não tenho vocação empreendedora, eu queria ter uma livraria infantil. Então eu já entrei com essa diretriz. E essencial, quando você considera todos esses elementos que você citou, eu acho que, infelizmente, ainda muitas pessoas acabam sendo movidas exclusivamente pelo sonho e esquecem de planejar. Então, como eu queria ter uma livraria e morria de medo de ter um negócio, eu tomei muito cuidado e assim, me cerquei de tudo que eu podia. Então eu fiz um plano de negócios seguindo o modelo tradicional. Eu conversei com donos de outras livrarias que estão há muito tempo no mercado. Tive muita sorte que encontrei pessoas generosas que me compartilharam comigo informações relevantes que me ajudaram muito. E fiz algumas escolhas para ter o mínimo de sustos possível.
12: Tá certo. No seu caso, então, foi planejado, foi organizado, buscando profissionais. Muita gente não tem essa oportunidade, né, Alfredo? Muita gente é naquele momento onde a água bate, onde as finanças já estão no limite e a pessoa se esgota e fala assim, poxa vida, isso aqui não é mais pra mim. Eu preciso mudar urgentemente porque a conta não tá fechando. Em algum momento da sua vida, você já tinha parado para pensar em mudar também, mas sem fazer o planejamento? Ou não? Desde o princípio, desde o começo, quando você focou, opa, essa vai ser a minha mudança de chavinha. Você já buscou ajuda de profissionais? Já fez com segurança, com uma quantia reservada pro seu investimento? Ou em determinado momento deu aquele sufoco, também você falou assim, chega, vou jogar tudo pro alto, quero empreender, quero mudar de vida?
13: Eu acho que isso está muito relacionado ao perfil da pessoa, né? Eu sou uma pessoa por natureza conservadora, assim, então, do ponto de vista de investimento, eu sou aquele cara que arrisca o mínimo possível e tal. E aí todo mundo diz, pessoas como eu, dificilmente vão ter um êxito financeiro exuberante e tal, mas é da minha natureza, eu não convivo com dívidas. Então, para você ter uma ideia, eu não habilito o cartão de crédito, eu uso só o cartão de débito. Dizem que eu sou maluco.
12: Não, e muitos educadores financeiros vão elogiar, não é maluco não. Até porque muita gente fala que o perigo, né, das finanças familiares é justamente o cartão de crédito, que é o grande vilão, né? Porque você acaba comprando no crédito e tudo mais, então desse mal você não vai ser acometido, vamos dizer.
13: Então, e é isso. No meu caso, eu acho que eu nunca fiz essas escolhas baseado na necessidade, no imediatismo, por medo, talvez, a minha natureza. Então, eu fiz duas transições na vida. A minha primeira formação é odontologia. Foi uma escolha completamente equivocada e eu me formei, trabalhei 7 anos e tinha uma angústia. Eu não queria aquilo para mim e tal, mas aí eu fui planejando um jeito de mudar. Então, eu fiz uma reserva financeira que me permitiu, eu fiz uma conta, se eu ficar dois anos sem receber nada, eu consigo me manter com a minha reserva? E aí isso te dá uma tranquilidade para fazer essa transição de uma forma mais equilibrada. Mas, como você disse, não é todo mundo que pode se dar o luxo de fazer isso.
12: Bom, então essa é a sua segunda mudança, né, Alfredo? Porque a primeira foi da odontologia para o jornalismo, depois jornalismo para livraria, para literatura, que são até coisas que conversam entre si. Mas bateu essa curiosidade, por que odontologia e por que da mudança do jornalismo? São áreas bem distintas, né, Alfredo?
13: Na verdade foi uma escolha completamente equivocada e que eu acho ainda surpreendente que nos dias de hoje as escolas não tenham uma orientação para escolha de carreira mais enfática. Eu fui, aos 17 anos, obrigado a fazer uma escolha de profissão, e aí dois indicadores me levaram para um caminho equivocado. Eu queria, desde os 10 anos, fazer jornalismo, mas aí na beira do vestibular eu tive dois maus conselhos, que podem até ter sido bem intencionados, mas me desviaram do...
12: Finanças familiares é justamente o cartão de crédito, que é o grande vilão, né? Porque você acaba comprando no crédito e tudo mais.
13: O mínimo de sustos possível.
12: Tá certo. No seu caso, então, foi planejado, foi organizado, buscando profissionais. Muita gente não tem essa oportunidade, né, Alfredo? Muita gente é naquele momento onde a água bate, onde as finanças já estão no limite e a pessoa se esgota e fala assim, poxa vida, isso aqui não é mais pra mim. Eu preciso mudar urgentemente porque a conta não tá fechando. Em algum momento da sua vida, você já tinha parado para pensar em mudar também, mas sem fazer o planejamento? Ou não? Desde o princípio, desde o começo, quando você focou, opa, essa vai ser a minha mudança de chavinha. Você já buscou ajuda de profissionais? Já fez com segurança, com uma quantia reservada para o seu investimento? Ou em determinado momento deu aquele sufoco também, você falou assim, chega, vou jogar tudo para o alto, quero empreender, quero mudar de vida?
13: Eu acho que isso está muito relacionado ao perfil da pessoa, né? Eu sou uma pessoa por natureza conservadora, assim, então, do ponto de vista de investimento, eu sou aquele cara que arrisca o mínimo possível e tal. E aí todo mundo diz, pessoas como eu, dificilmente vão ter um êxito financeiro exuberante e tal, mas é da minha natureza, eu não convivo com dívidas. Então, pra você ter uma ideia, eu não habilito o cartão de crédito, eu uso só o cartão de débito. Dizem que eu sou maluco.
12: Não, e muitos educadores financeiros vão elogiar, não é maluco não. Até porque muita gente fala que o perigo, né, das finanças familiares é justamente o cartão de crédito, que é o grande vilão, né? Porque você acaba comprando no crédito e tudo mais, então desse mal você não vai ser acometido, vamos dizer. Né?
13: Então, e é isso. No meu caso, eu acho que eu nunca fiz essas escolhas baseado na necessidade, no imediatismo, por medo, talvez, a minha natureza. Então, eu fiz duas transições na vida. A minha primeira formação é odontologia. Foi uma escolha completamente equivocada e eu me formei, trabalhei 7 anos e tinha uma angústia. Eu não queria aquilo para mim e tal, mas aí eu fui planejando um jeito de mudar. Então, fiz uma reserva financeira que me permitiu, eu fiz uma conta, se eu ficar dois anos sem receber nada, eu consigo me manter com a minha reserva. E aí isso te dá uma tranquilidade para fazer essa transição de uma forma mais equilibrada. Mas, como você disse, não é todo mundo que pode se dar o luxo de fazer isso.
12: Bom, então essa é a sua segunda mudança, né, Alfredo? Porque a primeira foi da odontologia para o jornalismo, depois jornalismo para livraria, para literatura, que são até coisas que conversam entre si. Mas bateu essa curiosidade, por que odontologia e por que da mudança do jornalismo? São áreas bem distintas, né, Alfredo?
13: Na verdade foi uma escolha completamente equivocada e que eu acho ainda surpreendente que nos dias de hoje as escolas não tenham uma orientação para escolha de carreira mais enfática. Eu fui, aos 17 anos, obrigado a fazer uma escolha de profissão, e aí dois indicadores me levaram para um caminho equivocado. Eu queria, desde os 10 anos, fazer jornalismo, mas aí na beira do vestibular eu tive dois maus conselhos, que podem até ter sido bem intencionados, mas me desviaram do rumo. Então, um melhor amigo na época falava, não, jornalismo é uma profissão decadente, não dá dinheiro. Enfim, eu vou fazer 58 anos, então isso faz bastante tempo, tá? E aí, o meu pai, por outro lado, dizia que a pior coisa na vida era ser empregado, que eu tinha que ter um negócio. E aí, naquela dúvida, eu queria fazer jornalismo, mas tinha medo. Aí eu comecei a fazer tratamento com uma dentista que era super simpática e legal. Eu falei, poxa, essa é uma profissão legal, ela não tem patrão. Então eu fiz a escolha mais equivocada do mundo por total falta de orientação.
12: A gente estava até conversando um pouquinho antes de começar aqui a nossa gravação, né, Alfredo, que você ter sucesso na carreira, na profissão, você dar certo em alguma coisa é muito relativo. Tem muita gente que usa essa régua para medir pelo dinheiro. nos dias atuais pela quantidade de seguidores nas redes sociais, pelo volume do caixa e tudo mais, mas a gente sabe que tudo isso é muito relativo. Olhando para sua livraria hoje, o jovem Alfredo Caseiro, de 10 anos de idade, a criança Alfredo, ficaria muito orgulhoso do Alfredo de hoje, com 58 anos de idade, do que com o Alfredo jornalista, do que com o Alfredo dentista, né? O Alfredo que fez odontologia. O que a criança Alfredo pensaria ao olhar, entrar nessa livraria, no Pé de Livro, livraria Pé de Livro, e observar essas unidades, né? Essas edições tão lindas e essa disposição tão bonita que se apresenta para quem entra aqui para comprar.
13: Sua pergunta é excelente, é até emocionante para mim, porque na verdade o gatilho para essa mudança, eu resolvi montar a minha livraria na pandemia, tá? Então estávamos todos trancados em casa naquele momento, e eu acho que a pandemia, apesar de ter sido uma coisa profundamente perturbadora...
12: Vista, né? O Alfredo que fez odontologia, o que a criança Alfredo pensaria ao olhar, entrar nessa livraria, no Pé de Livro, livraria Pé de Livro, e observar essas unidades, né? Essas edições tão lindas e essa disposição tão bonita que se apresenta para quem entra aqui para comprar.
13: Sua pergunta é excelente, é até emocionante para mim, porque na verdade o gatilho para essa mudança, eu resolvi montar a minha livraria na pandemia, tá? Então estávamos todos trancados em casa naquele momento, e eu acho que a pandemia, apesar de ter sido uma coisa profundamente perturbadora, para quem soube fazer as leituras, ela foi libertadora. Então eu me vi ali num trabalho que não me acrescentava mais, com mais de 50 anos, e senti uma urgência de fazer essa mudança. E aí o desejo de ter a livraria era uma coisa que me acompanhava há muitos anos, porque desde pequeno eu tinha uma tia que me dava livros, e isso foi essencial na minha formação, não só como leitor, mas também como ser humano. Então, a perspectiva de ter uma livraria era uma coisa que fazia muito sentido, que me dava um propósito que eu buscava naquele momento de vida. Então, foi casou perfeitamente.
12: Eu sei que é muito mais fácil a gente falar da nossa vida, da nossa experiência, das nossas decisões. Mas tentando olhar de uma maneira mais macro, mais geral, Alfredo, como que você enxerga as pessoas que acabam mudando de profissão? Você acredita que muitas pessoas tiveram a mesma experiência que você? Foi por uma orientação familiar, um impulso na escolha da carreira, ou condição do nosso país, da economia atual, que faz com que as pessoas fiquem pulando de galho em galho, tentando empreender? O quanto que isso também é ruim, a pessoa dá tiro para todo quanto é lado, né? Sem saber exatamente qual que é o seu foco, o que você gosta de fazer. Como é que você enxerga a tomada de decisão das pessoas que decidem sair de uma profissão e para outra, sair da zona de conforto e empreender?
13: Eu acho que hoje tem um ponto muito favorável. Não tem mais aquela cultura que tinha, eu vou fazer 58 anos, então na minha época de escolha era aquilo, você escolher uma profissão para a vida. Isso felizmente acabou, porque as pessoas estão entendendo, primeiro, que tem múltiplos talentos, a gente não é nada, então está cheio de arquiteto que gosta de música, enfim, a gente tem múltiplos talentos e tem que se permitir buscar o que vai fazer mais sentido. No momento atual, eu acho que esse estímulo excessivo ao empreendedorismo é um pouco perigoso, porque a gente percebe que é muito desafiador, sobretudo no Brasil, você ter um negócio. Então eu vejo muita gente que fica empolgada com o sonho e sai fazendo, então talvez por isso tenha muito essa coisa da tentativa e erro. Eu acho que em alguma medida isso pode ser aceitável, mas eu acho que a gente tem que ter mais cautela. Primeiro, não é todo mundo que tem vocação para empreender. E segundo, nada vai dar certo sem um bom planejamento. E para mim é sofrido isso. Eu sou um jornalista e a planilha de Excel existia para me humilhar. Então foi muito difícil, mas isso me resolveu muita coisa e me evitou muitas ciladas. Então eu cheguei agora em agosto ao quinto ano da livraria e assim, eu considero o que você falou de êxito. Na minha visão, no que eu me propus a fazer, eu tenho orgulho da minha trajetória nesses 5 anos. tanto do ponto de vista financeiro, assim, como eu disse no começo, livraria é uma coisa que dá pouco dinheiro, mas eu vivo da minha livraria e eu tenho uma satisfação pessoal que tem que entrar nessa conta também,
12: né? E é o que importa no final das contas, né? Claro, a conta precisa fechar, mas fazer aquilo que gosta, acho que ajuda bastante, né, Alfredo? A gente falou aí do seu êxito, do seu planejamento e tudo mais, já 5 anos se passaram, né? Desde a pandemia até esse ano de 2026, com a sua livraria completando 5 anos agora no mês de agosto. A gente falou do êxito, das coisas que deram certo, mas vamos dar aquelas dicas também, caminho das pedras? Porque acredito que muita água passou também desde então. Até pegando o gancho, né? Numa semana chuvosa que nós estamos aqui em São Paulo, mas nesses 5 anos muita água rolou. E quais foram as dificuldades? O que que se aprendeu também? O que que se aprendeu com os erros? E a gente sabe que no mundo do empreendedorismo, os erros servem demais, né? Como uma grande escola, faculdade, como aprendizado. Tem algum que você se lembra que serviu e mudou a sua chavinha de vez na visão agora de um empreendedor?
13: Então, todo aprendizado tem um preço, né? E eu lembro um dos meus bons conselheiros quando eu estava planejando a livraria foi o Aldo Bottini, que foi o criador da Livraria da Vila. O Aldo me falou uma coisa assim: você vai e deve planejar a sua livraria, só que esteja preparado para adaptá-la. Cada livraria, cada lugar funciona de um jeito. Então, esteja preparado para se ajustar. E eu cometi alguns pequenos equívocos no começo. Por exemplo, a maioria das livrarias trabalha com consignação. E a consignação é uma coisa chatíssima, a gestão disso é muito complexa e tal. E aí eu resolvi adotar um caminho menos convencional. Desde o começo, e agora o percentual é ainda maior, eu tenho uma parcela grande de títulos que eu compro aqui. Por quê? Desde o começo, eu me dediquei 8 meses antes de abrir a livraria a fazer pesquisas e a escolher o meu acervo. E eu acho que eu fiz isso, modéstia à parte, com muita eficiência, né? Então, comprei livros que eu vendi e a coisa funcionou. Mas aí tem o preço do principiante. Então, no começo, eu vendia, sei lá, 10 exemplares de um determinado livro. Ah, eu vou comprar 20 da próxima vez. E aí eu passava 6 meses sem vender aquele livro. Então, são coisinhas que você tem que estar permanentemente observando e ajustando.
12: Alfredo, vamos falar agora de qualidade de vida com renda, porque muita gente acaba desassociando as duas coisas. Parece que uma coisa não combina com a outra. Você não pode ter qualidade de vida, ganhar seu dinheiro, pagar suas contas, viver em paz. Parece que hoje em dia a profissão é sinônimo de ganhar dinheiro a qualquer custo e ter uma vida muito atarefada. Como foi para você? Essa vida atarefada foi que acabou fazendo você virar chavinha também, você desistir da comunicação, desistir de outras áreas, apesar da pandemia que a gente já tratou anteriormente. Como que a pessoa concilia isso, quem está ouvindo e assistindo a gente agora? Como você concilia a qualidade de vida com a renda também? Dá para ter as duas coisas na mesma proporção?
13: Esse é o ideal, mas é desafiador. Como eu te disse, quando eu escolhi uma livraria como negócio, eu sabia que esse ia ser um dos maiores desafios. Eu tenho hoje um nível de renda que é de 15 a 20% menor do que eu teria se eu tivesse continuado a minha carreira na comunicação. Mas nessa conta, como eu já disse antes, tem que entrar a satisfação pessoal também. Então, eu acho que depende do que a pessoa espera. Eu estava num momento de vida já que eu tinha viajado o mundo inteiro, eu tinha feito coisas. Então, eu estabeleci um modo de vida um pouco mais franciscano, eu diria, né? Eu acho que não me arrependo.
12: E falando ainda em dinheiro, muita gente confunde preço com valor, né? Preço é quanto custa esse livro aqui que eu quero comprar do Alfredo. Agora, qual o valor que você dá para tudo isso que você tem aqui ao seu entorno? E mais do que isso, qual o valor você dá para sua vida atual com as escolhas que você fez com a sua atual carreira?
13: Eu acho que é o ponto que me faz olhar no espelho todo dia e falar: pô, que legal que você está fazendo. Acho que as escolhas que eu fiz até agora têm sido muito recompensadas. Quando eu olho nesse momento, a gente acabou de fazer 5 anos, eu fiz um balanço de tudo que aconteceu aqui. Quando eu separo fotos, às vezes eu custo acreditar. Assim, É uma profusão de acontecimentos. A livraria é um lugar de encontros maravilhosos, de acontecimentos maravilhosos. Então, eu diria que eu sou muito bem recompensado pelas escolhas que eu fiz. E os meus boletos estão em dia. Eu acho que esse é o principal indicador.
12: E agora, para a gente encerrar mesmo, Alfredo, aquela dica que você pode passar com a sua experiência aí de duas trocas de carreira, já 5 anos aqui da livraria, para quem tem aquele friozinho na barriga, acredito que você teve também, porque qualquer mudança, qualquer troca, qualquer movimentação que a gente faz na nossa vida, bate aquela incerteza, aquela insegurança. Mas para quem está precisando ou pensando em trocar de carreira, profissão, dar uma guinada na vida, mudar a chavinha de vez. O que vem na sua cabeça de imediato que você fala? Ouça isso, vá por aquele lado, vá por outro lado, pense mais nessa forma. O que você aconselha pra gente aqui no nosso Dinheiro TMC?
13: Em primeiro lugar, eu diria que quem não tem o friozinho na barriga tem que parar e pensar de novo, porque não entendeu direito. O negócio dá muito frio na barriga em vários momentos. E eu não contei uma coisa aqui. Eu acho que o conselho principal é não banalize planejamento. Gaste tempo, energia, porque isso vai te ajudar muito. E saiba que por mais que você vá planejar, vai se organizar, vão ter as surpresas. Então, eu fiz todo o planejamento, tá? Eu estava pronto para inaugurar minha livraria em fevereiro, em dezembro de 2020, e abri em fevereiro. E aí me deu um estalo, eu fui fazer um check-up de saúde. Encurtando a história, eu descobri que eu estava com um tumor no cérebro. E aí eu tive que fazer uma cirurgia muito delicada. Parte do recurso que eu tinha disponibilizado para a montagem da livraria, eu tive que investir no pagamento do médico que me operou. Então foi uma coisa, mexeu comigo tanto financeiramente, como eu falei, poxa, eu demorei tanto tempo para fazer uma escolha, e a hora que eu tenho coragem vem uma coisa dessa. Mas isso, de certa forma, acabou me fortalecendo. Foi um desafio extra. E eu tô aqui, 5 anos se passaram, então o meu conselho enfático é isso, não banalize planejamento, faça suas escolhas com cautela, ousadia é essencial, você também não pode ficar pensando, uma hora você tem que arregaçar as mangas e fazer, mas seja cauteloso que você vai ser bem recompensado.
12: Alfredo Caseiro, empreendedor, dono da livraria Pé de Livro, muito obrigado pela participação aqui no Dinheiro TMC.
13: Eu que agradeço.
12: E antes da gente continuar por aqui, viu, Estela Ribeiro, com as nossas leituras infantis, muitas compras também, a gente volta pro estúdio, mas com essa bela mensagem daquela pessoa que se planejou e transformou o sonho numa profissão na sua realidade. É com você.
11: Que história legal, Thiago.
12: Bacana, né?
11: Que bacana que é.
12: Eu me diverti a
11: beça. Realizar sonhos, né?
12: Pois é. História bonita e história que pode, talvez, influenciar, emocionar, né? E trazer a esse empurrão para aquelas pessoas que também sonham em mudar de profissão, de carreira, mas estão com aquele friozinho na barriga. Mas agora a gente vai saber como o brasileiro, nos quatro cantos aí do nosso Brasilzão, do nosso país, observam essas mudanças. Vamos começar pelo estado do Paraná, já que a busca por realização profissional e ascensão profissional também exige mais do que coragem, né? Exige demanda, planejamento financeiro e até qualificação na maioria das vezes. Hoje a gente vai conhecer a história de uma mulher que começou a carreira, viu, Estela, como faxineira em uma fábrica de massas na Grande Curitiba e após 30 anos aí de dedicação e também de estudos, obviamente, ela se tornou sócia desse empreendimento. Olha que bela história de vida e profissional. O nosso repórter Luiz Fernando Ranis, ele conversou com ela e mostra como o planejamento é a chave para a expansão do negócio.
14: O empreendedorismo tem sido uma das principais escolhas de quem busca novas formas de ganhar dinheiro. E o que muitas vezes começa na informalidade ou como uma renda extra, acaba se tornando a principal fonte de sustento. E é nesse ponto de virada que surge a necessidade de buscar mais qualificação e de dominar conceitos essenciais para manter as finanças e a gestão do caixa. Essa busca por mais capacitação marca a trajetória da Maritânia Figueiredo. Aos 15 anos, ela começou a trabalhar como faxineira em uma fábrica de massas da Grande Curitiba. Com persistência e foco no aprendizado, ela cursou a administração e passou pela produção, assumindo cargos de liderança. No final da história, a Maritânia se tornou sócia e CEO da indústria, onde deu os primeiros passos. A empresária destaca que essa transição exige preparo financeiro e a busca contínua por conhecimento.
15: Eu comecei como faxineira, mas eu busquei conhecimento, ou seja, eu busquei me fortalecer para aquela decisão que eu tinha tomado de realmente mudar, né? Então eu estava como faxineira, mas os meus objetivos eram muito maiores. E foi dessa forma que eu aprendendo todos os processos da fábrica, em 6 meses eu consegui uma promoção e fui crescendo na empresa.
14: Com 30 anos no mercado, a empresa da Maritânia produz massas frescas e pratos prontos para o varejo e para o food service. Ao assumir o comando do negócio, a empresa...

0: para o estado de Santa Catarina. Maritânia dá detalhes sobre os objetivos e a expansão dessa empresa, além de avaliar o impacto pessoal desse crescimento para a caminhada dela.
1: Hoje a Cristal Massas produz 120 toneladas de massa por mês. São mais de 100 famílias impactadas. Com planejamento e coragem, é possível ir muito longe.
0: A trajetória da Maritânia reforça que transformar uma oportunidade de renda em um negócio duradouro depende do equilíbrio entre a prática, o estudo constante e uma gestão financeira rigorosa.
2: Boa, Luiz Fernando, que legal essa história. Bom, a gente vai para Belo Horizonte com o repórter Júnior de Castro, porque por lá tem uma atriz, assim como eu, só que famosa, que não é o meu caso. Uma atriz famosa que se tornou psicóloga e também uma jornalista que decidiu empreender. Vamos ver.
3: Mudar de profissão, principalmente quando se tem uma carreira estável, pode parecer difícil. Mas quando essa busca está ligada à qualidade de vida, à realização pessoal e até à melhoria financeira, não existem obstáculos. E nada melhor do que quem já passou por uma transição de carreira para dar dicas de como passar por esse processo de forma mais segura e tranquila. E por isso eu bati um papo com Suzy Camacho, grande atriz, que ainda nos anos 90 resolveu mudar de profissão e se tornar psicóloga.
4: Primeira coisa é avaliar qual realmente é a sua razão da mudança de carreira. Você realmente quer ter uma outra função, uma outra habilidade que você pretende desenvolver, ou você está saturado, cansado do teu ambiente de trabalho e é isso que está te levando à mudança? Segundo lugar, que é muito importante, é saber que ao você privilegiar a questão da qualidade de vida, você vai ter que abdicar de muitas outras coisas que hoje fazem parte da sua vida. Veja se você está preparado para esta modificação nas coisas que você tem, naquilo que você pode desfrutar com o salário que você já possui. Portanto, não esqueça de que é muito importante você fazer um planejamento financeiro para que você consiga se sustentar nesses meses em que você está fazendo essa transição.
3: Eu também conversei com Iana Coimbra, que por 15 anos foi repórter e apresentadora da TV Globo e que também resolveu virar a chave profissional em busca de mais liberdade e de realização financeira.
5: Um processo de desconstruir uma vida sem um crachá, sem um microfone muito relevante, muito importante, e construir as minhas pautas e a vida que eu queria ter. E nesse processo, eu descobri o caminho do empreendedorismo, onde eu crio as coisas que eu quero realizar. Hoje eu sou mentora de escritora, sou ghostwriter, eu tenho os meus próprios livros, eu apresento eventos como mestre de cerimônia, mas também num lugar até para além da mestre de cerimônia. Hoje eu consigo ter um retorno financeiro muito maior do que eu tinha quando eu era repórter, porque antes eu tinha um salário fixo e quando você olha o piso, né, do jornalista, você já tem uma ideia mais ou menos de como que é o cenário dentro dessa profissão. Dentro do empreendedorismo pautado pela comunicação, o céu é o limite.
3: O céu é o limite para quem tem coragem de mudar, recomeçar e buscar novos caminhos. Na vida profissional, às vezes o melhor destino começa justamente quando a gente decide mudar a direção.
6: Legal, mais uma bela história de BH. A gente vai para o Rio de Janeiro. A repórter Júlia Novaes conta a história de um criador digital que buscou a mudança de carreira também.
7: Mudar de profissão em busca de mais qualidade de vida, realização pessoal e novas formas de ganhar dinheiro virou objetivo para muita gente. Mas fazer essa transição sem comprometer as finanças exige planejamento. É preciso entender quanto custa essa mudança, organizar o orçamento e, quando possível, criar uma reserva antes de deixar a carreira antiga. Um exemplo é o criador de conteúdo digital Heitor Rodrigues, que hoje tem mais de 160 mil seguidores nas redes sociais. Em conversa com a reportagem da TMC, ele contou como foi o processo de mudança de carreira e a busca por mais realização pessoal.
8: E aí, quando eu tive minha experiência no estágio, ali, apesar de gostar até das pessoas e do ambiente e tal, eu vi que não era aquilo que eu queria fazer pro resto da minha vida, assim. E aí, quando acabou o contrato de estágio, eu comecei a testar essa coisa dos vídeos e começou a dar certo, mas de uma forma ainda muito... pouco, assim, né, até financeiramente na época era um valor muito baixo, mas também não era como se eu ganhasse muito no estágio, e era algo, assim, né, a gente sabe como é difícil, ainda mais no mercado de publicidade, é um mercado difícil pra caramba, de conseguir

0: e outras oportunidades e tal. Então eu vi que eu tinha um potencial ali e eu acabei investindo ali.
1: Antes de dar esse passo, ele também precisou olhar para o bolso. Heitor conta que se organizar financeiramente com antecedência foi fundamental para fazer a transição com mais segurança.
0: E já desde esse início, mesmo ganhando pouco, ir me organizando para depois, quando as coisas começaram a melhorar, eu também já tenho um pouco esse hábito, já ter assim, uma organização financeira. E isso me ajudou muito, porque quando você trabalha em algo, né, independente, como é o meu caso, você nunca tem essa certeza absoluta de quanto você vai ganhar no próximo mês, e qual vai ser exatamente, né, no outro. Então você tem que ter já uma reserva, você tem que ter uma visão de que não tem a segurança que você teria num mercado tradicional ou, né, num concurso público, ou qualquer coisa assim, que você vai ter aquela garantia daquele salário ali, né?
1: A história de Heitor levanta um ponto importante. Mudar de carreira pode abrir novos caminhos profissionais, mas a transição precisa caber no orçamento. Planejamento financeiro, reserva de emergência e uma avaliação realista da nova fonte de renda podem ajudar a fazer essa mudança com mais segurança.
2: Que bacana! E a gente fala que o empreendedorismo é realmente uma alternativa para quem quer mudar de carreira, né? Para quem quer melhorar a sua renda, muitas vezes, manter ali as duas coisas, plano A, plano B, também pode ser uma opção, né, Thiago?
3: Sim.
2: E quem traz as informações lá da capital pernambucana de Recife é o repórter Kennedy Lacerda.
4: Em Pernambuco, os pequenos negócios ganharam força neste ano. Cerca de 112 mil empresas desse porte foram abertas no estado, de janeiro a agosto. Um crescimento de 2,8% em relação ao mesmo período do ano anterior. Os dados são de um levantamento do Sebrae, com base em informações da Receita Federal. O desafio, segundo especialistas, é a taxa ainda muito baixa de empreendedorismo entre os jovens pernambucanos, sinal de que a mudança parte, sobretudo, de quem já tem experiência profissional no mercado. E cada vez mais brasileiros empreendem por escolha, e não só por falta de emprego. A motivação desemprego caiu para 71%, o menor índice já registrado. Ou seja, uma parcela maior está empreendendo por oportunidade e não exclusivamente por necessidade.
3: Valeu, Kennedy. Um abraço para você. Bem, a gente já rodou, né, Estela? Pelo Rio de Janeiro, Recife, Curitiba, Belo Horizonte. Só que agora a gente vai para as ruas de São Paulo para saber se o paulistano também pensa em mudar de carreira e está se planejando para isso.
5: Com certeza. É fundamental a qualidade de vida nos dias de hoje.
6: Com certeza. Trocaria porque eu acredito que hoje em dia a gente pode escolher uma profissão bem melhor, que a gente possa ter uma qualidade de vida bem melhor e pensar bem melhor no nosso futuro. Porque a minha profissão hoje é diarista, então com certeza eu trocaria minha profissão.
7: Ah, eu acho que no momento não. Eu sou novo, tenho 21 anos, eu comecei agora ali a estagiar ali na área que eu queria buscar para crescer na vida. Então acho que eu tô no momento de crescer profissionalmente para futuramente pensar mais ali e ter uma qualidade de vida maior, sabe? Juntar uma grana, investir um dinheiro para viver de renda e ficar mais tranquilo.
8: Ah, acho que pensando no futuro, mas acho que trocaria sim, mano.
9: Na fase que eu tô hoje, tipo, a idade, né? Eu acho que não. Tipo, acho que como tô na fase de ir atrás, né? Tipo, de fazer dinheiro mesmo, de... Nem minha família mesmo, ninguém tá em São Paulo. Eu tô em São Paulo sozinho. Minha família tá todo mundo em Pernambuco, todo mundo de lá. E aqui eu dou aula de Muay Thai, então em São Paulo é um lugar onde eu consigo, esse trabalho é muito valorizado, né? Consigo fazer um dinheiro bom. E eu tô aqui só por isso mesmo, pra fazer esse dinheiro agora, aproveitar a idade enquanto eu tô conseguindo ir atrás.
10: Eu acho que não. Teria que ter os dois ao mesmo tempo, conseguir auxiliar os dois, no caso. Se fosse o caso, né? Mas eu não... Falar a verdade, eu gosto de trabalhar, então não... Não trocaria não, pra ser bem sincero.
11: Eu acho que sim, viu? Porque tem algumas coisas, né, que eu acho importante, pelo menos pra mim, assim, ter que considerar, que é ter uma qualidade, assim, de vida melhor associada com a questão de saúde mental, com a saúde também, assim, do meio ambiente, né? Então você ter contato com um lugar com aspectos melhores, então acho que eu trocaria sim.
12: Não, para mim eu tenho a qualidade de vida e mesmo mantendo meu emprego.
13: Não tem aquela condição de ganhar muito e não ter família, entendeu? Eu, pelo menos, tenho filha. Eu prefiro mil vezes ter um tempo com minha filha que ganhar mais dinheiro.
14: Queria para ter mais, viver melhor, né? Porque a correria daqui é muito grande. Você não vive bem.
3: Tá aí a opinião e a participação dos paulistanos pelas ruas de São Paulo, mas você, ó, em qualquer canto do Brasil, você pode participar, você pode opinar também, manda aí no WhatsApp 11972221, que a gente quer ouvir, né, Estela?
2: Claro.
3: Ainda muitas histórias inspiradoras, pessoas que mudaram de carreira. E falando em histórias inspiradoras, Estela...
2: Eu fui conhecer uma pessoa que usou um talento... É. Para mudar de carreira. Ela largou aquele mundo corporativo que muitas vezes pode ser sobrecarregado, né? Sim. Com estresse. Muita gente hoje em dia fala até de burnout por causa das carreiras corporativas, mas ela usou um talento dela para mudar de carreira. Vamos ver que talento é esse? Organização. Esse é um talento que pouca gente dá tanto valor, que o que merece, né, Karina? Que largou uma vida corporativa, uma história dentro das relações públicas, para usar o seu talento para organização, é isso?
15: Exatamente. Eu nem sabia que eu tinha esse dom. Eu acho que eu sempre fui uma pessoa organizada por natureza, mas quando eu descobri que a organização era uma profissão, que eu poderia levar leveza, conforto para as pessoas, eu, assim, realmente me encantei com essa profissão e, de fato, mudei de carreira.
2: Conta, você pequenininha, organizando bonecas, coisas?
15: Com certeza, eu gostava de arrumar a casa das... A minha brincadeira era organizar as casas. Sim. Depois eu gastava horas, né, organizando as roupinhas, as bonecas, a cozinha. Essa era a diversão. Depois que eu acabava, eu já não queria mais. Então, assim, eu sempre fui realmente uma pessoa organizada, né? No escritório eu gostava de organizar o armário de escritório. Aquilo me desestressava, assim, de organizar papelaria. O meu quarto sempre foi organizado, que pra mim, o ambiente organizado me trazia, assim, a leveza pra eu produzir, pra eu pensar melhor naquilo que eu queria fazer. Então, realmente, a organização na minha vida, ela sempre esteve presente.
2: Você sabe que eu sou atriz? E uma vez eu fiz uma peça que tinha um texto que falava assim: hoje eu resolvi arrumar a minha vida começando pelo meu armário. E era a trajetória dessa mulher que, ao visitar o seu armário, além de ter as lembranças e as vivências, ela vai colocando os pensamentos em ordem.
15: Certeza. Eu digo e vejo na prática, na casa dos meus clientes, o quanto o ambiente influencia a nossa vida, a nossa produtividade, o nosso humor e até as relações, né? Então, a nossa casa, ela é um reflexo da nossa vida. Naquele momento que a gente está precisando parar, refletir, refazer rotas. Então, realmente, aquela máxima que a gente diz, comece o dia arrumando a cama, é verdadeira, porque a gente começa colocando em ordem nossos pensamentos, a gente fica num ambiente limpo, organizado, né, claro, e isso realmente mexe com a nossa vida, né? Assim como no trabalho, uma mesa de trabalho muito bagunçada, a gente começa o dia, não sabe onde as coisas estão, né, perde às vezes um horário de reunião. Enfim, quantas pessoas já não perderam um compromisso importante ou esqueceram uma data importante por conta de uma desorganização, né? Então, realmente, a organização tá em tudo, e o ambiente físico, ele realmente interfere na nossa vida.
2: Você vem do mundo corporativo, trabalhou muito tempo como relações públicas. Eu quero que você fale um pouquinho dessa experiência dentro do mundo corporativo e quando você se deu conta de que o talento da organização podia melhorar a sua qualidade de vida.
15: Sim, realmente eu, né, venho de uma trajetória corporativa desde a faculdade. Eu tinha o desejo de trabalhar em grandes empresas. Acho que o Brasil, né, a gente é um país capitalista e a gente, né, eu fiz a minha vida e a minha jornada e fui muito feliz no corporativo. Eu aprendi muito sobre processos, sobre as relações com as pessoas, né? Mas em determinado momento da minha carreira, eu tive experiências que foram difíceis para mim. Crises corporativas, onde eu aprendi muito como relações públicas, como alguém da área de comunicação. Mas aquilo também me despertou um olhar para possibilidades diferentes, né? Porque realmente o mundo corporativo tem desafios, todas as empresas têm. Então, as crises que eu vivenciei dentro da empresa me fizeram questionar a minha trajetória, né? Assim, será que eu poderia olhar para fora, descobrir, né, outras oportunidades além da minha carreira corporativa? E aí, realmente, eu digo que, às vezes, a gente se depara com coisas que a gente não espera e a gente encontra um novo propósito. Então, eu fui muito feliz nos meus quase 20 anos nessa carreira. E aí, foi realmente muito inesperado que eu descobri que organização era algo que já existia no Brasil como profissão. Aí eu fui estudar, mas tudo isso ainda na carreira corporativa, porque eu queria experimentar esse mercado. E quando eu realmente comecei a trabalhar e ver na prática que o meu trabalho poderia interferir positivamente na vida das pessoas na hora ali, né? Assim, muito real time, as coisas acontecendo, eu realmente me senti muito realizada também. Então aquilo começou a preencher muito assim o meu coração, no sentido, putz, isso é uma carreira e eu posso ser feliz, eu posso ganhar dinheiro, eu realmente posso ser dona do meu tempo, mais do que numa carreira corporativa. E aquilo foi tomando conta de mim, e aí eu realmente planejei, como uma boa personal organizer, eu também organizei a minha saída dentro da empresa, né, para que eu pudesse planejar a minha transição de carreira. E aí eu pedi demissão e aí realmente abri a minha empresa e segui minha carreira, mas realmente as coisas aconteceram, acredito que no momento certo.
2: E a sua rentabilidade dentro do novo negócio, deu um friozinho na barriga na hora que você viu, pô, talvez eu não ganhe tanto quanto eu ganhava antes? Essa reserva durou um tempo até você se estruturar?
15: Com certeza, foi fundamental eu ter feito essa reserva, esse planejamento financeiro, porque empreender, ele te, né, assim, exige de nós uma resiliência. Tem meses que eu faturo mais, tem meses que eu faturo menos, existe uma sazonalidade, né, dentro do nosso calendário. Então, a reserva que eu tinha, ela me ajudou muito a segurar e equilibrar e trabalhar o meu emocional, né? Porque infelizmente o dinheiro, ele é uma parte importante, eu digo felizmente ele é, e a gente pode ganhar dinheiro sim, mas se a gente não se planeja, realmente é difícil empreender e você conviver com esses momentos de altos e baixos, no sentido de meses eu faturo mais, meses eu faturo menos, porque eu vim de uma realidade de 20 anos trabalhando num formato CLT, onde todos os meses eu tinha o mesmo salário, né? Então a organização financeira também é muito importante, a gente entender os nossos custos fixos, as minhas despesas, o meu prolabore, e trabalhar muito para que eu consiga também superar as minhas metas, porque esse é o mais legal do empreender, né? A gente pode superar, o teto sou eu que faço, né? Então eu posso ganhar muito mais do que eu ganhava no ambiente corporativo.
2: Você, além de organizar, você ensina pessoas a organizarem, o que que você leva em consideração na hora de fazer as suas mentorias?
15: Olha, eu vejo assim, cada profissional é uma, né? Então a minha mentoria hoje, ela é muito individualizada, né? Quase que uma mentoria boutique, eu diria assim, porque eu vejo que cada profissional tem uma deficiência. Nós, organizers, nós viemos de muitos mercados diferentes. Eu brinco que um dia, talvez, quando criança, alguém vai dizer, eu quero ser personal organizer. Mas hoje ainda, nós, a maioria somos mulheres, temos homens também, mas a maioria é mulher. É, nós ainda viemos de outras carreiras, mulheres que se aposentaram, como eu, que trabalhei no corporativo. Então, cada uma de nós tem uma deficiência e coisas boas. Então, a minha mentoria, eu levo muito em consideração o momento que aquela organizer está. Por exemplo, eu preciso viver 100% disso e as minhas contas são pagas desse trabalho. Outras colegas do qual eu mentoro, elas têm uma vida familiar melhor, no sentido de terem um marido, dividem as contas. Então, o valor que elas, né, o trabalho da organização não é a primeira renda da casa. Ou seja, se eu tenho, né, se eu trabalho mais ou menos, tá tudo bem também. E outras não. Então, para mim, a mentoria ou quando eu vou ensinar alguém, eu acredito que nesse momento da minha carreira eu não vejo algo de massa. Tudo igual para todo mundo. Não, a gente precisa entender a deficiência e as qualidades de cada uma. Então, alguém é bom em vendas, outro não é, outro é bom de comunicação. E a gente, então, eu desenho a mentoria com alguns pilares, mas muito olhando para dentro daquela pessoa, o que ela precisa realmente desenvolver.
2: Então, para os nossos ouvintes espectadores do Dinheiro TMC, se você pode dar um conselho geral. A pessoa quer mudar de emprego, quer mudar de carreira, quer ir atrás de um talento. Qual que é a dica que você dá para essa pessoa agora?
15: Olha, eu diria que a gente precisa primeiro refletir e se conhecer. A gente precisa entender aquilo que faz a gente feliz, né? Além do dinheiro, o dinheiro é importante, mas não é só ganhar o dinheiro. A transição de carreira, ela precisa ter um sentido, né? Um propósito maior, onde a gente vai entender aquilo que faz bem pra gente e o nosso talento vai ajudar outras pessoas, seja a organização, seja de repente abrir um novo negócio, oferecer um produto. Mas o primordial pra mim é a gente tem que se conhecer, pra dar um passo maior, empreender, né? Assim, poder ajudar alguém, porque empreender também é resolver uma dor, né? Então eu digo que se a gente não se conhece, a gente não consegue dar com clareza e com confiança um próximo passo para mudar de carreira.
2: Bom, eu que não sou boba nem nada, vou aproveitar que estou aqui do lado de uma especialista e vou pedir dicas de organização. A gente já vai começar aqui pelo escritório e você vai dar umas dicas pra gente.
15: Ah, com certeza, isso é o que eu mais gosto de fazer. Vamos lá.
2: Então vem com a gente. Karina, por exemplo, livros no escritório ou numa estante em casa. A gente organiza por cor, por ordem alfabética, por tema, como é?
15: Olha, uma orientação que eu gosto de dar para tudo na organização. Não tem certo ou errado. Isso vai depender muito do teu estilo, de como você consome os livros, de como você encontra aquilo, ou roupas, enfim. Então, eu sempre oriento o seguinte: a gente pode fazer, né, o céu é o limite. O mais fácil, claro, é fazer por ordem alfabética. Mas às vezes tem gente que não se acha assim, ou tem gente que tem um olhar estético muito apurado, então prefere por cor. Então, gente, eu falo assim, o cliente que manda, tá? Não tem regra. Então aqui a gente pode fazer das duas formas. A gente pode pensar em fazer por cor, né? Então, normalmente eu faço sempre da mais clara para mais escura, mas tem gente que gosta ao contrário. Mas enfim, eu acho que esteticamente, dependendo do ambiente, fica mais bonito. Então a gente vai montando, né, uma escala de cores, tá? E aí na hora de colocar na prateleira, eu posso tanto colocar eles, né, assim, que para uma estética mais bonita e tal, né? Posso deixar eles na horizontal, ou também posso colocá-los na vertical e a gente vai utilizar um separador de livros, algum apoio para que eles não caiam, né? Mas a gente pode fazer assim, pode até brincar, né? E colocar alguns deitados, tudo vai depender do espaço que a gente tem. Eu sou uma pessoa muito visual, né? Então, eu também gosto de alinhar a estética com a marcenaria, com o ambiente todo, seja por ordem alfabética ou por cor. Como eu falei, a cor, ela traz uma harmonia visual maior, tá? Mas tudo vai depender do cliente. Então, quando é criança, por exemplo, a gente às vezes tem as coleções dos livrinhos, então eu gosto de fazer por coleção, né? Então, a gente precisa deixar o ambiente prático. Esse é o objetivo da organização. Os demais elementos, estética, se vai colocar deitado, em pé, enfim, isso tudo a gente vai compondo ali na hora. Por isso que não tem regra. E cada casa é uma casa, né? Então, aqui a gente poderia fazer assim, ou então eu poderia realmente fazer por ordem alfabética ou por autor. Tem gente que também prefere organização por autor, tá? Então, a gente tem essas variações aqui, mas nesse caso, ó, como esse aqui é muito grande, uma outra possibilidade é fazer por tamanho. Tem gente também que gosta, né, que fique ali realmente bem. Então, tá vendo? Esse é um pouco menor. Então, não importa muito a cor, mas ele vai ficando, né, assim, com uma harmonia visual, né, melhor, tá?
2: Ai, dá até um quentinho no coração quando a gente vai vendo as coisas arrumadinhas, né? As pessoas que têm, tem gente que tem mais não é aflição a palavra, tem gente que é mais perfeccionista e aí você precisa ter um cuidado maior com essas pessoas.
15: Com certeza, né, assim, a gente lida com todo tipo de perfil de pessoas, isso que é muito legal da nossa profissão, a gente também aprende muito. Então, cada perfil tem pessoas que são um pouco mais metódicas, tem pessoas que trabalham, de repente, assim, médicos ou advogados que têm uma necessidade de leitura, no caso de escritório, diferente, né, do que as crianças, por exemplo. Então, realmente, a gente precisa estar atento, né, ao estilo de vida daquela pessoa, como que aquela casa funciona, se tem funcionários que trabalham lá, para que realmente essa organização faça sentido. Porque senão eu vou lá, deixo tudo harmônico. No dia seguinte, sei lá, alguém pegou um livro, ninguém vai voltar pro lugar. Então, precisa ficar fácil, por exemplo, na sua casa, tem que ser fácil para você, não para mim, né? Então, eu tenho que ser uma boa ouvinte para que eu possa propor um sistema de organização que faça sentido.
2: E se a dica é arrumar seu guarda-roupa num pequeno espaço, a gente não tá falando aqui de grandes closets, né? É um armário comum de uma pessoa comum. Como é que você organizou o seu?
15: Aqui, pra mim é mais fácil, eu sou muito visual. Então, eu prefiro fazer por cor, né? Então, das mais claras pras mais escuras. E dentro da cor é que eu vou classificando de alcinha, manga curta, manga longa. Mas também poderia ser só regatas, manga curta, manga longa, jaquetas. Então, como eu falei, a gente precisa entender como é que o nosso cérebro funciona, como é que a gente utiliza aquela roupa ou aquele espaço para a gente propor uma organização. Então, aqui realmente para mim a cor é predominante, é como eu me acho. Então, na hora de escolher uma roupa, eu vou sair, eu já penso em que cor que eu quero usar. E aí, para mim, é mais fácil encontrar, então eu gasto menos tempo procurando uma roupa. E na hora de voltar é mais fácil, porque eu vou guardar uma roupa, que cor? É mais pro verde, pro azul? Eu já encaixo aqui. E também não precisa ser aquela coisa milimetricamente. Uhum. E até para as funcionárias, quando eu oriento na casa dos clientes, a funcionária vai guardar a peça, ela vai entender, olha, mais ou menos verde, tá mais clarinho, mais escuro, então fica mais fácil para ela guardar. Ou se é por tipo de peça, veja onde tem as regatas, e aí encaixa na cor. se é manga curta, se é manga longa. Então, pra mim, hoje funciona dessa forma. Mas eu gosto de mudar. Então, tem hora que eu resolvo fazer por tipo de peça, enfim, mas hoje por cor.
2: E acho uma delícia ver os cabides todos iguaizinhos, ó, claros aqui, escuros aqui, porque às vezes a gente tem uns armários que tem aquele cabide que a gente foi juntando ao longo da vida. E isso aqui dá uma harmonia visual, né?
15: Exato. A padronização, ela tem, pra mim, duas funções. Realmente a estética, né? Porque quando você olha e tá padronizado, você presta atenção na roupa. Quando a gente tem aquele da lavanderia, de madeira, de plástico, é uma poluição visual. E também porque você tem mais espaço para colocar mais cabides. Então, quando eles são padronizados, eu ocupo menos espaço. Eles todos se encaixam, né? Então, quando é um de madeira, um de plástico, eles não têm uma harmonia entre eles. E aí eu perco espaço, né? Então a padronização tem esses dois benefícios. Uma outra orientação que eu faço na minha casa e também na casa dos clientes é a substituição de um cabide comum para um cabide infantil para as calças. E por que isso? É uma dica assim, super básica, que parece boba, mas quando eu tenho um cabide tamanho adulto, além desta altura aqui que eu perco, então normalmente as calças ficam arrastando, eu também deixo a calça bem certinha, ganho altura no cabideiro, e aí eu posso utilizar a parte de baixo com caixas, posso colocar sapatos, né? Então a gente tem um aproveitamento de espaço e a calça fica bem certinha no cabide infantil. Mas isso para calças femininas, tá? Calças masculinas são mais largas, normalmente não funciona. Mas para nós mulheres, veja a diferença, né? Que a gente tem de um cabide para outro, né? Então são essas orientações que a gente traz na organização para trazer essa facilidade.
2: Olha, já aproveitei e invadi a casa da Karina, ela já deu dicas de arrumação no armário, já ensinou a gente como arrumar os livros. Obrigada por esse espaço e por dar esse exemplo para quem quer mudar de vida.
15: Eu que agradeço, eu digo que eu sou uma entusiasta, né, da transição de carreira. Eu acho que a gente tem que ser feliz e ganhar dinheiro, e eu tenho um prazer e orgulho imenso de mostrar o meu trabalho, de falar do que eu tenho vivido, então eu que agradeço, muito obrigada.
2: E a gente agradece a participação do Fred também, pega ele lá.
3: Ah, bacana, mais uma história inspiradora, né, Estela? A gente vem observando ao longo aqui do Dinheiro TMC, das mensagens que vão chegando e dessas histórias que a gente ajudou a contar aqui na programação, de que é isso, né? Com planejamento você pode sim, você pode dar aquela guinada na sua carreira profissional, você pode sair daquela zona de conforto, daquela infelicidade, buscar uma melhoria financeira também, por que não? Tem muita gente que vai no impulso, tem gente que vai se organizando. A sua maneira, você consegue se recolocar, você consegue contar a sua história, é claro, você conta sempre com a gente, dando aquela força e trazendo aqui muitos personagens importantes no nosso Dinheiro TMC.
2: É isso, e vou a gente pensar que nunca é tarde para correr atrás dos nossos sonhos. Jamais. Independente da maneira como você faça isso, se é de uma vez assim no sopetão, vamos lá, respira fundo e vai, ou se é passando por um momento de transição, é levando duas carreiras ao mesmo tempo, até você se decidir qual você gosta mais, não importa, o importa é que você vá atrás dos seus desejos e realize as suas expectativas. E o Dinheiro tá aqui para te ajudar. Muito obrigada pela sua audiência e a gente se encontra na próxima semana. Valeu. Beijo para você.
3: Um abraço,
2: até
3: gente.
2: Mais.
3: Tchau. Tchau.
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3: 3 da manhã, bom dia. 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E existe uma rainha desse lugar com milhões e milhões de seguidores. Por que ela é famosa? Você descobre agora, no mais uma edição do Sobremesa.
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0: caro ouvinte que nos ouve com o seu ouvido, começa agora o Sobremesa, o seu programa favorito aqui na TMC. Hoje o nosso programinha de meu Deus tá especial, tá feito pra você que gosta de comprar bom, bonito e barato. Então, ó, presta atenção que hoje você vai ter dicas de compras com uma super influencer que é aqui de São Paulo, mas, ó, é pra todo o Brasil. Calma lá que daqui a pouquinho você vai entender, né, Batista?
1: Exatamente, estamos em imagem no nosso canal do YouTube, TMC News BR. Aliás, quero agradecer os nossos amigos do Papo de Craque, primeira edição, sempre muito bacanas, não é mesmo,
0: São Lucas? São muito queridos.
1: Ó, estamos no YouTube, tá bom? Você pode responder pergunta por lá. Você pode mandar a sua sugestão, só não critica, porque às vezes a direção olha lá, fala bem da gente, tá? Se inscreve no canal e pelo 11 972 21 1001 você vai responder a nossa pergunta de hoje, dia 1º de outubro, dia do idoso, e a gente quer saber qual tipo de idoso você tem na sua family, na sua família.
0: Eu tenho a idosa que é com cara de chata. Vou até mostrar a foto pra vocês. Hoje eu recebi foto no grupo da família. Olha que coisa deliciosa. O meu tio, ele foi levar minha avó pra
1: passear. Mas será que dá pra ver no YouTube?
0: No YouTube dá pra ver aqui a carinha dela aqui, ó. Vou dar um zoom aqui. Você que tá acompanhando pelo rádio é a cara da minha avó que escuta a gente. E ela tá com uma cara de brava, cara. Eu tenho, então, um idoso ranzinza na família. E você, Batista?
1: Eu? Tenho eu. Só... Eu moro sozinho, só tem eu na minha família. O idoso sou eu.
0: Idoso
1: sou eu.
0: Não, mas você é o idoso que namora.
1: Mas eu tenho dois par de chinelos. Sabe aquele que não solta as tiras, sabe?
0: Sei, eles são da linha de Jesus.
1: Eu tenho um só pra ficar em casa e um pra ir na padaria pra fazer.
0: Pô, mas eu também tenho, eu não sou idoso.
1: Acho que é uma mania de velho.
0: Bom, viu? Então manda pra gente aqui. Fala aí.
1: Não, e é o seguinte, daqui a pouco nós vamos mandar parabéns pros famosos.
0: Sim.
1: Que já passaram dos 60.
0: Mas calma, daqui a pouco. A gente preparou uma surpresa, um parabéns especial. Então continua aqui com a gente. Daqui a pouquinho você vai ouvir o parabéns dos idosos. Enquanto isso, manda pra gente qual tipo de idoso tem aí na sua família. 011 972 21 1001. Vamos lá então, né, pro nosso programinha de meu Deus. E hoje é muito especial. Você que nos ouve, você gosta de comprar coisa boa e barata, tenho certeza absoluta. Se você gosta disso, então o programa de hoje é feito pra você. Nós trouxemos aqui uma das maiores, se não a maior blogueira de compras no mercado, ó, popular. Você que mora em Belo Horizonte, no Rio de Janeiro. Rio de Janeiro tem Uruguaiana, tá? Que eu sei muito bem. Em Brasília, que também tem o Mercado Popular. Em Curitiba, Recife. Eu tenho certeza que vocês vão ali na rua principal, onde vendem coisas de tudo que é tipo. No Rio de Janeiro, como eu disse, tem a Uruguaiana. E em São Paulo, tem a 25 de março. Sempre tem uma rua, um mercado desse, pra você comprar tudo que você precisa. Não é mesmo? E que tal se a gente trouxesse aqui uma influencer que fala pra mais de 2 milhões de seguidores e dá todas as dicas pra você comprar as coisas? Eu tô falando dela, Fernanda Costa!
4: Oi, manos e manas, oi, ouvintes, boa tarde.
0: Boa tarde, Fernanda, seja muito bem-vinda.
4: Muito obrigada, obrigada pelo convite.
0: A gente que agradece você ter aceito, né? A gente,
4: às vezes, imagina, claro que aceitaria.
0: Recusado,
4: imagina,
0: né?
4: Claro que aceitaria.
0: Era muito melhor, às vezes, comprar, né? Comprar alguma coisa.
4: Imagina.
1: Fernanda, a primeira pergunta, eu já vou emendar na outra.
4: Mande.
1: A primeira pergunta, a gente precisa saber qual a sua sobremesa preferida.
4: Brigadeiro.
1: Brigadeiro, olha, muito bom. Ponto para o brigadeiro.
0: Muito bom.
1: E a segunda que eu quero emendar, eu tô vendo boné de marca, tô vendo roupas chiques, anéis cheios de brilho, isso tudo é original, é brilhante, é diamante, ou vem tudo da 25?
4: Hein, da 25? Então, mas muito se engana quando se acha que só tem coisa falsificada na 25 de março. Não é bem por aí.
0: Peraí, então, deixa eu entender. Quer dizer que a 25 de março, que é muito famosa em São Paulo, mas pra você que não é de São Paulo, é uma rua muito,
1: mas
0: muito
1: grande. Mas tem excursão do Brasil inteiro. Acho que é o maior centro de compras, né?
0: Imagina assim, que a gente antigamente olhava pro Paraguai e via, né, aquelas ruas onde você comprava tudo, pessoas na rua vendendo. É tipo a 25 de março isso. No Brasil. Eu acredito que eu cresci ouvindo que a 25 de março era tudo coisa pirata.
4: Não, não. Eu acho que houve uma época em que sim, majoritariamente o que tu encontrava na 25 de março era de terceira, uma qualidade horrorosa, um cabo que tu compra, chega em casa, não funciona nem a primeira vez. Mas isso mudou muito, porque as pessoas ficaram mais exigentes. Então elas querem um cabo de 1,90, mas querem que o cabo funcione e carregue o celular. Então o mercado mudou, a exigência mudou também. Então muito se engana quando a gente acha que é 25 de março é só coisa xing-ling. Isso não existe mais. Então tu consegue comprar hoje, no caso tu falou dos meus anéis. Esses anéis, eles são de uma pedra chamada moissanite, que é o diamante de laboratório. Isso aqui é na prata 925, é de 25 de março. E eu te, enfim, eu te indico um chinês pra tu comprar de R$60. As mães colocam no site a 4 mil.
0: Olha, pra você, joia. Pra você que está nos ouvindo, presta atenção aqui, ó. A nossa convidada, Fernanda Costa, ela trouxe anéis lindos, com pedras que brilham e parecem realmente um diamante. Sim,
4: é o que a gente chama de diamante de laboratório, chama moissanite essa pedra.
0: Cara, que lindo. E quanto custa um desse, Fernanda?
4: Em média, nos chineses, que importadores que trazem contêiner da China, em média R$60 a R$70. E é na prata 925, então não é bijuteria. Poxa. Prata. É joia?
0: É joia.
4: Então é um anel de joia.
0: É prata, é metal mesmo.
4: 925 com garantia vitalícia. Então se acontecer alguma coisa, o chinês te troca de repente. Então, ou quem comprou dele pode pedir pra trocar. Não acontece porque prata é prata. E aí as pessoas compram isso aqui e comercializam a 4 mil reais em seus sites.
0: Que isso? A pessoa compra lá na 25 de março, que é onde a Fernanda vai, onde ela faz os vídeos dela e revende na internet ou numa loja.
4: E-commerce, marketplace.
0: 4 mil reais?
4: E transforma a vida dela, sim.
0: Que isso? Isso daí é um lucro bom, hein? A gente estava ontem falando de emprego, de ocupação, o pessoal que tá ocupado. Isso é ótimo para viver. Olha, para você que tá ouvindo a gente e para entender melhor o que é a Rua 25 de Março em São Paulo, para você que é de Brasília, é igual a Feira dos Importados, também conhecida como Feira dos Pneus, a CIA. No Rio de Janeiro tem o Saara, famoso Saara, Uruguaiana. Em Recife tem o Mercado de São José. Em Curitiba tem o Bazar Curitiba, o Mercado Municipal Capão Raso e tantos outros. Ou seja, tem sempre um mercado como a 25 de Março. E a nossa convidada, Fernanda Costa, vai te ajudar. Você faz só para quem é de São Paulo ou o Brasil inteiro pode acompanhar suas dicas?
4: Não, na realidade é bem interessante até para quem não está em São Paulo. Porque para quem já está, o acesso é mais fácil. Para quem não está, eu te passo a fonte. Eu vou no fornecedor, mostro que a presilha de cabelo é 37 centavos e aqui está o contato dele. Tu chama esse fornecedor pelo WhatsApp, pede catálogo, faz tua compra e ele te envia. Então é assim, é um comércio muito forte que tem através dos meus vídeos para quem quer empreender, né? O meu foco não é falar de varejo na 25 de março. Eu não te mostro na 25 de março como de repente comprar um anel. Eu te mostro fornecedor para comprar uma dúzia de anéis.
0: Tudo no atacado.
4: Sim, eu foco em quem quer ganhar dinheiro com o meu vídeo.
0: Opa, tô vendo oportunidades aí, tô vendo oportunidades.
4: Exatamente.
0: O Fernanda, o Costa dela é com X, é
4: isso,
0: Costa.
4: Isso, isso.
0: Né? É, ô Fernanda, outro dia até viralizou a mulher do menino Ney, a Bruna Biancardi.
4: Que foi lá, né?
0: Ela foi na 25 fazer compra. Então, eu tô errado de gastar dinheiro no shopping?
4: Erradíssimo.
0: A mulher do Ney
4: com aquele
0: dinheiro. Aquele cartão é
4: Platinum, né? Que é de aço inox o cartão dela. É um negócio que nem de plástico é. Um negócio assim, fora da curva.
0: Tô errado?
4: Sim.
0: Cara, ótimo. E por que que ele tá errado, então, Fernanda?
4: Porque tu consegue comprar o mesmo produto, meu Deus, 15, 17 vezes mais barato indo na 25 de março.
0: Peraí. Tá bom. Mas aí eu compro numa loja, num shopping, tem CNPJ.
4: No caso da Bruna, ela foi como uma turista comprar no varejo. O que ainda assim vai ser muito mais barato do que... Ela foi comprar artigos de festa. Então tinha bandeja, tinha... Pra montar uma mesa posta, um negócio. Tu pode muito bem... Existem essas lojas em shopping e nada contra. Afinal, cada um tem o seu comércio. Mas tu vai nesses mesmos nichos de loja na 25 de março que vende varejo. Então, se o negócio é R$27 no shopping, na 25 de março é 3, é 4.
0: Tá vendo?
4: Se o negócio é R$48 no shopping, na 25 de março é 9, é 11.
0: Tá vendo? Dica da nossa convidada, Fernanda Costa, influencer, que fala sobre o comércio popular para mais de 2 milhões de seguidores nas suas redes sociais. E, ó, pro Brasil inteiro, como ela mesma disse aí, você pode comprar importar aí pro seu estado, pra sua cidade, claro, e revender como você bem quiser. Uhum. Agora eu quero explorar só uma coisa.
1: Eu já tô achando que aquele bate-móvel do Ney é fake, viu?
0: Porque assim, o Batista trouxe o exemplo da Bruna Biancardi, uhum, que foi na 25 de março aqui em São Paulo e comprou umas coisinhas. Só que eu fiquei pensando, pois, eu vou lá na loja, no shopping, posso até pagar mais caro, mas tem uma garantia, nota fiscal. E lá na 25 de março, nesses mercados aí, eu tenho garantia? Uhum. Não tem aquela famosa frase, não tem garantia,
4: comprou porque quis. Depende muito, se eu te disser que existe uma verdade absoluta ou um jeito absoluto de se trabalhar, eu não vou estar falando a verdade, porque não é. Mas, majoritariamente, tudo tem nota fiscal. Com muito mais para quem revende, para quem compra no atacado, é necessário nota fiscal, porque às vezes, como que vai a mercadoria para essa pessoa? Correio, o correio exige nota fiscal. Transportadora, eles exigem nota fiscal. Avião, exige mais ainda. Então, mais uma vez, muito se engana quem acha que o comércio da 25 de março é a Deus dará. Não é muito desse jeito que se acha, porque tu tá na tua casa, no interior de algum estado do norte, e aí tu chama um fornecedor que eu te indiquei, e tu compra 5 mil copos desses. Tu vai ter que enviar de alguma maneira pra tua cidade, correto? Certo. Ou vai por ônibus de excursão, ou vai por correio, transportadora, avião, não importa. Eles pedem nota fiscal. Tu não manda uma caixa de produtos sem dizer o que tem, quanto foi, como foi. Claro. Então, sim, é legalizado as coisas, apesar de que muitos acham que não são, em que vai, pega, envia e bota. Não é bem desse jeito. Não é bem desse jeito.
1: E Fernanda, você com essa experiência que você tem, você consegue distinguir assim uma réplica de uma coisa original que tem na 25 Sim, de março? Qual a dica que você dá para quem faz compras? Isso,
4: eu assim? Não foco meu conteúdo em marcas. Eu não foco. Então tu nunca vai me ver divulgando nenhuma marca quando eu sei que não é de verdade o que tá ali. Então, nesse âmbito, eu não me meto, nunca me meti. O meu conteúdo é voltado para tudo que não é pirataria, que não é produto de fumo, que eu também não concordo. Não vou ser a pessoa que vai te dizer onde vende vape para tu fumar. Eu, Fernanda, não concordo e tá tudo bem quem vende. Então, eu não entro no corredor da pirataria, do que é falso, do que não é. Eu pego todo o resto. Maquiagem, cosmético, perfume, cabelo e tudo que existe que não é marcas, porque hoje a gente acha que as grandes marcas, elas não estão assistindo, elas estão assistindo e elas estão achando ruim grandes pessoas falarem daquilo que não é delas. E causa problemas jurídicos pra gente. Caramba. Eu uma vez divulguei, eu nem falei o nome da marca do copo térmico. Sim. E eu tomei um processo de 100 mil reais.
0: Que? Pera aí.
4: Sim. Daquela marca térmica, sabe? Sei. De coisa térmica.
0: Que é lá dos Estados Unidos? Uhum. Peraí, Fernanda. Uhum. Fernanda Costa, influencer, que fala sobre o mercado popular e pra dar dicas pra varejo e também pra atacado. Você foi fazer um vídeo falando sobre aquela marca de copos.
4: Não era nem sobre a marca de copos, era sobre copos térmicos.
0: Entendi. E você falou, você fez uma crítica, você deu sua
4: opinião? Não, só passou a câmera e era literalmente o formato deles. Ah. Eles têm toda a patente do formato, de onde pega, do canudo. Entendi. E eram copos idênticos, sem a marca, porém o desenho industrial é deles.
0: Entendi, mas você só tava mostrando, você não tava vendendo porque a marca não era sua.
4: Isso, não, eu tava divulgando o fornecedor que vendia o copo térmico.
0: Entendi.
4: E aí o vídeo era de copo térmico, só que a patente daquele formato de copo é de alguém.
0: E você
4: foi? E aí o advogado, menos de 24 horas, chegou um e-mail pra mim, falando que eu tava contribuindo pra... Enfim, prejudicando a indústria, que aquele vídeo tinha viralizado em 24 horas, e o qual era danoso eu falar de um copo térmico cujo o desenho era deles.
0: Caramba. E aí, foi isso bem... me lembrou o caso também de um MC que comprou uma Ferrari e parece que a Ferrari não gostou.
4: Ela e do jeito que ele se comportou com o carro, né? Então isso acontece, a gente acha que as marcas não estão olhando, e hoje... Todavia, no ano de 2026, as marcas conseguem, uma, derrubar o teu vídeo com o advogado.
0: Entendi.
4: Derruba o teu vídeo. E aí, se tu continua te comportando e repetindo, derruba o teu Instagram.
0: Caramba.
4: Hoje as marcas conseguem fazer, marcas de luxo conseguem fazer isso.
1: E Fernanda, às vezes, eu assistindo lá seus vídeos lá no seu Instagram, o @FernandaCosta com X, né? Eu vejo...
4: Ela foi comprar artigos de festa. Então tinha bandeja, tinha tudo de pra montar uma mesa posta, um negócio. Tu pode muito bem, existem essas lojas em shopping e nada contra, afinal cada um tem o seu comércio, mas tu vai nesses mesmos nichos de loja na 25 de março que vende varejo. Então, se o negócio é R$27 no shopping, na 25 de março é 3, é 4.
1: Tá vendo?
4: Se o negócio é R$48 no shopping, na 25 de março é 9, é 11.
0: Tá vendo? Dica da nossa convidada, Fernanda Costa, influencer, que fala sobre o comércio popular para mais de 2 milhões de seguidores nas suas redes sociais. E, ó, pro Brasil inteiro, como ela mesma disse aí, você pode comprar, importar aí pro seu estado, pra sua cidade, claro, e revender como você bem quiser. Agora eu quero explorar só uma coisa.
1: Eu já tô achando que aquele bate-móvel do Ney é fake, viu?
0: Porque assim, o Batista trouxe o exemplo da Bruna Biancardi, que foi na 25 de março aqui em São Paulo e comprou umas coisinhas. Só que eu fiquei pensando, pois, eu vou lá na loja, no shopping, posso até pagar mais caro, mas tem uma garantia, nota fiscal. E lá na 25 de março, nesses mercados aí, eu tenho garantia? Não tem aquela famosa frase... É, não tem garantia.
4: Comprou porque quis. Depende muito. Se eu te disser que existe uma verdade absoluta ou um jeito absoluto de se trabalhar, eu não vou estar falando a verdade, porque não é. Mas majoritariamente tudo tem nota fiscal. Muito mais para quem revende, para quem compra no atacado, é necessário nota fiscal, porque às vezes, como que vai a mercadoria para essa pessoa? Correio, o correio exige nota fiscal. Transportadora, eles exigem nota fiscal. Avião, exige mais ainda. Então, mais uma vez, muito se engana quem acha que o comércio da 25 de março é a Deus dará. Não é muito desse jeito que se acha, porque tu tá na tua casa, no interior de algum estado do norte, e aí tu chama um fornecedor que eu te indiquei, e tu compra 5 mil copos desses. Tu vai ter que enviar de alguma maneira pra tua cidade, correto? Certo. Ou vai por ônibus de excursão, ou vai por correio, transportadora, avião, não importa. Eles pedem nota fiscal. Tu não manda uma caixa de produtos sem dizer o que tem, quanto foi, como foi. Claro. Então, sim, é legalizado as coisas. Apesar de que muitos acham que não são, em que vai, pega, envia e bota. Não é bem desse jeito. Não é bem desse jeito.
1: E, Fernanda, você com essa experiência que você tem, você consegue distinguir, assim, uma réplica de uma coisa original que tem na 25 de março? Qual a dica que você dá para quem faz compras? Isso,
4: eu não foco meu conteúdo em marcas. Eu não foco. Então, tu nunca vai me ver divulgando nenhuma marca quando eu sei que não é de verdade o que tá ali. Então, nesse âmbito, eu não me meto, nunca me meti. O meu conteúdo é voltado para tudo que não é pirataria, que não é produto de fumo, que eu também não concordo. Eu não vou ser a pessoa que vai te dizer onde vende vape para tu fumar. Eu, Fernanda, não concordo, e tá tudo bem quem vende. Então, eu não entro no corredor da pirataria, do que é falso, do que não é. Eu pego todo o resto. Maquiagem, cosmético, perfume, cabelo e tudo que existe que não é marcas, porque hoje a gente acha que as grandes marcas, elas não estão assistindo, elas estão assistindo e elas estão achando ruim grandes pessoas falarem daquilo que não é delas. E causa problemas jurídicos pra gente.
1: Caramba.
4: Eu uma vez divulguei, eu nem falei o nome da marca do copo térmico.
1: Sim.
4: E eu tomei um processo de R$100 mil.
0: Que? Pera aí.
4: Sim. Daquela marca térmica, sabe? Sei. De coisa térmica.
0: Que é lá dos Estados Unidos? Peraí, Fernanda. Fernanda Costa, influencer, que fala sobre o mercado popular e pra dar dicas pra varejo e também pra atacado. Você foi fazer um vídeo falando sobre aquela marca de copos.
4: Não era nem sobre a marca de copos, era sobre copos térmicos.
0: Entendi. E você falou, você fez uma crítica, você deu sua
4: opinião? Não, só passou a câmera e era literalmente o formato deles. Eles têm toda a patente do formato, de onde pega, do canudo.
0: Entendi.
4: E eram copos idênticos, sem a marca, porém o desenho industrial é deles.
0: Entendi. Mas você só estava mostrando, você não estava vendendo porque a marca não era sua.
4: Isso, não. Eu tava divulgando o fornecedor que vendia o copo térmico.
0: Entendi.
4: E aí o vídeo era de copo térmico. Só que a patente daquele formato de copo é de alguém.
0: E você
4: foi? E aí o advogado, menos de 24 horas, chegou e-mail pra mim, falando que eu tava contribuindo pra... Enfim, pra prejudicando a indústria, que aquele vídeo tinha viralizado 24 horas, fiscal. Porque às vezes, como que vai a mercadoria pra essa pessoa? Correio, o correio exige nota fiscal. Transportadora, eles exigem nota fiscal. Avião, exige mais ainda. Então, mais uma vez, muito se engana quem acha que o comércio da 25 de março é a Deus dará. não é muito desse jeito que se acha, porque tu tá na tua casa, no interior de algum estado do norte, e aí tu chama um fornecedor que eu te indiquei e tu compra 5 mil copos desses, tu vai ter que enviar de alguma maneira pra tua cidade, correto? Certo. Ou vai por ônibus de excursão, ou vai por correio, transportadora, avião, não importa, eles pedem nota fiscal. Tu não manda uma caixa de produtos sem dizer o que tem, quanto foi, como foi. Claro. Então sim, é legalizado as coisas, apesar de que muitos acham que não são, e que vai, pega, envia e bota. Não é bem desse jeito. Não é bem desse jeito.
1: E Fernanda, você com essa experiência que você tem, você consegue distinguir assim uma réplica de uma coisa original que tem na 25 de março? Qual a dica que você dá para quem faz compras? Isso,
4: eu não foco meu conteúdo em marcas. Eu não foco. Então tu nunca vai me ver divulgando nenhuma marca quando eu sei que não é de verdade o que tá ali. Então, nesse âmbito, eu não me meto, nunca me meti. O meu conteúdo é voltado para tudo que não é pirataria, que não é produto de fumo, que eu também não concordo. Não vou ser a pessoa que vai te dizer onde vende vape para tu fumar. Eu, Fernanda, não concordo e tá tudo bem quem vende. Então, eu não entro no corredor da pirataria, do que é falso, do que não é. Eu pego todo o resto. Maquiagem, cosmético, perfume, cabelo e tudo que existe que não é marcas, porque hoje a gente acha que as grandes marcas, elas não estão assistindo, elas estão assistindo e elas estão achando ruim grandes pessoas falarem daquilo que não é delas. E causa problemas jurídicos pra gente. Caramba. Eu uma vez divulguei, eu nem falei o nome da marca do copo térmico. Sim. E eu tomei um processo de R$100 mil.
5: Que? Peraí.
4: Sim. Daquela marca térmica, sabe? Sei. De coisa térmica.
5: Que é lá dos Estados Unidos? Uhum. Peraí, Fernanda. Uhum. Fernanda Costa, influencer, que fala sobre o mercado popular e pra dar dicas pra varejo e também pra atacado. Você foi fazer um vídeo falando sobre aquela marca de copos.
4: Não era nem sobre a marca de copos, era sobre copos térmicos.
5: Entendi. E você falou, você fez uma crítica, você deu sua
4: opinião? Não, só passou a câmera e era literalmente o formato deles. Ah. Eles têm toda a patente do formato, de onde pega, do canudo. Entendi. E eram copos idênticos, sem a marca, porém o desenho industrial é deles.
5: Entendi, mas você só tava mostrando, você não tava vendendo porque a marca não era sua.
4: Isso, não, eu tava divulgando o fornecedor que vendia o copo térmico.
5: Entendi.
4: E aí o vídeo era de copo térmico, só que a patente daquele formato de copo é de alguém.
5: E você
4: foi... E aí o advogado, menos de 24 horas, chegou um e-mail pra mim, falando que eu tava contribuindo pra... Enfim, pra prejudicando a indústria, que aquele vídeo tinha viralizado em 24 horas, e o quão era danoso eu falar de um copo térmico cujo o desenho era deles.
5: Caramba. E aí. Foi isso bem... me lembrou o caso também de um MC que comprou uma Ferrari e parece que a Ferrari não gostou.
4: Ela e do jeito que ele se comportou com o carro, né? Então isso acontece. A gente acha que as marcas não estão olhando. E hoje, eu sei que não é de verdade o que tá ali. Então, nesse âmbito, eu não me meto, nunca me meti. O meu conteúdo é voltado para tudo que não é pirataria, que não é produto de fumo, que eu também não concordo. Não vou ser a pessoa que vai te dizer onde vende vape para tu fumar. Eu, Fernanda, não concordo e tá tudo bem quem vende. Então eu não entro no corredor da pirataria, do que é falso, do que não é. Eu pego todo o resto. Maquiagem, cosmético, perfume, cabelo e tudo que existe que não é marcas. Porque hoje a gente acha que as grandes marcas, elas não estão assistindo, elas estão assistindo. E elas estão achando ruim grandes pessoas falarem daquilo que não é delas. E causa problemas jurídicos pra gente. Caramba. Eu uma vez divulguei, eu nem falei o nome da marca do copo térmico. Sim. E eu tomei um processo de R$100 mil.
5: Que? Peraí.
4: Sim. Daquela marca térmica, sabe? Sei. De coisa térmica.
5: Que é lá dos Estados Unidos? Uhum. Peraí, Fernanda. Uhum. Fernanda Costa, influencer, que fala sobre o mercado popular e pra dar dicas pra varejo e também pra atacado. Você foi fazer um vídeo falando sobre aquela marca de copos.
4: Não era nem sobre a marca de copos, era sobre copos térmicos.
5: Entendi. E você falou, você fez uma crítica, você deu sua opinião?
4: Não, só passou a câmera e era literalmente o formato deles. Ah. Eles têm toda a patente do formato, de onde pega, do canudo. Entendi. E eram copos idênticos, sem a marca, porém o desenho industrial é deles.
5: Entendi, mas você só tava mostrando, você não tava vendendo porque a marca não era sua.
4: Isso, não, eu tava divulgando o fornecedor que vendia o copo térmico.
5: Entendi.
4: E aí o vídeo era de copo térmico, só que a patente daquele formato de copo é de alguém.
5: E você
4: foi... E aí o advogado, menos de 24 horas, chegou um e-mail pra mim, falando que eu tava contribuindo para, enfim, para prejudicando a indústria, que aquele vídeo tinha viralizado em 24 horas, e o quão era danoso eu falar de um copo térmico cujo o desenho era deles.
5: Caramba.
4: E aí,
5: isso me lembrou o caso também de um MC que comprou uma Ferrari e parece que a Ferrari não gostou.
4: Ela e do jeito que ele se comportou com o carro, né? Então isso acontece, a gente acha que as marcas não estão olhando. E hoje, todavia, no ano de 2026, as marcas conseguem, uma, derrubar o teu vídeo com o advogado.
5: Entendi.
4: Derruba o teu vídeo. E aí, se tu continua te comportando e repetindo, derruba o teu Instagram.
5: Caramba.
4: Hoje as marcas conseguem fazer, marcas de luxo conseguem fazer isso.
1: E Fernanda, às vezes eu assistindo lá seus vídeos lá no seu Instagram, o arroba Fernanda Costa com X, né? Eu vi uns vídeos lá você passando maquiagem, isso, fazendo aquele skincare. Os produtos que você usa no vídeo são da 25?
4: Eu vivo a 25 de março, quero saber, tá? Juro pra você, o que eu divulgo eu uso. Skincare, maquiagem, minha base é tipo... Minha base é o que tem de mais caro hoje, ela é 40, 50 reais, da 25, mas o pó é 7 reais. O gloss que eu tô usando é 6 reais. O meu contorno de boca foi 1,70. 1,70. Então quando eu falo pra mulheres...
5: Pera aí.
4: Sim. Daquela marca térmica, sabe? Sei, de coisa térmica.
5: Que é lá dos Estados Unidos? Peraí, Fernanda. Fernanda Costa, influencer, que fala sobre o mercado popular e pra dar dicas pra varejo e também pra atacado. Você foi fazer um vídeo falando sobre aquela marca de copos.
4: Não era nem sobre a marca de copos, era sobre copos térmicos.
5: Entendi. E você falou, você fez uma crítica, você deu sua
4: opinião? Não, só passou a câmera e era literalmente o formato deles. Eles têm toda a patente do formato, de onde pega, do canudo.
5: Entendi.
4: E eram copos idênticos, sem a marca, porém o desenho industrial é deles.
5: Entendi, mas você só tava mostrando, você não tava vendendo porque a marca não era sua.
4: Isso, não, eu tava divulgando o fornecedor que vendia o copo térmico.
5: Entendi.
4: E aí o vídeo era de copo térmico. Só que a patente daquele formato de copo é de alguém.
5: E você foi...
4: E aí o advogado, no menos de 24 horas, chegou e-mail pra mim, falando que eu tava contribuindo pra... Enfim, pra prejudicando a indústria, que aquele vídeo tinha viralizado em 24 horas, e o quão era danoso eu falar de um copo térmico cujo o desenho era deles.
5: Caramba. E aí, foi isso bem... me lembrou o caso também de um MC que comprou uma Ferrari e parece que a Ferrari não gostou.
4: E do jeito que ele se comportou com o carro, né? Então isso acontece, a gente acha que as marcas não estão olhando. E hoje, todavia, no ano de 2026, as marcas conseguem, uma, derrubar o teu vídeo com o advogado.
5: Entendi.
4: Derruba o teu vídeo. E aí, se tu continua te comportando e repetindo, derruba o teu Instagram.
5: Caramba.
4: Hoje as marcas conseguem fazer, marcas de luxo conseguem fazer isso.
1: E Fernanda, às vezes eu assistindo lá seus vídeos lá no seu Instagram, o arroba Fernanda Costa com X, né? Eu vi uns vídeos lá você passando maquiagem, isso, fazendo aquele skincare. Os produtos que você usa no vídeo são da 25?
4: Eu vivo a 25 de março, quero, tá? Saber. Juro pra você, o que eu divulgo eu uso. Skincare, maquiagem, minha base é tipo... Minha base é o que tem de mais caro hoje, ela é 40, 50 reais, da 25, mas o pó é 7 reais. O gloss que eu tô usando é 6 reais. O meu contorno de boca foi 1,70. 1,70. Então quando eu falo pra mulher, compra maquiagem, veste maquiagem, vende no grupo do teu filho da escola, no grupo da sei lá, do pet shop que tu frequenta, transforma a tua vida vendendo os produtos, é porque eu acredito muito nisso e eu uso isso, de verdade. Okay. O perfume que eu tô usando é da 25 de março.
1: A Virgínia, você acha que ela usa os produtos?
4: Acredito que sim.
5: Não, ela vende os produtos que ela vende.
4: Acredito
5: na marca
4: que
5: dela.
4: Sim. Acredito que é muito difícil vender o que a Virgínia vende sem estar muito envolvido no negócio dela. É muito difícil. Então, eu acho que boa parte do que ela fatura é de muito que ela mostra que ela usa.
5: De 25 de março, mas tem sempre uma referência pra você. E de Belo Horizonte tem um bando de mercado popular. Eu sei que vocês já entenderam. Agora, quando a gente foi colocar o nome da nossa convidada no Google, saiu a seguinte notícia. Blogueira joga 25 mil reais de prédio na 25 de março. Mercado que a gente tá falando agora. Teve até link ao vivo com um helicóptero. Por favor, me conta direito essa história.
1: Quero saber se trouxe aqui no estúdio.
4: É, pra jogar pois pra gente. Pois é, né? Gente, foi incrível esse marco. O nome da rua é um nome do calendário. Sim. 25 de março acontece. Então, eu como porta-voz, maior porta-voz da rua, e sou muito grata a essa rua, todo ano, dia 25 de março, eu faço alguma ação. Então, já teve cesta básica, já teve esse ano, quem rodasse a chave da moto, ligasse, levava a moto, já com teu nome, já ia pra concessionária. Todo ano eu faço alguma coisa. E esse ano em questão, eu saquei 25 mil reais e joguei de um prédio 25 mil reais. E foi uma loucura.
5: E financeiramente, já voltou esses 25 mil reais?
4: Meu Deus, dois dias depois. Foi muito bom, claro, foi um alvoroço. Eu não esperava aquele alvoroço, eu não avisei, porque eu não comuniquei, não marquei encontro, nada. Era quem tava na hora passando pelo prédio de onde eu estava. Porque eu sabia que ia ser um tumulto, ia acontecer um monte de coisa. Mas foi muito bom, porque não só eu senti que eu pude ajudar quem pegou aquelas notas, e recebi muito depoimento de, meu Deus, eu consegui pagar a luz.
5: Caramba, que legal.
4: Eu tava com a luz cortada e eu consegui pegar 300 reais e eu paguei. Eu falei, era sobre isso. Era sobre isso. Apesar do tumulto que deu, que eu não esperava. E como também fortificou o meu nome como 25 de março.

0: Tinha feito uma filinha organizada, tinha entregado na mão, então sempre. É, tu sabe que tem aquela famosa frase, né? Se cair 100 reais do céu, muito, muito, muito 100 reais de graça, vai ter quem reclama que não veio trocado.
1: Cara, genial essa frase.
2: Brasileiro
1: você sempre reclama. Se der uma chuva de Xuxa no meu colo, tem Pelé. Muito bom. Fernanda, eu tenho uma pergunta pra te fazer. Onde? Eu gostaria que você fosse muito sincera, sem pestanejar. A gente tá falando sobre vendas na 25 de março, nesses mercados populares que tem pelo Brasil. E você falou que você trabalha diretamente com o atacado. Ou seja, você pode comprar em grande quantidade e revender. Ela mesmo, no início do programa aqui, ela mostrou os anéis dela. Coisa linda, chique, tem prata, é o diamante de laboratório. E você falou que tem um pessoal que compra por 60 reais e vende no e-commerce por 4 mil reais.
0: Te mando print depois daqui.
1: Muito bom. Mas eu quero saber de você, Fernanda. E loja chique? Tem loja chique em shopping por aí vendendo réplicas da 25 de março? Ou até mesmo os próprios objetos da 25 de março?
0: É o que mais tem. Sabe como a mana Bruna foi na 25 de março? Que ela colocou capuz, que ela colocou boné. Desse jeito estão as donas de loja na 25 de março. Tudo. Porque é importante que elas frequentem pra ter até um
1: paralelo, né?
0: Não, pra elas terem uma
1: referência.
0: Não, pra elas fazerem cada vez mais amizade com esse chinês. É importante que elas frequentem de vez em quando. Porque essas pessoas compram 70 mil reais por vez. 60 mil reais, 120 mil. Eu já vi Pix caindo de chinês na minha frente de 170 mil reais de uma compra de uma mulher de shopping. De óculos.
1: E se ela tá comprando 170 mil, quer dizer que ela tá lucrando pelo menos uns 300.
0: A mulher tem 17 quiosques de óculos em shoppings, não em São Paulo. Ela compra o shopping de, ela compra os óculos de onde divulgo a 5 reais. E no quiosque dela são todos por R$99,90.
1: Que já tá barato.
0: Você ela fala pega R$99,90. De
1: 5,50. Que coisa incrível.
0: Os óculos de onde eu mostro, que tem a dúzia,
1: vamos
0: etc. Fazer
1: alguma coisa, Fernando.
0: Não dá vontade de empreender.
1: Pronto. O que a gente vai. O
0: batista. Eu me tremo toda. Eu falo, meu Deus, pera. Aí no dia seguinte eu gravo em outro lugar. Mas, meu Deus, pera e se? Si. Aí no dia seguinte.
1: Porque você divulga. Você é um canhão. Você é a maior blogueira.
0: Manos e manas. Manos e manas.
1: Você é a maior blogueira desse tipo de mercado. Mercado popular. Se encontra em ruas, em praças. Agora, se a gente tiver uma ideia aqui, dá pra gente montar. Por que você ainda não montou algo?
0: Deixa eu te contar só uma história antes de eu te responder isso. Tô falando de se as mulheres vão lá. Sim. Quando eu comecei a falar desses diamantes de laboratório, eu não sabia que esse mercado de joia, ele incomoda tanto e ele é tão forte. Eu não sabia.
1: É muito.
0: Eu tive a percepção de que as pessoas queriam, entreguei isso. E aí, eu tenho lista de fornecedores. Uma das minhas rendas com a 25 de março é, para além de eu fazer vídeo e te falar quem é o fornecedor, eu crio lista de fornecedores onde eu comercializo. É o meu e-book, é meu PDF. Então eu ganho muito dinheiro com esses fornecedores. Eles não sabem que eles estão lá, porque não é sobre eles. Eu vou, tu é o chinês do aço inox. Visito a loja, vejo o que é interessante, pego o teu nome, teu WhatsApp, mínimo de compra e endereço. Vou no teu, tu vende fone. Nossa, fone é 1,70. E aí eu monto um PDF.
1: Estamos precisando aqui,
0: faço,
1: tá? Estão roubando os nossos fones de ouvido,
0: um sabia? Aquecimento. Gente, dia tal eu lanço, vai ter fone de 1,70, aço inox de 1,20.
1: Isso aqui aqueço, é prata,
0: aqueço,
1: né?
0: Aqueço, não, hein? aqueço e vendo essa lista. Ok.
1: Incrível.
0: Eu fiz isso com essa lista de Moissanite. A lista começou, e eu já chego nas mulheres que estão na 25 de março. A lista começou com 25 fornecedores que tinham isso aqui. Quando eu lancei, eu coloquei uma chinesa muito poderosa na 25 de março que vende prata com o diamante de laboratório. Não deu 2 dias. Ela mandou me procurar e pediu pra sair da lista. Aí eu falei, não, tu avisa que eu não vou tirar, porque eu não pedi pra estar, ela não me pagou, e a informação e tal. E aí ela voltou e disse, tu tá prejudicando as minhas grandes compradoras. Aí eu, me explica mais. Moral da história, essas pessoas que eu te disse que compram a 70, botam 4 mil reais, viram que a compradora delas estava na lista e que eu estava explanando quem era essa chinesa e mandaram dizer para a chinesa, ou tu fala pra ela te tirar da lista, ou a gente para de te comprar. Só que essas mulheres compram 70 mil por semana da chinesa. E são 4 ou 5 mulheres bem fortes nas joias do Brasil, que fazem lives por aí a 4 mil reais.
2: Fernanda, a gente tá falando de uma máfia, assim.
1: Não vamos colocar essa palavra no pejorativo, tá?
0: Exatamente, a gente não tá colocar.

0: sentido pejorativo.
1: A gente isso, tá falando de um clã. Ó, inclusive, tudo que a Fernanda faz e tudo que a Fernanda citou é legal, tá?
0: Sim.
1: Pra você que tá com qualquer dúvida, pensando assim, ah, mas deve ser, isso daí é roubalheira, isso daí deve ser de caminhão que tombou. Nada disso.
0: Não, imagina.
1: Tudo legal, tudo
0: dentro dos conformes. Haja caminhão pra tombar, se fosse assim, né? Haja caminhão.
1: Tudo dentro dos conformes. A grande questão é, se você tem um bom fornecedor, se você tem alguém que tem um produto ali bom e só você compra e você consegue revender, é ótimo. Agora, quando vem uma das maiores blogueiras do Brasil e mostra pra todo mundo que o fornecedor tá ali acessível, com todo mundo podendo chegar até ele, aí gera um probleminha.
0: Pronto. Entendeu? Tá pra vendo? Quem já compra dele, se incomoda. Como é que ela tá falando, a mulher que até então era escondida, no oitavo andar de um prédio que ninguém entra? Como é que ela tá falando pra quem é? E aí, eu não tirei. Ela mandou uma notificação de extrajudicial, que eu tinha 24 horas pra tirar. Eu não ia tirar porque eu sou zero medrosa com o processo. Eu só tirei porque ela começou a mandar áudio pra quem falava, oi, vim pela lista. Ela mandava uns áudios pros meus seguidores. Aí mexeu comigo. Eu falei, aí como ela ia tratar mal dali pra pior, eu falei, tiro. Então, pra tu entender, essas mulheres poderosas, elas... Entendi. Estão lá.
1: E a Fernanda, ela trata muito bem esses seguidores, então vá lá, dá uma moral pra ela no
0: @
1: Fernanda Costa, Costa com X.
0: Por favor.
1: Fernanda, obrigado pela sua
0: participação. Obrigada pelo convite.
1: E quero ficar melhor amigo seu pra gente,
0: bora. Por favor. Uhum.
1: Hoje o nosso programinha de meu Deus, nós recebemos a Fernanda Costa, a influencer blogueira que fala sobre mercado popular.
2: Opa, coisa linda, hein? E ó, vá uma dica, hein? Você viu os anéis que ela falou?
1: Sim.
2: Você que tá pensando em pedir alguém em casamento, vai no anel que ela falou, que o prejuízo é menor, hein? Não vai. Né? Vai que dá merda, né? Vai no anelzinho lá da 25, que ela falou que custa 60, né? A mulher não vai nem perceber, né?
1: Não, você pode falar que você comprou no e-commerce, que ela falou que tem gente que vai lá, compra e revende por 4 mil reais.
2: Ela vai ver que é prata, ela vai falar, ela não, é um negócio legal.
1: Sim, legal, claro. Né? É um diamante de laboratório. Tá você vendo? Viu
2: só?
1: Então é isso, ó, a dica já foi dada. E você? Você que tá ouvindo o nosso programa e tá participando, chegou a hora da gente te ouvir. É da nossa enquete do dia, que traz a pergunta: qual tipo de idoso tem na sua família? Você manda pra gente no 011 97221 1001.
2: Vai, Batista. Dia do idoso, olha aqui, ó. Tem o Fernando Guedes diz o seguinte: minha avó, que sai pra passear de ônibus logo cedo e fica em casa descansando depois, tá vendo? É a avó Judite.
1: A avó Judite não deve fazer nada.
2: Tem
1: nada.
2: Também a Maria de Fátima, já é nome de senhora. É, ela diz o seguinte, ó: meu avô é aquele que usa camiseta de time, corrente de prata e fala, tô na flor da idade. Quer mais? Quer mais?
1: Por favor, manda mais aí.
2: João Batista, minha avó molha a calçada até quando já tá chovendo. Ela gasta mais água do que as IA. Do que a IA. Pra refrescar.
1: Muito boa. Essa é muito boa.
2: E aqui a Neide Alves tá dizendo o seguinte: meu avô, eu amo ele, mas odeio quando ele fica. Quando ele fica colocando em perigo, já que peguei ele. Ah, quando ele se coloca em perigo. Ele falou que já pegou o voo em cima da casa mexendo na antena.
1: Nossa, velho, vai descansar. Você chegou na melhor idade, não é à toa o nome. Melhor idade, vá descansar. Vai ficar querendo mexer na antena parabólica,
2: dia pelo amor idoso.
1: De Deus. Então, ó, você, responda pra gente qual tipo de idoso tem na sua família no 011-97221-1001. E já que é o dia do idoso, Batista, vamos dar os parabéns?
2: Sim.
1: Ó, seguinte, hoje, dia 1º de outubro, é o Dia Internacional do Idoso. E é considerado idoso a pessoa que tem 60 anos ou mais. Nós aqui do Sobremesa, é claro, vamos parabenizar os famosos que já são idosos ou que estão quase lá fazendo aniversário neste ano. Então, obrigado pela música, Cuca. Vamos dar parabéns aos famosos idosos. Vai, Batista.
2: Opa, parabéns, Romário Baixinho.
1: Parabéns, Manu Mader. Ó, não parece.
2: Parabéns, Luana Piovani.
1: Mentira. Não.
2: É, tá aqui, tá na lista. Vai, meu próximo. Deus,
1: parabéns, Benjamin Bach!
2: Beija!
1: Parabéns, Beija! Feliz dia do idoso!
2: Parabéns, Luciano Huck!
1: Não, mentira, sério?
2: É.
1: Que isso, gente? Então, ó, quase 60 anos idoso.
2: É.
1: Vai fazer 60 anos, Luke, meu Deus. Parabéns, William Bonner. Parabéns, William Bonner, pelo dia do idoso.
2: Ah, se tem parabéns pro William, tem parabéns pra Fátima Bernardes.
1: Tem parabéns também pro Marcelo Batista.
2: De catarro.
1: Parabéns pro Xandão, nosso ministro.
2: Caramba, já.
1: E parabéns também pro Paulo Ricardo, do RPM, fazendo quase 60 aninhos, hein, Paulo Ricardo?
2: É, parabéns pra rainha dos baixinhos, a Xuxa.
1: Ah, essa eu sabia que tem mais 60. Parabéns, Xuxa. E se a gente tá falando da Xuxa, por que não falar também da Angélica? Parabéns, Angélica.
2: Parabéns, Ronaldo Fenômeno, nosso R9 também. Parabéns.
1: Parabéns, Ed Mota. Já chegou lá, Edmota. Já virou um idoso. Parabéns pelo seu dia, Edmota. É,
2: vai comemorar tomando vinho e pagando a rolha. Reinaldo Janequini também, parabéns.
1: Parabéns, Reinaldo Jaqueline, também conhecido. E também, é claro, a nossa cantora Ivete Sangalo. Que isso, Ivetão? Já 60?
2: É.
1: Caramba, não acredito.
2: E a Alessandra Negrini também recebe os nossos parabéns.
1: É isso. E, é claro, o Rodrigo Faro. Parabéns a todos vocês pelo Dia Internacional do Idoso. É o seu dia!
2: Já aí, pode entrar de graça no metrô,
1: tá? Eu não vejo a hora.
2: É bom, né?
1: Eu não vejo a hora. Não, mas o que eu mais quero é parar o carro perto dos lugares, assim.
2: Eu não tô nem aí. Eu vou fazer...
1: Vai parar.
2: Ah, vou. Às vezes você vai no shopping, tem umas vagas lá na Casa do Chapéu, meu.
1: Sabe o que faltou uma pessoa pra te dar parabéns? O Acácio, aqui da Rádio TMC. Acácio, feliz Dia do Idoso pra você. Um beijo no seu coração.
2: Nosso diretor.
1: Nosso diretor. Agora, vamos pro nosso quadro, que é o favorito. Esse todo mundo ama. A gente precisa trazer informação com diversão. E vamos fazer isso. Vamos dar as notícias, mas de um jeito que só a gente sabe. É hora do quadro Girinho de Notícias, vai!
2: Vai girando, vai.
1: Muito bom.
2: Vem pra cá,
1: muito bom. Muito bom.
2: Salles.
1: Feliz dia do idoso, vai.
2: Você é o Lucas, você fez novela, não é mesmo, Lucas?
1: É. Vi, seu Silvio.
2: Você participou de reality também.
1: Participei também, seu Silvio.
2: Tá certo. Ai, um abraço, Mini Ruth. É. Ó, eu vou começar falando o Cristiano Ronaldo, o CR7, vazou. A gente falou aqui,
1: falamos,
2: né,
1: ontem,
2: que disso. Teve a treta lá com, sim, o Jorge Jesus, que foi técnico do Flamengo, né? Treinou Arábia, treinou time em Portugal e é o técnico da seleção, né? Sim. E aí ele deixou o papai Cris no banco contra a Noruega. E aí o Cristiano Ronaldo ficou pé da vida e vazou, falou, foi embora da concentração, meu. Caramba. Falou que não joga mais pela seleção brasileira, tá vendo? E o que foi mais engraçado é que o Jorge Jesus, depois que teve a treta, ele foi atrás do Cristiano Ronaldo no aeroporto.
1: Que isso?
2: Ele foi, volta, Cristiano, volta, pelo amor de Deus, volte, volte, volte. Será que teve aquele, atenção, senhor Cristiano Ronaldo, essa é a última chamada para voltar à seleção. Hein? É, parece aquelas crianças, né, que fica, o pai fica correndo atrás, sim, no aeroporto.
1: Pô, cara, que loucura é essa, o cara abandonou, você
2: tem... É. No, mas bem... dizem, eu ouvi dizer que tinha tretinha dos jogadores também.
1: Provavelmente.
2: Até fizeram um vídeo aí de vários lances que os jogadores não passavam mais a bola pro Cristiano Ronaldo.
1: Porra, que vacilo.
2: Sei lá, né? Às vezes essas coisas o cara fala, pô, o cara tem 50 anos, quase não se aposenta, a gente quer jogar, quer renovar o time, né? E aí esse cara quer tomar o lugar ainda da gente. Às vezes tem essas coisas no futebol, viu?
1: Bem pensado, bem pensado. Bom, é isso, né, o CR7? Eu CR7. Espero que você só pense numa coisa, você já tem dinheiro pra dedéu, amigo. Você tá jogando por ego.
2: Pô, ele vai quer fazer os mil gols.
1: É, mas aí é ego, né, cara? Nem o Pelé, cara, ele foi sabendo, ele foi lá pros Estados Unidos. Pra
2: depois, Cosmos.
1: Cosmos, que aí ajudou pra caramba o futebol dos Estados Unidos pra fazer os mil gols. Pô, você quer continuar no mesmo lugar pra fazer os mil gols? Cara, é ego isso, mano. Mas tudo bem, né? Você sabe da tua vida. Se eu tiver um décimo da tua fortuna, aí eu vou poder falar, aliás, alguma coisa.
2: Falando em futebol, ô Lucas, você ouviu dizer que estão falando por aí que o Vini Júnior não é o Vini Júnior?
1: Não vi isso, não.
2: É, tem uma teoria da conspiração, dizendo, porque ele mudou muito com aquela harmonização que ele fez e tal. Então estão dizendo que o Vini Júnior é um clone. Que isso,
1: que não, cara, é mais o Vini Júnior.
2: Eu já ouvi
1: esse... Se é um clone, tá jogando mal igual o original.
2: É, claro, é, essa
1: manter,
2: é a verdade, mano.
1: Tem que manter. É. Não pode começar a se
2: desvendar agora. Eu vi,
1: rolou esse papo na internet.
2: Eu já vi esse papo com o Paul McCartney dos Beatles.
1: Sim.
2: Que ele tinha falecido lá atrás, lá nos anos 60, 70, é, naquele álbum lá. Esqueci o nome. É, Sgt. Pepper, né?
1: Sgt. Pepper's
2: Sgt. Pepper, Lonely
1: exatamente.
2: Heart, que tem um álbum, a capa do álbum, tem várias pessoas aí dizem.
1: Mensagens subliminares.
2: Exatamente.
1: Que falam o negócio de andar na faixa lá.
2: Ele é o único descalço.
1: É, que enterravam os caras descalços na Inglaterra. Olha,
2: essa teoria eu já ouvi com o Paul McCartney. Agora, com o Vini Júnior, é a primeira vez na minha vida.
1: É o craque da seleção, né?
2: É, muito bom. Se ele for. Agora, se ele é o sósia, quem é? O que, que aconteceu com o Vini Júnior de verdade?
1: O sei original. Não,
2: deve estar a Virgínia prendeu ele em casa, não deixa mais ele sair.
1: O Vini Júnior não vai mais jogar bola com seus amigos. Acabou. Acabou esse negócio de jogar bola com esse amigo. Acabou.
2: Aí eu acredito.
1: Né? Então.
2: Isso é bem possível de acontecer. É.
1: Ó, bom, já que a gente tá falando de celebridade, eu quero falar uma notícia importante aqui, ó. Presta atenção. Luciano Huck e Rede Globo são investigados por divulgação de site eleitoral. Você viu nesse último domingo o que aconteceu?
2: O Luciano
1: Huck. Ele falou de um site lá, né?
2: É, o Luciano Huck divulgou no último programa dele que ele apresentou um site pra você que ainda não tinha se decidido, pra você ir lá responder umas perguntas que o site te indicaria um candidato. O candidato que mais se alinhasse com as suas respostas. É tipo um teste. Você vai lá, faz o teste e tem o resultado. Só que acontece o seguinte, o Ministério Público Federal abriu uma investigação para apurar se o Luciano Huck e a TV Globo infringiram a legislação eleitoral. Então, olha que loucura que tá acontecendo.
1: Tipo um Tinder eleitoral.
2: Exatamente. É. A plataforma funciona tipo um Tinder. Você coloca lá o que você gosta, o que você acredita, o que você quer, e aí você encontra um candidato, quer dizer... A plataforma te indica um candidato. A denúncia tem como base as reclamações de várias pessoas que fizeram o teste e afirmaram que a plataforma só recomenda candidatos de direita. Isso aí pode configurar crime eleitoral por parte do Luciano Huck e também da TV Globo. Tá
1: aí, ó. É agora um programa novo. Quem quer ser um investigado agora, né?
2: Soletrando MELASQUEI. Me lasquei.
1: Soletre
2: investigação.
1: Ai, meu Deus do céu, ver essas crianças. Eu tenho raiva dessas crianças inteligentes. Elas são, né?
2: Ele fez um quadro que é só criança com alto QI.
1: É, eu tenho raiva daquelas crianças. Falo, como é que pode uma criança com 8 anos ser mais inteligente que
2: ele? Nossa, não tem explicação. Quer dizer,
1: não precisa muito também, né?
2: Mas de 7 já tá indo.
1: Ó, você falou em Rede Globo, hoje tem o último debate, né? É o último debate e o presidente em exercício, o Lula, falou que não vai.
2: Eu vi isso.
1: Ele não vai. Meteu um W.O. no debate da Globo, mas no mesmo horário ele vai estar dando uma entrevista lá no Flow.
2: Eu vi isso. E sabe, né? E sabe que eu vi também? Parece que ele vai responder as perguntas que fizerem no debate, só que no Flow.
1: Ah,
2: então,
1: entendi.
2: No debate, como funciona? O mediador vai estar lá e vai falar: vamos agora perguntar sobre saúde, sobre medicina, sobre...
1: Aí, tipo, vai ficar um cara vendo o debate da Globo e passando as perguntas pra ele?
2: Pelo que eu li, mas isso aqui, gente, eu li em sites não confiáveis. Então, isso aqui não é uma informação realmente que é pra você acreditar. Eu só li sobre. Pode ser que seja fofoca, pode ser que seja invenção, mas eu li que ele tava lá indo no Flow e que ele ia responder as perguntas do debate no próprio Flow.
1: E o Flávio, né? E o Flávio Bolsonaro vai comparecer ao debate, né? Sim,
2: o Flávio, Augusto Cury e o Caiado também.
1: Sim, e você viu, o Renan Santos ficou pistola com a Globo, você viu? Ele dando entrevista lá, falou na cara, rapaz.
2: Vai o Zema, o Augusto Cury, o Flávio Bolsonaro e o Caiado. E não vai o Renan Bolsonaro, o Renan e também o Lula, os dois não vão. E ó, pra você...
1: Quer saber demais? Não é com a gente aqui que você vai se informar, não. Bem, eu e o Lucas Salles.
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2: Pensa, gostou, novo slogan. É nessa hora que o cara se arrepende de ter feito jornalismo.
1: Cara, total, fala, porra, total, eu vou trabalhar às 7 da manhã, meia-noite.
2: E aqui nós, aqui do entretenimento, nós somos burros. Nós somos burros. Qual que é a próxima aí, Lucas?
1: Próxima.
2: Futebol, mas vou deixar com você.
1: Seguinte,
2: você quer que eu fale também?
1: Pode falar se quiser,
2: porque essa aqui é boa. O goleiro Júlio César. O goleiro Júlio César, que foi o nosso goleiro daquele fatídico 7-1 em Belo Horizonte, na Copa do Mundo do Brasil contra a Alemanha, né? Ele falou que teve um jogador, ele sentiu que um jogador alemão, ele falou, acho que ele perdeu um gol ali de propósito, que tava 7-0.
1: Porra!
2: Tava 7-0. Aí é o jogador alemão, Özil, Mesut Özil, né? E aí ele viu que pelo jeito, ele falou, eu vi ali pelo jeito que ele bateu na bola, ele bateu de propósito pra bola ir pra fora. Porque acho que ele já sentiu que tava muita humilhação.
1: Ah, genial.
2: 7-0, né?
1: 7-1 é mais bonito do que 7-0.
2: É.
1: E 7-1 você fala, pô, eles fizeram um gol, mas porra.
2: Sim, que tanto que o Oscar, que fez o gol brasileiro, é conhecido como o pai da Alemanha. Se não fosse ele, rapaz. Se não fosse ele, aquela seleção lá, nossa senhora. Acho que foi a maior vexame, acho que da história de uma Copa do Mundo foi esse do Brasil.
1: É, eu acho que vexame sim, tem mais goleadas.
2: Não, né? mas
1: vexame, o maior vexame,
2: concordo. Porque foi no país de sede, porque tem aqueles 10-0, mas aí a Alemanha. A
1: seleção que já
2: A Alemanha jogando contra a Guiné-Bissau, né? Agora de duas seleções campeãs do mundo, tomar um 7-1 jogando em casa numa semifinal, acho que não vai ter vexame maior numa.
1: Concordo com
2: Itália,
1: você.
2: Que não
1: concordo
2: vai dar três você. Copas já também.
1: E eu lembro que naquela época o que a gente se comunicava via WhatsApp com figurinha, zombando do Davi Luiz, né?
2: Lembra?
1: Eu só queria chorando. Dar alegria pro meu povo.
2: É.
1: Chorando. Cara, eu ria muito com as figurinhas. É. Isso é muito bom.
2: Mas agora. E o Filipão, ele botou o Dante pra jogar, que o Dante jogava na Alemanha. Ele falou, eu vou botar a tática do Filipão. Eu vou botar o Dante, que ele conhece os alemães. Nós vamos se dar bem. Nós vamos se dar bem. E esse mesmo Dante, eu vi ele numa entrevista, que no intervalo dava 5-0. E ele disse isso. Eu vi numa entrevista, acho que na ESPN. Ele falou, tava 5-0 e no vestiário, o Felipão tinha uns caras lá, acharam que ia virar o jogo ainda.
1: Isso que é esperança.
2: Tá vendo?
1: Porra, isso que é esperança, certo? A esperança é a última que morre, né, Felipão? Agora, eu tava aqui falando de figurinha de WhatsApp. Do
2: WhatsApp.
1: Só que eu quero passar um recado importante. Olha que novidade interessante. O WhatsApp anunciou que vai ter controle para os pais acompanharem grupos de adolescentes. Você que tem um filho adolescente, que já tem o seu celularzinho, já tem o seu número, já tá ali no WhatsApp conversando, pois é, os pais vão poder acompanhar esses grupos. Eles vão receber avisos quando o filho entrar ou sair de um grupo e também quando um grupo do qual ele participa crescer significativamente. Então, por exemplo, seu filho tá no grupo da escola, mas aquele grupo cresceu muito. Entraram 50 pessoas novas no grupo. Ninguém entende por quê. Opa, o pai vai ser avisado. Quem é que tá lá? Quem é que tá nesse grupo? É bom a gente dar uma acompanhada. Os responsáveis também poderão definir quem vê a foto de perfil do adolescente e quem pode adicioná-lo a grupos. As medidas são apresentadas em meio à implementação do ECA Digital, que está em vigor desde o dia 17 de março. A lei exige que serviços digitais acessíveis a crianças e adolescentes ofereçam ferramentas de supervisão parental. Ou seja, você vai poder saber que tipo de figurinha o seu filho usa. Quer dizer, isso ainda não, né?
2: Tá vendo? Mas pode colocar no grupo, né? Às vezes me colocam nos grupos, eu tenho uma raiva disso.
1: Eu tirei, rapaz. Isso.
2: Ah, tem isso aí no WhatsApp?
1: Você tem que me mandar um convite pra... Ou eu crio o grupo, ou você me manda um convite pra participar.
2: E tá lá nas configurações
1: isso? Tá nas configurações. Se eu tirei isso, é a melhor coisa do mundo.
2: É mesmo?
1: Pô, melhor coisa.
2: Olha só, a Virgínia Fonseca reagiu após ser chamada de brega.
1: Eu vi isso.
2: Que loucura. Tá lá no site da TMC, ela postou um print, né, da menina,
1: da seguidora
2: que chamou ela de brega, e ela respondeu: obrigada, vindo de você é um elogio. Você vê só que coisa? Cara. Depois ela publicou outra mensagem dizendo: desculpa, grupo, hoje eu acordei com os K, né? E é a primeira e última vez que eu respondo hate.
1: Cara, vou te falar, eu achei de boa, minha opinião, tá? O que você acha que ela foi?
2: É, foi brega até na resposta.
1: Eu não achei legal.
2: É tipo o Ney que mandou aquela vez: saudade do que ainda não vivemos, né? Aquilo aí, cara, acabou. Olha só,
1: Virgínia, você gosta ou você não gosta, fica à vontade. Mas você vai na rede social da pessoa pra dizer aquilo que você quer, toma-lhe desavisado.
2: É.
1: O grande erro da Virgínia, na minha humilde opinião, foi ter postado foto da mulher com a cara dela. Não, tinha que tampar, tinha que...
2: Eu acho que tem que expor. Se a pessoa vai lá e enche o saco, tudo, fala o que, cara, você que quer. Chato. Se a pessoa, você tá lá fazendo o seu trabalho, a pessoa vem criticar e falar um monte de palavrão, às vezes que eu recebo aqui no Instagram, tem que expor mesmo.
1: Tem um programa Conta Comigo. Aí eu recebi um comentário assim: pô, mais um programa da TMC com o Lucas Salles, com certeza deve ser dívida do Jogo do Bicho. Aí eu até gostei, falei, pô, o comentário foi até engraçado.
2: Foi bom
1: o comentário, foi bom. Agora, você vem e fala o que você quer? Não, toma ali desavisado.
2: Toma.
1: Ô, Virgínia, tô contigo, tá? Lá, achei legal. Boa, acho que é isso aí. O pessoal chega, fala o que quer e depois comenta assim: ai, não sabe receber crítica, porra.
2: Não, e o pior é que tem gente que te xinga. Tem gente que te xinga, fala cada absurdo pra você na rede social. Aí eu falo: vou entrar no perfil da pessoa. Aí você entra no perfil da pessoa, tá escrito na descrição: Deus, família,
1: amor,
2: respeito. Umas frases bíblicas. Eu falo: olha!
1: Muito louco, hein? Pô, então é isso aí, ó. Vamos dar uma olhadinha na nossa enquete que traz a pergunta: qual tipo de idoso você tem na sua casa? Manda pra gente no... Já mandou. Fala aí, Batista.
2: Eliana Souza: meu pai aposentou, mas não descansou nem um dia. Agora ele fica arrumando coisa que estava funcionando perfeitamente.
1: Nossa.
2: Olha o velho. A Vanessa Lima: minha avó vê uma nuvem no céu e já recolhe toda a roupa do varal, mesmo se tiver aquele sol rachando. É o tipo de idosa que ela tem. Tereza Cristina: meu avô não sabe mexer no celular, mas todo dia consegue mandar aquele áudio de 8 minutos sem querer.
1: Nossa.
2: Ele fala, foi sem querer.
1: Nossa, eu sei como é que é isso. Eu tenho um idoso na família, eu sei muito bem. Isso aí. Amigos e amigas, continue aqui na programação da TMC. Valeu, beijo, tchau, tchau.

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3: Muito bom dia, uma ótima sexta-feira para você que sintoniza a TMC. Hoje é dia 2 de outubro, seja muito bem-vindo, muito bem-vindo. Amanhã TMC, sou o Diego Andrade, eu te faço companhia nessa uma hora até as 5 da manhã para você ficar muito bem informado e muito bem informada. No Amanhã TMC você fica por dentro de tudo que aconteceu de mais importante no noticiário do Brasil e do mundo, além de saber das primeiras notícias que vão impactar aí a sua sexta-feira. 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Meu muito obrigado a você que sintoniza a TMC de qualquer canto deste país. O WhatsApp está aberto para você participar, manda sua mensagem, seu áudio, comenta sobre as principais notícias do programa no 119-7221-1001, 119-7221-1001. Vamos às principais manchetes do programa de hoje. A Globo cancelou o debate presidencial que seria realizado nesta quinta-feira, após duas decisões judiciais alterarem as regras do encontro. Ronaldo Caiado, Augusto Cury e Romeu Zema estavam nos estúdios da emissora no Rio de Janeiro. Uma decisão do Tribunal Superior Eleitoral mudou as regras sobre a ausência de Lula, enquanto o Supremo Tribunal Federal determinou a participação de Renan Santos. A Globo, por sua vez, afirmou que as decisões de última hora geraram inseguranças jurídicas e interferiram nas regras previamente acordadas. O ex-banqueiro Daniel Vorcaro teria usado bares privados em São Paulo para ampliar o contato com empresários e autoridades. Segundo a revista Piauí, os encontros incluíam jantares, festas e convidados selecionados. Mensagens apreendidas pela Polícia Federal mostram conversas sobre a organização dos eventos e a escolha de convidados. Entre as pessoas citadas nas apurações estão o ministro do Supremo Tribunal Federal, Dias Toffoli, e o presidente do União Brasil, Antônio Rueda. E uma pesquisa Datafolha divulgada nesta quinta-feira mostra Lula do PT à frente de Flávio Bolsonaro do PL em uma simulação de segundo turno. O petista lidera com 48% das intenções de voto contra 45% de Flávio Bolsonaro. Brancos e nulos somam 6% e 1% dos entrevistados não souberam ou não quiseram responder. Na semana passada, Lula registrava 47% e Flávio 45% no mesmo confronto hipotético. Datafolha também testou Lula contra outros possíveis adversários e o petista ficou na frente em todos os cenários. Datafolha entrevistou 2.506 pessoas com idade igual ou superior a 16 anos, com coleta realizada entre os dias 29 de setembro e 1º de outubro. O intervalo de confiança é de 95%, com variação máxima de 2 pontos percentuais para mais ou para menos. O presidente do Supremo Tribunal Federal, Edson Fachin, rejeitou o pedido de Flávio Bolsonaro para afastar o ministro Flávio Dino de processos relacionados a ele, a Lula e as eleições de 2026. A defesa de Flávio alegou que Dino tem uma relação de amizade íntima com Lula, o que poderia comprometer a imparcialidade do ministro. O processo tramita em segredo de justiça. A Advocacia Geral da União pediu à Polícia Federal e ao Ministério Público Federal uma investigação sobre um possível financiamento estrangeiro de organizações ligadas à direita no Brasil. O pedido cita uma reportagem do jornal britânico The Guardian, segundo a qual o governo dos Estados Unidos teria destinado US$ 1 milhão a um programa relacionado a críticas ao judiciário e a chamada censura no Brasil. A defesa de Jair Bolsonaro apresentou um novo pedido de revisão criminal ao Supremo Tribunal Federal. O ministro Nunes Marques será o relator do caso. Os advogados pedem a suspensão da pena e alegam uma declaração de Alexandre de Moraes sobre o acesso a provas deveriam ter sido aplicadas também ao processo que condenou Bolsonaro a 27 anos e 3 meses de prisão. Ministro Flávio Dino do Supremo Tribunal Federal encerrou a ação movida pelo humorista Antônio Tabet contra uma decisão que havia determinado a retirada de publicações sobre Nossa Senhora Aparecida. O processo foi encerrado depois que o Tribunal Superior Eleitoral derrubou o bloqueio. Dino afirmou que cabe ao STF dar a palavra final sobre a interpretação da Constituição. E a Associação Brasileira de Emissoras de Rádio e Televisão, a ABERT, recorreu ao Supremo Tribunal Federal contra a medida provisória que proíbe a operação de bets no Brasil. A entidade pede a suspensão imediata da medida e afirma que a decisão do governo, publicada às vésperas do primeiro turno das eleições, pode interferir no processo eleitoral. 4:05 pelo horário de Brasília. Muito bom dia a você que sintoniza a TMC. Vamos à previsão do tempo para todo o país nesta sexta-feira. Em Curitiba, o dia de sol com nuvens, não chove, máximas de 15 e mínimas de 11 graus. Em São Paulo, chove o dia todo, com máximas de 18 e mínimas de 15 graus. Rio de Janeiro, dia chuvoso também, viu, máximas de 23 e mínimas de 20 graus. Em Belo Horizonte, o sol aparece entre nuvens, com pancadas de chuva à tarde e à noite, máximas de 31 e mínimas de 20 graus. Em Brasília, o dia de sol com nuvens, pancadas de chuva à tarde e à noite, máximas de 29 e mínimas de 20 graus. Para fechar em Recife, o sol aparece entre nuvens, sem chuva, máximas de 30 e mínimas de 23 graus. A Advocacia Geral da União pediu que a Polícia Federal investigue um suposto repasse de recursos do governo dos Estados Unidos para grupos ligados à direita no Brasil. O pedido cita uma possível interferência estrangeira no cenário político brasileiro. Os detalhes chegam com Murilo Hernandes.
4: O pedido foi apresentado nesta quinta-feira pelo advogado-geral da União, Jorge Messias, e também encaminhado à Procuradoria-Geral da República. A iniciativa tem como base uma reportagem do jornal britânico The Guardian sobre a destinação de $1 milhão, cerca de R$5.300.000, de um fundo do governo americano. Segundo a reportagem, o dinheiro seria destinado a um programa chamado Combate ao Lawfare e à Censura no Brasil. Para a AGU, os recursos podem ter sido direcionados a redes de organizações que atuam no país para interferir no debate político e institucional e deslegitimar o Supremo Tribunal Federal. O órgão quer identificar quem foi responsável pela destinação dos recursos e os possíveis destinatários do dinheiro no Brasil. A AGU afirma que, se as suspeitas forem confirmadas, o caso pode representar uma interferência estrangeira em assuntos internos brasileiros. O pedido também cita princípios como soberania, independência e não intervenção, além das regras que proíbem partidos políticos de receber financiamento ou ficar subordinados a governos e entidades estrangeiras. Como o caso ocorre durante o processo eleitoral brasileiro, a AGU pediu a apuração dos fatos e das possíveis responsabilidades individuais.
3: Eduardo Bolsonaro promete uma faxina no Itamaraty caso o irmão Flávio Bolsonaro seja eleito presidente. O ex-deputado disse que já mapeou embaixadores e servidores que, segundo ele, teriam atuado contra o governo do pai. De Brasília, o repórter Rodrigo Vicente traz todos os detalhes.
5: Eduardo Bolsonaro fez as declarações em um vídeo publicado nas redes sociais. A gente lembra que o ex-deputado, também filho de Jair Bolsonaro, vive nos Estados Unidos desde março do ano passado. Ele afirmou que acompanha as movimentações de embaixadores durante o governo Lula e que está, nas palavras dele, na cola de servidores que teriam ajudado a sabotar o governo do pai. Como exemplo, Eduardo apresentou um áudio atribuído a um diplomata brasileiro não identificado sobre uma oferta de ajuda da Embaixada do Brasil na Espanha para encontrar escola para os filhos de Fábio Luiz Lula da Silva, o Lulinha, que vive em Madrid.
6: Eu não tive recepção de embaixador, diplomata, nem nada. O dinheiro do brasileiro não é para ir para proteger o filho do presidente depois de assaltar os velhinhos do INSS. É por isso que Flávio Bolsonaro sendo eleito, certamente um dos primeiros a sair do posto será o embaixador do Brasil na Espanha, para dar o exemplo de que isso daí não acontecerá.
5: Eduardo não apresentou durante a publicação uma lista de nome dos possíveis servidores que serão exonerados e prometeu uma caça às bruxas no Ministério das Relações Exteriores caso o irmão Flávio Bolsonaro vença a eleição para a presidência neste ano.
3: Uma nova pesquisa Alfa TMC mostra que a disputa pelo governo do Paraná deve ser de segundo turno. Já no Senado, quatro nomes disputam as duas cadeiras. Quem traz os números pra gente é o Brian Valêncio.
7: O governo do Paraná deve ter disputa de segundo turno, de acordo com o novo levantamento do Instituto Alfa em parceria com a TMC. Sérgio Moro lidera e o segundo lugar está em aberto na disputa entre Requião Filho e Sandro Alex. No cenário estimulado, quando o nome dos candidatos são apresentados aos entrevistados, Sérgio Moro, do PL, registra 37% das intenções de voto. Sandro Alex, do PSD, aparece em segundo lugar, com 28%, seguido por Requião Filho, do PDT, com 24%. Tainá Miessa, do Unidade Popular, tem 2%. E Adriano Funileiro, do PCO, aparece com 1%. Sandro Alex e Requião Filho estão empatados dentro da margem de erro. A pesquisa também analisou três cenários de segundo turno. No primeiro, Sérgio Moro e Sandro Alex aparecem empatados dentro da margem de erro. Moro lidera com 46% das intenções de voto, contra 43% de Sandro Alex. No segundo cenário, entre Sérgio Moro e Requião Filho, Moro registra 50% das intenções de voto, enquanto Requião aparece com 37%. E no terceiro cenário, entre Sandro Alex e Requião Filho, Sandro Alex tem 45% das intenções de voto, contra 34% de Requião. E a disputa ao Senado também aparece apertada. Alexandre Cury, do Republicanos, Deltan Dallagnol, do Novo, e Gleisi Hoffmann, do PT, estão empatados dentro da margem de erro. Felipe Barros, do PL, também empata com Deltan e Gleisi na segunda posição dentro da margem de erro. No cenário estimulado, Alexandre Cury lidera numericamente com 30%, seguido por Deltan Dallagnol com 26%, Gleisi Hoffmann com 25% e Felipe Barros com 24%. Doutor Rosinha, do PT, tem 13%. Cristina Grêmio, do PSD, tem 10%. Marcelo Marcelino, do PCO, tem 3%. Karen Guerreiro, do Missão, 2%. E Joaquim, do MLB, do Unidade Popular, 1%. O Instituto Alfa Inteligência ouviu 1.200 eleitores em todo o Paraná. A pesquisa tem nível de confiança de 95%. E a margem de erro é de 2,8 pontos percentuais para mais ou para menos. A pesquisa foi registrada no Tribunal Superior Eleitoral com o número PR05408/2026.
3: O discurso do processo civilizador usado para defender a democracia em 2022 começa a esbarrar nas próprias contradições do judiciário e da política. As recentes polêmicas colocam em xeque a confiança nas instituições e levantam uma pergunta incômoda. Quem fiscaliza os fiscalizadores? Esse é o assunto do escritor e filósofo Luiz Felipe Pondé na coluna Sem Dó de hoje.
8: Veja como a história é irônica. A gente lembra que em 22 a candidatura do Lula, vitoriosa por 1,5% a mais do que o Jair Bolsonaro, a candidatura do Lula tinha um dos argumentos da sua campanha é que eles eram em defesa da democracia e naquele momento fazia todo sentido porque como a direita bolsonarista é muito pouco inteligente e cafona e brega, ficavam brincando com a história então de fechar STF, discursos no 7 de setembro contra a ordem institucional. Então foi a faca e o queijo na mão do Lula e companhia para que ele se apresentasse naquele momento como alguém que respeitava a institucionalidade. Mas também havia um outro termo que era usado na época, aparecia em muitas entrevistas, não só de políticos diretamente, mas de apoiadores da candidatura do Lula nos setores, digamos assim, intelectuais, né? Ou mesmo nos setores de líderes religiosos significativos, que o Bolsonaro significava uma ameaça à civilização. que o Lula, naquele momento, significava a defesa do processo civilizador. Olha que ironia, não? Pois, enquanto figuras como Alexandre de Moraes, no STF, se sagrou como grande defensor da democracia, prendendo todo mundo de baciada, né? Caçando o X, caçando a palavra de um monte de gente, acusando de desinformação. Enquanto ele fazia isso, ao mesmo tempo, ao longo desses anos, aparentemente, pelo menos a gente poderia um dia ter certeza, mas não vai ter porque não vai ser investigado, o escritório de advocacia da sua esposa parecia estar ganhando milhões, atendendo a um banco com dinheiro podre, o caso Master. Mas a gente nunca vai saber disso. O resultado disso é o seguinte: aquela defesa da civilização, alguém que não seja um militante louco e tarado ou mentiroso poderá dizer que o PT significa uma defesa do processo civilizador no Brasil? O PT é uma gangue, assim como os bolsonaristas é uma quadrilha. O que os políticos e grande parte deles, inclusive com quase todos os ministros do STF, estão fazendo é mergulhando esse tal processo civilizador na lata de lixo. Porque qualquer brasileiro que não esteja polarizado idiotamente hoje sabe que a gente está passando uma vergonha danada e que não dá para confiar em quase mais nenhuma instituição da tal democracia. É uma pena, a gente precisa continuar defendendo a democracia. Mas hoje a gente tem que defender a democracia, inclusive de figuras como membros do STF ou mesmo do Ministério Público e, evidentemente, de quase todos os políticos, sejam eles petistas ou bolsonaristas. 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
3: em entrevista a comunicadores de veículos mais alinhados à esquerda do canal do YouTube, o presidente Lula afirmou que pessoas com maior formação acadêmica seriam mais conservadoras. Mais detalhes chegam com o repórter Rafael Felitti.
9: O presidente, que é constantemente relacionado ao apoio de estudantes e professores de universidades públicas, registra um resultado negativo nas pesquisas de intenção de voto entre o total de eleitores com curso superior. Segundo a pesquisa Quest, divulgada no início da semana, Flávio Bolsonaro aparece com 49% das intenções de voto entre os graduados, enquanto Lula tem 34%, com margem de erro de 5% neste recorte específico. Durante uma entrevista, Lula criticou o adversário e afirmou que não consegue entender como alguém com diploma universitário pode votar em alguém sem biografia, em referência ao senador Flávio Bolsonaro.
10: Você já reparou que quanto mais as pessoas são graduadas, mais elas são conservadoras? Você não fica com pena disso? Eu, quando vejo um cara, sabe, com diploma universitário, economista, cientista, votar no Bolsonaro, eu fico pensando, o que esse cara espera da vida?
9: Neste recorte, o cenário é parecido com o de 2022. Segundo a Datafolha, antes do segundo turno das eleições passadas, o ex-presidente Jair Bolsonaro registrou 49% das intenções de voto no recorte de eleitores com curso superior, enquanto o presidente Lula teve o apoio de 37%. 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
3: Candidato ao governo de Minas Gerais, Cleitinho Azevedo, se reuniu nesta quinta-feira com a principal entidade representativa de comércios de bens, serviços e turismos do estado para discutir propostas para Minas. De Belo Horizonte, Murilo Luiz acompanhou tudo e traz agora todos os detalhes para a gente.
11: A Fecomércio MG recebeu nesta quinta-feira o candidato ao governo de Minas Gerais, Cleitinho Azevedo, e o vice Eduardo Falcão, do Republicanos, para um encontro com diretores da entidade. Durante a reunião, o presidente do sistema Fecomércio MG, Nadim Donato, apresentou a agenda estadual do sistema comércio de Minas Gerais, um documento que reúne propostas para contribuir com políticas públicas voltadas ao desenvolvimento econômico e social do estado. Ele destacou a importância desse encontro.
12: Então, acho que é importante ele escutar as nossas demandas. A Fecomércio está aqui para ajudar o estado. Aquele que vencer vai ser ajudado pela FEComércio no que tange o comércio de bens, serviços e turismo. E o mais importante, seremos parceiros para que o Estado cresça. O desenvolvimento do Estado é fundamental para o nosso desenvolvimento. Nós temos reivindicações assim básicas. Por exemplo, nós temos o Simples Nacional, que foi feito pelo governo federal. Mas aqui em Minas Gerais, nós temos um sublimite, que em vez de chegar a 4 milhões e 800, ele chega a 3 milhões e 600. Então, Minas Gerais não trabalha com um limite de 4 milhões e 800, e sim com 3 milhões e 600. Então, essa é um pedido nosso para que o futuro governador entenda qual que é essa necessidade da pessoa estar estabelecida em critérios que facilitem a vida fiscal dela.
11: Ao ser questionado sobre uma possível vitória no primeiro turno, Cleitinho Azevedo, que estava na reunião, se mostrou confiante.
13: A gente tem que trabalhar com tudo, né? Então, se essa tem essa possibilidade, a gente vai trabalhar com ela também. E é muito mais importante, gente, terminar no primeiro turno. Aí eu peço agora para quem está me vendo aqui, votar para acabar com o primeiro turno. Sabe por que, que eles não querem? Eles querem segundo turno? Algumas pessoas? Porque é mais fundo eleitoral que eu não estou usando. Então, segundo turno é mais dinheiro público gastado no ralo com político. Com o Idibana, que quer frescuragem, que é baranguice, mais santinho, que fala que é santo, mas olha que ganha eleição, vira um diabo na vida dos outros. Então, para que fazer segundo turno com dinheiro público, gente? Vamos acabar com isso agora, vamos acabar no primeiro turno. Vai ser a campanha mais barata do Brasil.
11: O candidato também falou de como será a relação entre empresário e trabalhador, caso ele seja eleito.
14: E quando eu mudo a vida de vocês aqui, eu estou mudando a vida do trabalhador. A gente tem que parar de colocar o trabalhador e o empresário como se fosse inimigo um do outro. Então, parar com essa de não existe inimizado, não. Não existe um é contra o outro, não. Tem que parar com isso, nós e eles, não. Somos um só povo. Lá dá certo, vocês estão certo, o trabalhador dá certo. Essa história de colocar trabalhador como empresário está errado. Quem produz é o trabalhador e o empresário. Acha esse equilíbrio para ser bom para vocês e ser bom para o trabalhador. E é isso que eu vou fazer no meu governo.
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3: O presidente do Supremo Tribunal Federal, Edson Fachin, negou o pedido da defesa de Flávio Bolsonaro para declarar o ministro Flávio Dino suspeito em processos envolvendo o senador, o presidente Lula e as eleições deste ano. Os advogados queriam suspender as ações sob relatoria de Dino e redistribuir os processos a outros ministros. O repórter Bruno Tibério tem todos os detalhes.
15: O pedido havia sido apresentado e tinha como principal argumento uma suposta relação de amizade entre Flávio Dino e o presidente Lula. Para a defesa de Flávio Bolsonaro, essa proximidade comprometeria a imparcialidade do ministro em processos relacionados ao presidente, ao senador e à disputa eleitoral. Os advogados também citaram decisões recentes de Dino, entre elas a atuação do ministro no caso envolvendo as publicações sobre Nossa Senhora Aparecida. Dino chegou a derrubar uma decisão do Tribunal Superior Eleitoral que determinou a retirada de uma postagem do humorista Antônio Tabet. A decisão de Dino foi posteriormente suspensa pelo ministro Luiz Fux. O episódio foi usado pela defesa de Flávio como um dos principais argumentos para questionar a atuação de Dino em processos com possível impacto eleitoral. O pedido também menciona ações relacionadas ao uso de emendas parlamentares e à investigação sobre possíveis irregularidades envolvendo recursos destinados à produção do filme Dark Horse sobre o ex-presidente Jair Bolsonaro. A defesa pedia a paralisação dos processos até o Supremo avaliar se Dino tem isenção para julgar os casos. Depois disso, as ações seriam enviadas a outros ministros. Fachin, no entanto, negou o seguimento ao pedido. O processo tramita em segredo de justiça e os detalhes da decisão do presidente do Supremo não foram divulgados. 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
3: Por 4 dias, um candidato catarinense apareceu no sistema do Tribunal Superior Eleitoral como o maior arrecadador de campanha de todo o Brasil. O erro só foi corrigido nesta quarta-feira, depois da apuração da TMC Paraná. Os detalhes chegam com a repórter Isabela Miranda.
16: O sistema divulga candicontas do Tribunal Superior Eleitoral atualizou o valor de uma doação feita a um candidato catarinense que aparecia, por engano, com um valor trilionário na prestação de contas. A inconsistência foi identificada após a apuração da TMC. Um erro no cadastro havia colocado o candidato Dr. Elcio Kinen, do MDB, como o maior arrecadador de campanha de todo o país, respondendo por quase 100% do total de receitas declaradas nas eleições brasileiras, somando tanto os recursos públicos quanto os privados. Em Santa Catarina, o limite máximo de gastos para as campanhas à Assembleia Legislativa em 2026 é de R$ 1 milhão. Procurada pela reportagem, a assessoria jurídica do candidato foi pega de surpresa. Em nota, os advogados afirmaram que onde constava o valor de 10.5.726.800,90 reais, deveria constar, na verdade, R$ 1.000, referentes a uma doação legítima feita por um apoiador. A equipe pediu desculpas pelo erro e reforçou o compromisso com transparência das informações. O Tribunal Regional Eleitoral de Santa Catarina informou que não identificou problemas nos sistemas utilizados e que a inconsistência parece ter acontecido no momento em que a equipe do candidato lançou o valor. As prestações de contas finais devem ser entregues até o dia 3 de novembro, prazo de 30 dias após a eleição. Desconsiderando o erro, o maior doador de campanha até o momento é o empresário Rubens Ometo Silveira Melo, que doou R$ 6 milhões, distribuídos entre diretórios partidários e também candidaturas de diferentes estados, incluindo os paranaenses Marcelo Rangel, do PSD, e também Pedro Lupion, do Republicanos, candidatos a deputado federal.
3: E uma operação do Ministério Público e da Polícia Civil investiga um esquema que teria desviado recursos de contratos para reformas de escolas estaduais, que chegaram a R$ 1.690 milhões. O Rafael Alves tem mais informações.
17: A operação do Ministério Público e da Polícia Civil mirou contratos que somam R$ 1.690 milhões, com indícios de desvios de recursos destinados a reformas de escolas estaduais. Nessa quinta-feira, agentes cumpriram 19 mandados de busca e apreensão em endereços na capital fluminense e em outros municípios do Rio. Entre os alvos estão a ex-secretária estadual de Educação, Roberta Barreto de Oliveira, o Jean Rodella e capitão do Corpo de Bombeiros, Yuri Lopes Fonseca Oromandê André, o ex-subsecretário de Gestão Administrativa e Policial Militar, David de André Marinho Filho, além do empresário Fábio Martins Pereira. As investigações apontaram que o grupo criou um mecanismo para agilizar pequenos reparos e intervenções emergenciais, mas que, na verdade, usava esse mecanismo para contratar obras maiores, grandes, sem licitação. Além disso, foram identificados indícios de direcionamento de contratos, combinação de propostas, superfaturamento e falhas na fiscalização. O dinheiro era repassado às associações de apoio às escolas e depois às empresas responsáveis pelas obras. No entanto, de acordo com a investigação, parte dos recursos era retirada em espécie ou transferida para outras empresas ligadas ao grupo. Em um dos casos, uma das empresas recebeu R$ 11.790.000. Desse total, R$ 9.780.000 foram sacados em dinheiro, o que representa quase 83% dos recursos recebidos. Em janeiro desse ano, R$ 500.000 foram apreendidos depois que o administrador da empresa fez um saque em uma agência bancária em Duque de Caxias, na Baixada Fluminense. O dinheiro estava em uma sacola plástica dentro de uma caminhonete conduzida por um policial militar armado. O PM é apontado como o segurança dos valores. Além dos mandados de busca, a justiça também determinou o bloqueio de aproximadamente R$ 19 milhões em bens de cada investigado. Segundo o MP, são apurados crimes como corrupção, peculato, falsidade ideológica, lavagem de dinheiro e organização criminosa. A investigação agora continua para identificar o destino dos recursos e possíveis outros envolvidos. Procurada, a Polícia Militar e o Corpo de Bombeiros informaram que a corregedoria já foi acionada e investiga a conduta dos agentes envolvidos.
3: Vamos às principais manchetes do programa de hoje. O Sistema Cantareira, principal manancial de abastecimento da região metropolitana de São Paulo, começou o mês de outubro em uma situação melhor do que a registrada nos últimos meses. Isso acontece depois das fortes chuvas de setembro, que foi o mês mais chuvoso da história na cidade de São Paulo. Segundo os dados divulgados, foram registrados 321 milímetros de chuva ao longo do mês, maior volume para o período desde o início das medições. Com tanta chuva, o nível do Cantareira subiu e o sistema terminou setembro com 41,... 0,0% do volume útil armazenado. No fim de agosto, esse índice estava perto de 33%. Por causa dessa recuperação, Cantareira deixou a chamada faixa de alerta e passa para a faixa de atenção. E a Universidade de São Paulo, a USP, aparece pelo segundo ano consecutivo como a segunda maior universidade da América Latina e do Caribe. A lista deste ano reúne quase 500 universidades da região. A liderança ficou com a Pontifícia Universidade Católica do Chile. A USP aparece logo depois na segunda colocação, seguida pela Universidade Estadual de Campinas, que ficou em terceiro lugar. O levantamento considera diferentes aspectos no desempenho das universidades. Entre os indicadores avaliados estão a reputação acadêmica e a reputação entre empregadores. O ranking mostra ainda a presença forte das universidades brasileiras entre as instituições mais bem colocadas da região. Além da USP e da Unicamp, o Brasil tem outras duas universidades entre as 10 primeiras, a Universidade Federal do Rio de Janeiro, em oitavo lugar, e a Universidade Estadual de Paulista, em décimo lugar. E a NASA lançou nesta quinta-feira a missão Crew 13, com 4 astronautas a bordo rumo à Estação Espacial Internacional. O lançamento aconteceu às 11 horas e 10 minutos da manhã pelo horário da Flórida, dos Estados Unidos. O foguete Falcon 9 da SpaceX colocou no Centro Espacial de Cabo... decolou do Centro Espacial de Cabo Cavernal, levando a nave Dragon, batizada de Grace. A tripulação é formada por 2 astronautas da NASA, uma astronauta da Agência Espacial Canadense e um cosmonauta russo. A comandante da missão é Jessica Watkins, da NASA. Ela vai para o espaço pela segunda vez e será a primeira astronauta da NASA a fazer 2 voos a bordo de uma nave da SpaceX. A viagem até a estação deve durar aproximadamente 7 horas e 50 minutos. A chegada deve representar o voo mais rápido de uma nave norte-americana entre os lançamentos e a acoplagem da estação espacial. E a tentativa de execução de uma mulher condenada à morte falhou no Tennessee, nos Estados Unidos. Christian Peake, de 50.

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0: 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E olha, o mês de outubro começou nesta quinta-feira com virada do tempo em boa parte do centro-sul do país. E quem traz as informações é o Ângelo Sfairi.
2: O avanço de uma frente fria espalha temporais pelas regiões sudeste e centro-oeste do Brasil e derruba as temperaturas. O frio será mais intenso no sul e também no estado de São Paulo. No território gaúcho e catarinense, uma massa de ar frio já derruba para as marcas de 5 graus nas regiões serranas, com pequena chance de geada em baixadas na madrugada de sexta-feira. Nas capitais, Porto Alegre prevê mínima de 10 graus, enquanto Curitiba e Florianópolis não passam de 17, 18 graus nesta sexta. A chuva ainda atinge o Paraná e parte de Santa Catarina nesta quinta, antes da abertura do tempo. Em São Paulo, a máxima fica perto dos 20 graus hoje e cai para 16 graus na sexta-feira. No Rio de Janeiro, a mudança é mais lenta, com um dia de calor ainda hoje, máxima de 24 graus amanhã. Esta frente fria está associada à formação de um ciclone extratropical no oceano, que vai se afastando, mas ainda provoca instabilidades nas regiões sul, sudeste e centro-oeste do Brasil. Após a passagem deste sistema frontal, aí teremos a chegada de uma massa de ar mais estável e fria, ou seja, sem as tempestades, mas com tempo ainda frio nessa região do país.
0: WhatsApp anunciou novos controles para pais de adolescentes. As novidades incluem um pacote de ferramentas que ajudam a monitorar contatos e grupos, além de restringir recursos de canais. Para entender sobre essas novas regras, o TMC 360 conversou ao vivo com o Luiz Augusto Durso, que é advogado especialista em crime cibernético.
3: E eu tenho, na verdade, um adolescente de 3 anos aqui em casa, que já dá trabalho igual um adolescente, mas vai chegar a hora que ele vai pedir o celular para entrar nas redes sociais, e aí começa a grande responsabilidade dos pais, que é estes que nós hoje alertamos. Sem dúvida nenhuma, sempre foi uma reclamação desses pais a dizer, ok, que eu tenho que acompanhar os meus filhos, mas eu preciso de ferramentas para isso. E diante disso, o próprio ECA Digital obrigou as plataformas a criarem esse controle parental. Você não depende de aplicativos externos, o próprio aplicativo, a própria rede social está fazendo a liberação desses recursos, e o WhatsApp está anunciando, de fato, novas funcionalidades, são muito interessantes. Então, respondendo sua pergunta, olha como os pais podem ter controle sobre a vida online dos seus filhos. Nesse pacote anunciado hoje, a gente pode ter, por exemplo, definir quem pode ver a foto de perfil do seu filho, quem ele pode adicionar e quem pode adicioná-lo em grupos. Se aparecer alguém diferente num grupo lá que ele já participa, o pai vai ser notificado, vai receber a notificação. Ele pode definir o quanto o filho pode participar de determinados canais, né, dentro do WhatsApp, ou quem vai ver a publicação que ele faz ali nos stories do WhatsApp. Então você começa a ter um controle que pode parecer bobagem, mas é muito importante, porque os criminosos normalmente se aproximam desses adolescentes por essas ferramentas, e a conversa não dura 2 dias, muitas vezes dura semanas ou até meses, a ponto de cometer estelionatos, crimes sexuais e assim por diante. Então esses aplicativos, eles devem ser utilizados. O pai e a mãe têm obrigação de acompanhar, porque muitas vezes a gente já falou que deixar o filho acessando a internet sem controle é como você largá-lo em alguma praça pública sem controle nenhum. Hoje a internet, às vezes, ela é até mais perigosa do que ambiente físico. Então, na nossa época, os pais olhavam e falavam, poxa, graças a Deus, meu filho está seguro, porque ele está no seu quarto, ele está em casa. E hoje essa logística mudou totalmente, porque dentro dos quartos e das casas, eles estão conectados, vale dizer, vulneráveis para o mundo. Então, esses aplicativos e esses controles parentais são muito importantes.
4: Agora, Durso, tem a pergunta seguinte, acho que todos nós já estamos nos fazendo, né? Foi colocada uma cerca, né? Foi colocado um portão aí, um cadeado e tal. Mas, né? Assim como, vamos pegar um exemplo que é de nosso interesse, está no noticiário, assim como as bets foram suspensas, as legais, e tem uma migração para as ilegais, esses adolescentes podem ir ou podem ser motivados a ir, inclusive dentro dos próprios grupos de adolescentes, na escola, por exemplo, no clube, sei lá, para outros aplicativos.

0: E aí, como é que a gente faz?
1: É uma boa pergunta. É claro que, por exemplo, o WhatsApp, ele é o aplicativo mais popular no Brasil de comunicação privada e instantânea. Então, se não houver bloqueio, se a gente não excluir o acesso, provavelmente os adolescentes continuarão a usar. É claro que se eles se sentirem violados ou de alguma forma sua privacidade ali sendo monitorada, eles poderiam migrar, aí eu concordo, para um aplicativo terceiro, sem muito controle ou sem que os pais saibam. Mas olha como esses aplicativos de controle parental são importantes. Em quase todos os smartphones, Felipe, nós temos o bloqueio de download de aplicativos novos. Vale dizer, a criança e o adolescente não tem liberdade de fazer downloads de novos aplicativos sem os pais autorizarem. A mesma questão com relação a bloqueios de comunicação pelos navegadores de internet. Você consegue ter o mínimo de controle e os filhos vão ter que entender dessa geração que isso é para o próprio bem, que não é uma violação dali da intimidade, da privacidade, ou até isso ser combinado quando dá autorização do uso. Então, por exemplo, meu filho vai chegar uma época e vai falar: pai, eu quero um celular. Eu falo: ok, eu posso concedê-lo, desde que você tenha esses cuidados, desde que seu pai e sua mãe possam controlar o acesso e assim por diante. Isso vai ser treinado, educado desde o início dessa relação virtual e dessa sua relação parental. Então, sem dúvida nenhuma, é possível a gente criar mecanismos ainda de tecnologia, de software, para afastar o risco da migração para aplicativos clandestinos ou mais perigosos, como a Deep Web e assim por diante. A orientação é que os pais se interessem pela vida online dos seus filhos, acompanhem quem são ali os seus ídolos, né, de quem sua criançada está assistindo na internet, está conversando, e para isso os aplicativos estão disponibilizando. Mas, Felipe, não adianta de nada termos essas opções se elas não forem utilizadas, ativadas e aproveitadas. Se você simplesmente achar que toda a responsabilidade é do aplicativo e você, como pai ou mãe, não fizerem nada, o seu filho correrá os mesmos riscos.
2: A inadimplência das famílias brasileiras atingiu novo recorde histórico em agosto, segundo dados divulgados pelo Banco Central. Índice para pessoas físicas subiu para 6% no mês passado, puxando a taxa média geral do sistema financeiro para 5%, maior patamar registrado desde o início da série histórica, em 2011. Endividamento das famílias também voltou ao nível máximo, alcançando 49,9% da renda atual. Cenário de aperto no orçamento dos consumidores coincide com alta nos juros de modalidades emergenciais. Taxas médias de crédito rotativo do cartão de crédito também subiu para 444,9% ao ano, enquanto o juro médio geral do crédito livre para pessoas físicas avançou para 61,7%. Com a inadimplência em alta e taxas elevadas, concessões de novos empréstimos para famílias recuou 2,1% no mês. Professora Juliana Reins, de Economia do INSP, em entrevista ao TMC 360, detalhou esses números e a gente confere agora.
3: Quando a gente olha, né, inadimplência e desemprego, ainda que pareçam coisas que estão ali dentro da mesma esfera, são variáveis que podem sim ter realidades diferentes como essas que a gente está vendo hoje. Primeiro, porque o desemprego, o que ele está mostrando, na verdade, é o tamanho da ocupação dessa população. Só que a inadimplência, ela é muito mais um reflexo da renda e do comprometimento da renda do que, de fato, da ocupação. É óbvio que uma sociedade, né, que tenha um desemprego muito alto é uma sociedade que vai ter menos renda. Então, a gente espera, sim, que nessa sociedade o endividamento aumente. Então, as pessoas, para conseguir, né, bancar ali o básico, o dia a dia, talvez elas precisem realmente se endividar, elas utilizem, né, cada vez mais o crédito como uma expansão de renda, e aí é óbvio que o endividamento numa sociedade de desemprego alto deve ser elevado, a inadimplência também. Só que no caso da população brasileira, que é uma população de baixa renda, que tem sofrido bastante com o aumento do nível de preços, especialmente, né, para as faixas de renda mais baixa, porque a gente tem visto um aumento expressivo em grupos como alimentação, habitação, saúde, gastos residenciais, né, que são os gastos principais, assim como o grupo de transportes, né, são os principais gastos da população de renda mais baixa. Essa renda da população mais baixa tem crescido, então, apesar dela estar, sim, empregada e os índices de ocupação como esse que o IBGE soltou ontem para a gente mostram isso, apesar dela estar ocupada, ela ter renda, essa renda hoje cresce menos do que o custo de vida. Então, isso já impõe, né, muitas vezes, uma necessidade adicional desse endividamento. Quando a gente soma isso, o fato de que as pessoas estão nessa esteira, né, nessa história, já há um certo tempo, isso deve impor o fato de que elas devem já ter se endividado. Então, indivíduo que já deve estar se escrevendo há um certo tempo, então elas já têm um estoque de dívida, e a taxa de juros alta contribui para que essa dívida fique cada vez mais alta. Então, isso aumenta também, favorece essa probabilidade de inadimplência. Então, o endividamento cresce, né, ao passo em que a gente tem renda baixa, custo de vida que sobe, taxa de juros alta e um cenário de incerteza. Naturalmente, quando a gente tem aí ainda que a gente tenha essa empregabilidade alta, é muito comum que em qualquer tipo de imprevisibilidade essas pessoas tenham que se endividar cada vez mais, e aí a probabilidade de inadimplência aumenta, e é isso que a gente tem visto hoje. Então, não é tão, infelizmente, para a sociedade brasileira, isso hoje não é tão incompatível.
0: Professora, então, matematicamente, se eu entendi bem, traduzindo aqui para uma conversa de balcão, de padaria, independentemente do comportamento é outra coisa, e também é muito importante a gente analisar o comportamento de quem está endividado, mas a velocidade do crescimento da renda, então, não permite que a carteira fique cheia, porque você tem que se preocupar em pagar aquilo que está atrasado. E isso bate também num eventual consumo, né? Ou seja, numa eventual falta de consumo, né? Porque não há dinheiro.
3: É isso mesmo, Felipe. No final das contas, a nossa renda está subindo de escada, bem devagar, e os preços estão subindo no elevador, né? A gente tem realmente a renda subindo, ontem já soltou, né, junto aí dos dados da PNAD, renda está subindo em 12 meses mais ou menos alguma coisa perto de 3 a 4%. A gente tem que lembrar que isso é uma média. Então, pessoas de salários mais altos e pessoas de salários mais baixos têm reajustes diferentes, né? Isso leva muito em consideração produtividade, qualificação. Então, a gente sabe que pessoas de qualificação mais baixas, que geralmente são as pessoas que estão mais endividadas, elas têm reajustes de salários menores. Então, é aquele salário que sobe muito devagar. Só que os preços têm subido bastante. Se a gente for olhar o aumento do custo dos alimentos e o IPCA 15 aí, que saiu também nessa semana, mostra bem isso pra gente, estão subindo muito, né? Então, a gente está falando de preços que sobem numa velocidade realmente muito alta. Então, no final das contas, a comida que está indo para cima da mesa está cada vez menor, né? A sacolinha está ficando cada vez menor para a mesma renda. Então, isso realmente tem impactado bastante o poder de compra dessas famílias, e tem uma hora que, no final das contas, o salário já não dá mais para bancar o dia a dia, né? E esse é o cenário mais perigoso, porque aí essas famílias começam a utilizar o crédito não mais como o endividamento, né? Não mais como uma forma de planejamento daquele consumo de bens duráveis, né? Então, é a geladeira que eu quero comprar, então eu parcelo, né? Eu utilizo o cartão de crédito, eu faço o crediário para comprar a geladeira, o fogão, ou para algum tipo de consumo maior de longo prazo. As pessoas, infelizmente, hoje estão parcelando o supermercado, né? Isso significa que vem para comer de novo, eu vou ter que parcelar de novo. Isso é terrível, né?
2: A Polícia Federal prendeu um homem suspeito de participar do assalto que terminou com a morte de um turista mexicano na zona portuária do Rio. Polícia Civil tenta identificar e localizar os outros dois envolvidos. A repórter Luísa Rodrigues traz todos os detalhes.
4: Um turista mexicano morreu após ser vítima de um assalto na região da Pedra do Sal, na zona portuária do Rio. Carlos Hernandes Ortiz se agarrou ao capô do carro usado pelos criminosos depois que teve o celular roubado, mas caiu e morreu após o motorista acelerar. Um dos envolvidos, Guilherme do Nascimento Pinto, foi preso em flagrante pela Polícia Federal e levado para a Delegacia de Homicídios da capital. Segundo a Polícia Civil, Guilherme era o motorista do grupo e teria levado outros dois criminosos até a região da Praça Mauá. Por volta das 2 horas da manhã, os dois comparsas desceram do veículo e abordaram 3 vítimas, que aparentavam estar embriagadas. A estratégia, segundo a investigação, era se aproximar das vítimas como se fossem conhecidos, com abraços, e aproveitar o contato para roubar celulares e outros pertences. Depois do assalto, Carlos se agarrou ao capô do carro, mas segundo o depoimento de Guilherme, um dos comparsas mandou que ele acelerasse. Com o movimento do veículo, o turista caiu e morreu. Cerca de 3 horas depois, agentes da Polícia Federal abordaram o veículo. Guilherme foi preso, mas os outros 2 suspeitos fugiram a pé. Em depoimento, Guilherme confessou participação no crime e afirmou que já havia participado de outras 5 ou 6 ações semelhantes. Segundo ele, o grupo chegava a roubar de 8 a 9 celulares por dia e cada integrante recebia cerca de R$500 por ação. A Polícia Civil pediu à Justiça a prisão preventiva de Guilherme e os outros 2 suspeitos ainda são procurados.
2: O desabamento de um prédio na Penha, que deixou 6 mortos há 2 semanas, chamou atenção para o número de construções irregulares em São Paulo. Muitas dessas construções são erguidas sem sequer ter todas as normas municipais ou ocupam quase todo o espaço disponível dos terrenos. Para explicar os riscos desse tipo de construção e os principais pontos que precisam ser observados, a TMC conversou com o professor Antônio Giansanti, que é engenheiro civil da Faculdade de Arquitetura e Urbanismo do Mackenzie. A gente confere agora.
5: Veja o seguinte, vamos lá. No início é um pouco estranho você dizer que você tem uma construção vertical de vários andares e que ela é mal vista, digamos assim, mal analisada. O que que acontece, não é? Por que que tem isso? Por que que às vezes a população do lado, infelizmente aquela tragédia da Penha, morreram pessoas, já diziam, olha, essa construção aqui está nos ameaçando. Então assim, eu acredito que eu vi a reportagem, até o que vocês falaram antes, a prefeitura tem a fiscalização, ela é necessária, porém não está se mostrando não suficiente. Por quê? Porque se multiplicaram os casos na Zona Leste e Zona Norte, né, parece também, dessas edificações irregulares. Veja, eu como engenheiro quero dizer para vocês o seguinte, que nós dominamos, o Brasil tem uma engenharia civil muito boa, tem uma arquitetura muito boa, a gente domina as técnicas. Então você construir um prédio hoje não é um desafio de vários andares. Eu tive a oportunidade de visitar o prédio do Ramos de Azevedo, ali no centro de São Paulo, o primeiro com estruturas de concreto armado, né, que se foi início do século passado. Então, assim, a gente domina isso daí. O que deve estar, assim, em questionamento é a fiscalização. O que acontece com isso? Porque, de alguma forma, está falhando. Ela é necessária, mas ela não tem sido suficiente na forma como ela está ocorrendo. Nós dominamos a técnica, a gente sabe fazer sondagens para ver que tipo de solo nós temos.
6: Professor,
5: as sondagens são obrigatórias.
6: Exatamente. Diga. Entrando nesse assunto, até para eu tirar dúvida aqui, eu acredito que todas as construções que ocupam praticamente todo o terreno comprometem aí a segurança da edificação. Então, até que ponto, por exemplo, falta de recuos, ventilação, áreas livres, até que ponto tudo isso pode afetar a estrutura e as condições de segurança de um imóvel?
5: A proximidade, ela afeta principalmente, vamos dizer o seguinte, essa ameaça como ocorreu, infelizmente, na Penha. Essa é a grande questão. Bom, veja o seguinte, eu estava falando, a gente domina a técnica de fazer fundações, análise e a técnica estrutural. Tem sido utilizada a alvenaria estrutural. Aí eu me pergunto, eu vi a reportagem anterior de vocês que está falando sobre mais um alerta sobre vendavais, que nós podemos ter chuvas intensas. Eu gostaria de saber se esses prédios construídos dessa maneira, mal fiscalizados ou fiscalização insuficiente, se eles estão preparados para receber os esforços provenientes dessas ventanias. Eles precisam estar preparados para isso. Os prédios, usualmente, eles utilizam a caixa do elevador, que é onde tem mais peso. Eles ali que eles fazem toda a amarração para vento. Será que esses prédios construídos de uma maneira irregular, com essa proximidade, que ocupam o terreno praticamente todo, deixam um vão livre muito pequeno, com as construções do lado, eles estão preparados para esses ventos? Então, eu digo, a gente domina essa técnica. Não é um problema de nós não sabermos, nós sabemos. É uma questão de aplicar, é uma questão da prefeitura fiscalizar. Fiscalizar de uma maneira completa, do projeto da fundação ao projeto estrutural ao projeto de instalações prediais. Há riscos, não vamos ser alarmistas, há riscos, mas assim, isso precisa ser muito bem avaliado caso a caso. Como eu falei para vocês, nós dominamos a técnica, a gente precisa verificar se o prédio está preparado para esses esforços dos ventos, etc.
7: Professor, vou aproveitar essa deixa, né, sobre também condições climáticas, e a gente observa, de fato, né, cada vez mais momentos de muita chuva, tempestade, ventos muito, mas muito fortes mesmo, então, inclusive aqui na região sudeste do Brasil. E aqueles prédios que não são irregulares, mas que já são bastante antigos, que estão na região do centro de São Paulo, muitas vezes com bastante gente morando. Esses prédios também estão preparados para essas mudanças do tempo?
5: Olha, vai depender de cada caso. O que a gente pode dizer é o seguinte, até pelo meus antepassados, né, construtores, assim, né, mas mais da lado da obra mesmo, né, um avô que trabalhava como pedreiro, tá certo? Trabalhava na construção civil, um bisavô que era mestre de obras. O que a gente pode dizer dos prédios mais antigos? E aí a questão da engenharia mesmo. Quanto menos você conhece, mais você vai buscar segurança. Então você vai buscar coeficientes de segurança. Os prédios mais antigos, eles são mais robustos porque não se conheciam tanto os métodos de cálculo como hoje a gente tem, com apoio de computadores, softwares, etc. Então, claro, vai depender de cada caso, mas em geral são construções mais robustas porque elas precisavam ser assim por um fator de segurança da construção. Tá? Então, eu vejo, por exemplo, a alvenaria estrutural desses prédios que estão sendo construídos mais recentes, e eu acho estranho como é que há um prédio ali, não se fiscalize tudo que tem que se ver, né? A alvenaria estrutural, ela é resistente, ela é, mas precisa ver como que ela foi projetada, como que ela foi construída, se por exemplo ela considerou esse efeito do vento. Nós estamos vendo, dou aula aí de infraestrutura urbana, a gente sempre está falando de drenagem, está falando de clima, e a gente está vendo o que, que está acontecendo.
7: Perfeito.
5: Então eu vejo que a prefeitura, ela tem que avançar nesse sentido, tem que verificar mesmo o projeto completo e acompanhar. Se não tem quadro suficiente, vá buscar os quadros suficientes, contrate universidades para ajudar na fiscalização, etc.
2: Faltando 5 minutos para 5, o Tribunal Superior Eleitoral recebeu cerca de 450 disputas eleitorais só no âmbito das campanhas presidenciais até agora, em 2026. O TMC 360 conversou com o professor de Direito Eleitoral da FGV São Paulo, Fernando Neisser, para falar sobre esses números de ações.
8: Eu acho que ele é um número normal, né? A gente acabou se acostumando no Brasil com eleições muito litigiosas, com eleições com muitas disputas, em que a justiça eleitoral acaba se tornando até um personagem importante do jogo. Quaisquer candidatos buscam caminhos para entrar com ações contra seus adversários, até porque isso traz uma repercussão na imprensa, que acaba sendo positiva para quem entra com ação, negativa para quem leva ação, independentemente do resultado. Então, o uso da justiça eleitoral como parte até da estratégia de comunicação das campanhas é algo que não é novo. Cada vez mais as campanhas se profissionalizam nessa área, as equipes jurídicas, tanto do presidente Lula quanto do Flávio Bolsonaro, são muito qualificadas, e era natural esperar que usassem o TSE para veicular aquilo que entendem de direito.
0: Fernando, em que situações, isso é muito importante a gente explicar, em que situações uma candidatura pode ser questionada? Óbvio, o escopo é muito vasto, né? E uma pergunta interessante também, qualquer cidadão pode questionar, ou o questionamento tem que partir de uma coligação ou de um partido, ou seja, diretamente envolvido, um personagem diretamente envolvido na disputa?
8: Começando do final, o nosso sistema, ele restringe a possibilidade, aquilo que a gente chama em juridiquês de legitimidade ativa, só para candidatas e candidatos, partidos, coligações e federações partidárias, além do Ministério Público Eleitoral, que fala em nome da sociedade. A ideia aqui sempre foi evitar um uso político exacerbado por parte de cidadãos e cidadãs, às vezes combinados com grupos políticos para fazer uma enxurrada de processos. Então, um cidadão, uma cidadã que tenha uma denúncia a fazer, deve encaminhar ou ao Ministério Público Eleitoral, ou se for um tema ligado à propaganda, até pelo próprio aplicativo da Justiça Eleitoral, pelo Pardal. Voltando agora para a tua primeira questão, as campanhas podem responder, vamos dizer, a basicamente dois tipos de ações. Umas mais simples, que dizem respeito a problemas na propaganda eleitoral, que em geral vão ter como pena uma multa retirada daquela propaganda, no máximo um direito de resposta. E você tem casos graves, onde se fala em abuso de poder econômico, abuso de poder político, né, que é o uso da máquina pública, abuso dos meios de comunicação, inclusive da internet e das redes sociais, compra de votos, caixa 2. Essas hipóteses podem levar à cassação das candidaturas, se julgadas depois, a cassação dos mandatos que eventualmente tenham sido obtidos e a inelegibilidade por 8 anos das pessoas consideradas responsáveis por esses atos abusivos.
0: Professor, com relação, pegando o exemplo que a gente acabou de citar aqui do agora ex-candidato ao Senado por São Paulo, Ricardo Salles, o dinheiro usado por ele já em campanha, dinheiro público, tem dois tipos de financiamento, o público e o privado, esse dinheiro, de alguma forma, ele pode, não só pegando o exemplo dele, que é um exemplo prático, mas eventuais desistências que venham por aí nesses próximos dias, como é que é o ressarcimento ou não desse dinheiro para os cofres públicos, já que estamos falando de dinheiro público? Existe, não existe, pode ser, pode não ser?
8: Vamos lá. As sobras de campanha, para começar por essa parte, vamos dizer, se forem oriundas de dinheiro público, ou seja, dinheiro que veio do fundo eleitoral ou do fundo partidário e não foi gasto, esse tem que ser passado diretamente para o Tesouro Nacional, recolhendo uma guia de recolhimento, ali uma GRU. A campanha faz isso, é obrigado que faça isso, o dinheiro não usado. O dinheiro privado, né, as doações de pessoas físicas que não foram usadas, viram sobras de campanha e são passadas obrigatoriamente para o partido político ao qual filiada aquela pessoa que renunciou, que desistiu de concorrer. Agora, o dinheiro que já foi gasto, a lei a princípio não prevê a necessidade de devolução mesmo o dinheiro público. Porque a renúncia, a princípio, é um ato que deve se presumir que aconteça de boa fé. Nada impede que haja uma investigação para, por exemplo, cogitar se aquela pessoa lançou a candidatura já com a finalidade de renunciar, porque com isso buscava alguma vantagem ou de algum jeito influenciar no jogo eleitoral. Se isso ocorrer, se houver uma ação e se houver provas nesse sentido, nada impede que você tenha uma condenação, inclusive por abuso, que essa pessoa fique 8 anos inelegível e que venha a ser condenada a devolver os valores aos cofres públicos, mas a princípio as renúncias se presumem que acontecem de boa fé.
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7: 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Muito bom dia. Está começando o Start TMC nesse dia 2 de outubro. 2 de outubro de 2026. Chegamos à sexta-feira. Eleições chegando, marcadas para esse domingo. A super cobertura que a TMC vai fazer ao longo do fim de semana, e a gente vai abordar, claro, esse tema aqui no Start TMC. desta sexta-feira. Muito bom dia, parceira, muito bom dia, Fernanda Câmara.
6: Bom dia, Rafael Tebas, bom dia para você que acompanha a gente tão cedinho no Start TMC, obrigada pela sua companhia, obrigada por estar conosco, acompanhando as principais notícias do Brasil e do mundo. Tem muita notícia, como o Tebas falou, domingo é dia de eleições e a gente preparou uma cobertura especial para levar tintim por tintim para você. E agora nós vamos com os nossos principais destaques, 5 horas e 3 minutos.
7: TV Globo cancela debate presidencial após decisões do TSE e do STF.
6: Emissora alegou insegurança jurídica e interferência na liberdade de imprensa após TSE proibir púlpito vazio de Lula e STF determinar inclusão de Renan Santos no debate.
7: Ronaldo Caiado, Augusto Cury e Romeu Zema criticaram o cancelamento, questionaram decisões dos tribunais superiores e também fizeram críticas a Lula e Flávio Bolsonaro. Esse é um dos principais destaques que o Start TMC traz nesta sexta-feira, dia 2 de outubro. E tem mais.
6: Última pesquisa Datafolha antes do primeiro turno mostra Lula com 45% e Flávio com 40%.
7: Em votos válidos, presidente aparece à frente. No segundo turno, Lula tem 48% contra 45% de Flávio. E ambos estão, então, empatados tecnicamente dentro da margem de erro.
6: 5 horas e 4 minutos, Daniel Vorcaro teria usado bares privados para encontros com autoridades.
7: Segundo a revista Piauí, mensagens apreendidas pela Polícia Federal citam a organização de jantares e festas com empresários e autoridades, entre elas o ministro do STF, Dias Toffoli, e o presidente do partido União Brasil, Antônio Rueda.
6: Homem é preso ao tentar invadir sede do STF na noite desta quinta-feira.
7: Suspeito pulou uma grade de proteção, arremessou uma mochila em um ponto de ônibus. A área foi totalmente isolada e o esquadrão antibombas descartou a presença de explosivos.
6: E morre Lito Souza, criador do canal Aviões e Músicas, aos 59 anos.
7: O influenciador e especialista em aviação foi diagnosticado com uma doença rara em agosto, após enfrentar um câncer de próstata.
6: E nos destaques internacionais, Donald Trump redireciona a verba militar da Europa para a América Latina.
7: Segundo o jornal Washington Post, 52 milhões de dólares destinados a países europeus e Oriente Médio serão transferidos para governos latino-americanos de perfil conservador.
6: E no esporte, seleção brasileira faz últimos ajustes para o amistoso contra a Índia amanhã. E claro, você confere tudinho aqui na TMC. 5 horas e 5 minutos.
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6: Sexta-feira chegou e com ela vem a previsão do tempo também. Ah, BemTV bem cedinho, 5 horas e 6 minutos. O BemTV já deu as caras. Daqui a pouquinho a gente vai chamar o Galo e também o Urso para o nosso zoológico ficar completinho. Região Sul, em Curitiba, o sol aparece entre nuvens, chove rápido durante o dia e a noite, máxima 21. Mínima de 14 graus.
7: Sudeste, São Paulo, sol aparece entre nuvens, pode chover a qualquer momento, máxima de 26 e mínima de 22 graus.
6: No Rio de Janeiro, sol divide espaço com as nuvens, pancadas de chuva tarde e à noite, máxima de 30 e mínima de 22.
7: Em Belo Horizonte, o sol aparece entre nuvens, à noite ocorrem pancadas de chuva, máxima de 29, mínima de 23 graus.
6: Na região centro-oeste, em Brasília, o sol também aí aparece entre nuvens, pancadas de chuva à tarde e à noite, máxima 28, mínima 24.
7: Nordeste, para a gente fechar aqui, Recife, o sol aparece entre nuvens, chove de madrugada, máxima de 31 e mínima de 23 graus. 5 e 6.
6: Cinco horas e sete minutos, o debate dos candidatos à presidência foi cancelado pela TV Globo a menos de uma hora do início do encontro. A emissora justificou a decisão por insegurança jurídica e o Leonardo Rezende tem todas as informações.
15: O programa estava marcado com as presenças dos candidatos Flávio Bolsonaro do PL, Ronaldo Caiado do PSD, Augusto Cury do Avante e Romeu Zema do Novo. Mas há poucas horas do debate, duas decisões do Supremo Tribunal Federal e do Tribunal Superior Eleitoral causaram uma reviravolta na presença dos presidenciáveis. Em poucos minutos, Flávio anunciou a desistência por causa da determinação do TSE que proibiu a exibição do púlpito vazio que seria destinado a Lula. O petista comunicou a ausência na quarta-feira. A decisão da ministra Estela Aranha também proibiu que os demais candidatos fizessem perguntas dirigidas ao presidente. Já Renan Santos do Missão conseguiu a garantia de participar do encontro por ordem do ministro do STF, Gilmar Mendes. A TV Globo afirmou que as decisões interferiram repentinamente na organização do debate e nas regras previamente acordadas com os partidos. Segundo a emissora, a ata, assinada inclusive pelo PT, determina que em caso de ausência do candidato, o púlpito reservado a ele seja mantido vazio no cenário, com uma placa, inclusive, que o identifique. E que numa das rodadas de tema livre do debate, os candidatos presentes poderiam formular uma pergunta ao postulante ausente. Sobre Renan Santos, a Globo afirma que os convites são feitos aos nomes com representação mínima de 5 parlamentares no Congresso Nacional, o que não é o caso do partido Missão. Após o cancelamento, Caiado, Zema e Cury concederam entrevista coletiva. Renan Santos não foi nem autorizado a entrar no local. Caiado culpou Lula e definiu o cancelamento como atentado à democracia.
16: Nós não tivemos a oportunidade de poder promover debates. O Lula, desde o primeiro momento, ele fez questão de não só não comparecer, mas também buscar uma linha paralela num podcast.
15: Zema criticou o judiciário que, segundo ele, está a serviço de Lula.
17: Nós estamos hoje numa situação de vergonha nacional. Com certeza estão querendo beneficiar o Lula, que é quem colocou o Flávio Dino lá, que é quem pediu vistas para que não haja investigação por hora.
15: Jacuri chamou Flávio e Lula de covardes.
18: Na verdade, o STF ganhou protagonismo completamente desproporcional, beira a um colapso da democracia, infelizmente. Vocês se acovardaram, vocês amam muito mais o cargo, Lula da Silva e Flávio Bolsonaro, vocês amam muito mais o cargo do que a sociedade brasileira.
15: De acordo com a pesquisa Datafolha divulgada nesta quinta-feira, os três juntos somam apenas 8% das intenções de voto.
7: Leonardo Rezende acompanhando então os bastidores do não debate, né, do debate que estava marcado, mas que não foi realizado. Bom, o candidato à presidência pelo Partido Novo, o Romeu Zema, também até complementando um dos trechos aí que a gente escutou na reportagem do Leonardo Léo, ele fez críticas ao judiciário e acusou os tribunais de estarem agindo com motivação política.
6: É, o bicho pegou, né?
7: É, vamos acompanhar então a fala de Romeu Zema.
17: Nós estamos assistindo mais uma vez o judiciário fazer política no Brasil. Nada contra a participação de qualquer candidato, mas nós sempre tivemos regras para serem obedecidas. E faltando poucos minutos, uma decisão judicial, no meu entender, sem pé e sem cabeça, muda tudo, um outro candidato desiste e nós estamos vendo a justiça a serviço do Lula, claramente.
7: Bom, o Zema continuou a fala, voltou a falar em ditadura da toga, diz que quem está perdendo é a democracia.
17: Eu acho que quem está perdendo é o Brasil, é a nossa democracia. Nós estamos hoje numa situação de vergonha nacional. Nas últimas semanas, a imprensa do mundo todo, principalmente dos países democráticos e sérios, publicaram matéria mencionando que a nossa Suprema Corte está envolvida em corrupção até o nariz. Para nós é uma vergonha. E está aí mais um. Com certeza estão querendo beneficiar o Lula, que é quem colocou o Flávio Dino lá, que é quem pediu vistas para que não haja investigação por hora. Mas estou confiante, dia 4 o brasileiro dará a resposta certa.
6: O candidato à presidência pelo PSD, Ronaldo Caiado, lamentou o cancelamento do debate da TV Globo e disse que o brasileiro está desesperançoso com o voto.
16: Era o momento em que queria mostrar que as pessoas precisam de acreditar na campanha eleitoral, precisam acreditar no voto, que hoje está quase 60 milhões de brasileiros desesperançosos, porque não enxergam mais no voto como tendo ali uma capacidade de poder mudar os rumos do país.
6: E a gente continua aqui com Ronaldo Caiado, que também atacou o Poder Judiciário pelas decisões que levaram ao cancelamento do confronto.
16: Você está vendo com que os responsáveis pelos poderes constituídos estão destruindo, levando esses poderes à ruína, ao descrédito perante a sociedade brasileira. Então isso é muito grave. Isto aí pode provocar consequências seríssimas junto à reação da população. Por que que uma pessoa acha que com a canetada pode mudar um processo eleitoral?
7: Ronaldo Caiado, então, a gente acompanhou primeiro Romeu Zema, agora Ronaldo Caiado. O candidato à presidência pelo PL, Flávio Bolsonaro, atacou o Poder Judiciário pelas decisões que levaram ao cancelamento do debate. Flávio deu declaração numa live em seu canal no YouTube e a gente acompanha agora.
19: Uma democracia se faz com eleições limpas, transparentes, sem que o Poder Judiciário desequilibre a disputa. Qual o medo que os ministros que deram essas canetadas tinham de deixar um púlpito escrito Lula vazio no debate, como mandava as regras? Qual o medo? É porque a gente ia toda hora fazer referência ao presidente Fujão?
7: Acompanhamos então Flávio Bolsonaro também aí se manifestando após o cancelamento do debate. É bom a gente pontuar que daqui a pouco a gente vai analisar esse tema com mais profundidade com o Bruno Rizzi, o nosso colunista aqui do Start TMC.
6: E em um vídeo publicado logo após o cancelamento do debate na TV Globo, o candidato à presidência Renan Santos do Missão fez críticas à rede de televisão e a Flávio Bolsonaro.
20: Flávio Bolsonaro cancelou sua participação 3 minutos após a minha participação ser oficializada. 3 minutos. O medo, a paura que esse cara tem de mim fez o cancelamento dele rolar 3 minutos depois. A Rede Globo, por alguma razão, não deixou minha equipe entrar. Minha equipe foi até o Projac, não abriram a porta. Beleza, estava indo até lá, tô aqui no carro até agora. E agora eu descubro que o debate foi cancelado.
7: Renan Santos, portanto, né, que não foi convidado, depois conseguiu a decisão judicial. O ministro Gilmar Mendes, do Supremo Tribunal Federal, foi quem determinou que ele poderia participar do debate e aí depois veio a decisão por parte da TV Globo cancelando a realização do debate. É bom pontuar que o Renan, ele, assim que a decisão do Gilmar foi publicada e que ele, portanto, consequentemente poderia participar do debate, na sequência Flávio Bolsonaro desistiu da participação. 5:16, vamos para Brasília agora, com a eleição aí chegando. Entram em vigor uma série de restrições para candidatos, partidos e eleitores. No dia da votação, ainda é possível demonstrar a preferência política, no entanto, apenas de forma individual, respeitosa e silenciosa. Celular na cabine, boca de urna, distribuição de santinhos, enfim, tudo isso são condutas proibidas. Murilo Hernandes.
21: Oi pessoal, ótimo dia a todos. Olha, na reta final do período eleitoral, as regras elas ficam mais rígidas até chegar ao dia da votação. No domingo, o eleitor ele pode demonstrar individualmente a sua preferência política usando, por exemplo, camiseta, adesivo, broche ou uma bandeirinha. O que ele não pode é transformar essa manifestação em uma ação coletiva ou organizada para influenciar outros eleitores no dia da votação. Também é proibida a chamada boca de urna. Isso significa que não é permitido pedir votos, distribuir santinhos, abordar eleitores ou fazer propaganda no dia da votação. Outra regra importante vale para o celular. O eleitor, ele pode levar o aparelho até a sessão, mas precisa deixá-lo com os mesários antes de entrar na cabine de votação. Câmeras, filmadoras, relógios inteligentes e outros equipamentos que possam registrar o voto também não podem ser usados durante a votação. Essa medida, ela busca preservar o sigilo do voto e evitar que a escolha do eleitor seja registrada ou divulgada. Quem descumprir essas regras pode responder por crime eleitoral, dependendo da conduta. E quem presenciar alguma irregularidade pode fazer a denúncia pelo aplicativo Pardal da Justiça Eleitoral. O primeiro turno, ele acontece neste domingo, no dia 4 de outubro. A votação, ela será das 8 da manhã até as 5 da tarde, no horário de Brasília. E para votar, o eleitor deve apresentar um documento oficial com foto. O e-título aplicativo também pode ser utilizado para identificação, conforme as regras da Justiça Eleitoral. O eleitor também pode levar uma colinha de papel com os números das candidaturas para consultar na cabine. No fim, a gente lembra que a regra é simples. É permitido demonstrar a própria preferência, mas não tentar convencer ou pressionar outra pessoa a votar da mesma forma. De volta ao estúdio.
6: E ainda no campo das eleições, o Rio de Janeiro é o terceiro estado do Brasil com mais casos de violência eleitoral envolvendo crime organizado. Segundo pesquisa conjunta da Terra de Direitos e da Justiça Global, o período pré-eleitoral foi o mais violento da história, com 354 casos de violência política registrados no país. E a Rebeca Renzi traz todos os detalhes.
1: A versão preliminar da quarta edição do estudo sobre violência política e eleitoral do Brasil identificou um caso a cada 48 horas entre 28 de outubro de 2024 e 15 de agosto deste ano. Os dados foram divulgados na última quarta-feira. Políticos de esquerda e aqueles que atuam no nível municipal, como vereadores e prefeitos, estão entre os principais alvos. Mulheres representam mais de 50% das vítimas, considerando mulheres cisgêneras, transexuais e travestis. Já pessoas que exerciam mandatos ou cargos públicos correspondem a mais de 96% dos alvos. A ameaça foi o tipo de violência mais frequente, com 193 casos, seguida por ofensa, 71, e agressão física, 51 casos. O levantamento também analisou raça, gênero e os métodos usados nos ataques. Homens foram maioria entre as vítimas de violência física, enquanto mulheres foram os principais alvos de ameaças e ofensas. Todos os casos de ameaça de violência sexual registrados tiveram mulheres como vítimas. O envolvimento com o crime organizado aparece em 26 casos, 12 no Ceará, 4 no Rio de Janeiro e 3 em São Paulo. Os principais alvos foram prefeituras, secretarias e outros órgãos públicos. A pesquisa também analisou a resposta das autoridades. Apenas 13% dos casos têm investigação judicial ou policial em andamento e somente 9 episódios resultaram em punição dos autores.
7: 5 horas e 20 minutos, Rebeca Renzi com as informações do Rio de Janeiro. A gente vai para Curitiba agora, o processo que pode derrubar o registro da candidatura do Senado pelo Paraná, de Deltan Dallagnol, chegou ao TSE, mas ainda não tem prazo para ser avaliado. Brian Valêncio.
3: Novela que, por enquanto, não vai ter fim, até porque o TSE ainda não pautou a sessão de julgamento para analisar o registro de candidatura de Deltan Dallagnol. Havia uma expectativa de que o relator, ministro Floriano de Azevedo Marques, fosse antecipar essa decisão de forma monocrática ou até convocando aí uma sessão no plenário virtual para o sábado para tentar antecipar essa discussão, mas não aconteceu, ao contrário. Ele deu 2 dias úteis para que o Ministério Público Eleitoral analisasse o pedido de cassação contra Deltan Dallagnol. Como esse prazo deve ultrapassar o dia da votação, que já é domingo, Deltan Dallagnol provavelmente vai concorrer sub judice, ou seja, vai aparecer na urna, quem votar nele vai ter o voto computado, e aí depois vai ser decidido se ele é um candidato legítimo ou não. Em caso dele ser inapto nessa eleição e ser eleito, né, porque essa eleição acontece antes da decisão final, aí uma eleição suplementar seria convocada. Mas agora já está na mão do TSE definir o futuro de Deltan Dallagnol. Então são três cenários que ainda podem acontecer até o final de semana. Claro, o mais provável é que ele concorra sub judice e que essa decisão fique para o plenário apenas depois da eleição. Mas a gente pode ser surpreendido ou com uma decisão monocrática do relator, e aí o plenário vai ter que votar isso depois, ou então com uma sessão virtual de urgência, chamada sessão extraordinária, para que o plenário julgue de uma vez a situação de Deltan Dallagnol. Ele, claro, segue informando que está elegível, mas a gente só vai ter a certeza quando o TSE terminar todo esse julgamento.
6: Brian Valêncio, diretamente de Curitiba, com todas as informações, 5 horas e 23 minutos. Lembrando que você pode participar conosco aqui do Start TMC no 11 972 21 1001 e também no arroba TMC News BR. A gente começou com um assunto sério, né? Aí pesado, eleições, esse é o cenário eleitoral. O foco foi o cancelamento do debate da TV Globo e a gente, como o Tebas falou, vai esmiuçar mais esse assunto com o Renan Santos, com o Flávio, com o Lula, com o Bruno Rizzi daqui a pouquinho. Mas agora aqui no estúdio ao vivo a gente tem o Bruno Chesi, o nosso editor-chefe, que está aqui justamente para falar mais sobre o cancelamento do debate desta quinta-feira na TV Globo, porque esse assunto repercutiu muito, inclusive nas redes sociais, Bruno Chesi.
4: Bom dia, primeiro de tudo, mas só para a gente contextualizar, né? A TV Globo, ela recebeu dois ofícios no início da noite e por isso ela decidiu pelo cancelamento do debate. O primeiro, ele foi assinado pela ministra Estela Aranha, do Tribunal Superior Eleitoral, e atendeu um pedido da coligação do PT, do presidente Lula, para que o púlpito que estava vazio, então, não fosse colocado, fosse ali no cenário. A TV Globo justificou que, além disso, essa combinação já havia sido acordada, inclusive com membros da coligação, e por isso se propôs a manter o púlpito durante principalmente uma etapa do debate em que permitiria os candidatos a fazerem perguntas, se quisessem, para aquele lugar vazio. Porém, a segunda notificação recebida também no início da noite de ontem pela TV Globo é uma decisão proferida pelo ministro Gilmar Mendes. A gente ontem acompanhou todo um desdobramento de um pedido inicial do Renan Santos de participar do debate. A ministra Carmen Lúcia inicialmente arquivou o processo, mas posteriormente o ministro Gilmar decidiu que o Renan Santos, do Partido Missão, poderia participar desse debate. E como o Tebas falou agora há pouco, cerca de 3 minutos depois, o Flávio Bolsonaro cancelou a sua ida ao debate. Então, alegando insegurança jurídica, a TV Globo, com base nessas duas notificações que ela recebeu, ela optou por cancelar o debate. E agora nós praticamente não tivemos debate. A gente teve um debate na TV Bandeirantes, no início do mês passado ainda,
5: que,
4: né?
5: Que também foi um debate esvaziado.
4: Sem os dois principais candidatos. Os dois principais candidatos, quando a gente fala, são os dois principais colocados nas pesquisas eleitorais. O próprio Leonardo Rezende, no boletim que a gente ouviu agora, falou que o somatório dos outros 4 candidatos, no caso Ronaldo Caiado, Augusto Cury, Romeu Zema e Renan Santos, somam 11% do total dos votos. Então, essa ausência dos dois candidatos já enfraqueceu o primeiro debate lá na Bandeirantes. E ontem o que aconteceria é que, tendo em vista esse não comparecimento do presidente Lula e também, posteriormente, o cancelamento do Flávio Bolsonaro, seria mais um debate esvaziado. Então a gente vai continuar acompanhando aqui no Start TMC os principais desdobramentos. Vale ressaltar que, assim como a gente acompanhou, o Flávio Bolsonaro fez uma live ontem, e em contrapartida, isso já havia sido anunciado anteriormente, o presidente Lula participou do Flow Podcast, um podcast
5: um alcance grande,
4: mas estava marcado para começar, e começou às 8h45, o debate estava marcado para começar ali por volta de 9h40, 9h50 da noite. Então, foram estratégias aí adotadas posteriormente, no caso do Flávio Bolsonaro, posteriormente ao cancelamento, e no caso do Lula, já previamente, antes do cancelamento.
5: Uma curiosidade sobre o Renan Santos, Bruno,
0: é que ele teve a negativa, como você explicou, né, por parte da Carmen Lúcia, antes do Cássio Nunes, e a própria campanha do Renan já tinha jogado a toalha. Mas aí o Cidadania, que é um partido político, entrou com uma solicitação e caiu no colo do Gilmar Mendes, no STF, e o Gilmar, contrariando então a Carmen e também o Cássio Nunes Marques, ele aceitou. E aí, por conta disso, ele poderia participar do debate. E aí tem uma outra polêmica que a gente vai abordar com o Bruno Rizzi, que é por qual razão, além daqueles critérios que fazem parte da legislação, Renan Santos não foi efetivamente incluído inicialmente do debate. O Missão não tem bancada no Congresso Nacional, mas o Renan aparece em quarto, às vezes até em terceiro lugar, em muitas pesquisas. Então também tinha esse tipo de crítica, digamos assim, em relação ao critério utilizado.
4: É, esse é um ponto importante também, Tebas, porque a decisão proferida pelo ministro Cássio Nunes Marques na última terça-feira, ela alterou um entendimento do próprio Tribunal Superior Eleitoral exatamente nessa questão. Para os debates, o principal critério é a representação dos partidos no Congresso Nacional. No caso do Missão, ele não atingia esse, a gente até pode chamar de um coeficiente parlamentar, vamos dizer assim, para que um mínimo parlamentar, para que esses candidatos comparecessem ao debate ou mais, fossem convidados a participar do debate. Mas acho que é uma boa pontuação essa questão de que, mesmo não tendo a representatividade parlamentar, ainda assim ele aparecia na frente de outros candidatos.
0: E poderia ser, portanto, convidado.
4: Né? Exatamente, e aí, a partir disso, o próprio ministro Cássio Nunes Marques entendeu de forma diferente do que vinha até então entendendo o Tribunal Superior Eleitoral. Enfim, a ver.
0: A Missão tem apenas um parlamentar no Congresso, que é o deputado federal Kim Kataguiri, que aliás é uma liderança dentro ali, né, internamente no Missão, importante. Enfim, a gente vai continuar
4: E vale também mencionar que esse entendimento do Cássio Nunes Marques acabou por fazer com que o Romeu Zema fosse convidado para o debate, até porque, assim como Missão, o Novo não tem esse coeficiente parlamentar dentro do Congresso Nacional para ser convidado para um debate nacional.
6: E só para constar aqui, como o Lula foi no podcast Flow, né? Ele explicou por que decidiu não participar do debate da TV Globo. Ele falou que ele criticou o formato do encontro e afirmou que esse tipo de debate é infrutífero e não permite uma discussão com sequência. Essa foi a justificativa, então, do presidente.
4: Ele, inclusive, falou que para ele era muito ruim ficar... Então, o formato que era assim, você fala...
6: Espera 10 minutos aí a outra até pessoa, você falar novamente.
4: Então, ele disse que prefere, inclusive, o debate do segundo turno, tete a tete, que fica lá mais fácil de contrapor as ideias. Então, mais uma fala aí do presidente.
0: O Partido Novo tem 5 deputados federais no Congresso Nacional: Adriana Ventura, Gilson Marques, Luiz Lima, o Van Hatten, Marcel Van Hatten, e o Ricardo Salles, que é deputado federal, foi candidato, né? Ele desistiu de ser candidato ao Senado por São Paulo, mas também figurava nas pesquisas recentemente.
6: Obrigada, Bruno Chesi. 5:30, 5:30. E agora uma notícia triste, viu, Rafael Tebas, para você aí que acompanha o Start TMC. Lito Souza, criador do canal Aviões e Músicas, morreu nesta quinta-feira aos 59 anos. Ele estava internado após ser diagnosticado com uma doença rara, e o Ailan Bernardo tem as informações pra gente.
2: Joselito Geraldo de Souza, o Lito, tinha 59 anos e acumulava milhares de seguidores nas redes sociais. Ele estava internado aqui no Hospital Albert Einstein, na capital São Paulo, por conta de uma doença neurodegenerativa. A morte foi confirmada pela esposa através das redes sociais. Lito nasceu em Natal, no Rio Grande do Norte, cresceu em Santos e dedicou mais de 3 décadas à aviação. Foi mecânico de aeronaves, piloto, escritor e, na internet, transformou conhecimento técnico em informação simples para milhões de pessoas. No canal Aviões e Músicas, Lito explicava acidentes, turbulências e o funcionamento das aeronaves e fez desse conhecimento uma missão: ajudar quem tinha um pé atrás com viajar de avião. O curso Sem Medo de Voar virou uma das marcas do trabalho dele. Nos últimos meses, a vida de Lito também virou uma batalha. Primeiro veio o diagnóstico de câncer de próstata. Depois, a descoberta da doença de Creutzfeldt-Jakob, uma condição neurodegenerativa rara e de evolução muito rápida. A mobilização foi tão grande que os presidentes da Azul, Gol e Latam se uniram em um apelo público por uma chance de tratamento. Lito acabou sendo o primeiro ser humano a receber o composto experimental ALN-6457, em uso compassivo, no Einstein, Hospital Israelita, em São Paulo. A morte foi confirmada nesta quinta-feira pela esposa, Mila Seidil, nas redes sociais. Na despedida, ela escreveu, abre aspas, "Foi uma honra ter viajado com você. Te amo sempre." Fecha aspas. No vídeo publicado pela família, Mila também mostrou o Lito que existia longe

0: 5:33.
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5: 5:34, Start TMC deu um giro rápido para a gente continuar girando os nossos assuntos com a nossa reportagem. Inclusive, como a gente falou, você pode participar no 119-7221-1001 e também no @TMCNewsBR. Mulheres vítimas de violência doméstica que conseguirem na justiça medida protetiva de afastamento do trabalho vão receber benefício pago via Instituto Nacional do Seguro Social. De Belo Horizonte, Bruno Marum tem os detalhes.
6: Pois é, pessoal, o presidente Luiz Inácio Lula da Silva assinou nesta quinta-feira um parecer da Advocacia Geral da União que garante pagamento pelo INSS às mulheres vítimas de violência doméstica afastadas do trabalho por medida protetiva. A nova norma uniformiza o cumprimento no governo federal de uma decisão recente do Supremo Tribunal Federal. Com a mudança, a trabalhadora sob proteção judicial vai receber salário pelo INSS por até 6 meses. Nos casos de empregadas com carteira assinada, o patrão arca com os primeiros 15 dias e o órgão previdenciário assume o restante do período. Mulheres sem vínculo com a Previdência Social também terão direito a uma proteção assistencial que será custeada por estados ou municípios definidos pela Justiça. Para liberar o recurso de forma rápida, a decisão do juiz passa a valer automaticamente no INSS, dispensando assim perícias médicas adicionais. O Ministério da Previdência tem até 15 dias para regulamentar os pedidos, que terão atendimento sigiloso e prioritário. A Advocacia Geral da União informou ainda que vai cobrar na Justiça o ressarcimento de todos os valores diretamente dos agressores.
0: 5:36, a gente vai para o Recife agora. O Tribunal de Justiça de Pernambuco suspendeu a sessão de julgamento que avaliava os últimos embargos apresentados pela defesa de Sari Corte Real. Ela foi condenada pela morte do menino Miguel, que caiu do 9º andar em um prédio de luxo no centro do Recife em junho de 2020. Esse caso na época teve gigantesca repercussão e o repórter Kennedy Lacerda tem as informações.
7: A sessão criminal do TJPE começou a analisar os embargos apresentados pela defesa. Após a abertura, o desembargador Carlos Gil Rodrigues Filho pediu vista. Antes da suspensão, 6 desembargadores já haviam votado pela rejeição do pedido apresentado pela defesa da ré. A próxima sessão está marcada para o dia 8 de outubro e, neste momento, Sari está em liberdade. Em maio deste ano, o colegiado negou o último recurso da segunda instância, mantendo a condenação de 7 anos por abandono de incapaz com resultado morte. O garoto de 5 anos morreu em junho de 2020, após cair do 9º andar de um prédio no centro do Recife. Sari foi presa em flagrante à época e autuada por homicídio culposo, mas pagou fiança de R$ 20 mil e foi liberada. Ela foi denunciada pelo Ministério Público de Pernambuco por abandono de incapaz com resultado morte. Em 2022, Sari teve condenação em primeira instância a 8 anos e 6 meses de prisão. Posteriormente, a pena foi reduzida para 7 anos.
5: Obrigada pelas informações, Kennedy Lacerda, diretamente do Recife. Agora, 5:38, a Advocacia Geral da União pediu que a Polícia Federal investigue um suposto repasse de recursos do governo dos Estados Unidos para grupos ligados à direita no Brasil. O pedido cita uma possível interferência estrangeira no cenário político brasileiro. Murilo Hernandes.
8: O pedido foi apresentado nesta quinta-feira pelo advogado-geral da União, Jorge Messias, e também encaminhado à Procuradoria-Geral da República.

0: A iniciativa tem como base uma reportagem do jornal britânico The Guardian sobre a destinação de US$ 1 milhão, cerca de R$ 5.300.000, de um fundo do governo americano. Segundo a reportagem, o dinheiro seria destinado a um programa chamado Combate ao Lawfare e à Censura no Brasil. Para a AGU, os recursos podem ter sido direcionados a redes de organizações que atuam no país para interferir no debate político e institucional e deslegitimar o Supremo Tribunal Federal. O órgão quer identificar quem foi responsável pela destinação dos recursos e os possíveis destinatários do dinheiro no Brasil. A AGU afirma que, se as suspeitas forem confirmadas, o caso pode representar uma interferência estrangeira em assuntos internos brasileiros. O pedido também cita princípios como soberania, independência e não intervenção, além das regras que proíbem partidos políticos de receber financiamento ou ficar subordinados a governos e entidades estrangeiras. Como o caso ocorre durante o processo eleitoral brasileiro, a AGU pediu a apuração dos fatos e das possíveis responsabilidades individuais.
1: 5h40 agora a gente continua em Brasília, agora a gente vai com o Rodrigo Vicente. Eduardo Bolsonaro promete fazer uma faxina no Itamaraty, caso o irmão, Flávio Bolsonaro, seja eleito presidente da República. Conta pra gente, Rodrigo.
2: Eduardo Bolsonaro fez as declarações em um vídeo publicado nas redes sociais. A gente lembra que o ex-deputado, também filho de Jair Bolsonaro, vive nos Estados Unidos desde março do ano passado. Ele afirmou que acompanha as movimentações de embaixadores durante o governo Lula e que está, nas palavras dele, na cola de servidores que teriam ajudado a sabotar o governo do pai. Como exemplo, Eduardo apresentou um áudio atribuído a um diplomata brasileiro não identificado sobre uma oferta de ajuda da Embaixada do Brasil na Espanha para encontrar escola para os filhos de Fábio Luiz Lula da Silva, o Lulinha, que vive em Madrid.
3: Eu não tive recepção de embaixador, diplomata, nem nada. O dinheiro do brasileiro não é para ir para proteger o filho do presidente depois de assaltar os velhinhos do INSS. É por isso que Flávio Bolsonaro sendo eleito, certamente um dos primeiros a sair do posto será o embaixador do Brasil na Espanha, para dar o exemplo de que isso daí não acontecerá.
2: Eduardo não apresentou durante a publicação uma lista de nome dos possíveis servidores que serão exonerados e prometeu uma caça às bruxas no Ministério das Relações Exteriores caso o irmão Flávio Bolsonaro vença a eleição para a presidência neste ano.
4: Muito obrigada pelas informações diretamente da Capital Federal, Rodrigo Vicente. Agora nós vamos com os principais assuntos nacionais das capas dos jornais brasileiros, começando pelo nosso portal tmc.com.br.
1: Vamos lá com a manchete então. Globo cancela debate entre candidatos à presidência. E aí você confere no nosso portal várias informações correlacionadas, né? Informações de bastidores. A TMC, como sempre, acompanhava esse debate em loco com a nossa reportagem que estava, portanto, na sede da TV Globo. Então você pode ali, enfim, conferir os bastidores também no tmc.com.br. E há também várias reportagens sobre Lito Souza, né? Que, infelizmente, muito triste essa notícia, morreu ontem aos 59 anos. Ele que é do canal, né? Era do canal Aviões e Músicas. Então lá você também confere uma série de reportagens sobre Lito Souza.
4: E agora a gente vai para a capa da Folha de São Paulo. Lula tem 45% e Flávio 40% dos votos válidos no primeiro turno, aponta Datafolha. O cálculo exclui brancos e nulos, como o TSE faz ao declarar resultado.
1: Ah, eu já tô com pergunta para fazer pro Bruno Risi sobre isso. Os dois candidatos, claro, não é simples, mas estão próximos dos 50%. Sim. Eu vou perguntar pro Risi sobre isso. Olha, o jornal O Globo trazendo a estratégia aqui, ó. Empatados, Lula e Flávio fazem sprint final no Sudeste, maior colégio eleitoral do país. Aliás, os dois candidatos vão passar por São Paulo nessas últimas horas antes da eleição.
4: E a capa do UOL também fala sobre o debate cancelado. O destaque, então, é: Globo cancela debate após decisões judiciais e desistência de Flávio. Também tem outros destaques, como o Tebas falou em outros jornais. Também tem o destaque do Lito Souza, né, que morreu aos 59 anos. Tem aqui destaques de Flávio Bolsonaro, de Lula. Enfim, mas o principal destaque é mesmo o cancelamento do debate na Rede Globo. 5 horas e 43 minutos.
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6: Olá, hoje é sexta-feira, querido.
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6: Olá, hoje é sexta-feira, aquele dia em que vamos encerrando o assunto da semana, o tema que nos acompanha desde segunda-feira, e você sabe que por aqui a gente está falando sobre experiências de marca, sobre as ativações, elas que acontecem em diferentes momentos da jornada do consumidor e também em diferentes locais. Pode acontecer num festival de música, pode acontecer ali dentro do ponto de venda, também num evento esportivo, não tem limites. Hoje nós vamos fechando o tema com a participação da Heloísa Santana. A Heloísa, que é presidente da Amplo, a associação que representa as empresas especializadas em marketing de experiência. Então, conta pra gente, Elo.
7: Hoje, as marcas precisam ir além de comunicar seus produtos e serviços. É preciso criar conexões reais com as pessoas. E é justamente aí que o marketing de experiência ganha relevância. Porque quando uma marca oferece algo significativo para o seu público, ela abre espaço para uma relação mais próxima. As pessoas participam, interagem e passam a fazer parte daquela história. E isso tem um valor enorme para os negócios. Uma boa experiência vai além da lembrança. Ela fortalece vínculos, cria identidade e pode influenciar nas decisões de consumo. Aqui na Amplo, a associação que reúne empresas especializadas em marketing de experiência, a gente acompanha essa evolução muito de perto. O Prêmio Amplo Awards revela a diversidade e a criatividade das soluções desenvolvidas pelo nosso mercado, aproximando marcas e consumidores cada vez mais relevantes. E para mim, esse é o grande diferencial, transformar uma mensagem em vivência, um contato em conexão e em memória. As pessoas podem até esquecer o que uma marca disse, mas dificilmente vão esquecer o sentimento que elas vivenciaram com ela.
6: E com a participação da Heloísa, vamos encerrando a pauta da semana, mas eu lembro que amanhã, anote aí, é dia do programa Marcas e Consumidores, 12:30 aqui na TMC, e na pauta tem trade marketing e tem trade marketing de chocolate. Eu entrevisto a Patrícia Menezes, diretora de trade marketing da Mondelez. Amanhã, 12:30 aqui na TMC. Até lá, um ótimo final de semana.
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4: 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Chegou a hora da gente dar um respirinho, porque agora a gente tem cultura aqui no Start TMC. O nosso repórter Júnior de Castro traz detalhes de uma mostra inédita no Brasil que celebra um século e meio de história de um dos maiores nomes da arte moderna. Mas isso é daqui a pouquinho, a gente só dá um saborzinho para você disso. Então, enquanto isso, deixa eu dar um bom dia pro pessoal que tá aqui. O Marcelo Tavares, de São Paulo, a Pietra Garcia, de Belo Horizonte, o Júnior Homero, de Curitiba, todo mundo. Rafael Tebas, chega mais. Ele saiu para pegar um cafezinho, mas chega mais para bater um papo aqui comigo. Aí, Rafael Tebas passando, porque o pessoal tá aqui, ó. Saúde, bom dia, gente. Fernanda Tebas, cadê o cafezinho? Eu já tô com o meu aqui, cadê o
1: boa,
4: seu?
1: Boa, boa.
4: Vou fazer um brinde.
1: Saúde.
4: Saúde com saúde, cafezinho.
1: Boa sexta-feira. Ó, vamos nessa, hein?
4: O Paco tá com a latinha de água tônica. Mas a gente tá no café ainda, viu, Paco?
1: É,
4: e aqui
1: segura
4: também
1: aí, Paco.
4: A minha água, porque a gente tem que se hidratar.
1: Mais uma. Ah, você tá com água.
4: Eu tô
1: também.
4: Com água.
1: Aqui, vamos nessa.
4: Brinde de água
1: brinde,
4: também?
1: Brinde de água, porque é sexta-feira e aí vale.
4: Então tá.
1: Tudo bem.
4: Porque como a gente veio de uma matéria, a gente vai chamar uma matéria de cultura com o Júnior de Castro, então dá pra gente dar uma descontraída, porque como a gente falou, né, muito de assunto, obviamente, sério, as eleições estão aí, o debate da TV Globo foi cancelado, daqui a pouco a gente tem análise de Bruno Risi sobre esse e outros assuntos.
1: Inclusive aqui, Fê, rapidinho, desculpa,
4: não,
1: uma mensagem que chega pra gente aqui que me chama a atenção, né? Primeiro uma mensagem que tem um tom fofo aqui da Cláudia, ela: bom dia, Tebas e Fernanda, sempre acompanho vocês todo dia nesse horário. Então um beijo pra você que nos
4: beijo,
1: acompanha,
4: Cláudia.
1: Ela tá lá em Curitiba acompanhando a gente.
4: Eita,
1: o Galo já tá aí,
4: tá lá em Curitiba
1: bastante
4: também.
1: Acordado. E ela fala aqui também sobre os Estados Unidos. Ela fala a pergunta sobre a interferência dos Estados Unidos na eleição. Olha, até agora, né, a gente não verificou isso. Obviamente, o processo eleitoral está em andamento, a eleição marcada para o próximo domingo. Possivelmente teremos segundo turno, a gente vai aguardar. Mas, por enquanto, há um clima, digamos, positivo, né, em relação a Estados Unidos e Brasil, tanto do ponto de vista comercial como também a relação entre os governos. E sobre Estados Unidos, um aviso importante aqui, viu? Os Estados Unidos suspenderam nesta sexta-feira o atendimento consular presencial na embaixada em Brasília e nos consulados no Brasil. Segundo o Departamento de Estado, a decisão foi tomada por preocupações de segurança, sem detalhar qual ameaça motivou a medida. Os norte-americanos que precisarem de assistência emergencial foram orientados a não comparecer às unidades e utilizar os canais remotos de atendimento. Então, uma prestação de serviço importante. A embaixada informou que trabalha em estreita cooperação com as autoridades do Brasil. A representação americana em Brasília, capital do nosso país, teria recebido uma ameaça e funcionários foram orientados a trabalhar de casa. Apesar da suspensão, os Estados Unidos mantêm o Brasil no nível 2 de alerta de viagem, que recomenda maior cautela. Tá? Então aí tá essa informação fundamental para você que nos acompanha.
4: Serviço importantíssimo. E agora sim, cultura, aqui no Start TMC, com o Júnior de Castro, então, que vai trazer esses detalhes que eu falei da Mostra Inédita no Brasil, que celebra um século e meio de história de um dos maiores nomes da arte moderna, Júnior de Castro.
8: A exposição em homenagem aos 150 anos do uruguaio Joaquim Torres Garcia, um dos maiores nomes da arte moderna na América Latina, está em cartaz no CCBB Belo Horizonte. Essa é a maior mostra do artista já feita no Brasil. Ao todo, são mais de 400 peças entre pinturas, desenhos e documentos, além de obras de dezenas de outros artistas que dialogam com o trabalho dele. O curador da Expo, Saulo de Tarso, traz os destaques.
9: Compondo a efeméride dos 150 anos de comemoração da história de vida do Torres Garcia, eu levo em consideração dois fatos. O tanto de escritos inéditos que ele tem e que ninguém ainda manuseou e que desde 1949 foram muito bem cuidados pela Manolita Pinha e a família do Torres Garcia, né, as filhas do Torres Garcia, principalmente que trabalharam com a Manolita no museu, e assim é o legado até hoje, né? Mas a gente não pode deixar de reconhecer que o Torres Garcia, como sul-americano, desbravou esse caminho, digamos assim, na enxada. Quando ele volta, principalmente para Montevideo em 1934, e aí ele vive uma grande ruptura com aquilo que ele mesmo vivenciou, confrontou e compartilhou, e aí é que começa a ideia da Escola do Sul, que o coloca como um grande pioneiro da ideia de decolonização nas artes visuais do continente. E a partir daí ele cria a desconstrução da própria escola dele e vem até a criação da famosa América Invertida.
8: A exposição apresenta obras-chave de Torres Garcia, vindas de museus da Espanha, Uruguai, Chile e Suíça, como conta Cíntia Taboada, diretora da SAI Museum, organizadora da mostra.
10: É uma honra imensa encerrar o ciclo de comemorações do Joaquim Torres Garcia nos 150 anos do seu nascimento. Muitas coleções brasileiras e internacionais que abraçaram o projeto, né, em torno da comemoração do Torres Garcia, que é um artista icônico, né, não só latino-americano, mas dentro da história da arte. Queremos, na verdade, entregar a melhor exposição para o público, né, que vai ver muitas facetas do Torres Garcia e também vai ver o diálogo desse artista com outros, né, mestres da arte moderna e contemporânea que fazem parte dessa grande celebração.
8: A mostra Joaquim Torres Garcia, 150 anos, fica em cartaz aqui no CCBB BH até o dia 12 de outubro, sempre de quarta a segunda, das 10 da manhã às 10 da noite, com entrada gratuita. Eu fico por aqui e a gente se encontra na programação da TMC. Um beijo enorme para você e até a próxima.
4: Adorei, que delícia de reportagem.
1: É muito carisma, né?
4: Muito carisma. Que bom que a gente tem você aqui para falar de assuntos sérios e também de cultura.
1: Exatamente. Olha só, 5 horas e 53 minutos. A gente agora vai falar de esporte aqui. A seleção brasileira já está na Índia para o terceiro amistoso depois da Copa do Mundo de 2026. O Brasil enfrenta a seleção indiana, então, neste sábado, amanhã já. O tempo voa, amanhã às 11 horas da manhã, com a cobertura aqui da TMC. Você que nos acompanha em Brasília, em BH, no Rio de Janeiro, Recife, Curitiba, São Paulo, em qualquer região do universo, pelo YouTube, também pelo aplicativo, tem transmissão, então, da TMC às 11 horas da manhã. A partida vai ser a última da equipe comandada por Carlo Ancelotti nessa data FIFA. E a gente então vai acompanhar de perto as informações. Eu vou ter que espirrar aqui, isso nunca aconteceu, então por favor, foquem na Fernanda
4: da câmera,
1: porque realmente.
4: Brasil! Então ele já falou aqui, né, do esporte. Eu nem sei onde você tava. Porque
1: desculpa, Fernanda, nunca tinha acontecido isso, viu? Eu tive que espirrar aqui e não tive o que fazer. Não teve jeito. Não
4: enquanto
1: teve
4: ele jeito. Tá falando aqui a nota, eu já tô fuçando em outras coisas, em outras informações aqui pra poder passar pra você.
1: Mas sobre o Brasil, agora que o espirro já foi embora, ainda bem.
4: Espirrou saúde.
1: É, obrigado, muito obrigado. Ó, o Brasil, só pra gente lembrar aqui, o Brasil entrou em campo contra a Austrália duas vezes. O pessoal tá rindo na redação. Acontece, todo mundo espirra.
4: Rindo não, gargalhando, porque a gente tá ouvindo daqui, né?
1: Olha só, o Brasil enfrentou a Austrália duas vezes nesses amistosos aí dessa data FIFA, empatou o primeiro 1-1, depois venceu os australianos por 4-2 e agora então esse terceiro jogo da data FIFA do Brasil comandado pelo Carlo Ancelotti. Tem jogaço hoje também, viu, Fernando?
4: É, agora me achei aqui. Agora eu tô na nota certa, porque eu já tava na frente, tá, gente? A gente é ansioso pra dar notícia. Ele tava falando de esporte, eu já tava com outra notícia. Mas continuando então aqui no esporte, outro destaque: São Paulo e Santos se enfrentam nesta sexta-feira às 8 horas da noite no Morumbis, em jogo adiado pela 21ª rodada do Campeonato Paulista. E o tricolor chega ao clássico após vencer 3 dos últimos 4 jogos e ocupa a 11ª posição com 36 pontos. O Santos vive um momento ainda melhor e vem de 4 vitórias consecutivas no campeonato. Com 38 pontos, o Peixe está em 8º lugar e busca se aproximar da zona de classificação para Libertadores. O clássico também coloca frente a frente duas equipes que tentam se afastar definitivamente da briga contra o rebaixamento.
1: Jogaço, viu? É um jogaço. Transmissão também, claro, da TMC. O Brasileirão ficou parado esse tempo todo por conta dos jogos do Brasil e a gente às vezes até se esquece, né, do que estava acontecendo. Ainda bem que a gente passou aqui no Start TMC a classificação.
4: Falando em jogaço, entra em campo Bruno Rizzi, mas daqui a pouquinho a gente anuncia ele, porque tem destaques boa, importantíssimos. Ele está se preparando aqui, já entrou em campo, está colocando a chuteira. 5:56.
1: Saúde, hein, gente? Saúde.
4: Saúde.
1: 5:56.
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4: 5:57. É muito rápido esse giro do Start TMC. Você aqui com a gente. Quase 6 horas. Já passou aqui 1 hora com notícias. A gente começou 5 horas bem cedinho. Lembrando que você sempre pode participar no 11972211001 e também no arroba TMC News BR. A gente aqui com vários assuntos, com vários giros. E agora a gente vai, né, continuar com os nossos principais assuntos, porque a nossa missão é levar a informação que importa sempre para você. Vamos então com os nossos destaques.
0: Globo cancela debate presidencial após decisões do TSE e STF.
1: Emissora alegou insegurança jurídica e interferência também na liberdade de imprensa após decisões nos tribunais que alteraram as regras do debate.
0: Ronaldo Caiado, Augusto Cury e Romeu Zema reagiram ao cancelamento e também fizeram críticas a Lula e Flávio Bolsonaro.
1: Datafolha mostra Lula com 45% e Flávio com 40% no primeiro turno.
0: No segundo turno, Lula tem 48% contra 45% de Flávio em empate técnico dentro da margem de erro.
1: Daniel Vorcaro teria usado bares privados para encontros com autoridades.
0: Segundo a revista Piauí, mensagens apreendidas pela Polícia Federal citam jantares e festas com convidados, como o ministro do STF, Dias Toffoli, e o presidente do União Brasil, Antônio Rueda.
1: Homem é preso ao tentar invadir sede do STF em Brasília.
0: Suspeito pulou uma grade de proteção e arremessou uma mochila em um ponto de ônibus. A área foi isolada e o esquadrão antibombas descartou explosivos.
1: Uma notícia muito triste que a gente, enfim, também destaca nas nossas manchetes. Morre Lito Souza, criador do canal Aviões e Músicas, aos 59 anos.
0: Influenciador e especialista em aviação foi diagnosticado com uma doença em agosto, após enfrentar um câncer de próstata.
1: Nos destaques internacionais, Estados Unidos suspendem atendimento consular presencial no Brasil.
0: Medida atinge a embaixada em Brasília e os consulados por preocupações de segurança. Washington não informou qual ameaça motivou a decisão.
1: E no esporte, o Brasil, sem espirro, o Brasil entra em campo, faz ajustes, então, aí pro amistoso de amanhã contra a Índia.
0: Brasil enfrenta a seleção indiana neste sábado, então, amanhã, em Calcutá, no terceiro jogo da equipe após a Copa do Mundo. 6 horas em ponto.
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0: 6 horas em ponto, a gente já falou que o Bruno Rizzi estava se preparando, porque assunto é o que não falta. Domingo, eleições, debate da TV Globo cancelado.
1: Você tá rindo aí, Fernando da Câmara?
21: Não, tá rindo da minha... Imaginando que eu não vou ter final de semana, acho que é isso.
0: Mas aí ninguém vai ter, né?
21: É verdade.
0: É que eu tô olhando pra sua cara pra ver se passou a vontade de espirrar.
1: Não, passou a vontade de espirrar, só que agora meu cafezinho tá ali, o Rizzi vai ter que alcançar pra mim daqui a pouquinho.
0: Olha, gente.
1: Vamos lá. Muito obrigado.
0: Passando o cafezinho, passa por mim.
1: Vamos lá, muito obrigado.
0: Passa a bola para Rafael Tebas. E que a gente passa a bola, então, agora pra Bruno Rizzi. Bruno, ontem a gente tava com uma expectativa X. De repente as coisas foram mudando.
21: Terminamos com Z.
0: Exatamente. Ah, então eu queria que você...
1: Foi uma loucura.
21: Primeiro que assim, né? Bom dia a todos. Primeiro que é bizarro como a gente vive num país, independente da situação que a gente está falando aqui, como é impressionante a brecha para judicializar absolutamente tudo. Tudo é judicializado no Brasil. Tudo. É o púlpito vazio é judicializado, a presença ou a ausência é judicializada. Tudo é judicializado, né? Isso traz uma insegurança, uma incerteza institucional muito grande.
0: Mas eles passaram por cima até da própria regra do TSE, do púlpito vazio,
21: não,
0: né?
21: Não, tudo. O acordo era ter o púlpito vazio. O acordo era quem fosse, tivesse representação partidária. Tudo ali meio atropelado aos 45 do segundo tempo, tudo com brecha para judicializar. Enfim, eu não tô nem falando aqui que fulano tá certo, fulano tá errado. Com relação ao debate, para ser bem sincero, eu queria que todo mundo fosse mesmo.
0: Com certeza, os eleitores queriam.
1: Esse é o ponto, eu acho, né?
21: Independente, judicializou, púlpito vazio, púlpito cheio. Primeiro que se tivesse todo mundo, não ia ter púlpito vazio para ter problema. E segundo, que se tivesse convidado todo mundo, eu entendo que tem as regras, eu não estou questionando isso, mas assim, pelo bem da democracia, considerando os candidatos, pelo menos os grandes
1: já na que disputa, é esse o argumento, não é
21: exatamente,
1: mesmo?
21: Exatamente. Já coloca todo mundo, aí não teria rolo, né? Uhum. não teria problema nenhum. Agora, segundo ponto, eu acho que assim, a gente tem uma situação que a gente fica muito analisando aqui, mas estrategicamente para Flávio foi correto, porque ele ia ser atacado por Renan. Estrategicamente, Lula foi correto, porque seriam 3 contra 1. Não tem estrategicamente. A gente não tá nem aí pra estrategicamente do Flávio, do Lula, do João, da Maria e do José.
4: A gente quer ouvir as propostas.
21: Exatamente.
4: E a gente não quer ver que um vai rebater do outro.
21: A gente quer ver a estratégia deles para o que eles farão se eleitos pelos próximos 4 anos. Tô nem aí pra estratégia se vai tomar ataque ou não vai. Isso não existe, né? É do dia a dia. A vida é assim. O mandato que quem ali for vencedor tiver vai ser baseado em prós e contras, em embates positivos e negativos. Então, assim, de novo, tô nem aí pro estrategicamente de cada um deles. Eu tô preocupado com estrategicamente pra gente. Estratégia de mandato pra nós, eleitores. Então não adianta, não, mas olhando pelo lado de tal, não tem que olhar pelo lado de ninguém. A gente tem um lado só, que é o nosso de eleitor. Então essa análise não é enviesada, né? Mas mais partidária para os políticos, isso aí a gente está defendendo o político. Uhum. Né? Isso aí não é nosso papel. Né? Nosso papel aqui e nosso papel como eleitores. Né? A gente tem que defender a democracia, a gente tem que defender nossos direitos como eleitores, como quem quer ouvir propostas.
1: E também, Rizzi, né, por parte da campanha do presidente Lula, que busca a reeleição, esse argumento, seria melhor se colocassem só os dois principais candidatos. Não, mas isso não é segundo
21: turno. Não é
1: turno.
21: Segundo turno,
1: não, estamos no segundo turno.
21: Não é segundo turno, exatamente. Assim, basicamente os dois queriam um debate com praticamente, só faltou pedir para ser gravado e editarem, né? Porque, tudo era programado, tudo tinha que ser. O Flávio ia porque ele ia atacar o púlpito vazio do Lula sem ter ataques, porque o Renan não ia e o Lula também não. O Lula queria ir, então ele faria um debate, mas só com debates, pontos e contrapontos com o Flávio, porque não
1: muita
21: podia ser atacado.
1: Né?
21: Gente, pelo amor de Deus.
1: Daqui a muitos anos, Rizzi, quando a gente fizer uma avaliação sobre o processo eleitoral de 2026, acho que vai ser a eleição, pelo menos até esse momento, tem muita coisa para acontecer ainda, inclusive porque a gente pode ter segundo turno, mas é a eleição da não campanha, né? A eleição em que os debates praticamente não foram realizados por escolha dos próprios candidatos.
21: Exato. Sem dúvida nenhuma, é a pior campanha da história em todos os sentidos. Em entrega dos candidatos, em jingles, em propostas, em participação, em enfrentamento, todos os quesitos terríveis. No fim, para resumir aqui, saldo da noite: ruim para todo mundo, pior ainda para nós eleitores. O Lula acabou com uma leve vantagem ali, porque, de novo, acabou ele ficando com espaço, enquanto o Flávio acabou abrindo uma live dele em cima da hora. O Flow acabou tendo 2 milhões de espectadores.
4: O Renan fez uma manifestação frente à TV Globo.
21: O Renan acabou se saindo como antissistema, né? Talvez ele tenha sido grande, vou pôr bem entre aspas, vencedor. Não teve vencedor, teve todo mundo saiu perdendo, principalmente nós.
4: De repente.
21: Talvez o protagonista seja Renan por conta dessa reviravolta e porque trouxe toda aquela pecha do antissistema pra ele, de fato, sem precisar entrar no embate.
4: E depois Caiado, Zema e
21: isso aí gastaram a passagem de avião, né?
4: E lamentaram, né? Fizeram uma coletiva lamentando o cancelamento.
21: Gastaram a passagem de avião à toa e ficaram ali à mercê das decisões dos demais, né?
1: Quero abordar ainda o tema debate, obviamente é um dos principais assuntos do dia. Daqui a pouquinho a gente volta ao assunto. Agora a gente vai para Minas Gerais. Saiu pesquisa Datafolha, inclusive por estados aí. A gente vai começar por Minas. Júnior de Castro já conectado. E aí, Júnior, bom dia, boa sexta. O que diz então o Datafolha aí em Minas?
2: Ótimo dia para você, Rafael, Fernanda, Bruno. Excelente sexta-feira para todo mundo ligado com a gente aqui na TMC. Essa pesquisa que é super importante, né? Uma das últimas pesquisas de intenção de voto aqui no Brasil. E vamos falar um pouco dela aí no cenário de Minas, pro governo aqui de Minas.
8: que aponta mais uma vez a liderança do Cleitinho Azevedo do Republicanos. Na pesquisa estimulada, que é quando os candidatos são apresentados aos eleitores, o Cleitinho aparece com 40% das intenções de voto, o Patrus Ananias do PT tem 16%, Alexandre Calil do PDT 11%, Flávio Roscoe e Matheus Simões aparecem com 4% cada um e o Gabriel Azevedo do MDB tem 2%. Em relação ao levantamento anterior, a pesquisa anterior, o Cleitinho manteve os 40%, o Patrus Ananias passou de 15% para 16% e o Calil também subiu um pouquinho de 9% para 11%. Considerando apenas os votos válidos, que excluem então né, os brancos, nulos e os indecisos, Cleitinho chega a 49%, Patrus tem 20% e Calil 13%. E essa pesquisa Datafolha também testou cenários de segundo turno. Cleitinho aparece com 56% contra 27% do Calil. Já contra o Patrus Ananias, o Cleitinho tem 60% e o Patrus 24%. O Datafolha ouviu 1.204 eleitores entre os dias 28 de setembro e 1º de outubro. A margem de erro é de 3 pontos percentuais para mais ou para menos e o nível de confiança é de 95%. 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
4: Obrigada, viu, Júnior de Castro, que já tinha trazido antes aqui uma reportagem sobre cultura que a gente adorou. E agora falando sobre política, fala sobre tudo, né? Obviamente. Obrigada, vamos ver se você entra depois ou se sua participação aí é em Minas Gerais mesmo, você entra de novo para a rede. Obrigada, viu, como sempre, ótimo trabalho para você. 6:10, agora a gente está aqui com o nosso editor-chefe de novo, Bruno Chesi. Ele vai falar também sobre outro assunto agora. Tarcísio de Freitas tem 50% para a gente falar de pesquisa. Fernando Haddad tem 33%. Bruno, mais detalhes então, estamos contigo.
1: Antes, só comentar a camiseta do Júnior de Castro, né? Fluorescente.
4: Ah, ele
1: então,
4: sempre, né?
1: Sexta-feira ele amanhece sempre tá... bem.
4: Esse, ele sempre esse rouba
1: é uma,
4: a
1: é uma
4: cena.
1: Daquelas pessoas que amanhece muito bem, né?
3: É. O estilo é para poucos.
1: É verdade. Pois bem, vamos falar de Datafolha aqui no estado de São Paulo, que mostra Tarcísio de Freitas, do Republicanos, com 50% das intenções de voto para o governo do estado, obviamente, enquanto Fernando Haddad aparece com 33. Os outros candidatos, como Carlos Machado, Vera Lúcia e Vivian Mendes, têm 2% cada. Em relação ao levantamento anterior, o Tarcísio manteve os 50%, enquanto o Haddad passou de 30 para 33. Se a gente for considerar apenas os votos válidos, Tarcísio de Freitas tem 56% e Fernando Haddad 37%. Que indica uma vitória no primeiro turno pelo atual governador. O levantamento também mostra que 75% dos eleitores dizem ter definido o voto, enquanto já terem definido o voto, enquanto 25% ainda admitem mudar de escolha até o domingo. Na rejeição, Fernando Haddad aparece com 45% contra 29% de Tarcísio de Freitas em um eventual segundo turno. O Tarcísio de Freitas tem 55% contra 38% de Haddad. Segundo a pesquisa da Datafolha, ouviu 1.610 eleitores entre os dias 28 e 30 de setembro, com uma margem de erro de 2 pontos percentuais para mais ou para menos. Então a gente acompanha aqui ainda a liderança do Tarcísio, é uma liderança com folga. E se a gente for analisar, principalmente na questão dos votos válidos, essa liderança, essa vantagem se amplia de 56% contra 37% do Fernando Haddad.
7: Chance enorme, então, da eleição terminar em primeiro turno em São Paulo, né? Chance muito grande, claro, a gente vai ter que acompanhar o que as urnas vão dizer no próximo domingo, mas a tendência nesse momento, a gente pode falar em tendência, é que a eleição termine em primeiro turno. Bruno Rizzi, para você analisar então essa pesquisa, para além dessa questão dos votos válidos e da liderança do Tarcísio, que a gente tem abordado bastante aqui no Start TMC, acho que uma discussão que vai ser feita inevitavelmente na próxima semana, caso efetivamente a eleição termine no domingo, é a escolha de Fernando Haddad, né, por Fernando Haddad como candidato em São Paulo. Por quê? Porque o Haddad ele é citado pelos petistas e até pelo campo da esquerda como uma das principais figuras desse campo, se você não coloca na conta o presidente Lula. E aí mais uma derrota eleitoral de Fernando Haddad pode prejudicar a imagem dele pensando num futuro de médio ou até curto prazo.
21: A Haddad sai muito enfraquecido dessa eleição, independente de qualquer coisa, acho que, enfim, o caminho está mais ou menos traçado ali. A gente tem que aguardar o resultado nas urnas, mas tudo indica que Tarcísio de Freitas vai levar no primeiro turno. E caso vá para o segundo turno, Tarcísio alimenta essa grande vantagem, afinal são só os dois candidatos. Agora, ele sai enfraquecido política e eleitoralmente, né? Porque politicamente ele acaba perdendo força, né? Nas alianças, nos acordos, a barganha política do poder que ele tem na mão ali se torna nulo, uma vez que ele não tem força eleitoral. E eleitoralmente ele fica inviável de ser colocado ali para qualquer outra questão. Mas ele já foi para ir para o sacrifício. Só não esperava que o sacrifício ia ser tão evidente assim, né? Porque a ideia era entrar na disputa para tentar carregar para o segundo turno.
7: Pois é, eu entendo essa análise, mas ao mesmo tempo, na história, o PT só chegou ao segundo turno duas vezes em São Paulo, né? Na disputa ao governo de São Paulo, só duas vezes. Com o José Genuíno, em 2002, aliás, no ano em que Lula venceu pela primeira vez a corrida presidencial, e em 2022 com o próprio Haddad. Então, já se sabia que seria uma eleição muito difícil,
21: e, né? Assim, muito complicada. E é muito evidente que esses dois momentos que a gente tem candidatos do PT indo para o segundo turno são momentos muito marcantes. São momentos de destaque para presidente Lula, né? Aliado ao PT ali. Eu digo aliado ao PT porque o momento é favorável para o PT na conjuntura. Então, 2002, quando ele tem ali a primeira eleição, tem aquela onda, favorece para ir para o segundo turno. E 2022 é a retomada, né? Mas sempre momentos muito mais favoráveis, mais confortáveis. Não é o caso agora.
7: E ainda assim, no fim das contas, perdendo a eleição.
21: Perdendo, exato. Isso para ir para o segundo turno, né? Então, assim, esse ano não tem essa característica. Pelo contrário, nunca esteve tão difícil, né, numa disputa ainda aberta. Então, enfim, Haddad sai realmente bem prejudicado aí.
3: E agora a gente vai para o Rio de Janeiro, 6 horas e 15 minutos. O Datafolha mostra Eduardo Paes com 42% e Douglas Ruas com 31%. Vamos saber então mais detalhes desta pesquisa com o Gustavo Sleman ao vivo.
6: É isso, pessoal. Segundo a última pesquisa divulgada pelo Datafolha, ontem à tarde, Eduardo Paes, do PSD, ex-prefeito do Rio de Janeiro, segue à frente nas intenções de voto para o governo do Rio de Janeiro, mas não o suficiente para vencer em um eventual primeiro turno. A pesquisa mostra o candidato do PSD com 42% das intenções de voto, enquanto Douglas Ruas, do PL, presidente da Assembleia Legislativa do Rio de Janeiro, aparece em segundo lugar com 31%. A vantagem do ex-prefeito do Rio caiu de 13 para 11 pontos percentuais quando comparado com a pesquisa anterior. A margem de erro, a gente lembra, que de 3 pontos percentuais para mais ou para menos, com nível de confiança de 95%. A pesquisa está registrada na Justiça Eleitoral sob o número RJ02070/2026. Garotinho do Republicanos aparece com 7% das intenções de voto no cenário em que ele concorre. No levantamento que não mostra o nome do ex-governador, Douglas Ruas cresce para 34% das intenções de voto. Na pesquisa espontânea, quando os entrevistados dizem que pretendem votar sem uma lista prévia dos candidatos, o cenário ainda mostra Eduardo Paes à frente na liderança, com 29% contra 19% de Douglas Ruas. Já em um possível segundo turno entre Ruas e Paes, o cenário ainda mostra o ex-prefeito da capital fluminense levando a maioria, dessa vez com 52% contra 38% do candidato do PL. Pesquisa ainda questionou aos eleitores se garotinho no primeiro turno em quem votaria no cenário do segundo turno também, né? Então 43% deles falaram que apoiariam o Eduardo Paes em um cenário sem garotinho, pessoal.
7: Obrigado, Gustavo Sleman. Então, daqui a pouquinho a gente vai abordar também com detalhes aí da análise do Bruno Rizzi sobre esses números, os dados que passou o Sleman. Agora a gente vai para Brasília com a Lívia Brás. Lívia, chegou a sexta-feira, muito bom dia para você. E o Datafolha aí no Distrito Federal, quais são os detalhes?
5: Oi, Rafa, bom dia para você, bom dia para Fernanda. Pois é, tivemos essa divulgação ontem, né? Apenas dois dias das eleições, e a atual governadora e candidata Celina Leão, do PP, aparece à frente nas pesquisas também com 46% das intenções de voto. No último levantamento ela tinha 42%, então subiu aí 4 pontos percentuais. Nessa pesquisa, quem aparece na sequência é Leandro Grass, do PT, que aparece com 22%, e ele teve uma queda de um ponto percentual. Na última pesquisa, ele aparecia com 23% das intenções de voto. Nesse cenário que foi analisado pelo Datafolha, já não contabiliza os votos, já nem foi falado o nome de José Roberto Arruda, que era candidato aqui ao governo do Distrito Federal, mas está inelegível, né? Ele chegou a entrar com um recurso no TSE, mas foi indeferida a candidatura dele, portanto, nessa pesquisa nem aparece o nome dele. Então, os votos dele, ele que aparecia em segundo lugar nas pesquisas, os votos dele vêm sendo pulverizados aí entre os outros candidatos, e aparece Celina Leão à frente com 46%, assim como no Rio de Janeiro, que a gente acabou de ouvir, né? Não garante também primeiro turno, segundo essa pesquisa, né? Tem uma margem de erro aí de 3 pontos percentuais, mas ainda assim não garante que Celina Leão seja eleita em primeiro turno. Agora chama atenção também o número de pessoas indecisas, vem caindo, viu? Inicialmente estava com 6% de indecisos, agora caiu para 5%, mas um grande percentual dos eleitores aqui do Distrito Federal dizem que vão votar em branco ou nulo, são 9%. Então ainda temos um cenário incerto para domingo, muito provavelmente por aqui também a gente vai a segundo turno.
1: Obrigado, Lívia. Então o Distrito Federal deve ter segundo turno, né, Bruno Risi? Claro que a gente vai ter que, como sempre, aguardar. Celina Leão aí nas últimas semanas conseguiu um crescimento, mas ainda assim não chega nos 50% dos votos válidos. E também a gente conversou com o Gustavo Sleman, passando os dados do Rio de Janeiro. Eduardo Paes liderando, mas o Douglas Ruas avançando, Rizzi.
21: Pois é, tem um dado interessante do Distrito Federal, antes da gente falar do Rio de Janeiro, e também um comentário sobre Minas Gerais, que pela primeira vez, algo inédito no Brasil, pelas pesquisas de ontem, teremos uma governadora mulher e 3 senadoras mulheres no DF, certo? Porque na liderança a gente vê Michele Bolsonaro e Bia Kicis liderando para as duas vagas. A gente já tem uma vaga, que é a vaga do 1/3 que não é renovada esse ano, com uma mulher. E na liderança a gente tem Celina Leão liderando. Então a gente deve ter um cenário inédito de uma unidade com 3 senadoras e uma governadora. Excelente pela representação de mulheres ali, né? Não tô falando nem da... Podia ser mais plural a formação em termos de ideologias, né? Podia ser um mix ali, seria ainda melhor. Mas enfim, a gente tem que valorizar aqui a representação de mulheres. Algo inédito, de novo, ter uma representação de 3 mulheres no Senado e uma governadora. Vamos lá. Rio de Janeiro. Rio de Janeiro está trazendo um cenário positivo para Douglas Ruas. Ele vinha crescendo, ele ainda cresce, mas ele vinha crescendo exponencialmente, e agora ele cresce mais timidamente, né? Quando tira Garotinho da pesquisa, fica evidente que tem um desgaste maior para Eduardo Paes e um ganho maior para Douglas Ruas. Então, essa presença ou não de Garotinho vai ser o fator decisivo ali nessa questão. Mas certamente Douglas Ruas é quem ganha votos, independentemente de qualquer coisa. Mas sem Garotinho ele ganha ainda mais. Agora, na disputa com Garotinho, ele cresce, mas ainda oscila na margem de erro da última pesquisa para cá, depois de vir numa ascendente bem relevante. Vamos ter segundo turno, a disputa está bem aberta lá, bem disputada. Lembrando que Rio de Janeiro é o colégio eleitoral da família Bolsonaro, então ela tem uma representatividade também nessa construção de alianças. Minas Gerais está caminhando, numericamente ainda não, mas Cleitinho está com 49% de votos válidos. Falta 1% mais um voto para ele ganhar a eleição no primeiro turno. Ainda faltam 2 dias, dependendo do esforço ali, dependendo também dos votos válidos da abstenção...
1: É viável.
21: É bem viável, é bem viável. Acabou que virou um cenário bem favorável ali. É, surpreendeu, eu imaginava que a gente teria uma disputa mais aberta ali. É, mas parece que Cleitinho realmente assumiu esse favoritismo e tá... e assim segue, tem tudo para ganhar no primeiro turno. Não é o que os números mostram para pesquisa, mas tem essa possibilidade.
9: 6:23, a gente vai para Curitiba agora. A Justiça Eleitoral alerta que votos em 50 candidatos do Paraná podem ser anulados. Candidaturas estão sob júdice, ou seja, em análise, e ainda dependem de decisão judicial. E o Leonardo Gomes está prontíssimo para entrar ao vivo com a gente para nos passar todos os detalhes. Leonardo Gomes.
10: É, com toda certeza, e aí o eleitor tem que ficar atento, né? Quanta coisa pro eleitor, né, gente? Mas essa é a responsabilidade de cada um de nós. Tá pensando em votar determinado candidato? Procure as informações com relação à Justiça Eleitoral, né? Tá tudo certinho, tá kit com a Justiça Eleitoral, determinado candidato ou candidata, porque isso pode ser determinante. O teu voto pode ser anulado, pode ir pro lixo, dependendo do desenrolar de todas essas histórias. Claro, cada um pode votar em quem quiser, mas isso deve ser levado em consideração segundo o alerta divulgado nas últimas horas pelo Tribunal Regional Eleitoral. 50 nomes, portanto, entre candidatos a deputado estadual, federal e também do Senado, estão nesta condição, onde de fato estarão na urna. Se você colocar o número deles, vai aparecer a foto, vai concluir a votação normalmente, mas depois das eleições nós podemos sim ter a anulação desses votos. O caso mais notório, com repercussão inclusive em todo o país, é de Deltan Dallagnol, candidato ao Senado, que ainda depende de um julgamento em Brasília do Tribunal Superior Eleitoral. Julgamento que pode acontecer hoje, mas também pode não acontecer. E hoje é o último dia para que isso aconteça, né? A gente tem ainda a análise do Ministério Público Eleitoral e muito dificilmente a situação dele deve ser concluída antes do primeiro turno, que já acontece neste domingo. Os votos dele podem sim ser anulados dependendo de uma discussão e votação lá para frente. E tem mais um imbróglio envolvendo o candidato ao Senado. Se ele, por exemplo, se eleger em primeiro e segundo lugar, ou seja, para uma das vagas do Senado, e o Tribunal Superior Eleitoral anular os votos dele, devemos ter uma nova eleição para o Senado aqui no Paraná. Pensa na confusão, hein? Bem, é o que pode acontecer. Então, não só nesse caso do Senado, de deputado também, o eleitor tem que ficar muito atento.
1: É, muita confusão realmente, atenção total. Obrigado, Leonardo Gomes. Muito rapidamente aqui, Bruno Rizzi, a TMC Alfa, pesquisa Alfa TMC, mostrou, né, Sérgio Moro com 37%, Sandro Alex com 28%, Requião Filho com 24%, e no segundo turno, no cenário entre Moro e Sandro Alex, há um empate técnico, 46% Moro, 43% Sandro Alex, quer dizer, é um cenário muito acirrado.
21: Sandro Alex é o candidato do Ratinho Júnior, que é o atual governador, que tem, só para vocês terem ideia, tem uma aprovação de 76%, isso é a maior aprovação de um governador em exercício no Brasil hoje. E aqueles que são entrevistados e dizem que preferem continuar com o atual modelo de gestão de Ratinho Júnior, 77%. Mas Moro lidera nas pesquisas, né? E Sandro Alex está disputando ali a segunda colocação com Requião Filho, disputa super em aberto. É uma disputa interessantíssima, é um case para a gente analisar o Paraná, porque a gente tem um candidato que é apadrinhado pelo governador atual, que tem uma aprovação altíssima, que tem um desejo de permanência, mas que isso não se espelha nos votos. E Sérgio Moro é quem lidera. E aí eu trago sempre o fator ali do antipetismo, antilulismo, que acabou sendo a característica de Sérgio Moro, e isso acaba trazendo uma vantagem para ele. Indo para o segundo turno, disputa bem aberta, independentemente com quem, mas quando é Sandro Alex e Sérgio Moro, disputa super apertada, empatada tecnicamente.
9: Tem mais pesquisa, hein, para presidente agora. Do Datafolha, Lula 42, Flávio 38, Cury 4, Caiado 3, Renan 3, Zema 1. Para você comentar também sobre a pesquisa dos candidatos presidenciáveis.
21: Pois é, interessante que assim, a gente viu ali um número basicamente estável ali, uma oscilação para lá ou para cá, sem grandes novidades. Acho que o grande ponto é essa aproximação, essa desidratação dos candidatos menores, né? E aí isso vira um leve crescimento ali para Lula e Flávio. A gente viu, basicamente, no segundo turno, 48 para Lula, 45 para Flávio, a gente está falando aqui de uma oscilação de um ponto para cima de Lula e uma estabilidade de Flávio. Outro ponto que é interessante, que a gente está no auge aí da semana da questão religiosa que acabou sendo levantada, Lula subiu 5 pontos percentuais dentre os católicos, mas Flávio também subiu 5 pontos percentuais dentre os evangélicos. E mais do que isso, nem Flávio cai nos católicos, nem Lula cai nos evangélicos. Ou seja, você tem o volume de indecisos nesses nichos se assentando para os seus dois candidatos. Mas você não tem ali aquele desgaste, aquela coisa, e sim um assentamento. Então essa frase, essa palavra, eu estou usando aqui direto, que é o assentamento. É o que a gente está vendo, aquele eleitor que estava indeciso, aquele eleitor que estava indo para uma das terceiras opções. Enfim, ele está se assentando na disputa antecipada do segundo turno. E aí, o que, que a gente tem hoje? 42 para Lula, 38 para Flávio, 4 para Cury, 3 para Caiado, 3 para Renan, 1 para Zema. Só uma continha muito rápida aqui. Se a gente somar Cury, Caiado, Renan e Zema, são 11%. Né? E a diferença entre Lula e Flávio é de 4%. Para Lula ou Flávio ganhar no primeiro turno, para qualquer candidato ganhar no primeiro turno, ele sozinho tem que ter um voto a mais, pelo menos, do que a soma dos demais. Se a gente olha, por exemplo, Lula com 42, Flávio 38, mais 11, passa bem dos 42. Então não é suficiente para terminar no primeiro turno. Então, à medida que a gente for chegando, o movimento, a tendência é de uma redução ainda maior. Eu arriscaria dizer aqui, posso estar dando um palpite furado, mas eu arriscaria dizer que essa terceira, essa grande bloco de entre essas terceira via vai terminar ali com menos de 10%.
11: E só para a gente constar aqui, o Datafolha ouviu 2.506 pessoas entre 28 e 30 de setembro e a pesquisa indica que 78% dos eleitores estão totalmente decididos sobre o voto. Ô Rizzi, queria fazer um comentário muito rapidamente aqui. Você tá muito lindo, viu? Não sou eu que estou dizendo. É o Francesco Zavaglia. Mensagem no YouTube. Tô vendo vocês pela primeira vez por imagem. Vocês são muito lindos, viu? Ah, Rafael e Fernanda, tá. E até o Bruno.
21: Francesco. E até o Bruno. Ah, então tá bom.
11: É porque nós fazemos parte aqui da, como apresentadores e você é o nosso analista. Até o Bruno.
21: Aí você tá obrigado. No bolo, Bruno. Eu tô no bolo. Obrigado, Francesco.
11: O Francesco de Itanhaém. Eu tinha que constar isso.
21: Obrigado, Francesco.
11: Ai, que lindeza.
12: Vai virar corte. Ó, também aqui o Deires mandando mensagem também. Bom dia, Fernanda, Tebas. Sou Ademir. Sempre depois das 6 horas assisto o Start TMC desde o norte do Uruguai. Olha. Vocês são ótimos. Parabéns pelo trabalho, simpatia e juventude de vocês. Um abraço.
11: Para mim, bom. Um elogio master aí é o juventude.
12: São
11: obviamente.
12: Muitas mensagens. Até o Michel Fará, inclusive, né, da Fará Service, também aqui participando. É uma empresa que, enfim, faz a manutenção de espaços públicos aqui em São Paulo. Também escrevendo aqui, ó, escutando, me atualizando com as notícias pela TMC enquanto saio para vistoriar as praças e parques aqui em São Paulo. Obrigado a essa dupla querida e especial também. Um abraço para você, Michel.
11: Ah, e com toda essa lindeza, 6:31, TMC, compromisso com a verdade.
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3: 6:34, você está ligado na Transamérica, que agora é TMC, quem escuta sabe, eu sou Júnior de Castro, excelente manhã de sexta-feira para você, sextou, hoje dia 2 de outubro de 2026, aqui nos 88.7 FM, muita notícia, muita informação para você sempre sintonizado com a gente aqui em toda Belo Horizonte, região metropolitana, você que também nos acompanha de todo o Brasil, de todo o mundo, pelo aplicativo da TMC ou pelo site tmc.com.br. Fim de semana finalmente chegou, fim de semana importante, hein, de eleição, domingão tá aí já também, e você já escolheu seu voto? Conta pra gente daqui a pouquinho, porque agora a gente vai pro Anel Rodoviário com Eliseu Júnior, que traz pra gente o destaque do trânsito. Bom dia pra você, Eliseu.
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5: 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Bom dia pra você, Júnior. Bom dia, ouvinte TMC. Abro o meu destaque por aqui já falando de Anel Rodoviário no sentido Rio de Janeiro. Trânsito é lento desde a passagem pelo Betânia, lentidão que chega até a altura do Olhos d'Água. Por lá, há relatos de uma ocorrência ainda sem mais detalhes. A fila vai crescendo e a dica para o motorista que segue rumo ao Rio de Janeiro é muita paciência. Você que dirige rumo ao ponto alto da capital, rumo ao Belvedere, a dica é na altura do trevo do Betânia, acessar a rua Úrsula Paulino e seguir por vias internas do Avaí e Buritis até a chegada ao Belvedere. 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
3: 6:36, aí Anel Rodoviário sendo Anel Rodoviário. Além de não estar fácil, tá difícil. Muita paciência para você, motorista que acompanha a nossa programação aqui da TMC. E agora vamos para a previsão do tempo. 20 graus agora aqui em Belo Horizonte. A mínima durante a madrugada permanece até agora, né? Que foi de 20 graus. A máxima prevista para hoje, graças a Deus, dia mais fresco, 28 graus. Mas a sensação térmica ultrapassa, pode chegar aí aos 30 graus. Mas hoje, sexta-feira, dia 2 de outubro, previsão de 75% de chance de chuva. Então vai chover aqui em BH hoje, muito provavelmente. Você que está saindo de casa agora, indo pro trabalho, levar menino na escola, indo passear, caminhar, fazer o que você estiver fazendo, não esqueça de antes de sair de casa, pegar sua sombrinha, seu guarda-chuva, sua capa de chuva, porque vai chover, viu, gente? Não esqueça também de passar o seu protetor solar, que apesar do dia estar mais nublado hoje, daqui a pouco o sol chega forte também aqui na capital mineira. Agora 6:37. Como eu disse, domingo tem eleição, dia 4 de outubro. Tem votação para deputado estadual, deputado federal, 2 senadores este ano. Então, presta muita atenção. Você vai ter que votar para 2 senadores nesta eleição de 2026. Tem eleição também para o governo do estado e, claro, para a presidência da República. Já pega a sua colinha para você anotar todos os seus números e não correr o risco de errar na hora da votação.
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0: Bruno Rizzi, sexta-feira chegando, é uma sexta-feira diferente, né? Porque afinal de contas estamos aí a poucas horas do nosso encontro com a urna eletrônica. Qual que é a sua última avaliação aqui no Start TMC? Antes, comentário histórico, hein? O último comentário de Rizzi antes da eleição do próximo
1: domingo. É verdade, a próxima vez que nos falarmos
2: atenção.
0: Já no start já teremos
1: urnas abertas.
0: É.
1: Quer dizer, é que domingo não vai ser o no start, mas vai ser na programação.
0: É,
1: né?
0: É.
1: A gente tem o último antes, vai ter um durante, segunda já é depois. É, vamos lá, eu só quero trazer um destaque aqui rápido sobre os votos nas regiões. Quando a gente olha os recortes, a gente sempre fala aqui da importância das regiões, né? Lula vinha perdendo no Sudeste desde o início, desde o dia 10 de setembro. E aí, ontem na pesquisa, Lula vira e passa, cresce acima da margem de erro, vai de 35 para 40 no Sudeste, enquanto o Flávio vai de 37 para 39. É um empate técnico no Sudeste, né? Lembrando que o Sudeste é uma região chave e que Flávio Bolsonaro tem, historicamente, através de Jair, uma vantagem, né? Então, assim como o Nordeste é fundamental para Lula, o Sudeste é fundamental para Flávio Bolsonaro. Quando a gente olha no Nordeste, Lula também não tem uma vantagem considerável, tá ali num 56 a 26 e era 55 a 25. Ele também não consegue abrir. Uhum, mantém a vantagem, uhum, mas não consegue abrir. Ambos oscilam um ponto percentual para cima. Então, enfim, vale a gente acompanhar esses recortes. O destaque também fica para o Sul, que tem uma oscilação ali de 47 para 50 de Flávio Bolsonaro e Lula indo de 31 para 30. As regiões vão também se consolidando e se assentando.
0: Rizzi, fica mais um pouquinho aqui, porque a Joely Santos vai passar as informações do Datafolha da situação lá no estado de Pernambuco. A gente aproveita para sua análise também. Joely, muito bom dia. O que os números do Datafolha mostram aí em Pernambuco?
3: Bom dia, Rafael, bom dia, Fernanda, bom dia, Rizzi, bom dia a todos que acompanham o Start TMC nessa manhã. Pois é, no cenário estimulado de primeiro turno, Raquel Lira, do PSD, aparece com 46% das intenções de votos. João Campos, do PSB, tem 44%. Na pesquisa anterior, divulgada no dia 24 de setembro, Raquel tinha 48% e João Campos 44%. Com a margem de erro de 3 pontos percentuais, os dois estão dentro do intervalo de variação de pesquisa. Na sequência, aparecem Ivan Moraes com 2% e Renan Ralais com 1%. Os demais candidatos tiveram 0% ou não chegaram a 1%. Considerando apenas os votos válidos, Raquel tem 50% e João Campos 47%. E o Datafolha também simulou um segundo turno. Raquel aparece com 50% e João Campos com 46%. A pesquisa foi contratada pela TV Globo e pela Folha de São Paulo. Foram ouvidas 1.204 pessoas entre os dias 28 de setembro e 1º de outubro. O nível de confiança é de 95%. E esses são os dados do momento, com a eleição se aproximando. As pesquisas sendo divulgadas, mas a expectativa maior é o resultado das urnas, que vai definir o cenário eleitoral em Pernambuco. 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É com vocês.
2: Obrigada pelas informações, Joely. Bruno Rizzi está aqui conosco para comentar então mais essa pesquisa. Raquel Lira 46, João Campos 44.
1: A Raquel Lira que vinha de 48, oscila ali na margem de erro, mas oscila para baixo. É cada dia mais apertada essa disputa no Pernambuco, realmente muito apertada. A Raquel Lira chegou a abrir ali um 48-44, chegou a ter ali no final de agosto 47-40 e agora empate técnico 46-44. É uma disputa interessante também, é outro estado para a gente acompanhar aqui com lupa. Tem uma importância muito grande para a gente observar aqui o que vai acontecer. E de novo, a gente está falando de uma eleição também de dois candidatos praticamente. As chances de terminar em primeiro turno são enormes, até porque o terceiro colocado, que é Ivan Moraes do PSOL, está com 2%. Né? Então, naquela matemática que a gente faz ali, se a gente soma o segundo colocado com os demais, a gente tem um cenário muito favorável para terminar em primeiro turno. Né? Ainda não é o cenário hoje. Hoje ainda ficaria uma coisa assim, praticamente empatada, iria para o segundo turno, para uma disputa tão apertada quanto, mas o cenário, pela montagem dos candidatos, assim como São Paulo, tem basicamente dois candidatos. Então, o que a gente vê é uma disputa bem apertada e deve realmente ter uma disputa aí interessante. Só para trazer o número em votos válidos, Raquel Lira está com exato 50%. Né? Para ganhar tem que ter 50% mais um voto. Então, está na margem ali, está no limiar ali para ganhar. E João Campos, 47%. Então, enfim, vai ser no detalhe do detalhe, interessantíssimo para a gente acompanhar também o Pernambuco.
0: 6:45, Bruno Rizzi agora vai correndo lá pro estúdio do TMC 360 e a gente vai lá pro Rio de Janeiro agora com a Luísa Rodrigues. O presidente Lula participa hoje então de uma caminhada na capital fluminense ao lado de Benedita da Silva e Pedro Paulo, que é do PSD, a Benedita do PT. Os dois são candidatos ao Senado. É isso, Luísa Rodrigues, bom dia.
4: É isso, Rafa, bom dia a você e a todos que nos acompanham. Então, essa caminhada que vai acontecer hoje aqui no Rio de Janeiro, Luiz Inácio Lula da Silva, então, né, do PT, vai participar dessa caminhada que acontece aqui no centro do Rio. E a concentração, então, está marcada para as 9h ali na região da Cinelândia. Segundo fontes ouvidas pela reportagem da TMC, essa mobilização foi planejada pela coordenação da campanha de Lula aqui no Rio, contra, então, uma demonstração ali de força dos últimos dias antes da votação. Nas últimas semanas, a gente tem aqui informado nossos ouvintes, né, o candidato à reeleição participou de diferentes atos aqui no Rio de Janeiro, onde, segundo as últimas pesquisas, segue atrás de Flávio Bolsonaro do PL. Isso nas intenções de votos aqui dos fluminenses. A caminhada, então, vai percorrer ruas aqui do centro do Rio e vai contar, é claro, com aliados políticos do então presidente, candidato também à reeleição, e a agenda acontece então no dia seguinte, né, ao debate presidencial aqui da TV Globo, que aconteceria ontem, mas foi cancelado. É claro que nossa equipe vai estar acompanhando toda essa caminhada aqui no centro do Rio. 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
2: Obrigada pelas informações, Luísa Rodrigues, diretamente do Rio de Janeiro. Vamos com o esporte agora?
0: Vamos, tem clássico.
2: 6:47.
0: Kaique Silva.
5: Fala, meus amigos do Start TMC, tudo certo? Abraço pra vocês. Todo mundo ligado aqui na nossa programação com informações do futebol brasileiro. Isso porque ainda estamos nesse período de Super Data FIFA. A seleção brasileira entra em campo amanhã às 11h contra a Índia. Jogo fora de casa, o terceiro dos três testes, portanto, do técnico Carlo Ancelotti. Nesse primeiro contato com o seu novo elenco, nesse ciclo de Copa do Mundo pensando em 2030, mas a Data FIFA terá uma companhia do Campeonato Brasileiro também como protagonista. A partir de hoje, às 20h no Morumbis, pela 21ª rodada do Campeonato Brasileiro, jogo atrasado, tem clássico. A bola rola, portanto, para São Paulo e Santos. Para esse jogo, mais de 30 mil ingressos vendidos. Pelo lado do time do Peixe, o Neymar ainda segue como desfalque. Pelo lado do time do São Paulo, o Caleri fica de fora. O zagueiro Domingos Duarte também. E o time do técnico Dorival Júnior, assim como o Santos, né, buscam os três pontos para se livrar de vez da incômoda parte de baixo da tabela. É um jogo que vale muito mais do que os três pontos, quem sabe respirar de vez aliviado na tabela do Campeonato Brasileiro e aí começar a olhar de repente para a parte de cima. Por que não buscar uma vaga na próxima Taça Libertadores? No sábado também tem Campeonato Brasileiro. Além do jogo da seleção, às 11h, às 18h30, na Arena MRV, também pela 21ª rodada desse Campeonato Brasileiro, tem mais um jogo atrasado sendo colocado em ordem. O confronto entre Atlético Mineiro e Bragantino. Então, além dessa Super Data FIFA, o Campeonato Brasileiro está de volta e aí no meio da semana a gente sabe que todas as equipes voltam, portanto, não apenas essas quatro. Essas algumas das novidades, viu, pessoal, do Campeonato Brasileiro. Daqui a pouquinho a gente volta com mais uma participação da equipe esportiva aqui da TMC, trazendo atualizações do futebol brasileiro e também da provável seleção brasileira que vai a campo amanhã.
2: Obrigada por nos trazer as informações do mundo esportivo. 6:49, agora a gente vai ver o que é destaque no nosso site tmc.com.br. Lorena Ávila já está aqui ao vivo com a gente no estúdio. Bom dia.
6: Bom dia, Fernanda. Bom dia, Rafael. Bom dia aos nossos ouvintes da TMC. Olha, eu trouxe mais destaques de esporte, porque a gente está com umas curiosidades muito legais no nosso site. Então, para quem quer saber aí algumas análises, a gente tem aí o Entendo o Amor da Índia e Bangladesh pela seleção brasileira. Durante a Copa do Mundo, circularam alguns vídeos nas redes sociais mostrando aí a paixão dos indianos pela seleção brasileira, e muita gente se questionou, né, o que está por trás disso. E tem uma história muito legal, muito curiosa, de quando chegou a televisão ali na década de 70, e isso marcou demais esses países, e foi justamente nessa época que o Pelé brilhava e a seleção brasileira conquistou a Copa do Mundo e eles puderam acompanhar. Então a gente explica tudo isso no nosso site. E eu trouxe também mais um destaque do mundo do futebol. E esse não é tão legal, mas é muito importante, porque assim, a gente precisa tentar entender a crise no futebol feminino. Então a gente fez uma análise, principalmente falando da crise no futebol feminino do clube do Corinthians, né, que está aí tentando uma final do brasileiro contra o São Paulo. Então a gente vai explicar aí um pouco da questão da crise financeira que afeta esse time. Vamos explicar aí como que as atletas estão enfrentando esse período e as dificuldades em campo também. Então, para quem tem curiosidade de entender um pouco mais sobre esse assunto, fica o convite para acessar o nosso site e acessar todas essas matérias. É muita informação.
0: Muito bom.
2: Muita informação que importa para você que acompanha a gente aqui no Estádio TMC.
0: TMC.com.br é o nosso portal, você pode acessar, enfim, ao longo do seu dia. Muita gente trabalhando, tem informação exclusiva, informações de bastidores, enfim. E você participa aqui do Start TMC, o nosso WhatsApp é 11972211001, nosso canal do YouTube também com imagem. Você deixa o like e também pode mandar a sua mensagem no nosso chat. 6:51, reta final aqui do Start TMC, mas, como sempre, a gente girando, movimentando a nossa reportagem. Olha, informação muito importante, os Estados Unidos suspenderam hoje, sexta-feira, o atendimento consular presencial na Embaixada em Brasília e nos consulados no Brasil. A gente faz contato com a nossa repórter Giovana Giuga, aqui em São Paulo, que tem mais informações sobre o assunto. Giovana, muito bom dia para você.
7: Bom dia, Rafael, para você também, Fernanda, a todos que estão acompanhando a gente. Pois é, essa notícia, na verdade, esse comunicado foi emitido tarde da noite de ontem, quinta-feira. Então, muitas pessoas, né, chegaram aqui hoje por volta das 6 da manhã, até antes, já que os primeiros atendimentos começam por volta das 7 horas, e não conseguiram ser atendidas, só descobriram quando os seguranças aqui do consulado na capital paulista informaram sobre esse fechamento que acontece nessa sexta-feira, viu? Os Estados Unidos, então, suspenderam atendimento presencial na Embaixada em Brasília e nos consulados. Essa decisão, como eu disse, foi anunciada, mas sem dizer qual o motivo. O governo americano não informou quais ameaças teriam motivado essa medida. Em um comunicado, a Embaixada orientou cidadãos americanos que precisem de alguma ajuda, de alguma assistência emergencial, a não comparecerem às instalações, e nesses casos, a principal recomendação é entrar em contato com o Departamento de Estado, com o oficial de plantão, caso haja essa necessidade. Um porta-voz, inclusive, do Departamento de Estado afirmou que a segurança e a proteção dos cidadãos americanos são prioridades da administração de Donald Trump. Mas é isso que a gente quer saber agora, né, Rafael, Fernanda? O que motivou essa decisão? Inclusive, quando eu cheguei agora há pouco, muitas pessoas aqui na frente dos portões, sem entender nada. Até conversei com uma moça que veio do interior de São Paulo, São José do Rio Preto, se organizou para estar aqui hoje, organizou o trabalho, a vida, e agora vai voltar para o interior sem conseguir regularizar a situação do visto. Então, por enquanto, essas são as informações. Não sabemos qual é a motivação dessa medida, mas fato é que os consulados no Brasil e a embaixada em Brasília seguem fechados nessa sexta-feira. Eu volto com vocês.
0: Muito complicado, dor de cabeça, né, para ser resolvido.
2: Transtorno.
0: Realmente.
2: Obrigada, Giovana.
0: 6:54. Não, tá chegando
2: tá quase sim chegando.
0: Aqui o Start
2: TMC. Deixa eu ler mensagem.
0: Vamos, inclusive tem uma aqui, Fernanda. É. Eu vou ler rapidamente aqui, eu sei que o nosso tempo é curto, mas o Leonardo, ele manda aqui uma mensagem de bom dia de sexta-feira e ele pergunta se a TMC vai acompanhar, vai transmitir o jogo de hoje entre São Paulo e Santos. A resposta é sim, você que é de São Paulo no 100.1. São Paulo e Santos jogam clássico no Morumbis hoje aqui em São Paulo, jogo marcado para as 8:00 da noite, 20:00, e é um jogo importante, além de um clássico nacional, né, entre o tricolor paulista e o Peixe, o Santos. As equipes então se enfrentam com a transmissão da TMC. É um jogo da 21ª rodada, essa rodada que já teve várias partidas, e ficou faltando Santos e São Paulo, jogo no Morumbi, então é São Paulo e Santos. Também Atlético Mineiro e Red Bull Bragantino, que jogam amanhã em BH. Você no 88.7 vai acompanhar essa partida também. E Chapecoense e Vasco, que vai ser em Chapecó, esse jogo ainda sem data. Só para fechar rapidamente aqui, que eu sei que tem outras mensagens. O São Paulo na 11ª colocação com 36 pontos. E o Santos subindo com 38 pontos na 8ª colocação.
2: Arroba TMC News BR. Vou falar o nome de quem tá aqui dando bom dia aqui pra gente. Adriano Firmino, de Porto Seguro, Bahia. Cosmo Júnior. Adriano Firmino de novo aqui. Adeirs.
0: Boa, pessoal.
2: O Francesco, que a gente já falou. O Eu de São Paulo, bom dia, vocês são feras. Azevedo Alisson, Thiago Ferreira, bom dia, assistindo de Curitiba, valeu, Thiago. Isaac Rogério, Marquinhos Olívio, Zona Leste de São Paulo. Adriano Araújo, vocês são maravilhosos, compromisso com as informações, precisos, coerentes, parabéns pelo excelente trabalho, obrigada. Adilson Domingues, Adriano Araújo, parabéns, galera, pelo trabalho, informação, precisão, credibilidade e profissionalismo, somos fãs de vocês, obrigada. Adriano, Mila Santos, adoro vocês, Tebas e Fernanda. A Mila Santos, Tebas, cortou o cabelo. Ah, cortou o cabelinho.
0: Percebeu, que legal.
2: Olha a Mila, gostei, porque a Mila tá de olho em cada muito
0: bom,
2: lance. Muito
0: bom, obrigado.
2: Cortou os fiozinhos, viu, Mila?
0: Muito estilo.
2: Tá todo estiloso, charmoso aqui. E também tem o Martins Pimentel e também tem o Felipe Bassetti. Bom dia. Muita gente aqui na nossa audiência, aqui no Start TMC. Mas o pessoal tá perguntando, não vai me dizer que tá chegando ao fim.
0: E a resposta é sim, estamos chegando ao final. É sexta-feira, a Água Tônica hoje pode ser aberta com responsabilidade, mas olha, vem aí o TMC 360, hein, gente? É um TMC 360 bastante importante, porque é o último da semana. Nós temos o processo eleitoral, as eleições marcadas para esse domingo. Então é isso, vem aí Joana Trepto e Felipe Bueno com o TMC 360.
2: Tchau, beijo, gente. Valeu. Beijo.
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1: Olá, muito bom dia, hoje é sexta-feira, dia 2 de outubro, uma ótima sexta-feira a todos, obrigada para você que tá aqui com a gente no TMC 360. Meu nome é Jona Treptow, eu estou aqui com o Felipe Bueno, juntinhos pelas próximas 3 horas, trazendo muita informação, notícias, há muitas notícias e, claro, prestação de serviço. Nós estamos há 2 diazinhos já do primeiro turno das eleições. Que ano foi esse? Muitos acontecimentos. Como é que a gente chega a esse momento, a esse fechamento de campanha no primeiro turno? Chega uma grande confusão. Então é sobre isso que a gente vai falar agora, mas antes, bom dia para você, Felipe Bueno.
2: Bom dia, Jona Treptow. Bom dia a você que está nos acompanhando. Seja bem-vinda, seja bem-vindo. Deve ter notado uma coisa esquisita, né? Tava sem costume de ouvir a gente às 7 em ponto, já dando bom dia para você que está nos dials, que compõe a nossa rede Transamérica TMC. Pois é, em primeiro turno, horário obrigatório de rádio e TV terminou, volta só no fim da semana que vem, obviamente, né, para presidente da República, se houver segundo turno, e para os estados que tiverem disputa de segundo turno para os governos, né? A data marcada é dia 9, a partir do dia 9 volta o horário político eleitoral. Até lá, literalmente, temos 3 horas juntos, todos os dias aqui no TMC 360. Então vamos atualizar a partir de agora, Jona, os destaques do noticiário.
1: Candidatos à presidência criticam o cancelamento de debate da TV Globo do Rio de Janeiro, Luísa Rodrigues.
3: O cancelamento do debate presidencial da Globo previsto para a noite desta quinta-feira provocou fortes reações de Ronaldo Caiado, do PSD, Augusto Cury, do Avante, e Romeu Zema, Novo. Os 3 candidatos já estavam no Estúdio Globo, localizado aqui no Jardim Botânico, zona sul do Rio, quando a emissora anunciou a suspensão do encontro.
2: O presidente gravou em local que já foi vetado para Jair Bolsonaro em 2022. De Brasília, Lívia Brás.
4: Na época, o TSE entendeu que o uso da residência oficial para conteúdo eleitoral configurava a utilização de bens e serviços públicos em benefício da campanha.
1: Estamos falando do podcast, Flow Podcast, para quem Lula deu entrevista. No mesmo horário em que aconteceria o debate da TV Globo, Lula disparou contra adversários nessa entrevista. De Brasília, Adriano de Almeida.
5: O presidente criticou o senador Flávio Bolsonaro e ainda o chamou de vira-lata ao mandar o irmão Eduardo Bolsonaro aos Estados Unidos para falar mal do Brasil.
2: Edson Fachin defende democracia e livre escolha dos eleitores. O presidente do STF afirma que direito ao voto deve ser exercido em ambiente de paz.
1: Influenciador Lito Souza morre aos 59 anos e vai ser velado hoje em cerimônia aberta ao público. De São Paulo, Luísa Mutoni.
6: O velório começa às 9 horas da manhã na região do Campo de Marte, na zona norte aqui de São Paulo, já que Lito ficou conhecido no ramo da aviação. Ele morreu ontem em decorrência de uma condição neurodivergente rara.
2: Atenção, Defesa Civil do Rio Grande do Sul emite alerta para cheias no Guaíba. De Curitiba, Leonardo Gomes.
7: Ao todo, 11 pontos estão acima da cota de inundação, segundo o Serviço Geológico do Brasil. Os pontos mais críticos ficam na região metropolitana de Porto Alegre.
1: Vladimir Putin critica países europeus por dar apoio à Ucrânia. O presidente russo afirma que países do Ocidente estão criando uma nova cortina de ferro para separar a Rússia da Europa.
2: E ao longo da programação do TMC 360, a gente vai explicar para você, contextualizar por que Vladimir Putin voltou a usar um termo que é dos anos 60, da Guerra Fria ainda, essa cortina de ferro. Bom, mais 5 clubes entram no STF contra o veto às bets. São Paulo, Ponte Preta, Guarani, Vitória e Portuguesa argumentam que futebol é patrimônio cultural e criticam o rompimento unilateral por causa da medida provisória.
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1: Presidente Lula Lula participou ontem do Flow Podcast no mesmo horário em que estaria no debate da Globo se ele não tivesse cancelado a ida e se o debate da Globo não tivesse sido cancelado. Durante essa entrevista, o presidente, inclusive, explicou o motivo por que não quis ir a esse debate tradicional que fecha o primeiro turno de campanha. Aliás, a campanha de primeiro turno. O Adrian de Almeida chega ao TMC 360 com os detalhes. Adrian, bom dia.
8: Bom dia, Joana, Felipe, a todo mundo que nos acompanha. Olha, durante a entrevista, que foi quase aí no mesmo horário que o debate, o presidente Lula ele afirmou, né, que os adversários eles usam essa oportunidade do debate para fazer gracinha. Ele disse ainda que numa disputa à presidência, a coisa é mais séria e que os candidatos então acabam levando na brincadeira e não tem esse tom de fato de debate para conseguir falar sobre as propostas para o país. Lula ele se mostrou otimista com a possibilidade de vencer a eleição já no primeiro turno. Ele também criticou, né, a Globo, que iria promover esse debate aí, dizendo, né, que teve muita decisão judicial e acabou então atrapalhando também a realização desse debate. O presidente também comentou, né, a crise institucional no STF, ligada à divulgação de mensagens entre o ex-banqueiro Daniel Vorcaro e o ministro Alexandre de Moraes. E aí, ao falar do caso, Lula brincou dizendo, né, que o dono do Banco Master não era só um ladrão, mas também um mágico. Ele faz aí referência a mensagens que foram obtidas pela Polícia Federal e divulgadas na quarta-feira, que apontam um vínculo entre o Vorcaro e também ao apresentador Luciano Huck. Segundo esses diálogos, os acordos teriam rendido aí 83 milhões de reais para a Globo e 26 milhões para Luciano Huck. O Eubank, né, que é do conglomerado do Master, ele era anunciante do programa aí do Luciano Huck. Lula também fez uma série de ataques ao principal adversário dele, que é o Flávio Bolsonaro. Ele citou, né, a relação de Flávio com o ex-policial militar Adriano da Nóbrega. É um miliciano que foi morto na Bahia e também homenageado pelo senador quando ele ainda era deputado. O presidente também comentou nessa relação entre Brasil e Estados Unidos e chamou Flávio de vira-lata. Ele se referiu também a Eduardo Bolsonaro, que mora nos Estados Unidos, dizendo que ele também é um traidor da pátria. Então, nesse flow, né, nesse podcast que ele foi conversar, ele atacou muito, principalmente, o senador Flávio Bolsonaro, por conta de todas essas brigas entre eles, também porque hoje, no debate, na corrida presidencial, né, Flávio é o seu maior adversário aí para um possível segundo turno.
2: Dando sequência aqui à nossa cobertura desse debate que não aconteceu, desse não debate, digamos assim, o candidato à presidência pelo PL, Flávio Bolsonaro, queria, se houvesse debate, pelo menos essa era a informação oficial, 24 horas antes, a gente até trouxe algumas estratégias que Flávio Bolsonaro usaria nesse debate aqui no TMC 360, falamos sobre isso, mas enfim, ele atacou o Poder Judiciário pelas decisões que levaram ao cancelamento do debate na TV Globo. Deu uma declaração à noite em uma live no canal dele no YouTube, depois de dizer que não iria mais ao debate porque o púlpito de Lula seria retirado do cenário.
9: Uma democracia se faz com eleições limpas, transparentes, sem que o poder judiciário desequilibre a disputa. Qual o medo que os ministros que deram essas canetadas tinham de deixar um púlpito escrito Lula vazio no debate, como mandava as regras? Qual o medo? É porque a gente ia toda hora fazer referência ao presidente Fujão?
1: Candidato à presidência pelo PSD, Ronaldo Caiado, também atacou o Poder Judiciário pelas decisões que levaram ao cancelamento do debate. Vamos ouvir.
10: Você está vendo com que os responsáveis pelos poderes constituídos estão destruindo, levando esses poderes à ruína, ao descrédito perante a sociedade brasileira. Então isso é muito grave. Isto aí pode provocar consequências seríssimas junto à reação da população. Por que que uma pessoa acha que com a canetada pode mudar um processo eleitoral?
2: Temos também a repercussão do candidato à presidência da República pelo Partido Novo, Romeu Zema. Ele acusou os tribunais de agir com motivação política.
11: Nós estamos assistindo mais uma vez o judiciário fazer política no Brasil. Nada contra a participação de qualquer candidato, mas nós sempre tivemos regras para serem obedecidas. E faltando poucos minutos, uma decisão judicial, no meu entender, sem pé e sem cabeça, muda tudo, um outro candidato desiste e nós estamos vendo a justiça a serviço do Lula, claramente.
1: Já o candidato à presidência, Renan Santos, do Missão, fez críticas à TV Globo e a Flávio Bolsonaro. Vamos aqui lembrar que Renan Santos, ele não foi inicialmente convidado pela emissora para participar do debate, porque, de acordo com as regras do debate, o regulamento da TV Globo, que está regulamentado, por sua vez, por uma portaria do Tribunal Superior Eleitoral, o regulamento da TV Globo não previa a participação de candidatos com uma representatividade no Congresso pequena, caso do Renan Santos. Então, o candidato do Missão, ele endereça as críticas à TV Globo e a Flávio Bolsonaro. Vamos ouvir.
12: Flávio Bolsonaro cancelou sua participação 3 minutos após a minha participação ser oficializada. 3 minutos. O medo, a paura que esse cara tem de mim, fez o cancelamento dele rolar 3 minutos depois. A Rede Globo, por alguma razão, não deixou minha equipe entrar. Minha equipe foi até o Projac, não abriram a porta. Beleza, estava indo até lá, tô aqui no carro até agora. E agora eu descubro que o debate foi cancelado.
2: Bom, a Associação Nacional, Associação Brasileira, perdão, de Emissoras de Rádio e Televisão, Associação Nacional de Editores de Revistas e Associação Nacional de Jornais, as três manifestaram em uma nota conjunta, aspas, profunda indignação com a intervenção judicial nas regras previamente definidas, fecha aspas, no debate que a Globo faria com os candidatos à presidência da República. No documento, eles dizem o seguinte, aspas, as entidades entendem que a interferência não se trata apenas de uma imposição de obrigações sem previsões em lei contra uma emissora privada. É, sobretudo, uma agressão à liberdade da imprensa ao forçar a condução do debate em desrespeito a regras acordadas há meses entre a emissora e os partidos, fecha aspas.
1: Agora vamos para Brasília novamente falar com a Lívia Braz, porque tem uma situação que chama muita atenção sobre a entrevista que o presidente Lula deu ao Flow Podcast. Foi dentro do Palácio do Alvorada. E o Palácio do Alvorada ser palco de entrevistas ou lives de presidentes incumbentes enquanto candidatos à reeleição já foi alvo de controvérsia ou polêmica, como você preferir, porque em 2022, Jair Bolsonaro pediu para fazer uma entrevista enquanto candidato à reeleição no Alvorada e a Justiça Eleitoral negou. Lívia Braz, então explica para a gente como é que a gente pode comparar essas duas situações. Elas são iguais? Bom dia.
13: Oi, Joana, bom dia para você, bom dia para o Felipe. Pois é, toda essa polêmica a respeito dessa entrevista que foi concedida ontem pelo presidente Lula ao podcast Flow vem girando em torno justamente do local de onde ela foi feita. Como você disse, o Palácio do Alvorada. E a repercussão toda está justamente nessa comparação, porque em 2022, o TSE, ele tinha proibido o então presidente Jair Bolsonaro de fazer uma transmissão, uma live. Ele tinha por hábito fazer essas lives, né? E essa live foi proibida pelo TSE de que fosse feita lá de dentro do Palácio da Alvorada. Na época, o tribunal entendeu que o uso dessa residência oficial para fazer esse tipo de conteúdo eleitoral configurava a utilização de bens e serviços públicos em benefício dessa campanha. E agora o que a gente viu ontem, né, foi uma entrevista concedida, uma entrevista longa, concedida aí pelo presidente Lula, exatamente desse mesmo local da polêmica de 4 anos atrás, justamente nessa reta final, né, há 3 dias do primeiro turno. A entrevista aconteceu, a gente lembra também, no mesmo dia em que o debate presidencial, que seria realizado pela TV Globo, foi cancelado. O presidente Lula, eu lembro também, ele já tinha dito anteriormente, inclusive trouxe essa informação aqui ontem, que ele não participaria do debate da Globo. Houve toda essa interferência do judiciário. A Globo decidiu, então, cancelar esse debate. Durante a conversa de ontem, né, com o podcast Flow, o presidente Lula falou sobre vários temas, INSS, apostas online, falou também sobre Banco Master e fez, como o Adrian trouxe anteriormente, muitas críticas ao principal adversário dele, Flávio Bolsonaro. E essa transmissão do Flow de ontem, ela chegou simultaneamente a mais de 1.600.000 espectadores, viu?
1: Muita gente. Lívia Braz, obrigada pelas informações. Tá aí, você tira a sua própria conclusão. Mas antes, é importante a gente colocar aqui algumas informações e fazer algumas ponderações também, tendo em consideração tudo que nós trouxemos até agora nesses 15 minutos de TMC 360 de noticiário, cheio de fatos, para você de fato tirar a sua conclusão. O que está acontecendo aqui é extremamente delicado, para não dizer perigoso. Mas não adianta fazermos alertas se há quem queira um judiciário cada vez mais poderoso, com cada vez menos limites, desde que esse poder sirva ao seu lado. Preste bem atenção nos personagens envolvidos no cancelamento do debate da TV Globo. E se você não está nem aí porque acha que é um problema da emissora, eu quero te mostrar por que isso também é um problema nosso enquanto sociedade. São quatro pontos aqui. Primeiro, personagem PT assinou as regras, foi à justiça depois de assinar as regras contra o que assinou. Lula decidiu não ir, uma decisão do presidente, uma escolha dele, mas a coligação do PT quis impedir também que a ausência fosse mostrada como tinha sido combinado, com aquele púlpito vazio. Então, foi concordado pelo PT que essa seria a regra, mas depois eles decidiram pedir para tirar. Segundo, Stella Aranha, ministra do TSE, que acolheu o pedido, ela foi indicada pelo presidente Lula, trabalhou no Ministério da Justiça, sob Flávio Dino, já declarou publicamente o voto no presidente Lula. Foi essa ministra que proibiu o púlpito identificado e as perguntas endereçadas ao candidato ausente. Então, a ministra, ela pode ter a preferência política dela. O que ela precisa explicar agora é por que o eleitor deveria enxergar imparcialidade na decisão dela, uma decisão de última hora que livra justamente o presidente que ela apoiou de uma regra que o partido dele aceitou. Terceiro personagem, Solidariedade, partido de Paulinho da Força, próximo de Gilmar Mendes. Foi esse partido que recorreu para colocar Renan Santos de outra legenda no debate. Paulinho disse que Renan Santos pediu. Renan Santos disse que não pediu. Então, alguém precisa explicar essa história direito, porque houve uma ação judicial, houve uma decisão, a gente teve uma mudança no debate, mas os envolvidos nem concordam sobre quem pediu a intervenção. Ou seja, a gente não sabe qual foi a motivação desse pedido de intervenção. Era para prejudicar algum dos candidatos, beneficiar outro candidato? Não sabemos. Quarto, Gilmar Mendes. O TSE tinha negado a obrigatoriedade de convidar Renan Santos. Gilmar determinou que a Globo o incluísse e determinou numa ação que não tinha absolutamente nada a ver com eleição presidencial, nada a ver com debate. Aí eu pergunto, como é que se organiza um debate se há poucas horas de começar uma decisão muda quem participa e outra muda o que pode ser feito? E neste caso aqui, não entra no mérito se Renan Santos deveria estar lá ou não, porque Renan Santos se consolidou aí como uma possível terceira via, melhor colocado, inclusive, se a gente olhar para números, do que Augusto Cury, que desidratou nos últimos dias. Então, agora, só para a gente encerrar, faça um exercício. Se trocar o nome do presidente beneficiado, se trocar o nome do candidato beneficiado, se trocar o nome do partido que entrou com o pedido, você continuaria achando tudo isso normal? Se sim, bom, ok. Se não, então a gente tem aí um desvio do entendimento do que é justiça.
2: Bom, e você que está nos acompanhando, permita-nos colocar mais alguns dados aqui, mais algumas reflexões para fechar esse assunto, pelo menos por hora, né? Vamos usar uma expressão aqui, que é a seguinte, com duas palavras apenas, não sei se você já ouviu essas palavras, juntas, separadas, enfim, dinâmica dialética, ponto. Expressão usada pela ministra, citada aqui, a Stella Aranha, para impedir a Globo de mostrar o púlpito vazio de Lula e proibir perguntas ao presidente ausente. É um termo que a gente costuma chamar de juridiquês, até um pouco pejorativamente, embora não mereça, né? Porque afinal de contas são pessoas sérias que trabalham com esses termos. É sofisticado, é bonito e tal, mas não esconde o essencial. Regras do debate assinadas por todos os candidatos, inclusive Lula. E aí Lula decide faltar, é direito dele, né? Mas quem escolhe não debater, escolhe também não responder. E aí vem toda essa sequência descrita pela Joana, né? A campanha procurando a justiça rasgando o contrato, não corrigindo uma falsidade, né? O púlpito vazio não atacava, distorcia, inventava, mostrava apenas a realidade, e a realidade tinha custo político, né? A gente está falando aqui não sobre a ministra A ou o ministro B, não especificamente neste caso. Problema maior, vamos olhar o bosque, vamos olhar a floresta e não vamos olhar a árvore. Estamos falando sobre o poder judiciário brasileiro, o poder que se acostumou a reescrever acordos, a corrigir resultados e a decidir o que o eleitor pode ou não ver. Vamos fazer uma comparação para terminar aqui. A gente está falando de juízes que chutam ao gol. Eles, no mínimo, chutam ao gol, ou no mínimo, dão assistência para que alguém faça o gol, ou ajudam a defender, dependendo do caso. 7:21.
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1: A nova pesquisa Datafolha, divulgada nesta quinta-feira, mostra o presidente Lula do PT com 42% das intenções de voto no primeiro turno contra 38% de Flávio Bolsonaro do PL. Na comparação com o levantamento anterior, de 24 de setembro, os dois oscilaram 2 pontos para cima. Lula foi de 40 para 42%, Flávio de 36 para 38%. Augusto Cury do Avante aparece com 4%, enquanto Ronaldo Caiado, PSD e Renan Santos, Partido Missão, têm 3% cada. Romeu Zema, do Partido Novo, Samara Martins, da UP, Wilson Grassi, do Democrata, registraram 1% cada. Brancos e nulos somam 5% e 2% dos entrevistados estão indecisos. Considerando os votos válidos, Lula tem 45% contra 40% de Flávio. Na simulação de segundo turno, entre Lula e Flávio, o presidente aparece com 48% contra 45% do senador. Brancos e nulos somam 6%. 1% não soube responder. A diferença está dentro da margem de erro de 2 pontos percentuais. Portanto, o cenário é de empate técnico. Na rejeição, Lula e Flávio aparecem empatados numericamente. 45% dizem que não votariam em nenhum dos dois, de jeito nenhum. Os outros candidatos também apresentam índices de rejeição altos. Renan Santos tem 16%, Zema 15%, Caiado 14%, Cury 11%. O levantamento ouviu 2.506 eleitores com 16 anos ou mais, entre 29 de setembro e 1º de outubro, com margem de erro de 2 pontos percentuais. A pesquisa foi contratada pela TV Globo, pelo jornal Folha de São Paulo. E agora vamos à análise. Bruno Rizzi.
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2: Bruno Rizzi, qual é a indicação que aparece no seu radar? Estamos chegando na hora do primeiro turno, hoje já é sexta-feira, seja bem-vindo. Bom dia, Rizzi.
16: Bom dia, Felipe, Joana, a todos com a gente do TMC 360. Alguns destaques, peço perdão, alguns destaques aqui que a gente tem com relação à pesquisa Datafolha de ontem. Primeiro, com relação ao recorte de religião, que a gente viu que basicamente Lula e Flávio cresceram nos seus pontos fortes ali. Lula cresce 5 diante dos católicos e Flávio nos evangélicos, e em resumo ninguém cai nesses grupos, ou seja, os indecisos estão migrando ali. Mas eu tenho um recorte que é ainda mais interessante, que é o recorte de idade. Quando a gente olha o recorte por idade, a gente vê como está a distribuição, a gente tem uma análise interessante. Eu já vou fazer até um link com uma fala do presidente Lula ontem, que as coisas começam a fazer mais sentido aqui pra gente. Eu trouxe aqui até uma tela aqui para quem está nos vendo no YouTube, mas para quem está nos ouvindo, a gente vai explicar aqui o que a gente está mostrando. Mas basicamente, quando a gente faz os recortes por idade, eu separei aqui um recorte específico, que é o de 60 anos ou mais. Vejam, dentre eleitores com 60 anos ou mais, Lula cresce da semana passada para cá de 42 para 49. Flávio cai de 37, oscila de 37 para 36. Vejam que Lula tem uma maioria aí com 13 pontos de vantagem diante de Flávio Bolsonaro nesse grupo específico.
2: E esse 42-49 é além de qualquer margem de erro, né? É
16: exatamente, crescimento mesmo. Crescimento mesmo, exatamente. E aí, por que que eu tô trazendo esse recorte específico? Porque ontem, no final da entrevista do presidente Lula para o Flow Podcast, ele chama os eleitores, especialmente 70 anos ou mais, para irem às urnas. Quando a gente está falando da história do voto válido, o voto válido é contado a partir daqueles que vão às urnas e escolhem um candidato. E Lula tem um favoritismo grande nesse público aqui, por exemplo, do 60+. Porém, aí eu tenho uma segunda imagem aqui para vocês que mostra o porquê da preocupação do presidente Lula e o porquê do recado. Vejam aqui, a gente fez aqui alguns recortes, né? Isso são as informações ali por faixa etária de comparecimento às urnas em 2022, 2014, 18 e 22. Vejam, olha esse último gráfico aqui, 70 anos ou mais. De 2014 para 2022, a gente vê um leve crescimento na participação desse eleitor. Mas, a participação do eleitor 70 anos ou mais está abaixo de 40%. Ou seja, a cada 10 eleitores, a cada 10 eleitores de 70 anos ou mais, apenas 4 ou menos eleitores vão às urnas. E por isso eu trouxe aquele recorte da idade. Porque uma coisa é o que a gente vê na pesquisa, mas a pesquisa entrevista todos. Nas urnas, precisa ir converter essa intenção de voto em voto. Por isso essa preocupação. Então a gente tem alguns recortes interessantes para a gente começar a analisar e tentar desvendar, né?
2: É incrível que nesses voltando aqui a tela, por favor, só um minutinho, você tem 5 cortes, né, de faixa etária. E o 70 a mais é o único que tem um real potencial de ser explorado, né, Riz e Joana e você que está nos acompanhando, porque a gente está falando aí de 82, 85% na maioria e quase 90% no caso de 30, 44. Mas aqui, como você falou, abaixo da metade. Exato. Ou seja, seria um nicho, né, podemos dizer assim, a ser explorado, né?
17: Eu acho que o que é interessante a gente ver aqui é que apesar da eleição ela estar dividida, 50-50, vamos colocar assim, de forma grosseira falando, a gente vê um grande empate, um grande equilíbrio, rejeição, intenção de voto, segundo turno. Na verdade, quando a gente abre os números, a gente vê que o Brasil não é um Brasil dividido, é um Brasil com muitos grupos com preferências consolidadas. Então, quando a gente vê uma oscilação, uma mudança nas pesquisas, oscila para cima, oscila para baixo. A gente precisa olhar o que mudou nesses grupos, o que afetou a forma de pensar desses grupos. Muito interessante. Rizzi, até.
16: Até. Valeu, gente. Domingo estaremos juntos.
2: Estaremos todos juntos aqui, porque tem cobertura especial da TMC desde as primeiras horas, para não falar no sábado também, né? Mas no domingo estaremos todos aqui do primeiro ao último voto, votado e apurado. Toda a nossa equipe da TMC 360 para trazer informação para você.
17: Pesquisa alta, Alfa TMC, aliás, para o governo do Paraná, traz Sérgio Moro, do PL, com 37% das intenções de voto, seguido por Sandro Alex, do PSD, com 28%. Requião Filho, do PDT, com 24%. Tainá Miessa, da UP, tem 2%. Adriano Funileiro, do PCO, tem 1%. Brancos e nulos somam 4%. Outros 4% não souberam ou não responderam.
2: Cenários de segundo turno, Moro e Sandro Alex aparecem empatados com 46% a 43%. Diferença dentro da margem de erro. Contra Requião Filho, Moro tem 50% a 37%. Sandro Alex registra 45% contra 34% de Requião. Levantamento que ouviu 1.200 eleitores do Paraná entre 25 e 30 de setembro, com margem de erro de 2,8 pontos percentuais. Nível de confiança 95%, 7,28.
17: O velório do influenciador de aviação Lito Souza, que faleceu ontem, vai ser realizado nesta sexta-feira na Zona Norte de São Paulo. O velório aberto ao público da capital paulista. A Luísa Mutoni tem mais informações para a gente. Bom dia para você, Luísa.
18: Bom dia, Joana. Bom dia, Felipe. A todos que nos acompanham no 360. Esse velório aberto ao público acontece entre 9 horas da manhã e meio-dia na região do Campo de Marte, que, para quem nos acompanha de fora de São Paulo, é um complexo aeroportuário que fica localizado na zona norte aqui de São Paulo. E, na sequência, haverá uma cerimônia mais reservada, então, para os familiares e amigos próximos. Joselito Geraldo de Souza,
6: Souza, no nome de batismo, morreu ontem aos 59 anos em decorrência de uma condição neurodivergente rara que afeta principalmente o cérebro e causa, entre outros sintomas, dificuldade de locomoção e também tremores. E tem por característica, inclusive, progredir de forma muito rápida. O anúncio dessa condição foi feito em agosto pela esposa de Lito, Mila Seidel, e ontem, através das redes sociais, onde ele acumula mais de 4 milhões de seguidores, veio, infelizmente, a confirmação da morte, causando grande comoção, já que Lito é um influenciador voltado para a área de aviação, mas que também era muito querido, mesmo fora desse nicho. Em uma publicação, a esposa dele escreveu, abre aspas, um grande abraço e até o próximo voo. Foi uma honra ter viajado com você. Ele é dono do canal Aviões e Músicas, onde explicava de forma simples e didática o funcionamento de aviões, procedimentos de segurança, turbulências e também comentava sobre acidentes aéreos. Ele deixa um filho de 7 anos de idade, fruto do casamento com Mila.
1: Tá certo, Luísa, obrigada pelas informações. E daqui a pouco aqui no TMC 360 a gente vai falar sobre a volta do Campeonato Brasileiro e o Jogo do Brasil de amanhã. Está animado? Ah, será? 7h31 agora.
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6: 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Excelente manhã de sexta-feira para você. Eu sou Júnior de Castro e aqui nos 88.7 FM em BH e região metropolitana, muita notícia, muita informação. A gente vai agora para a Avenida Antônio Carlos com Eliseu Júnior, que traz para gente o destaque do trânsito por lá. Fala, Eliseu.
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8: 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Destaque agora de Antônio Carlos, você que deixa a Pampulha e segue rumo ao centro, tem ocorrência por lá, na altura do encontro da Antônio Carlos com Abraão Carão, ocorrência envolvendo carro e moto que bloqueia uma das faixas. Lentidão já começa desde a Pedro I, na passagem pelo Santa Branca. A dica para você que deixa Santa Mônica, Santa Branca, é evitar Pedro I e Antônio Carlos e dar preferência por seguir caminho pela Cristiano Machado. Você que deixa a região do bairro Ouro Preto, a região da Pampulha, São Luís, a dica é evitar Antônio Carlos e dar preferência por seguir pela Carlos Luz. 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
6: 7h36 e tem mais uma atualização do trânsito aqui com Eliseu Júnior. Agora uma ocorrência envolvendo ônibus e carro na marginal do anel rodoviário no sentido Rio de Janeiro, altura do Dom Bosco. Então você que está passando por aí ou pretende passar, muita atenção, atenção redobrada, porque está acontecendo lá essa ocorrência com ônibus e carro. Altura do Dom Bosco na marginal do anel rodoviário sentido Rio de Janeiro. Agora, 7h37, TMC, a notícia que importa para você. E Belo Horizonte deve ter um alívio neste calorão, nesta sexta-feira. Depois de registrar 36 graus nesta quinta, ou seja, ontem, a capital mineira tem previsão de máxima para hoje de 31 graus. A chuva já apareceu um pouquinho em algumas regiões durante a madrugada. O céu deve ficar parcialmente nublado, mas o tempo continua instável, viu, gente? Pode chover a qualquer hora do dia, inclusive pancadas fortes, raios e rajadas de vento. Nas primeiras horas da manhã, que eu já estava aqui ao vivo com você, a temperatura chegou a 17,6 graus lá na estação do Cercadinho, no bairro Buritis, região oeste aqui de BH. E no local, a sensação térmica, acredite se quiser, chegou a 5,5 graus durante a madrugada. Então, para quem estava lá nessa região do Buritis, estava um friozinho gostoso até para dormir nesta madrugada. Mas muita atenção para você também para a umidade relativa do ar, viu? Ela deve ficar em torno dos 35%, que é abaixo do considerado ideal pela OMS, a Organização Mundial da Saúde. O ideal é entre 50% e 60%. Então, apesar dessa queda de temperatura, a recomendação continua sendo o que eu sempre falo para você: beber água e ficar atento às mudanças rápidas de tempo.
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2: 7h39. Chegou a hora da nossa conversa sobre o dia a dia financeiro, não é? 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Falta praticamente uma semana para o Dia das Crianças. Estamos falando em eleição, mas calma, tem data importante vindo por aí, importante para as famílias. Alelupe, você tem criança na família? Já escolheu presente? Bom dia para você.
10: Ah, tem um
7: Bom dia, Joana. Você falou de criança, eu já me empolguei porque tem um monte aqui na família.

0: viu?
1: Nossa, então vai gastar bastante, né?
0: Então, ser tio nessa época não é lá muito bom com tantos sobrinhos, né? Mas tudo bem, vamos lá que tem solução pra isso.
1: Eu vou aproveitar que a minha sobrinha é pequenininha e ela não tem noção das datas comemorativas, então não preciso, por enquanto, fazer esse investimento. Não é um gasto, um investimento. Exato. Mas, à medida em que as crianças da família vão crescendo, os parentes vão ficando cada vez mais em dúvida sobre como presentear, porque tem que presentear. Agora, como é uma grande dúvida.
0: É uma missão difícil mesmo, Joana. Olha, eu trouxe aqui algumas sugestões básicas, classificadas por idade, mas cada um precisa investigar, né, quais são as paixões de suas crianças, de quais personagens elas gostam, essas coisas, né? Pensando genericamente, assim, crianças de 3 a 5 anos estão na fase da imaginação. Então, fantasias, bonecos, carrinhos, blocos de montar, essas coisas costumam agradar bastante. Eu sou favorável muito a esses brinquedos esses mais de madeira, essas coisas assim.
1: Mais lúdicos.
0: Mais lúdicos,
1: isso.
0: Exato.
1: Isso, eu adoro também.
0: Olha, dos 6 aos 8 anos já são jogos de tabuleiro, quebra-cabeça, patins e skates também são boas dicas, né? Dos 9 aos 12 anos eles começam a gostar mais de jogos de estratégia. A minha sobrinha, por exemplo, gostava de kit cientista, a Isabela. Artigos esportivos oficiais e videogames também costumam ser os mais desejados. Aí não tem como fugir, né, Joana?
1: Bom, agora chegou a hora das dicas para os presentes não pesarem no bolso.
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1: Muito bem, não vai esquecer a data, hein? Faltam 10 dias. Dicas para você fazer bonito sem acabar com o orçamento no Dia das Crianças. 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Às 7:42 da sexta-feira, eu te desejo um ótimo final de semana, Alilupe. Veja que desaforo, tem um dia inteiro pela frente e você já vai sextar?
2: Oba!
0: Não, eu ainda não, mas assim, nosso papo sim, mas você sabe que eu não posso ser injusto com vocês, porque vocês vão trabalhar muito esse final de semana.
1: Você pode vir também, a gente vai adorar.
0: Eu fico aqui perto, aqui acompanhando vocês e pronto, pra ficar equilibrado. Segunda a gente volta, Joana, bom trabalho aí no
1: tchau,
0: final
1: Ale.
0: De semana. Bom beijo.
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2: Hora de conversar com o Guilherme Ravache, a primeira participação do dia, são 7:43. Ah, sim, hoje mais cedo. Aliás, hoje no horário certinho, sem o horário político obrigatório, né? Mercado financeiro internacional amanhecendo com um clima mais calmo nessa sexta-feira. Sextou para o mercado financeiro internacional também. Bolsas nos Estados Unidos e Europa ensaiando uma recuperação, com investidores na expectativa pelos novos dados sobre geração de empregos na economia dos Estados Unidos. Essas informações saem ainda hoje. Diga tudo, Guilherme Ravache.
4: Expectativa de abertura das bolsas, né, em Nova York em alta. SP500, Nasdaq, Dow Jones devem abrir positivamente, porque tem uma expectativa boa, positiva do mercado em torno do lucro das empresas. A estimativa é que esse lucro chegue a um aumento de até 30% nesse ano. Mercados emergentes, que é o caso do Brasil, também expectativa de aumento de até 65% do lucro. Apesar do momento desafiador, né, do preço dos combustíveis, a guerra no Irã segue ativa. Trump, né, presidente Trump, enviou um terceiro porta-aviões para o Irã, ou vai enviar, está a caminho. Não se sabe ainda se ele vai ficar parado no Irã, se um desses três porta-aviões vai para o Japão, onde ele costuma ficar originalmente, né? Porém, o mercado vê, ouviu com bons olhos o fato dos Estados Unidos estarem pressionando o Reino Unido e também a Europa a liberarem estoques estratégicos, inclusive estoques de diesel, estoques estratégicos de petróleo e também de diesel, e isso pressionou aí os preços para baixo na área de energia, né? O que a gente vê também aqui no Brasil é um compasso de espera na Bolsa, né? Ontem teve uma alta de 0,46% do Ibovespa, superando os 187 mil pontos, 187.197 pontos. Porém, a notícia do debate pode afetar, sim, o mercado. Ontem fechou com alta de 0,46, hoje pode, inclusive, ter uma pressão de baixa, porque, usualmente, notícias favoráveis ao Flávio Bolsonaro costumam ajudar a performance da Bolsa. É um movimento nos últimos dias, na realidade, até semanas. Como o cancelamento do debate foi visto como mais positivo para o Lula do que o Bolsonaro, isso pode, sim, fazer preço na Bolsa hoje. E taxas de juros seguem muito altas aí no mundo inteiro. Estados Unidos, juro de 10 anos, juro de título de dívida americana, seguindo aí em recordes, há mais de duas décadas não se via o título de 10 anos e 30 anos nos valores que estão, né? O valor do título cai, mas o valor do juro sobe, é inverso. Nesse momento, juros muito altos nos Estados Unidos, então o valor do título cai. Isso acaba atraindo, ou pode atrair, mais pessoas para renda fixa, de olho aí no rendimento de uma aplicação, como no caso do Tesouro, que é vista como mais segura até do que Bolsa.
1: Muito bem, Guilherme Ravache, daqui a pouquinho novamente aqui no TMC 360, às 8h10. Agora vamos para Brasília falar com o Rodrigo Vicente. Os Estados Unidos suspenderam hoje o atendimento presencial na embaixada e nos consulados no Brasil por questões de segurança. O governo americano não informou quais questões ou quais possíveis ameaças motivaram a medida. Será que tem a ver com as eleições? Rodrigo, conta pra gente. Bom dia.
5: Oi, Joana, bom dia para você, bom dia para o Felipe, para todo mundo que nos acompanha. É estranha, né? Essa questão hoje, sexta-feira, às vésperas das eleições, da eleição agora de 4 de outubro, mas essa medida está valendo tanto para a embaixada. Essa informação que a gente teve agora de manhã, a embaixada de Brasília aqui está fechada, e todos os consulados, São Paulo, Rio de Janeiro, Recife e Porto Alegre, também não vão ter expediente. Aqui em Brasília, o que a gente soube é o seguinte, que todos os funcionários da embaixada foram aconselhados, foram, na verdade, né, obrigados aí a trabalhar de casa, né? Os cidadãos americanos que estão precisando de atendimento, estão precisando entrar em contato por e-mail ou por telefone. Não há outra medida, não dá para ir até lá. O que acontece é o seguinte, né? O Departamento de Estado americano até agora não emitiu nenhuma nota com maiores detalhes, apenas disse que está trabalhando em conjunto aqui com as autoridades brasileiras para tentar resolver essa questão, mas não há uma resposta, não há ainda um porquê disso tudo. Isso vale também para cidadãos brasileiros que tinham hoje, por exemplo, agendamento de visto para passaporte ou algum outro serviço que precisassem usar tanto a embaixada aqui quanto esses consulados de São Paulo, Rio de Janeiro, Recife e Porto Alegre, não vão poder fazer uso desses espaços. Como a gente disse, funcionários em casa, não há ainda uma data, nenhuma explicação para toda essa questão. Claro, a gente vai acompanhar ao longo de todo o dia aqui e vai trazer qualquer informação sobre essa questão dos consulados e da embaixada dos Estados Unidos aqui no Brasil, Joana.
1: Tá certo, Rodrigo, obrigada pelas informações. Qualquer atualização, nos informe, porque de fato é algo inédito e que merece atenção.
2: Seguiremos acompanhando, sim. A gente continua na capital do país, agora a gente vai mudar de assunto. A AGU, Advocacia Geral da União, pediu que a Polícia Federal investigue um suposto repasse de recursos do governo dos Estados Unidos para grupos ligados à direita no Brasil. O pedido cita uma possível interferência estrangeira, sobre a qual se tem falado já bastante, no cenário político brasileiro. Quem traz as informações para você é o Murilo Hernandes.
6: O pedido foi apresentado nesta quinta-feira pelo advogado-geral da União, Jorge Messias, e também encaminhado à Procuradoria-Geral da República. A iniciativa tem como base uma reportagem do jornal britânico The Guardian sobre a destinação de $1 milhão, cerca de R$5.300.000, de um fundo do governo americano. Segundo a reportagem, o dinheiro seria destinado a um programa chamado Combate ao Lawfare e à Censura no Brasil. Para a AGU, os recursos podem ter sido direcionados a redes de organizações que atuam no país para interferir no debate político e institucional e deslegitimar o Supremo Tribunal Federal. O órgão quer identificar quem foi responsável pela destinação dos recursos e os possíveis destinatários do dinheiro no Brasil. A AGU afirma que, se as suspeitas forem confirmadas, o caso pode representar uma interferência estrangeira em assuntos internos brasileiros. O pedido também cita princípios como soberania, independência e não intervenção, além das regras que proíbem partidos políticos de receber financiamento ou ficar subordinados a governos e entidades estrangeiras. Como o caso ocorre durante o processo eleitoral brasileiro, a AGU pediu a apuração dos fatos e das possíveis responsabilidades individuais.
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1: Vamos voltar a falar sobre o cancelamento do debate da TV Globo. É um debate tradicional, neste momento de encerramento da campanha no primeiro turno. É um debate importante, então é um cancelamento que, claro, chama muito a atenção. Foi cancelado nos últimos minutos, podemos colocar assim, e o motivo para esse cancelamento foi uma sobreposição de decisões judiciais. Igor Damasceno traz apurações neste momento em relação aos bastidores, tanto do cancelamento quanto da percepção dos candidatos sobre tudo o que aconteceu, uma grande confusão. Bom dia para você, Igor.
7: Oi, Joana. Bom dia a você, ao Felipe. Bom dia a todos que nos acompanham. Pois é, Joana. O que aconteceu é que eu conversei com integrantes das campanhas de alguns dos presidenciáveis e eles me disseram que apostavam todas as fichas nesse debate da TV Globo. Não somente pelas repercussões, né, um debate que é assistido por milhões de brasileiros, mas também porque esses candidatos menores, eles não estão bem nas pesquisas de intenção de voto e também não têm tanto tempo de TV na propaganda eleitoral gratuita. Então eles contavam com esse debate como uma última aposta para melhorarem nas pesquisas e talvez conseguirem chegar até o segundo turno, desgastar a imagem do presidente Lula ou de Flávio Bolsonaro, que figuram nas primeiras posições. Bom, esses candidatos alegaram que o Tribunal Superior Eleitoral e o Supremo Tribunal Federal tiveram sobreposição e afetaram a democracia. Não tiveram respeito pela democracia ao trazerem várias imposições à Rede Globo horas antes do debate começar. Em alguns dos casos, minutos antes do debate começar. Bom, a própria TV Globo chegou a dizer que houve muita insegurança jurídica por causa dessas decisões de última hora, o que acabou inviabilizando, então, a execução desse debate. Os candidatos fizeram fortes críticas. O candidato do Avante, Augusto Cury, está aqui em Brasília e vai fazer um ato contra essa decisão do Tribunal Superior Eleitoral, as decisões monocráticas que impediram o debate da TV Globo. Por volta de meio-dia, ele deve fazer um ato ali próximo da Praça dos Três Poderes. Agora, uma situação de bastidor que eu trago para vocês e que começa a causar um certo rebuliço entre os candidatos envolve a ministra Estela Aranha. Foi ela quem tomou algumas das decisões polêmicas horas antes do debate começar. A ministra, de acordo com uma apuração minha, antes de ser ministra do TSE, ela fazia doações para candidatos do PT e do PSOL. Então, ela fez doações, de acordo ali com a transparência, são doações mais simbólicas mesmo. Para um vereador doou R$1.000, para outro candidato doou R$800, para outro R$750. Então, não tem um valor tão grande, tão representativo assim. Mas o que chama a atenção não é o valor ofertado, mas uma ministra do TSE, antes de assumir o cargo, estaria fazendo doações para candidatos do PT e do PSOL. E a Estela Aranha, ela tomou decisões que beneficiavam o presidente Lula. foi ela quem determinou que o púlpito de Lula deveria ser retirado e não exibido pela TV Globo, o que despertou, então, a fúria de alguns candidatos. Então, pode ser que os candidatos comecem a bater na tecla de um possível conflito de interesses da ministra Estela Aranha por tomar decisões a favor de Lula, sendo que fez doações para o partido do presidente antes de tomar posse como ministra da Corte Eleitoral. Ela está nesse cargo desde agosto do ano passado, indicada pelo próprio presidente Lula.
2: Bem pequeno.
1: Valeu, Igor. Obrigada pelas informações. Pois é, é uma questão crucial para a gente colocar aqui sobre essa suspeição ou a suspeita em relação a uma possível interferência que não vem de agora. É o seguinte, os ministros podem, claro, enquanto pessoas físicas, declarar apoio, doar, mas não enquanto estão vestindo a toga. Tem que tirar, tem que sair do cargo, sair da função para se tornarem ativistas, militantes, apoiadores, cabos eleitorais. Essa é uma questão crucial para a democracia que não pode passar despercebida.
2: E no caso da apuração do Igor Damasceno com relação ao ministro, especificamente a ministra Estela Aranha, a gente está falando de uma ação ou de ações que aconteceram antes de ela começar a ocupar exatamente o cargo, ou seja, absolutamente liberada para tal. Porém, é óbvio que as pessoas vão juntar as peças e dizer assim, bom, né, aquela afinidade de lá atrás, ela pode continuar existindo na alma da pessoa, nas decisões daquela pessoa. Obviamente, você entra num tribunal superior, você entra num colegiado como esse, isento, pelo menos assim deve ser, para todos os lados, né? Para a extrema direita, para a extrema esquerda, para o centro, para a esquerda, para a direita. Você entra se livrando de todas essas ideologias, de todas essas preferências. Mas é óbvio que cabe a nós tomar conclusões, tirar conclusões em cima de fatos como esse trazido pelo Igor Damasceno. Vamos dando sequência aqui na reflexão sobre esse assunto, Joana?
1: Pois é, então esse episódio expõe uma preocupante confusão jurídica na reta final da eleição. Há poucas horas do programa, do debate da TV Globo, o Tribunal Superior Eleitoral atendeu um pedido da coligação do PT e proibiu a Globo de mostrar o púlpito vazio de Lula e de permitir perguntas ao candidato ausente. Ao mesmo tempo, outra batalha acontecia nos tribunais. Renan Santos tentou garantir a participação, recebeu um não do presidente do TSE, Cássio Nunes Marques, depois outro não da ministra Carmen Lúcia, do Supremo. Horas mais tarde, Gilmar Mendes decidiu o contrário dos outros dois ministros e mandou incluir Renan Santos no debate. Três ministros, três decisões, duas em uma direção, outra na direção oposta. Tudo isso praticamente com as câmeras prontas para entrar no ar. Uma organização feita que durou meses para que esse evento em prol do eleitor acontecesse. Flávio Bolsonaro, que estava confirmado, desistiu. Alegou censura e interferência judicial. A emissora cancelou o debate. Então é possível discutir os argumentos jurídicos de cada uma dessas decisões e são muitas. O que não é razoável é uma eleição presidencial chegar a esse grau de insegurança a 3 dias do primeiro turno. Quando as decisões judiciais elas passam a definir na última hora quem participa, quem pergunta e até mesmo o que pode ser mostrado num debate, a fronteira entre justiça e política deixa de ficar clara. Quem paga a conta é o eleitor. Nesta quinta-feira, a justiça resolveu participar do debate. Acabou por acabar com o debate e a TMC acredita que a justiça eleitoral existe para dar segurança ao processo eleitoral e lembra o artigo 926 do Código de Processo Civil. O judiciário deve decidir com estabilidade, integridade e coerência sempre. 7:58.
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1: José Calil, bom dia para você. Hoje é dia de Campeonato Brasileiro com clássico São Paulo e Santos. Amanhã o Brasil faz o último amistoso dessa data FIFA contra a Índia. Eu precisei bater o olho aqui para ver se era isso mesmo. Vai que a minha cabeça estava me levando a um engano. Qual a expectativa para esses jogos, Calil? Bom dia.
8: Bom dia, Joana. Bom dia, Felipe. Antes, só dizer que a crise entre Cristiano Ronaldo e Jorge Jesus por enquanto não se refletiu no campo.
1: Ainda bem.
8: Portugal ganhou da Dinamarca 4-2 na Dinamarca. 3 jogos, 3 vitórias com o técnico dos cabelos brancos, viu, Joana? Então, por enquanto, no campo a crise não chegou.
1: Muito
8: agora,
1: bem.
8: Sobre o clássico de hoje, volta o Campeonato Brasileiro, São Paulo e Santos, 8 da noite no Morumbi, 50 mil ingressos vendidos, uma marca importante. O São Paulo é o 11º do Campeonato Brasileiro com 36 pontos, recebe o Santos, que é o 8º, com 38 pontos. Como não tem mais aquela luta contra o rebaixamento, acho que os dois times já escaparam, a expectativa de um jogo solto, de um jogo mais alegre, quem sabe. E terminando, para dizer que agora em Calcutá, na Índia, são 4:30 da tarde, lá o fuso horário é quebrado. E o Brasil está treinando para jogar logo mais às 11 da manhã, no horário brasileiro, contra a Índia, uma recepção fantástica à seleção brasileira. Os indianos adoram o nosso futebol, mas o nosso time deverá ser bem mesclado. Só está garantido o goleiro do Coritiba, Pedro Morisco. Os outros jogadores, o Ancelotti ainda não escalou, mas serão jogadores que não jogaram ainda nessa data FIFA, ou que jogaram muito pouco. Então não esperamos aí grandes atrações em campo, mas o Brasil deve ganhar com facilidade, porque a Índia é uma das últimas do ranking da FIFA. Brasil e Índia nunca jogaram, nunca se enfrentaram. Joana, Felipe?
1: Vai ser único, inédito, vai ser legal.
2: Placar, Joana Trepton.
1: Não, sem essa, para. Eu tô presa na crise Alenmar. É uma crise portuguesa, Alenmar, com certeza. É. Valeu, Calil, um beijo pra você.
8: Um bom jornal a todos. Tchau.
2: Valeu. Agora 8:01. Daqui a pouco, no TMC 360, a gente faz um balanço do que foram as campanhas eleitorais até agora. O primeiro turno está chegando. Vamos lá, 8:01.
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1: 8:03, TMC 360 no ar com as principais informações desta sexta-feira, 2 de outubro. Entidades de jornalismo criticam o cancelamento de debate presidencial da TV Globo. Em nota conjunta, a Associação Brasileira de Emissoras de Rádio e Televisão, Associação Nacional de Editores de Revistas e Associação Nacional de Jornais manifestam profunda indignação com a intervenção judicial nas regras previamente definidas.
2: Polícia Federal instaura mais de 1.000 inquéritos relacionados a crimes eleitorais de Brasília. Lívia Brás.
13: Entre as investigações estão casos de violência política contra a mulher. Ao todo, 94 investigações desse tipo estão em andamento, sendo que 77 foram abertas só esse ano.
1: Primeiro turno está chegando e mais de 900 mil eleitores brasileiros devem votar fora do país. Segundo o TSE, serão 225 locais de votação distribuídos em 133 países e 186 cidades.
2: Donald Trump diz que acompanha de perto as eleições no Brasil. O presidente dos Estados Unidos não menciona apoio a candidatos, mas afirma que o pleito brasileiro é muito importante.
1: Força Aérea Brasileira presta homenagem a Lito Souza. Em nota, a FAB descreve Lito como uma das vozes mais queridas e respeitadas da aviação. O velório do influenciador começa às 9 horas. A cerimônia é aberta ao público. 8:04.
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2: Está na hora de conversar com o Jamil Chad e neste momento a gente volta a falar sobre a decisão do governo americano de fechar a embaixada e todos os consulados no Brasil por motivos de segurança. Qual será essa segurança? A medida passa a valer hoje e suspende o atendimento presencial em 5 capitais a 2 dias do primeiro turno das eleições. Nosso correspondente na Europa, Jamil Chad, analisa essa decisão. Em tempos atuais, né, Jamil, não dá pra gente não ficar preocupado, né? Bom dia para você, seja bem-vindo.
15: Bom dia, Felipe, bom dia, Joana, bom dia a todos. Olha, seja lá o motivo pelo qual o governo norte-americano decidiu fechar todos os consulados americanos no Brasil, é preocupante. Só pra gente colocar aqui num contexto, o nível de risco, de alerta em relação ao Brasil, é algo que o governo norte-americano faz em relação a todos os países do mundo, não mudou. Então, se não mudou, ou seja, se não estamos numa situação de maior risco no Brasil, por que é que esses consulados foram fechados? Há uma suspeita de que isso tenha acontecido depois que alguns dos escritórios americanos receberam, ou supostamente receberam, ameaças. Essa é uma das explicações. A outra explicação seria justamente, e aí uma preocupação por parte de certos grupos dentro do governo brasileiro, de que isso criaria uma espécie de sentimento de insegurança justamente num país, num momento muito delicado, claro, da eleição. Então, tudo isso está acontecendo, a embaixada, o governo norte-americano não explica, não dá nenhum tipo de detalhe sobre qual seria essa situação de segurança que levou justamente ao fechamento dos consulados. Não há data, Felipe, para a reabertura, ou seja, apenas indicam que a partir desta sexta-feira os consulados estarão fechados, não há nenhum tipo de sinalização de que, olha, a partir de segunda-feira tudo volta ao normal, nada disso, pelo menos por enquanto.
1: A gente recebeu aqui agora, neste momento, Jamil Chad, uma nota da Embaixada dos Estados Unidos em Brasília sobre esse assunto. Vale a gente colocar aqui o ponto, a gente sempre traz ponto e contraponto para todos os assuntos que a gente aborda, para as pessoas que nos acompanham conseguirem formar sua opinião. Então, a administração Trump, abre aspas, tem máxima prioridade à segurança e à proteção dos cidadãos americanos. As embaixadas e consulados dos Estados Unidos no exterior utilizam regularmente, aliás, o sistema de mensagens, incluindo alertas para informar os cidadãos americanos sobre ameaças, eventos e mudanças relevantes no contexto local. Estamos trabalhando em estreita cooperação com nossas contrapartes brasileiras para tratar de questões de segurança. Falaram, mas nenhuma novidade, mas está aqui essa nota oficial. E nós temos outro assunto para falar com você, Jamil. Desdobramento daquele assunto que você trouxe ontem.
2: E tem a ver, né, com esse primeiro.
1: Tem a ver, né? Tem a ver. Tudo vai se desmembrando. Uhum. A Advocacia Geral da União, então, pede que a Polícia Federal e o Ministério Público investiguem um suposto repasse do governo Trump para financiar grupos de direita no Brasil. O que chamou atenção nessa notícia, a mim pessoalmente, Jamil, é que ela veio do exterior. Então, é uma notícia que surge como uma apuração de fora, não uma apuração aqui de dentro com o recebimento desse dinheiro, e sim uma apuração que vem de congressistas ou de uma denúncia de congressistas que não concordaram com o envio desse dinheiro. Foi revelado pelo jornal britânico The Guardian. Então, para a gente contextualizar, o Departamento de Estado americano teria enviado $1 milhão para bancar iniciativas criadas para contestar decisões do STF. Isso mexe na relação diplomática com os Estados Unidos, Jamil? Ou já está tão mexida que, assim, tem uma expressão que seria ótima, mas eu acho que não é boa para a gente trazer aqui essa hora, né? O que, que é algo para quem já está não sei o que lá?
0: Exato.
15: Olha, Joana, eu vamos colocar no contexto aqui, porque você tocou num ponto fundamental, que é justamente essa notícia ter vindo do exterior. Essa reportagem do Guardian não era sobre o Brasil, era sobre o fato de que mais de 170 milhões de dólares estavam sendo direcionados pelo governo norte-americano para projetos ultraconservadores e de interesse do movimento trumpista no mundo inteiro. Então, na Europa, na África e também na América Latina. E aí, um dos programas era justamente para o Brasil. Agora, em primeiro lugar, sim, o Palácio do Planalto olha para essa situação como uma sinalização de ingerência, ou seja, um governo estrangeiro financiando no Brasil ataques contra uma instituição da República. Então, é visto, pelo menos nos foi dito, que o governo brasileiro olha para tudo isso, sim, como uma ingerência. Então, esse é um primeiro ponto importante. Segundo, como você citou, a AGU que está pedindo, então, uma investigação, tanto do Ministério Público Federal quanto da Polícia Federal, mas não para decidir ou para descobrir se esse dinheiro é legal lá nos Estados Unidos, de que forma isso aconteceu no Congresso americano. Isso é um problema norte-americano, isso é um problema entre os senadores norte-americanos e, claro, o governo Donald Trump. A questão é saber quem recebeu isso no Brasil. É essa a apuração que a AGU pede à Polícia Federal. Quem é o receptor desse dinheiro e de que forma ele foi utilizado para fazer essa campanha contra o STF. Então, esse é, vamos dizer assim, o braço brasileiro dessa história.
2: Jamil Chad segue conosco, é sexta-feira, bom fim de semana, vírgula, mas, né? Mas estamos em processo eleitoral, qualquer novidade é só dar um grito pra gente que a gente conversa ao vivo aqui. Um abração para você.
15: Um abraço, Felipe e Joana, bom dia a todos nós.
2: Bom dia, bom trabalho. São 8:11 agora. Bom, vamos falar sobre a imprensa internacional e a cobertura de parte da imprensa internacional sobre as eleições aqui no Brasil, né? Pegando como exemplo aqui o jornal americano The New York Times, apontando influência da Casa Branca como uma das principais variáveis na disputa, a gente estava falando sobre isso agora há pouco, invariavelmente, influência seja do governo dos Estados Unidos ou seja de think tanks, né? Aquelas instituições que pensam os problemas mundiais e também tentam influenciar na resolução desses problemas de uma maneira para um lado específico. E o jornal The New York Times afirma que o governo Trump tem favorecido o candidato do PL, Flávio Bolsonaro, de maneira velada. O jornal acrescenta: Brasília tenta erguer barreiras contra a desinformação e ingerências externas. Às vezes essas duas vêm no mesmo pacote. Em Londres, o The Guardian classifica como uma escolha decisiva com impacto global no clima e nas instituições democráticas, aponta que uma vitória de Flávio Bolsonaro consolidaria a presença dos Estados Unidos na América Latina, Lula enfrentando desgastes com a economia e a segurança pública como contraponto à situação eleitoral. A revista britânica The Economist, mais um exemplo aqui, avalia o cenário como desanimador para o futuro do país. O argumento da revista, que é uma das mais respeitadas do mundo, é o seguinte: nenhum dos dois principais candidatos apresenta propostas aceitáveis para estancar a dívida pública e combater a corrupção. Pegando mais dois últimos exemplos aqui, na França, o Libération frisa que a campanha priorizou escândalos em detrimento de debates, e o El País espanhol alerta para o risco de retrocesso autoritário e institucional, lembrando que a defesa de anistia para os atos de 8 de janeiro coloca a solidez democrática do Brasil à prova aos olhos estrangeiros. 8:13 agora.
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1: Guilherme Ravache de volta aqui ao TMC 360. Estamos a 2 dias do primeiro turno das eleições. A Justiça Eleitoral reforça então as regras para a hora do voto. Entre as proibições está o uso de óculos com câmeras e gravadores dentro da cabine de votação. Não vai querer ser engraçadinho e vai colocar o seu voto a perder, porque não vale a pena. Não vale a pena. As pessoas que votam sabem como é. Não precisa ficar fazendo graça, não é mesmo, Ravache?
17: Pois é, né? Até porque a lei, né? A lei das eleições de 1997 determina que é proibido você usar esses dispositivos eletrônicos, né? Câmera, telefone celular, até relógio digital, aqueles relógios digitais estão vetados, né, na cabine. Tudo isso para garantir a segurança, obviamente, mas principalmente para garantir que você tenha privacidade, né, como eleitor, porque a gente sabe, né, que no passado existia, ainda existe, infelizmente, mas um voto de cabresto. Alguém vai lá, faz com que você vote num candidato, e a câmera pode ser uma maneira de você registrar que está votando em um determinado candidato, por isso que é proibido. Então alguém pode estar pressionando o eleitor para ele votar num determinado candidato, e aí que é a prova de que ele votou, então que é a filmagem ou que é a foto disso. Por isso que é proibido. Agora, está ficando difícil de fiscalizar, né? Esses óculos, o da Meta, por exemplo, ele acende uma luz quando ele está gravando, quando ele fotografa, mas nem sempre funciona. Tem gente que consegue desabilitar essa luz que acende quando está gravando, então acaba sendo um risco. No passado, inclusive, no Pará, já aconteceu um candidato a vereador fazer com que as pessoas usassem o óculos que filmava, e com isso ele garantia que os votos que ele estava comprando, nesse caso, ele também estava comprando os votos, que os votos estavam sendo entregues para ele como ele queria. Uma mesária percebeu, isso foi denunciado, e aí isso foi endereçado, né? Ou seja, a polícia prendeu ali, a candidatura dele foi invalidada e assim por diante. Mas é um lembrete importante: não pode levar celular na hora de votar, você deixa numa área separada, relógio digital, tudo que possa ter interferência eletroeletrônica na urna ou possa deixar um registro do voto, está proibido ali na cabine de votação.
2: Um ponto que você trouxe, que é, bom, tem vários pontos importantes, como sempre, mas essa questão da fiscalização, e aí eu fico imaginando a prática, né? Especialmente nas zonas eleitorais mais movimentadas, né? Essa dificuldade de fiscalizar, de identificar, né, o objeto e depois, eventualmente, questionar o eleitor, a eleitora, e ter uma réplica e uma tréplica, usando já termos eleitorais, e talvez até a fiscalização ser mais frouxa do que deveria, justamente porque a pessoa pensa assim: putz, eu não vou complicar o processo, tem uma fila enorme de pessoas aqui. Então isso é muito sério também, né?
17: Sem dúvida, mas assim, só para a orientação, né, do TSE, né, dos organismos que cuidam da eleição, é que o papel do mesário não é de um fiscal, né, eletrônico. Ele não está ali para abrir celular, ele não está ali para checar. Se tiver uma suspeita, uma dúvida, aí você, o mesário tem que chamar a autoridade no local para que essa autoridade faça a inspeção. Mas tem regra e é importante seguir a regra. E a regra, ela determina, né, inclusive nessa eleição ela foi reforçada. Eu tenho até aqui, ó, o artigo 137 dos atos gerais do processo eleitoral para a eleição agora de 2026. Ele estabelece que é vedado à eleitora ou ao eleitor portar aparelho de telefonia celular, máquinas fotográficas, filmadoras, equipamentos de radiocomunicação ou qualquer instrumento que possa comprometer o sigilo do voto, ainda que desligados. Esse é um ponto importante também. Não adianta chegar e falar: ah, mas eu desliguei meu celular, deixa eu ir lá. Não funciona assim. Tem que deixar o aparelho separado.
2: Tem que ter muita paciência para os mesários, para os eleitores também. Guilherme Ravache volta hoje, porque hoje ele é tri, né? Nas 8h40 e pouquinho ele volta para trazer mais informações pra gente. Até lá, valeu.
17: Até daqui a pouco.
2: Agora, 8h18.
1: Hora de fazermos um balanço do que até agora foram as campanhas eleitorais, especialmente para a presidência da República. Vamos ouvir o cientista político Eduardo Green, professor da FGV. Professor, bom dia.
18: Bom dia, Joana. Bom dia, Felipe.
2: Bom dia.
1: Professor, a gente teve campanha até agora? Porque, assim, tá passando despercebido. O que a gente vê são escândalos, são suspeitas, são revelações, mensagens, enfim. É difícil a gente chegar a esse momento sem ter em mente exatamente o que os candidatos, ou os principais candidatos, têm como propostas. Isso ficou a desejar nesta eleição ou normalmente é assim e a pessoa tem que ir atrás dessas informações, professor?
18: Eu acho que essa eleição tem uma particularidade. Nós, de fato, não tivemos, vamos dizer de maneira ampla, debate, né? Não tivemos condições de identificar de que maneira os candidatos, as candidaturas em geral, estão propondo políticas ou iniciativas para os temas mais importantes da população. As pesquisas mostram que segurança pública, ou pelo menos a segurança do cotidiano, é um tema importante, que as questões que envolvem perspectivas de vida ou esperanças em relação ao seu futuro profissional, que tem a ver com o tema da economia do cotidiano, digamos assim, que a qualidade do serviço público, sobretudo na saúde, que é muito destacada por pesquisas, também tem pouco debate, e mesmo o tema que envolve, vamos dizer de maneira mais ampla, algo que tomou conta, sobretudo no último ano envolvendo o escândalo Master, né, tema da moralidade pública ou da corrupção, se quisermos utilizar, como nas pesquisas ele é perguntado. Então, nesse sentido, nós tivemos, sim, esse ano uma campanha muito atípica, se comparada com as demais, porque, primeiro, foi uma campanha apática, foi uma campanha onde nós não tivemos debate, e foi uma campanha onde o desalento geral da população, em relação, desalento no sentido muito amplo, né, um fator multidimensional que envolve isso, mas utilizando o desalento como uma maneira de tentar capturar, vamos dizer assim, um certo espírito da sociedade, ele também fez com que não houvesse até agora de parte da sociedade aquilo que a gente sempre viu em eleições, que é nos últimos 15 dias a sociedade meio que desperta e acorda que tem eleição. Isso não está acontecendo esse ano, então esse é reflexo, sim, de uma campanha que foi muito apática, uma campanha que não motivou e uma campanha que, sobretudo, aos olhos da população, dos dois principais postulantes, o presidente Lula e Flávio Bolsonaro, representando, vamos dizer, a família Bolsonaro, não consegue despertar na população, pelo menos, um sentimento de envolvimento, esperança ou expectativa de que algo vai mudar na sua vida. Então, nesse sentido, a eleição, ela chega na reta final, em comparação com outros anos, muito menos motivadora do que a gente costumeiramente estava habituado a ver.
2: Bem, o senhor falou em desalento, já me lembrei aqui de Manuel Bandeira, né? Desalento, desencanto, e eu quero fazer uma pergunta anexa à sua resposta, né? Acerca desse desalento. Um dos desdobramentos desse desalento é que 2022 foi um ano em que manifestações ocorreram em todo o país, né? Antes das eleições. Teve um fator, obviamente, né? Da libertação, da anulação do processo contra Lula, então ele é solto, ele participa da disputa com Jair Bolsonaro, mas as ruas estavam muito mais vivas, tanto para o lado da então oposição, quanto para o lado da situação. Em 2026, a gente percebe, parte desse desalento que o senhor destaca, que as ruas estão muito mais vazias. As ruas perderam a força, isso é decorrência disso que o senhor trouxe, tem um fenômeno também dos tempos atuais, em que as redes sociais têm mais peso, como é que é isso?
18: Acho que são vários fatores. Assim, primeiro é que a gente precisa considerar Lula, presidente, primeiro tem uma carga normal de desgaste de governo, né? Quem é governo tem um ônus maior, e Lula, lembremos, ele é uma figura central na política brasileira há 40 anos, disputando a sua sétima eleição, então não é algo que a gente poderia dizer fora da normalidade que haja um desgaste da figura de quem há tanto tempo está no cenário político brasileiro. Mas, de outro lado, nós temos também muitos eleitores, vamos dizer, metade da sociedade brasileira, que tem um enorme receio do retorno da família Bolsonaro ao poder pela lembrança recente do que houve na pandemia, por exemplo, a tentativa de golpe de Estado que levou à condenação do ex-presidente Jair Bolsonaro. Então, por diferentes razões, é como se nós disséssemos que um lado meio que trava o outro. E nesse sentido, como as motivações que levam boa parte dos eleitores a optar ou por Lula ou por Flávio Bolsonaro não é uma adesão, vamos dizer, proativa, mas é muito mais um voto para quem eu não quero que seja vencedor, isso acaba tendo efeito significativo na tua pergunta. Eu não tenho necessariamente motivação para ir à rua defender ou Flávio Bolsonaro ou Lula, porque a minha opção é muito mais defensiva do que uma opção clara e consciente de que eu quero a favor e de um ou de outro. Então, isso faz com que a mobilização de rua, com que a campanha de rua, ela perca muito da sua comparação com períodos anteriores, onde a gente via muitas passeatas, muitos comícios, muitas manifestações. Uma segunda questão é o que você fala, sim, as redes sociais, elas meio que criaram comícios virtuais, plenárias virtuais, movimentações virtuais, e ela reduz muito daquilo que é normal numa democracia, ou pelo menos a gente aprendeu assim até recentemente, que política se faz no espaço físico e não virtual. E essa mudança de chave, por assim dizer, ela tem reduzido muito a capacidade de mobilização. Por quê? Algo do tipo assim, por que, que eu vou numa passeata na Paulista se eu posso assistir essa passeata de casa pela internet, por exemplo, né? Então, entre aspas, essa acomodação que as redes sociais geraram, ela também empobrece muito daquilo que é a possibilidade de a gente ter esse tipo de mobilização. Então, esses fatores todos misturados ao desalento que eu mencionava antes, eles reduzem muito a disposição de eleitores e de eleitoras de saírem da sua casa para participar de um evento cívico, democrático, que é apoiar uma candidatura ou outra, razão pela qual a gente vê, então, que essas eleições passaram meio que ao largo das ruas, vamos dizer assim. O que para nós é sempre estranho, porque a gente se acostumou a ver nas eleições bandeiras, apoiadores, grupos políticos manifestando apoio a esse ou aquele candidato, e essa eleição a gente não teve oportunidade de perceber isso.
1: Nós manifestantes ou ativistas de sofá, né?
2: De sofá,
1: De rede social, exatamente.
2: Professor Eduardo Green, muito obrigado mais uma vez por essa conversa aqui no TMC 360. Ótimo fim de semana, até a próxima.
18: Obrigado, Felipe. Obrigado, Joana. Bom dia.
2: Agora, 8:26.
1: A campanha presidencial chegou ao fim nesta quinta-feira, deixando uma pergunta importante. Afinal, o que o eleitor brasileiro pôde conhecer dos projetos de quem pretende governar o país pelos próximos 4 anos. Pela primeira vez em 20 anos, o primeiro turno termina sem um confronto direto, sem debate entre os dois candidatos que lideram as pesquisas. Lula e Flávio Bolsonaro passaram a campanha evitando dividir o mesmo palco. É verdade que o formato dos debates brasileiros merece discussão. Muitas vezes, propostas são substituídas por frases de efeito, acusações, por vídeos de poucos segundos, feitos, de fato, para circular nas redes sociais. Mas a solução para um debate ruim não pode ser debate nenhum. O confronto direto, ele obriga o candidato a sair do ambiente controlado, da propaganda, da entrevista escolhida a dedo, aquele ambiente confortável, e também das redes sociais. Nesta campanha, porém, o confronto de ideias foi substituído, em boa medida, pelo confronto pessoal e judicial. Ataques pessoais, denúncias, provocações nas redes sociais, uma sucessão de disputas levadas aos tribunais ocuparam um espaço que deveria ter sido usado para discutir economia, saúde, educação pública, contas do governo e os desafios do país em meio a um mundo convulsionando e em crise de governança. Os bilhões do fundo eleitoral garantiram que não faltasse recurso para fazer campanha, mas faltou conteúdo, faltou proposta também, faltou discussão. E não faltou justiça sendo chamada para resolver conflitos que a própria política deveria ser capaz de enfrentar. Neste domingo, milhões de brasileiros vão escolher quem vai governar o país. É um momento muito importante, o mais importante de uma democracia. A TMC reafirma sua confiança no processo democrático e lembra que democracia pressupõe oferecer aos eleitores ideias e propostas para ser comparadas, confrontadas e debatidas sempre que existirem. 8:27.
2: Nós voltamos a falar sobre a suspensão do atendimento presencial na embaixada e nos consulados dos Estados Unidos em território brasileiro. Vamos a São Paulo, o repórter Giovana Gilga está no consulado de São Paulo, tem mais informações, pois não?
19: Oi, Felipe e Joana, exatamente. Nós estamos aqui na Zona Sul de São Paulo, na frente do consulado, acompanhando a movimentação desde as primeiras horas do dia. Muitas pessoas até receberam um e-mail no fim de ontem, né, quinta-feira, mas já era tarde quando chegaram aqui e descobriram, conversando com os policiais e com os funcionários do consulado sobre esse fechamento, né? Então, tanto na embaixada em Brasília como em todos os consulados aqui no Brasil. Essa decisão foi tomada, segundo o governo americano, por questões de segurança. Agora, quais são essas questões? Se seria uma ameaça, algum risco? Nós ainda não temos essa informação. Inclusive, conversei com policiais militares que estão aqui reforçando. Para quem estiver acompanhando a gente no YouTube, eu vou dar licença da câmera para que vocês possam ver. Os policiais fizeram uma barreira aqui na frente do portão do consulado. E cada pessoa que se aproxima para entender a situação, eles entregam um papel. Nesse papel tem o site oficial do consulado, o site ali para da embaixada, para que as pessoas consigam contato com o oficial de plantão. Uma outra informação passada pelo governo americano é de que cidadãos americanos que estejam aqui no Brasil em alguma situação de emergência, eles devem sim não ir, né, pessoalmente aos consulados e nem à embaixada, mas procurar o oficial de plantão pelos canais oficiais. Além disso, segundo o governo americano, foi informado que segurança e a proteção dos cidadãos americanos são prioridades do governo de Donald Trump. Então, essas são as principais informações, por isso que nós seguimos aqui, não sabemos qual é o motivo, mas muitas pessoas que tinham entrevista em relação a visto, precisavam resolver algumas burocracias, hoje não vai ser possível em nenhum consulado aqui no Brasil e nem a embaixada em Brasília. Além disso, o governo também disse que o governo explicou que embaixadas e consulados americanos utilizam um sistema de mensagens para avisar cidadãos dos Estados Unidos sobre ameaças, eventos importantes e mudanças nas condições de segurança no Brasil. O governo também afirmou que está trabalhando em conjunto com as autoridades brasileiras para lidar com questões de segurança. Então, a gente continua por aqui para acompanhar quais seriam essas medidas e o que pode estar acontecendo para que esse atendimento ele não aconteça hoje. Mais cedo, Joana Felipe, eu conversei com a Mariana Costa, ela que é professora de História e veio lá do interior de São Paulo para fazer aqui, né, para ter o seu atendimento. Não vai ser possível. E ela agora não sabe como vai se reorganizar para que possa, de fato, fazer esse atendimento. Vamos ouvir.
20: Eu vim de São José do Rio Preto, interior de São Paulo, mais ou menos 6 horas, 8 horas de viagem. E meu horário era o primeiro, às 7h30 da manhã, exatamente porque eu vim exclusivamente pro visto. Então, cheguei aqui e me deparei com a embaixada fechada e sem atendimento. Teve toda uma organização de mais de um mês para que eu pudesse vir no meu trabalho, na minha vida pessoal. Então, vou entender como eu vou reorganizar essa viagem de novo e torcer para que eu seja atendida na próxima vez.
2: E a Giovana trazia da Zona Sul de São Paulo as imagens ao vivo. Você que estava acompanhando a gente, está acompanhando a gente pelo YouTube. Chuva leve em São Paulo, muitas pessoas de guarda-chuva passando por trás da nossa repórter. E em instantes a gente no noticiário local de São Paulo vai trazer para você como é que fica o tempo hoje. Nos outros locais também a gente vai trazer para você como é que fica o tempo na sua respectiva cidade. E hoje é sexta-feira, TMC 360 mostra daqui a pouco aquela nossa conversa de sempre. A da sexta-feira sempre a mais apimentada, né? Com quem? Com o nosso filósofo, o escritor Luiz Felipe Pondé. Agora 8h31.
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6: Oito horas e 35 minutos, ótimo dia para você ligado aqui na Transamérica, que agora é TMC, quem escuta sabe, eu sou Júnior de Castro e você sempre ligado, sintonizado com o melhor da notícia, o melhor da informação. Agora a gente vai pro Anel Rodoviário com Eliseu Júnior, que traz pra gente o destaque do trânsito por lá. Fala, Eliseu.
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8: 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Destaque agora é Anel Rodoviário. No sentido Rio de Janeiro, tem longa fila, motorista pisa no freio desde o Madre Gertrudes. Lentidão que chega até a altura do Olhos d'Água, motivo uma ocorrência por lá envolvendo carreta e carro, bloqueia uma das faixas. Você, motorista que segue rumo ao Rio de Janeiro, você também que segue rumo ao ponto alto da capital, a dica é desviar para isso. No Madre Gertrudes, vale acessar a Avenida Amazonas, seguir por contorno até a chegada à Raja Gabaglia. 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
6: 8 horas 36 minutos e tem semáforo em flash lá na Avenida Nossa Senhora do Carmo, sentido contorno. Isso na altura da Avenida Uruguai. Mais uma atualização do trânsito para você ligado aqui nos 88.7 FM em BH e região metropolitana. Atenção, você motorista que passa neste momento ou vai passar pela Nossa Senhora do Carmo, sentido contorno. Ali na altura da Avenida Uruguai, como eu disse para você, 8 horas 37 minutos, TMC, a notícia que importa para você. E olha só, quem vai votar aqui em BH neste domingo, dia 4 de outubro, vai poder usar o transporte público de graça. Pois é, no metrô, as catracas vão ficar liberadas durante todo o funcionamento do sistema e não vai ser preciso apresentar título de eleitor, comprovante de votação ou qualquer outro documento. A operação também vai ter reforço. Das 7 da manhã até as 6 da noite, os trens vão circular com intervalo de aproximadamente 10 minutos. Nos outros horários, o intervalo é de cerca de 15 minutos. A gratuidade também vale para os ônibus de Belo Horizonte, incluindo as linhas convencionais, o MOVE e o sistema suplementar. O benefício começa à meia-noite e vai até às 11h50 da noite. A prefeitura promete reforçar a operação. Vão ser cerca de 4 mil viagens a mais, deixando a oferta de ônibus 40% maior que em um domingo normal. Isso entre as 5 da manhã e as 8 da noite. E quem usa o cartão BH Bus deve passar o cartão normalmente na catraca, mas nenhum valor vai ser descontado. Quem não tiver o cartão pode pedir um motorista para liberar essa passagem. A medida, vale lembrar, ela vale durante todo o domingo da eleição, 8 horas 38 minutos. 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E daqui a pouco, a partir das 10 horas da manhã, tem Minas TMC primeira edição comigo, Júnior de Castro, e com a Aida Matos, trazendo para você os destaques do noticiário aqui de BH, região metropolitana, de todo o nosso estado de Minas Gerais.
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11: De novo aqui, conectados com o Guilherme Ravache, para falar sobre um assunto que está em alta e tem a ver com números que estão em baixa. Ações da Nike despencam mais de 8% antes da abertura da Nike. Tombo reflete a divulgação do balanço financeiro que aponta nova queda nas vendas da companhia. Em meio à pressão nos resultados e para conter gastos, a companhia esportiva confirma mais um corte no quadro de funcionários. Ravache, inclusive, a Nike perdeu um grande garoto propaganda, grandes nomes.

0: homens, tem acontecido uma série de fatos que mostram esse momento difícil da empresa, né?
1: Pois é, foram uma série de decisões erradas nos últimos anos que levaram a Nike a essa situação atual. Ontem a empresa divulgou o resultado, resultado robusto, né? Um número de venda no trimestre de 11,2 bilhões de dólares. É muito dinheiro, mas a expectativa do mercado é que a Nike vendesse 11,3 bilhões de dólares. Então ela ficou aí 100 milhões de dólares abaixo do que o mercado previa para a empresa, e isso fez as ações despencarem. Mas para ter uma ideia, as ações da Nike não tinham um valor tão baixo desde 2013, ou seja, desde que o Beckham se aposentou, as ações da Nike não tinham uma cotação tão ruim. Nos últimos 5 anos, a ação já cai mais de 75%. Quais foram os erros da Nike, os erros que levaram, né, essa situação atual da empresa? Nos últimos anos, a Nike tomou uma série de decisões equivocadas. Primeira delas, tentar ser uma empresa direta ao consumidor. Ou seja, abriu mão do lojista, ou queria abrir mão dos lojistas para começar a vender diretamente pela internet para os consumidores. Isso fez com que os lojistas se afastassem da Nike e buscassem outras marcas para preencher as prateleiras. Então isso abriu espaço para concorrência. Depois a Nike também ampliou a produção de artigos exclusivos, aqueles tênis mais caros, os tênis mais sofisticados começaram a ficar muito popularizados, e isso fez perder o valor da marca, né? Perder aquela sensação de exclusividade. Aí o que ela fez? Baixou preço. Ela começou a promocionar produtos nos Estados Unidos, na China principalmente, e aí, de novo, ampliou essa percepção de marca menos sofisticada. Nike concorre ainda com a On, com a Roca, são marcas de tênis que se posicionaram como marcas mais modernas, sofisticadas, com maior valor agregado, também roubou mercado. E aí, para complicar a situação, a China, que é o segundo maior mercado do mundo da Nike, a China começou a investir, o país começou a investir na sua própria cultura e na produção de marcas locais. Então, a percepção de que ter um produto estrangeiro era mais legal do que ter um produto nacional começou a mudar na moda chinesa. Nos últimos anos, o legal, o sofisticado, o que passa status é você ter marcas locais na China, valorizando a cultura chinesa. Então isso também complicou o resultado da Nike lá na China, que é um mercado muito grande. Aí, para botar a pá de cal nessa história, vem o Donald Trump, impõe as tarifas, a Nike importa seus produtos basicamente da Ásia, e foi o que faltava para esse cenário bastante desafiador aí da companhia, que tenta há mais de 2 anos, com um novo CEO, uma virada, né, do negócio, fazendo com que o negócio volte a performar. Aqui no Brasil a Nike tem um modelo diferente, a empresa licenciou a marca e os resultados por aqui têm sido positivos, ao que tudo indica, tem crescimento, tem bons números, mostrando que os erros lá dos Estados Unidos aqui no Brasil não estão totalmente refletidos, até porque a estratégia aqui foi um pouco diferente. Mas a Nike também entregou o jogo aqui, falou para o grupo SBF que toca a marca: resolve o meu problema que eu não estou conseguindo. E aparentemente eles estão resolvendo, que aqui os resultados estão crescendo.
2: Segunda-feira, então, eu, o Ravache e a Joana Treptow vamos estar aqui de Bloke Core, né? Aquela combinação de camisa de futebol com alfaiataria, aquela camisa bem folgadona, retrô, assim. A gente vai tirar uma foto para todo mundo curtir nas nossas redes sociais. Que tal, Ravache? Boa ideia ou não?
1: Olha, você vai ter que me emprestar uma camisa de futebol, eu acho, Felipe. Eu não tenho muita camisa de time.
2: Eu
1: Mas
2: cuido
1: tênis
2: disso.
1: Eu tenho. O tênis eu tenho. Eu inclusive tenho Nike, eu vou de Nike na segunda.
2: Resolvido, vamos tirar essa foto aí. Bom fim de semana para você, Ravache. Um abraço.
1: Bom final de semana, um abraço.
2: 8h44 agora.
0: Voltamos a falar sobre...
2: Opa!
0: Voltamos a falar sobre o processo eleitoral, especificamente sobre o não debate desta quinta-feira, cancelado pela TV Globo. A decisão da emissora se deu depois de 2 determinações judiciais alterarem as regras do debate, previamente acordadas com as campanhas. Então, vamos lá. A ministra Estela Aranha, do TSE, proibiu a exibição do púlpito reservado a Lula, que tinha anunciado que não participaria. O ministro Gilmar Mendes, do STF, determinou a inclusão de Renan Santos no Missão, que não tinha sido convidado pela emissora, pelas regras de obrigatoriedade, de convite e participação. Além dessas decisões judiciais, Flávio Bolsonaro desistiu de participar pouco antes do debate, então agora vamos conversar com o advogado e professor de Direito Constitucional, Renato Mehana. Bom dia, professor.
3: Bom dia, Joana. Bom dia, Felipe.
2: Bom dia.
3: Bom dia.
0: Professor, para a gente entender, a emissora não é obrigada a realizar debates. Os candidatos não são obrigados a ir a debate, mas já que existe este formato de troca de ideias que é tradicional na nossa democracia, é tradicional nos nossos meios de comunicação, as regras, uma vez que elas são acordadas, e são feitas muitas reuniões entre as campanhas e as emissoras, as regras precisam ser respeitadas. Num processo prévio, elas são questionadas, elas podem ser modificadas, todo mundo ali assina. Então, a gente viu ali um desrespeito da justiça eleitoral em relação às regras. É difícil a gente entender, porque quem é o parâmetro para essas regras é a própria justiça eleitoral, professor.
3: Joana, é uma situação bastante delicada e sui generis, né? Porque existe um regramento específico, existe legislação, existem normas infraconstitucionais, ou seja, aquelas que estão abaixo da Constituição, que tratam dos debates. Os debates são uma tradição democrática. Em todas as democracias do mundo, é permitida a realização de debates. Aliás, é da essência da democracia a realização dos debates, as trocas de ideia. Isso é fundamental para a formação do livre convencimento do eleitor. E não poderia ser diferente na democracia brasileira. Só que a democracia brasileira, assim como cada democracia tem as suas particularidades, nós temos regramentos específicos para os nossos debates. E dentre os nossos regramentos, que constam em lei, em normas abaixo da Constituição, normas infraconstitucionais, você tem uma margem que é deixada a cargo da realização do debate. Então, isso significa que o organizador, ele pode, respeitadas as regras previstas na Constituição, ele pode estabelecer as regras do seu debate. Então, Constituição não, perdão, em lei. Respeitar as regras da Constituição e da lei, ele pode estabelecer as regras do seu debate. Isso significa que, uma vez cumpridas as normas existentes sobre debate, há um espaço, há uma margem para que o organizador do debate, em conjunto com os participantes, possa estabelecer o regramento que vai ser utilizado. Nesse caso, especificamente, o regramento foi estabelecido pela Rede Globo de Televisão, conjuntamente com as assessorias dos participantes, todas elas, para convidados, potenciais participantes, todas elas participaram do processo, todas elas assinaram as regras, porém, aos 45 do segundo tempo, a campanha do presidente Lula ingressou no TSE com um pedido para que fosse proibida a exibição do púlpito vazio do presidente Lula, bem como para que não fosse permitido o direcionamento de perguntas a ele. Essas regras encontram-se na legislação eleitoral? Não. São regras que foram estabelecidas dentro do debate, dentro do regramento do debate, livremente entre a organização do debate e os participantes, potenciais participantes. Todos assinaram, todos concordaram. E aí é muito interessante a gente recordar que não é a primeira vez que isso acontece em debate político no nosso Brasil. Na Globo isso já aconteceu no passado, em outras emissoras isso já aconteceu no passado. Esse tipo de regramento, ele não é um regramento incomum. Porém, agora houve esse pedido por parte da campanha do presidente Lula e a ministra do TSE, ela proferiu a decisão que todos ficamos sabendo na data de ontem.
2: Aí, professor, uma última questão derivada dessa sua resposta. Então, a gente tem, nessas últimas 24 horas, e dá até para comprimir em menos de 24 horas, porque o processo foi todo muito rápido, essas novidades foram acontecendo ao longo da quinta-feira, nós temos as mãos, motivadas, obviamente, por demandas, tanto da Justiça Eleitoral como da Suprema Corte do país. Dentro do que espera a Constituição e dentro do ordenamento jurídico eleitoral, tudo está dentro dos conformes, nenhuma linha foi ultrapassada. Mas, por outro lado, né, a gente está vivendo um momento em que a Suprema Corte, especialmente, e óbvio que ia acabar batendo no TSE, ela vem sendo questionada por um certo ativismo que vem desde, pode-se dizer, desde o Mensalão, desde a Lava Jato, enfim, cada qual que está nos assistindo aqui decida quando começou. Mas, enfim, existe essa transposição de competências, podemos dizer assim. Isso é ruim para o processo, para a confiabilidade do processo?
3: Olha, Felipe, a gente precisa separar duas coisas, e aí é muito importante, porque o caso do Renan Santos e o caso do presidente Lula são completamente diferentes, e aí para isso a gente precisa separar dois aspectos dos casos. Primeiro aspecto, o aspecto de ordem processual, o caminho processual utilizado para se chegar lá. Segunda coisa, o conteúdo decisório. No que se refere à campanha do presidente Lula, o caminho processual é um caminho usual, absolutamente natural, utilizado por diversas vezes ao longo das campanhas, desde que readotamos a democracia, desde a nossa redemocratização. Então, foi um caminho previsto em lei, procurou o TSE, e aí, no caso, a ministra deu uma decisão, e aí vamos à análise de conteúdo. É um conteúdo que é inovador no que se refere ao que vinha sendo praticado até então pelo Poder Judiciário, como eu mencionei antes, é absolutamente usual a colocação de regras como essa no debate, inclusive teve emissoras recentemente que fizeram debates, ainda nessa eleição, que tiveram os púlpitos vazios e ninguém reclamou de nada, correu tudo dentro do que foi previsto, o transcurso foi normal. Então, a surpresa é com a ruptura com a tradição. Por quê? Porque até então se entendia que o espaço que a lei conferia para a organização do debate permitia esse tipo de coisa. O que aconteceu agora foi que a ministra do TSE, ela entendeu que nesse caso especificamente você teria uma violação, porque você teria um direcionamento de perguntas e demonstração do púlpito, isso iria atingir a imagem do candidato. Essa foi a decisão dela, que não é uma decisão definitiva, porque essa decisão ainda vai ser levada a plenário, e acho importante que, apesar de não ter ocorrido o debate, isso seja levado a plenário, para a formação de uma jurisprudência, para que a gente possa identificar como é que se deverá proceder daqui para frente, já que estamos em um período que a jurisprudência tem mudado muito, muito. No caso do Renan Santos, que procurou o ministro Gilmar Mendes, é completamente diferente. Por quê? Porque ali é uma ação do Partido Solidariedade, que trata de um outro assunto, lá atrás, não é agora, nesse momento eleitoral, e aí naquela ação houve um pedido de participação do candidato Renan. Isso após o candidato Renan ter diligenciado pelo caminho correto a justiça eleitoral, depois ter tentado uma arguição de descumprimento de preceito fundamental no STF, a qual foi negada de plano pela ministra Carmen Lúcia, e aí dentro de um outro processo referente a um outro assunto, houve o deferimento por parte do ministro Gilmar Mendes da participação do candidato Renan, e aí é preciso deixar claro, o caminho utilizado é um caminho muito pouco usual, mas que infelizmente a gente está começando a ver com alguma frequência no âmbito do STF. Que caminho é esse? É o caminho que eu chamo da pescaria do juiz. Ao invés de passar por um processo de distribuição, ao invés de aguardar um sorteio para descobrir quem será o relator do processo, em um processo próprio, onde você é parte, onde o seu objeto, o seu interesse vai ser julgado, o que começou a acontecer de um tempo para cá na Suprema Corte é que as pessoas estão ingressando em processos de terceiros, em processos de outras pessoas, que têm alguma semelhança, mas não há identidade do objeto, não é a mesma coisa, e estão formulando pedidos ali, aparentemente buscando determinados relatores, aparentemente buscando determinados julgadores, e isso é bastante questionável, para dizer o mínimo. E tem acontecido com alguma frequência. Aconteceu quando foi o caso do ministro Gilmar de estabelecer, de fixar novas regras, porque a lei já prevê, para impeachment de ministros e de procurador-geral. Aconteceu recentemente em um outro caso referente à Comissão Parlamentar de Inquérito. Aconteceu recentemente em um caso, no caso do Antônio Tabet. Aconteceu recentemente na resposta do ministro Fux a decisão do ministro Dino no caso do Antônio Tabet, e aconteceu agora no caso do ministro Gilmar. É a falência do Estado de Direito. Você não pode procurar o magistrado, você não pode buscar alguém que vá julgar porque você acha que ele vai ter um entendimento semelhante ao seu. E percebam, independentemente do lado político dentro do STF, Todos fizeram. Isso não pode acontecer. Uhum. Isso é a falência do Estado Democrático de Direito.
2: Professor Renato, muito obrigado pela conversa, as reflexões são muito importantes, tenho certeza que a gente vai continuar nos próximos dias ainda mais falando sobre esse assunto. Tem prazo, né? Tem prazo. 8 horas e 55 minutos, um grande abraço para o senhor, até mais.
3: Até. Um abraço, uma satisfação.
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0: Agora chega o nosso 10 para falar sobre esse assunto, sobre essa falência do Estado. Nosso especialista acabou
2: nosso
0: de
2: pensador.
0: Falar disso. Então agora a gente tem aqui o nosso pensador para arrematar, para fazer uma reflexão sobre os fatos que nós trouxemos aqui. E tudo o que está acontecendo, uma grande confusão que é criada sob pretexto de salvar a democracia. Luiz Felipe Pondé, ao vivo aqui na coluna Sem Dó, bom dia.
5: Bom dia, Joana, Felipe, todos que nos seguem. Olha, eu estava ouvindo a conversa de vocês, sim, muito bem, desde o começo. Eu tenho um amigo historiador que a gente conversava recentemente sobre essa história e ele me falou uma coisa que me chamou a atenção, que é o seguinte: a função da história, entre tantas outras, é mostrar para nós como determinados eventos se parecem com eventos anteriores, né? O Marx diz que a história se uma vez acontecia como tragédia, outra como comédia, né? E se repetia como comédia. E na verdade tem a ver justamente com isso que eu vou fazer um paralelo. O famoso golpe 18 de Brumário, em 1799, no processo da Revolução. Brumário foi um mês que os revolucionários inventaram, tá? Mais ou menos bate com o mês de novembro. Eles inventaram um calendário novo, né? Afinal, queriam criar um mundo novo, do zero, né? E aí, isso aconteceu foi o seguinte: Napoleão, voltando das campanhas do Egito e tal, a França então era governada desde 1795, mais ou menos, pelo famoso Diretório. O Diretório era o governo da França, em instabilidade muito grande, altas disputas entre jacobinos querendo retomar o poder e monarquistas, tá bom? Então, o Napoleão e mais 2 ou 3 companheiros, eles decidem que era hora de proteger o Diretório. E o melhor era tirar o Diretório de Paris, para que diminuísse a pressão, inclusive por conta da proximidade do espaço sobre o Diretório, e levá-lo então para fora de Paris. E Napoleão então recebeu a missão de proteger com o exército esse Diretório, ou seja, o discurso era de salvar o regime que estava então organizado pós-terror, que era o Diretório. Mas o que aconteceu no famoso 18 de Brumário, que o Marx escreveu sobre isso, o que Napoleão e seus parceiros fizeram foi dar um golpe no Diretório, derrubar o Diretório e passar a ser o governo, né, que era o famoso os 3 cônsules, e o Napoleão no final virou o poderoso imperador. Mas qual é a semelhança? A semelhança é porque a gente tem assistido um processo lento e gradual em que o STF, principalmente na figura do Moraes, mas não só, foi se transformando na grande instância de defesa da democracia lá em 22, 23, sem deixar de ter razão, né, com os golpistas. Mas de lá para cá, então, o STF foi ficando cada vez mais hiper excitado na sua prática, né? Como apontava inclusive o colega há pouco, né, que estava falando com vocês. O resultado é que o que a gente está vendo hoje é uma inserção cada vez maior do STF, chegando até o caso do debate. Há detalhes. Daqui a pouco o STF vai querer decidir qual é a cor que um candidato deve usar no debate, qual é a cor que um jornalista deve usar na hora que aparecer na televisão. É claro que eu estou exagerando, né? Para dizer o seguinte: vai aumentando a presença do STF, do TSE também, mais fraco, mas do STF, no processo eleitoral. A gente está assistindo isso acontecer, esse conceito de pescaria do juiz, né, que foi apresentado aqui, muito bom. Você vai lá e pesca o juiz que interessa a você e ele responde da forma que você quer. Portanto, a semelhança com 18 de Brumário é o discurso: para salvar o governo, temos que retirá-lo do lugar, no caso da Revolução Francesa. Aqui, para salvar a democracia, o judiciário, o STF, tem que se meter o tempo inteiro no processo, inclusive eleitoral, caracterizando, no final do dia, uma instância de poder sobre o processo, impactando a percepção popular, certo? No sentido de que eu devo ir para lá ou para cá, os atores políticos escolhendo seus ministros para reforçar os seus interesses, e isso, no final das contas, não é um golpe na democracia, claro que não é, mas é um processo de enfraquecimento, né? Tanto do STF como instituição mais alta da República, quanto do próprio processo democrático. E aí eu lembro, Felipe, algumas semanas atrás, a gente estava discutindo aqui o niilismo institucional, lembra? O risco que era o niilismo institucional. E o que a gente está vendo é que o comportamento e o que tem acontecido e a gente tem assistido no STF inspira um risco de niilismo institucional. E isso é, de alguma forma, uma espécie de... Não é golpe, não estou dizendo que é golpe, mas é uma espécie de processo em que eu digo, eu vou defender você, mas na verdade o que eu vou fazer é você ficar cada vez mais dependente de mim e comer a minha mão.
2: Eu acrescentaria aqui com relação a isso que você citou do niilismo, Pondé, uma certa anestesia civil, né, que é pela qual muita gente está passando. A gente estava falando agora há pouco sobre as ruas estarem muito mais silenciosas que em anos anteriores, né? Ouso dizer que parte da explicação está nisso aí, nesse niilismo, nessa anestesia, nesse desalento e desencanto, como já citei aqui, Manuel Bandeira hoje. Fica aí a lição de casa. Leia Karl Marx e leia Manuel Bandeira também. Um dos dois vai achar uma solução para o seu problema, né, Pondé?
5: É isso aí, 18 de Brumário, de Karl Marx.
2: Exatamente.
5: É o texto.
2: Um bom fim de semana para você, Pondé. Muito obrigado mais uma vez pelo papo aqui.
5: Bom final de semana para vocês e para todos. Tchau, beijos.
2: Beijo,
0: valeu.
2: Até. 9:02. Daqui a pouco, aqui no TMC 360, a gente vai falar sobre a situação das licenças pagas, das outorgas, né, pagas pelas empresas de apostas esportivas para operar legalmente no Brasil. Como é que fica com a medida provisória baixada pelo governo federal há exatamente uma semana? Em instantes.
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6: 9:04, TMC 360 no ar, com as principais informações da manhã desta sexta-feira. Polícia Federal investiga empréstimo concedido a Flávio Bolsonaro pelo BRB. O valor seria referente ao financiamento de 3 milhões de reais para a compra de uma mansão em Brasília. Edson Fachin defende democracia e livre escolha dos eleitores. Presidente do STF afirma que direito ao voto deve ser exercido em ambiente de paz. Embaixada dos Estados Unidos suspende atendimentos no Brasil. Governo norte-americano alega que decisão foi tomada por questões de segurança. Campeonato Brasileiro. São Paulo e Santos se enfrentam hoje em jogo atrasado da 21ª rodada. A partida acontece às 8 horas no Morumbis. E você confere tudo com transmissão aqui da TMC. 9:05.
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6: Vamos para Brasília conversar com a nossa reportagem para a gente dar uma olhadinha nas novidades da editoria Daniel Vorkar. Vamos ver que mensagens surgiram, quais foram as últimas revelações sobre as relações íntimas e não republicanas, ao que tudo indica, de Daniel Vorkar com políticos. Hoje falando, então, de Hugo Mota, porque mensagens desse celular de Daniel Vorkar mostram a participação do banqueiro na disputa da presidência da Câmara dos Deputados, tendo como candidato Hugo Mota, do Republicanos da Paraíba. Rafael Felice traz os detalhes. Oi, Felice.
7: Oi, Joana, bom dia para você, bom dia, Felipe, bom dia para todo mundo que tá com a gente aqui no TMC 360. Pois é, né? Essa editoria Daniel Vorkar, agora Daniel Vorkar, o Congresso especificamente, mostra que nessas investigações da Polícia Federal apontam que o presidente da Câmara, Hugo Mota, a ascensão dele rumo à presidência contou com uma série de negociações nos bastidores e teve o apoio de Daniel Vorkar, mais um apoio logístico, por exemplo. Hugo Mota, quando ele fazia reuniões com outros deputados para tratar da presidência da Câmara, dessa eleição à presidência da Câmara, ele, por exemplo, recebia muitas vezes esses políticos na casa de Daniel Vorkar, em uma casa de Daniel Vorkar aqui em Brasília, e também chegava a usar o helicóptero de Vorkar, aeronaves de Daniel Vorkar, para fazer viagens, por exemplo, de São Paulo para Brasília, para que ele chegasse aqui mais rápido e tratasse dessas articulações. Para a gente contextualizar, até setembro de 2024, o grande favorito a suceder Arthur Lira na presidência da Câmara era o deputado Omar Nascimento. Mas ele tinha uma resistência por parte do governo, não só do Palácio do Planalto, mas alguns integrantes do Centrão, que eram mais próximos ali ao governo, tinham uma certa resistência com o nome de Omar Nascimento, né, pelo perfil político dele. E então foi nesse espaço que o senador Ciro Nogueira, ex-ministro da Casa Civil do governo Jair Bolsonaro, começou a articular o nome de Hugo Mota, contando também com a participação de Fábio Faria, ex-ministro das comunicações. E nisso, Hugo Mota foi ganhando corpo ali internamente para conseguir se cacifar a presidência da Câmara. E como eu disse, ele usou ali um helicóptero de Daniel Vorkar, utilizou a casa de Daniel Vorkar para conseguir chegar à presidência da Câmara, e as mensagens mostram uma série que a Polícia Federal levantou, uma amizade muito próxima entre Hugo Mota e Daniel Vorkar, né? Um chamando o outro de amigo e irmão, uma série de dedicatórias, de gratidão por vida e etc. E uma das mensagens em que Vorkar conversa com o Ligenot, que era um integrante ali do Banco Master, da cúpula do Banco Master, o Renault, esse Luiz Renault pergunta pro Vorcaro, quando o Hugo Mota é eleito presidente da Câmara. Ele perguntou se o Vorcaro tinha um bom trânsito com o Hugo Mota. E o Vorcaro responde o seguinte, abre aspas. Se transito bem, kkk. Eu sou o number one, amigo, irmão, fecha aspas. Então, mostrando que eles tinham uma relação, de fato, bem próxima, né? E o Hugo Mota acabou sendo eleito com 444 votos. Em nota, o deputado Hugo Mota afirmou que o diálogo com o setor privado faz parte da rotina do parlamentar e ele teve a sua atuação sempre pautada pela probidade e pela institucionalidade e criticou o uso descontextualizado dos diálogos. A defesa de Daniel Vorcaro foi procurada pela equipe da TMC, mas não se manifestou. Volto com vocês.
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6: Bora pro Rio de Janeiro. Campanha eleitoral entra no penúltimo dia de atividades antes da votação deste domingo. Primeiro turno tem atos de rua concentrados no Sudeste e no Centro-Oeste. Lula do PT cumpre agenda no Rio de Janeiro, a região do país que concentra mais eleitores e que é decisiva para a votação. Ao vivo da capital fluminense, Rafael Alves. Bom dia, Rafa.
9: Bom dia, Joana. Bom dia a todos os nossos ouvintes. E o presidente Luiz Inácio Lula da Silva, candidato à reeleição, escolheu o Rio de Janeiro para fazer esse ato de campanha há 2 dias do primeiro turno. Esse encontro vai acontecer no centro aqui da capital fluminense, saindo ali da região da Candelária, região histórica, e indo até a Praça da Cinelândia. O evento, a concentração começa daqui a pouquinho, às 10 da manhã, e a saída da caminhada prevista para o meio-dia. Em menos de 2 semanas, essa é a terceira vez que Luiz Inácio Lula da Silva vem aqui para o Rio de Janeiro, mas é a segunda vez que Eduardo Paes, candidato ao governo do Rio, aliado de Lula, mas candidato pelo PSD, não vai comparecer nesse evento. A equipe de campanha de Eduardo Paes divulgou que ele vai estar no mesmo horário, a partir das 10 da manhã, em Nova Iguaçu, na Baixada Fluminense, participando de uma outra caminhada com prefeitos da região aliados. Segundo a equipe de campanha de Eduardo Paes, esse evento já estava marcado antes da definição desse evento de campanha do Lula aqui no Rio de Janeiro. Aí, com isso, abriu caminho para William Siri, do PSOL, candidato também ao governo do Rio, comparecer a esse evento de Lula. Sendo que nessa semana, a coligação do ex-prefeito do Rio, candidato Eduardo Paes, entrou com a ação no Tribunal Regional Eleitoral, alegando que William Siri estaria usando a imagem de Lula durante a propaganda eleitoral, que não poderia acontecer. Então, abriu essa brecha, quem vai comparecer a esse evento de Lula é William Siri. Além de Siri, de aliados e apoiadores, também está prevista a participação de outros candidatos ao Senado, por exemplo. Benedita da Silva, do PT, e também Pedro Paulo, do PSD, vão estar presentes nesse evento, segundo a equipe de campanha de Lula, além também da presença do prefeito do Rio, Eduardo Cavalieri, do PSD, partido de Eduardo Paes. Então, é a terceira vez que Lula vem aqui ao Rio de Janeiro, em um estado que é o berço do bolsonarismo. Lula escolhe fazer os últimos atos de campanha aqui na capital fluminense. 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
6: Flávio Bolsonaro, do PL, viaja para o norte de Minas, ao vivo de Belo Horizonte. Júnior de Castro, meu querido, quanto tempo? Conta pra gente como tá a movimentação aí, estado decisivo nas eleições. É aquele ditado: quem leva Minas, leva o Brasil. Vale fazer aqui um parênteses, porque o Amazonas também é assim. Quem leva Amazonas, leva o Brasil. Quem leva Minas, leva o Brasil. Precisam ser os dois o mesmo candidato. Conta pra gente, Júnior.
10: Exatamente, Joana, estava morrendo de saudade de participar aqui com vocês também do TMC 360. Primeiro, um ótimo dia para você, uma excelente sexta-feira para todo mundo acompanhando a nossa programação, tanto pelo Dial como pelo YouTube. E é isso, o candidato à presidência Flávio Bolsonaro, do PL, cumpre essa agenda aqui em Minas Gerais hoje. Ele vai estar em Montes Claros, no norte do estado, a partir das 6 da noite, participando do chamado Bloquinho do Nicolas Ferreira. Essa concentração marcada aí para hoje acontece na Avenida Deputado Esteves Rodrigues, no número 873, no bairro Melo. E de lá os participantes seguem encaminhada até o Comitê 22, também na mesma Avenida Deputado Esteves Rodrigues, no número 421. E essa agenda ocorre nessa reta final do primeiro turno das eleições, e faz parte justamente da mobilização da campanha de Flávio Bolsonaro aqui em Minas Gerais. O candidato ao governo aqui pelo PL, o Flávio Roscoe, também participa dessa agenda lá em Montes Claros. Hoje, e como você bem disse, Joana, Minas Gerais é um estado determinante aí para as eleições e a gente, claro, vai continuar acompanhando e trazendo as atualizações aqui durante a programação. 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
6: Completando aqui as agendas dos candidatos, Ronaldo Caiado do PSD dedica o dia todo à campanha em Goiás. Ele faz caminhada pela manhã no comércio de Goiânia, segue à tarde para Aparecida de Goiânia e fecha o dia com um bandeiraço na capital. Renan Santos do Missão compra agenda em São Paulo, vai dar entrevista hoje à noite para um podcast. Augusto Cury do Avante mudou os planos do dia. Decidiu ir para Brasília. Em nota, o candidato disse que abriu mão de passar o aniversário com a família para fazer um protesto em frente ao Supremo Tribunal Federal contra decisões recentes da Justiça e marcou uma coletiva na capital federal para o meio-dia. Já Romeu Zema, do Novo, não prevê nenhum compromisso público nesta sexta-feira. Agora, 9h13. Mesmo com o nome na urna eletrônica, votos de 50 candidatos no Paraná correm o risco de serem anulados pela Justiça Eleitoral. Assunto que merece muito a nossa atenção, porque isso que acontece no Paraná acontece em todo o país. O Leonardo Gomes vai nos explicar direto de Curitiba.
11: São candidaturas sub judice, ou seja, que precisam ser analisadas pela Justiça Eleitoral e isso deve acontecer apenas depois das eleições. Diante destas incertezas, nome dos candidatos e número, sim, estarão nas urnas neste domingo e as pessoas podem votar normalmente, mas os votos correm o risco de serem jogados no lixo, serem anulados. Isso porque depende desta avaliação, tanto em Brasília quanto na Justiça Eleitoral aqui do Paraná. 50 nomes, 50 candidaturas nestas situações. Inclusive uma delas, a mais notória, do candidato ao Senado, Deltan Dallagnol, ex-procurador, que tem a candidatura questionada, ele não pode fazer campanha. E a discussão está em Brasília, nas mãos do Tribunal Superior Eleitoral. Inclusive, a expectativa já não é mais de que essa situação seja resolvida antes das eleições, mas sim nos próximos dias, ou seja, depois deste domingo. Diante destas incertezas, os votos que irão, ou que podem ir para Deltan Dallagnol, podem sim ser anulados. A situação dele é ainda mais grave, porque a gente está falando de uma eleição para o Senado. Caso ele vença para a primeira ou segunda cadeira do Senado, que vai representar o Paraná no Congresso, ele pode, e a candidatura dele ser anulada, os votos, consequentemente, uma eleição suplementar pode ser convocada pela Justiça Eleitoral nos próximos meses. Ou seja, é um problemão que está nas mãos da Justiça Eleitoral.
6: Tá certo, Leonardo. Obrigada pelas informações. Agora, vamos falar sobre outros assuntos que também dizem respeito às eleições, mas não diretamente. Vamos falar sobre a proibição das bets no Brasil. Completa hoje uma semana esse anúncio e, de fato, a medida também. Há muita polêmica envolvendo esse assunto, um assunto que nós sabemos que é importantíssimo que seja debatido, discutido. Uma das polêmicas é a situação das outorgas pagas pelas empresas para operar legalmente. Vamos lembrar que as bets existem no Brasil há muitos anos, são empresas que foram regulamentadas em 2023 pelo governo Lula, depois de não terem sido regulamentadas no governo Bolsonaro, depois de terem sido autorizadas no governo Michel Temer. Então, uma história que não começa agora, mas que, em princípio, pelo presidente Lula, termina agora, mas pode ser que não seja bem assim, porque é uma tarefa que vai ficar no colo do Congresso. Assunto difícil, assunto complicado, por isso a gente conta com a especialista em Direito Constitucional, Hanna Gomes, para nos ajudar a entender em que pé a gente está. Hanna, bom dia.
12: Bom dia, Joana. Bom dia a todos que nos assistem.
6: Hanna, a gente tem falado uma expressão bastante aqui, que é insegurança jurídica. E isso não é sobre o debate das bets em si, sobre a questão de saúde pública, sobre a ludopatia, que é o vício em jogo, ou seja, doença. Nós estamos falando sobre um cenário que é inseguro para empresas se estabelecerem. Então, o que pode acontecer com empresas homologadas, as legalizadas, caso essa situação provisória lá na frente se torne definitiva?
12: Bom, Joana, embora toda essa preocupação com relação aos efeitos nocivos dos jogos na população brasileira, não só com relação a essa ludopatia, né, o vício no jogo, mas também com relação à renda da população brasileira, que vem sendo comprometida, tem pessoas que deixaram de comprar comida mesmo e pagar suas contas para investir, digamos assim, entre muitas aspas, nos jogos, né? Investir seu tempo, seu pobre dinheirozinho ali, naquela, tão suado do brasileiro, né? Naquela aposta. É, a insegurança jurídica, ela vem a partir dessa mudança brusca que o Estado promove na regulamentação. A gente parte de um princípio constitucional que chama desenvolvimento, livre iniciativa, né, e atividade econômica, que são regulados e permitidos pela Constituição, qualquer tipo de prática que não seja contrária à legislação. E o Brasil, ele regulamenta isso, como você trouxe, num procedimento histórico aí de regulamentação, autorização e propostas para o mercado internacional investir e trazer essas plataformas para o Brasil. Com isso, elas se instalam em 2023, pagando mais de milhões, né? Foram 30 milhões de reais cada uma das outorgas que foram dadas pelo governo brasileiro. A gente tem 85 outorgas permitidas, né, legítimas, ou seja, 85 plataformas permitidas que pagaram 30 milhões cada para o governo brasileiro para se instalarem aqui no Brasil, mediante um contrato, né? Foi estipulado um contrato com essas empresas, como elas podiam operar, quais eram as regras, a regulamentação sobre elas. E a gente tem a lei das bets também, que regulamenta esse tipo de atividade econômica. Com isso, de forma surpresa, o que é vedado pelo ordenamento jurídico, o Estado, né, o presidente da República, vem com uma medida provisória, agora completando uma semana, como você trouxe para a gente, proibindo. Né, não é nem regulamentando, trazendo realmente uma política proibitiva, o que a gente não tinha previsibilidade, não era previsível que isso acontecesse. Era já previsível, dados os danos, os prejuízos, que houvesse uma maior regulamentação, maior rigor no acompanhamento, na publicidade, na transparência desse tipo de atividade. Mas a proibição total não era esperado, nem era previsível, nem estava prevista nos contratos de outorga. E com isso, a gente tem aí essa decisão surpresa que ofende um outro princípio constitucional, que é a segurança sobre o ato jurídico perfeito. Essa confiança legítima também é um instituto, essa confiança legítima que as empresas tiveram no Brasil e assinaram um contrato sob o crivo do ato jurídico perfeito, ou seja, um contrato que faz lei entre as partes e de repente tudo é destruído, tudo é revogado, né, proibido, causa essa insegurança jurídica que permite uma forte judicialização. Particularmente, eu prevejo muita judicialização dessa temática, até porque a medida provisória, ela traz uma cláusula que é juridicamente arbitrária e abusiva, que é a não devolução dos valores investidos, né, dos gastos que as empresas tiveram e que não vão ser usufruídos aí pela sua atividade econômica, uma vez suspensas e proibidas no território nacional. O Brasil fez um contrato, desculpa.
6: Não, eu ia te perguntar justamente sobre essa questão da judicialização. Então, a gente já se aprofundou nessa expressão que é insegurança jurídica, que a gente tem usado não só para falar sobre essa situação, mas a gente está falando sobre a incerteza em relação às leis, à legislação. E agora você usa uma outra palavra que é chave para a gente entender aqui a insegurança jurídica, que é a judicialização. Significa que as empresas e até as pessoas podem entrar na justiça com processos por conta dessa medida do presidente Lula, uma medida proibitiva. Como é que isso gera um efeito cascata, um efeito bola de neve e também se torna um peso institucional para o nosso país?
12: Exatamente, Joana. Olha só, o peso institucional vem principalmente dessa segurança jurídica que vai trazer uma instabilidade econômica, né? O investidor estrangeiro, as empresas multinacionais, até mesmo as brasileiras, podem pensar, podem trazer um raciocínio, né, e levantar o raciocínio de que o Brasil é instável, de que as nossas leis mudam de acordo com a política, de acordo com o bem-interesse do governante que tiver no cargo. E isso gera uma insegurança. Como é que uma empresa vai fazer um investimento no Brasil de milhões, bilhões de reais, bilhões de dólares a longo prazo, durante 5, 6, 10 anos, sabendo que a nossa legislação muda de acordo com o vento? É claro que a nossa legislação, ela não é imutável. Nenhuma legislação em nenhum país do mundo ela é estática, ela pode mudar. Mas essa virada brusca de uma situação de regulamentação para uma situação de proibição, ela é muito brusca, ela é muito prejudicial para qualquer atividade econômica e para qualquer PIB brasileiro, né? Para qualquer PIB de qualquer país do mundo. Por quê? Porque você se compromete com... É como se fosse um contrato entre partes. Eu e você, Joana, firmamos um contrato e de repente eu mudo de ideia, sem te avisar, sem te dar um prazo para você se organizar, sem dar a oportunidade de você regulamentar melhor a sua situação que eu não estava gostando. Então isso gera essa insegurança jurídica e esse peso institucional para o Brasil que pode prejudicar investimentos internacionais aqui no país. Lembrando que só no último ano foram 2,55 bilhões de reais movimentados em razão das apostas aqui no Brasil. É claro que tem os prejuízos econômicos, mas também tivemos investimentos. Na área da judicialização, essas representantes, né, essas empresas, elas podem entrar no mercado, na comunidade internacional, mediante processos no mercado, na comunidade internacional, perante a OCDE, por exemplo. A gente tem a possibilidade de embargos econômicos do Brasil com relação ao mercado estrangeiro, ao mercado internacional. A nossa diplomacia vai ter que trabalhar explicando para o setor estrangeiro, para a comunidade internacional, que não somos juridicamente instáveis, mas que a justificativa do presidente da República, mas que estaríamos agindo em prol da sociedade brasileira, por um bem maior, né, por causa da saúde pública, da saúde mental do brasileiro, teria que trazer essa justificativa para o plano internacional e convencê-los, o que seria muito, muito difícil, até porque as plataformas de jogos, elas estão instaladas e regulamentadas em vários países do mundo, né? Essa judicialização, ela parte não só da possibilidade das empresas buscarem o seu ressarcimento perante a justiça brasileira, né, o Estado brasileiro que adquiriu essas outorgas, comprou essas outorgas por 30 milhões de reais cada e por um prazo de 5 anos, e aquelas que não operaram durante os 5 anos vão perder os seus 30 milhões ou 20 milhões proporcionalmente aí no que tiverem usufruído, e o governo brasileiro não vai devolver. No ponto de vista jurídico, Joana, isso me parece enriquecimento ilícito, né? É uma situação muito complexa para o governo brasileiro. E também os jogadores, quem apostou, né, aquele usuário ali na ponta, ele tem um prazo, né? A gente vai ter aí até 30 dias para essa pessoa requerer a devolução do seu dinheiro investido, mas de toda forma pode gerar judicializações pequenas entre particulares, mas também entre as plataformas internacionais contra a União.
6: Tá certo. Hanna Gomes, especialista em direito constitucional, obrigada pela entrevista. Até a próxima.
12: Até.
6: Bom, a gente entendeu então o macro. Agora vamos nos aprofundar um pouco mais na visão do setor. Vamos falar ao vivo com o Murilo Passarinho, diretor de Relações Governamentais da ANJL. Oi, Murilo. Bom dia para você.
13: Bom dia, Joana. Tudo bem? Obrigado pela oportunidade.
6: Bom, a gente estava conversando agora com uma especialista em direito constitucional para a gente entender duas questões que são muito importantes aqui: insegurança jurídica e também a judicialização depois dessa medida. Mas esses conceitos, eles são amplos e eles são muito falados no nosso noticiário sobre várias medidas tomadas no Brasil, a gente pode falar quase que diariamente. Para a gente entender o impacto dessa proibição no setor, e aqui a gente não entra em questões específicas sobre saúde pública, ludopatia, porque isso já estava previsto, inclusive, no processo de regulamentação. Como é que o setor encara essa proibição, visto que há 2 anos foi regulamentado um mercado, isso muito recente, então foi dada uma garantia de que o mercado poderia operar, inclusive com a previsão de que, se as pessoas vão jogar, há a possibilidade de ter que discutir medidas de saúde pública em relação à relação que a pessoa tem com o jogo?
13: Sim, Joana, como você bem disse, né, isso começa lá em 2018, depois a regulamentação, o projeto em 2023, só que o projeto é aprovado em final de 2023, ele estabelece 1 ano para entrar em vigor, né? Então foi o prazo onde foi criada a Secretaria de Prêmios e Apostas no Ministério da Fazenda, estabelecidas as regras para que as empresas que quisessem operar no Brasil, brasileiras ou estrangeiras, viessem. Elas se submeteram a um processo extremamente rigoroso do Ministério da Fazenda para autorização, né? Ao final foram autorizadas 85 empresas, cada uma poderia utilizar até 3 marcas, né? Algumas usam mais de uma marca, outras usam apenas uma marca, então a gente teria ali por volta de 180 sites legais no ar, né, de 85 empresas diferentes, com pagamento da outorga, né, como você disse bem, e a doutora Hanna também disse há pouco. E mais ainda, Joana, desde a regulamentação, desde a entrada em vigor em janeiro de 25, portanto há pouco mais de um ano e meio, foram tomadas diversas medidas, ainda em termos de portaria, né, infralegais pelo governo e com participação da associação para aprimorar essa lei. Nós entendemos que toda lei, exatamente, ela não é rígida, né, ela merece ser aprimorada, especialmente no mercado novo, né. Então eu posso citar a você melhoramentos que foram feitos nessa legislação, né. Especialmente, eu diria, a proibição, né, de que pudessem apostar, né, aqueles beneficiários de programas sociais, então do Bolsa Família, registrados no Cade Único, né, mais recentemente na medida provisória do Desenrola, então aquelas pessoas que buscaram renegociar suas dívidas, elas já estavam proibidas de jogar no mercado legal, né. Outras regras de publicidade que foram mudando, né, a mensagem do jogo responsável, que a gente até entende que não se mostrou suficiente, mas o setor estava disposto a conversar e aprimorar essas regras, né. Tem uma disposição na nossa legislação, Joana, que eu acho que a grande maioria da população não sabe, de que 85% do valor depositado nos jogos online, ele obrigatoriamente é retornado aos jogadores como pagamento de prêmios. Isso é auditado pelo governo federal através da Secretaria de Prêmios e Apostas. Então, veja, quando se diz, o brasileiro gastou 200 bilhões no ano passado, esse foi o valor depositado, mas o valor que ficou de lucro bruto para as empresas foi de cerca de 36,9 bilhões. Né? Desse valor, você ainda vai pagar os impostos, né? O GGR, que é o imposto, o Game Gross Revenue, que estava em 12%, foi para 15%, iria para 18% no próximo ano. Né, esse valor ele é destinado para o turismo, para o esporte, para a saúde, para atletas olímpicos, paralímpicos, enfim, e também o pagamento de outros impostos, imposto de renda, ISS e tal. Do que isso sobra? Boa parte das empresas reinvestiram, né, em propaganda e marketing. Então veja, um mercado novo, né, com 85 empresas disputando o mercado, é natural que as empresas se mostrem para o mercado, mostrem as suas diferenças, né? Então os patrocínios a eventos culturais, os patrocínios aos clubes, né, e também as propagandas. Depois isso também teve uma nova norma, né, alterando a possibilidade também na questão do jogo, né, a plataforma de autoexclusão, né, todos nós, acho que todo brasileiro recebeu um SMS do governo dizendo, se você não quiser jogar, é só clicar aqui que você vai deixar de jogar. Então, com isso, o que eu quero dizer, Joana, além da lei que entrou em vigor em 2005, foram mais de 15 portarias ao longo desse período, até hoje, né, que também foram aperfeiçoando isso. Claro que tem margem para aperfeiçoar, né, claro que a gente sabe os problemas como você trouxe, mas nós entendemos firmemente, primeiro, né, que a proibição, ela de forma alguma ela resolve o problema, ao contrário, eu posso te trazer dados hoje do site betlegal.org, né, um site independente, de que hoje, nesse momento, nós temos 1.014 sites de apostas ilegais, dos quais 903 estão no ar. 81 foram derrubados pelo governo, mas tem 903 fora do ar. Eu posso até te passar um link depois fora do ar, para que você mesmo veja que esses links estão acessáveis, as bets ilegais. E detalhe, aqui que a gente acessa do Brasil, sem a necessidade de uso de VPN e outras ferramentas que burlam a geolocalização.
6: Agora, Murilo, a gente tem só um minutinho. Eu queria colocar aqui na mesa uma declaração recente do presidente Lula sobre esse assunto. E, de novo, eu reforço o que você já disse, reforçando o que eu disse, que está aqui na nossa conversa. Nós precisamos discutir o vício, precisamos discutir medidas para proteger as pessoas. Mas o presidente Lula ontem disse que ele não proibiu antes porque não sabia do funcionamento do mercado. Há outros países que têm um mercado regulamentado que funcione melhor do que o Brasil funcionava para servir de norte? Ou o caminho é a proibição, de fato, e não deveria ter sido regulamentado, como o presidente Lula defendeu na resposta dele? Eu não proibi antes porque não sabia.
13: Bom, Joana, Vamos começar pela experiência internacional, se você me permite, né? Primeiro, dos países do G20, todos têm o jogo regulamentado, claro que com regras diferentes, à exceção da Arábia Saudita, por uma questão religiosa que a gente compreende, né, da cultura islâmica. Aqui na nossa região, todos os países praticamente da América Latina têm o jogo permitido. Claro que tem critérios diferentes, mas o grande exemplo, e foi onde a legislação brasileira se inspirou, Joana, é no modelo inglês. Né? Então, o modelo inglês é um modelo que ele hoje tem pouquíssimas bets ilegais, né? ele traz um monte de regras. Então, a nossa legislação ela é bem moderna, ela foi inspirada nas melhores legislações do mundo. Né? Os grandes países do mundo têm o jogo legalizado, né? À exceção da China, que não por acaso... quer dizer, o jogo legalizado online, mas ele tem as loterias lá do próprio governo chinês. Mas é o grande mercado mundial ilegal, né? É da China. A maior parte desses sites chineses que, inclusive, atuam aqui diretamente no Brasil. Então, primeiro ponto, né? O mundo nos mostra que a proibição não é a solução, né? Senão, os países do mundo não adotariam regras bem semelhantes às nossas. Se não todos, mas a grande maioria, e não só países desenvolvidos, como eu disse, os países vizinhos nossos tem regras semelhantes às nossas e com limitação, mas em que o jogo é permitido, né? E segundo, essa questão da proibição, exatamente numa sexta-feira à noite, numa canetada, a gente entende, com relação a essa declaração do presidente ontem, Joana, que ela não nos parece factível, né? Pelo ponto de que tudo isso foi discutido. Durante a votação do projeto em si, houve um destaque, né, para que se impedisse que beneficiários do Bolsa Família fossem jogador, e o governo orientou contra essa emenda, né, depois ao longo do ano foram feitas várias mudanças. Agora, Joana, mais recente, o governo há cerca de um mês, ele sancionou uma lei que passava 30% do valor arrecadado para o Funapol, né, o fundo da polícia. Está em discussão no Congresso, com apoio do governo, a PEC da Segurança Pública, que destinava mais 30% para a Segurança Pública. Então não nos parece crível que o presidente não sabia o que estava acontecendo, né? E nos parece, por tudo, com as pesquisas que foram divulgadas às vésperas da eleição e com a eleição bastante disputada, que se tratou realmente de uma medida com cunho eleitoral, sem pensar nas consequências, né? Como trouxe a doutora Hanna há pouco, série de contratos em vigor, né, que são simplesmente rasgados da noite por dia, né, e que jogam as pessoas e os mais vulneráveis na mão do mercado ilegal.
6: Tá certo. Obrigada, Murilo.

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3: 9h39, você está sintonizado na Transamérica, que agora é TMC, quem escuta sabe, eu sou Júnior de Castro, excelente sexta-feira para você, sempre sintonizado nos 88.7 FM, em BH e região metropolitana, por aqui muita notícia, muita informação, e vamos para a Avenida Amazonas com Eliseu Júnior, que traz para a gente mais uma atualização do trânsito. Fala, Eliseu!
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15: 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Destaque agora de Avenida Amazonas, quem deixa a Contagem e segue rumo ao centro de BH. Trânsito lento na passagem pelo bairro Nova Suíça até a chegada ao encontro da Amazonas com contorno. Apenas o excesso de veículos, você motorista então pode insistir com paciência. Após a contorno, o cenário melhora até a chegada à Praça Raul Soares. 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

0: 20 minutos agora para as 10 horas da manhã, já a partir das 10 tem o Minas TMC, primeira edição comigo, Júnior de Castro e com a Ida Matos, trazendo para você os destaques do noticiário local de BH, região metropolitana, de todo o nosso estado de Minas Gerais. E também vamos falar muito sobre política, debate da Globo cancelado ontem à noite. A gente vai repercutir aqui no nosso Minas TMC, primeira edição, mas é daqui a pouquinho. Agora tem previsão do tempo, mais uma vez te atualizando aqui, BH faz 24 graus. Neste momento, a máxima prevista para hoje pode chegar aos 28 e pode chover a qualquer momento desta sexta-feira, então não esqueça de levar seu guarda-chuva, sua sombrinha, sua capa de chuva e quiçá sua galocha para onde você for, viu? Chance de chuva a qualquer momento aqui em Belo Horizonte, 19 minutos agora para as 10 horas da manhã. 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E daqui a pouco, no Minas TMC Primeira Edição, eu quero sua participação ao vivo aqui comigo também, comentando as notícias, dando aquele seu pitaco, a sua opinião. WhatsApp 31999448870. Você também pode sugerir a sua pauta, comentar sobre o trânsito. Sexta-feira é dia de trânsito agarrado aqui em BH, como se nos outros dias não fosse, né? Mas você pode ajudar o seu coleguinha, a sua coleguinha que está acompanhando a nossa programação aqui. Você vai mandar também pelo WhatsApp. Quero saber sobre as eleições. Fim de semana, domingo tem eleição. Você já sabe em quem você vai votar, você já tá com a sua colinha preparada. Tá chegando a hora, viu?
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3: Muito bem, são 9:43, então está na hora de atualizar o noticiário de economia e infraestrutura no Brasil com informações da agência Infra, parceira da TMC, todos os dias aqui neste horário. A ANAC estuda mudar regras do aeroporto de Congonhas, em São Paulo, para abrir espaço para novas companhias aéreas e tentar baratear passagens. Hoje, praticamente todos os horários de pouso e decolagem são divididos entre Latam, Gol e Azul. A ideia da agência não é mexer nos voos que as empresas já têm, mas sim reservar novas vagas que vão surgir com obras de ampliação do terminal previstas para terminar em 2028. Devem ser cerca de 4 novos voos por dia. A ANAC quer saber do mercado se novas vagas devem ficar guardadas exclusivamente para empresas novatas ou grupos internacionais que queiram voar no Brasil. Setor e passageiros podem mandar sugestões até o dia 29 de dezembro. 9:44 agora. A Polícia Federal já abriu mais de 1.200 inquéritos relacionados a crimes eleitorais só em 2026. De Brasília, Lívia Braz tem os detalhes.
4: A Polícia Federal divulgou um balanço das investigações de crimes eleitorais às vésperas desse primeiro turno que acontece neste domingo, dia 4. Até 1º de outubro foram abertos 1.224 inquéritos no Brasil inteiro. Entre eles estão 94 investigações de violência política contra a mulher. Desse total, 77 foram iniciadas nesse ano, 2026. As ações da PF também resultaram na apreensão de mais de R$33 milhões em bens, sendo cerca de R$21 milhões em dinheiro. No domingo, a Polícia Federal vai manter as equipes mobilizadas no Brasil inteiro, numa articulação com a Justiça Eleitoral e também com outros órgãos de segurança. A atuação inclui ainda investigação de possíveis crimes na internet, inclusive os que envolvem conteúdos produzidos ou manipulados com inteligência artificial. A Polícia Federal ressalta que o uso de IA por si só não é crime. Cada caso vai precisar ser analisado conforme as circunstâncias e os indícios de irregularidades.
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3: Vamos falar sobre a interferência judicial que levou ao cancelamento do debate presidencial de ontem. Fernando Mulica, que tempos a gente vive? Tempos de incerteza, amigo, porque são tantos fatos novos ao mesmo tempo, revelações, que é difícil a gente se situar. Traz uma certa insegurança. Você concorda? Bom dia.
5: Bom dia, Joana. Bom dia, Felipe. Bom dia a todos. Pois é, não, claro que traz. Claro que traz insegurança. Agora, é importante dizer o que houve ontem foi o ápice de um processo de interferência e de bagunça institucional e interferência do Poder Judiciário na eleição, mas que não começou ontem. Né? Isso começa lá em agosto, quando há pouco mais de um mês da eleição, o ministro André Mendonça pediu a que a Polícia Federal, mandou que a Polícia Federal fizesse aquela espécie de chat GPT com informações sobre um caso que ele, Mendonça, sabia, caso que iria bater no Alexandre de Moraes. Né? Ele mandou que ele sabia também que qualquer referência negativa ao Alexandre de Moraes iria bater a campanha do Lula. O Lula não nomeou o Moraes, mas ficou muito identificado com ele. E aí, aqueles fatos, aquelas mensagens do Moraes com o Vorkário, comprometedoras, claro, estavam rolando desde março. Aí o Mendonça pede para fazer isso, manda fazer isso só em agosto e divulga imediatamente. E passou por cima de outros ministros envolvidos na história do Master, como Dias Toffoli, Cássio Nunes Marques. Aí o Mendonça manteve em sigilo uma investigação, ou que havia uma investigação sobre o Flávio Bolsonaro desde julho, e foi no mínimo passivo em relação aos vazamentos que envolviam o Fábio, filho do presidente da República. Né? Aquelas investigações, tal, e tudo indica que o Fábio foi mesmo lobista, recebeu vantagens para isso, ainda que tenha sido, se foi lobista, foi lobista incompetente, porque aquele lobby dele não gerou, pelo menos até agora, que a gente saiba, nenhum contrato ilegal com o governo federal. Enfim, aquela história de venda de óleo de cannabis e tal. Aí chega essa semana, o Cássio Nunes Marques impõe a presença do Zema no debate. E aí o Flávio Bolsonaro ficou quieto, não reclamou. Aí ontem aquela confusão de vez, né? A ministra do Tribunal Superior Eleitoral diz que o púlpito do Lula vazio não poderia ser mostrado, que não poderiam ser feitas perguntas para o púlpito, e aí o Gilmar Mendonça impõe a presença do Renan. Aí nisso sim, aí o Flávio Bolsonaro, isso tudo em cima da hora do debate, né? Em cima da hora, faltando uma, duas horas para começar o debate. Aí o Flávio Bolsonaro desiste e diz que o problema não foi a presença do Renan. Ele alegou que o problema é o púlpito vazio. Quer dizer, não poder mostrar o púlpito vazio, ou seja, ele queria debater com o púlpito vazio. Ele reclamou mais da impossibilidade de fazer pergunta para o púlpito vazio do que da impossibilidade de fazer pergunta para o Lula. Né? O Lula falou que não ia e o Flávio disse que iria do mesmo jeito. Enfim, é uma confusão institucional, isso é muito ruim para o processo democrático, é muito ruim para a lógica dos debates, que o debate é um momento importante, e isso tem que ser rediscutido. Vamos ver se vai ter segundo turno, tudo indica que haverá segundo turno, espera-se que até lá candidatos, justiça eleitoral e o próprio Supremo, que também está se metendo demais em áreas que deveriam ser do Tribunal Superior Eleitoral, tudo isso se pacifica um pouco, que a gente tem aí o debate, tem um segundo turno, pelo menos um pouco mais tranquilo dentro da ordem institucional.
3: Algum segundo turno nós teremos, presidencial, que tudo indica assim, mas algum a gente estará aqui trabalhando para isso, a gente faz a nossa função, pelo menos, né, Fernando Mulica? Um beijo para você.
5: E é difícil, e a gente tem que ficar acompanhando tudo, né? Ontem, em cima da hora, olha, teve decisão aqui, decisão ali. Uma doideira.
3: Mas, enfim,
5: a gente é pago pra isso, né?
3: É nossa função. Até segunda.
5: Até segunda, bom fim de semana e ótimo voto pra todo mundo aí.
3: Valeu. Bom, no domingo até segunda nada. Domingo Fernando Mulica tá com a gente. Estamos os dois doidos aqui. A gente tá aqui na apuração. Domingo, nosso trabalho será intenso. Então, até domingo,
5: Mulica. Até domingo. Tchau, tchau.
3: Bom, vamos dar uma olhadinha aqui na nossa enquete antes da gente falar de esporte, porque tem tudo a ver com o que o Molica estava falando. A pergunta de hoje era: o voto é obrigatório? Os candidatos participarem do debate também deveria ser? Possibilidade de resposta sim ou não? Sim, 60%, não, 40%. Tá aí a opinião da nossa audiência. Vamos falar de esporte, então? Com Gustavo Soler, ao vivo, sobre o clássico Sansão, que acontece hoje no Morumbis. Oi, Soler.
6: Tudo bom, Joana? Bom dia pra você, pra todo mundo que nos acompanha aqui no TMC 360. Pois é, né? Uma sexta-feira de clássico em São Paulo. São Paulo e Santos se enfrentando no Morumbis. Jogo atrasado da 21ª rodada do Campeonato Brasileiro. Pelos lados do tricolor, a principal novidade na escalação do técnico Dorival Júnior deve ser Rian Francisco como centroavante da equipe São Paulina. Já pelos lados do Santos, a novidade para o técnico Cuca começa no banco de reservas. Felipe Coutinho se aposentou, voltou da aposentadoria depois que deixou o Vasco da Gama e agora pela primeira vez à disposição com a equipe do Santos para este clássico diante do São Paulo, jogo que acontece às 8 horas da noite, é claro, com transmissão completa da TMC, e no sabadão também teremos a transmissão às 11 horas da manhã, Brasil e Índia, o último amistoso da seleção brasileira nesta data FIFA, com expectativa de casa cheia. Hoje, milhares de pessoas acompanharam a saída da delegação da seleção brasileira do hotel para o estádio onde vai acontecer a partida. Então, será um jogo com casa cheia, lotação máxima por lá. O pessoal ama a seleção brasileira.
3: É muito curioso, é algo super interessante. A gente vai conseguir acompanhar essa idolatria que tem em relação à seleção brasileira, toda a história da seleção brasileira. Soler, até e bom trabalho.
6: Igualmente, bom fim de semana.
3: Agora vamos falar sobre o velório do influenciador Lito Souza. Está acontecendo agora em São Paulo. Aliás, vamos perguntar para a Luísa Mutoni, que está lá, se já começou. Como está tudo por aí, Luísa?
7: Oi, Joana. Eu falo ao vivo aqui do Museu Aeroespacial Paulista, na Zona Norte de São Paulo, onde já começou o velório do influenciador Lito Souza. Esse velório começou por volta de 9 horas da manhã e seguirá aberto ao público até meio-dia. Aos poucos, então, os fãs vão chegando aqui para dar o último adeus ao influenciador Lito Souza, ele que tinha mais de 4 milhões de seguidores nas redes sociais. E aos poucos também a expectativa é de que os familiares e amigos próximos de Lito cheguem por aqui, porque haverá também uma cerimônia reservada a eles depois aqui no Museu Aeroespacial, mas a entrada da família deve ser feita pelos fundos, então a imprensa não tem acesso. Lito Souza foi diagnosticado com uma doença neurodegenerativa e progressiva em agosto deste ano e infelizmente teve a morte confirmada ontem, comovendo milhares de pessoas pelo país. Com a esposa dele, Mila Seidio, comunicou, né, através das redes sociais, pediu para que os fãs que vierem dar o último adeus a Lito não tirem fotos ou façam vídeos para preservar a imagem dele. Ela também comunicou que o filho do casal, de 7 anos de idade, optou por não vir ao velório do pai para manter uma última lembrança dele ainda vivo de forma saudável. Ainda não foram divulgadas informações sobre o sepultamento do influenciador.
3: Obrigada, Luísa. Bom trabalho para você. Bom, a quem conheça aviões, a quem saiba contar histórias, a quem consiga fazer as duas coisas de um jeito tão simples que acaba transformando um assunto técnico numa conversa de gente comum. Lito Souza fez exatamente isso durante muitos anos. Com conhecimento técnico, com bom humor, com uma curiosidade inesgotável, ele ajudou milhões de brasileiros a entender melhor o mundo da aviação. Explicou por que um avião voa, como funciona uma cabine, o que acontece durante uma emergência e, principalmente, porque nem tudo aquilo que parece assustador para um passageiro representa, de fato, um perigo. Lito levou hangares, cabines, motores, aeroportos, histórias de quem vive na aviação para dentro da casa de milhões de pessoas. Ele mostrou que conhecimento não precisa ser complicado para ser sério, e que ensinar também pode ser uma forma extraordinária de comunicar. Para quem gosta de avião, Lito virou referência. Para quem tinha medo, muitas vezes ele virou tranquilidade. Lito Souza sonhava com o mar, mas não teve recursos para entrar na escola naval. Acabou indo trabalhar com manutenção de aeronaves e dali ganhou o céu, para a sorte de milhares de pessoas que embarcaram com ele nessa jornada. A homenagem aqui da equipe de jornalismo da TMC ao Lito Souza e essa perda para todos nós. A Força Aérea Brasileira, inclusive, também prestou uma homenagem muito bonita, especial, a Lito Souza, em nota assinada pelo comandante da aeronáutica. Fábio diz que o Brasil se despede de uma das vozes mais queridas e respeitadas da aviação, uma voz que durante tantos anos falou de aviões, de segurança, de histórias e de pessoas, mas que, acima de tudo, falou de uma paixão genuína, o amor pela aviação e pela vida. Por fim, a nota diz que a Força Aérea Brasileira se despede com respeito, gratidão e carinho do influenciador. O TMC 360 desta sexta-feira fica por aqui. Eu agradeço a todos pela companhia. Fim de semana de votação, de eleição, de primeiro turno. Um bom voto a todos. Se informem através de canais oficiais de jornalismo profissional. A gente precisa de tranquilidade e de muita informação, informação de fato, informação verdadeira, para que a gente atravesse o período de eleições, período mais crucial das eleições, porque em ano eleitoral a gente já está há muito tempo, para que a gente atravesse com tranquilidade. Então, um bom voto a todos. No domingo estarei aqui com a equipe da TMC, fazendo uma cobertura completa da apuração desse primeiro turno de votação, primeiro turno de eleição. Até domingo, então, gente. Uma ótima sexta-feira a todos.
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0: 1 minuto, começando Minas TMC, primeira edição, hoje, dia 2 de outubro de 2026. Por aqui, muita notícia, muita informação para você, sempre sintonizado nos 88.7 FM em BH, região metropolitana. Você também que nos acompanha de todo o estado de Minas Gerais. Aqui sempre muitos assuntos, a notícia que importa para você. E pelas próximas 2 horas você fica comigo, Júnior de Castro. E com ela, que está aqui comigo mais uma vez, Aida Matos. Bom dia para você, Aida.
1: Bom dia, Júnior. E para você, sintonizado aqui no 88.7. 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A gente quer a sua participação. Mande o seu comentário sobre o que você quiser. Trânsito, previsão do tempo, o que você está fazendo no momento. E também deixe um comentário. Pode ser crítica, viu? Um elogio. Participe pelo 3199-944-8870 e também pelas nossas redes sociais, @TMC Minas Gerais.
0: 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Mas agora a gente vai para as manchetes.
1: Globo cancela debate sem Lula e Flávio Bolsonaro.
0: Emissora anunciou a decisão menos de uma hora antes do programa, após decisão do TSE e do STF.
1: Pesquisa Datafolha mostra como está a disputa entre o governo e o Senado de Minas.
0: Cleitinho do Republicanos lidera para o governo, enquanto Marília Campos encabeça a corrida para o Senado.
1: Minas não terá lei seca neste domingo, dia 4 de outubro, durante o primeiro turno das eleições.
0: E quem vai votar em Belo Horizonte poderá usar o transporte público de graça.
1: Depois de registrar 36 graus nesta semana, BH tem alívio no calorão.
0: Região oeste da capital teve sensação térmica de apenas 5,5 graus durante a madrugada. Será que é verdade? Minas TMC está no ar.
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0: Dez horas e 3 minutos, nosso Minas TMC no ar com muita notícia, muita informação, né, dona Aida Matos? E olha só, Belo Horizonte deve ter um pouco de alívio desse calorão, pelo menos agora, né, nesta sexta-feira, hoje dia 2 de outubro.
1: Pois é, depois de registrar, né, 36,6, gente, na quarta e 36 na quinta, a capital mineira tem previsão hoje de 31 graus e a chuva já apareceu durante a madrugada em alguns locais.
0: Pois é, o céu deve ficar parcialmente nublado, mas o tempo continua instável hoje, viu, gente? Pode chover a qualquer hora do dia, inclusive com pancadas fortes, raios e rajadas de vento.
1: Nas primeiras horas da manhã de hoje, a temperatura chegou a 17,6 lá na estação do Cercadinho, que fica no Buritis, na região oeste. No local, a sensação térmica chegou a apenas 5,5 graus durante a madrugada.
0: Mas atenção também para a umidade relativa do ar. Ela deve ficar em torno aí dos 35%, abaixo do nível considerado ideal pela OMS, a Organização Mundial da Saúde, que é entre 50% e 60%.
1: Pois é, apesar da queda da temperatura, a recomendação continua sendo beber bastante água e ficar atento às mudanças rápidas no tempo.
0: Agora, Aida, 5,5 graus lá no Buritis, região oeste, eu fiquei chocado disso nessa madrugada. Eu não vi, eu também moro no alto, mas não moro no Buritis, mas não senti esse friozinho gostoso que eles sentiram por lá, não.
1: Ó, eu adoro, né? Meu filho mora lá e realmente ele mora na Nova Suíça, e ele fala que lá realmente é muito mais frio. Aqui, Júlio, em um comentário, você sabia que 5 cidades de Minas tiveram temperaturas acima de 40 graus?
0: Meu Deus, acima dos 40 graus? Então fez calorão.
1: Exatamente.
0: Eu ia sofrer muito, viu?
1: Salinas teve 40,6, Mocambinho 40,4, Nova Porteirinha 40,3, Araçuaí 40,2, Espinosa 40 graus. Pensa bem, nós adoramos calor, né, Júnior?
0: Eu detesto calor, você também detesta,
1: tem,
0: né?
1: Pânico.
0: Tem pavor também.
1: Pânico, mas
0: imagina,
1: vamos, né?
0: Imagina morar num lugar desses. Nossa senhora, eu ia sofrer demais. Daqui a pouco a gente vai continuar atualizando sobre o clima, porque também tem previsão de chuva aqui para Belo Horizonte, para Minas Gerais. Mas agora aí, das 10 horas 6 minutos, a gente vai para MGC 356, porque o Eliseu Júnior traz pra gente atualização do trânsito por lá, viu?
1: E hoje não tá bom não, viu?
0: Não tá, já teve dois acidentes, só que o Eliseu mandou aqui pra gente. Vamos lá, bom dia de novo pra você, Eliseu. Conta tudo pra gente.
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4: 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Um bom dia para vocês, mais uma vez bom dia, ouvinte TMC. Abro meu destaque por aqui, falando da saída da capital pelo MGC 356. Neste momento o trânsito é lento desde a saída das curvas do Paredão. Lentidão que se estende pelo MGC 356, na altura da Mata da Copasa, por lá uma ocorrência deixa o trânsito bem complicado. A dica para quem sai da região centro-sul da capital rumo ao Rio de Janeiro é insistir com muita paciência. Se você pode, vale seguir caminho pelo anel rodoviário, que neste momento tem cenário melhor. 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
0: Aí o destaque do trânsito com o grande Eliseu Júnior, sempre atualizando você que está ligadíssimo aqui nos 88.7 FM em BH e região metropolitana. Se você tiver aí por onde você está passando também alguma atualização de trânsito, você pode contar para a gente aqui pelo nosso WhatsApp. Você já decorou o WhatsApp da Transamérica TMC, Aida?
1: Eu não.
0: Então eu decorei, eu conto aqui pro nosso ouvinte.
1: Me conte.
0: 31, é muito fácil. 31 DDD 9 9 9 4 4 8 8 70. Exatamente, aí tá vendo nosso dial e antes do nosso dial 9 9 4 4.
1: Eu prometo que na próxima eu vou acertar.
0: Daqui a pouco eu vou te falar pra chamar o nosso WhatsApp, viu? Agora 10 horas 8 minutos. Vamos falar agora sobre política, viu?
1: Que aliás, né?
0: Pois é, Aida, que aliás está repercutindo bastante, né, nesses últimos tempos. Começa falando com a gente nosso primeiro tema de política de hoje.
1: O debate presidencial que a Globo faria ontem acabou cancelado menos de uma hora antes do horário previsto. E acredite, o cancelamento foi resultado de uma sequência de decisões judiciais e mudanças de última hora, Júnior.
0: Pois é, a Globo havia convidado inicialmente 4 candidatos: Lula, Flávio Bolsonaro, Augusto Cury e Ronaldo Caiado. Só que depois disso, a justiça autorizou a participação também do Romeu Zema. E já nesta quinta-feira, ou seja, ontem, o ministro Gilmar Mendes determinou que Renan Santos também iria participar desse debate.
1: Outro episódio envolveu o púlpito. Ô, gente, púlpito é aquele, né, aquele negócio, aquela estrutura onde os candidatos ficam. É, o que estava reservado por Lula. A Globo previa manter o espaço vazio para mostrar a ausência do candidato, né? Mas uma decisão do TSE determinou que o púlpito fosse retirado.
0: E diante dessas mudanças, Flávio Bolsonaro anunciou cerca de 2 horas também antes do debate que não iria participar. Ele justificou a decisão dizendo que houve interferência judicial nas regras desse encontro.
1: Com a desistência de Flávio Bolsonaro e as sucessivas decisões judiciais, a Globo decidiu cancelar o debate, alegando insegurança jurídica, interferência na liberdade da emissora para organizar o evento.
0: E olha só, esse cancelamento é especialmente significativo porque desde 2002, quando Lula foi eleito a primeira vez presidente da República, a Globo não deixava de transmitir um debate presidencial de primeiro turno.
1: E no horário previsto para o encontro, o presidente Lula participou de um podcast. Flávio Bolsonaro fez uma transmissão nas redes sociais e Renan Santos realizou um protesto em frente à sede da Globo no Rio de Janeiro.
0: Pois é, Aida, uma situação muito chata, né? Muito triste, porque o debate é justamente o momento em que o eleitor tem aí para ver as propostas dos candidatos, né? Principalmente um debate como esse da Globo, que sempre, tradicionalmente, faz o último debate.
1: Eu realmente fiquei surpresa, porque isso não acontece, né? É uma coisa tão... Assim, a gente está tão acostumado com isso, eu acho que é o último debate, né? Para a pessoa conhecer um pouco das propostas. Mas eu vou fazer um comentário.
0: Fala, Rita. Ai, meu Deus, que medo.
1: O debate aqui, né, dos candidatos de Minas, sinceramente, se alguém assistiu e queria saber em quem votar, eu acho que a pessoa desistiu de vez.
0: Nossa, o debate daqui foi triste mesmo. Mas falando nesse debate daqui, aí, agora 10 horas 11 minutos, saiu ontem à tarde, no finalzinho da tarde, a nova pesquisa Datafolha, que mostra justamente a disputa pelo governo aqui de Minas Gerais, e quem ainda aparece na liderança é o Cleitinho Azevedo, do Republicanos.
1: Na pesquisa estimulada, quando os nomes dos candidatos são apresentados aos eleitores, o Cleitinho aparece com 40% das intenções de voto. Patrus Ananias, do PT, tem 16%. Alexandre Calil, do PDT, 11%. Flávio Rosco e Matheus Simões aparecem com 4% cada um. E Gabriel, do MDB, tem 2%.
0: E em relação ao levantamento anterior, o Cleitinho manteve os 40%. Já o Patrus Ananias passou de 15% para 16%. E o Calil subiu de 9% para 11%.
1: Então, se a gente for considerar apenas os votos válidos, que exclui os brancos, nulos e indecisos, o Cleitinho chega a 49%, Patrus tem 20% e Calil 13%.
0: E essa pesquisa também testou dois cenários de segundo turno. O Cleitinho aparece com 56% contra 27% de Calil, já contra o Patrus, Cleitinho tem 60%, Patrus fica com 24%.
1: O Datafolha ouviu 1.204 eleitores entre 28 de setembro e 1º de outubro. A margem de erro é de 3 pontos percentuais, para mais ou para menos, né? E o nível de confiança da pesquisa é de 95%.
0: Exatamente. E olha só, agora 10 horas 12 minutos, o Datafolha, Aida, também mediu a disputa pelas duas vagas de Minas Gerais no Senado. E o cenário ainda mostra muita gente sem candidato definido.
1: Na pesquisa estimulada, quando os nomes dos candidatos são apresentados, Marília Campos aparece com 13%, seguida por Carlos Viana e Aécio Neves com 11% cada um, Domingos Sávio tem 9% e Marcelo Aro aparece com 6%.
0: Mas tem um detalhe bastante importante. Cada eleitor mineiro vai escolher dois nomes para o Senado e, por isso, o levantamento também separa a preferência para a primeira e para a segunda vaga.
1: Quando o eleitor aponta apenas o primeiro nome, Marília Campos tem 20%, Aécio 15%, Viana 13% e Domingos Sávio 10%.
0: Já para a segunda vaga, Viana e Domingos Sávio aparecem com 9% cada um, seguidos por Aécio, Áurea Carolina e Marcelo Aro com 7%.
1: Na pesquisa espontânea, que é aquela que você escolhe os nomes, né? Ninguém te fala, 61% dos entrevistados ainda estão indecisos.
0: E o Datafolha ouviu 1.204 eleitores em Minas entre os dias 28 de setembro e 1º de outubro. A margem de erro é de 3 pontos percentuais para mais ou para menos. Agora, 10 horas 14 minutos, Aida.
1: Se eu te falar uma coisa, Júnior.
0: Fala,
1: eu fiquei impressionadíssima. 61% dos eleitores ainda não sabem quem votar.
0: Pois é, eu tava olhando isso aqui um pouquinho mais, na verdade. A pesquisa da Datafolha mostra que 62% dos eleitores aqui de Minas não sabem justamente informar o número do candidato ao governo para quem eles pretendem votar.
1: Pensa, falta quantos dias para a eleição?
0: Ah, hoje é sexta, sábado, domingo.
1: Você acha que esse povo vai conseguir pensar até lá?
0: Tem que pensar, tem que conseguir.
1: Mas por isso que a turma vota errado, né, gente?
0: Exatamente. Pois é, Aida, e esse levantamento ele foi divulgado ontem também nessa pesquisa da Datafolha e aponta uma redução em relação à pesquisa anterior. Antes, Aida, era 70% que não sabia, então a gente caiu pelo menos para 62%.
1: Agora, 33% dos entrevistados disseram corretamente o número do candidato, outros 4 informaram um número errado.
0: Pois é, o Datafolha ouviu 1.204 eleitores com 16 anos ou mais entre dia 28 e agora dia 1º de outubro.
1: A margem de erro é de 3 pontos percentuais para mais ou para menos, e o nível de confiança é de 95%.
0: Pois é, Aida, e a gente acabou de falar aí sobre o Senado, né, Aida? E tem uma... A Letícia Benassi preparou pra gente uma reportagem especial sobre isso, né?
1: Nessas eleições, o eleitor vai precisar escolher não um, né? Como a gente falou agora, mas dois candidatos ao Senado.
0: Então, a Letícia Benassi preparou pra gente, nossa repórter, essa matéria, essa reportagem especial, e a gente acompanha agora.
3: Uma informação que pode pegar muita gente de surpresa nas eleições deste ano é que o eleitor vai votar duas vezes para o Senado. Em 2026, cada estado brasileiro e o Distrito Federal vão eleger dois senadores. Mas por que são duas vagas? Cada estado tem três representantes no Senado, com mandato de 8 anos. A renovação das cadeiras acontece de forma alternada. Em algumas eleições é renovado 1/3 do Senado, em outras, como agora, são renovados 2/3. E é justamente o que acontece em 2026. Duas das três cadeiras de cada estado estarão em disputa. Na prática, isso significa que, na hora de votar para senador, o eleitor terá 2 votos. E atenção, são 2 votos para candidatos diferentes. Na urna, primeiro aparece o voto para deputado federal, depois deputado estadual ou distrital. Em seguida, vem os 2 votos para senador. Só depois o eleitor vota para governador e presidente. Outra informação importante, o voto para senador tem 3 dígitos. Depois de digitar o número, confira na tela o nome, a foto e o partido do candidato antes de confirmar. E se o eleitor digitar o mesmo candidato nas duas oportunidades? O primeiro voto é registrado normalmente, mas o segundo será considerado nulo. Por isso, vale preparar aí a sua colinha antes de sair de casa e anotar os números dos 2 candidatos ao Senado que você pretende escolher. Nesse domingo, serão 6 escolhas na urna, e entre elas, 2 serão para o Senado Federal. 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
1: O presidente Luiz Inácio Lula da Silva, candidato à reeleição, volta a BH hoje para participar de uma caminhada com o candidato do PT ao governo de Minas, Patrus Ananias.
0: Pois é, e a concentração está marcada para as 14h na Praça da Liberdade, região ali da Savassi, dos funcionários. O início da caminhada está previsto para as 16h.
1: Marília Campos, do PT, e Áurea Carolina, do PSOL, que disputa o Senado, candidatos e candidatas aos legislativos estadual e federal, apoiadores de outras lideranças políticas mineiras, também participam do ato.
0: Pois é, e a nossa repórter Mariana Reis estará por lá, né, Aida?
1: Com certeza. E pensa bem, se ela conseguir chegar, né? Sexta-feira.
0: Mariana tem que sair de casa agora, hein, Mariana? Se estiver ouvindo a gente, já sai de casa, já vai direto para a Praça da Liberdade, que vai estar um furdunço lá.
1: Não, o trânsito já estava ruim, eu moro aqui pertinho. Eu custei a chegar. Você imagina chegar na Praça da Liberdade a essa hora?
0: Eu não quero nem pensar, eu não quero nem pensar. 10h18, vamos agora trazer aqui a agenda dos candidatos ao governo aqui de Minas Gerais. A gente começa com o Matheus Simões, ele começou a agenda dele bem cedinho, às 5h30, na caminhada no Mercado Livre da Ceasa. Depois, às 7h15, ele participou do café com os lojistas também na Ceasa. Às 14h30, tem despachos do governo e às 18h ele tem gravações de vídeos.
1: Já a Patrus Ananias, do PT, às 10h30, plenária para receber manifestos de organizações da sociedade civil. Lá no Comitê Central, né, na Assis Chateaubriand, 322, na Floresta. Em seguida, às 16h, ele vai fazer essa caminhada que a gente chamou com o presidente Lula na Praça da Liberdade.
0: O Alexandre Calil começou agora há pouco a agenda dele, às 10h, no Bandeiraço, na Praça 7. Depois, às 11h30, ele tem entrevista à Rádio Líder lá de Ubá. Entrevista às 10h15 também no jornal Folha da Mata, em Viçosa. E 14h, ele tem mais uma entrevista na Rádio Autêntica Favela.
1: Já Flávio Roscoe tem às 17h30 um encontro em Montes Claros com Flávio Bolsonaro, né, que também está em Minas. Às 18h30, uma motocarreata sai do aeroporto de Montes Claros e vai até a Avenida Deputado Esteves Rodrigues. E às 19h, o blocão do 22 na Casa da Esfirra.
0: E olha só, Gabriel Azevedo, entre 6h e daqui a pouco, às 11h30, tem gravação de conteúdo às margens do Rio São Francisco, em Pirapora, lá no norte de Minas. 11h50 ele tem reunião com a coordenação da campanha e do partido. 1h tem almoço com lideranças e apoiadores em Pirapora. E às 15h, deslocamento, ele volta aqui para Belo Horizonte.
1: Até esse momento, o candidato Cleitinho não havia divulgado a agenda, mas se a gente tiver, a gente dá ela aqui também, tá bom?
0: Exatamente. Agora 10h20 e milhares de apoiadores do PL se se reuniram, né, ontem, quinta-feira, em um ato contra o presidente Lula no centro aqui de Belo Horizonte. A manifestação começou na Praça do Papa, na região centro-sul, e seguiu até a Praça 7, com participantes vestidos principalmente de verde e amarelo. Entre os políticos presentes estavam o Nicolas Ferreira, também o Flávio Roscoe, né, que a gente já comentou aqui, além de outros apoiadores do partido, tanto candidatos a deputados federais como estaduais.
1: Durante o ato, o candidato Roscoe destacou o desempenho da campanha e afirmou que aparece em terceiro lugar nos levantamentos internos, com aproximadamente 15% das intenções de voto. O candidato também criticou as pesquisas eleitorais divulgadas pelos institutos e disse que resultados apresentam diferenças grandes entre um e outro levantamento.
0: Ainda segundo Roscoe, as divergências entre números divulgados fizeram parte do eleitorado deixar de confiar nos institutos de pesquisa. Essa declaração ocorre em meio à disputa pelo governo de Minas, que entra agora, claro, na reta final antes do primeiro turno.
1: A manifestação também teve críticas ao PT e ao presidente Lula. Nicolas participou ainda de uma transmissão ao lado de Flávio Bolsonaro, candidato à presidência pelo PL. Durante a transmissão, apoiadores criticaram o cancelamento do debate entre candidatos na TV Globo e a decisão do ministro Gilmar Mendes, do STF, envolvendo a participação de Renan Santos em debates televisivos.
0: Pois é, agora 10h22. A gente tem ainda vários assuntos de política aí. A gente vai falar agora do que, dona Ida?
1: Você quer falar sobre o BOL aí do Cleitinho?
0: É, exatamente.
1: Gente, o BOL é um boletim que a gente faz com as informações sobre o que o Cleitinho fez ontem, viu?
0: Exatamente. E quem que vai trazer essas informações pra gente?
1: É o Murilo Luiz.
0: Então bora ouvir o Murilo.
5: A Fé Comércio MG recebeu nesta quinta-feira o candidato ao governo de Minas Gerais, Cleitinho Azevedo, e o vice Eduardo Falcão, do Republicanos, para um encontro com diretores da entidade. Durante a reunião, o presidente do sistema Fé Comércio MG, Nadim Donato, apresentou a agenda estadual do sistema comércio de Minas Gerais, um documento que reúne propostas para contribuir com políticas públicas voltadas ao desenvolvimento econômico e social do estado. Ele destacou a importância desse encontro.
6: Então acho que é importante ele escutar as nossas demandas. A Fé Comércio está aqui para ajudar o estado. Aquele que vencer vai ser ajudado pela Fé Comércio no que tange o comércio de bens, serviços e turismo. E o mais importante, seremos parceiros para que o estado cresça. O desenvolvimento do estado é fundamental para o nosso desenvolvimento. Nós temos reivindicações assim básicas. Por exemplo, nós temos o Simples Nacional, que foi feito pelo governo federal. Mas aqui em Minas Gerais, nós temos um sublimite, que em vez de chegar a 4 milhões e 800, ele chega a 3 milhões e 600. Então, Minas Gerais não trabalha com um limite de 4 milhões e 800, e sim com 3 milhões e 600. Então, essa é um pedido nosso para que o futuro governador entenda qual que é essa necessidade da pessoa estar estabelecida em critérios que facilitem a vida fiscal dela.
5: Ao ser questionado sobre uma possível vitória no primeiro turno, Cleitinho Azevedo, que estava na reunião, se mostrou confiante.
7: A gente tem que trabalhar com tudo, né? Então, se essa tem essa possibilidade, a gente vai trabalhar com ela também. E é muito mais importante, gente, terminar no primeiro turno. Aí eu peço agora para quem está me vendo aqui, votar para acabar com o primeiro turno. Sabe por que eles não querem? Eles querem segundo turno? Algumas pessoas? Porque é mais fundo eleitoral que eu não estou usando. Então, segundo turno é mais dinheiro público gastado no ralo com político. Com o Idibana, que quer frescuragem, que é baranguice. Mais Santinho, que fala que é santo, mas ó, que ganha eleição, vira um diabo na vida dos outros. Então, para que fazer segundo turno com dinheiro público, gente? Vamos acabar com isso agora, vamos acabar no primeiro turno. Vai ser a campanha mais barata do Brasil.
5: O candidato também falou de como será a relação entre empresário e trabalhador, caso ele seja eleito.
7: Enquanto eu mudo a vida de vocês aqui, eu estou mudando a vida do trabalhador. A gente tem que parar de colocar o trabalhador e o empresário como se fosse inimigo um do outro. Então, parar com esse time, não existe inimizado, não. Não existe um é contra o outro, não. E parar com isso, nós não é eles, não. Somos um só povo. Para dar certo, vocês dando certo, o trabalhador dá certo. Essa história de colocar trabalhador como empresário está errado. Quem produz é o trabalhador e o empresário. Acha esse equilíbrio para ser bom para vocês e ser bom para o trabalhador. E é isso que eu vou fazer no meu governo.
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1: Minas Gerais não terá lei seca neste domingo, dia 4 de outubro, durante o primeiro turno das eleições. Ou seja, não haverá uma proibição geral para a venda ou consumo de bebidas alcoólicas no estado.
0: Mas muita atenção para você, porque beber e dirigir continua assim sendo proibido e, claro, pode gerar punição e multa.
1: O anúncio foi feito pelo Tribunal Regional Eleitoral de Minas, o TRE, depois de uma reunião do Gabinete Integrado de Segurança, ou com o gabinete, né?
0: Pois é, e o esquema de segurança vai ser reforçado também. Olha só, mais de 40 mil policiais militares vão estar nas ruas com pelo menos um oficial em cada um dos 853 municípios aqui de Minas.
1: Em BH, o gabinete vai acompanhar em tempo real a distribuição das urnas nas quase 5 mil sessões eleitorais da capital, monitorando também as rotas e os horários de entrega.
0: E as forças de segurança também vão ficar de olho em possíveis crimes eleitorais, como boca de urna e transporte irregular de eleitores.
1: Relembrando, a votação acontece das 8 da manhã às 5 da tarde. E no primeiro turno, o eleitor vai escolher deputado federal, deputado estadual, dois senadores, governador e presidente da República. E pode levar colinha.
0: Exatamente, Aida. Agora para você vai ser bom demais, né, dona Aida? Vai poder beber a boa vontade aí.
1: Você sabe que eu falei, esse povo pelo menos acertou, né? A turma que gosta de um golinho, gente, né? Mas tem que ter responsabilidade. Vota primeiro, depois vai tomar, não dirija, né? Fica em casa, não vai pra rua arrumar problema, brigar, fazer boca de urna. Tudo isso é crime eleitoral e é passível de punição e de prisão.
0: Pois é, então você presta muita atenção, você que vai votar neste domingo, dia 4, mas tem uma notícia muito boa também ainda para quem vai votar, né? Para todo mundo, na verdade, porque quem vota aqui em Belo Horizonte, agora dia 4, vai poder usar o transporte público de graça.
1: No metrô, as catracas ficarão liberadas durante todo o funcionamento do sistema, né? E não será preciso apresentar título de eleitor, comprovante de votação ou qualquer documento.
0: Pois é, e a operação vai ter um reforço também. Desde as 7 da manhã até as 6 da noite, os trens vão circular com intervalo de aproximadamente 10 minutos. Nos outros horários, o intervalo vai ser de 15 minutos.
1: A gratuidade também vale para os ônibus de Belo Horizonte, incluindo as linhas convencionais, o MOV e o sistema suplementar. O benefício começa à meia-noite e vai até 11h59 da noite.
0: E a prefeitura promete reforçar a operação. Vão ser cerca de 4 mil viagens a mais, deixando a oferta de ônibus 40% maior que em domingo normal, né? Isso, claro, entre 5 da manhã e 8 da noite.
1: Para quem usa o cartão BH Bus, deve passar o cartão normalmente na catraca. Ô, dificuldade. Mas nenhum valor será descontado. Quem não tiver cartão pode pedir ao motorista para liberar a passagem.
0: Isso aí, agora 10 horas 29 minutos, bora pro intervalo bem rápido, Aida.
1: Rapidinho.
0: Então a gente volta já.
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12: Dez horas 32 minutos, a gente vai aí agora direto conferir o trânsito aqui em BH. Agora vamos pro Reta do Califórnia. Eliseu Júnior fala com a gente, beleza?
13: Belezinha.
12: Fala, Eliseu.
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15: 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Destaque agora de Reta do Califórnia, quem dirige pela BR-040 rumo à capital. Enfrenta fila na passagem pelo bairro Bandeirantes, lentidão chegando até a altura do encontro com o anel rodoviário. A dica é desviar para ganhar tempo, para isso na altura do trevo da Ceasa. Vale acessar Avenida Helena de Vasconcelos Costa e seguir rumo ao anel, passando pela Via Expressa. No caminho oposto, quem deixa BH e segue rumo a Neves. Aí sim, vejo por aqui BR-040 com caminho livre. 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
13: Gente, agora vamos mudar de assunto e falar de um assunto super importante para todo mundo. Novas regras de doação de sangue reduziram o tempo de espera após tatuagens, piercing e procedimentos estéticos invasivos. Agora, se for comprovado que o procedimento foi seguro, a pessoa pode doar em apenas 7 dias.
12: Pois é, e caso não seja possível comprovar a segurança, o prazo de espera sobe para 4 meses. Olha que diferença.
13: Como é feita essa triagem na prática? O que mais impede temporariamente a doação e quais os cuidados antes de ir ao hemocentro?
12: Pois é, para explicar as mudanças e orientar também os doadores, os doadores, a gente conversa agora com a diretora técnica da Fundação Hemominas, a Maísa Ribeiro. Bom dia para você, Maísa. Seja muito bem-vinda ao nosso Minas TMC primeira edição.
13: Bom dia, Maísa. Seja bem-vinda.
16: Bom dia a todos. Muito obrigada por essa oportunidade para a gente poder esclarecer algumas dúvidas com relação à doação de sangue.
13: Perfeito. A primeira pergunta, eu sempre tive essa dúvida, é tatuagem. Por que que antes era proibido piercing, esse tipo de coisa?
16: Tá. A tatuagem é porque ela não deixa de ser um procedimento invasivo. Apesar de ser bem superficial, né? Se usa uma agulha, né? E tem a tinta também. Então, por causa de diversas doenças que podem ser transmissíveis pelo sangue, por exemplo, hepatites B, C, HIV e ainda outras doenças também que nem são tão faladas, muito que podem existir e que no Brasil a gente tem outras viroses, né, como HTLV. Então, por isso que a gente tinha que ter um tempo. Os exames anteriores que eram realizados, eles não tinham uma precisão muito grande como a gente tem hoje. Não nos dava segurança para a gente poder aceitar, né, para doação de sangue, porque uma pessoa infectada poderia, né, transmitir através da doação de sangue, porque o tempo de

0: de cicatrização, tá? Desde que feito em locais com segurança sanitária, com autorização, tudo certinho.
1: Agora, Maísa, para quem está apto aí a doar, qual que é a importância de manter essas doações regulares, principalmente nesses períodos em que o estoque, a gente sempre vê o estoque do Hemominas aí pedindo alguns tipos determinados de sangue, inclusive quero saber qual o tipo mais necessário nesse momento.
0: É uma pergunta muito importante, né? Por que a gente precisa manter uns estoques estáveis? A gente necessita de sangue para atender os hospitais o tempo todo, né? E o sangue, ele é um produto muito nobre e ele tem um prazo de validade. Então, a partir do momento que eu coleto ele, ele não vai durar muitos meses, né? Então, principalmente a parte vermelha do sangue, ela tem um tempo muito curto, né? Que varia em torno de 30 e poucos dias, 40 e poucos dias de prazo de validade. As plaquetas, para você ter uma ideia, ela tem prazo de validade entre 5 e 7 dias. Então, a gente sempre precisa manter os estoques no nível adequado para poder enviar para os hospitais, para a realização das cirurgias, para ser utilizado em caso de acidentes, várias doenças, né? Tem pacientes que precisam receber sangue a cada 15 dias. Então, a gente tem que ter esse estoque estável para esse tipo de atendimento. Infelizmente, durante o ano, a gente tem alguns períodos que o comparecimento cai muito dos doadores. Isso acontece em períodos de festas, feriados prolongados, férias, quando está mais frio. Então, a gente pede para a gente ter esses doadores de repetição, fidelizados, para a gente conseguir manter um estoque seguro para atender a todas as demandas. E qual o tipo sanguíneo, né? Você me pergunta aí, que a gente mais precisa. Na realidade, todo sangue é bem-vindo, né? Porque a gente usa o sangue de forma fracionada. A gente produz a plaqueta, a gente produz o plasma e tem essa parte vermelha do sangue. Então, cada tipo sanguíneo, ele tem a sua utilidade, sim. Então, para a gente, todos importam. Mas tem alguns grupos que, pela prevalência na população, pela frequência na população, é o sangue também que sai mais. Então, são esses: o O positivo, tá? O A positivo, que são os mais frequentes, mas o O negativo é muito importante. Por que o O negativo? Ele é o doador universal. Em determinadas situações, como nas emergências, hospitais de trauma, o paciente chega num estado de gravidade que não é possível nem fazer o teste sanguíneo dele. Então, ele vai ter que receber esse sangue O negativo, né? Então, são esses três tipos que, no dia a dia, é o que mais se demanda. Então, por isso, é o que mais a gente precisa ter um estoque mais, que nos dê uma margem de segurança maior.
2: Maísa, uma outra pergunta. Então, outra coisa que eu queria saber. Qualquer pessoa pode doar? O peso continua sendo 50, 60 quilos? Idosos até podem doar? Eu vi alguma coisa sobre isso. Pessoa que tem alguma doença pré-existente, ela pode doar? Há contraindicação?
0: Eu vou até falar um pouquinho primeiro da questão da idade, que já vinha sendo uma solicitação, uma demanda, né, dos nossos doadores de repetição que doam a vida inteira e de repente tinham que parar com 69 anos, a partir de 70 anos não era possível doar. Então, essa portaria, ela veio dar essa permissão, né, para que se possa doar, desde que esse doador de repetição, que já doava sangue, esteja com boa saúde, né? Então, o doador de sangue acima de 70 anos, agora ele pode sim doar sangue, ele faz uma avaliação médica antes e ele pode sim continuar a sua doação de sangue, desde que esteja bem de saúde. Você me pergunta.

0: Um pouco sobre as doenças crônicas, né? É uma doença pregressa. Aí vai depender de qual doença que é essa, né? A gente tem toda uma lista para avaliar, mas eu vou te dar um exemplo. As principais doenças, como hipertensão, se a pessoa não tem nenhuma outra situação agravante, algum problema cardíaco associado, se for só a pressão alta, com uso de medicamento, hoje em dia a maioria dos medicamentos para pressão não vão impedir a doação de sangue, tá? Então, se a pressão estiver adequada e ele estiver bem de saúde, sem nenhuma outra manifestação maior relacionada a essa doença de base, ele vai poder doar. E uma mudança muito importante que ocorreu nessa portaria é até com os casos de câncer, né? Antes, qualquer tipo de câncer passado, antecedente de câncer, não poderia doar sangue. E então, agora, alguns tipos, né? Como antecedentes de carcinoma uterino, né? Quando ele está restrito, é o in situ que a gente fala, carcinoma basocelular de pele, não mais impedem a doação de sangue. Então, a gente avalia esses históricos. Então, não existe uma regra geral. Ah, tem doença pré-existente, não pode doar sangue. Não, né? Agora, a gente avalia a repercussão daquela doença.
1: Tá aí, a gente ouviu a diretora técnica da Fundação Hemominas, Maísa Ribeiro. Muito obrigado pela sua participação aqui no nosso Minas TMC. É um tema muito importante, Maísa.
2: É uma explicação muito boa, muito clara. Muito obrigado pela presença, pela participação.
0: A gente que agradece a oportunidade, né, a Fundação Hemominas, e pede a todos os ouvintes, né, que estiverem em bom estado de saúde, eu esqueci de comentar, me perdão, mas é acima de 50 quilos, bom estado de saúde, que vão, compareçam à Fundação Hemominas, olhem o site da Fundação Hemominas, que lá tem todos os critérios para a pessoa olhar antes e agende a sua doação de sangue. É isso que a gente pede. Muito obrigada.
1: Aí, muito obrigado, abraço para você, Maísa. Agora faltando 16 minutos para as 11 da manhã.
2: Em uma pesquisa da Serasa, tá? Os idosos aparecem liderando a alta nas renegociações de dívidas em Minas Gerais. Quem chega ao vivo com essas informações, explicando para a gente melhor, é o nosso repórter Murilo Luiz. Fala aí, Murilo.
1: Bom dia para você, Murilov.
3: Bom dia, Júnior. Bom dia, Aida. Bom dia a todos que nos acompanham. É uma honra estar aqui do lado de duas feras para poder fazer a participação aqui no Minas TMC. E é isso mesmo. Segundo a Serasa, o número de dívidas renegociadas por mineiros com 65 anos ou mais cresceu pouco mais de 27% nos primeiros 8 meses deste ano, na comparação com o mesmo período de 2025. Foram cerca de 65.700 dívidas negociadas entre janeiro e agosto. O aumento ficou bem acima da média de Minas Gerais, que foi de 17%. E não é só a renegociação que cresceu, a inadimplência também aumentou entre os idosos. Em agosto, Minas Gerais tinha quase 1 bilhão e 800 mil pessoas com 60 anos ou mais com dívidas em atraso. Isso representa uma alta de 9,6% em um ano. Para a Serasa, os números mostram que os idosos estão procurando mais alternativas para colocar as contas em dia, mas fazem isso em um cenário de pressão financeira. Agora, falando de todo o Brasil, o movimento é parecido. A quantidade de dívidas renegociadas por pessoas com 65 anos ou mais cresceu 23% no período. A recomendação dos especialistas é que, além de negociar as dívidas, o consumidor reorganize o orçamento para evitar assumir novos compromissos e voltar à inadimplência. Então, vale aquele velho conselho, né, gente? Não adianta renegociar uma dívida e continuar fazendo novas. O ideal é aproveitar a negociação para reorganizar o orçamento e evitar que o problema volte nos próximos meses.
1: Agora
2: Pois é,
1: pergunta que não
2: isso
1: quer
2: aí,
1: calar.
2: exatamente.
1: Aida, você já renegociou suas dívidas?
2: Querido, primeiro que eu não sou idosa, sabe? É isso que você queria saber? Eu
1: Não.
2: adoro fazer conta. Eu tenho um problema danado. Eu não gosto de comprar à vista. Nem se eu tiver o dinheiro, eu tenho esse
3: Eu sou ao
2: problema.
3: contrário, eu não gosto de comprar nada que vai me fazer dívida.
2: Mas eu nunca tenho dinheiro, então eu, quando eu tenho, entendi, eu quero ficar guardado, segurar ele um pouquinho.
3: Perfeito. Só pra ter o prazer de ter. Você fala, eu tô com esse dinheiro, é isso?
2: Eu acho que eu sou tipo Patinhas, eu gosto de ficar vendo dinheiro.
3: Entendi. Eu já não gosto muito de comprar coisas no crédito, eu tento sempre comprar tudo à vista. Tudo bem que eu não tenho, acho que eu não tenho tantas responsabilidades igual você, mas eu prefiro, tenho dinheiro, consigo comprar, eu vou lá e compro de uma vez, parcelo uma coisa ou outra, mas eu tento ao máximo não criar, né, dívidas por conta de juros. Eu não gosto de parcelar, não.
1: Eu sou do time do Murilo, eu também evito parcelar o máximo possível.
2: Ah, porque vocês ganham muito, né,
3: gente? Ah, coitado.
1: Com certeza, é isso mesmo, né, Murilo? É isso mesmo. Tudo certo, nada resolvido.
3: Exatamente.
1: Valeu demais, viu, Murilo?
2: Obrigado.
3: Tamo junto, gente. Até uma próxima. Boa sexta-feira a todos.
1: Tamo junto.
2: Pra gente.
1: Pois é, Aida, agora a gente tem mais repórter que vai entrar já aqui, né? Porque a gente vai falar de um assunto bastante importante agora, mulheres vítimas de violência.
2: Pois é. O repórter Bruno Marum explica pra gente como vai funcionar. Tá, isso é um benefício que vai ser dado aí pelo INSS.
1: Bora ouvir o Bruno.
4: Pois é, pessoal, o presidente Luiz Inácio Lula da Silva assinou nesta quinta-feira um parecer da Advocacia Geral da União que garante pagamento pelo INSS às mulheres vítimas de violência doméstica afastadas do trabalho por medida protetiva. A nova norma uniformiza o cumprimento no governo federal de uma decisão recente do Supremo Tribunal Federal. Com a mudança, a trabalhadora sob proteção judicial vai receber salário pelo INSS por até 6 meses. Nos casos de empregadas com carteira assinada, o patrão arca com os primeiros 15 dias e o órgão previdenciário assume o restante do período. Mulheres sem vínculo com a Previdência Social também terão direito a uma proteção assistencial que será custeada por estados ou municípios definidos pela Justiça. Para liberar o recurso de forma rápida, a decisão do juiz passa a valer automaticamente no INSS, dispensando assim perícias médicas adicionais. O Ministério da Previdência tem até 15 dias para regulamentar os pedidos, que terão atendimento sigiloso e prioritário. A Advocacia Geral da União informou ainda que vai cobrar na Justiça o ressarcimento de todos os valores diretamente dos agressores.
1: 10 horas e 48 minutos. 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
2: Pois é, o Júnior, comentando essa reportagem do Bruno, isso é uma coisa super importante. Porque, querendo ou não, o levantamento aí que a gente vê, as mulheres são vítimas de violência, normalmente elas dependem muito dos agressores, dos maridos, né? E realmente elas não têm, às vezes, uma renda. Muitas ficam na situação porque não têm condições de se sustentar. Pode ser uma boa saída, né?
1: Exatamente, Aida. Mudando de pauta agora,
2: vamos,
1: né?
2: Jesus, vamos falar daquela lenga-lenga da mineração. A Justiça autorizou parcialmente a retomada das atividades da Sigma Mineração, que produz lítio, lá no Vale de Jequion, em Minas Gerais.
1: Pois é, o Tribunal Regional Federal da 6ª Região, o TRF6, estabeleceu as licenças da Cavas Norte e Sul e também do projeto Pegmatito Barreiro, e com isso a empresa pode retomar a produção nessas áreas.
2: Mas a decisão impôs limites. Continua suspensa a licença para ampliar a unidade de tratamento de minério da Cava Norte, e a Sigma também não pode conseguir novas autorizações que aumentem a área ou a capacidade de produção do complexo.
1: Então vamos te relembrar aqui, essa disputa começou depois de uma ação movida pela Fundação das Comunidades Quilombolas de Minas Gerais, que questiona o licenciamento do empreendimento e pede também estudos sobre os impactos na comunidade do Baú.
2: Um dos pontos em discussão é a distância entre a mineração e o território quilombola. Há divergências sobre essa medição e a Justiça determinou uma perícia para esclarecer a questão.
1: A decisão ela é provisória e ainda mantém parte das restrições da empresa enquanto essa análise técnica é concluída. Agora, faltando 10 minutos para as 11 da manhã, vamos falar de terras raras. Uma empresa australiana anunciou um acordo de cerca de 3 bilhões e 500 milhões de reais para assumir o controle de um projeto de terras raras aqui em Minas, Aida.
2: A operação era liderada por outra empresa australiana responsável pelo desenvolvimento do projeto Caldeira, que fica em Minas Gerais.
1: Pois é, gente, olha só que situação mais complicada essa, porque a gente vem sempre falando aqui, né, sobre essas terras raras. O negócio ainda depende da aprovação dos acionistas, de autorizações judiciais e relatórios, e também da aprovação no Brasil para mudança de controle.
2: O projeto tem recursos minerais estimados em 128 milhões de toneladas. Segundo as empresas, é o maior recurso conhecido de terras raras em argilas iônicas fora da China.
1: A previsão é de que a Assembleia de Acionistas ocorra em janeiro do ano que vem, de 2027, e se todas as condições forem cumpridas, a operação seja concluída aqui até março do ano que vem.
2: A empresa que vai assumir o projeto estima investir mais de 500 milhões de dólares, cerca de 2 bilhões e 600 milhões de reais, no desenvolvimento do empreendimento.
1: E para quem não sabe, as terras raras são usadas na fabricação de celulares, veículos elétricos, turbinas eólicas e também equipamentos de defesa. Agora faltando 8 minutos ainda para as 11 horas da manhã. E agora a gente tem um recadinho aqui da SAENG, do Sindicato dos Administradores de Minas Gerais. Quem fala com a gente, Aida, é a Jurema. Bom dia, Jurema.
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1: Faltando 7 minutos para as 11 horas da manhã.
2: Pessoal, agora a gente vai ter uma reportagem da repórter Marina Matos. É um assunto que interessa a todo mundo e que é muito comum. A Justiça de Minas Gerais manteve a condenação de uma imobiliária e de uma seguradora que devem ressarcir os prejuízos de uma proprietária de Contagem na região metropolitana de Belo Horizonte, que foi vítima de fraude cometida por um inquilino.
6: Segundo o Tribunal de Justiça, a mulher tinha alugado o imóvel por 30 meses, pelo valor de R$5.000 por mês, com seguro fiança. A inquilina deixou de pagar 8 aluguéis e abandonou a casa com danos. A Justiça manteve a decisão que obriga as duas empresas a pagar juntas R$44.000 pelos 8 aluguéis, além de multa de 10%, R$15.000 de multa contratual e mais de R$1.700 de IPTU não pago. As empresas também vão ter que pagar pelos danos causados à estrutura do imóvel. Os valores ainda vão ser atualizados. Segundo a Justiça, houve falhas na verificação dos documentos e na cobertura do seguro-fiança. A proprietária tinha acionado as empresas, mas não foi ressarcida e recorreu à Justiça. O pedido de indenização por danos morais, porém, foi negado.
1: Tá aí Marina Matos trazendo pra gente essa matéria super importante, um tema super delicado também. Agora 5 minutos para as 11 horas da manhã. Aida, vai ter trânsito agora. Onde você acha que tá o trânsito agarrado neste momento? Um lugar que quase nunca tá agarrado.
2: Ou é o Eugênio Pacelli ou é no Anel.
1: Anel Rodoviário, exatamente. Fala, Eliseu Júnior.
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8: 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Embracom.com.br, no anel rodoviário que segue rumo ao Rio de Janeiro, enfrenta a fila na passagem pela Praça São Vicente. A fila ainda é pequena, vale insistir com paciência. Ponto mais crítico é no sentido Vitória, motorista enfrenta a fila desde o bairro João Pinheiro até a chegada ao encontro entre Anel e Pedro II, por lá obras de manutenção. E a dica para o motorista é acessar via marginal onde for possível para ganhar tempo. 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
1: 4 minutos agora para as 11 da manhã, você sempre ligado aqui nos 88.7 FM em BH e região metropolitana. Aida Matos.
2: Agora a gente vai com o assunto aí mais para os papais, né? Para os padrinhos, vovós. Uma pesquisa da Fundação IPAD mostrou que 38% dos belo-horizontinos pretendem comprar presente para o Dia das Crianças neste ano. O percentual é menor do que o registrado em 2025, quando 46% dos entrevistados disseram que pretendiam presentear alguém. Mesmo com menos pessoas pretendendo fazer compras, quem vai a elas deve gastar mais. O valor médio por presente subiu 13% e chega a R$ 96,00. E tem outra mudança importante: pela primeira vez, a internet aparece como principal local de compra e foi escolhida por 42% dos consumidores. Mas o que está por trás dessa mudança no comportamento do consumidor? Para explicar esses números e falar sobre as expectativas para o comércio neste Dia das Crianças, a gente conversa com a gerente de pesquisas da Fundação IPAD, na realidade o gerente, o Eduardo Antunes. Bom dia, Eduardo, seja bem-vindo.
1: Bom dia, Eduardo, bem-vindo ao nosso Minas TMC.
7: Bom dia, Juno, bom dia, Aida. É um prazer aqui ser recebido por vocês aqui na rádio para poder conversar com a população sobre esses números dessa recente pesquisa da Fundação IPAD sobre o Dia das Crianças.
2: Eduardo, nós que agradecemos sua presença. Eu sempre tive muita dificuldade de conseguir dar um presente para criança, principalmente. Hoje não é igual, né, mas na minha época, vou dizer assim, que a gente dava uma bonequinha, um brinquedinho e tal. Hoje as crianças querem coisas, né, mais tecnológicas. Como é que isso está sendo hoje? Eu vi que, pelo que eu vi, eles estão querendo mais tecnologia do que brinquedo, é isso?
7: Apesar da pesquisa não medir exatamente qual tipo de brinquedo que as crianças mais desejam, né, a gente percebe que numa movimentação, principalmente no ticket médio, né, que a gente viu esse aumento expressivo de 13% em relação ao ano passado, é uma mudança de hábito mesmo na população, no caso de Belo Horizonte, com relação ao tipo de presente, né? Igual você falou, né, eu sou dessa época aí que recebia um boneco, um carrinho, né, de plástico para poder brincar, né? Então, hoje a tecnologia é muito envolvida, né, no dia a dia das crianças, principalmente em termos de entretenimento, né? Então, isso é uma das razões que se explicam o aumento no ticket médio, né, para esses presentes dessa época, né? E muito também vai ao encontro do modo de compra, né, dos presentes, né, principalmente. A internet aumentou muito a sua participação, né, em relação à última pesquisa, mostrando que as pessoas estão em busca de produtos diversos, né, para se poder adquirir, e isso também vai ao encontro para se encontrar produtos dessa natureza de maneira mais em conta, né, do que numa loja física, né, principalmente. Né, um smartphone você consegue, por exemplo, encontrar ele de maneira bem mais em conta na internet, dependendo do fornecedor que você encontra, né? Você tem uma possibilidade de procura e de concorrência muito maior na internet do que numa loja de rua, que você possa, por exemplo, tentar adquirir este produto numa loja física aqui em Belo Horizonte.
1: Agora, Eduardo, em comparação a outras datas comemorativas, agora para as crianças a gente tem um menor número de pessoas comprando, presenteando, mas um ticket médio maior. Isso também está acontecendo em outras datas, como, por exemplo, Dia das Mães, Dia dos Pais. Não sei se vocês ainda já têm, aliás, pesquisas para o Natal, para as próximas datas. Isso é uma coisa concentrada no Dia das Crianças ou é geral?
7: Não, isso já veio concentrado, Juno, desde a pesquisa do Dia das Mães, né, que você citou aí. Né, uma diminuição, né, não num nível tão grande igual foi no Dia das Crianças, né? O Dia das Mães é a segunda data, por exemplo, mais importante do ano para o comércio, né? Perdendo só para o Natal, mas também a gente veio apresentando essa característica, né? Uma diminuição, no caso, menor nível para o Dia das Mães, mas um aumento no ticket médio. Aconteceu também com o Dia dos Pais, com o Dia dos Namorados, né? Uma diminuição na participação de pessoas, né? Que irão participar da data, né? Dar presente para os pais, ou presente no Dia dos Namorados ou das Mães, mas um aumento no ticket médio, né? Então, o presente não só ele está ficando um pouco mais elaborado, mas também sofrendo um pouco também de efeito de inflação, né? Os produtos vêm subindo de preço, né? Apesar da inflação tá em níveis até mais baixos, né? Mas ele pega muitas outras coisas que não estão em determinados setores, né? Você pega lá muito vestuário, muito eletrônico, que acaba sofrendo uma inflação um pouco maior, que também é revertido para o preço final dos produtos que são adquiridos.
2: Ah, entendi. O Eduardo, uma outra dúvida. Não é contrassenso se o pessoal está reclamando da inflação, está reclamando de preço e, ao mesmo tempo, o valor, né, do ticket médio está aumentando?
7: Às vezes as pessoas não têm como controlar muito esse aumento do ticket médio, né? A participação pode ter diminuído, mas o valor que eles vão despender em termos numéricos acaba ficando maior por causa desses motivos, né? Você acaba encontrando valores muito maiores do que foram disponibilizados nos anos anteriores. Então, contra a sua própria vontade, a pessoa que vai presentear, né, que sempre faz questão de presentear as pessoas, né, no caso do Dia das Crianças, né, as crianças para essas datas, acaba tendo que despender de um remunerário mais alto, né? Então foge um pouco do controle da população, um controle maior do orçamento.
1: E para a gente fechar, Eduardo, quais as dicas você traz aí para o nosso ouvinte, para o consumidor, para quem pretende investir agora nesse Dia das Crianças?
7: A internet vai ser muito procurada, né? Ela entrega os produtos de maneira surpreendentemente até muito rápido, dependendo do setor que você compra, né? Eu posso te dar um exemplo, que eu já comprei produtos que chegaram no mesmo dia de compra na minha casa, produtos na internet. Então, hoje a agilidade da internet acaba compensando muito, por exemplo, o presente chegar depois da data, né? Então, a internet ela vai ser um concorrente muito grande, principalmente do mercado físico da cidade de Belo Horizonte. Mas, mesmo assim, vale a pena o consumidor fazer pesquisas, né? Até nesse mercado físico, de repente essa falta de movimentação, essa movimentação menor que vamos ter no comércio de forma presencial, possa gerar promoções antecipadas, né, e pontuais, que possam até valer a pena comprar o presente de forma presencial em relação à internet, né? Você pode pesquisar nesses setores que de repente você vai conseguir produtos de menor valor, né? A pesquisa é sempre bem-vinda, né? Se você puder comparar o preço que você encontra na internet com produtos das lojas de rua mesmo, né? Efetivamente seria, sempre bom, o melhor caminho para se poder economizar e fazer o dinheiro render mais.
2: Muito obrigada, bom dia.
7: Eu que agradeço.
2: Ouviu aí o gerente de pesquisas da Fundação IPEAD, Eduardo Antunes.
7: Um abraço a todos, tenham um bom dia para todos também.
1: Um abraço, Eduardo, valeu demais. Agora são 11 horas e 4 minutos, quero lembrar você sempre ligado, sintonizado com a gente aqui na Transamérica TMC, que você pode participar ao vivo, pode dar aquele seu pitaco na notícia, comentar tudo com a gente pelo WhatsApp,
2: 8870, pessoal.
1: Você falou que ia ter decorado.
2: Não, até o final eu decoro.
1: Tá bom, daqui a pouco eu peço pra você de novo. 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É o nosso Instagram. Agora são 11 horas e 5 minutos.
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1: Agora a gente vai às nossas manchetes dessa próxima hora.
2: Construção Civil de Minas Gerais cresce 0,3% no segundo trimestre.
1: FIENG aponta melhora da infraestrutura e do emprego, mas construção de edifícios perde dinamismo.
2: Prefeitura desapro... Pia, imóveis para implantação de terminais do BRT Amazonas.
1: Decreto publicado. Ai, ainda. Peraí, gente. A gente tem que rir também, às vezes, né? Tem que se divertir aqui. Decreto...
2: Eu me divirto muito.
1: Nós nos divertimos ainda. Decreto publicado hoje declara a utilidade pública de áreas que vão ser destinadas à implantação de terminais.
2: E olha, gente, hoje é o dia da coluna de turismo com Tati Rocha.
1: Tati, explica pra gente o que significa ser uma mulher viajante.
2: E hoje tem uma matéria lindinha do Júnior de Castro, meu coleguinha aqui, de uma exposição inédita no Brasil em cartaz no CCBB.
1: Isso aí, tem as dicas para você curtir o seu fim de semana na Agenda Cultural. Onze horas, 6 minutos, Aida, tem gente participando aqui conosco já, viu? Adivinha quem participa aqui com a gente agora?
2: Nossa,
1: você não tem
2: é o Lê Gravino?
1: Lê Gravino, sempre
2: um
1: tá
2: abraço, Lê Gravino, quanto tempo!
1: Ele tá perguntando aqui qual é o número mesmo, Aida, do nosso WhatsApp? Fala pra ele.
2: 994488870.
1: Oh, Aida acertou o nosso WhatsApp aqui.
2: Eu mereço o presente do Dia das Crianças.
1: Merece demais. Olha só, agora 11 horas 7 minutos. A gente vai voltar a falar sobre tempo aqui, né, Aida?
2: Isso. Depois de uma forte onda de calor nos últimos dias, período em que BH registrou alguma das temperaturas mais altas do ano, uma frente fria se aproxima da capital e pode provocar uma queda acentuada das temperaturas.
1: Exatamente. As mudanças nas condições climáticas também vão poder provocar aí, favorecer a ocorrência de tempestades acompanhadas de granizo e rajadas de vento. As projeções de agora, elas indicam que entre hoje e amanhã, dia 3, sabadão, os ventos podem chegar a atingir a velocidade de 70 km por hora.
2: Em alerta enviado para a população, a Defesa Civil reforçando algumas orientações importantes. Redobre a atenção e evite áreas sujeitas a alagamentos e inundações, principalmente durante o período de chuva forte.
1: Pois é, não atravesse também ruas alagadas e não permita que crianças brinquem em enxurradas ou próximas aí a córregos e ribeirões.
2: Durante tempestades e ventos fortes, não se abrigue nem estacione o seu veículo, né, moto, debaixo de árvores.
1: E moradores de áreas de encostas e morros devem, claro, manter a atenção redobrada e observar os sinais de risco.
2: E com relação à possibilidade de ventania e granizo, outras orientações devem ser consideradas, gente.
1: Pois é, você tem que verificar o telhado, reforçar o madeiramento e também fazer uma amarração correta das telhas, se você estiver vendo elas balançando por aí, viu?
2: E guarde os objetos que ficam soltos no lote, a gente costuma, né? Deixar por lá, recolha ou fixe vasos, né? Coloque as plantas bem fixadas, móveis de jardins, antenas e entulhos que possam ser arremessados pelo vento.
1: Pois é, e durante um vendaval, mantenha a casa toda fechada, evitando a entrada de vento.
2: Se abrigue nos cômodos internos, fique longe de portas e janelas de vidro. Hoje tá difícil.
1: Hoje tá difícil. Cobrido. É. Claro, né, gente? Você tem que acompanhar aí os alertas, monitorar a meteorologia e também a Defesa Civil. Agora são 11 horas 9 minutos para você ligado aqui na Transamérica TMC. E a construção civil aqui de Minas Gerais teve uma pequena queda, aliás, uma pequena melhora no segundo trimestre deste ano, viu, Aida? Uhum. Mas ainda está no vermelho quando a gente olha no acumulado do primeiro semestre.
2: A gente acha que é muito pouco, né? 0,3%, sim, mas isso representa, né, uma maravilha para eles. Entre abril e junho, o setor cresceu 0,3% em relação aos 3 primeiros meses do ano. Mas mesmo assim, de janeiro a junho, a construção mineira registrou retração de 2,6%.
1: E segundo a FIENG, a recuperação vem acontecendo de forma gradual. Um dos destaques positivos é a infraestrutura, que também ajudou na geração de empregos.
2: Entre janeiro e julho, o saldo de vagas na construção civil mineira passou de 20.700 para 21.600 postos, uma alta de cerca de 4% em relação ao mesmo período do ano passado.
1: Nas obras de infraestrutura, o crescimento foi ainda maior. O saldo de empregos aumentou mais de 55%.
2: Mas, por outro lado, a construção de edifícios perdeu força e as vendas de materiais de construção também caíram, quase 2% no estado no acumulado do ano.
1: Pois é, e para a FIENG a expectativa é de que o setor termine em 2026 próximo da estabilidade. Isso com a ajuda de investimentos em infraestrutura e também dos programas habitacionais. Agora são 11 horas e 11 minutos aí. Daqui a falar, pode falar.
2: É, não, a gente repara, eu não sei se vocês reparam, eu presto muita atenção, as construções realmente elas diminuíram. Aí no início do ano tinha um boom, qualquer lugar que você passava tinha um prédio, né? Em construção, um shoppingzinho, um mini shopping. Hoje as coisas realmente estão menores.
1: Mais difíceis, né, Aida?
2: É verdade.
1: Agora tem mais destaque aí, né, Aida? Quem que fala com a gente agora?
2: Ah, e é o Bruno Marum de novo?
1: Exatamente.
2: É, a Prefeitura de Belo Horizonte e a Belotur divulgaram mais detalhes sobre os desfiles dos blocos caricatos do carnaval do ano que vem. Eu acho que tá muito cedo, mas tá bom. O Bruno Marum tá de volta e vai contar pra gente o que que isso significa, tá, gente?
1: Pois é. Você já foi em algum desses desfiles, ô Aida?
2: Eu fui há muito tempo e melhorou muito hoje, né? Eu conheço de uns 10 anos pra aqui. E eu acho que Belo Horizonte tá conseguindo. Mas a referência de bloco aqui em BH é boa. Né? Eu acho que a escola de samba ainda precisa melhorar muito mais. Mas bloco eu acho sensacional.
1: Também gosto, mas vamos ouvir o Bruno Marum.
4: Pois é, pessoal, as informações são sobre o regulamento e o valor do auxílio financeiro para os desfiles dos blocos caricatos do Carnaval de 2027. Ao todo, serão destinados, segundo a Prefeitura de BH, mais de R$811 mil para as agremiações da capital. Os desfiles, a gente lembra, estão marcados para o dia 12 de fevereiro, na sexta-feira seguinte ao feriado de carnaval. Cada bloco habilitado no Grupo A vai receber cerca de R$104 mil, enquanto as agremiações do Grupo B terão um repasse de aproximadamente R$38 mil. Os recursos devem ser aplicados na confecção de fantasias, montagem de alegorias, contratação de músicos e ensaios das equipes. Os representantes dos blocos têm até o dia 16 de outubro para entregar a documentação de inscrição na sede da Belotur, que fica no centro de BH. Além da verba de preparação, haverá premiações em dinheiro para as três melhores colocadas do Grupo A, com um prêmio de R$33 mil para a grande campeã. É o Carnaval Blocos Caricatos de Belo Horizonte, já com informações importantes para a folia do ano que vem, meus amigos.
2: Pois é, gente, eu gosto muito de carnaval. Você gosta de carnaval, né?
1: Eu gosto de carnaval também. Faz tempo que eu não pulo um carnaval, porque eu trabalho todos os dias, geralmente, né?
2: É, mas eu já fui até em 7 blocos em um dia.
1: 7, não. Eu
2: 7.
1: Eu já fui em máximo uns 3, 4.
2: Mas 7. Agora tá difícil, porque 7 eu tô demais. Morando fora, né? Eu moro na roça. Então, pra vir pra cá é complicado. E a gente trabalha também, né?
1: É verdade.
2: Agora... Vamos falar um pouquinho de educação, gente. A Universidade Federal de Minas Gerais está entre as 15 melhores instituições de ensino superior da América Latina e do Caribe, segundo a nova edição de um ranking internacional divulgado ontem. Mas quem vai contar isso pra gente é a nossa repórter Marina Matos.
6: No cenário nacional, a UFMG aparece como a sexta melhor universidade do país, ficando atrás apenas da USP, Unicamp, UFRJ, Unesp e PUC do Rio de Janeiro. Em relação ao ano anterior, a Federal Mineira caiu uma posição na lista geral, ocupando agora o 15º lugar. O levantamento avaliou mais de 500 universidades em 27 países. O Brasil lidera a presença na região, com 127 instituições listadas e 4 delas no top 10 latino-americano. Entre os principais destaques brasileiros estão os indicadores de pesquisa científica, como o volume de artigos publicados e as citações internacionais. De acordo com os organizadores do ranking, os resultados mostram a força e a capacidade das universidades públicas brasileiras em produzir ciência de excelência, mesmo diante de desafios orçamentários.
1: Agora 11 horas 15 minutos, está aí Marina Matos trazendo uma notícia importante, é super legal pra gente, orgulho da gente mineiro, né, da nossa Universidade Federal de Minas
2: Eu
1: Gerais.
2: Eu sempre quis estudar lá. Você estudou?
1: Eu estudei, eu fiz uma especialização lá em artes visuais.
2: Eu não.
1: Estudei na Escola de Belas Artes por lá. Agora a gente vai mudar a nossa pauta porque a Prefeitura de Belo Horizonte e a Belo Tour divulgaram mais detalhes. Aliás,
2: não. É BRT, meu amigo.
1: É BRT, exatamente. É. Mais uma importante ação para a implementação do BRT na Avenida Amazonas, em BH. É realizada pela Prefeitura e quem traz para a gente essa informação, esse destaque, é o Bruno Marum.
4: Em decreto já publicado no Diário Oficial do Município, a Prefeitura de Belo Horizonte autorizou a desapropriação de 14 lotes nos bairros Calafate e Vila Marinhos, na região oeste aqui da capital. A medida foi tomada para viabilizar as obras do BRT Amazonas, que vai implantar um corredor exclusivo para ônibus ao longo da avenida. Entre os imóveis declarados de utilidade pública, estão 6 lotes no Calafate e 8 na Vila Marinhos, incluindo terrenos onde funcionam estabelecimentos comerciais e uma clínica médica. As desapropriações poderão ser feitas de forma amigável ou na justiça, com o município podendo alegar caráter de urgência, né, no processo. O projeto do BRT Amazonas, a gente lembra, prevê faixas exclusivas de alta capacidade na Avenida Amazonas, conectando a região do Barreiro ao centro de BH. A intervenção inclui a criação de terminais de integração, requalificação urbana e reformas de acessibilidade ao longo de uma das principais vias aqui da nossa capital mineira.
1: Está aí 11 horas 17 minutos, Bruno Marum trazendo para a gente esse assunto polêmico, polêmico demais, né, a ida do BRT lá do Amazonas. Agora, quem está aqui com a gente? Já tem gente aqui no estúdio.
2: É o nosso amigo Alex. Tudo bem, meu amigo?
12: Maravilhosamente bem. Tudo tranquilo por aí? Como é que tá indo?
2: Minas TMC, primeira edição. Completamente tranquilo.
1: Tudo certo, nada resolvido. Mas eu vou falar, é muito bom fazer jornal com a Ida, Alex. A gente se diverte aqui demais. É outra coisa, viu? A Ida é uma personagem da nossa TMC, do jornalismo mineiro, não é, Aida?
2: Espero que a turma esteja gostando, porque eu sou assim.
12: Não, com certeza,
1: verdade, ela absoluta. Na verdade, a Aida é bem pior que isso, gente. É bem pior que isso.
2: Vou ser cancelada.
12: É, aí. Mas falando em cancelado, vamos rapidinho aqui. Sabe que com essa polêmica das bets aí, pode ser cancelado muito estadual por aí, hein?
2: É mesmo.
12: Pode ser cancelado por falta de verba. Então, essa é uma conversa que está girando aí. Os estaduais já não têm aquela grana toda, né?
2: Mas esse então, dinheiro que o governo vai dar não resolve.
12: Pois
2: não?
12: É, vamos ver isso. Vamos ver isso. O que vai acontecer da agora para frente? A gente aguarda mais informações, mais detalhes. Tem muita gente que já é contra os estaduais, principalmente os grandes, participarem. Mas eu acho que se os grandes não participarem também perde o brilho do estadual. Então, tem que ver como agir com relação a isso. Ó, na agenda também, Brasil e Índia amanhã às 11 horas da manhã. Otávio não deve ir pro gol, deve ir o Pedro Morisco.
2: Eu posso Otávio... perguntar, Índia?
12: Índia.
2: Ué?
1: É. Arebaba.
12: Esse é o mesmo questionamento meu. É, enquanto outros países estão enfrentando grandes adversários aí à altura de suas seleções, o Brasil está enfrentando Austrália e Índia. Então isso diz um pouco sobre o nosso momento. Entende? Isso complicado. É um problema.
2: Eu adoro seleção, mas confesso para vocês que ultimamente eu não tenho acompanhado.
12: Pois é, isso é sintomático. E outro detalhe importante, amanhã tem semifinal do Mineiro Sub-20. Na ida, o Atlético venceu o Coimbra por 5-1, o Cruzeiro perdeu pro Atlético por 2-1. Então amanhã é o jogo de volta. Em Contagem, Atlético e Coimbra decidindo quem passa. Atlético colocou aí quase as duas mãos já nessa vaga da final. O Cruzeiro precisa reverter essa derrota. Mas o jogo é em casa, é na Toca 2 amanhã a partir das 3 da tarde. Já o Atlético joga hoje, então a gente fica sabendo se vai dar Atlético e Cruzeiro na final do Mineiro Sub-20. Preocupações agora pra frente? Amanhã, o Atlético tem muitos desfalques pro jogo de amanhã contra o Bragantino. Não tem Vitão, Cauã Passini, Preciado, Franco, Minda, Kevin Castanho. No DM tem Everson, Juan Tressoldi e tem Gustavo Scarpa. Então,
2: eu posso te falar?
12: Muita gente.
2: Cassierra.
12: É o Cassierra. Isso. Cassierra não tá indo tão bem, mas fez
2: esse,
12: gol.
2: Oh, mas esse, que assim, eu fico pensando, esse povo sabe jogar bola, esse treino mesmo?
12: Vamos lá. Antes de sair de férias em agosto, eu falei, gente, eu venho falando, o pessoal tem que treinar a finalização, o pessoal tem que treinar a finalização. Reinier do Atlético e Arroyo fizeram isso maravilhosamente bem. Então, voltaram finalizando bem. O Cassierra acordou agora recente. Outra preocupação agora falando do Cruzeiro é que Arroyo pode não enfrentar o São Paulo na quarta-feira, porque Arroyo está com a seleção equatoriana, tá para Tóquio, joga na segunda-feira. Então, um voozinho de Tóquio para cá não é tão simples. Ó, então você vai saber mais, a gente vai discutir mais no Papo de Craque, primeira edição, a partir do meio-dia. Combinadíssimo?
1: Combinadíssimo, mas eu quero saber.
2: O Arroyo é bom, viu?
12: É, muito bom.
2: A ida também é esporte, eu entendo um pouquinho, perfeito, tá?
1: Perfeito. Mas eu quero saber seus palpites, Alex, pro jogo do Atlético e do Cruzeiro.
12: Bom, eu acho que os dois passam. O Atlético já fez 5-1 no Coimbra, vai vencer de novo, na minha visão. E acho que o Cruzeiro, jogando em casa, vai passar também nesse sub-20. A gente vai ver a final do Campeonato Mineiro entre Atlético e Cruzeiro.
2: E o Bragantino?
12: Ó, Bragantino é no time principal. Acho que o Atlético também tem. O Atlético precisa passar pelo Bragantino para ter um pouquinho de tranquilidade. E o Cruzeiro também precisa passar pelo São Paulo, porque o Cruzeiro não pode ficar de fora da Libertadores de jeito nenhum. É obrigação do Cruzeiro essa vaga na Libertadores. Não tem discussão.
2: Vamos aguardar.
12: Beleza?
1: Vamos aguardar.
12: Papo de Craque, primeira edição, meio-dia?
1: Meio-dia, combinado. Meio-dia. Alex.
12: Até lá.
1: Valeu.
2: Obrigadinho.
1: Onze horas 22 minutos para você ligado, sintonizado aqui na nossa Transamérica, que agora é TMC. E vamos falar agora, Aida, sobre o diesel S10, né?
2: Exatamente. O diesel acumulou uma alta de 15% nos últimos 12 meses no Brasil. Ou seja, esse ano, né? Chegando à média de 7,10 por litro em setembro. É um aumento de 2% só no último mês.
1: A alta no combustível impacta diretamente o transporte de cargas e o valor do frete, podendo aí encarecer produtos nos supermercados e também a conta final para o consumidor.
2: Para explicar os impactos na economia e se esse reajuste deve chegar a outros preços, a gente conversa agora com a economista Sayonara. Me corrija se eu estiver errada.
1: Sayonara Borjali.
2: Sayonara Borjali? Sinceramente, a senhora me desculpa.
13: É Sayonara Borjali, meu povo.
2: Sayonara Borjali.
1: Ó, a produção escreveu seu nome errado aqui, então.
2: Tá vendo?
1: Atenção, produção.
2: Oh, desculpa aí, seja bem-vinda.
1: Você, Sayonara.
13: Muito obrigada, Aida. Muito obrigada, Júnior.
2: Gente, eu estava comentando sobre esse o preço do diesel. A gente acha que isso não interessa para ninguém. Mas, na realidade, isso tem uma importância tremenda para o consumidor, né? Porque começa, vamos lá, com o caminhoneiro, né, com as transportadoras, com quem? Com a distribuidora, e depois chega pra gente, porque transporta tudo via caminhão, né? Como é que Exatamente. Isso interfere na economia e no consumo da gente?
13: Nós precisamos entender, pessoal, que o diesel, apesar da gente não consumir normalmente nos nossos veículos tradicionais, eles impactam diretamente nas colheitas, no transporte público, por causa dos ônibus urbanos, a questão da energia dos geradores. Então, quando a gente pensa em hospitais, indústrias, tudo isso demanda o diesel. E um ponto curioso, que talvez a população não saiba, apesar da gente ser o quarto maior produtor de petróleo do mundo, nós não somos autossuficientes em relação ao diesel. A gente precisa importar em torno de 20 a 30% do diesel que a gente consome aqui no nosso país, vocês sabiam?
1: Eu não sabia disso e tem uma relação muito forte, Sayonara, com os Estados Unidos, né? Que a gente vem vendo aí, percebendo esses entraves de Brasil e Estados Unidos, esse acordo que não vem sendo feito, e isso impacta diretamente, né?
13: Sim. Hoje o barril de petróleo, gente, para vocês terem ideia, ele passou de $100. Então, querendo ou não, a gente sabe o impacto da nossa moeda fraca. E ainda temos os conflitos, né? Os conflitos com o Oriente Médio, os ataques, tudo isso faz com que tenhamos um encarecimento. E quem paga o pato no final das contas? O consumidor final. quando a gente analisa o supermercado, quando a gente analisa o frete, não só a pessoa física que vai ao mercado, mas também quando a gente pensa em frete, o e-commerce. Por quê? Ele vai pagar mais caro pelo frete, ou ele vai ter que diminuir a margem dele, ou ele vai ter que transferir o preço mais alto desse frete para a população. E um ponto importante que eu acho que a gente precisa observar são os itens de feira. Por quê? Os itens perecíveis de feira são itens que precisam de armazenagem. Nós precisamos de um ponto crucial, que é justamente o transporte rápido, e isso vai encarecer. Então, quando a gente analisar os itens de feira, a gente vai sentir um impacto maior. Iogurte, carnes nobres, tudo aquilo que precisa de uma armazenagem especial, que precisa dos caminhões, vai sofrer impacto devido a essa alta do diesel.
2: Ô Sayonara, então isso você está alertando que a gente pode ter aumento nos preços, principalmente hortifrutis, é isso? E carnes?
13: Exatamente, hortifruti, carnes, leite, derivados de leite. Quem aqui lembra do preço do queijo? E olha que Minas é a turma do queijo, não é verdade? Olha o quanto nós tivemos um aumento no preço dos queijos, dos derivados, e esse aumento ainda vai sofrer um impacto em decorrência do aumento do diesel, infelizmente.
1: Em relação aos outros combustíveis, a gente também está vendo aumento aí nos postos, ou é especificamente nesse diesel?
13: O que que acontece? O diesel, ele tem um impacto muito grande, assim como a gasolina. Se nós temos um aumento do diesel, é natural que esse aumento do diesel faça com que a gente tenha uma pressão para que tenhamos aumento na gasolina também. E isso faz com que o nosso índice geral de inflação, que é o IPCA, sofra aumento, porque é um item chave dentro da sociedade, onde a gente precisa, direta ou indiretamente, dele o tempo inteiro. Então a gente vai ter efeito no IPCA. Olha o efeito bola de neve, pessoal. Se tenhamos efeito no IPCA, que é justamente a inflação, o que que vai acontecer com a nossa taxa de juros, que já permanece alta durante muitos anos?
2: Aqui, ô Sayonara, outra coisa, eu tenho um amigo que tem uma transportadora e a gente estava conversando esse final de semana justamente sobre isso. Ele falando sobre frete, que ele já está reajustando o frete, né? Então a gente pode esperar realmente, ou seja, nada muda nesse país, né? Nada reduz, tudo aumenta. A gente tem saída? Tem uma outra alternativa?
13: Temos. O que que a gente precisa pensar? Primeiro ponto, a gente pode favorecer as feiras livres regionais. Se eu vou naquelas feiras livres regionais aqui em Belo Horizonte, nós temos várias feiras de produtores locais. A gente evita esse custo absurdo do frete. Então, se consumirmos produtores locais, a gente vai conseguir, muitas vezes, ter um preço melhor. Outro ponto, nós podemos fazer substituições nos alimentos. A gente sabe que dentro da cadeia logística, carnes nobres, iogurtes, como eu falei para vocês, alguns hortifrutos vão sofrer aumento. Então, a gente pode, estrategicamente, dentro de casa, nesse período, fazer uma substituição por outros itens que não vão ter o mesmo aumento. E nós podemos também, quando se trata do consumidor, porque vocês concordam comigo que a logística, ela interfere em tudo, não só nos perecíveis. Vai afetar o arroz, feijão, óleo, produtos de limpeza. Então, sabe aquele pequeno estoquezinho em casa da nossa despensa? Vale a pena pensar, pesquisar em atacados e comprar um pequeno estoque, porque aí vocês vão garantir um preço antes dos reajustes. Apesar que, como a Aida mencionou, algumas transportadoras já estão reajustando seus preços, consequentemente isso já vai chegar na ponta até nós.
1: Agora, Sayonara, para a gente finalizar aqui, o que a gente pode esperar para o pós-eleições? A gente tem agora dia 4, domingo, já essa eleição de primeiro turno, provavelmente dia 25, segundo turno, mas ano que vem a gente deve permanecer ou mudar de governo. Quais são as perspectivas para o ano que vem?
2: Boa!
13: Ó, adorei a pergunta. Eu tenho boas expectativas. Eu acredito no nosso país e eu acredito que, independente de qual governante for eleito, ele entende que o momento do Brasil é um momento delicado. Então, ele vai precisar olhar para as contas, olhar para a estrutura e começar a fazer redução de gastos ali para que a gente consiga ter um pouco mais de equilíbrio. Nós temos a opção da permanência do governo atual, onde nós vamos ter ali, talvez, alguns reajustes com um pouco de limitação, e nós temos, talvez, a chance de um novo governo, que teremos, talvez, uma efetividade um pouco maior, porque, normalmente, não sei se vocês já ouviram esse termo, mas é, eu cresci escutando que vassoura nova varre melhor.
2: Exatamente. Então, muitas vezes...
13: quando a gente tem uma mudança, essa mudança tende a ser um pouquinho mais efetiva, porque ele quer mostrar serviço. Então, independente disso, eu sou uma pessoa muito otimista. Então, eu vejo que a gente está vivendo momentos de muito desafio, inclusive no bolso do consumidor. Então, eu tenho uma boa expectativa, porque independente de quem ganhe, a mudança precisa acontecer para 2027.
1: Perfeito. A gente ouviu a economista Sayonara Borjali. É isso? Acertei?
13: Isso mesmo, Júnior. Muito obrigada.
2: Sayonara, muito obrigado. Você explicou de uma forma muito clara para a gente que é leigo, viu? Muito obrigada
13: muito
2: e estamos
13: obrigada.
2: À disposição aqui.
1: Valeu.
13: Gratidão, ótimo dia, pessoal.
1: Para você também, pra você ótimo também. Dia. Abraço para a Sayonara. Agora são 11h30, dona Aida Matos. A gente vai para Fernão Dias, agora sentido São Paulo, mas não é com Eliseu Júnior. Chegando para atualizar a gente do trânsito, o Iago Proença. Bom dia, Iago.
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15: 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Muito bom dia para você, Júnior de Castro. Bom dia para você, Aida Matos. Rodovia Fernão Dias, com um trânsito lento no caminho para o sul de Minas e São Paulo. Informação de manutenção na chegada ao Paquetá, em Betim. Motoristas em velocidade reduzida desde o quilômetro 496. Passam de 7 quilômetros a lentidão na pista principal da rodovia Fernão Dias, com impactos também no contorno de Betim. Motoristas em velocidade reduzida desde o Monte Verde. Opção de desvio, passando pela BR-262 não compensa, pois a volta é um pouco mais longa para você ao volante. O ideal é o motorista reprogramar a sua hora de saída. No sentido inverso, rodovia Fernão Dias com o trânsito livre. 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
1: Onze horas 34 minutos, de volta no Minas TMC, primeira edição comigo, Júnior de Castro, com ela, Aida Matos. E Aida, nosso ouvinte sempre participando aqui, mandando mensagem pra gente, inclusive figurinha que o Legravino fez aqui de você, eu me divirto muito.
2: Gente, que lindo! Ele escolheu uma foto minha bonita para danar. Lê Gravino, brigadinho, a gente tá aqui para divertir. Se não tiver diversão, não vale a pena a gente tá aqui, né? Obrigado demais, viu?
1: Exatamente, valeu, Lê. Você é uma figura aqui do nosso Minas TMC, nosso terceiro integrante fixo aqui. Valeu demais, sempre. A gente adora quando você participa com a gente aqui. Agora são 11 horas 35 minutos.
2: Gente, vamos mudar para poder falar de um assunto sério, tá? Dois homens de 35 e 27 anos foram abordados enquanto transportavam centenas de medicamentos e anabolizantes vendidos de forma irregular em Belo Horizonte.
1: Pois é, os dois suspeitos foram detidos pela Polícia Civil em um estabelecimento clandestino no bairro Santa Inês, na região leste aqui da capital. Levados à delegacia, eles prestaram depoimentos e foram liberados depois do pagamento da fiança, mas continuam sob investigação.
2: Essa investigação começou com a apuração de uma adulteração de veículo. Durante as diligências, os policiais

0: sem segurança, sem saúde, né? É uma coisa que pode te prejudicar muito.
1: Tudo bem que a pessoa é dona do corpo dela, né? Mas deveria pensar mais um pouco, né?
0: Com certeza, Ida. Agora a gente vai falar de uma situação muito triste também, né? O piloto especialista em aviação e criador do canal Aviões e Músicas, o Lito Souza, ele infelizmente morreu aos 59 anos.
1: A morte foi confirmada ontem por meio do perfil oficial do influenciador nas redes sociais.
0: Pois é, o Lito havia sido diagnosticado com uma doença rara, uma condição neurodegenerativa e muito difícil, né? É com uma evolução muito rápida e que comprometeu bastante a saúde dele. O diagnóstico foi divulgado em agosto deste ano, depois de ele apresentar uma perda nos movimentos e também dificuldade para andar.
1: Após receber o diagnóstico, Lito gravou um vídeo ao lado da esposa, a Mila, no qual falou sobre a doença, a família, a possibilidade também de morrer. Na gravação, ele afirmou que não tinha medo da morte e destacou a importância de ter conseguido se despedir das pessoas enquanto ainda estava, preservava, né, a cognição, ou seja, o cérebro, o entendimento.
0: Pois é, e no final desse vídeo, o especialista, ele manteve a frase que tradicionalmente ele usava para encerrar os seus conteúdos sobre aviação, aspas para ele, um grande abraço e até o próximo voo. A mesma mensagem foi retomada em uma publicação de despedida nas redes sociais depois da morte dele. A gente aqui das MC, claro, deixa os nossos sentimentos para a família, para a esposa, para os amigos.
1: Com certeza. Nossa, ô Júnior, eu vou fazer um comentário até pessoal. É claro que a gente não quer que ninguém... Ele falou que não tem medo da morte, eu tenho, tá? Mas eu tenho uma irmã que tem ela.
0: Ah, é verdade.
1: Já... Né? Que é a esclerose lateral amiotrófica. É a mesma situação do Lito, mas no caso do Lito ele ia perder a função cognitiva, ou seja, o entendimento, né? Ele ia ficar paralisado e ia ficar sem entender nada. A minha irmã não, ela está toda paralisada, mas ela tem memória, é uma pessoa presa dentro do corpo.
0: Uma situação extremamente difícil.
1: Eu imagino o que a família passou. Eu não desejo para ninguém, força para a família, para o filho, para todo mundo.
0: Pois é, e assim, não é uma coisa boa, claro, mas assim, uma coisa que consola é que foi, o desenvolvimento foi muito rápido e, como ele disse, deu tempo dele se despedir da família, né?
1: Isso.
0: Um alento também para a família, que conseguiu, assim, dar o melhor para ele nesses últimos momentos.
1: A minha irmã já tem 9 anos que está nessa
0: Nossa,
1: história.
0: Nossa, muito tempo.
1: A previsão era de, o médico deu, né, o diagnóstico de 3 anos, no máximo, já tem 9.
0: Agora, faltando 20 minutos para o meio-dia, e a Prefeitura de Belo Horizonte ampliou as regras de isenção do imposto sobre o IPTU para imóveis na capital mineira. A mudança foi sancionada e publicada no Diário Oficial do Município de hoje, sexta-feira. E, de acordo com essa nova lei, ficam isentos do imposto os imóveis pertencentes a associações profissionais de magistrados e de delegados da Polícia Civil que não sejam organizadas de forma de sindicato.
1: A legislação altera a lei que previa a isenção apenas para imóveis de associações profissionais de magistrados que não fossem organizados como sindicatos e que tivessem sido declaradas de utilidade pública pelo município.
0: Pois é, e o novo texto mantém a exigência de que as entidades sejam declaradas de utilidade pública pelo município aqui de BH, conforme previsto na emenda da legislação. 19 minutos agora, Aida, para o meio-dia.
1: Bacana que eu não entendo nada de IPTU. Eu fico com antipatia.
0: Eu também não entendo nada. Vou te falar a verdade, Aida. Não entendo absolutamente nada de nada.
1: A gente paga, né?
0: A gente... Pois é, esse que é o problema. Eu queria não entender e não pagar. Mas, infelizmente, né, Aida, a gente é obrigado a pagar IPTU. E quem mora em prédio, você mora em prédio agora também, né?
1: Eu moro em prédio. Eu tenho 300 casas.
0: Ah, pois é, Aida é fina, Aida é madame, né, gente? Riquíssima, tá aqui trabalhando só de hobby. Mas em prédio...
1: É pra não ficar em casa, né?
0: À toa, né? De boa. Mas o problema é que em prédio, além de pagar o IPTU, além de pagar o IPTU do apartamento e tal, a gente paga também IPTU da garagem. Isso eu acho um absurdo, separado.
1: Eu não sabia, não.
0: Pois é, Ida. Tá vendo? Você é tão rica.

0: você não sabe nem que a gente tem que pagar IPTU.
1: Dinheiro pra mim é bobagem, eu não tenho mesmo.
0: Ai, Aida, só você. Agora 18 minutos pro meio-dia, Aida. Tem uma matéria especial aí, mas eu vou deixar você chamar, tá bom?
1: Ah, é, porque quem é a pessoa, gente?
0: Quem? Não sei quem, quem.
1: E agora nós vamos de cultura aqui na TMC. O nosso repórter, Júnior de Castro, mais conhecido como JR, traz detalhes de uma mostra inédita no Brasil que celebra um século e meio da história de um dos maiores nomes da arte moderna. Vamos conferir? Vocês sabem quem é?
0: Quem é, quem é, quem é ele? Júnior de Castro, fala com a gente.
2: A exposição em homenagem aos 150 anos do uruguaio Joaquim Torres Garcia, um dos maiores nomes da arte moderna na América Latina, está em cartaz no CCBB Belo Horizonte. Essa é a maior mostra do artista já feita no Brasil. Ao todo, são mais de 400 peças entre pinturas, desenhos e documentos, além de obras de dezenas de outros artistas que dialogam com o trabalho dele. O curador da Expo, Saulo de Tarso, traz os destaques.
3: Compondo a efeméride dos 150 anos de comemoração da história de vida do Torres Garcia, eu levo em consideração dois fatos. O tanto de escritos inéditos que ele tem e que ninguém ainda manuseou e que desde 1949 foram muito bem cuidados pela Manolita Pinha, e a família do Torres Garcia, né? As filhas do Torres Garcia, principalmente, que trabalharam com a Manolita no museu, e assim é o legado até hoje, né? Mas a gente não pode deixar de reconhecer que o Torres Garcia, como sul-americano, desbravou esse caminho, digamos assim, na enxada. Quando ele volta, principalmente, para Montevideo em 1934, e aí ele vive uma grande ruptura com aquilo que ele mesmo vivenciou, confrontou e compartilhou, e aí é que começa a ideia da Escola do Sul, que o coloca como um grande pioneiro da ideia de decolonização nas artes visuais do continente. E a partir daí ele cria a desconstrução da própria escola dele e vem até a criação da famosa América Invertida.
2: A exposição apresenta obras-chave de Torres Garcia, vindas de museus da Espanha, Uruguai, Chile e Suíça, como conta Cíntia Taboada, diretora da SAI Museum, organizadora da mostra.
4: É uma honra imensa encerrar o ciclo de comemorações do Joaquim Torres Garcia, nos 150 anos do seu nascimento. Muitas coleções brasileiras e internacionais que abraçaram o projeto, né, em torno da comemoração do Torres Garcia, que é um artista icônico, né, não só latino-americano, mas dentro da história da arte. Queremos, na verdade, entregar a melhor exposição para o público, né, que vai ver muitas facetas do Torres Garcia e também vai ver o diálogo desse artista com outros, né, mestres da arte moderna e contemporânea que fazem parte dessa grande celebração.
2: A mostra Joaquim Torres Garcia, 150 anos, fica em cartaz aqui no CCBB BH até o dia 12 de outubro, sempre de quarta a segunda, das 10 da manhã às 10 da noite, com entrada gratuita. Eu fico por aqui e a gente se encontra na programação da TMC. Um beijo enorme para você e até a próxima.
0: Aí a gente se encontrou rápido, né? Tô aqui de volta já com você no nosso Minas TMC, primeira edição. Lembrando que, como eu disse, a mostra vai até o dia 12 de outubro, sempre de quarta a segunda-feira, exceto neste domingo, dia 4, né? Por conta das eleições. Agora faltando 15 minutos para o meio-dia.
1: Vamos lá, gente, de educação, mas educação e, né, estágio. A Prefeitura de Belo Horizonte está com 69 vagas abertas para o banco de estágios no mês de outubro. As oportunidades são destinadas a estudantes de diferentes níveis de ensino. Estão distribuídas entre vários órgãos municipais. As inscrições são gratuitas e devem ser feitas online.
0: E olha só, as vagas são destinadas ao recrutamento imediato e os candidatos são convocados de acordo com o perfil exigido para cada oportunidade. Podem participar estudantes do ensino médio, cursos técnicos, graduação e até de pós-graduação.
1: Entre os cursos de nível superior com vagas disponíveis estão administração, arquitetura e urbanismo, direito, educação física, farmácia e serviço social.
0: Os valores das bolsas variam de acordo com o nível de ensino e com a carga horária. Para estudantes de ensino médio e técnico, a bolsa é de R$ 608,78 para 4 horas diárias.
1: Já no ensino superior, os valores são de R$ 871,12 para 4 horas, R$ 1.088,94 para 5 horas e R$ 1.306,71 para 6 horas. Para estudantes de pós-graduação, o valor da bolsa chega a R$ 1.886,59 para 5 horas diárias.
0: E além da bolsa, os estagiários têm direito ao auxílio transporte e recesso de 30 dias a cada ano de estágio.
1: Para participar, é necessário ter pelo menos 16 anos, estar matriculado e frequentando regularmente o curso e, preferencialmente, residir em BH.
0: Pois é, e podem se inscrever estudantes de ensino superior, educação profissional, ensino médio, educação especial e também na modalidade profissional de educação de jovens e adultos, o EJA. Estudantes inscritos em programas sociais têm prioridade no recrutamento. Então, olha só que bacana.
1: O estágio pode durar até 2 anos. Para estudantes com deficiência, o PCD, né, é assegurada a participação até o final do curso. Conforme a legislação, 10% das vagas são reservadas para pessoas com deficiência.
0: Olha só que bacana, você que está procurando um estágio em várias áreas, tá aí para você a oportunidade para você se inscrever. E o legal aí daqui é de acordo com a inscrição, né? Com o perfil da pessoa, claro. Então você pode se inscrever amanhã, semana que vem, você já ser chamado.
1: Eu nunca tive isso. Eu queria ter tido isso. Eu não sou da época do estágio.
0: Tinha estágio na sua época?
1: A gente fazia, né? Eu fazia estágio, mas não recebia.
0: Não, mas existe estágio não remunerado também. É, eu já fiz estágio sem remuneração.
1: Ah, não. Hoje eu ia rodar uma baiana danada. Ah. É, mas eu já fiz muito. Mas isso é bom, gente, não deixe de fazer, de se inscrever, é uma oportunidade, é um conhecimento, é daqui que saem os grandes profissionais que a gente tem por aí.
0: Ou não, né?
1: Agora, pode ser.
0: Agora 11 minutos para o meio-dia, e olha só que bacana, viajar é conhecer novos lugares, culturas e histórias, mas para muitas mulheres, a experiência de se colocar diante do desconhecido também pode ser uma forma de construir confiança, liberdade e coragem para ir muito além da estrada.
1: Na coluna de hoje, a Tati Rocha fala sobre o que significa ser uma mulher viajante e como as experiências vividas pelo mundo podem transformar também a maneira como encaramos a vida. Vamos lá?
5: Oi, gente! Hoje eu quero começar cumprimentando todos os ouvintes da TMC, mas em especial as mulheres, porque a coluna de hoje não vai ter dica de destino, indicação de hotel ou sugestão de roteiro. Hoje a gente vai conversar sobre mulheres que amam viajar e conhecer o mundo, assim como eu. Quanto mais eu vivo e viajo, mais eu percebo que existe muita coragem no ato de uma mulher que se torna viajante. E eu não tô falando necessariamente da mulher que viaja sozinha. Tô falando da mulher que escolhe viajar. Um dia com o namorado ou marido, outro com as amigas, com a família e, em alguns momentos, sozinha. A companhia pode mudar, mas o que não muda é essa vontade de ir e de descobrir o que existe além daquilo que já é familiar. Eu acredito que existe um ciclo muito bonito entre viagem de mulheres e coragem. É preciso uma dose de coragem para ir. Mas a cada vez que a gente vai, a viagem também devolve coragem. Porque você percebe que conseguiu, que resolveu um problema, que enfrentou um medo, que soube confiar no instinto feminino. E que quando alguma coisa não saiu como planejado, você encontrou outro caminho. Só que ser uma mulher viajante também exige cuidado. Coragem não é imprudência, independência não significa fazer tudo sozinha. A gente precisa se proteger, avaliar riscos, construir redes de apoio, compartilhar informações e, principalmente, cuidar umas das outras. Porque a gente pode ser forte e ainda precisar de apoio. Pode ter certeza de uma escolha e, mesmo assim, encontrar dificuldades pelo caminho. Pode descobrir que uma rota não era aquela que imaginava e decidir mudar de direção. E nada disso diminui a nossa coragem. Pelo contrário. Talvez coragem seja justamente continuar fazendo escolhas, ocupando espaços e confiando em quem a gente é, mesmo quando tentam nos enfraquecer. E conversando aqui com vocês hoje, eu percebo que apesar de estarmos falando de viagem, talvez a gente não esteja falando apenas de viagem. Porque tudo isso que a estrada exige de uma mulher, coragem, atenção, capacidade de se posicionar, de confiar nos próprios instintos e mudar de direção quando necessário, a vida da mulher também exige. Talvez seja por isso que viajar tenha me transformado tanto. A cada viagem, eu conheço um pedaço novo do mundo, mas conheço também um pedaço novo de mim. Por isso, para as mulheres que estão me ouvindo hoje, eu queria deixar um convite. Não esperem. Façam seus planos e não deixem que o medo escolha o tamanho do mundo que vocês vão conhecer. Talvez uma das coisas mais bonitas da estrada seja descobrir que, pelo caminho, viajar também ensina a gente a ter coragem para viver. É isso, gente. Bom fim de semana e até a próxima sexta-feira.
0: Tá aí nossa Tati Rocha trazendo uma dica muito bacana de turismo para as mulheres. Agora faltando 7 minutos para o meio-dia. Aida, olha só, a gente tem participação aqui do Rubens, que está perguntando para a gente. Bom dia primeiro para você, Rubens. É verdade que os consulados americanos estão fechados hoje?
1: Isso aí, Rubens. Bom dia. Boa tarde. Bom dia ainda, né?
0: Bom dia, boa tarde, boa noite.
1: Ah, é. Estamos ficando doidos. Os Estados Unidos suspenderam, hoje, né, os atendimentos consulares presenciais no Brasil por questão de segurança. Pode falar aí, vamos continuar. A decisão foi comunicada na noite de ontem, mas a missão dos Estados Unidos não informou qual ameaça teria motivado essa suspensão. Ainda não temos informação se a medida afeta a emissão de vistos para brasileiros que pretendem viajar aos Estados Unidos. Cidadãos norte-americanos que precisaram de atendimento emergencial foram orientados a não ir à embaixada ou consulados até segunda ordem. Além da embaixada em Brasília, os Estados Unidos mantêm consulados em São Paulo, Rio, Porto Alegre e Recife. Ou seja, a gente não sabe o motivo, mas essa é a notícia mais nova de hoje.
0: Pois é, aí está respondida a sua pergunta, Rubens. Valeu demais pela sua participação. Agora 6 minutos para o meio-dia. Quer mandar beijo, abraço, Aida?
1: Ai, eu quero mandar um beijo para Isabela, a Bela, filha do meu amigo Júlio César. Bela, beijo para você, viu? Linda.
0: Beijo para você, Bela. Obrigado aqui por estar acompanhando a gente no Minas TMC, primeira edição. Comigo, Júnior de Castro, e com essa dinossauro do jornalismo aí da Matos, maravilhosa.
1: Eu já falei isso com ele. Meu pai não gosta que fala isso. O coronel fica bravo.
0: Fica bravo comigo não, coronel. Com muito amor, viu? 5 minutos agora para o meio-dia. O Tribunal de Justiça aqui de Minas Gerais condenou uma empresa ao pagamento de R$15 mil por danos morais depois de um trabalhador ser alvo de ofensas homofóbicas em Betim, na região metropolitana aqui de BH.
1: A vítima afirmou que era alvo de chacotas, né, gente, deboche, tá? Relacionadas à sua orientação sexual, chegando a ser chamado de Xuxa e fala de que a fábrica não era lugar para gays.
0: Segundo o trabalhador, as ofensas homofóbicas eram frequentes e partiam de chefes e líderes. A empresa negou as acusações e afirmou que mantém políticas de diversidade e canais de denúncia.
1: No entanto, o juiz da terceira vara de trabalho de Betim entendeu que havia provas e depoimentos comprobatórios de que as humilhações e comentários homofóbicos contra o profissional aconteceram. Assim, foi determinado o pagamento de uma indenização de R$15 mil.
0: Pois é, a empregadora recorreu da decisão, mas a 8ª turma do TRT manteve a condenação e tem que manter mesmo, gente.
1: Posso falar?
0: Pode, claro.
1: Olha, eu não me incomodaria de falar que eu pareço com a Xuxa. Ai, ai. Mas no caso dele é óbvio, né? Que é uma ofensa daquelas e não, a gente não pode aceitar esse tipo de comentário nunca e principalmente nos dias de hoje. Isso é crime.
0: Exatamente, Aida. Exatamente. Nada, não, é inacreditável hoje em pleno século XXI a gente ter esses crimes de homofobia, racismo, preconceito, misoginia, tudo isso, né? Qualquer tipo de preconceito é assim, é muito triste e deve ter sim uma pena.
1: Não cabe, né? Não cabe mais.
0: Não cabe. Agora, faltando 3 minutos para o meio-dia ainda. A gente tem que correr, porque a gente tem agora Letícia Benassi, nossa repórter, apresentadora, que não está por aqui hoje, mas que volta normalmente a partir deste fim de semana, né?
1: Com a bela voz.
0: Com a bela voz, trazendo para a gente as dicas para você curtir o seu fim de semana. Fala, Letícia.
6: Você que nos acompanha aqui na TMC, está começando mais uma agenda cultural. E se você ainda não sabe o que fazer nesse final de semana, gente, tem opção para todo mundo. Opção para você que gosta de música, para quem gosta de teatro e para quem gosta de festa. Nesse sábado tem show do Capital Inicial aqui em BH. A banda apresenta a turnê Música Urbana, com os grandes sucessos da carreira e músicas mais recentes. O show começa às 10 da noite na Arena Hall, lá no bairro São Pedro. Os ingressos estão disponíveis no Simpla e custam a partir de R$ 140,00. Para a criançada, gente, uma dica muito legal, vai ter Branca de Neve, o musical. É um espetáculo que reconta, né, a história da princesa e dos 7 anões, com cenários, com figurinos e também com muito efeito visual, viu? A apresentação é neste sábado, às 16h, lá no Teatro Francisco Nunes, que fica no Parque Municipal. A classificação é livre e os ingressos custam R$ 80,00 a inteira e R$ 40,00 a meia. E para quem gosta de música e cerveja, a dica é Oktoberfest BH. A festa acontece nesse sábado na Nova Serraria, lá no bairro Floresta. A partir do meio-dia, viu? A programação tem show do Biquíni Cavadão, além de outras bandas, DJ, comidas típicas e também danças tradicionais. A festa vai até às 10 da noite. Por hoje é isso, gente. Semana que vem tem mais agenda cultural para você aqui na sua TMC. Um excelente final de semana. Um beijo e até lá.
0: Beijo enorme para você também, Let's. Delícia demais ter você aqui com a gente, não presencialmente, mas trazendo essas super dicas pro Minas TMC, pro nosso ouvinte aqui do Minas TMC primeira edição. Não é verdade, Aida? Você viu que ela trouxe aqui uma dica de cerveja, né? Para quem gosta de cerveja, será que você vai estar lá?
1: Você não gosta, não?
0: Eu gosto, mas você, eu acho que gosta um pouquinho mais que eu, viu?
1: Ah, eu gosto muito mais. Eu gosto e bebo final de semana e gosto da minha cerveja.
0: Pois é, Aida. Agora faltando um minutinho já pro meio-dia, como vai ser o seu fim de semana? Eu quero saber.
1: Igual o seu.
0: Não, igual o meu não será.
1: Trabalhando.
0: Não será, mas
1: eleições.
0: Vai ser longe daqui, inclusive.
1: Pois é, o meu vai ser perto daqui, mas longo dia. Eu tenho uma longa jornada amanhã, mas acho bom, gosto disso.
0: Exatamente. Eu estarei no próximo domingo, dia 4, lá em Divinópolis, acompanhando um dos candidatos ao governo de Minas. Vocês vão adivinhar quem, mas só no domingo que a gente vai contar pra vocês, viu? Mas, por enquanto, só posso falar que é em Divinópolis.
1: E ele vai te dar uma canseira.
0: Ai, Aida, mas é isso. Acabou o milho, acabou a pipoca. Muito obrigado, Aida.
1: Tô aqui precisando, tamo junto.
0: Beijo enorme pra você, beijo pra você que ficou ligado com a gente aqui no Minas TMC, primeira edição. Agora você segue na programação da TMC com o Papo de Craque. Valeu, falou!
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1: Muito bem, a partir de agora, meio-dia mais um minuto sensacional. Já abrindo o FM assim, ó. E até porque, vou te falar um negócio, Danilo Marra. Eu gosto muito do som do FM, meu cara.
2: Ah, é bom, né?
1: Eu gosto muito mesmo. Tanto que eu, no retorno aqui, eu fico com o som do FM, gosto dele tradicionalmente. Muitíssimo obrigado pela sua audiência, pela sua companhia. Que bom que você tá por aqui pra gente conferir o Papo de Craque até as 14h, de meio-dia às 14h. Aí tem a segunda edição esperando por você, de 18h às 20h. Tem muita coisa pela frente, muita coisa pra gente conversar. A gente vai falar aí da possibilidade do Campeonato Mineiro não acontecer, alguns estaduais aí.
2: É verdade isso?
1: Você sabe que tem? Você sabe que o negócio da Bet tá forte? Porque muitos dependem do dinheiro das Bets para realizar o estadual. Então isso aí, aí tem o outro lado também, né? A gente não sabe o que é queda de braço, né?
2: É, pois é.
1: A gente não tá lá dentro pra analisar isso a fundo.
2: E pegando uma notícia que não chega a ser tão antiga assim, no meio de 2024 foi divulgado que a CBF tinha 2 bilhões em caixa. Então não acho que dinheiro chega a ser muito um problema pra organização de campeonato, não. Sinceramente.
1: Fala um número que no meu dicionário aqui não tem esse número.
2: 2 bilhões em caixa.
1: 2 bilhões em caixa.
2: Em caixa. Não é que ela faturou isso daí, foi gastando. Não, isso daí é o que ela tinha em caixa. Sua notícia de 2024. Vou até pegar a data exatamente aqui.
1: Que é isso. Impressionante. Fora os contratos pra entrar mais verba mais pra frente.
2: Não é, essa notícia inclusive saiu antes da renovação com a Nike, que foi uma renovação muito importante.
1: Alguns milhõezinhos, né?
2: É.
1: Que isso, hein? Ó, então se tiver uma conversinha aí
2: aqui,
1: já...
2: ó, tem uma notícia de 6 de maio de 2025, notícia do site O Globo, que logo depois da renovação aí com a Nike, o Brasil, a CBF, estava com 2,4 bilhões em caixa. Então ainda aumentou. Era 2, foi para 2,4.
1: Aumentou só 20%.
2: É, só um pouquinho, beleza. Só, né? Em tipo 6 meses de diferença.
1: Em 6 meses, 20% de ganho.
2: É.
1: Cara, vai concentrar todo o dinheiro do planeta em pouco tempo com esse crescimento.
2: Se continuar nesse ritmo, né?
1: 20% de 6 em 6 meses?
2: É, dinheiro.
1: Se for juro composto?
2: É dinheiro.
1: Que, começando de 2 bilhões?
2: É verdade.
1: Daqui a pouco eu vou mandar o meu dinheiro para as Ilhas Caimã. Para proteger
2: porque
1: o meu dinheiro.
2: Porque é lá Caimane?
1: É, vai lá Caimane e... É um paraíso fiscal, né?
2: Eu sei.
1: O dinheiro vai ficar protegido aí, porque esse tanto que a CBF tá ganhando. E aqui, gente, a piadinha não foi nada com relação a qualquer coisa que possa ser ilegal, não. O dinheiro é legal, é honesto, é de forma correta aí. A piadinha foi só porque o rendimento tá tão grande a partir de 2 bilhões.
2: É.
1: 20% em 6 meses, daqui a pouco o dinheiro do planeta tá na CBF. Mas então, vamos descobrir agora o que a gente vai conversar hoje, principalmente sobre o quê?
2: Sobre o quê?
1: Eu faço a mesma pergunta, sobre o quê?
2: Ah,
1: bora lá!
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1: 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Giovana Oliveira, por gentileza. Seu destaque do Galo pra gente, bora.
3: Em busca de mais 3 pontos no Campeonato Brasileiro, o técnico Eduardo Domingues encerra a preparação para enfrentar o Red Bull Bragantino. Everson comenta sobre seleção brasileira, Fred a respeito do interesse do Palmeiras e Galo se posiciona contra a condenação da FIFA e possível transfer ban.
1: Felipe Soares, por gentileza, seu destaque do Cabuloso.
4: Segue focado no retorno no jogo contra o São Paulo. Vidalba pode ser desfalque. Arthur Jorge fala um pouco mais sobre o futebol brasileiro. E Galhardo elogia Arroyo. Uma nova posição para o equatoriano?
1: Opa! Ancelotti esboça time titular com 7 mudanças, mas mantém mistério para a escalação contra a Índia. Em primeiro jogo sem CR7, Portugal vence a Dinamarca por 4-2. Eita, CR7.
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1: Muito bem, lá vamos nós então com o Papo de Craque. Primeira edição, de meio-dia até as 14h. Você participa pelo 999-44-8870. Pode ouvir a gente pelo site, pelo tmc.com.br. Pode conferir as notícias. Tem muita informação esperando por você lá também. Então, tmc.com.br. aproveita para seguir a gente nas redes sociais. É, sim, no arroba TMC Minas Gerais. Tem informação, tem vídeo, tem novidade, tem prolongamentos, coisa que às vezes a gente discute uma parte aqui, às vezes coloca o princípio lá e a gente segue por aqui. Então, vai lá conferir o arroba TMC Minas Gerais. Tem muita informação esperando por você. A gerência geral da TMC Belo Horizonte é dela, Marcele Melaço. Coordenação de esportes de Laura Dolabella. Produção de Matheus Murici. Apresentação é minha, Alex Barbosa. E comentários com ele, Danilo Marra. Ótima tarde pra você mais uma vez, meu caro.
2: Ah, uma ótima tarde pra você, meu querido Alex Barbosa. Uma ótima tarde aos nossos ouvintes. Hoje a gente vai ter muita coisa pra falar no meio da data FIFA com muito assunto. Olha, opa, só que diferente.
1: É, ó, sensacional, ué. Mas a data FIFA já tá assim, subindo no telhado, né?
2: É, já tá mais pra reta final já, isso, né? Graças a Deus também, porque, nossa senhora, data FIFA já é chata, imagina a super data FIFA.
1: Pois é. Agora o seguinte também, sabe o que é meio doidão? É esse clima nosso, esse tempo aí.
2: É verdade.
1: Cara, isso é muito doidão, de repente tá fazendo 60 graus na sombra, aí de repente a temperatura cai, 40 graus cai lá pros 20.
2: É verdade.
1: 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A gente precisa de um ar-condicionado que entenda isso. 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
2: Ainda mais aqui em Belo Horizonte, né?
1: 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Tá uma loucura esse negócio. 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Então vai nessa, aproveita a dica aí. Falando em aproveita a dica, a seleção brasileira vai ter cara nova aí no amistoso em Calcutá, lá na Índia. Carlo Ancelotti prometeu 7 mudanças no treino, promoveu, aliás, 7 mudanças no treino e não promete nada, nesta sexta-feira, avisando o duelo inédito contra a Índia. A principal novidade é a entrada de Pedro do Flamengo na vaga do cortado Rafinha. A atividade também consagrou as estreias do zagueiro Arthur Dias e do goleiro Pedro Morisco entre os titulares. Carlo Ancelotti não divulgou a escalação completa que irá a campo neste sábado, mas a expectativa é de um time alterado para encarar a Índia e fechar a super data FIFA. O Morisco a gente já cantava pedra aqui, né? De ter um jogo para cada um deles.
2: É, sim. Era o natural no final das contas, né? Oportunidade, você leva 3 goleiros para 3 jogos. O esperado, principalmente se você não leva o goleiro que acho que vai ser o titular, né? Principalmente nesse início aí de ciclo, que é o Alisson. Você tá querendo testar os 3 que você levou, então acho natural que cada um ganhe uma oportunidade. O que eu não acho natural é o Gus Souza, que falha constantemente no clube dele, na seleção, continuar sendo chamado.
1: É, isso aí é impressionante mesmo.
2: É.
1: Algumas coisas são impressionantes. Sim. Né? Porque tem aquele gosto, tem o DDD,
2: tem
1: o CEP. Tem coisas assim que acabam. São variáveis que acabam influenciando em tudo.
2: É.
1: E a gente sabe.
2: Infelizmente disso. A gente vê isso acontecendo, né?
1: Pois é. E dessas novidades aí, tem mais alguém que você gostaria de ter visto? Como, por exemplo, o Pedro no lugar do Rafinha. Tem quem mais que ele colocou aqui? Ele colocou o Arthur Dias. É o Pedro, o próprio Pedro Morisco. Tem alguém que...
2: Cara, o Arthur Dias é um jogador que eu gostaria de ver. Acho até que poderia ter sido titular nesse último jogo contra a Austrália, né? Já ficou no banco no primeiro, poderia ter ganhado alguns minutos num jogo um pouco mais competitivo, né? Porque contra a Índia, realmente, assim... É, aquele papo de que não gosta de falar de obrigação, tal, não sei o quê, mas ganhar da Índia é mais do que obrigação, né? Assim, é uma coisa que, se eu chego a te dizer que 3-0 na Índia é obrigação, porque é um time,
1: é isso,
2: de fato, composto por atletas que jogam na Liga Indiana, que é uma liga praticamente amadora, né? Ela é sempre profissional ali, com alguns times de fato profissionais, mas com outros que não são profissionais. Então, é, o nível de comparação é muito baixo, né?
1: Sim.
2: Agora, eu gostaria de ver o Arthur Dias ganhando minutos, gostaria de ver Breno Bidon e Martinelli ganhando minutos. Não...
1: Peraí. Ah. Você falou quem?
2: Breno Bidon e Martinelli.
1: Breno Bidon tá na minha lista.
2: Breno Bidon tá na sua lista?
1: Tá na minha lista. Martinelli também.
2: É, porque, cara, assim, a gente já viu aí essa dupla Danilo e Bruno Guimarães jogando dois jogos seguidos contra a Austrália. Eu até acho que muito provavelmente esses dois serão a base do meio de campo do Ancelotti. É, nesse ciclo, nesse princípio de ciclo até a Copa América, né? Acho que a menos que um dos dois se machuque ou que alguém surja num nível muito acima, esses dois tendem a ser os titulares junto com mais alguém ali no meio de campo do Brasil para a Copa América. Agora, você já testou eles duas vezes seguidas contra a Austrália. Você precisa mesmo de botar os dois pra jogar contra a Índia? Eu acho que não precisa, não. Pode botar aí o Bidon, bota o Martinelli. Eu gostaria de ver também o Andrei, que é um jogador que tem mais característica pra ser primeiro volante, tá lá no United. O Pedro é um cara que eu acho que poderia ter ganhado também mais minutos nesses jogos contra a Austrália, porque é um centroavante de uma característica muito diferente dos que a gente tem na seleção. E, cara, no final das contas, se você não der oportunidade pra um cara desse jogar um jogo de verdade, você nunca vai saber o quanto ele pode influenciar num jogo de verdade, né?
1: Sim.
2: Ficar jogando contra a Índia também, assim, claro que tem que jogar, né? O jogo que a gente tem é esse, e ele tá lá, não jogou como titular nos outros, pra mim tem que jogar, mas eu queria que ele tivesse jogado até mais contra a Austrália. O Jair, zagueiro, eu gostaria de ver ele titular de novo também, que eu gostei muito da partida dele, que foi a segunda contra a Austrália, né? Que ele botou o Irancunda no bolso. O Irancunda que foi quem fez o gol no empate, né? No primeiro jogo.
1: Pois é. E o Bom Tempo?
2: O Bom Tempo
1: tem jogado muito bem, cara.
2: Gosto do Bom Tempo também, gostaria de ver ele como titular, só que aí foi uma questão de eliminação por número de vagas, né? Eu pensei três caras no meio de campo, aí eu pensei Andrei, Bidon e Martinelli. Mas se entrar o Bom Tempo no lugar de algum desses, eu fico feliz. O que eu não gostaria de ver novamente a mesma dupla, que parece que vai ser a dupla titular, mas... Pô, é contra a Índia, gente. Vamos estrear a molecada aí, vamos botar os caras pra jogar de titular, né? Assim,
1: é um bom momento.
2: É, se não for contra a Índia, vai ser contra quem?
1: Pois é. Então ele entrou, ó, o que que testou no treino aí? O Pedro Morisco, que a gente falou. Mateuzinho, Marquinhos, Arthur Dias e Douglas Santos.
2: Gostaria que fosse o Mauro Júnior no lugar do Douglas Santos. Douglas Santos acabou de ser titular numa Copa do Mundo. A gente já sabe o que ele pode entregar. Vamos ver mais o Mauro Júnior? Vamos ver mais um pouquinho?
1: Mauro Júnior?
2: Mauro é um lateral que muitas vezes joga por dentro, às vezes faz até terceiro zagueiro. É um cara... que eu acho que tem uma característica diferente dos que a gente tem na seleção. Quero ver mais, eu vi muito pouco ainda, né?
1: E ele colocou lá o Danilo, Bruno Guimarães e Gabriel Bom Tempo, que foi aquilo que você falou, Danilo e Bruno Guimarães, mais uma vez juntos, né?
2: É, pois é, já jogaram duas vezes contra a Austrália, não precisa de jogar contra a Índia, gente. Pelo amor de Deus, é a Índia.
1: É, de repente dá pra testar mais. Aí lá na frente teve Estevão, Pedro e Vini Júnior.
2: Me agrada, eu entendo principalmente o Vinícius ser titular, muito por conta de uma questão até comercial e de expectativa do público, né? Porque a gente sabe que o torcedor indiano é muito fanático, tanto de... Até inclusive a gente vê viralizando brigas na rua de torcedores indianos que torcem pra Brasil brigando contra torcedores indianos que torcem pra Argentina.
1: Que isso.
2: Então, assim, são fanáticos nesse sentido e vai ser, né, dar oportunidade aí deles verem um pouquinho o Vinícius Júnior, que nesse momento é o principal jogador da seleção brasileira. Se for essa a justificativa pra titularidade do Vini, eu entendo e até concordo, porque esse amistoso é uma coisa comercial, né, assim... Você não vai jogar contra a Índia por conta do nível de futebol da Índia, né? Não é um grande teste, é uma coisa comercial. Sim. E aí, gente, levou pra ser comercial, então bota o craque pra jogar, né? Vai fazer o quê?
1: Sim.
2: Agora, no final das contas, o Vini também é outro que já foi titular duas vezes seguidas contra a Austrália. Eu acho que poderia aí dar oportunidade pro Samuel Lino, deixa ele jogar um pouquinho, porque... Volto a dizer, é contra a Índia, né, gente? O Lino, ele joga bem contra os zagueiros do Brasil aqui no Campeonato Brasileiro. Se ele não jogar bem contra os zagueiros do campeonato indiano...
1: É, aí complicou a vida.
2: É.
1: Nessa questão do teste, eu concordo perfeitamente. E muitas vezes eu acho também que o treinador faz o seguinte. peraí, quem que é esse cara? Ah, esse cara aqui é o Hulk, esse cara aqui é o Matheus Pereira, esse cara aqui é o Alex Talento, esse cara aqui é o Ronaldinho Gaúcho, esse cara aqui é o Ronaldo Fenômeno, esse cara aqui é o Reinaldo Rei. Então, é só uma fase o tempo ruim dele. Como o Vini Júnior não tá numa fase boa também.
2: Sim, sim.
1: Mas é, o técnico acredita que aquilo é uma coisa de momento. A qualquer instante ele volta e volta a ser aquele grande jogador, como aconteceu com tantos talentos aí, muito mais do que esses que eu falei até agora.
2: E ainda mais, esse técnico sendo justamente o Ancelotti, que foi o cara que descobriu como fazer o Vini ser mais efetivo. Ah. Foi o cara que transformou o Vini nesse cara que a gente tá acostumado a ver temporada sim, temporada também, estando em discussão entre os melhores jogadores do mundo, porque influencia muito o time do Real Madrid, que é o maior time do mundo, né?
1: Ah, sim. E... peraí, não. O maior time do mundo é o CAP, o Clube Atlético Pompeiano.
2: Tá bom, tudo bem. Eu te dou esse direito.
1: Aí
2: eu te
1: no
2: dou esse
1: direito. Nível inferior vem Real Madrid.
2: Entendi.
1: Aí, no nível abaixo... Pode começar pelo Real
2: Madrid. Eu acho que você poderia alterar uma espécie de dobrar a aposta e falar que o Clube Atlético Pompeiano é o maior das galáxias e o Real Madrid é o maior do mundo.
1: Pode ser. Gostei. Gostei
2: dessa. É tipo aquele papo que muita gente fala assim, né? Ah, não, tirando... Tinha muito quando tava aquela disputa Messi-Cristiano Ronaldo. Tirando o Messi, que é um extraterrestre, o Cristiano Ronaldo é o melhor jogador de futebol. É mais ou menos essa lógica, né? Tirando o Clube Atlético Pompeiano, que é intergaláctico, o Real Madrid é o maior clube do mundo.
1: E por que que eu falo? O CAP, ele é campeão 8 vezes, 8 títulos do campeonato classista. O classista é tipo uma Copa do Mundo de clubes.
2: Entendi.
1: Tem algum time que ganhou 8 vezes?
2: Não.
1: Não, não existe. Aliás, o melhor de todos ganhou 1 vez.
2: É?
1: É.
2: E quem que foi?
1: Ah, Chelsea ganhou agora. É. Esse ano ou ano passado, hein? Ano passado.
2: 25, é.
1: Isso, 25. Ano passado. Pois ele ganhou 1 vez só.
2: É verdade.
1: Entendeu? Então, o classista é uma competição mata-mata que também tem 7 etapas.
2: É verdade.
1: É igualzinho.
2: Você tem razão. Você tem
1: mesmo
2: razão.
1: Nível. E ganhou 8 vezes.
2: Você então, tem razão. Você tem razão.
1: Depois que algum time chegar, o Real Madrid chegar a ganhar 8 vezes, empata com o CAP. Beleza?
2: Acho que é irrefutável, né, o seu argumento.
1: Aí, ó. Vambora lá pra gente falar do cabuloso. Pra falar da equipe celeste, eu preciso da presença dele agora, meio-dia, mas 18 minutos virou nesse instante. Ô, Felipe Soares, chega aí, meu caro. Conta tudo pra gente, fala desse cabuloso, bora!
4: É isso, salve, salve, amigo ouvinte da TMC, todo mundo ligado conosco aqui nos 88.7 FM. Boa tarde, Alex! Boa tarde, Danilo Marra! Estamos aqui para falar do Cruzeiro, para falar do cabuloso, que segue preparação. Essa que foi uma semana, né? Sextou. Primeiro de tudo, sextou, né, meu filho? Sextou. E a galera que já tá acompanhando aqui a TMC, o Papo de Craque, primeira edição, já tá fazendo aquele planejamento pro final de semana. É o que o Cruzeiro fez para esse período, né, de recesso em função da data FIFA. É o Cruzeiro que segue preparação para esse jogo diante do São Paulo na próxima quarta-feira, às 21h30 no Mineirão. É, tivemos aí desde o final de semana até essa sexta-feira o Arthur Jorge com a equipe em campo na Toca da Raposa, se preparando para esse duelo muito importante, essa reta final. São os 10 últimos jogos do Cruzeiro nesse Campeonato Brasileiro e, claro, o foco na Libertadores. Vamos falar desse Cruzeiro que pode ter aí o desfalque do Vidalba. O Vidalba que está no DM, não tem uma lesão constatada, mas ele está se recuperando para ficar 100%, né, na parte física. Por isso, pode ser o desfalque desse jogo contra o São Paulo, podendo usar ali, quem sabe, o Rojas, ou ter a estreia do Vini, que tem recobrado, né, também a sua parte física, não tinha chegado 100% no Cruzeiro, e aí ele segue preparação, pode ser também a estreia do Vini. Vamos falar também do Arthur Jorge, o Arthur Jorge que deu entrevista, né, essa semana pro Charla Podcast no YouTube, e falou, né, também sobre os treinadores brasileiros, né? Legal a pergunta da galera, perguntando, né, se tem algum treinador que tem mais dificuldade, né? Que o Arthur Jorge sente mais dificuldade ao enfrentar. Falou também aí sobre o estilo dos treinadores, sobre como é treinar o Cruzeiro enfrentando treinadores brasileiros. Vamos ouvir então o Arthur Jorge.
5: Há treinadores que são mais previsíveis do que outros. Sim. E isto tem a ver até com o momento ou até o próprio contexto de cada um, e onde nós podemos perceber que, digamos, há jogadores, há treinadores que têm uma variabilidade maior naquilo que é a sua estrutura inicial. E há outros que acabam por ser mais fechados. As variáveis ou as nuances diferentes dentro de uma estrutura e que a dinâmica possa ter mais diferente, são menos esses. Portanto, quando há uma mudança e nós, num padrão de treinadores que sabemos que aqui esses são capazes de ter mais variabilidade, são treinadores que normalmente mudam de estrutura. Aquilo que é o seu 11 inicial para a estrutura que apresentam, para poderem jogar em casa ou fora, da forma como fazem. Dou-te um exemplo. O Vitória, que nós agora jogamos, o último. O Vitória tem jogado muitas vezes com três zagueiros fora de casa.
6: Sim.
5: Em casa só jogou contra o Palmeiras. Portanto, daquilo que era nós percebermos se iria ou jogar ou não contra nós, para nós foi apostar no não. Porque todos os outros jogos foi de jogar com uma linha de 4. Curiosamente, jogou com uma linha de 4 na primeira metade e com uma linha de 3, porque jogou com o Brits, que é um falso lateral direito, a zagueiro, nessa linha de 3. Para perceberes um bocadinho do que eu estou a dizer.
7: Portanto,
5: nós procuramos encontrar um padrão daquilo que é o comportamento habitual de cada um dos treinadores, fora no Mirassol jogou com 3 zagueiros.
7: O que dificulta mais ser mudar.
5: Por exemplo, não é? Porque nós preparámos um plano de jogo que também já fomos surpreendidos com isso. A verdade também é essa. Pensámos que uma equipa vai jogar desta forma e depois joga de uma forma diferente. E nós temos imediatamente ali corrigir, reagir, mas também uma coisa que eu gosto de fazer, e por prevenção, é nós termos uma identidade que, quando for com uma linha de 5, X, uma linha de 4, Y.
6: Já definido.
5: Temos que ter isto. Porque o trabalho não é só feito. Isto pode pensar que o trabalho é feito, vamos para o campo e soltamos uma bola e vamos a correr atrás da bola. Não é isso.
6: Você continua.
5: Não pode, nós temos que. A evolução nossa e da própria equipa e daquilo que são os jogadores é ele. Hoje, para mim, o jogador mais importante que nós possamos ter é um jogador inteligente. É o jogador, não é o jogador que dá 10 toques na bola ou que consegue fazer umas embaixadinhas engraçadas.
6: É o que resolve mais
5: rápido. É o que sabe aquilo que o jogo pede. É o jogador que eu procuro. É o jogador que eu quero ter na minha equipa. É o jogador que eu quero que possa fazer parte dos meus. Para que nós possamos, a partir daí, com esse jogador, podermos, dentro de campo, ter uma maior variabilidade. E isso faz com que, mas isso há trabalho por trás. É, se não, a equipa contrária aparece com 3 zagueiros, eu tenho a certeza que os meus homens da frente sabem aquilo que nós temos que fazer para pressionar. Certeza absoluta. Eu tenho a certeza, de olhos fechados, que cada um deles sabe o que tem para fazer. Sim, se o adversário, o mesmo adversário aparecer com uma linha de 4, eu sei que eles vão saber aquilo que têm que fazer para o mesmo momento de pressão. Porque isso é um trabalho que é feito por antecipação, para nós estarmos dessa forma precavidos sob surpresas e alargarmos também o conhecimento tático do jogador ao nosso dispor.
7: Falou bem, o Arthur Jorge tem que ter variabilidade. Será que tá rolando isso no Cruzeiro? Porque às vezes a gente vê muito o mesmo esquema, as mesmas mudanças, mas o Arthur Jorge, tendo essa leitura, tem também a experiência do técnico português, que pegou o Cruzeiro na última posição, agora tá ali lutando por uma vaga na Libertadores, ali na parte de cima da tabela. Meus amigos, Danilo Marra, Alex, daqui a pouco eu tô de volta para falar mais do Cruzeiro. O que acharam aí, então, da participação do Arthur Jorge lá no Chacla? Meus amigos, daqui a pouco, amigo ouvinte da TMC, eu tô de volta.
1: Opa, valeu, Felipe Soares. Mas antes de eu passar a bola para fazer as perguntas aqui pro Danilo Marra, eu quero informação do trânsito, porque tem atualização sobre o anel rodoviário. Ô, Diego Costa, boa tarde para você, meu caro. O que está acontecendo nesse anel rodoviário, hein? Conta tudo, bora!
8: 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Fala, Alex, boa tarde para você também, meu caro. E para o ouvinte do Papo de Craque, atualizando então o anel rodoviário, trânsito lento agora, viu? No sentido Rio de Janeiro, chegando à Praça São Vicente, desde o bairro Engenho Nogueira, tem a marginal motorista como rota alternativa. Também no sentido Rio, trânsito lento, chegando ao viaduto São Francisco. Você que dirige no sentido Vitória, apenas um ponto de atenção, passando ali pelo viaduto da Avenida Pedro II. 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
1: Valeu, Diego. Muitíssimo obrigado pelas informações, meu caro. Meio-dia, mais 25 minutos. Esse é o Papo de Craque, primeira edição até as 14h da tarde. Mas vamos lá, Danilo Marra. Nosso querido amigo Arthurzinho aqui, beleza? Falou aqui o seguinte: ele já treina o Cruzeiro para que os jogadores possam entender as possíveis variabilidades aí, as possíveis variações do adversário, né? Ele falou isso, para que o jogador chegue em campo já entendendo isso, na hora que ele perceber o que está acontecendo, ele possa reagir da melhor forma possível. Você acha que os jogadores do Cruzeiro já entenderam esse sistema, que o Arthur Jorge disse que treina a galera para isso? Ou o Cruzeiro ainda está aprendendo esse esquema, esses treinamentos do Arthur Jorge?
2: É, o cara, assim, ele fala ali, ele fala de uma coisa extremamente específica, né? Que, claro, pode acontecer várias vezes, mas que não serve de muita coisa para explicar o todo. Ele tá falando ali que o que ele falou ali, basicamente, que os jogadores de frente dele ele já confia de olhos fechados para que entendam e tenham essa noção tática de se adaptar a uma variação do adversário. Agora, ele falou também muito nisso aí, nesse sentido, exatamente disso, da adaptação do time dele com relação à variação do adversário. Ou seja, e o time dele não varia?
1: Tá.
2: Não tem a troca, não tem algo de diferente pra ser feito.
1: Sim.
2: Né? Porque ele tá ali, ele faz uma contraposição entre treinadores que são mais previsíveis e treinadores que mudam muito.
1: Isso
2: enquanto pessoa que tá enfrentando esses treinadores. Isso é o que ele faz.
1: Certo.
2: Agora, vamos fazer o contrário. Por que que o time dele é o time que tá respondendo sempre às mudanças táticas dos outros treinadores?
1: E não pega os outros de surpresa?
2: Por que que ele não provoca a mudança tática e o outro treinador tem que responder a ele?
1: Ah, também é uma forma de enxergar o mundo, né? De enxergar as possibilidades aí.
2: E eu acho que isso é uma questão importante, assim. Ao mesmo tempo, dentro disso mesmo que ele falou, da capacidade do jogador de ter esse entendimento tático mais apurado para que essas mudanças ocorram ao natural, e aí, quando ele diz isso, eu entendo que ele tá falando também das mudanças do time dele. De você, por exemplo, uma coisa que é uma variação que ele faz, que não é uma mudança porque é um padrão, só que o padrão é variar. Que, às vezes, a saída de bola com três dele é feita ou com o Gerson ou com o Lucas Romero. O padrão é ser um dos dois, só que varia quem quer, né? Então, pra você fazer essa variação, é evidente que tem que ter algum entendimento tático, porque senão vão baixar os dois ali e você vai, ao invés de ter três, você vai ter quatro. Vai ter os dois zagueiros mais os dois.
1: E não vão
2: vai
1: bater ter cabeça.
2: Vão bater cabeça, não vai ter ninguém no meio de campo. Então, em algum nível de entendimento tático, é evidente que o time tem. Só que eu acho que a impressão que eu fico é que soa quase como uma crítica a alguns jogadores do Cruzeiro. De que eles não têm ainda esse entendimento que permita ele fazer mais variações. Pela forma que ele constrói, ele não tá dizendo isso. Ele não disse isso, né? É bom que fique claro. Mas o que eu entendo nas entrelinhas é quase uma crítica a alguns jogadores do Cruzeiro que na cabeça dele não conseguem fazer essas variações para dar novas oportunidades pro time dele. Porque quando ele vai elogiar o próprio time nesse tipo... E aí pega a lógica, né? Ele tá falando sobre as diferenças de enfrentar treinadores que fazem coisas diferentes. Um mais previsível, o outro que altera mais. Quando ele vai falar da alteração no time dele, ele fala de uma alteração que responde à alteração de outro treinador. Ou seja, ou ele tá falando que ele é um treinador previsível, ou... O que aí é o que eu entendo mais da construção que ele faz, ele tá falando que os jogadores dele precisam ter um entendimento tático maior para que ele consiga aplicar mais alterações táticas.
1: Sim, sim. Isso aí, para mim, ele tava falando só de um lado, de uma parte em função da pergunta também.
2: Sim.
1: Entende? Opa, me perguntou isso, deixa eu caminhar para esse lado aqui. Ele não entrou no detalhe de, opa, o Cruzeiro não faz assim ou o Cruzeiro não tem isso.
2: Não, isso eu concordo. Ele de fato não falou isso.
1: É.
2: Mas quando ele emite a opinião dele, ele não deixa de emitir uma coisa que ele acredita.
1: Sim.
2: E o que ele acredita também se reflete no que a gente vê.
1: Mas aí, é essa a minha pergunta. No que você vê o Cruzeiro criando variações suficientes para surpreender o adversário, ou você não vê o Cruzeiro ainda com essa criatividade toda?
2: Não, não vejo, não vejo. O Cruzeiro é um time que a gente sabe exatamente como a formação dele vai estar em todos os jogos, né? Exceto aquele breve período ali que teve a mudança para um 4-4-2, mas que também muito rapidamente o Arthur Jorge desistiu porque percebeu que não ia entregar o que ele imaginava que poderia entregar com essa alteração. Você perde o melhor do Arroio, que é sair da ponta pra dentro com a capacidade de escolher se vai finalizar ou se vai driblar e tentar um passe. Você deixa ele muito próximo do gol, então ele não tem esse tempo de correr, né? E você colocando o Gerson, por exemplo, mais aberto é uma coisa que não me agrada muito. Então acho que o 4-4-2, ele não iria funcionar de uma forma ou de outra, né? Ah. E aí ele até tentou fazer essa variação, mas aí de esquema tático mesmo, muito mais do que de função de jogador. A função dos jogadores, ele vai fazer mais ou menos a mesma. Como que o Wesley vai jogar? Ele vai jogar vindo da esquerda pra dentro, liberando o corredor pro lateral correr. Ah, mas e se o lateral for o Vidalba? Que corra o Vidalba. Não tem diferença no... Ele não faz essa variação de acordo com os jogadores.
1: Entendi.
2: E é por isso que eu falo dessa questão que ele falou do jogador ter que ter um entendimento tático. Talvez ele não faça essa variação com os jogadores, por não achar que os jogadores dele têm tido esse entendimento tático. Não é nem que não possam ter, né? Às vezes podem, uhum, mas ele talvez não tenha tido na impressão que ele tem o tempo suficiente para passar tudo o que ele espera desse tipo de movimentação dos atletas, e aí eles não estão talvez na mesma página, ou talvez ele ache que um atleta não tem a capacidade de fazer, né, até por falta desse entendimento mesmo, de fazer uma função diferente dentro do mesmo jogo, né, começar um jogo fazendo isso e terminar fazendo outra coisa. Sim. Às vezes ele faz. Eu lembro de um jogo que teve uma alteração, mas também assim são coisas muito específicas, né? Teve um jogo que ele pegou, foi Atlético e Cruzeiro, algum desses dois jogos, eu não lembro qual, que ele coloca em algum momento o João Costa pra fazer uma espécie de ala pela direita, de ala pela esquerda, perdão. E é uma coisa que ele ainda não tinha feito ali. Foi uma tentativa de fazer a variação, colocando três zagueiros e tal. Agora eu tô até na dúvida se foi um Atlético e Cruzeiro, mas foi nessa época aí. Na época das que tinha acabado de chegar as contratações, João Costa, Wesley, Lúcio, que ele tava experimentando, uhum, coisas novas. Mas foi uma vez só, ele não manteve, não, provavelmente não gostou do resultado. Eu enxergo que ele muda menos do que ele poderia ou do que deveria, mas ao mesmo tempo também tem o outro lado, que é daquilo que ele falou também ali, que o treinador, entre aspas, mais previsível, ele constrói algo muitas vezes mais consistente, que talvez pela previsibilidade seja mais fácil em alguns momentos de se evitar. Só que aí tem os dois lados da balança, né? A previsibilidade pode deixar mais fácil de evitar, e a consistência, o tanto que aquilo é repetido e treinado, pode deixar mais eficiente.
1: É, que é o que eu vejo, por exemplo, de uma Espanha.
2: Sim.
1: A Espanha, pra mim, é essa previsibilidade eficiente.
2: Sim.
1: Você sabe que eles vão ficar no toquinho de bola ali, mas para aquele toquinho.
2: É, pois é.
1: Entra nele, elimina aquele toquinho ali.
2: É, quero ver fazer, né? Quero ver fazer.
1: Isso. Sou tão bom nisso aqui que eu faço que... Desculpa, meu cara, isso aqui é o meu diferencial, você não chega nisso aqui.
2: Pois é, e ainda assim a Espanha consegue ter variação mesmo com isso, porque a gente pode, por exemplo, observar a Espanha jogando com o Oyarzabal ou sem o Oyarzabal e com mais um atacante mais móvel, como por exemplo o Ferran Torres, que acabou até fazendo gol do título da Espanha, mas que não é um grande atacante, é só um cara de característica diferente que vai ali e mexe no funcionamento desse ataque, desse time, que tem uma identidade muito clara, segue fielmente essa identidade, mas mesmo tendo isso, ainda sabe que em alguns momentos é melhor fazer uma variação pra ter algo diferente a apresentar naquela partida, né? Ó, a gente tá, sim, tentando fazer isso daqui e não tá dando certo. A gente vai continuar fazendo o que a gente acredita, mas vamos mexer um pouquinho aqui em como tá funcionando. Ah. Vamos ver se a gente não engana esses trouxas, né?
1: É, pois é. Agora uma coisa pra mim que eu acho assim, sempre achei muito importante, desde quando eu era criança pequena lá em Barbacena, quer dizer, lá em Pompéu, desde que eu era criança pequena, é entender... e aprender a extrair, conseguir extrair o melhor de cada jogador.
2: Sim.
1: Porque a sua realidade, em determinado momento, ela já está posta.
2: Sim.
1: Sua realidade não muda de nenhum time do mundo, não muda de um jogo para o outro, né? Você tem as janelas de transferência, você monta, você tem um elenco ali, e esse elenco você tem que seguir com ele um determinado período.
2: Sim.
1: Então, essa é a sua realidade. Não, não, não tem como mudá-la. Você vai mudá-la na próxima janela de transferências. E mesmo assim, com X limitações para qualquer time do mundo. Por maior que ele seja, de repente ele sonha com um jogador e não consegue contratar esse jogador. Ou ele sonha em manter e não consegue manter esse jogador. E isso a gente vê, mexe e vira, a gente vê com grandes equipes, inclusive. Então, não é muito importante para o treinador também conseguir extrair o melhor de cada jogador? Porque quando ele fala
2: com certeza.
1: Assim, eu prefiro o jogador inteligente. Beleza, tem que ser mesmo. Isso aí é fundamental, inegável. Inegável, tem que ser inteligente sim. Mas não tem um outro lado do treinador? Opa, mas e o meu papel também de extrair o melhor? De não ficar só esperando que ele faça o tudo que eu, só tudo que eu quero. Mas espera aí, deixa eu entender como esse atleta joga, como esse atleta atua, o que, que é o melhor que eu posso fazer para transformá-lo, como você falou do próprio Ancelotti, que pegou o Vini Júnior, lapidou o Vini Júnior e transformou num gigante.
2: É, pois é, eu concordo com você, só que eu não tenho certeza, e aí é uma dúvida mesmo, em que ponto disso que o Cruzeiro consegue estar nesse momento por conta das mudanças no elenco.
1: Ah, entendi.
2: Porque eu acho que ele estava caminhando para fazer isso. O Peck é um cara que tem, em alguma medida, uma característica parecida com a do Christian. Ele ia, claro, jogar do outro lado, o Christian jogava pelo lado esquerdo, o Peck jogaria pelo lado direito, mas ele ia manter mais ou menos como funcionava aquela equipe, né? A intenção dele era manter o funcionamento daquela equipe. Agora, ele não pôde fazer isso, teve que ir às pressas no mercado, contratar o Wesley, contratar João Costa, contratar Lúcio, o lateral que ele contratou para ser o reserva, que o Cruzeiro, né, que não é só ele que participa desse processo, contratou para ser o reserva, o novo titular após a saída do Kaique, já virou reserva, que é o Rojas, tiveram que buscar às pressas no último dia de janela o Vinha.

0: lesão de coxa que ele teve que fazer uma cirurgia na Finlândia. E o lateral que você contrata não correspondeu até agora com mais de 10 jogos vestindo a camisa do clube. Então, assim, é difícil de mensurar quantos passos para trás nesse momento de construção de equipe o Arthur Jorge teve que dar. Se ele estava em um nível de conversa com o time, ele tem que mudar muito. Porque digamos que ele fosse querer que o Gerson fizesse uma coisa com a chegada do Peck, e o Gerson joga mais pelo lado esquerdo e o Peck joga mais pelo lado direito. Ele estava planejando isso nesse momento da pausa da Copa, podendo contar com o Peck e tal. Ele teve que planejar outra coisa, porque agora quem vai jogar do lado direito vai ser o Arroyo, que ajuda menos na marcação do que o Peck. Sim. Então talvez o Gerson, que joga do lado esquerdo, tenha que ficar mais um pouco para cobrir esse balanço, não sei. São coisas que mudam de acordo com as peças que você tem também, né?
1: Então a pergunta que não quer calar. Quarta-feira agora contra o São Paulo, contagem regressiva iniciada 10-9-8, faltam 10 jogos aí para fechar o Campeonato Brasileiro. Matias Vinha estreia, na sua opinião?
0: Eu acho que tem que jogar. Eu acho que tem que jogar, assim. Eu vejo muita gente falando que o Rojas, o próprio Gão falou aqui ontem, na quarta-feira, nosso querido Gão falou aqui que tinha que passar o Rojas no cobre, que não sei o que e tal, já aceita que deu errado e vende de uma vez. Eu não sou partidário dessa opinião e tenho muita tranquilidade para falar isso, porque lembro que quando ele chegou eu falava que o Vidalba era quem tinha que ser o titular nos jogos contra o Flamengo por conta de uma questão de adaptação. E eu não mudei minha opinião. Acho que ele continua precisando, tendo tempo para se adaptar. Sim. E que talvez ano que vem a gente possa ter uma avaliação um pouco mais concreta do que ele pode ou não entregar pro Cruzeiro. Agora, a gente ainda precisa também pensar nessa temporada, né? Sim. E o Vinha é um cara que já mostrou mais do que o Rojas no passado. Até por isso saiu do Palmeiras pro Milan, para ser titular do Milan. E aí foi ter problemas físicos e deu passos grandes para trás na carreira, mas ele sai jovem do Palmeiras para ir pro Milan ser titular. Então é um cara que, assim, se tiver bem, ele entrega mais do que o Rojas, eu não tenho dúvidas disso. Agora, ele tá bem. Ele teve muitos problemas musculares, muitos problemas de questão de lesão nesse último período. Teve as questões que ele mesmo explicitou com relação ao tratamento que ele recebeu do River lá, que meio que escantearam ele, não foram muito justos no tratamento dele, né, segundo o próprio jogador. Então, eu acho que ele merece essa oportunidade aí. Ele vai ter 10 jogos para provar que ele é um jogador da prateleira que ele sempre demonstrou ser. Teve esses problemas de lesão que fizeram ele dar passo para trás na carreira. E agora, eu acho que ele tá muito motivado para poder ser comprado pelo Cruzeiro e ter uma oportunidade aí de ter 2, 3, 4 anos de contrato. Se não me engano, ele tem 28 anos, então tá numa idade boa para ter aí uns 3, 4 anos de contrato e ser titular de um clube importante. Ele tem essa capacidade agora. E eu também tenho poucas dúvidas de que, se ele corresponder, o Cruzeiro vai comprar, viu? Eu acho que compra.
1: Perfeito, então. A gente vai falar mais ainda do Cabuloso, mas agora a gente vai pro intervalo. Tem o outro lado também. Você fica aqui com a gente, participa pelo 999-44-8870. Tem informação do trânsito por aqui com o Diego Costa. Diego, destaque pra Pacelli, meu cara. O que que tá acontecendo por lá? Hã?
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3: 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Então, Alex, na Avenida Cardeal Eugênio Pacelli agora tem ponto de lentidão no sentido Betim, passando ali pelo Cidade Industrial. Há pouco tinha uma ocorrência por lá, trecho liberado, mas ainda com uma pequena fila. Mais à frente, na Fernão, também trânsito lento. Próximo já à montadora de veículos no sentido São Paulo e também motorista, só aumenta a fila no sentido São Paulo da Fernão, chegando ao bairro Paquetá por causa de obras. Neste momento, são 8 quilômetros de retenção. 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
1: De volta por aqui com Papo de Craque Primeira Edição. A gente segue até as 14h. Você participa pelo 99944-8870. Vem junto com a gente, vem participando aqui. Aproveita para seguir as nossas redes sociais, para seguir lá no arroba TMC Minas Gerais e bora lá! Meio-dia 45, para falar do Galo Forte Vingador, para isso precisamos dela, de Giovana Oliveira. Ô, Giovana! Cadê você? Ótima tarde aí, dá um tempinho no almoço, conta tudo desse galo pra gente, bora.
2: Fala meus amigos do Papo de Craque, primeira edição desta sexta-feira, sextou meus caros, sexta-feira linda dessas, né, ontem com aquela chuva deu uma aliviada aqui em Belo Horizonte, na região metropolitana, né, mas assim, estamos muito bem. Bora então falar sobre o galo, começando com um pouco de extra-campo, né, porque assim, temos muito a ser detalhado sobre fora dos gramados para o Clube Atlético Mineiro. Informação muito importante dos nossos amigos do No Ataque, né, o galo foi condenado pela FIFA a pagar uma dívida de 17 milhões de reais por três jogadores, o zagueiro Lianco, o zagueiro Bruno Fuchs, que hoje está atualmente no Palmeiras, e também o atacante Brian Palacios, que está atuando num clube do Emirados Árabes. O galo poderia até mesmo sofrer um transfer ban, mas acabou recorrendo ao CAS, que é Câmara de Resolução de Disputas da FIFA. E agora, então, vou detalhar para vocês um pouco as situações de cada um, meus caros. O Lianco, né, conforme o Southampton, clube da Inglaterra, né, que pertencia o Lianco, o pagamento do galo pelo atleta foi ali uma quantia de 31 milhões de reais, né, que foram selados em 5 parcelas. A primeira de 526 mil e as 4 seguintes de 1.184 euros. Mas acabou que o Southampton foi na FIFA, acabou afirmando de um atraso na terceira parcela e o galo recorreu ao CAS. Mas acabou que o galo foi condenado a pagar aí cerca de 6 milhões de reais na cotação de abril, no mês da decisão, né? Com 8,75% de juros ao ano, caso o galo não pagasse em 45 dias, seria punido pelo transfer ban. Já o Bruno Fuchs foi com o CSKA de Moscou, da Rússia. Ele já até mesmo, né, lá no Palmeiras. Pois é, meus caros, a questão também do CAS é que foi definido que deu ganho de causa ao galo e decidiu que o Atlético precisaria pagar 900 mil euros. Naquela circunstância, né, que o caso não pagasse, também seria punido com a proibição de registro dos atletas. Em relação ao Brian Palacios, o galo atrasou a última parcela, que acabou vencendo em março, e o galo considerou a multa desproporcional, que deveria ser de 80 mil dólares. O CAS deu ganho de causa ao Atlético Nacional, clube da Colômbia, mas acabou reduzindo a multa que o clube colombiano colocava aí de 800 mil dólares. Para a entidade, né, da FIFA, o galo não agiu de má fé, já que havia pago as parcelas anteriores. Então o Atlético acabou sendo condenado a pagar 800 mil dólares. Posicionamento do Atlético: conforme a nota do galo, meus caros, o Atlético reconheceu a existência dessas disputas no âmbito da FIFA e também do CAS, né, referente aos atletas em questão, e impugna alguns excessos nas respectivas ações, premissa que viabilizará as tratativas para o pagamento dos seus débitos, afirmou o galo, então, em nota para os nossos amigos do No Ataque. Mas é isso, né, meus caros? Dando continuidade aqui ao extracampo, queria falar um pouco com vocês sobre as entrevistas que tivemos ontem do Charla Podcast com Everson, né? O goleiro alvinegro comentou sobre ser selecionável, né? Ele fala aqui na TMC, então, sobre isso.
3: Seleção brasileira, eu sempre falo nas entrevistas e é de coração, para que eu possa estar no radar da seleção brasileira, para que eu possa estar sendo observado pelo treinador e por toda a CBF, eu tenho que desempenhar um bom trabalho no meu clube. Graças a Deus, desde 2020 eu venho desempenhando um bom trabalho no clube, com títulos, com bom desempenho, com bons números, com boa performance. Então é isso que vai fazendo sustentar esse sonho de vestir ainda a camisa da seleção. Já vesti, mas sonho de poder jogar com a camisa da seleção brasileira. Então, pude ser convocado duas vezes pelo professor Tite e participei daquela pré-lista de 50 convocados para a Copa do Mundo 2022. Após esse ciclo do Tite, eu infelizmente acabei sendo preterido, acabei não tendo oportunidades por três treinadores que passaram por lá, né? Ancelotti e antes dele o Diniz, mas o Dorival, coloco nem culpa no professor Ancelotti, porque ele chegou faz pouco tempo. Quando ele chegou, já não estava fazendo parte daquele ciclo de goleiros sendo convocados ou no radar, então entendo perfeitamente, mas sei que se eu continuar desempenhando o que eu venho desempenhando no meu clube durante esses 6 anos de alto desempenho, graças a Deus, Deus me abençoando, com certeza eu vou estar no radar da seleção brasileira, que é algo que todo atleta profissional almeja, vestir a camisa da seleção, mas óbvio, sabendo que eu tenho que manter um alto desempenho aqui no clube, como eu venho mantendo.
4: Mas em nível de disputar a vaga?
3: Sim.
4: Até titular?
3: Sim, sim. Pelos meus números, pelos meus rendimentos, por tudo que eu já escrevi aqui na história do Galo, sendo peça importante, fundamental e ajudando o Galo em resultados positivos, eu sei que eu tenho sim capacidade, qualidade para que eu possa estar sendo lembrado, mas às vezes a gente é preterido, a gente tem que respeitar, porque tem grandes goleiros aqui também no nosso país, e às vezes a gente só olha pro nosso lado e às vezes a gente acaba sendo até injusto com companheiros de posição, mas sei sim da minha qualidade, da minha capacidade, dos meus bons números, para que eu possa estar aspirando seleção e quem sabe um dia ainda estar realizando um sonho que é jogar com a camisa da seleção.
2: Este então foi o goleiro Everson comentando ao Charla Podcast sobre essa possibilidade de ir pra seleção brasileira, né, meus amigos? Vocês, aí, da outro lado da telinha, convocariam Everson para a seleção brasileira? Vocês viram, né? Ele falou que espera o momento chegar com muita cautela. Ele sabe realmente que tem outros atletas da mesma posição que também são muito excelentes, né, meus amigos?
1: Opa, valeu, Giovana. Muitíssimo obrigado pelas informações. Eu já teria incluído o Everson na seleção há muito tempo. Acho que ele teve uma fase sensacional ali, ganhou títulos importantíssimos e não entendi não ser nem reserva da seleção. Mas a gente já viu a mesma coisa acontecer, por exemplo, com o Fábio aqui.
5: Sim.
1: Né? Aí a gente fica naquela de, opa, é o DDD. Só pode ser o DDD, porque o Fábio era o melhor do Brasil. Aí depois o Everson teve uma fase sensacional. E ainda em 2021 ali ganhou Campeonato Mineiro, ganhou Copa do Brasil, ganhou Campeonato Brasileiro. Então ele se mostrou muito, ele foi decisivo em alguns momentos. E por que que não vai? Agora, na sua opinião, Danilo Marra, passo a pergunta para você. Everson, seleção, você teria convocado ou convocaria?
5: É, pra Copa do Mundo eu teria convocado, ele teria feito parte do ciclo anterior, na minha opinião, né, de 2022 a 2026. Uhum. Agora, pensando no próximo ciclo, cara, eu acho que assim, se quiser levar ele pra fazer parte do grupo que vai jogar a Copa América em 2028, até como uma forma de respeito, de certa forma, por tudo que ele faz aqui no futebol brasileiro, é um goleiro que é inquestionável há muitos anos dentro do futebol brasileiro. Na minha opinião pessoal, é o segundo melhor que a gente tem enquanto goleiros brasileiros, só atrás do Alisson, né? Mas na minha opinião. E agora, pensando pra Copa do Mundo, eu já acho que não, cara. Assim,
1: por quê?
5: Porque ele
1: 36
5: vai...
1: anos?
5: É, chegaria na Copa com 40 anos, a gente já deve levar o Alisson provavelmente com 37, se não me engano, pra Copa, ou 37 ou 36, agora eu não me lembro. Mas assim, já um pouco mais velho, mas dentro de uma idade ainda aceitável pra goleiro, né? Então, eu não gostaria de, pra uma Copa do Mundo, levar dois jogadores mais velhos e... Então, eu sou a favor dessa tentativa de renovação. Ah. Então... Eu acho que é por aí.
1: Então, vamos aproveitar.
5: É hoje?
1: Sabe quem tá fazendo aniversário hoje?
5: Ele, que eu acabei
1: Alisson,
5: de falar.
1: Alisson Becker, isso mesmo.
5: Parabéns.
1: Tá fazendo aniversário hoje. Parabéns aí, meio-dia 53. Felicidades pra você, 34 anos. Ou seja, uma Copa do Mundo em geral é no meio do ano, vai ter os 37. Não vai ter 38,
5: é,
1: né?
5: 37, que eu, então acertei.
1: Ah, sim, sim. E aí, então você acha que o Alisson já vai?
5: O Alisson vai. Eu acho assim, a menos que aconteça algo muito diferente do normal, ele vai muito provavelmente ser até o titular, cara. Porque esses goleiros de uma idade próxima ali, do Hugo Souza, do Carlos Miguel, esses goleiros de 29, 26 anos ali, entre essa faixa, 25 e 29 anos... nenhum deles me convenceu, nenhum.
1: Entendi.
5: Então, e não só não me convenceram, como também não convenceram aos selecionadores da seleção brasileira, né?
1: Ah.
5: Tanto que o único nessa faixa que foi chamado foi o horroroso do Hugo Souza, e depois eles chamaram alguns goleiros jovens, como o Otávio e o Pedro Morisco, que são dessa possível nova geração pra quem sabe agarrar uma vaga de... enfim, se colocar como um cara pra ser importante aí no próximo ciclo, até mesmo, acredito, como reservas, né? Acho difícil que tomem, até pela idade mesmo, a titularidade nesse primeiro momento. Pra Copa América de 2028, eu tenho certeza que o Alisson, se tiver em condições físicas, vai ser o titular. Tenho certeza.
1: Perfeito, mas da mesma idade do Alisson tem o melhor goleiro do Brasil, Tadeu do Goiás. Pra mim é sensacional, mas ele tem a mesma idade do Alisson e tá no Goiás, então o DDD dele não ajuda.
5: É, não ajuda. O Tadeu pra mim é um goleiraço, ah. É um goleiraço mesmo, assim, goleiraço mesmo. Eu acho o Everson mais completo do que ele, acho que o Otávio tem tudo pra ser melhor goleiro do que o Tadeu. Hoje eu acho que o Tadeu é mais completo, porque o Tadeu é muito bom com os pés, muito bom com os pés. O Pedro Morisco é um outro que eu também acho que tem potencial para ser melhor do que o Tadeu. Otávio e Pedro Morisco eu acho que podem ser melhores do que Tadeu e do que Everson. Bom. Mas nesse momento eu acho que provavelmente, e o Fábio também, né? Então nessa ordem, de goleiros brasileiros, uhum, na minha avaliação, nessa ordem. Alisson, depois o Everson e Fábio. Hoje, com a foto de hoje.
1: Perfeito. Alisson, Everson, depois Fábio.
5: Só que posso, assim, né? Isso. Desses daí, Fábio e Everson não tem a menor possibilidade de ir pra Copa de 2030. Eu acho extremamente improvável. Então, eu acho que a seleção faz bem nesse momento de olhar pra esses jogadores mais jovens. E se quiser premiar Fábio, premiar Everson, premiar o Tadeu, por que não?
1: Sim.
5: Leva pra Copa América de 2028, que é um torneio importante, mas que a gente já sabe que o Alisson vai ser titular, provavelmente algum desses jovens será o terceiro goleiro ou reserva, e você pode levar um desses caras consagrados pra ter exatamente isso aí que o Everson falou. Oportunidade de estrear com a camisa da seleção brasileira, quem sabe num jogo até de fase de grupos, né, assim, dá um brinde, um presente pra esses jogadores que se dedicaram tanto à carreira, que estão nesse nível, sim, de discussão de seleção.
1: Pois é, mas aí você colocaria o Alisson titular na Copa América ou você daria espaço pra outro goleiro? Você.
5: Não,
1: tô falando que você acredita, mas você.
5: Cara, assim, se o Otávio estiver pegando pra caramba, se o Pedro Morisco estiver pegando pra caramba, eu colocaria o jovem. Eu sou a favor da gente fazer essa mudança.
1: Uhum.
5: Sou a favor. Isso porque eu talvez seja um dos maiores defensores do Alisson da emissora.
1: Ó.
5: Eu, Léo Dias e Marcos Botelho estamos aí disputando quem que é o maior defensor do Alisson, porque assim, cara, é só você ver aí a falta que o Hugo Souza aceitou, que não tentou nem pular, né? O Otávio, que é um goleiro que eu acredito muito no potencial, mas falhando na estreia dele. O Alisson, ele está, muito claramente, ele está num nível acima desses caras. Muito claramente. Muito claramente mesmo, assim, cristalinamente.
1: Mesmo com todos os poréns que se fala do Alisson.
5: É, porque eu acho que muito dos poréns que se fala do Alisson é fruto de gente que não vê jogo do Alisson, né? Fala, o Alisson não faz defesa difícil. Mentira, faz, e várias. Ah, mas ele tomou os gols na seleção. Claro, tomou, do mesmo jeito que se tivesse qualquer um outro teria tomado. Eu quero ver botar pra defender aquele chute lá do japonês. Eu quero ver alguém marcar o Haaland dentro da pequena área e não deixar o Haaland cabecear livre dentro da pequena área. O melhor centroavante de botar a bola pra dentro da rede do mundo. Sim. Os caras vão e deixam ele livre dentro da pequena área ali num jogo de quartas de final de Copa do Mundo.
1: Não vai, ninguém segura.
5: De oitavas, né?
1: Não, ali foi
5: oitavas ou foi
1: não, quartas? Foi quartas.
5: Foi quartas. É porque é o 16avos, o Brasil classificou direto para as oitavas, é verdade.
1: Aí teve a 16avos, teve oitavas, pegou quem nas oitavas?
5: Japão.
1: Japão foi oitavas?
5: Japão, oitavas e cai para a Noruega.
1: Perfeito, Noruega. Noruega já foi enfrentar a Argentina.
5: Argentina? Não, Noruega foi...
1: Não, foi a Argentina e...
5: Não, a Argentina pegou moleza, pegou Cabo
1: Verde.
5: Só que aí foi semi, né?
1: Isso.
5: Foi semi, na semi.
1: Inglaterra e Argentina.
5: A moleza da Argentina foi Cabo Verde, depois Egito, depois Inglaterra.
1: Peraí, então nós saímos nas oitavas mesmo.
5: Não, oitavas. Porque 16avos só
1: participou. Não, todo mundo foi 16avos.
5: Todo mundo jogava 16avos?
1: Todo mundo, nós saímos nas oitavas.
5: Então saímos nas oitavas.
1: Olha isso, que beleza, isso.
5: Maravilha.
1: Não, foi oitavas mesmo, porque foi a pior campanha desde a Copa de 90, o Caninha de lá, 1-0 Argentina. Isso mesmo, a gente saiu nas oitavas.
5: É, que beleza,
1: isso,
5: hein?
1: Isso mesmo. A campanha foi horrorosa e deixando o Haaland lá, livrinho da Silva lá na frente.
5: Mas, por exemplo, assim, eu vi a galera tentando equiparar aí na internet, né? Que a internet também ninguém fala nada com noção. Todo mundo fala só o que pensa. E muitas vezes tá pensando...
1: Sem refletir, né?
5: Tá pensando uma grande de uma bobagem, né?
1: Fala sem refletir, esse é o problema.
5: É. Não, você pode falar o que você pensa, desde que você pensa faça sentido. Aliás, você pode, é isso que é o negócio, né? Na internet, de fato, você pode falar o que você pensa, mesmo que não faça sentido. Ah. E aí, até por isso, eu levo pouquíssimo em consideração o que se fala na internet. Mas, por exemplo, eu vi uma galera comentando no lance que o Hugo tomou o gol de falta do Irancunda. Ai, eu quero ver que você me mostre uma falta assim que o Alisson pegou. Gente, diversas, diversas. Só que o negócio é que ele não pula de maneira espalhafatosa. Ele vai lá e dá dois passinhos pro lado e agarra a falta com uma tranquilidade imensa, porque o posicionamento dele coloca ele numa posição, numa situação para transformar o que seria uma defesa difícil em uma defesa fácil. Então, por exemplo, aqui, ó, no momento que isso aconteceu, a galera compartilhou um vídeo que era uma defesa do Alisson numa cobrança de falta do Messi pela seleção argentina, o Alisson pela seleção brasileira, que o Messi simplesmente bota a bola no ângulo e o Alisson nem cai pra fazer a defesa. Ele dá três passinhos pro lado, pula e agarra a bola. Por quê? O que pros outros é difícil, o Alisson é tão acima desse bolo de goleiros que a gente tá tentando discutir como se fossem capazes de serem titulares da seleção brasileira, que o Alisson vai lá e trata como se fosse nada a falta do Messi. E tá lá o Hugo Souza não conseguindo pular na falta do Irancunda, da seleção da Austrália.
1: Pois é. E ainda tem esse detalhe, o posicionamento do goleiro é mais do que meia defesa.
5: É.
1: O posicionamento do goleiro, o goleiro que sabe se posicionar, a bola é dele.
5: Sim.
1: Ou fecha o ângulo pro jogador. Sim. Ou fecha o ângulo também, dificultando muito a vida.
5: Bom, o Alisson, desde que começaram a se medir estatísticas de saídas, né, de um contra um, aquele lance que sai o atacante na cara do goleiro, na Premier League, que é o campeonato nacional mais disputado do mundo, mais caro do mundo, mais qualquer coisa do mundo, o Alisson é o jogador com o melhor aproveitamento em um contra um da história da Premier League. Que aí teve goleiros como o Courtois, que teve goleiros como o De Gea, teve goleiros como o Donnarumma, teve goleiros como o Van der Sar, teve todos os goleiros brabos do mundo, uhum, basicamente, né? Só não teve o Buffon e o Neuer. De resto, todos os goleiros brabos dessa história recente do futebol,
1: sim,
5: passaram pela Premier League. E o líder nesse quesito fundamental, que é o um contra um, o cara a cara, que demonstra isso. A agilidade, isso, o reflexo e o posicionamento, ah, o Alisson tem uma vantagem grande pra todos, sendo que o Alisson tem aí já 6 anos de Liverpool, né? Então não é uma amostragem pequena, não.
1: Sim, não é de forma alguma. E só pra lembrar, aqui na segunda fase, que é 16avos, o Brasil venceu o Japão por 2-1. Aí nas oitavas, pegou a Noruega, o Brasil perdeu aquele fatídico jogo por 2-1. Campanha horrorosa, mesmo nível da Copa do Mundo de 1990, quando foi eliminado pra Argentina com o gol do Caniggia, aquele malvado Caniggia. Mas agora, quando a gente ouve essa trilha aqui, o que que acontece? É o Diego Costa querendo passar informação do trânsito pra gente, meu cara.
5: Tá bom.
1: Opa, região da Savassi, conta aí, Diego, o que que tá acontecendo por lá, bora.
6: 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Na região da Savassi agora, Alex, vejo o trânsito bem apertado para o motorista passando pela Avenida Cristóvão Colombo, chegando ali a Contorno, que também tá lenta no sentido Amazonas. Há impactos já na Avenida Bias Fortes, próximo ali à Praça da Liberdade. Lembrando, motorista, que na região central há previsão de alterações no trânsito por causa de um evento que ocorre na tarde desta sexta-feira. Então, se você vai passar pela região da Savassi, atenção aí principalmente à Avenida Cristóvão Colombo. 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
1: Opa, valeu, Diego. Muitíssimo obrigado pelas informações, meu caro, por todos os detalhes. Agora a gente falando nessa questão financeira, essa questão econômica aí, desde que virou SAF, uma das grandes expectativas da torcida era justamente essa organização financeira. É não ter mais essa dor de cabeça por conta de dinheiro, porque isso sempre atrapalhou os clubes, sempre atrapalhou as associações. E eu penso ainda aí, é uma questão minha, que com relação ao jogador, diretoria, jogador, clube, agora o problema financeiro é mais pesado do que era na associação. Porque na associação você até entendia, peraí, isso aqui é uma associação, é uma turma reunida tentando fazer o negócio andar, tentando fazer o negócio girar. Não é um empresário cheio da grana que tava comandando o negócio, agora não. Agora o bolso tem dono.
5: Sim.
1: Tem uma pessoa aqui que tem o bolso. Não, tem, ou uma até, turma que tem o bolso.
5: Tem até uma frase, né, dita pela gestão, que é: a dívida tem CPF, né?
1: Isso. É isso mesmo. Então,
5: agora, resume exatamente isso aí.
1: Agora muda tudo, não dá mais para ter desorganização financeira, não dá mais para a conta ficar estourando, não dá mais para ser chamado lá na FIFA. Agora, algumas coisas também, por outro lado, são verdadeiras. Se você acha que tem uma cobrança abusiva para cima de você, você tem que ir lá e, opa, peraí, tudo bem me cobrar, mas cobrar demais também não dá.
5: Sim,
1: né?
5: Sim.
1: A gente tem que enxergar todos os lados da moeda aí, até aquela beiradinha, que faz diferença.
5: É, e às vezes, dentro dessa beiradinha, tem uma vírgula, assim, que a gente percebe que, cara, isso também é parte, e aí é até triste isso que eu vou falar, mas é parte de como os clubes brasileiros gerem, né, as suas finanças. A gente vai ler aí depois mais duas notícias que envolvem também essas questões de não pagamento, FIFA, eita, etc. E que, cara, na prática, os times brasileiros acabam optando. Pô, eu tenho aqui que pagar o salário da rapaziada, eu tenho que custear alguma coisa que eu preciso custear melhor aqui, fazer um investimento que vai me dar retorno, ou pagar um jogador como, por exemplo, o Brian Palacios ou o Bruno Fux,
1: mas
5: que
1: tá
5: já
1: tremendo,
5: não...
1: né?
5: É, mas são jogadores que já nem estão mais no clube. E aí é o que eu falei, né? Não é bonito, mas é assim que funciona. Ah, é assim que funciona.
1: Não deveria, tá devendo. É. Pode ser o pãozinho de queijo ali na esquina, ó. Vai lá pagar.
5: É, mas na prática é assim que funciona. Aí entra lá na FIFA, tem a cobrança, o clube alega que estamos cobrando demais, não sei o quê, renegocia e paga depois. Uhum. É assim que é feito.
1: Aí, ou parceiro em mais suaves prestações.
5: É, né? A gente achar que isso é correto ou não, a gente acha que não é o correto, que tem que se pagar tudo bonitinho.
1: Mas é a realidade dos fatos.
5: É, fazem assim, né? O que eu vou fazer no final das contas?
1: Pois é. Mas aí, o que, que você vai fazer ou o que, que o pessoal faria no final das contas? Hoje tem mais jogo aí adiado do Campeonato Brasileiro, da 21ª rodada.
5: Os dois da 21ª.
1: Isso, o São Paulo recebe o Santos hoje às 8 horas da noite no Morumbis. E aí, o São Paulo que tá balança mas não cai ou o Santos que deu uma embalada?
5: Ô Alex, eu vou te pedir um favor, me pergunta assim, quem perde?
1: Ô, sacanagem. Danilo Marra. Hoje tem São Paulo e Santos, jogo adiado da 21ª rodada. E aí, quem perde?
5: O futebol brasileiro. Quem perde é o futebol brasileiro, quem perde sou eu que vou assistir.
1: Mas o Santos deu uma embalada.
5: Deu uma embalada, sim. É. Deu. E o São Paulo precisa muito da vitória também, né, cara? Porque o São Paulo, ele é um time que ainda se vê com uma situação meio complicada na tabela. E é um jogo importantíssimo por ser também uma espécie de jogo de 6 pontos. Quem vencer esse jogo vai tentar se colocar numa briga diferente da que estava, né? O Santos meio que já saiu dessa briga contra o rebaixamento. É, numericamente ainda tem chance, mas meio que já saiu dessa briga, né? Só falta a confirmação aí, com mais duas vitóriazinhas, já não vão nem falar mais nesse tema.
1: Isso.
5: O São Paulo, a mesma coisa. E você poder fazer...
1: São Paulo mais 3.
5: É, mais 3 vitórias, né?
1: É, porque vai pros 45 também.
5: É, sim, mas eu acho que ali 42 já vai salvar esse ano. Eu acho que sim. A minha aposta é 42.
1: Ano passado eu tinha falado mais ou menos isso, eu não lembro exato. Mas aí o Internacional veio pra contrariar o negócio. Porque é um time que tava acima, começou a cair. É. Então eleva o nível do rebaixamento.
5: E aí, no sentido de São Paulo, é mais ou menos isso, né? Tá numa fase ruim, com dificuldades, não joga bom futebol. E se começar a cair, meu amigo, a coisa pode ficar feia. O lado bom pro São Paulo é que a maior parte desses últimos jogos que ele tem, assim como esse jogo contra o Santos, são em casa. E isso pode trazer uma vantagem. Então... é ver se vai conseguir fazer uso dessa vantagem, aproveitar esse lado positivo de jogar em casa, mas a situação de São Paulo também é complexa. Eu já apostei aqui, talvez você se lembre, que eu achava que o São Paulo ia cair. Pra mim, o São Paulo ia cair. Eu mudei de opinião com relação a isso, porque há umas cinco, sete rodadas atrás, mais ou menos, um mês atrás, digamos assim, um pouco depois da volta da Copa do Mundo, eu percebi que o São Paulo tinha, digamos, 15 jogos para terminar o campeonato e que 9 deles eram em casa. Aí eu olhei e falei, esses pontinhos que eu achava que o São Paulo não ia ter da onde tirar, talvez ele tenha por causa desses jogos em casa. Eu continuo achando isso, mas o São Paulo ainda é uma incógnita muito grande na minha cabeça.
1: Agora, tem algumas vantagens pro São Paulo também. Nesse momento, pra mim, qual que é o recorte? Remo e Chapecoense já estão garantindo aí 2 vagas pro rebaixamento.
5: A Chape com certeza, o Remo ainda sonha, mas não vai.
1: Isso. Ou seja, sobrou a galera tá brigando aí por mais duas vagas no rebaixamento.
5: E tem alguns que estão brigando pela vaga no rebaixamento, estão querendo ela.
1: Isso, então o Inter tá uma draga danada.
5: Tá querendo a vaga.
1: O Grêmio tá na situação difícil.
5: Doidinho pra abraçar a Série B.
1: Agora, o Vasco tem musculatura pra sair disso. Acho que o problema do Vasco é um problema de elenco, de capacidade pra jogar com tanta coisa. Como o Atlético fez nos últimos anos, sim. O Vasco vem fazendo igual o Atlético nos últimos anos.
5: E o Vasco incorporou agora nessa janela de meio de ano. Ah,
1: pois é, isso faz diferença. Ah, e se eu criticar o Vasco, você me chama a minha atenção aí. Você que está ouvindo aqui também, não me deixe jamais criticar o Vasco, por gentileza. Se eu criticar em algum dia, em algum momento, você manda uma mensagem, Alex, não esquece não, faz um elogio ao Vasco. Porque o síndico do meu prédio é vascaíno. Você jamais pode contrariar o síndico.
5: Entendi.
1: Primeiro ponto. E segundo ponto, uma das pessoas mais importantes na sociedade mundial. Você fica pensando assim, o que é basilar na sociedade, em todo o planeta, para funcionamento da nossa sociedade?
5: O quê?
1: É a figura de um presidente? É a figura, vamos dizer, dos médicos, por exemplo? O que é basilar? Ah, é a figura de quem é mãe? De quem é pai, isso que dá estrutura para nossa sociedade?
5: Ah.
1: Para mim, o mais importante de todos esses que eu citei é a pessoa que fica na churrasqueira e gosta de ficar na churrasqueira.
5: Ah, entendi. É verdade.
1: Essa pessoa, tenha essa pessoa na família que você vai casar. Se tiver essa pessoa, trata essa pessoa muitíssimo bem. E esse é o caso do meu cunhado, que é vascaíno e gosta de ficar na churrasqueira.
5: Ah, entendi.
1: Eu jamais contrariaria essa pessoa para ela querer. Então, toma aí a churrasqueira, cuida se você quiser. É. Quase que você quiser.
5: É melhor não, né? É
1: melhor não.
5: Melhor não.
1: Melhor não. Não vou contrariar essa pessoa, nem o síndico do meu prédio. Então, bora lá, falando do Vasco, que tá indo muito bem, ganhou musculatura pra crescer.
5: Rapi, eu posso só fazer um parênteses com relação a isso?
1: Vai lá,
5: rapidinho. Essa pessoa, na família da minha namorada, é o pai dela, né? O nosso querido Rodrigo Torga.
1: Não, e ele gosta?
5: Gosta.
1: Você é uma pessoa feliz, você entrou na família certa.
5: Não, maravilhoso.
1: Pois
5: e eu adoro o sogrão, gente boa pra caramba.
1: Aí.
5: E ele é um cara que assim, ele é engraçado, né? Muito engraçado. E as escolhas que ele faz, a forma que ele explica é muito engraçado. Então ele conta da história da vida dele, que ele é um cara que nasceu atleticano, virou cruzeirense por conta de uma namoradinha de colégio, porque ele começou a namorar com ela, o pai dela falou que não entrava na casa dele se não fosse cruzeirense. Ele
1: já
5: falou,
1: vestiu a camisa.
5: Exatamente, vambora. Virou cruzeirense e vambora. E aí, recentemente... Ele tem uma raiva descomunal do atacante Gabriel Barbosa.
1: Ué?
5: Descomunal.
1: Que é isso?
5: A ponto de quando o Cruzeiro contratou o Gabriel Barbosa, e não é uma coisa do Cruzeiro não, ele já tinha essa raiva antes.
1: Ah, perfeito.
5: Quando o Cruzeiro contratou o Gabriel Barbosa, ele falou, e meio que faz, né? A gente pega ele escondido assistindo um jogo de vez em quando e tal. Ah. Fala que não torce, mas ele falou que ia parar de torcer pro Cruzeiro por conta da chegada do Gabriel Barbosa e do salário que ele ia ganhar. E aí, então, a minha função, enquanto você tá falando aí do Vasco, que não pode desagradar, eu tenho sempre que criticar o senhor Gabriel Barbosa em prol do meu querido sogrão, né?
1: Faça isso.
5: Vou fazer.
1: Faça isso. Quando você elogiar, eu vou te lembrar pra você... elogiar, mas dá uma alfinetada de leve.
5: Perfeito.
1: Ele fez esses três gols, mas ele perdeu aquele no começo. Aí você fala algo
5: assim. É isso.
1: Beleza, então.
5: A pessoa que mais odeia o senhor Gabriel Barbosa que eu conheço.
1: O Santos, dois jogos da 21ª rodada. Isso quer dizer o seguinte: São Paulo pode chegar aos 39 pontos, ultrapassando o Santos. Santos pode chegar aos 41, ultrapassando o Atlético. Bragantino pode chegar aos 39, também ultrapassando o Santos e até o Coritiba, o Coxa. E o Atlético pode chegar aos 43, ficando a 3 pontos de distância do Bahia, que é o primeiro da zona de classificação para Libertadores. Bahia, nesse momento, se classifica para pré-Libertadores. Esse aí é um retrato desses dois jogos aí. E você acha que vai acontecer o que nesses dois jogos? São Paulo e Santos, você falou que impede ao futebol brasileiro, mas você acha que acontece o quê?
5: Assim, eu acho difícil de prever. Acho que vai ser um jogo muito amarrado. Acho que vai ser um jogo de poucos gols. Isso eu consigo imaginar que vai acontecer. Agora, o Santos deu uma boa melhorada com as chegadas de Cebolinha, de Arthur, de Rodinei. É um time diferente, que tem potencial para ser um time de fato competitivo agora, o que não era a realidade antes. E o time de São Paulo me dá muitas dúvidas. Então, eu... prefiro dizer que o São Paulo não ganha, ou empate ou Santos.
1: Perfeito. E agora Atlético e Bragantino. Eu ainda tô na expectativa do São Paulo dar esse tombo aí, dar essa volta. Não sei se é porque eu tenho uma quedinha pelo São Paulo. Pode ser, posso estar sendo influenciado por isso.
5: É porque o time do São Paulo é muito confuso, né, cara? Assim, não tem cara de equipe, né? É meio Frankenstein.
1: Sim.
5: E eu não consigo ter confiança, sincero, não consigo ter confiança.
1: Perfeito.
5: Mas eu gosto até de alguns valores individuais do São Paulo. Gosto do Danielzinho, gosto do Marcos Antônio. Eu tenho algumas questões com o Luciano ter a importância que ele tem pro time de São Paulo, mas enquanto jogador, assim, olhando, né, especificamente pro jogador Luciano, eu gosto do Luciano. O Lucas Moura tá pra voltar, eu não sei se já vai estar disponível pra essa partida, mas ele já tá em processo final de recuperação. Então o São Paulo pode até sim ter um time melhor do que vinha sendo aí nessas últimas rodadas de Campeonato Brasileiro.
1: Perfeito.
5: Sobre Atlético e Bragantino.
1: Isso, amanhã às 18h30, e aliás, o esquenta vai começar às 5 da tarde, hein?
5: É verdade, sabe quem estará presente?
1: Quem estará presente amanhã?
5: Eu, o nosso querido Fael Lima, Luiz Soares, o narrador, e Giovanna Oliveira.
1: Perfeito, vocês estarão por aqui tomando um cafezinho comigo ou vocês não estarão aqui?
5: Não, estaremos na Arena MRV, mas a gente passa aqui pra tomar um cafezinho com você antes de sair, porque alguém tem que levar aquela caminhonete pro estádio, né?
1: Perfeito.
5: E não vou ser eu, porque eu não sei dirigir.
1: Então tá bom, olha, isso é um golpe hoje em dia, gente. Desculpa.
5: Não, mas só pra dizer, acho que o Atlético vence o Bragantino por alguns fatores, jogar em casa, enfim, mas também, sobretudo, porque acho que o time do Atlético, mesmo com os desfalques, é superior ao time do Bragantino.
1: Perfeito, hoje tem também jogos da Nations League que a gente tá falando aqui.
5: É verdade.
1: Bélgica e Turquia às 3h45, popular 15 para as 4 da tarde. E aí?
5: É engraçado esse duelo, porque é o das duas maravilhosas gerações que não aconteceram, né? A grande geração belga não aconteceu, o único feito dela foi eliminar o Brasil na Copa do Mundo. De 2018, né? Copa do Mundo de 2018.
1: Foi 18 eliminação... ou
5: foi 18, o Renato Augusto fazendo gol, foi 2018. Croácia.
1: 22 foi Croácia.
5: Isso. A grande, maravilhosa geração belga que teve como único feito eliminar a seleção brasileira em 2018. E a grandissíssima, toda linda geração turca que conseguiu cair na fase de grupos da Copa do Mundo de 2026. Que muita gente colocava até como possível, sei lá, semifinalista. Geração turca, de fato, tem muitos jogadores com grande potencial, mas que ainda não aconteceram, né, bem na prática, assim, né, tendo o Arda Güler, por exemplo, que joga no Real Madrid como principal expoente. Se eu for apostar nisso aqui, falar quem que eu acho que vai vencer, né, eu acho que a seleção da Bélgica é mais encorpada pra vencer, mas ainda assim não é um jogo, eu acho que bem...
1: Parelho?
5: Bem parelho, assim, bem disputado.
1: E lembrando que tem que apostar entre nós. Porque tá proibido.
5: Até por isso escolhi a mudança de palavras, né? Falei assim, escolher quem vai vencer, melhor dizendo.
1: Perfeito. Agora, no mesmo horário, tem França e Itália. Na França.
5: Acho que, assim, como já tem dado ruim pra Itália em tantas frentes, eles não vão nem ficar assustados na gente dizer que a França deve ganhar esse jogo, né?
1: Agora, o curioso é que a Itália foi lá e ganhou a própria Nations League.
5: Não, foi a Euro mesmo.
1: Ganhou.

0: euro.
1: A Itália ganhou a euro.
0: Euro 2020.
1: Por aí, e não conseguiu conquistar nem a
0: Euro 2020, porque é no mesmo ano das Olimpíadas. Talvez ela tenha ocorrido em 2021, mas era a edição de 2020.
1: Pois é, e não conseguiu conquistar a vaga para a Copa do Mundo. Me explica.
0: É bem difícil de explicar, né? Pois mas é. Assim, eu acho que a única forma de explicar é com o ditado popular, que às vezes acaba se materializando na realidade, que afinal, é importante lembrar, foi contra a Inglaterra. E futebol é um esporte que tem 11 de cada lado e que geralmente o time que tem menos ingleses vence. Então acho que foi isso que aconteceu. Acho que a única forma de explicar é essa.
1: Pois é, mas mesmo se tivesse chegado só na semifinal, cara, uma seleção chega numa semifinal da Euro.
0: Sim.
1: E ao mesmo tempo não consegue classificar para uma Copa do Mundo.
0: Essa, é muito louco. Essa geração da Itália que teve naquele momento era muito específica, né? O Barella tava jogando bola pra caramba, o Tonali tava jogando bola pra caramba e junto com eles o Jorginho fechava esse meio de campo. O Jorginho já tá mais velho. Tonali é um cara que teve um problema sério com relação a apostas esportivas. Ficou afastado dos gramados durante um bom período.
1: Se fosse agora, ele tava tranquilo.
0: Por
1: não
0: quê?
1: Pode apostar.
0: É verdade. Aí. Ele não teria tido esse problema, né? É verdade. Ele ficou afastado dos gramados durante um período e o caso dele até era um caso assim menos grave do que os dos outros, porque ele pegava e apostava que o time dele ia vencer. Ele tava apostando nele, né? Uhum. Não era um... Não,
1: pois é, mas isso
0: uma
1: aí
0: manipulação,
1: tá,
0: né?
1: Isso pra mim tá liberado. Eu tenho que a obrigação de apostar que meu time vai vencer. É. Eu não posso apostar que eu vou perder ou fazer gol contra.
0: É, mas aí... pras regras aí que gerem essa questão de aposta esportiva com relação aos jogadores já não é permitido.
1: Pois é, mas
0: porque não é permitido ele apostar ponto, né? Não importa se é na vitória, na derrota. Sim, o jogador não é permitido de apostar ponto.
1: Eu não sou desses bonzinhos assim, nesse nível não. Pra mim, se uma regra é errada, a regra é errada. Essa pra mim é uma regra errada, porque eu até acho apostar, que... porque vamos lá.
0: Não tem uma... eu também não vejo uma questão ética
1: nisso. Eu apostar.
0: Não
1: vejo. Na minha vitória, é o correto,
0: natural,
1: cara.
0: É, vai natural, lá. Sim. Tá.
1: Se outro que não tem nada a ver com o negócio pode apostar na minha vitória, imagina. Eu, então, é minha vitória.
0: Eu também
1: tenho que poder acreditar em mim. Ponto.
0: Também não vejo uma questão ética nisso, mas assim, entendo o fato de ser, de ser proibido, né? É uma proibição geral pra todos os atletas.
1: Vai então... lá e simplifica e faz. É mais fácil dizer assim, ó, isso aqui tá proibido. Ponto.
0: Exatamente.
1: É pra mais proibido fácil fazer
0: pra todo mundo, ninguém
1: aí
0: faz
1: e acabou. Vendo, caramba, igual muitas coisas eu vejo. Pô, mas essa regra, a regra tá errada, tá? Essa regra é horrível. E esse pessoal que faz as regras, em geral, no mundo inteiro, do vereador ao integrante lá do Parlamento Europeu, de qualquer outro lugar. São extremamente bem pagos, eles em geral extremamente bem apoiados, suportados, tem um suporte maravilhoso sempre. Então, cara, vai fazer leis melhores, regras melhores, vai corrigir o que precisa ser corrigido, e que corrija rápido, e que resolva, e que deixe a sociedade fluindo mais. Eu vejo muita regra que eu falo, não... É a lei aqui que tá errada. Lógico, a pessoa tem que respeitar a lei? Tem, mas tem que corrigir rápido também.
0: Sim,
1: e parar com esse negócio.
0: E só pra fechar com relação a essa parte da Itália, era um momento assim muito específico da geração italiana, por exemplo. O Spinazzola, que foi o lateral esquerdo, titular daquela campanha, inclusive não jogou a final, quem jogou a final foi o Emerson Palmieri, que inclusive é brasileiro. Emerson Palmieri, brasileiro naturalizado italiano. Mas o Spinazzola é um cara que a vida inteira conviveu com lesões. Naquele período ele tava voando e foi dos melhores jogadores da Itália na competição. Teve o Jorginho, que naquele período tava no auge da carreira e ainda podia contar com Tonali e com... Esqueci o nome, acabei de falar o nome do meio-campista, gente. Meio-campista da Inter de Milão. Tá, mas com uma dupla de meio-campistas jovens da Itália, que eram importantes, que estavam crescendo ali na carreira e foram importantes ali, e depois o Tonali teve a punição dele, ficou afastado do futebol durante um tempo. Então, assim, foi um momento muito específico da seleção italiana. Não é como se ela tivesse sido boa durante um ciclo inteiro. Naquele curto período de tempo, estava encaixado. Entendi. Com um jogador que convive com lesões, que não teve... nenhum outro momento da carreira que chegou perto de ter atuações no mesmo nível. O Jorginho no auge, pegando dois garotos que estavam começando ali a melhor parte da carreira deles, e eles se ajudaram muito. Uma zaga já envelhecida, mas ainda conseguindo fazer bons jogos.
1: Alinhamento planetário.
0: Alinhamento planetário, assim.
1: Perfeito. Então vamos fazer o seguinte, ó, o Santos pode sofrer transfer ban, meu caro.
0: É, rapaz.
1: É, mas antes da gente falar disso, tem informação do trânsito aqui, alerta pro hipercentro da capital. Ô Diego Costa, o que acontece no centrão de Belo Horizonte, hein? Conta pra gente.
2: 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No hipercentro da capital, Alex, a BH Trans informou que tem alterações no trânsito em função de um evento na tarde desta sexta-feira. É o caso, por exemplo, da Avenida Brasil, com fechamento entre a Praça da Liberdade e a Rua Gonçalves Dias, isso nas duas direções, também entre a Avenida Afonso Pena e a Bernardo Monteiro, no sentido região hospitalar. Tem desvios já implantados pela BH Trans. 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
1: Valeu, Diego. Muitíssimo obrigado pelas informações, meu caro. Se tiver mais detalhes desse trânsito, passa pra gente. O Peixe pode sofrer duas, atenção, eu falei duas novas punições aí da FIFA e ficar proibido de registrar reforços. O motivo são inadimplências nas contratações dos zagueiros Adonis Frias e Alexis Duarte. O clube não pagou uma parcela de US$1 milhão ao León pelo argentino e foi condenado pela FIFA a pagar mais de US$2 milhões ao Spartak Moscou por dívidas atrasadas pelo defensor paraguaio. É aquilo que a gente falou, né? Que o Santos estava contratando adoidado, a gente só não sabia como pagaria.
0: É, pois é.
1: Eu não lembro se foi você ou Léo Dias que falou algo assim.
0: Ah, com certeza, assim, eu chego a te dizer que os dois falaram, viu? Que os dois falaram. É, mas essas duas contratações, se não me engano, são até do ano passado. O Adonis Frias, eu lembro que em algum momento, ele teve até conversas de que poderia vir pro Atlético, e aí, se não me engano, ele faz a estreia dele pelo Santos contra o Atlético na Arena MRV no ano passado. Eu trabalhei nesse jogo, por isso eu tenho lembranças disso. Eu não lembro se foi a estreia, agora eu não tenho dúvidas que ele jogou nesse jogo, ele jogou. Perfeito. Jogo do segundo turno do Campeonato Brasileiro do ano passado, o Adonis Frias joga já na Arena MRV, já com a camisa do Santos. E cara, assim, é o retrato também do que é o futebol brasileiro na prática, né? Você começa a ver que teu time é ruim, aí eu preciso contratar desesperadamente um zagueiro. Ah, esse zagueiro aqui, não sei o que e tal, pô, mas ele é ruim, pô, mas o meu também é, então traz esse ruim aí mesmo. E vai gastando e vai vendendo e passa dinheiro pra cá, vem dinheiro de lá, ninguém paga ninguém, essa confusão maluca.
1: Sim.
0: Tá, infelizmente tá desse jeito, assim, a gente tem que torcer enquanto pessoas que gostam do futebol brasileiro, enquanto pessoas que trabalham, trabalham cobrindo o futebol brasileiro, portanto torcem que o produto seja cada vez melhor pra que a gente possa trabalhar com algo que é cada vez melhor, né? Que a gente tem que torcer para essas regras de transferências, o fair play financeiro, esses transfer bans internos que a CBF quer propor, para que isso tudo funcione e traga frutos, cara, porque do jeito que tá é uma confusão completa e não tem direcionamento nenhum.
1: Perfeito.
0: Né? Não tem direcionamento nenhum.
1: Vamos falar de quem tá com as finanças melhores aqui, então vamos falar do Corinthians.
0: Opa!
1: O seguinte, meu Deus do céu, o Timão atrasou a parcela de setembro e acumula 4 prestações não pagas no acordo com a União, somando mais de R$27 milhões em débitos pendentes. A inadimplência ameaça anular a renegociação que reduziu a dívida fiscal do clube de R$1 bilhão e 200 milhões para 679 milhões. Que isso, que redução sensacional.
0: Pois é.
1: Nossa, a diretoria busca um prazo extra aí, enquanto negocia os débitos da Arena com a Caixa. Nossa, não pode perder um negócio desse, não?
0: É, não pode,
1: Que mas, isso?
0: Por outro lado, é aquilo que a gente tava falando aqui, né? Não pode perder um negócio desse, mas então tem que pagar, né? Mas vai pagar com qual dinheiro? Não tem dinheiro.
1: Mas, cara, 500 milhões de economia, mais de 500
0: não,
1: milhões.
0: Eu concordo com que você, isso? Mas agora vai... Quero ver o Corinthians ter dinheiro pra pagar, não paga, porque não tem dinheiro. Prefere botar o dinheiro em outra coisa? Porque aí o time, se não brigar, vai fazer que nem o Memphis fez no clipe dele, botar o Parque São Jorge pegando fogo. E, cara, a realidade é complexa demais, assim. Tem que ter alguma coisa que puna, de fato, esses times e que obrigue eles a seguir dentro do que deveria ser um padrão de normalidade de gastos, pra depois a gente cobrar esses times de pagarem as coisas de maneira correta. Primeiro você tem que falar assim, ó, meu amigo, aliás, a cobrança ela tem que ser antes, né? Do tipo, ó, você tem que pagar isso daqui. Isso. Todo mundo sabe que você não vai conseguir pagar. Beleza, então, quando você não pagar, a gente vai te punir e aí você não vai ter nem condição de gastar esse dinheiro, você vai ser obrigado a pagar tudo.
1: Ó, tá aí uma boa, mas agora vamos mudar o tema da nossa conversa aqui. Bora lá chamar o Felipe Soares de volta pra falar mais do Cruzeiro pra gente. Será que tem informação do Arroio aqui?
0: Olha.
1: Opa, bora lá então. Ô, Felipe Soares, volta aí, meu caro, precisamos de você.
3: É isso, tô de volta, amigo ouvinte da TMC, a galera ligada conosco aqui nos 88.7 FM, Alex, Danilo, fala mais do Cruzeiro, mas vamos falar dos elementos que compõem o Cruzeiro, se a gente pode falar assim, Arroio e o Arthur Jorge, falar um pouco mais dessa entrevista que o Arthur Jorge deu ao Charla Podcast Português, que falou muito bem, legal demais, depois o pessoal acompanhar no YouTube. Daqui a pouco ele vai falar sobre como ele enxerga o futebol brasileiro, mas vamos falar primeiro do Arroio, que está na seleção equatoriana, foi convocado nessa data FIFA, foi convocado pelo Galhardo, agora também estreando na seleção do Equador, e o Galhardo que elogia muito, né? Está elogiando bastante o desempenho da equipe e o Arroio. O Equador que empatou em 0-0 com o Japão, no tempo normal, teve também uma disputa de pênaltis, acabou sendo derrotado ali por 5-4 em Yokohama, mas ele analisou a atuação da equipe e falou sobre o Arroio, a versatilidade do Arroio, e que vem sendo utilizado mais, de forma mais centralizada nesse ataque do Equador, que surge aí até como uma opção pro Arthur Jorge dessa sequência, nessa reta final do Campeonato Brasileiro, até abrindo aspas aí pro Galhardo, que após o jogo falou na coletiva, abrindo aspas então, para o treinador da seleção equatoriana, que falou o seguinte, ó, hoje tentamos equilibrar o jogo contra uma seleção que já está estabelecida, por isso buscamos jogar no um contra um, vamos observando alternativas de acordo com o comportamento deles. Hoje, por exemplo, buscamos jogar com o Yeboah e o Arroio mais por dentro, no primeiro tempo, e tivemos algumas coisas boas. Essa fala do Galhardo, treinador da seleção equatoriana, então Arroio sendo elogiado, mais uma opção pro Arthur Jorge, esse posicionamento mais por dentro, quem sabe alternando ali com o Caio Jorge, vamos ver como fica essa sequência do Arroio no Cruzeiro, legal saber também desse elogio do Arroio mandando bem nessa data FIFA. Voltando a falar do Arthur Jorge, o Arthur Jorge que fala sobre o futebol brasileiro, né? Tem uma pergunta muito interessante, porque a situação do futebol brasileiro, esse momento de indefinição, uma mudança de safra, vindo de uma safra que não foi tão boa, não foi vitoriosa, a verdade é essa. O que o Arthur Jorge fala sobre o futebol brasileiro?
4: Nós temos que olhar para aquilo que é a evolução. Eu também vi o time de 82. Eu saí de Sócrates e Zico. Grandes ídolos para mim, enquanto futebolistas, na altura em que eu me deliciava a vê-los jogar.
5: É mesmo, é?
4: Com certeza.
5: Com seleção de 82.
4: E lembro particularmente
5: você, garoto,
4: Sócrates assim. E Zico, tinha 10 anos de idade. Eu lembro de ver o Mundial de Espanha, que era uma seleção que eu via ao jogar, e eram dois jogadores que me punham de boca aberta. Os tempos mudaram e evoluíram. Nós hoje temos aqui no Brasil aquilo que temos do melhor do mundo em termos de matéria-prima. O Brasil tem hoje uma grande vantagem sobre qualquer outro país do mundo, que é a formação dos jogadores. E falo de formação, se calhar não é formação. Do aparecimento de novos jogadores. A formação depois é outra questão.
5: Sim, sim.
4: É. O aparecimento, ou seja, o talento puro e natural é do melhor do mundo.
5: Continua
4: a ser do melhor do mundo. O que acontece, para mim, tem a ver mais com uma questão que hoje o Brasil acaba por ser um mercado que internamente é um mercado que vive muito também das suas jovens valias, mas que no processo de valorização acaba também por ter necessidade, e às vezes eu digo precipitação, de poder ou de vender esse jovem talento. E esse jovem talento consegue, do outro lado do mundo, ser aproveitado, ser trabalhado, ser valorizado esportivamente e revendido. Ou seja, há aqui aquilo que é dois pontos, digamos que diferentes, de um país que é criador e que é vendedor, e de um país que é observador, que é o scouting, e que depois potencia e revende. Acho que esta é que é a grande diferença, e não tem a ver tanto com a questão, se olharmos para os mercados brasileiro e internacional, eu acho que tem mais a ver com isso. E falo do mercado internacional mais de alto padrão. Sim. Não estou a falar de mercados mais pobres ou mais caídos. Falo desses mercados, onde também esse mercado internacional acaba por ser um... Não é uma questão só de dinheiro, não é só de dinheiro, porque todos os clubes, seja cá ou lá, onde quer que seja, têm necessidades de receita, de venda, de procurar. Uhum. Só é como nós os vendemos, quando os vendemos. Nós hoje aqui vendemos a partir dos 16, 17 anos, jogadores que não se estiraram. Nós vendemos também jogadores que não se estiraram no profissional sequer.
6: Sim.
4: Okay? Só que esses jogadores depois vão lá, são trabalhados, são valorizados, são postos e são ainda revendidos. Ou seja, o valor de mercado aumenta exponencialmente para aquilo que é os compradores.
6: Estão terminando de se formar lá também, né?
4: Terminam, claro.
6: Formação acaba.
4: Terminam, claro.
5: É, quer ver um, 10 dele.
4: Claro.
5: Matheus Pereira.
4: Sim. Terminam de se formar. Né? Terminam de se formar lá. E isso é o que é uma verdade. Mas isto leva-nos também a pensar que nós, profissionais da área daquilo que aqui estamos, nós temos que trazer para cá alguns conceitos que eu acho que são fundamentais para a valorização do jogador brasileiro. Mas também temos que ser capazes de não deixar deixar cair aquilo que é a espontaneidade e a liberdade do talento brasileiro que existe. Porque nós não podemos ser castradores disso. Nós temos que saber que o moldar o jogador e o potenciar o jogador não pode ser completo ao ponto de deixar este jogador órfão daquilo que é o seu talento natural. Tem que haver espaço para tudo, tem que haver espaço para a sua criatividade. Sim. Para aquilo que é a sua espontaneidade, o seu futebol de rua. É. Isso tem que existir. Eu acho que isto depois, todos nós temos responsabilidade nisso.
3: Esse foi o Arthur Jorge falando ao Charla Podcast. Depois a galera dá uma conferida lá no YouTube, lá no canal do Charla Podcast. Legal saber dessa visão do Arthur Jorge, o Arthur Jorge que enxerga e tem um conhecimento muito grande do futebol brasileiro. Alex, Danilo, daqui a pouco então eu volto para falar o destaque final do Cruzeiro para a galera que está acompanhando aqui nos 88.7 FM, aqui na TMC. Quem escuta sabe.
1: Opa, valeu, Felipe Soares, muitíssimo obrigado. E agora já veio para o meu time também, Arthur Jorge. Muitíssimo obrigado por vir para o meu time. Isso, essa é uma tecla que eu bato nela há muito tempo. Bato muito nela da formação, da base dos jogadores, dos atletas brasileiros. A gente não pode jamais matar o nosso talento, matar esse jeito brasileiro de ser, que é o nosso grande diferencial. E a nossa formação tem achatado isso, tem comprimido, tem pressionado, tem apequenado isso, ao invés de expandir, de fazer o nosso talento natural ficar gigantesco. Nosso talento natural tinha que ficar cada vez maior. E aí, se a gente conseguisse 90% do que os outros fazem bem, a gente vai ganhar desse pessoal todo, que é o que o Brasil sempre fez ao longo do tempo. Aí o que que acontece? Na parte do talento, a gente sufoca o nosso talento, a gente tenta chegar no que o outro é bom, a gente não vai chegar no 100% dele. Então, nosso talento sufocado e mais a gente não chegar no 100% do outro, porque é o talento do outro, é o diferencial do outro, vou usar o termo diferencial para separar as duas coisas, nós vamos perder sempre, não tem como ganhar disso. Agora, se o nosso talento é posto ao máximo, é muito bem treinado, muito bem capacitado, e aí a gente consegue chegar perto do outro, opa, aí nós temos condição de ganhar. Arthur Jorge, tô com você, que bom que você tá no meu time, que bom que você tá nessa linha, fico muito feliz com isso, porque a gente precisa disso, Danilo Marra.
0: É isso, é isso. Acho que é fundamental mesmo, assim, a gente tem que saber valorizar os talentos que a gente tem.
1: É isso.
0: É, e aí eu gosto dessa diferenciação que o Arthur Jorge faz, né, do surgir e do formar. Ah. Acho que a gente forma mal os nossos talentos aqui dentro do Brasil.
1: A gente tá em débito com isso.
0: Sim, mas eles surgem, eles continuam surgindo. A gente que não consegue aproveitar, talvez, da maneira correta. E aí eu acho que a culpa é muito mais da CBF por não ter uma organização que dite a linha da qual o futebol brasileiro precisa seguir na formação de atletas. E isso, na minha opinião, tem que ser feito pela Confederação Brasileira, que é a maior interessada, né? Porque ela que convoca a seleção, ela que é a dona da seleção, e não os clubes, né? O clube, ele tem que formar dentro da sua necessidade. Oh. A seleção tem que formar dentro da necessidade dela. Então, coordenar, portanto, um programa de formação nacional, isso, que é a única forma que eu acho possível de você ter algum controle de como é feita essa formação. Uhum. Porque senão, eu acho até uma questão tanto quanto lógica, né? Se você não tem um programa que visa dar diretrizes para como essa formação deve ser, uhum, feita, você não tem

0: dizer, várias vezes, porque ia pra rua e ficava até papai e mamãe chamar, puxar pela orelha pra, opa, vem pra cá. Por isso, várias vezes ao dia que eu tô querendo dizer, naquele mesmo intervalo de tempo. Aí o que que acontece? Isso não tá acontecendo mais e tá acontecendo cada vez menos.
1: Sim.
0: Pela mudança da sociedade. Então, isso tem que ser uma preocupação da CBF. Como que eu faço para reproduzir aquelas condições? O que que eu faço para criar um cenário em que esse pessoal possa treinar praticamente todo dia? Em que o talento possa aflorar cada vez mais e crescer cada vez mais? Para mim, tem que ser uma preocupação da CBF. E aí, a gente tem outro ponto também que o Arthur Jorge falou, muito interessante, da nossa ansiedade, mas não é só ansiedade também. Porque é o seguinte, eu tenho aqui um atleta que pode acontecer de tudo com ele. A qualidade do futebol pode cair, pode machucar, pode desistir de ideia, é raro, mas acontece, né? Então, pode acontecer mil coisas ali pelo caminho. Essas duas são as principais, que é a questão de o futebol cair ou ele se machucar.
1: Sim.
0: Aí todo mundo fica pensando, caramba, do outro lado lá, a moeda vale 5-6 vezes mais. Se for dólar, se for euro. Uhum. Se for libra, é mais um pouquinho ainda.
1: É, verdade.
0: Então o cara me oferece 5-6 vezes mais, só pela natureza do dinheiro, do que eu poderia ganhar por aqui. E me oferece agora. E aí, eu arrisco continuar com esse atleta ou não? Então essa ansiedade também é um problema, mas lógico, a gente tem que reconhecer a situação. Outra, os clubes brasileiros não têm uma situação financeira boa.
1: É.
0: Décadas.
1: Todo mundo com pires na mão. Isso. Chega um cara te oferecendo um bom dinheiro que vale 6-7 vezes mais do que o seu.
0: Isso.
1: Por um jogador que o seu olha e fala assim, gente, esse menino aqui, ele até é bom, mas se ele quebrar a perna, eu tô
0: lascado, eu tenho zero. E aliás, e não é nem zero não, eu tenho menos o salário dele.
1: Porque investiu na formação do atleta. Isso.
0: Não, eu investi na formação e muitas vezes ele já tem um contrato comigo, eu já tenho que pagar. E qualquer contratinha, 50 mil por mês?
1: Aham.
0: Qualquer contratinha, uma graninha boa?
1: É.
0: Então, peraí. E eu ainda tenho que ter alguém pro lugar desse cara.
1: Sim, é verdade.
0: Então eu tenho menos 50 mil. Eu tenho menos 70 mil. E se eu fiz um contrato grandão, provavelmente esse salário já é 100, já é 200.
1: Sim, é verdade, é verdade.
0: Entende? Então eu tenho menos 100. Eu tenho menos 200. Ah, opa, peraí, eu vou vender agora.
1: É. Muitas vezes a linha de raciocínio é essa. Ah,
0: sim.
1: Eu até, assim, não acho que é necessariamente uma linha de raciocínio errada, não. O problema é ver ela tão disseminada para qualquer situação, né?
0: É mesmo quando você tá razoavelmente bem, né?
1: E para qualquer jogador, porque, por exemplo, assim, vamos pegar o exemplo do Cruzeiro, né? Você tomar essa decisão de fazer a venda do Juan Índio pro time lá da Polônia que ele foi, eu acho que o valor é ruim, mas se a gente supor que o valor tivesse sido melhor um pouquinho, tivesse sido um valor que agradasse o Cruzeiro, tudo bem, vai lá, faz a venda tal, mas o que garante que se você der oportunidade pra esse garoto, ou der oportunidade, por exemplo, pro Cauã Batistella, ele não vai poder render um pouco mais, e daí talvez valesse a pena você ter vendido um outro jogador que você acredita que já chegou no teto, sei lá, por exemplo, o Lautaro Dias, que tá aí encostado, teve emprestado no Santos, voltou pro Cruzeiro, foi emprestado pra outro canto agora de novo. Você dá um jeito de arrumar alguém pra pagar um dinheiro equivalente ao que pagaram no Juan Dias pro Lautaro, no Juan Índio pro Lautaro Dias?
0: Isso.
1: E você poderia estar contando agora com um jovem formado na sua categoria de base, que tem identificação, e que mesmo que não entregasse nada, como o Lautaro Dias, inclusive, nem no Cruzeiro não estava, então não tinha como entregar nada, ele pelo menos poderia ir se valorizando, se aperfeiçoando e sendo formado com você, e não para ir jogar lá na Polônia.
0: Sim, entendi perfeitamente. Ó, vamos fazer o seguinte, bora pro intervalo, tem mais coisa pra gente conversar aqui, a gente fala do outro lado em instantes, a gente tem destaque final do Atlético, do Cruzeiro também, então vem com a gente, fica por aqui, agora tem informação do trânsito, opa, participa aí, 999-44-8870, destaque pra região do Belvedere, bora lá.
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3: 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Na região do Belvedere agora, Alex, vejo o trânsito bem tenso para o motorista no entorno do shopping, chegando ali ao Trevo, passagem também pela Praça Marcelo Góes Menicucci. Não há informação de ocorrência. Tem o excesso de veículos, também tem as obras por lá. A sequência do alargamento do viaduto. Também vejo que a 356 está um pouco mais carregada no sentido Olhos d'Água, sentido Rio de Janeiro, chegando à Mata da Copasa, também no sentido

0: Savassi, nas curvas do Paredão, tem trânsito um pouco mais arrastado. 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
1: Voltamos por aqui com Papo de Craque, primeira edição, que segue até as 14h. Você participa pelo 999-44-8870. Acompanha a gente também pelas nossas redes sociais, hein? É, pelo arroba TMC Minas Gerais. Nosso site tmc.com.br. Vamos falar mais um pouquinho do Galo por aqui. Giovana Oliveira, volta aí, conta tudo pra gente, bora!
2: Voltamos, amigos, voltamos, bora falar mais sobre o Galo aqui na TMC. E eu queria ainda continuar falando sobre as entrevistas de ontem ao Charla Podcast, né? O Fred, ex-Manchester United, ontem também foi entrevistado por lá. Ele que chegou ao Galo neste segundo semestre de 2026, né? Já marcou um gol que foi extremamente importante para o Galo, porque foi o gol que levou a classificação para a semifinal da Copa do Brasil diante do Cruzeiro, né? E também 3 assistências, que inclusive também contribuíram muito para a classificação nas Copas, na Copa Sul-Americana diante do Santos. E ele falou sobre a felicidade de estar atuando no seu clube do coração.
3: Pô, sim, eu tô realizando um sonho, de verdade, porque eu saí muito cedo aqui, né? Eu trabalhei aqui na base do Galo, então saí cedo, tive alguns problemas, saí. E agora, sim, tô voltando no momento que, pô, não tô velho, né? Pô, não voltei, tipo, pô, com 40 anos, entendeu? Posso ajudar o clube e tá jogando o time do coração, cara. Eu tô, pô, tô feliz demais, de verdade, realizando um sonho e... E, cara, não sei nem o que falar, é feliz mesmo, sabe? Porque, pô, minha família é atleticana, meus amigos atleticanos. E aí, igual você falou, pô, no clássico ali, fiz um gol. Pô, meus amigos tudo de infância, atleticano. Pô, tudo no camarote chorando, pô. Tudo lá, caralho, fez um gol no clássico, tá ali, é loucura, pô.
4: É, então... porque assim, eu não, quando eu te vi, eu não sabia que você era daqui, né? Porque a gente vê, pô, tu aparecer lá no Inter e aí, pô, tu depois foi pra Europa... É maneiro quando você consegue, por 13 anos de Europa, né? Aí, quando você volta, tu teve outro time te procurando, veio só, veio o Galo, já direto com o Galo, não teve que dizer não pra ninguém.
3: Não, teve outras equipes também, e aí meu empresário é de São Paulo, e ele é torcedor, né, do Palmeiras e tal, ele, não, vamos pro Palmeiras e tal, Palmeiras. A Leila quer te levar, eu falei, não, eu no Brasil... No momento é Galo, cara, não tem como, eu quero voltar pro Galo e tal, senão eu fico aqui, pô. Tipo assim, eu tenho, querendo ou não, eu tinha mercado Catar, poderia ganhar mais dinheiro e tal.
4: Tava no Fener, né? Fenerbahçe.
3: Tava no Fener, pô, tinha mais 2 anos de contrato no Fener e tal, eu falei, cara, é... Não dá, é meu momento de voltar pro Galo, preciso realizar esse sonho também de jogar, jogar em casa. E aí também, quando eu achava, eu vim de férias, aí minha casa ficou pronta. E aí, pô, os amigos tudo em casa, sabe assim, você curtindo com a família, as crianças curtindo... Os avós, e eu falei, porra, cara, eu já realizei esse sonho de jogar nos maiores clubes do mundo, de jogar na Europa, de jogar não sei o que lá, uma
4: Copa. Tranquilizou,
3: já. E agora sim, pô, é o momento, sabe? Então eu falei, pô, eu falei com minha esposa, ela, tem certeza? aí eu falei, pô, é claro assim, não é uma decisão fácil, né? Pelas crianças. Eu falei, não, é o momento. E aí, pô, deu tudo certo de volta.
2: Este, então, foi o Fred falando aqui, meus amigos, interesse do Palmeiras, viu? A Leila queria levá-lo, então, para a equipe palmeirense, mas o desejo de permanecer aqui no Galo foi maior. Inclusive, meus caros, amanhã o Fred poderá ser muito que bem titular diante do Red Bull Bragantino, tá? O técnico Eduardo Domingues encerrou hoje a preparação visando este próximo compromisso. Amanhã, então, às 18h30, teremos o Galo enfrentando a equipe de Bragança Paulista. Jogo válido pela 21ª rodada do Campeonato Brasileiro. Muito provavelmente teremos um Galo bastante modificado para esta partida, né? Pensando que realmente tem todos os selecionáveis durante esta data FIFA com as suas respectivas seleções e também os atletas do DM. Então, assim, realmente teremos aí muitos desfalques para o Barba. Já pelo técnico Wagner Mancini, lá do Red Bull Bragantino, também terá desfalques, tá? Porque por lá o meia Rodriguinho não participou dos treinos da equipe de Bragança Paulista e até esta quinta-feira pode realmente ser desfalque. O jogador está sentindo dores no joelho, está no tratamento no departamento médico. Ele acabou sendo desfalque também em uma rodada deste último mês de setembro, né? Também por questões de dores no joelho, então pode ser que ele fique de fora também diante do Galo. Mas a equipe de Bragança terá 2 retornos importantes. Juninho Capixaba e o Wallace Ian estavam suspensos na última rodada, voltam a estar disponíveis. Thiago Volpe acabou deixando a partida de diante do Flamengo com dores, voltou a treinar normalmente com o time nesta última semana e está também à disposição. Já selecionáveis, né, porque o Bragantino também tem selecionáveis, tá? Também temos lateral direito Andrés Hurtado, que está com a seleção equatoriana, e o atacante Davi Gomes está se recuperando de uma cirurgia no joelho. Então deveremos ter também uma equipe do Bragantino bem desfalcado para enfrentar o Galo, amigos.
1: Opa, valeu, Giovana, obrigado pelas informações aí. Ó, entrou na seleção no Brasil, é o seguinte: jogou na Inglaterra, vai pra seleção. Tinha uma época que tava assim.
5: Sim.
1: No Equador, jogou no Brasil, tá na seleção equatoriana?
5: Tá praticamente assim, né?
1: Tá muito.
5: Tá praticamente assim.
1: Tá impressionante como tá assim. Aí tem jogador do Equador no Bragantino e tem jogador do Equador também no Atlético. Tem Preciado, tem Franco, tem Alaminda. Pois é, e tá sem esses três aí. O Atlético tem mais desfalques ainda. Porque tem Vitão que tá fora, tem o Pacini, tem o Kevin Castanho que tá com a Colômbia. No DM tem Everson, Juan Tressoldi, Gustavo Scarpa. O Atlético tá mais deficitário aí do que o Bragantino, né?
5: Sim, com certeza, com certeza. Mas ainda assim, acho que é um time que funciona melhor, né? Mesmo com essas possíveis ausências, é um time que funciona melhor, porque o Preciado não é um titular, o Alan Minda não vem sendo um titular, o Alan Franco, que foi titular durante muito tempo como um volante, agora, na minha opinião, é até visto como titular, como lateral direito, porque a dupla de volantes titular me parece ser Maicon e Castanho, e aí... provavelmente o Maicon deve ser titular junto com ou o Cissé ou o Alexander, que também são dois jogadores que têm uma boa capacidade técnica, então não acho que a queda é tão grande. Na lateral direita, com o Alan Franco, o titular deve ser o Natanael, que seria o titular em relação a Natanael e Preciado. Natanael já era o titular. O Alan Franco foi deslocado da sua função original para fazer a função que ele faz na seleção e que fez algumas vezes aqui no Atlético, que é essa de lateral. Até acho que ele é melhor do que o Natanael nisso, mas o Atlético jogou praticamente o ano inteiro com o Natanael naquela posição, então não é um prejuízo tão grande assim. O Everson seria um grandíssimo prejuízo, mas o Gabriel Delfim vem se mostrando um goleiro útil, um goleiro até muito confiável.
1: Muito útil.
5: Então, no final das contas, eu não vejo o time do Atlético com tantos problemas por conta dessas ausências. São ausências que, claro, se eles pudessem estar presentes, encorpariam o time do Atlético, mas eu não acho que é algo fatal nesse sentido.
1: Perfeito, então. Então, o Gabriel Delfim no gol.
5: É.
1: Beleza? Linha defensiva com o Natanael, Lian, com o Vitor Hugo e Lodi.
5: Acho que vai ser isso.
1: Perfeito. E agora, Cissé, Alexander, Pérez, Maicon e Fred?
5: Eu acho que um desses quatro não deve começar como titular.
1: Mas aí você aposta em que trio aqui?
5: Eu acho que o Thomas Pérez deve ser reserva. Se ele for titular, provavelmente o Maicon será reserva. Eu acho que é um ou outro. E aí o Alexander provavelmente jogando numa linha à frente junto com o Fred, quem sabe, ou talvez até o Alexander também como um reserva e o Bernard sendo titular.
1: Então vamos para a linha de frente, Bernard, Coelho, Renier.
5: Acho que é bem possível que seja isso, bem possível que seja isso. E aí tem essas possibilidades de variação, né? Quem sabe o Alexander no lugar do Bernard um pouco mais à frente, com, por exemplo, Maicon, Cissé, Fred e Alexander formando uma espécie de quarteto de meio de campo, né? Acho que são possibilidades. A tendência, na minha visão, é de ser Maicon, Cissé, com o Fred um pouco mais à frente junto do Bernard, e aí de um lado aberto o Coelho e do outro o Lodi como lateral, né? Mas que na prática, na frente, vira quase que um atacante.
1: Sim. Então amanhã você pega esse esquenta, o aquecimento aqui na TMC, a partir das 5 horas da tarde. Danilo Marra falou que estará por aqui, na verdade.
5: Estarei.
1: Na Arena MRV.
5: Por lá.
1: Também.
5: A gente passa por aqui pra chegar lá.
1: Isso, né? A partir das 5 horas da tarde. Então não perca, cola aqui na TMC para conferir essa partidaça, o Atlético contra o Bragantino, o jogo adiado aí da 21ª rodada. Falando em jogo, no primeiro jogo, após a tretaça ali, Cristiano Ronaldo abandonou a seleção portuguesa, a equipe de Jorge Jesus bateu a Dinamarca por 4-2 em Copenhague. Os gols lusitanos foram marcados por João Cancelo, Gonçalo Ramos, Vitinha e João Félix. Do lado dinamarquês, Højlund.
5: Højlund.
1: Højlund.
5: É difícil, viu?
1: É Højlund.
5: Esse é difícil.
1: Esse é. roubou a cena ao empatar o jogo e comemorar com o famoso Siu de CR7 após a equipe de Jorge Jesus garantir aí os 3 pontos no fim. E agora?
5: E no mínimo engraçado isso, né? Mas assim, eu vou ser defensor do Højlund aqui, porque ele já falou em entrevistas que é muito fã do Cristiano Ronaldo. Então, assim, eu acho que se ele estivesse cornetando alguém, ele tava cornetando era o Jorge Jesus e não o Cristiano Ronaldo. Mas, acho que o esperado já aconteceu, né? A seleção portuguesa há algum tempo joga melhor quando o Cristiano Ronaldo é reserva. Nesse caso, com a ausência dele, o Gonçalo Ramos, que virou o titular da posição, fez gol e deu assistência. Então não tem muito o que discutir. O Cristiano Ronaldo é o melhor jogador, o maior e o melhor jogador da história da seleção portuguesa, mas não vinha ajudando muito mais não, já estava com dificuldade.
1: Então vamos fazer o seguinte, bora lá para os destaques finais. Aqui a gente chega na reta final, Papo de Craque, segunda edição, espera por você a partir das 18 horas, mas antes disso, Felipe Soares, seu destaque final do Cabuloso, bora!
6: De volta com os destaques finais do Cruzeiro, final de semana movimentado para os crias e para as cabulosas. Começar falando dos crias da Toca, o Sub-20 tem jogo decisivo neste sábado, amanhã na Toca 1. Enfrentam o Atlético na semifinal do Campeonato Mineiro. 2-1 ficou o primeiro jogo pro Atlético, então o Cruzeiro precisando reverter, os crias da Toca entrando em campo então para buscar essa vitória e avançar no Campeonato Mineiro. Tem também o Campeonato Mineiro Feminino, tem Cruzeiro e América na Arena Gregorão a partir das 3 horas da tarde. O Cruzeiro, que é o primeiro colocado no Campeonato Mineiro Feminino, tem 10 pontos na primeira colocação. O América é o terceiro com 6 pontos. Então, as cabulosas podendo se distanciar ainda mais dessa primeira fase. Valeu, Alex. Valeu, Danilo. Valeu você, ouvinte. A galera que esteve junto conosco aqui no Papo de Craque, primeira edição. Eu volto mais tarde na segunda edição, trazendo mais informações e falando tudo sobre o Cruzeiro. Valeu, até a próxima!
1: Até a próxima, valeu, Felipe Soares. Giovana Oliveira, por gentileza, seu destaque do Galo, bora!
2: Estamos chegando aqui ao final do Papo de Craque desta primeira edição de sexta-feira, amigos. Bora lá então, porque hoje o Barba encerrou a preparação visando o próximo compromisso atleticano, né? Amanhã, o Galo enfrenta o Red Bull Bragantino, jogo válido pela 21ª rodada do Campeonato Brasileiro. Para este compromisso, técnico Barba não vai poder contar com selecionáveis, né? Porque teremos então Kevin Castanho hoje em campo, inclusive, em um amistoso da Colômbia diante do Paraguai às 9 horas da noite, esta partida sendo realizada nos Estados Unidos. Ainda teremos também a seleção brasileira sub-20 com Vitão e Pacini. Ambos irão atuar mais uma vez dia 4 de outubro diante do México, a partida lá na Espanha. E o trio equatoriano com Alan Minda, Ângelo Preciado e Alan Franco, o trio estará no dia 5 de outubro em enfrentando a Nova Zelândia também durante esta data FIFA. Então todos estarão indisponíveis para o técnico Eduardo Domingos para amanhã, em que o Galo então enfrentará o Red Bull Bragantino. Tá certo, meus caros? Voltamos mais tarde no Papo de Craque, segunda edição, com muito mais Galo aqui na TMC. Um abraço.
1: Opa, abraço, Giovana Oliveira, muitíssimo obrigado aí por todos os detalhes. Danilo Marra, vamos ficando por aqui, meu caro, terminando o Papo de Craque. Primeira edição, terminando agora às 14h, 1h59, tá chegando sobremesa. Você estará na segunda edição, 18 horas?
5: Estarei, estarei.
1: Perfeito, esperamos por você então. Valeu, tem sobremesa chegando agora.
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0: para o programa Bem Humorado, o Sobremesa, o seu programa favorito aqui da TMC. E hoje a gente vai bater um papo com Silvio Santos, né, Batista?
1: Oi, vou querer saber o seguinte: quem não vota tem direito de reclamar depois? Essa é a nossa enquete, já eu explico pra vocês, né, Lucas?
0: Exatamente, Batista. E ó, sabe o que a gente vai comentar hoje? A gente vai falar sobre momentos bizarros das eleições e também tem também uma surpresa pra você. A gente fez uma pesquisa, olha, um experimento social. Você vai entender daqui a pouquinho, mas Cuca, solta a vinheta, vai.
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0: Caro ouvinte que nos ouve com seu ouvido, começa agora o Sobremesa, o seu programa favorito. Olha, o nosso programinha, até meu Deus, está muito especial. Hoje, vocês vão ouvir, com exclusividade, um experimento. Cara, uma coisa loucura que a gente fez. Muito bom. Eu nunca vi alguém fazer uma coisa dessa. Isto foi genial. Daqui a pouquinho, você vai ver a pesquisa que a gente fez. Eu vou falar mais e melhor, mas é daqui a pouquinho. Antes, boa tarde especial, Batista.
1: Boa tarde, boa tarde. Cadê a Mini Ruth, hein?
0: Cadê?
1: Mini Ruth.
0: Cadê? Ó, se você que ouve o Sobremesa tá sentindo a falta da Mini Ruth, vamos explicar. O que que acontece?
1: Cadê?
0: A nossa outra integrante, ela teve que fazer uma cirurgia, fez ontem. A mãe dela me mandou mensagem.
1: Eu tô
0: e
1: risada.
0: Tá tudo bem. Por que que você tá rindo?
1: Não, como é que a pessoa tinha um braço menor que o outro, meu?
0: É,
1: eu não consigo entender isso.
0: A Mini Ruth, ela tinha um braço que era maior. Acho que são 13 centímetros, se não me engano.
1: 11
0: centímetros de diferença. Então, imagina que você tem um... É 13,5.
1: Acabaram 13?
0: 13,5
1: de diferença.
0: Eu falei... Ela tem um braço que é maior que o outro. É comum. E aí ela foi fazer uma cirurgia de assimetria. E aí foi sinistro. Mas deu tudo certo. Ela tava com medo, coitadinha.
1: Ela meteu um braço de lango-lango.
0: Ela mandou áudio. Quer ouvir?
1: Quero.
0: Vou mostrar pra vocês.
1: O que que ela falou?
0: Mini Ruth mandou. Vou aumentar aqui o som.
1: Ah.
0: Aqui, ó, o que ela falou.
4: Então, minha mão tá formigando, né, um pouco. Acho que deve estar voltando a circular o sangue. Sei lá, estranho. Mas eu tô feliz com o resultado. Finalmente meu braço tá, tipo, na mesma altura, sabe? Que era uma coisa que mexia muito comigo, isso. Quando eu tirava foto. Nossa, horrível. Mas finalmente agora eu tô bem... Tô bem feliz, apesar da dor, né?
0: É, isso mesmo.
1: Eu tô vendo a felicidade.
0: Não, ela tá, coitada, a droga tá sedada. Mini Ruth, melhoras, queremos você aqui logo, tá bom? E olha, eu fui pesquisar, é uma cirurgia delicada, tá?
1: Sim.
0: É muito delicado, que você mexe com nervos, você mexe com muito músculo, qualquer coisinha ali. Então, obrigado, médicos, por não terem matado a Mini Ruth dessa vez, tá bom? Muito obrigado. Agora, ô Batista.
1: Diga.
0: Quem tá ouvindo a gente pode participar do nosso programinha,
1: sim,
0: né?
1: Sim, claro, ó, estamos ao vivo em imagem, daqui a pouco o Silvio Santos. Estamos em imagem pelo nosso YouTube, TMC News BR. Vai lá, se inscreve no canal, ativa o sininho pra você ser notificado a hora que o programa entra no ar. Tá bom? Você comenta e deixa seu like e compartilha, ou pelo nosso WhatsApp, que é o 11 972 21 1001. Você vai responder o seguinte: domingo é a festa da democracia, dia de votar, né? E tem gente que sabe que o voto é obrigatório, mas sim, o que que acontece? O cara fica com preguiça, fala, não vou sair de casa pra votar, não. Ou justifica, mete aquele voto nulo.
0: Sim.
1: E aí eu quero saber o seguinte: quem não foi votar tem direito de reclamar depois?
0: É eu isso? Amei essa pergunta.
1: É genial. Isso que eu quero saber.
0: Genial. Eu vou ser bem sincero, eu acho que sim. Minha opinião, tá? Não é a opinião da TMC. Eu acho que sim, que você não votou em ninguém, então você tem o direito de reclamar. É quase que um protesto, né? A pessoa que tá lá. Não estou dizendo para você não votar. Estou dizendo que se você, lá na hora de votar, quiser votar branco ou anular seu voto, é um direito seu.
1: Sim.
0: A justiça permite isso. E eu acho que sim, você também tem direito de reclamar.
1: Eu não sei. É igual o cara que não dá... O homem que não dá assistência pra mulher em casa, não trata a mulher com carinho, não lava a louça, aí a mulher arruma outro, não tem direito de reclamar. Você acha que o cara tem direito de reclamar? Ele não fez a parte dele.
5: Que sensacional isso que você disse, hein?
1: Não é?
5: Foi genial. Foi genial. Me pegou, Batista, vou te falar. Me pegou. Bem, tá bem, bem. Olha, bem bolado, bem bolado.
1: Mudei. Gostei. Vai mudar de
5: eu
1: opinião?
5: Eu acho que eu mudei de opinião. Acho que eu vou escolher lá um candidato e vou votar na hora. Então, ó, faça isso. Escolha lá o seu candidato, vote e também participe da nossa enquete. Manda aí pra gente. Quem não vota, quem justifica o voto, tem direito de reclamar? Manda no 011-97221-1001.
1: E ó, pode falar, por favor.
5: Eu tenho que falar que a gente tá chegando no nosso aniversário.
1: Exato, eu ia falar isso, eu ia então, puxar esse assunto, porque dia 4 é dia de eleição e dia 13, Lucas!
5: Dia 13 é aniversário de um ano da TMC. Você acredita? O ano que a gente tá aqui juntos é o primeiro ano da TMC dos muitos que vão vir. Então a gente quer comemorar juntinhos aqui na TMC. E para isso, vamos preparar uma programação especial. Olha, desde o primeiro programa do Start TMC até lá o último programa, depois do resumo TMC, você vai ver uma programação completa. Todos os programas da casa vão estar fazendo uma edição especial de um ano de TMC. Olha que bonitinho. Oh,
1: coisa linda, hein? Coisa linda, hein?
5: Vai ser incrível. Todos nós vamos fazer este aniversário valer a pena. E isso existe graças a você. Obrigado por sempre ouvir a TMC. Ouça cada vez mais e ouça cada vez melhor. Muito bem. Agora, eu já falei no início do nosso programa e vou repetir. Daqui a pouquinho, vocês vão ver uma pesquisa que a gente fez. Nunca foi feito na história desse Brasil. Eu acho que eu vou chamar melhor. Vou chamar de experimento. Porque não, pesquisa tem fundamento jornalístico, né,
1: Batista? Não teve registro no TSE, não teve tem nada. A gente foi pra rua, mandou um estagiário pra rua, falou, se vira e traz o resultado pra gente. É um negócio diferente que a gente fez. Nunca nenhum instituto de pesquisa, esses Nexus, Datafolha, não sei o que lá, sim, ETG, nunca fez essa pesquisa não, esse experimento.
5: É um experimento social, olha que palavra bonita. Você deve estar pensando, o que é um experimento social, Lucas? A gente foi às ruas para ouvir o pessoal, só isso, é um experimento. Mas a pergunta e o lugar, você vai adorar. Daqui a pouquinho, o experimento social sobre esquerda e direita. Sim, a gente vai perguntar pro pessoal se eles são de esquerda ou se eles são de direita. Mas você vai ver o lugar e a foto que você vai adorar. Daqui a pouquinho, o experimento social. Mas antes, vamos conversar com o nosso convidado de honra. Todo programa a gente recebe um convidado especial. E no de hoje é mais do que especial. Ele é um dos maiores ídolos da vida. Ele começou, olha, lá atrás, há muito tempo atrás. Ele nasceu no dia 12 de dezembro. Ele está aqui conosco. Senhoras e senhores, recebam o nosso convidado, Silvio Santos.
6: Muito bem, um prazer estar com esse rapaz aqui. Você é o Lucas.
5: Sou eu, seu Silvio.
6: Ô Lucas, você faz o que da vida?
5: Eu trabalho com comunicação,
6: seu Silvio. Você trabalha com comunicação? Então você não trabalha com nada, né? Porque todo artista tem sua vaidade, né?
5: É verdade.
6: No meu tempo, quem fala assim, eu sou artista, é vagabundo.
5: É verdade.
6: Então nada mudou ainda, então você trabalha com comunicação.
5: Eu trabalho com vagabundice.
6: Vagabundice? Seu Silvio. Você está certo disso?
5: Eu estou certo, seu Silvio.
6: Então, quem está ouvindo aí em casa, ou vendo esse vídeo, estamos ao vivo agora para todo o Brasil?
5: Sim. Exatamente.
6: Mas essa emissora eu nunca via falar, minha filha nunca me informa nada direito, né? Qual o nome da emissora?
5: TMC.
6: TMC? Caramba, mas aí tem sigla, igual SBT. Fala a sigla. O que é sigla TMC?
5: Transamerica Media Company.
6: Não, peraí, ele gostou. Você americanizou. Você americanizou. Como é que é o Transamérica?
5: Transamerica Media Company. TMC.
6: Então, você está na TMC. Isso. Transamerica Media Company.
5: Olha, o senhor me libera usar essa sua voz pra gente usar como chamada?
6: Ah, claro, pode usar. O Agnaldo não trabalha aqui, não, né?
5: Agnaldo não.
6: Que é o sonoplasta do SBT?
5: O Agnaldo não está aqui.
6: Ele poderia fazer uma boquinha aqui também, né? Boa, aproveitar a gente tá uma oportunidade. Tá, mas precisando. Agora vamos dar oportunidade aos jovens, né? Porque o Agnaldo tá quase indo também. Você é mais experiente, né? Você é mais experiente pelos cabelos brancos. Qual é o seu nome?
1: Meu nome é Marcelo Batista.
6: Se apresenta pra quem tá em casa, porque todo dia é um público novo.
1: Olha aí. Eu sou Marcelo Batista, há 37 anos eu faço rádio e comecei aqui, inclusive, né? Na, era outro nome, agora é TMC.
6: Ah, tá certo, você faz rádio, mas você é o quê? Um radialista ou você trabalha com conceito de rádio? O que, que você faz da vida?
1: Eu sou radialista.
6: Radialista mesmo, né? Ó, então, você impõe a voz ou você fala naturalmente?
1: Não, eu falo naturalmente, inclusive já fui no seu programa.
6: Já foi, já?
1: No Nada Além da Verdade. Eu fui
6: Nada
1: uma
6: Além
1: vez,
6: da Verdade?
1: Participar.
6: Que coisa, vamos botar um polígrafo agora aqui agora, seu neste Silvio, exato momento
5: eu
6: pra
5: vou
6: ver.
5: Explicar aqui. Pra você que tá ouvindo, a gente pensou o seguinte: o ano tá quase acabando. Estamos entrando em outubro, você sabe que de outubro pra dezembro é um pulo. E aí bate uma saudade quando a gente pensa que, infelizmente, o Silvio Santos não está mais, né? Não está mais aqui conosco, também fazendo parte da programação do SBT. Por isso que a gente preparou uma grande homenagem. Hoje nós recebemos o Thiago Nascimento, que é o Silvio Santos Cover. Ele ficou conhecido como Silvio Santos da Avenida Paulista. Ele apresenta lives, ele também faz sucesso no TikTok, virou até matéria na Rede Globo. Então, senhoras e senhores, agora é ele, Thiago Nascimento!
6: Agora é difícil desprender do personagem, né? Porque ainda continua sendo o Silvio Santos.
5: Faça como você quiser.
6: Mas olha, é um prazer estar aqui hoje com você. Eu sou fã do seu trabalho, também acompanho você muitas vezes também no rádio também. E é uma honra estar aí com os espectadores, né? Porque estamos no YouTube também, né?
5: Estamos, então, sim, senhor
6: Thiago.
5: É
6: multiplataforma, né? Isso é isso bom demais. Mesmo. Mas você quer falar com o Thiago Nascimento ou com o Silvio?
5: Que com quem você quiser.
6: É uma espécie de Dudu Camargo, né? A gente incorpora alguma coisa ali, né? Então Thiago, não sai, né?
5: Ó, o primeiro elogio que eu tenho que fazer a você, Thiago, é que você é encantador. Você tem algo que é muito do Silvio, é impressionante. Ficar perto de você é ser encantado. Juro, no melhor dos sentidos. Você vai falando, você com seu olhar, é fantástico. Você que ainda não conhecia.
6: Não, fantástico é na Globo, é outra emissora. Ferrou.
5: É sensacional, também é na RedeTV. Então, é maravilhoso. O Thiago Nascimento, pra você que não conhecia, ele é um jovem. Ele é jovem. Thiago, você tem quantos anos?
6: Eu tenho 30.
5: É um jovem, mas nasceu assistindo SBT e Silvio Santos, como todos nós. E ele decidiu fazer o Silvio Santos Cover. E é um fenômeno, juro. Sucesso. Nas redes sociais. Todos elogiam, todos adoram. E, teoricamente, fisicamente, ele não é tão parecido. Ou ele é parecido com o Silvio Santos Batista?
1: É, eu acho que a boca lembra um pouco do Silvio.
5: A boca é idêntica.
1: A boca,
5: o olhar lembra, também. É. A e mão que ele
1: faz. O cabelo também, o cabelo.
6: É, o cabelo é do Jaça.
1: É do Jaça. Ô Silvio, você não respondeu a primeira pergunta do programa. Verdade. Eu quero saber qual a sua sobremesa preferida, Silvio Santos.
6: Ah, traga aqui o rapaz que é o Zeca Fonseca, o doceiro do patrão. Olha, o Zeca Fonseca, ele traz mousse de maracujá. Inclusive, já fui no meu programa na Paulista e me deu um mousse de maracujá. E agora que encontrou uma forma de matar a saudade do Silvio, né? Ah, antes puxava saco do original, agora puxa saco do fake. Que já sabe que eu já estou atingindo o holofote e o estrelato.
1: Sim, é verdade. E senhor Silvio, há quanto tempo você é o senhor Silvio?
6: Ah, eu desde o tempo do Rio de Janeiro, né? Da Barca Rio Niterói, vendendo as canetas, enfim.
5: Que é fascinante.
6: Desde muito tempo já. Eu me fiz Silvio Santos quando uma vez eu fiz um concurso de rádio. Aí me proibiram, né? Porque eu gabaritava todos, eu ganhava todos os concursos. Aí surgiu o nome Silvio Santos, que era Senor Abravanel. É Silvio porque o Silvio, a mãe me chamava de Silvio, não sei porquê. Ela olhou pra mim e falou assim: pra você, meu filho, tudo é possível. Aí um dia eu fui numa rádio, aí falou assim: não, põe Santos, então, porque o Santos ajuda Silvio Santos, agora o Santos tá ajudando o Thiago, né? Ou é seja, verdade. Silvio Santos no céu, Thiago na terra, representando o no meu ano do Brasil.
5: Muito bom. Thiago, eu gostaria de tirar uma dúvida aqui. Você imita o Silvio Santos, você é o Silvio Santos Cover, mas já chegou algum problema, por exemplo, alguma das filhas ou SBT falou: não pode imitar o meu pai, não? Ou alguém já reclamou com você?
6: Não, nunca, até então, nunca ouvi nenhum problema, porque eu acredito que tudo que é feito com carinho. É, atinge as pessoas, né? O Silvio era a verdade, né? Ele era a razão, ele era a espontaneidade, né? Então eu pego um pouco dessa energia do Silvio para poder, digamos assim, emular, é a palavra que eu posso dizer, porque muitos usam a imitação da imitação, né? Porque total. O Silvio é o mais clichê imitado, né? Até um garçom imita o Silvio Santos, né?
5: Todo mundo, né?
6: Todo mundo imita.
5: Oi. Mas eu acho que é a primeira imitação que todo mundo faz, né? Todo mundo que trabalha com imitação vai primeiro no Silvio Santos.
6: Mas o grande fator é quando você encarna.
5: É isso.
6: Quando você entende o que é o Silvio Santos. Você já teve com o Silvio Santos já? Então, quando a gente entende a atmosfera do que representa, né? Você que também teve o privilégio, você falou, acaba virando mais respeito, né?
5: Total.
6: E eu acredito que com a partida dele física, né? Que eu falo que o Silvio ainda tá vivo na memória do brasileiro.
5: Que bonito.
6: Eu peguei o tom ainda mais respeitoso ainda, sabe? De levar a sério.
5: E a família Bravanel já conheceu a melhor imitação do Silvio Santos?
6: A Patrícia, eu já vi uma vez no programa da Patrícia, na plateia, que teve um especial de fãs. Isso o Silvio ainda não tinha partido ainda, mas assim, eu imitei o Silvio pra ela. E aí? Foi bacana, só como tava caracterizado, né? Coisa sim, de fã, né? Fui na plateia especial, falou, vai até lá. Aí eu sentei na cadeira lá, ela me chamou, imitei, todo mundo curtiu. Mas eu torço muito que, de alguma forma, né, com a repercussão que tá tendo no trabalho, chega até elas, ou se não já chegou, né?
5: Com certeza já deve. Já chegou, com certeza já chegou. E vamos então começar a campanha Silvio Santos Cover no SBT.
6: Eu não sei. Olha, muita gente pede, né?
5: Muita gente pede, por favor.
6: Muita gente pede na rede social, né?
1: Eu não sei se ele é o Thiago, se ele é o Silvio Santos, que a voz é a mesma coisa. Agora, o Thiago, no Brasil, tem algum Silvio Santos melhor que você, Silvio Santos?
6: Eu sou o número um da televisão brasileira, eu sou o Pelé da comunicação, eu sou o Elvis Presley da comunicação popular dos palcos, é unipresente, é em todo lugar.
5: E você, Silvio, você nasceu animador, né? Você se tornou o dono de televisão, porque os donos de televisão fecharam a porta pra você, é isso mesmo?
6: É verdade, eu não nasci dono de televisão, fui dono de televisão porque eu fui obrigado a comprar 50% de ações na época da TV Record, e aí eu vendi essas 50% de ações pro Bispo de Macedo, me ferrei porque eu não esperava que o Bispo ia crescer, mas virou um grande concorrente. Porque eu olhei, vamos vender pro Bispo que é melhor, tinha 3 concorrentes ali. Aí tá bom, virou um grande concorrente, mas um grande amigo Bispo. Mas eu virei dono de televisão por causa da vaidade dos donos de televisão, né?
5: Entendi. Tá certo. Você está ouvindo o Thiago Nascimento. Ele é o Silvio Santos Cover. Pra você que acabou de ligar na TMC, pra você que acabou de entrar no nosso canal do YouTube, olha, não se assuste. Calma, não estamos fazendo nenhum tipo de mesa branca ou uma piada de mau gosto, não. Estamos aqui com o Thiago Nascimento.
6: Ou colocando um arquivo antigo,
5: né? É verdade. Estamos aqui com ele, o Thiago Nascimento, que é o Silvio Santos Cover. E ele faz com muito respeito, é muito bonito. E se apresenta todo domingo na Paulista. Confere isso, Thiago.
6: Então, a gente usa a estética televisão, né? Gravamos uma vez por mês. Aí os cortes vão no ar.
5: Todo domingo. Ah, porque eu ligo domingo às vezes no TikTok ou no YouTube e vejo você e mais um outro apresentador muito querido. Você e um assistente de palco também que apresenta junto com você.
6: Ah, o que? O Liminha?
5: O Liminha, exatamente.
6: O Liminha é espetacular. O Liminha é 50% do Silvio Santos. Se não houvesse um diretor de palco como ele, como eu iria coordenar? Como eu ia falar? Levanta a dália. Uma pessoa que ganha dinheiro só pra levantar a dália. Você quer coisa melhor do que isso?
1: Você já entrevistou ele,
6: inclusive. Já, inclusive, é muito espetacular bom. O Liminha. O Liminha, ele faz a propaganda gratuita da... Aqui pode falar do grupo Silvio Santos, não pode, né?
5: Pode ficar à vontade, Silvio.
6: Fica à vontade. Ele põe o Tele e Cena toda hora. É pra não virar uma propaganda, por isso que eu falei pausado. Tele... Cena.
5: Olha, entendeu? O senhor Silvio é muito inteligente. Agora, uma perguntinha assim, bem capciosa. Tem alguém que você acha que consiga fazer uma imitação melhor que a sua, Thiago Nascimento?
6: Uma imitação melhor do que a minha?
5: É.
6: Não, eu confesso que eu tomei pra si só que eu sou o Silvio Santos.
5: Boa.
1: É tipo o Inri, sabe o Inri?
5: Começa agora a competição de Silvio Santos. Porque Thiago Nascimento.
6: Se tiver o concurso, eu que tenho que apresentar agora. É,
5: né? Mas olha que voz bonita também do Thiago. Você emula muito bem a voz do Silvio. Posso competir com você?
6: Ah, claro.
5: Então vamos lá, então. Batista, peça qualquer coisa, eu vou responder também como Silvio Santos.
1: Qualquer
5: vamos
1: coisa?
5: Você que está ouvindo a gente, diga lá no YouTube quem é melhor. Eu acho que vai ser o Thiago, mas vamos tentar, vai.
1: Eu quero que o Silvio convide o povo para ir votar no domingo.
5: É uma voz que tá ouvindo agora. Uma voz que tá ouvindo a TMC. É domingo agora. Domingo agora é dia de parque. É dia de votação. Mas você pega o seu título, vai lá domingo e vai votar. Vai pra lá, vai votar. Por favor, concorrente.
6: Muito bem. Muitos estão esperando o próximo candidato ou uma via diferente para que possa trazer esperança para esse Brasil. Existe a esquerda e a direita, mas agora eu virei pelo centro em ritmo de festa. Dote 26, Silvio Santos. Eu virei a presidente da República. E vou mudar esse Brasil. Eu já tenho até um slogan. 26 é 26. É 26. Oi. Com Silvio Santos chegou a nossa vez.
5: Thiago, genial, genial. Vou aproveitar esse gancho. 26, pra você que está ouvindo a gente, é o número do Silvio Santos na época. O Silvio Santos, lá por 89, se eu não me engano, tentou se candidatar a presidente. Sabe quem tirou o Silvio Santos da jogada? Sabe? Eduardo Cunha, que foi presidente da Câmara dos Deputados. O Eduardo Cunha tirou ele da jogada porque a concorrência falou, não, o Silvio Santos vai ganhar. Começaram a pesquisar lá e viram que o partido do Silvio Santos não tinha feito os comícios suficientes. Aí o Eduardo Cunha tirou o Silvio Santos da jogada e ele não pôde se candidatar. Mas na época o número dele era 26. Eu fico me perguntando, Thiago, o que você acha se o Silvio Santos tivesse sido eleito presidente lá naquela época? Como seria o Brasil hoje em dia?
6: Bom, ele sempre foi um administrador nato, né? Total. Eu acredito que ele ia fazer o tudo possível. Ele ia fazer tudo de bom, né, pela população, mas eu acho que política é um negócio que é complicado.
5: Né? Demais, então, né?
6: Eu acho que ainda bem que ele não insistiu, né?
5: Verdade.
6: Que talvez não seria uma biografia gloriosa, né? Se ele fosse político.
1: Mas, de repente, ele podia, se ele fosse presidente do Brasil, tudo que você pagou impostos, você poderia pegar em mercadoria nas lojas do baú de volta.
5: E esse é verdade.
1: No final do mandato.
5: Mas a correção do imposto de renda é quase isso, né? Tem quase isso na correção. Sim. Que você recebe devolução. Sim. Olha aí, o Silvio Santos já tá à frente.
1: A restituição. Agora eu quero fazer o seguinte, esse foi um dos quadros de maior sucesso da TV brasileira, que foi o Show do Milhão, né?
5: Muito bom.
1: E a gente vai fazer aqui o Show do Lisão.
5: Opa! Né? Então vamos lá.
1: O Show do Lisão começa agora na TMC, o Show do Lisão.
6: Bem, senhoras e senhores, moças e rapazes, meninos e meninas, estamos aqui na grande audiência da TMC, trazendo a comunicação popular para você. TMC trazendo a comunicação popular para você. Já temos um novo slogan deste um ano de organização da empresa.
5: Vamos agora
6: com a primeira rodada de perguntas. Você está preparado?
1: Tô.
6: Você quer ajuda dos universitários ou quer que um ouvinte que está vendo a gente agora ajude você?
1: Não, por enquanto eu não preciso de nada.
6: Muito bem, não precisa de nada, então ainda bem que o dinheiro não tem para você. Agora vamos à primeira rodada.
1: Vamos lá.
6: Qual desses artistas é conhecido como rei? Nossa, isso aqui é pergunta pra quem... Até quem não tem Mobral acerta. Até quem não tem ensino fundamental vai acertar.
1: É
6: Roberto Carlos, Pelé ou Reinaldo Giannichini?
1: Quem é o artista conhecido como rei?
5: Essa é difícil.
1: Eu acho que é o Reinaldo Giannichini, Silvio. Não.
6: Mas você acha que é Reinaldo Giannichini?
1: Eu acho.
6: Você está certo disso?
1: Estou certo disso.
6: Puxa vida, alguém botou aqui alguma relação aqui que eu tô entendendo que tem que trollar você. tá certo, né? Então você acha que é rei? Mas você acha que é o rei com o I comum ou rei com o Y no final?
1: É rei com I.
6: Com I?
1: Com I. Reinaldo Giannichini.
6: Você está certo disso?
1: É.
6: Então a resposta vai ser correta, não vou te ajudar.
1: Tá boa!
6: Roberto Carlos!
1: Boa! Aê!
5: Próxima pergunta.
6: Pensou que é Reinaldo Giannichini, ele entrou na brincadeira. Coitado, não consegue, Moisés. Vamos lá. Vamos à pergunta agora.
1: De número 2.
6: Caramba, isso vai mexer com o Supremo Tribunal Federal? Isso é um problema sério. Mas vamos à polêmica, rende audiência. Se Xandão pegar um caso que ele também está envolvido, o que acontece? A alternativa número 1, ele julga o próprio caso. A alternativa número 2, os colegas também envolvidos decidem. Ou a alternativa número 3, os juízes se xingam.
1: Com certeza, a alternativa A, ele julga o próprio caso, Silvio.
6: Você está certo disso?
1: Estou certo disso, mas mais certo do que nunca.
6: Como eu não quero problema com isso aí, então a resposta está certa, com certeza. Certa,
1: vai, a última agora, Silvio. A última. A próxima aí, escolhe aí a próxima pergunta.
6: Vamos lá, deixa
1: escolhe,
6: eu ver.
1: Vai.
6: Deixa eu ver aqui agora. Você lembra do Batista?
1: É.
6: Do Chico?
1: A 50,
6: do, daqui Batista. A pouco eu volto com televisão. Não, daqui a pouco a gente volta com as histórias da televisão. Vamos lá. É, a pergunta que eu faço agora é...
1: A 50.
6: Ah, essa é boa. Ah, o quê? A 50? Cadê? É, mostra aqui pro velho.
1: A lente de contato. Você não tá enxergando, Silvio. Não, é que botaram pro Silvio uma coisa, é essa aqui mesmo, é a número 8. É que pro Silvio tá um número, pra nós tá outro.
6: Ah, tá certo. Ó. 50, né? Pulou Thiago do pi numa velocidade.
1: 1, 2, 3.
6: 1, 2, 3, pi, foi pra 50. Tô no 9 ainda, calma aí. Mas, ó, você que está ouvindo agora no rádio ou você que está no ao vivo no YouTube, estamos aqui com o nosso show do Lesão sem nenhum dinheiro para dar. E vamos agora com a última pergunta. Se você precisar entrar no portal GovBR, o que acontece? Alternativa número 1, o portal trava. Alternativa número 2, dá erro até você desistir. Ou alternativa número 3, pede a facial por mais de 200 vezes.
1: Eu acho que a alternativa 3, pede facial por mais de 200 vezes.
6: Você está certo disso mesmo?
1: Estou certo disso.
6: Você já tentou entrar no portal várias vezes?
1: Eu tô certo.
6: Mas por que você rateou quando eu fiz essa pergunta? Você tentou entrar no portal várias vezes?
1: Já tentei.
6: Que coisa, hein?
1: É, tá bom.
6: A resposta está certa.
5: Aê! Esse foi o Thiago Nascimento, o Silvio Santos Cover. Gente, pra você que acabou de ligar na TMC, tá sintonizado com a gente no YouTube, calma, calma o seu coração. Estamos com o Thiago Nascimento, ele que é aqui de São Paulo, tem 30 anos e que é o Silvio Santos Cover, faz o maior sucesso nas redes sociais. Ele apresenta, inclusive, um programa que ele grava na Avenida Paulista, onde você pode ser premiado. Então, se você estiver em São Paulo, passa lá pela Avenida Paulista.
6: Próximo ao Mac Mil.
5: Próximo aonde?
6: Ao Mac Mil.
5: Mac Mil. Só passar ali pra você ganhar um prêmio, brincar com o Silvio Santos, matar a saudade. Agora, Thiago, aquela perguntinha boba, mas eu preciso fazer. Você descobriu que imitava o Silvio Santos quando? Desde criança ou foi por agora?
6: Olha, primeiro a gente começa... Eu fui uma criança diferente, né? Porque, imagina, assim como você também, televisão foi o meu brinquedo. Tipo, vendo o Gugu, vendo o Silvio Santos e tal. Então, minha mãe lá no Rio de Janeiro, ela acompanhava muito SBT. Então, eu primeiro, a gente conhece o SBT como? Pelo Chaves.
5: É verdade.
6: Aí a gente vai pulando de cara, vai passando o dia da semana, vê um camarada com microfone no peito, acho diferente, olha só que legal, né? Um camarada com microfone no peito, sorrindo, dando dinheiro, a gente fala, a gente quer ser igual ele, né?
5: Ai, que bonitinho.
6: Olha só, é um exemplo de brasileiro, né? Trazendo alegria pra pessoa. Que bonito. Então, eu com 8 anos de idade, eu comecei a ver o Silvio, interessar pelo Silvio. E aí a gente começa a imitar no colégio, aí o professor fala, você vai ser um vagabundo, não vai ter futuro. Chupa, hoje eu ganho mais do que você.
5: Aê! Olha, com esse recadinho, eu vou aproveitar esse momento aqui pra gente entrar em polêmica. A gente vai pra um breve intervalo e na volta tem mais Silvio Santos pra você.
1: Maoi!
5: Olha, daqui a pouquinho, não sai daí, já já tem mais sobremesa.

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0: Puta, sabe?
1: Caro ouvinte que nos ouve com o seu ouvido, estamos de volta com Sobremesa, o seu programa favorito aqui na TMC. E o nosso programinha de meu Deus hoje tá com sabor de saudade. Estamos matando a saudade de Silvio Santos aqui com o Thiago Nascimento, o cover oficial. Ele que é um sucesso nas redes sociais, está aqui conosco pra gente se divertir e matar essa saudade. Mas antes da gente continuar nossa entrevista, eu quero dar uma olhada na nossa enquete do dia, Batista.
2: Opa, pelo 11972211001. O povo está respondendo que domingo é dia de eleição, você tem que votar, o voto é obrigatório, mas tem gente que falta, mete um W.O., né? Aquela justificativa barata, e eu quero saber, quem não vota tem direito de reclamar? Por exemplo, aqui, ó, Márcia Ferreira não votou, mas pode reclamar sim, porque paga imposto do mesmo jeito, então pode cobrar. Rogério Lima não pode reclamar, perdeu a chance e agora só resta reclamar no grupo da família. E mais um aqui, o Carlos Mendonça, pode sim. Eu reclamo do Corinthians, não vou reclamar das coisas do meu país.
1: Ah, faz muito sentido. É. O cara reclama de futebol que nem joga no time. É. Tá certíssimo. Bom, então manda pra gente a sua opinião. E aí, quem não vota pode reclamar? 011-97221-1001. Manda pra gente. E ó, daqui a pouquinho você vai ouvir o experimento social que a gente fez. Tá incrível. A gente foi atrás de saber se tinha mais eleitores da esquerda ou eleitores da direita. Mas os lugares que a gente foi... Ah, isso aí você... Ó, experimento social assim eu nunca vi, né, Batista?
2: Nunca,
1: vai
2: nunca.
1: Vai ser pela primeira vez na história do rádio da telecomunicação.
2: Exato. 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
1: 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Agora, amigos, voltemos então ao nosso convidado, Thiago Nascimento, que tem 30 anos, é do Rio, mas mora em São Paulo e tem como profissão e missão de vida ser cover oficial do Silvio Santos. A gente chama você, Thiago, de cover só. E o que que falta pra gente chamar de cover oficial?
3: Eu te batizo, amém.
1: Tá bom, e
3: uma canetada Bravanel.
1: Tá ótimo. Então da a nossa meta Bravanel. Hoje. A nossa meta é que isso chegue na família Bravanel.
3: Entendeu? Eu acho que o carinho da família também, olhar assim o trabalho, né? Eu tive com Liminha, né? Liminha.
1: Já é um
3: A Sônia Lima. Eu abri o show do Sérgio Malandro domingo passado agora.
1: É? Que demais!
3: Entendeu? Aí a Sônia Lima olhou pra mim e falou assim: nossa, dá até nervoso estar com você.
1: É loucura.
3: Porque ela falou assim: você faz o olhar do é Silvio Santos.
1: Até a mão. O Silvio Santos tinha uma coisa que poucos imitadores reconhecem, que é a mãozinha dele. Quando ele abre a mão, é como se fosse um leque, assim. E o Thiago faz idêntico. Ele abre a mão e fala: oi! Aqui com a mãozinha. Isso é fantástico. Você foi realmente pesquisar a fundo o Silvio? Olha, ele olha desse jeito, ele mexe assim? Ou é uma coisa que você bateu o olho e já tava ali, natural?
3: Eu pude ver o Silvio no último aniversário dele, né? Do 12 de dezembro de 2023, que ele saiu e atendeu 15 fãs na porta, com bolo, tudo. Eu falo que, poxa, eu não consegui fazer a foto com ele, né? ou imitá-lo, né? Porque eu fiquei tão travado assim que, tipo, poxa, querendo ou não, uma entidade no bom sentido, né?
1: Total.
3: Assim, o cara intimidava você, né?
1: Super.
3: Então eu só comecei a olhar assim o comportamento dele, né? Meu Deus, eu não acredito que esse cara é de verdade. Eu não acredito que esse cara é real. Tipo, o cara que criou tudo. Eu ficava olhando o Lucas assim, olhando o Silvio Santos, analisando, né? Ele dando a entrevista, né? Com aquele jeito meio dele.

0: acho que da voz dele. Então eu acho que observar o Silvio era, é mais fácil você observar ele vendo o artista, né, do palco. Essa é fácil, todo mundo faz o Silvio do palco, né? Mas ele fora é mais assim, fascinante.
1: É mesmo, é mesmo. Eu lembro de uma imagem, Batista, eu tava no Teleton e o Silvio ia entrar, isso foi no ano de 2014, se eu não me engano, e eu consegui ver ele entrando por trás do telão, o momento ali dos bastidores, e chamando ele pra entrar. É outro Silvio. É engraçado, eu vi essa imagem, eu juro, por tudo que é mais sagrado na minha vida. Ele estava atrás do telão, esperando a deixa, e aí ele tava aqui, e aí na hora que fala, e agora, Silvio Santos? Eu juro por tudo que é mais sagrado. Ele levanta, respira e entra.
0: Nossa.
1: Cara, ali... Eu me emocionei real, foi fantástico, cara.
2: Ô Silvio, que oração, Silvio? Que oração?
0: Peraí, agora esse relógio aqui não tá funcionando.
2: Não tá funcionando,
0: você botar a bateria direito.
2: Ele veio com o relógio do Silvio, mas, que não tem bateria.
0: Eu sou o próprio, ó, a hora certa agora. Agora 2:39, tá certo esse relógio?
1: Tá certíssimo, boa, tá certo, Silvio.
0: Então acompanha a programação da rádio, não saia daí, não vai pra outra concorrência. Fique por aqui. Uma vez eu falei no SBT, vocês querem também falar isso aí? É porque eu era dono, então isso facilita, né? Uma vez eu falei, porcaria por porcaria, fica aqui no SBT, não troque de canal. Porcaria por porcaria, fica aqui com a gente, pelo menos tá sendo valorizado.
1: Tá mesmo. Aqui
2: é
1: o
2: tipo
1: pessoal,
2: sobremesa.
1: Aqui no pessoal, no nosso chat do YouTube, TMC News BR, a gente tá recebendo muitos comentários. E a gente recebeu, sabe o quê, Batista? Super chat.
2: Um super chat?
1: Mandaram dinheiro pra gente, olha que legal. Foi a Miss Vitória Cristina. Um beijo, Miss Vitória Cristina. Ela mandou R$2. E ela mandou um boa noite. Ou seja, ela tá vendo a gente de outro fuso horário. Mas, Vitória Cristina, ela muito
2: tá
1: obrigado.
2: Dubai.
1: Ou tá 2 da manhã no Japão.
2: Pode ser.
1: A comunidade japonesa, um beijo enorme pra vocês aí no Japão, vendo a gente pelo YouTube. E também tem o Felipe... Perdão, esse outro comentário aqui. Fernando Lemos, São Paulo, ele tá falando que é da hora demais o Silvio. E também o Arthur Silva comentou: se botasse o Silvio Santos na frente, ia aparecer um espelho. E eu achei isso fantástico. Você consegue imitar o corpo dele igualzinho, Thiago. É uma pena que a gente tá no rádio aqui, mas como é que você consegue imitar até a barriguinha do Silvio, um pouquinho pra frente assim?
0: Olha, eu confesso que tem toda uma tese, né, de doutorado pra chegar nesse nível. Por exemplo, ouça muitas músicas do Julio Iglesias. É um dos grandes segredos. Cantarola a música do Julio Iglesias. Imagine o Silvio Santos no carro vindo pra cá, pra rádio, na TMC, cantando Coração Apaixonado. Lá. Aí eu imagino isso aí, eu faço esse exercício. Entendeu? Aí quando você vê, a sua mão já tá assim, é porque vai passar depois do vídeo, né? Tá no vídeo ao vivo, né?
1: Estamos também então, no YouTube, no vídeo.
0: Então, como você tá aqui, pra quem tá em casa, o Silvio Santos, ele ficava assim, ó.
2: Ah, então quer dizer que você...
1: o Thiago agora tá imitando com perfeição o Silvio Santos, colocando a mão na boca, mexendo no anel. Aqui, ó,
0: por exemplo, quando era uma... Fala um fato interessante do programa aí.
2: Um fato interessante do programa?
1: É. Nós vamos agora fazer um ano. Um ano de sobremesa. Daqui a pouquinho a gente faz um ano. Esse é um fato interessante.
0: O Silvio, pra te ouvir, ele ficava assim, ó.
1: Ele ficava mexendo o dedo na boca. Pra você que acompanha no rádio.
0: Bem sacado isso aí. Um ano já?
1: É, um ano.
0: Puxa vida. O que? Uma retrospectiva desse ano aí.
1: É verdade. Temos que fazer. Faremos.
0: Fazer um balanço, né? Pra poder avaliar os picos de audiência. Eu creio que essa é a maior audiência.
1: Muito bom.
0: Aqui, então, tem toda a característica do olhar, tem toda da mão assim, ó. E tem detalhe, né? O Silvio, quando ele, no camarim dele, ele botava a meia aqui até aqui, né?
2: Por exemplo, até o joelho.
1: Até o joelho.
2: Então, a meia tem que estar assim, ó.
1: Olha aqui. Nesse momento, o Thiago mostra pra ele, pra gente aqui,
2: não, que
1: ele
2: está usando a meia igual
1: assim,
2: Silvio.
1: Tem que ser até na canela.
2: Assim. 3/4.
1: Muito bom,
2: detalhes minuciosos. Assim, que a gente...
1: Muito bom. Thiago, você realmente é uma imitação muito digno. Inclusive, até a Mara Maravilha te batizou de Silvio Maravilha no programa dela, te elogiou sua performance.
0: Ela ficou assim, impactada, né? Imagine, rolou uma conversa no camarim antes e tal, só que eu chego como se fosse o Silvio. Aí eu falei assim, você é aquela moça... E eu recebi uma... Aí eu conto a história, né? Vou desenvolvendo. Você é aquela moça que uma vez o Calegari me entregou uma... Eu pedi pro Calegari copiar a fita.

0: de uma menina lá na Bahia que fazia o Clube do Mickey. Ah, é você, então é aquela moça. Você continua sendo aquela moça? Puxa vida, eu sabia que você é igual como eu. Eu também sou maravilha. Não é à toa que eu botei o nome maravilha.
1: É muito bom.
2: Cara, eu tenho um vídeo disso aí. Ela fica olhando assim, tipo, quando ela, não sei como terminou a conversa, pô, você me fez voltar no tempo.
1: É isso. Exatamente. Sabe? É isso.
2: Porque tem uma construção do negócio ali, né? Então, eu sei das histórias do bastidor.
1: E a gente foi impactada. A gente fica emocionado. Eu acho que essa palavra, nós trouxemos o Thiago para uma belíssima homenagem. O que ele já faz, já é por si só uma grande homenagem. Então, siga-o nas redes sociais. O Thiago está no Instagram, no TikTok, em todas as plataformas, como @OTiagoNascimento, Silvio Santos Cover. Vai lá no Instagram, dá essa moral pro Thiago, @OTiago, com TH, Nascimento. Thiago, muito obrigado, de verdade, por ajudar a gente nessa homenagem.
0: Acabou já?
1: Acabou.
0: Na sequência vem o quê? Chaves? Não, aqui não é o SBT. Não é o SBT. Não é o SBT.
2: Na sequência vem. Perdão. Chaves genial.
1: Mas, por favor, Thiago, dê o seu recadinho final pra gente, vai.
2: Poxa, muito obrigado pelo convite. Eu confesso que eu sempre acompanho o programa. Já falei com você várias vezes no direct também, hoje conhecendo o Batista também, já vi ele de outras emissoras também. Então, assim, eu sou um cara que é fascinado pela comunicação, por Silvio Santos, que ele é a própria comunicação. Então, tá aqui conversando com o público de hoje, e pra mim, vale muito mais do que R$1 milhão.
1: É isso
2: em
1: aí.
2: Barras de ouro.
1: Thiago, obrigado, pessoal. Um beijo enorme pra você e cada vez mais sucesso, tá bom?
2: Tá certo.
1: E a gente vai seguindo aqui o nosso programinha de meu Deus, trazendo novidade.
2: Pois é. Depois você vai fazer um vídeo com você.
1: Claro, ô, seu Silvio, a gente grava tudo.
2: Eu não vou gravar com o Silvio, não.
1: Por que não?
2: Por que não,
1: né? A lei necessitiva disse que eu sou o primeiro a morrer. Eu tô feliz, eu vou conhecer o Silvio antes de vocês. Ai, que saudade que dá, né? O Silvio que nos deixou no dia 17 de agosto de 2024.
2: Não sabe mais.
1: E que faz muita falta, mas que bom que a gente tem o Thiago Nascimento. Amigos, seguinte. A gente já falou do um ano da TMC. Já falamos que teremos programação especial, já demos o recado que domingo agora você acompanha as eleições aqui pela TMC. E agora chegou o momento. Chegou o momento de mostrarmos com exclusividade o experimento social que a gente fez. Isto aqui está um tchutchuquinho. Batista, você já imaginou que a gente pudesse fazer a loucura dessa?
2: Não, não. Ainda mais nos lugares que a gente foi, o horário que a gente foi, né?
1: É isso mesmo.
2: Porque é um experimento social diferenciado, lembrando que isso aqui não foi registrado, não tem caráter de pesquisa, não queremos influenciar o seu voto, é muito importante.
1: É isso mesmo.
2: Tá? Não vai mudar por causa dessa besteira. Isso é uma idiotice que a gente fez, não é mesmo?
1: O que nós temos aqui é um experimento social em tom de humor, mas a pesquisa é verídica, a gente foi lá.
2: Claro.
1: Mas não tem fundamento jornalístico algum. Nós não somos jornalistas, nós somos do caos.
2: Exato.
1: É isso que nós somos.
2: E também, a hora que a gente for dar o resultado aqui, não sei nem se dá pra confiar, porque o pessoal é tudo de humanas, não sabe nem mexer com esse negócio de estatística.
1: Então vamos explicar. O que, que você vai ouvir agora? Nós fomos às ruas fazer um experimento social. Nós fomos em dois lugares e perguntamos uma única pergunta. Você é de esquerda ou de direita? Para as pessoas que estavam nesses lugares. Então você vai acompanhar agora o resultado dessa entrevista que a gente fez nas ruas. Mas o lugar que a gente foi, e algumas pesquisas fazem em centros bem movimentados, onde tem muita gente ali disponível. Não.
2: Sim.
1: Nós fomos onde ninguém nunca jamais foi.
2: Exato.
1: Nós somos pioneiros nisso, nesse experimento social. Vamos então ouvir agora o experimento social que tem dois lugares. O primeiro lugar, nós fomos num boteco na quarta-feira agora, às 9:30 da manhã. E perguntamos aos que estavam lá se eles eram de esquerda ou direita. Vamos ouvir esse experimento social. Solta aí do boteco.
3: Cara, meu voto vai com certeza pra esquerda. A direita costuma dizer que isso é por conta de mimimi, internet, enfim. Mas na verdade tem muito mais a ver com caráter e ideologia. É isso.
4: Eu não vou votar em ninguém porque não vejo nenhum candidato à altura que mereça estar como político.
5: Ah, eu vou votar na esquerda.
4: Por quê?
5: Porque eu acredito que as pautas sobre a sociedade sejam mais importantes do que a pauta econômica no momento, né?
6: Eu vou votar na esquerda. Não era o que eu gostaria de fazer, mas eu jamais votaria na direita. Eu vou votar na direita.
7: É, eu vou votar na esquerda porque eu sou artista e é meio incoerente você ser artista de direita.
8: Bom, eu vou votar na esquerda porque eu acredito que eles têm umas causas sociais mais fortes e tá muito complicado pro pessoal que tem uma condição social mais baixa. A gente vê muitos problemas nas questões públicas, no serviço de atendimento público, e o pessoal da direita querendo cortar cada vez mais os serviços públicos. Então eu acredito que a esquerda vem com pautas para ajudar quem tá mais precisando nesse momento.
9: Olha aí, hein? Olha aí. Quer saber o resultado?
1: Eu quero saber. Atenção. Desse experimento social.
9: No boteco, 10h30 da manhã, em plena quarta-feira, resultado: 17% direita, 83% esquerda.
1: E nós fizemos esse experimento em mais um local. Lembrando que não é uma pesquisa, não tem fundamento jornalístico, não consta como fato, é uma brincadeira. Você quer pesquisa séria, você vai lá no site da TMC. Mas se você gostou desse experimento, nós temos outro experimento social, onde fizemos a mesma pergunta, se a pessoa é de esquerda ou direita. E dessa vez, fizemos na casa de entretenimento adulto.
9: É a zona, né?
1: É a zona. Perguntamos na zona.
9: Vamos
1: na
9: zona. O horário não precisa dizer.
1: Vamos lá ouvir o que é que deu esse experimento na zona. Solta pra mim.
10: Eu sou pernambucano, me chamo Jardim Miguel da Silva. E eu vou estar na direita. É decisão minha e eu tô vendo que vai dar tudo certo.
11: Ah, eu sou um cara que trabalha com muita lógica. Pra cima deles, esse negócio picanha, esse negócio aí eu não gosto não.
12: Eu vou votar na esquerda porque eu sou a favor do SUS, das políticas de educação e de saúde.
13: É, eu vou votar em quem liberar as bets, as casas esportivas, cassino online, tudo.
14: Ah, eu vou votar na esquerda por causa das políticas públicas, né? Sou um cara que veio de baixo e graças a política pública, projeto, eu tenho a minha tilapinha no almoço.
15: Então, esse ano eu vou votar na direita, porque a esquerda me decepcionou muito em 2022.
9: Olha aí, ó. Olha aí, então, na casa de entretenimento adulto, deu o seguinte resultado, Lucas, preste atenção, 60% direita e 40% esquerda. Aqui não tem nem margem de erro, é o que deu aí pra nós e acabou.
1: Lembrando que não é uma pesquisa séria, não tem fundamento jornalístico, não consta como fato, é uma brincadeira, tá bom? Você quer pesquisa séria, você entra agora no site da TMC, www.tmc.com.br, e lá você vai ver todos os dados, esses sim, que precisam ser levados a sério, tá bom? Aqui a gente fez uma brincadeira. 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Uma cobertura completa. 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Olha aí, quanta coisa a gente tá fazendo por você. Então, domingo agora, ouça a gente aqui na TMC com os melhores comentaristas, os melhores jornalistas e a melhor equipe de campo. De verdade, eles são incríveis. 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Agora, falando também eleições, muita coisa diferente acontece, né, Batista?
9: Exato, domingo, a festa da democracia, né? E às vezes tem muito louco, né? As pessoas ficam doidona, que esse negócio de política tá tirando o brasileiro do sério. E claro que você sabe, né? Na urna ali, às vezes acontece coisa que a gente nem imagina. Por isso, nossa equipe de roteiristas e jornalistas apurou e trouxe para você agora, ouvinte do Sobremesa TMC, os momentos bizarros das eleições brasileiras, meu caro Lucas.
1: Opa!
9: Por exemplo, em 2022, teve um eleitor que jogou cola na urna eletrônica. Aconteceu no Mato Grosso do Sul, ele foi preso e, ao ser indagado pelo juiz sobre a atitude de jogar cola, ele disse: não suporto mais essa polarização.
1: Bom, esse aí até pegou leve, porque tem um outro que no mesmo ano, em 2022, fez xixi dentro da sessão eleitoral. Aconteceu lá em Pernambuco. Segundo informações dos mesários, o homem teria chegado embriagado para votar e perguntado onde ficava o banheiro. após ser intimado a se retirar do local, ele teria urinado ali mesmo e saído, como se nada tivesse acontecido.
9: É, tá vendo? Tem gente que caga na urna e isso aí só fez um xixizinho. É o seguinte, ó, em 2008, isso aqui, lembra que a gente falou, se empatasse, como é que ia ser decidido?
1: Sim, lembro.
9: Em 2008, uma eleição foi decidida pela idade.
1: Olha.
9: Isso aconteceu na cidade de Dom Cavate, em Minas Gerais. Os dois candidatos tiveram o mesmo número de votos, 1.919 votos, e aí o candidato mais velho, como é previsto pelo Código Eleitoral, levou. Levou o cargo, Lucas.
1: Ó, essa aí é fascinante. Também teve o caso do rinoceronte, que recebeu 100 mil votos. Isso aconteceu na cidade de São Paulo em 1959. Quase 100 mil paulistanos votaram no rinoceronte cacareco como forma de protesto, fazendo com que se tornasse o mais de 400 candidatos a governador, a vereador, com votos. Isso aqui é maravilhoso. Ele foi o que mais recebeu voto. Tinham 400 candidatos ao cargo de vereador. O rinoceronte recebeu 100 mil votos.
9: O cacareco, que apesar do nome, é fêmea, tá? Ele se identifica como fêmea. É, e teve também um mesário bêbado, meu caro Lucas, ó. Isso aconteceu em Santa Catarina. Ele chegou completamente mamado na sessão eleitoral, onde trabalhava como mesário, e chamaram a polícia e ele acabou indo em cana.
1: Olha, esse negócio do rinoceronte me lembrou o macaco
9: Tião
1: do Rio de Janeiro.
9: Tião.
1: Que foi a campanha do pessoal do Cacete Planeta Urgente, lembra?
9: Lembro.
1: Eles fizeram toda uma campanha para que você votasse no macaco Tião como forma de protesto. Olha aí. E também teve o cara bêbado que entrou e quebrou a urna. Foi em 2010, no Rio Grande do Sul.
9: Quebrou.
1: O eleitor tava também bebadaço. E ó, entrou na sessão eleitoral e quebrou tudo. São as loucuras que só acontecem no Brasil no dia da festa democrática brasileira.
9: E a nossa pesquisa, a nossa enquete de hoje: quem não vota tem direito de reclamar? Patrícia Oliveira respondeu pelo zap: pode reclamar, brasileiro reclama até do que escolheu, rapaz.
1: Boa, boa.
9: Marcos Vinícius: não pode, ficou em casa no dia da escolha e agora quer ser jurado do resultado. Não, aí tá dividida as opiniões, viu, Lucas?
1: Ó, já a TMC vai completar um ano e a gente vai celebrar juntos aqui na TMC. Você vai ter uma programação completa recheada de momentos especiais no dia 13 de outubro.
9: Vamos
1: ficando por aqui. Um beijo, um queijo.
9: Tchau.
1: E fique agora com o Link TMC.
9: Até segunda. Tchau.

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0: Pode ir, pode ir. Boa, boa, boa. Hoje começou cedo, hein, galera? 2:58. Esse é mais um Link TMC deste 2 de outubro de 2026. O último Link TMC pré-primeiro turno, né? Estamos aqui animadíssimos. Ou não, Tomás? Tá animado?
1: Eu tô animado. Só tava sem microfone aqui, também. Ainda sem o retorno. E com o computador. Hoje foi muito rápido.
0: Nossa, hoje foi. Pegou a gente de surpresa aqui. Mas é isso, quem sabe faz, a gente sabe, a gente faz, não é mesmo? Vamos então para essa edição do Link TMC, hoje comigo, Mayara Bastianello, e com Tomás Rafael, porque Rodrigo Alvarez está a caminho do Brasil para estar com a gente nessa mega cobertura deste fim de semana, né? Ao longo do fim de semana, TMC com o timaço todo na rua, nos locais de votação, no TRE, e claro, a gente aqui no estúdio, trazendo para você as apurações, os resultados, análise política também. Então, conte com a gente. Aliás, vender nosso peixe, né, Tomás? A gente vai estar aqui no domingo a partir das 8 horas da noite. Muito eu, bem. Tomás, Rodrigo Alvarez, Wilson Pedroso e convidados especiais para você entender, né? Não só saber os resultados, mas entender. Vamos trazer agregador de pesquisa também para você comparar os resultados reais ali da urna com os resultados das últimas pesquisas. Então, fica com a gente, que vai ter muita coisa legal pra acontecer. E depende, né? Legal depende se o teu candidato ganhar. Vamos ver,
1: exatamente,
0: né?
1: Exatamente.
0: Vamos lá, então, pra mais uma edição do Link TMC. Entidades de imprensa como a Abert, a NER e a ANJ divulgaram uma nota de profunda indignação contra as decisões do STF e do TSE que mudaram as regras do debate presidencial da Globo horas antes do programa entrar ao ar. Foi nem horas, eu posso dizer, talvez. Um pouquinho mais de uma hora faltava?
1: Eu estava no ar, em outros CNPJ, mas a impressão que eu tenho é que menos de uma hora. Tá diferente hoje, né? Tá bonitinho nós dois. Parece que tá um do lado do outro no TMC News BR, pra quem tá com a gente no YouTube. Mas eu acho que foi menos de uma hora, sim.
0: Foi muito em cima.
1: A confusão foi toda em cima, né? E a gente vai falar bastante sobre isso, com a análise do Wilson Pedroso, do Bruno Rizzi. Temos muito a falar com, mais uma vez, o poder jurídico interferindo demais. Muito mais do que eu acho que deveria interferir na eleição. Mas vamos lá, reagindo à crise na Suprema Corte, Fachin cria uma nova regra para impedir que advogados escolham o relator dentro do STF, usando processos antigos como atalho. Movimento direto em resposta a um pedido do presidente do TSE, Cássio Nunes Marques. A partir de agora, pedido sem relação clara com o processo original vai para sorteio, não mais para quem o requerente preferir.
0: O ministro Luiz Fux deu 72 horas para o governo se manifestar sobre a proibição das bets. E a decisão sobre o mérito só deve sair depois do primeiro turno, no domingo. Horas depois, o ministro da Fazenda, Dario Durigan, apareceu em coletiva para anunciar que o governo já encaminhou mais de 10 mil sites de apostas para serem derrubados em apenas uma semana de medida provisória valendo. 10 mil sites. A gente tinha trazido essa semana 400, era alguma coisa assim, não?
1: Falamos de 2 mil e alguma coisa, tá. Se eu não me engano. Não, 600, acho que eram 600.
0: Aí, e agora 10 mil já sites de apostas.
1: Tá louco.
0: É um jogo de empurra no tribunal, atropelo na fiscalização. O judiciário ainda vai decidir o destino da MP, mas na prática o governo já age como se a proibição estivesse valendo para valer, mas ela está realmente valendo para valer.
1: Medida MP, provisória é assim.
0: Exatamente. Depois aí o Congresso vai caducar a medida provisória e o Congresso aí vai decidir.
1: Enquanto isso, a coordenação da campanha de Lula se reúne nessa sexta em São Paulo para traçar a estratégia de um eventual segundo turno contra Flávio Bolsonaro. O foco será reforçar o desempenho em Minas Gerais e negociar com partidos de centro. Planejar o round 2 antes mesmo do primeiro turno terminar é aposta ou é desconfiança do resultado, hein, Mayara? A diferença vai depender de quem tá fazendo essa pergunta.
0: Sempre a diferença pelo viés de cada um. E olha, gente, o governo brasileiro recebeu com desconfiança a suspensão repentina dos serviços consulares dos Estados Unidos no Brasil. Suspensão anunciada por questões de segurança pelos Estados Unidos, sem detalhes, horas antes da votação deste domingo. Inclusive, alguns consulados aqui no Brasil, o de São Paulo especificamente, acordou cercado de viaturas da polícia. Justo na véspera da eleição, né? Às vésperas da eleição, a embaixada fecha as portas sem explicação clara. Também o Trump não tá nem afim de dar satisfação para ninguém mesmo. E a gente fica incrédulo, né? Qualquer pessoa aqui fica incrédula com essa informação de que os serviços consulares estão fechados no Brasil. Fico pensando quem tem, por exemplo, hora marcada, tinha marcada hora hoje para fazer um visto, que você demora para agendar, gasta dinheiro.
1: Imagino que isso será reagendado com certa facilidade.
0: E quem é de fora?
1: Mas quem pagou passagem para vir para cá, enfim, é um problema, acaba sendo um problema. A gente vai trazer uma entrevista sobre o tema, até para tentar entender se não é uma infeliz coincidência, o que os funcionários do consulado estarão fazendo nessa sexta-feira, se não recebendo, né, abrindo as suas portas para resolver os problemas de quem quer viajar para os Estados Unidos ou de quem tem algum outro tipo de questão com o consulado norte-americano. São 15 horas e 4 minutos, você vai participar com a gente também pelo WhatsApp no 11 972211001, você em Belo Horizonte, você em Brasília, no Rio, Recife, em São Paulo, Curitiba e em qualquer parte do planeta Terra, nos acompanhando com imagens do TMC News BR. O Link TMC está no ar nesta sexta-feira.
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0: E na enquete de hoje, a gente quer saber, você já conseguiu definir todos os seus votos para domingo? Vamos lembrar quais são eles, né? Deputado estadual, deputado federal, senador, governador e presidente, certo, Tomás?
1: Perfeito.
0: E
1: você falou senador também, né?
0: Falei. Tá. Então, aí a gente pergunta se você conseguiu. Então vamos às nossas opções. Sim, foi fácil. Não, hoje é barulho de urna, Cuca. É a urna eletrônica, vai lá, ó. Vamos ver. Sim, mas deu trabalho. Aê. Ainda não. Não, não vou votar. O Cuca adora quando eu peço as coisas lá fora pra ele, assim, em cima da hora. 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
3: Posso ir no banheiro?
0: Não. 11972211001. Pra mim, foi fácil, só que eu preciso agora fazer a colinha com o número de cada um.
1: Eu só preciso da colinha pra deputado federal e estadual, as outras eu já memorizei e foi bastante fácil, eu diria pra você, Mayara Bastianello.
0: Pra mim?
1: Eu diria pra você que foi muito fácil.
0: Ah, entendi, tá.
1: De minha parte foi muito fácil.
0: Não, pra mim falta ainda isso. Só o número. Presidente é fácil, né? A gente definir quem é, porque são dois números, é de boa, né?
1: Sim.
0: Agora, pra senador, eu ainda tô. Eu preciso fazer minha colinha. Pelo amor de Deus, gente, colinha no papel, não no celular.
1: É.
0: Não vão importante. Me fazer besteira.
1: No papel vale.
0: No papel vale, inclusive, né? É até indicado. Então é isso, eu não sei, viu, Tomás? Eu tô achando que deve ter algumas pessoas aí que vão dizer que não vão votar, um número expressivo. Inclusive, a abstenção nas urnas é uma preocupação muito grande do candidato Lula, né? Porque as pesquisas comprovam ali, tem comprovado, que o número de abstenções vai ser maior entre idosos, uma população mais carente, mais periférica e tudo mais, que são a base ali, em geral, do eleitorado do presidente Lula. Mas a gente vai falar sobre isso ainda hoje, né?
1: Abrimos em um minutinho, já tem 20 votos aqui, nenhum. Caraca. Ainda não vou votar.
0: Quais são?
1: 50% sim, foi fácil, 25%, dá até pra gente fazer a conta, são 10 votos, agora são 20 votos que aparecem aqui.
0: Que rápido, pessoal.
1: 10 votos sim, foi fácil, 5 votos pra sim, mas deu trabalho, 5 votos pra ainda não. Não vou votar, portanto, nenhum voto ainda, mas o programa tá só começando. Vá lá no TMC News BR, o nosso espaço no YouTube, para você interagir, participar, discutir, quebrar o pau, por que não, com os outros amigos da TMC no chat.
0: Deixa que seja respeitoso, né? Briguem, podem brigar, mas tem que ser respeitoso. Uma briga respeitosa, se é que isso existe. Eu e o Tomás, a gente tem umas brigas respeitosas muitas vezes aqui no intervalo.
1: É que você não via as brigas que eu tinha com a Renatinha Saporito. E não era por causa de política, não, era por causa de futebol.
0: Ah, mas é que futebol mexe muito mais com os brios, né? Não tem jeito. Eu vou brigar com você pelo quê? Nossos dois times, a gente tem que se abraçar e chorar.
1: Pois é.
0: Essa é a verdade. Muito bem.
1: 15 horas e 7 minutos, os apostadores ainda têm mais de R$1 bilhão parados nas casas de apostas e o prazo para sacar esse dinheiro termina na segunda-feira, às 11h59 da noite. A informação é do ministro da Fazenda, Dario Durigan, que falou com a imprensa há pouco. A fala acontece horas depois do ministro Luiz Fux dar um prazo para o governo federal se manifestar sobre a proibição das bets. A gente vai direto para a capital federal, ao vivo, com a primeira intervenção nessa sexta-feira dele, Bruno Tibério. Fala, Bruno.
4: Uma boa tarde, Tomás. Uma boa tarde, Mayara. E você também que nos acompanha aqui pela TMC.
3: Pois é, então o governo apresentou o novo balanço dessa ofensiva contra as plataformas de apostas. Segundo o ministro da Justiça, Wellington César, mais de 10 mil sites já foram encaminhados, então, à Anatel com objetivo de bloqueio, né? O governo, inclusive, afirma que as medidas que foram adotadas, elas impediram cerca de 3 milhões e 500 mil pessoas que elas fossem, então, alcançadas por conteúdos relacionados às bets. E além do bloqueio também das plataformas, o governo tem acompanhado toda a movimentação do dinheiro que ainda permanece nas contas dos apostadores. O ministro da Fazenda, Dario Durigan, ele detalhou esses valores, inclusive afirmou que o volume apresentado, né, pelas bets caiu depois da proibição. Vamos acompanhar essa fala do ministro.
4: Primeiro dado muito importante que a gente recebeu em parceria com o Banco Central é que a movimentação diária para as casas de apostas, antes de sexta-feira passada, rodava em torno de 600 milhões por dia. E essa é uma movimentação que deixou de existir a partir de sábado, né, no dia seguinte da entrada em vigor da medida provisória. Então você teve aí um fluxo de 600 milhões por dia, que foi basicamente anulado depois da medida. Essa é uma primeira informação importante que revela aí uma primeira medida bastante eficiente.
3: Pois é, o Tomás, inclusive, no início da fala dele, até destacou, e muito bem destacado, até porque no Supremo Tribunal Federal, o ministro Luiz Fux deu 72 horas, então, para que a Advocacia Geral da União se manifeste antes de analisar os pedidos para suspender, então, a proibição das bets, né? As entidades, inclusive, do setor, elas têm questionado constitucionalidades da medida e também têm alegado, entre vários pontos, né, que não havia urgência necessária para o governo, então, editar uma medida provisória. Fux, inclusive, ele é relator, então, das ações que já discutem essa regulamentação das apostas no Supremo Tribunal Federal. Tomás, volto com você aí.
1: Muito bem, e a gente imaginava que não fosse dar tempo, né, Bruno, Maiara, você que nos acompanha, dessa situação ser, entre aspas, avaliada antes das eleições. Quer dizer, o Luiz Fux só agora, na sexta-feira, antevéspera da eleição, das 72 horas para o governo aí se manifestar. Então, evidentemente que isso vai ficar para antes do segundo turno, ou sabe-se lá para quando, né? E pode nada ser definido, o Supremo pode não intervir, e essa discussão vai ficar para o Congresso, sabe-se lá se o Congresso vai conseguir colocar isso em votação até os 120 dias, né, que é o limite para que a MP seja votada, seja aprovada pelo Congresso, e se não votar, a medida vai caducar. E daqui a 3 meses e alguns dias as apostas vão voltar, e pela reação das casas de apostas, tudo bem, aqui nesse caso, eles entraram, né, com uma medida, com um pedido no Supremo Tribunal Federal, mas a gente já falou sobre isso, não parecem tão preocupadas assim. Exatamente. A impressão que dá é que tudo voltará ao normal em algum tempo.
0: Era o que a gente estava falando ontem, né? Ontem ou anteontem com o Wilsinho, que tá tudo muito silencioso, não tem uma revolta, alguma coisa muito grande, porque é isso, a gente sabe que a probabilidade é grande de tudo voltar. E, gente, ontem eu acho que todos vocês ficaram extremamente surpresos, né, com a morte repentina do Lito Souza. A gente sabia que o Lito enfrentava uma doença que era realmente... a progressão era muito rápida. Falava-se em meses, em 1 ano, 2 anos, mas o Lito faleceu em muito pouco tempo, desde que ele anunciou, né, que ele tinha essa doença.
1: 41 dias, para ser mais exato.
0: 41 dias, exatamente, Tomás. E hoje, os fãs e os admiradores puderam se despedir, né? A família fez dois velórios, duas cerimônias, uma pro público em geral, o que eu achei muito bacana, porque o Lito tinha muitos admiradores, muitos fãs. O Lito, ele ensinou muita gente a não ter mais medo de voar. E isso é uma coisa muito legal. E não só anônimos, mas pessoas famosas também, que diz que depois que começaram a conversar com ele, mudaram a visão sobre aviação, perderam o medo de voar. O Lito, que nos parecia sempre um cara de muito bom coração, né? E sempre contribuindo muito para a imprensa, no canal dele também. E o velório foi na prefeitura da Aeronáutica, em Santana, na zona norte da capital. Como a gente falou aqui, ele morreu ontem aos 59 anos, super jovem, apenas 41 dias depois de revelar o diagnóstico de uma doença rara. A gente conversa com o repórter Wailan Bernardo, que está ao vivo, inclusive ali, né, no local onde foi essa cerimônia, e tem mais informações para a gente. Muita gente passou por aí, Wailan, como é que foi? Boa tarde para você.
5: Boa tarde, Mayara, Tomás, a todos que acompanham a programação da TMC. Muita gente passou por aqui. Como você disse, ele era uma pessoa muito querida por milhares que assistiam aí os vídeos nos canais, as entrevistas, e que acompanhavam a trajetória dele também como mecânico, como piloto. Joselito Geraldo de Souza, com 59 anos, deixou aí esposa, um filho de 7 anos, e nós estamos aqui em frente ao Museu Aeroespacial Paulista, que também fica aí, né, na Prefeitura de Santana, zona norte aqui da capital São Paulo, desde as 9 horas da manhã. Então os portões foram abertos para que quem fosse fã pudesse vir prestar essa última homenagem. E olha só que interessante, Mayara, os portões encerraram aí às 11h45, as pessoas poderiam ficar ali até às 12 horas, até meio-dia, e às 11h46, 47 chegaram mais pessoas, ainda estavam chegando aí os fãs, e os próprios seguranças deixaram eles entrar, mesmo que o portão já tivesse fechado. Até um ato aí solidário com quem estaria ali sentindo esse momento, essa dor. Como você trouxe nas palavras, ele era muito querido por todos, inclusive conseguiu reunir os maiores CEOs aí das empresas de aviações em um vídeo para lutar pelo tratamento experimental, quando ele estava tentando, pouco tempo depois de ter anunciado a doença, cerca de 41 dias, mas que foram suficientes para ele realizar alguns sonhos. Foi no show do Paul McCartney, fez um cruzeiro, entre outros, e continuou sendo inspiração de luz e de vida, mesmo ali naqueles dias que antecederam, então, né, o trágico dia de ontem, que quando ele veio a falecer. Né, sigo por aqui, pela frente, ainda tem algumas pessoas que vão passando. O museu acabou fechando nesse momento para os procedimentos. Volto com vocês no estúdio.
1: Obrigado, viu, Aylan? Todo mundo realmente muito chateado, né, com a morte tão precoce do Lito, e um acontecimento assim faz a gente lembrar mais uma vez. A gente, quando acontece esse tipo de tragédia, a gente volta a pensar, né, como a vida é passageira, como a gente tem que aproveitar cada segundo por aqui. Aí passa-se o tempo, você vai deixando de ter essa preocupação, e aí vem uma porrada dessa, e a gente volta a ter esse temor, que é natural, né, evidentemente, porque só há uma certeza na vida, né? No papo de craque eu brincava, só tem duas certezas na vida: uma que a gente vai morrer, e a outra que o Harry Kane vai fazer gol quando ele entra em campo, mas a segunda evidentemente não é tão certa assim. Antes da Mayara falar sobre a doença que acabou matando o Lito, vale só uma curiosidade aqui, né? A Mayara citou a Prefeitura da Aeronáutica, né? Sou estranho, né? Mas a Prefeitura é uma organização administrativa e militar, obviamente, da Força Aérea Brasileira, que acaba sendo responsável pela gestão, pela manutenção de vilas militares. Eu não sei se no caso de Santana há moradias, né, para uso de militares, enfim. E eles... tem moradias, né? A Isa está confirmando aqui. Então, esses órgãos acabam funcionando de uma maneira similar a uma prefeitura convencional, mas acabam tendo esse foco nas necessidades habitacionais, nas necessidades urbanas dessas vilas da Força Aérea. Enfim, é isso, Mayara.
0: A gente vai trazer mais detalhes aqui sobre a Creutzfeldt-Jakob, que é uma doença rara que ataca o cérebro, avança rápido e não tem cura. É que é isso, né? São proteínas do próprio cérebro, que se chamam prions, que mudam de forma e fazem as outras mudarem também. Então, assim, não tem um medicamento, uma medicação que atue contra proteínas, né, nesse caso. E no Brasil, Tomás, é bastante coisa, viu? Entre 2005 e 2021, foram confirmados 547 casos, segundo o Ministério de Saúde. Mais de um terço deles em São Paulo. Os sintomas começam com perda de memória, mudança de comportamento e dificuldade para andar, e pioram em poucos meses. A maioria dos pacientes tem entre 55 e 74 anos, e 9 em cada 10 morrem em até um ano. Mas 41 dias é muito pouco, gente. O diagnóstico é bem difícil, porque os sintomas se parecem com os de outras doenças. O exame mais preciso ainda é pouco disponível no país. E rapidamente lembrando, né, a campanha que a família fez, que os fãs fizeram, para pedir para ele entrar nos trials, né, nos estudos de medicamentos pelo mundo, e não deu tempo, né? Então, nossos sentimentos, a família do Lito, a esposa dele, que já estava bem cansada também, ao filho pequeno que fica, e a todos nós que perdemos realmente, em um mundo de tantos influenciadores, entre aspas, né, gente que não agrega em nada. A gente perdeu ontem um cara muito bacana, né? Um cara legal, um cara que fazia diferença para muita gente, fez a diferença para muita gente.
1: É isso aí. 15 horas e 18 minutos, pelo menos 9 estados vão proibir a venda de bebida alcoólica nesse domingo, dia de eleição. A regra agora é decidida estado por estado, não mais em nível nacional. Para saber quais estados terão lei seca e quais não, você acompanha o link TMC, vai seguir acompanhando o nosso programa, mas agora tem o primeiro bloco da Rádio Uber.
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7: Gasolina sem etanol? Será? Vamos ouvir o que o Vitor Matsubara tem a falar sobre esse assunto.
8: Motorista, parceiro e parceira, eu sou o Vitor Matsubara no volante com você em mais um Giro da Uber. Um projeto de lei propõe a venda de gasolina sem etanol nos postos brasileiros. A proposta quer viabilizar a oferta da gasolina E0, que não tem etanol misturado, e a E10, que possui 10% de etanol. Apesar disso, o projeto não determina a substituição da gasolina C, vendida com um percentual de etanol definido pela legislação brasileira. A oferta das gasolinas E0 e E10 ficaria a critério dos postos de combustíveis. O projeto defende que modelos mais antigos, movidos apenas a gasolina ou compatíveis com combustíveis com menor teor de etanol, devem ser considerados diante do aumento do teor de etanol na mistura. O problema é que a ideia vai contra as políticas ambientais já definidas. A Política Nacional de Biocombustíveis, conhecida como Renova Bio, incentiva a expansão de biocombustíveis como o etanol na matriz energética brasileira. A meta é reduzir as emissões do setor de transportes e cumprir com as metas climáticas internacionais assumidas pelo Brasil. O projeto de lei complementar também vai na contramão da Lei do Combustível do Futuro, que ampliou para até 35% o limite de etanol anidro na gasolina. Com base na autorização e em estudos, o Conselho Nacional de Política Energética, o CNPE, elevou temporariamente a mistura de 30% para 32% a partir de 1º de agosto. A medida vale por 180 dias, podendo ser prorrogada pelo mesmo período. Eu sou o Vitor Matsubara, direto para a Rádio Uber.
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7: 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Evite parar em esquinas, no meio da rua, em locais com pouca visibilidade ou onde você possa colocar passageiros, pedestres e outros veículos em risco. Se não der para parar exatamente onde o passageiro pediu, explique a situação e procure junto com ele um ponto próximo e mais seguro e finalize a viagem. Às vezes, alguns metros é muito melhor e mais seguro. 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
7: Se liga aí, passageiro. Então, chegou a sexta-feira, 6 da tarde, você tá atrasado e o trânsito resolveu não colaborar? A vontade é perguntar: motorista, tem um caminho mais rápido? É nesse momento que o app sugere rotas considerando as condições do trajeto, talvez com mais trânsito, acidentes, obras e interdições. 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E claro, o motorista parceiro precisa sempre respeitar as regras de trânsito. Por isso, não vale pedir para correr, fazer uma conversão proibida ou parar onde não pode só para ganhar alguns minutinhos, tá certo? Está com horário marcado? Se puder, peça sua viagem com antecedência.
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1: 15 horas e 22 minutos. A Mayara tá voltando só agora pro estúdio porque ela tava organizando um churrasco lá com o nosso diretor Augusto Dolenga. Alguma coisa assim. Eu só ouvi assim.
0: Mas eu posso dizer o porquê, viu, Murilo? Eu acho que eu não posso dizer o porquê desse churrasco ainda.
1: É?
0: Eu acho.
1: Não é oficial ainda?
0: É oficial? Alguém me avisa
1: o se é
0: oficial?
1: O Calil já mandou mensagem aqui. Calma, Calil. Eu acabei bom, de falar, já tá perguntando onde vai ser o churrasco.
0: O Calil vai decidir qual vai ser o... Qual vai ser o cardápio?
1: Cardápio.
0: Eu confio no Calil pra isso.
9: É, quando tem comida, bebida, aí é outra coisa.
1: Aí é outro papo, né, Calil? Tem todas as vinhetas possíveis gastronômicas. Ó, o Murilo tá se convidando aí.
0: Aí tem que perguntar pro Augusto Dolenga, porque ele que vai pagar, Murilo. Aí tem que ver se ele aceita Plus One, entendeu? Aí eu ponho você como meu Plus One. Só que eu não tenho ninguém pra trazer. Vai, fala.
1: A gente vai começar a explicar.
10: Eu assisto esse filme.
1: Calma, Mayara. A gente vai começar a tentar explicar essa história da suspensão nessa sexta-feira do atendimento na embaixada em Brasília e nos consulados no Brasil, inclusive, como a Mayara já explicou, com entrevistas de visto sendo canceladas, né, ou adiadas, enfim, vão acontecer, mas não hoje, para prejuízo de muita gente. Segundo os americanos, o motivo é uma ameaça recebida pela embaixada. A Austrália tomou a mesma decisão logo depois. Nos bastidores, o governo brasileiro recebeu a medida com desconfiança, porque ela coincidiu com a revelação de que o governo Trump reservou o dinheiro para um projeto contra o Supremo há 2 dias da eleição. Já a gente vai acionar o Murilo Hernandes, que pelo jeito não dispensa um bom churrasco, para ele trazer mais detalhes dessa história. A gente vai tentar entender, Mayara, qual a razão. Tudo bem, os Estados Unidos já manifestaram, por intermédio do seu presidente Donald Trump, uma atenção maior nas eleições aqui do Brasil, mas o que que os funcionários da embaixada vão poder, e os funcionários dos 4 consulados que foram fechados hoje podem fazer para interferir nessa eleição?
0: Não sei, vamos tentar descobrir, mas eu quero trazer uma pauta que eu sempre defendo aqui, que é a presença feminina nos cargos de poder. Ela ainda é pequena no Brasil, a gente sabe disso, tanto no judiciário, executivo, legislativo, nós ainda somos minoria, apesar de sermos maioria no Brasil. Tem muito mais mulher que homem. E mulher solteira sabe bem disso, inclusive. Mas quando chegam aos cargos mais altos, gente, os estudos apontam, olha que bacana isso, né? Diferenças no comportamento de homens e mulheres diante da corrupção e na definição de prioridades do governo. É o que eu digo aqui, gente. Na festa do Vorkaro, não tinha mulher participando, a não ser as moças que iam lá fazer o entretenimento, né? Então, a gente falava da Carmen Lúcia aqui também, que até agora não se mostrou nenhuma ligação dela com Daniel Vorkaro. Bom, a gente preparou uma reportagem especial sobre isso. Eu acho importante a gente pensar em votar em mulheres também, com a Luísa Mutoni.
11: O Brasil vive a maior crise institucional desde a redemocratização de 1985. O escândalo do Banco Master afetou os 3 poderes. Novas polêmicas aparecem nos noticiários a cada dia. No dia 15 de setembro, o Supremo Tribunal Federal começou a julgar a validade de um relatório da Polícia Federal relacionado às mensagens entre o ministro Alexandre de Moraes e o ex-banqueiro Daniel Vorkaro. Um dos principais momentos da sessão foi a breve fala da única ministra da corte.
12: E eu estou nesta sessão, como talvez muitos de meus colegas, em estado de profunda consternação e tristeza.
11: Da redemocratização para cá, apenas 4 mulheres integraram a chamada Cúpula da República, expressão usada na política para se referir ao grupo de autoridades que ocupa os cargos mais altos do poder de um país. A primeira brasileira a ocupar um desses cargos foi a ex-ministra do STF, Ellen Grace, que abriu o caminho feminino na corte no ano de 2001. Depois de Ellen, apenas a ex-ministra Rosa Weber e a atual magistrada Carmen Lúcia chegaram à corte. No executivo, o número é ainda menor. Dilma Rousseff foi a primeira e única presidente da história do país, eleita em 2010, 121 anos depois do início da República no Brasil. A advogada e professora da PUC de São Paulo, Gabriela Zancaner, explicou que a igualdade entre homens e mulheres está prevista na lei, mas isso nem sempre é observado na prática.
13: Então, cada mulher que ascende a um espaço de poder, ela sabe que aquele espaço para ela é um espaço que não existia antes. Então, eu acho que ela se vê na obrigação de se colocar como um paradigma para as outras mulheres.
10: Um levantamento realizado pelo Núcleo de Estudos Raciais do INSPER apontou que as lideranças femininas têm até 35% menos chances de se envolver em casos de corrupção na comparação com as lideranças masculinas.
11: Uma pesquisa divulgada neste ano pelo Escritório Nacional de Pesquisa Econômica dos Estados Unidos aponta que o gênero não determina a corrupção, e sim que a prática de irregularidades depende de uma série de fatores e não necessariamente se em um país existem governantes mulheres. É o que analisa a pesquisadora da Universidade de São Paulo e vice-presidente do Instituto Não Aceito Corrupção, Maria Tereza Sadek.
14: O que diminui a corrupção são instituições consolidadas, instituições de controle, sobretudo a ideia da transparência.
11: A violência política mostra que chegar ao poder ainda é apenas o primeiro desafio para muitas mulheres. Enquanto poucas conseguem chegar ao topo, milhares de outras ainda enfrentam um sistema que não parece preparado para vê-las ocupando esses lugares, enfrentando até retaliação ou falta de apoio para denunciar a corrupção.
0: É isso, gente. Existe uma campanha realmente, uma campanha real na internet para que as pessoas votem em mulheres, especialmente as próprias mulheres.
1: Tomás. Eu concordo que as mulheres, os exemplos são muito claros, né, de que há menos corrupção entre as mulheres na política brasileira, mas percebo também, especialmente entre alguns jornalistas, muitos jornalistas esportivos, eu sigo muitos, né, Mayara, são 30 anos militando no jornalismo esportivo, mas reparei de uma semana para cá, muitos jornalistas esportivos de São Paulo pregando essa ideia. E acho que há uma segunda intenção também, porque há uma briga muito interessante por duas cadeiras no Senado aqui em São Paulo, com duas mulheres que representam a esquerda, e até outro dia eram três homens, agora só dois homens que representam a direita. Então,
0: briga boa vai ser, viu?
1: Por mais verdadeira que seja essa afirmação, na opinião de muita gente, inclusive na minha, percebi uma intenção dúbia aí na voz de muitos jornalistas que se manifestaram dessa maneira nessa semana. 15 horas e 30 minutos, agora sim, para falar da Embaixada Brasileira fechada nessa sexta-feira, Embaixada Americana em Brasília, perdão, e dos consulados americanos, o nosso Murilo Hernandes, para tentar explicar essa situação para a gente. Boa tarde, Murilo.
15: Oi, Tomás, ótima tarde a você, Mayara, e quem está nos acompanhando. Pois bem, Tomás, o consulado brasileiro, ele foi fechado por orientação do governo americano, no qual os funcionários, eles foram orientados a trabalharem de casa por questões de segurança, após um aviso de segurança, o qual foi recebido, né? A natureza desse aviso, ele ainda não foi divulgado, o governo americano não divulgou por que houve esse aviso de segurança, funcionários, eles permanecessem em casa. O governo da Austrália também suspendeu serviços de sua embaixada também no Brasil, sobre o mesmo alerta de segurança aos seus cidadãos. Bom, a gente também tem de outro lado, referenciando essa questão, a revelação de que o governo Donald Trump, ele destinou $1 milhão para o financiamento de um projeto chamado Combate ao Lawfare e à Censura no Brasil, que prevê o financiamento civil de crimes.
1: Tá difícil, né? A nossa comunicação lá com a capital federal, uma pena, informações super importantes e pertinentes aí trazidas pelo nosso Murilo Hernandes. A gente fica falando aqui, olhando no retorno para ver se a imagem volta normalmente, mas tá dando ainda umas picotadinhas. Vamos tentar de novo? Acho que o Murilo tá me ouvindo. Vou tentar mais uma vez, Murilo. Vamos
0: continua
1: lá,
0: essa
1: favor.
0: Informação.
15: Tô ouvindo, Tomás. Retomamos a conexão, mas
0: Não vai dar.
1: Tá ruim.
0: Isabelinha,
1: mesmo. Uma pena.
0: Vamos fazer o nosso esqueminha de ontem lá, né? Esse nosso segredinho de ontem que funcionou muito bem. Muito obrigada, viu? E vamos agora trazer um pouquinho. Sabe que muita gente ainda não sabe muito das regras da eleição. Por exemplo, tava conversando com uma amiga minha, ela falou: ah, vamos sair no sábado. Daí minha amiga: não, mas não pode beber. Eu falei: mas aqui em São Paulo pode. Ah, mas não tem lei seca? Não, já faz um tempo que em São Paulo não tem lei seca. Outros 9 estados ainda aplicam a tal da lei seca, que ninguém pode beber ali.
1: Já faz um tempo aqui em São Paulo?
0: Faz. A eleição passada, pelo menos, podia
1: não,
0: já.
1: Só na passada, então.
0: Eu não sei desde quando, mas aqui em São Paulo não existe mais lei seca. Só que em outros 9 estados existe a lei seca. Tem várias regras, né? São 6 votos na urna. Aquela dica importante que eu dei de levar a colinha. A gente tá trazendo agora a maravilhosa Daniele Moraes, do time do nosso site tmc.com.br, vai trazer mais detalhes sobre isso. Sobre essas regras pro dia de votação, como por exemplo, posso ir com a camiseta do fulano, posso ir com a camiseta do Beltrano, o santinho na porta, pode? Conta pra gente tudo, Dani.
16: Boa tarde, é isso mesmo, você pode levar a colinha no papel, tá? O celular fica fora ali da cabine, é proibido, celular, relógio inteligente, óculos fotográfico, proibido, não pode entrar na cabine.
0: Não pode levar aquele da, por exemplo, da Apple?
16: Você vai ter que tirar na hora da votação, tá. Exatamente. O relógio inteligente deixa ali com o mesário, ele olha pra você, você entra com a colinha do papel e segue o jogo, tá, né? E aí a lei seca, realmente você tem toda a razão, aqui em São Paulo a gente não tem a lei seca, mas 9 estados tem, que é o Acre, Amapá, Amazonas, Ceará, Maranhão, Mato Grosso, Pará, Piauí, Roraima. Tem a lei seca no domingo. Já São Paulo, Rio de Janeiro, Minas Gerais, o Paraná, Rio Grande do Sul e o Distrito Federal não tem a lei seca, então tá tudo certo. E aí você pode acompanhar mais detalhes lá no site da TMC. A gente tem como consultar a situação do seu e-título, o seu local de votação, como mudar o local de votação, quais documentos levar no dia da votação. E tá tudo disponível lá no site da TMC.
0: Muito que bem.
1: Ô Mayara, você tem razão, mas que estranho. Tá dizendo aqui que o último registro de aplicação da lei seca no estado foi em 2006.
0: No Paraná tinha em 2006. Não precisa
17: mais beber escondido dentro do bar, né?
0: Exato. Isso aí nunca valeu, né?
1: Eu não lembro de ter bebido nunca no dia da eleição em restaurante e bar. E lembro que na última eleição, eu lembro até onde eu tava, que eu tomei uma cerveja e pensei, nossa, acho que é a primeira vez que eu tomo cerveja em eleição. Então eu sempre tomava sem saber.
17: Não tomava. Tinha gente que tomava cerveja em copinho de chá.
0: Wilsinho Pedro, você nem merece vinheta hoje depois dessa. Eu sabia falar de lei seca, o moço já ficou todo, como é que a gente fala? Todo animadinho, né? Obrigada, viu, Dani Moraes? Sempre bem-vinda aqui ao Link TMC. E daqui a pouco a gente vai falar sobre o quê, o Tomás?
1: A regra do TSE contra deepfake eleitoral, que aliás já entrou em vigor, né? Estamos já a menos de 72 horas das eleições. Ela só vale, no entanto, para conteúdo novo. Então, que já circula nas redes, continua nas redes. E um especialista em segurança digital vai explicar como identificar o que é manipulado pelas IAs. Boa. Mas agora a gente vem com o primeiro noticiário local dessa sexta-feira, as principais informações da sua região, e daqui a pouco a gente volta reunindo toda a rede TMC.
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24: Opa, muito boa tarde aí para você, ouvinte sintonizado aqui nos 88,7 FM da TMC Belo Horizonte. Bruno Marum por aqui. Seja muito bem-vinda, muito bem-vindo. Vamos juntos ao longo desta tarde de sexta-feira, hoje 2 de outubro de 2026. Capital Mineira segue, né? Com tempo chuvoso, uma chuva fraca agora aqui na região da Floresta, onde está localizada a sede, né, do Grupo TMC aqui em Minas Gerais. Neste momento, a temperatura na casa dos 21 graus e tivemos uma chuva forte, né, no início da tarde de hoje e que acabou provocando, né, alagamentos em algumas avenidas, principalmente na

0: capital, não tivemos, né, nenhuma avenida que precisou ser fechada por conta desses alagamentos. Ainda temos previsão de mais chuva, né, aí ao longo do dia. Vamos aguardar. O certo é que a chuva chegou e deu uma tranquilizada, né, no abafamento. Tava quente demais aí nos últimos dias, ontem 36 graus, né, então hoje mais tranquilidade, mais ameno aí o tempo na capital. O nosso Pedro Gonçalves também está aqui comigo, chega para atualizar o trânsito, falando sobre a situação na Via Expressa. Por lá teve um acidente feio também, né, bem grave, no início da tarde. Ele tem detalhes para a gente. Conta aí, Pedro, boa tarde.
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2: 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Boa tarde para você, Marum, e para o ouvinte TMC. Destacamos nesse momento a Via Expressa no caminho para Betim. Motorista que passa próximo à Arena do Atlético reduz a velocidade por causa de ocorrência entre dois carros por ali mais cedo. Um deles chegou a capotar e bloqueia as faixas mais à esquerda. Bombeiros foram acionados e o motorista sofre com os reflexos desde o acesso para a Via Delta. Nesse momento, passar pela Avenida Amazonas vale mais a pena. E no sentido oposto, Expressa também tem pequenas filas por ali, mas o desvio nesse momento não compensa. 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
0: Valeu, Pedro. Muito obrigado, viu, pelas atualizações. Lembrando ainda, falando do trânsito, né, das possíveis complicações que teremos aqui, neste momento tem um ato, né, acontece um ato ali na região da Praça da Estação. Pessoas estão lá, né? Pessoas que vão apoiar a candidatura do presidente Lula, porque o presidente Lula está prevista a vinda dele aqui para a capital para uma caminhada, né, no centro da cidade. Essa caminhada prevista para agora 16 horas, mas com toda certeza vai atrasar. Nossa Mariana Reis está por lá e ao longo da programação a gente traz mais detalhes, mas se preparem que o trânsito hoje, com chuva, com visita do Lula à capital mineira, fim de tarde promete, hein, gente? Fica ligado.
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5: Fala, motorista, aqui é Thiago Godoy, o papai financeiro. E aí, você já pensou em como é que vai ser a sua vida financeira lá no futuro? Pois é, investir num plano de previdência é essencial para você garantir um futuro mais tranquilo. É como uma poupança no longo prazo. Pesquisa aí planos de previdência privada. Compare os planos, escolha um que tenha taxas mais baixas, que tenha bons retornos. Você pode começar com pequenos valores e aí você vai aumentando conforme você vai melhorando a sua vida financeira. Considere fazer contribuições regulares para o INSS, tá? É claro, além de investir em planos privados. Aí você diversifica a sua segurança financeira. Uma previdência bem planejada garante que você tenha uma aposentadoria confortável, sem depender exclusivamente

0: do governo. Então, planeje hoje para você aproveitar amanhã. Invista na sua aposentadoria.
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5: 15 horas 46 minutos. É hora dele. Roda a vinheta do nosso sempre muito especial, o quarto elemento deste programa.
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5: Eu acho que eu tô sofrendo de saudade antecipada de ter o Wilson aqui todo santo dia. E aí tô puxando o saco dele.
7: Vai acabar essa
5: mamata aí.
7: Vai acabar.
8: Não, vamos muito mudar bem. Isso aí. Vamos mudar a regra que nem fez o Tribunal, o Supremo Tribunal Federal ontem. Vamos exigir o Wilson todos os dias, mesmo depois das eleições.
5: Ele que não quer.
8: Ele foi promovido a terceiro elemento.
7: Não, né? Nosso diretor Augusto deu golpe. Ele falou assim, não é todo dia. Pode ficar tranquilo, não é todo dia. Agora veio todo dia.
8: Ó, a Isa já perguntou, como assim? Ela quer o Wilson todo dia. Ela quer te dar bronca todo dia.
5: Claro, é super bom. Bom, mas vamos lá, né? Por que que te chamamos o Wilson? Pra fazer parte dessa entrevista que vamos ter agora, que é super importante, né? Nas 72 horas antes da eleição, gente, tá proibido publicar, compartilhar ou impulsionar vídeos, áudios e imagens novos feitos com inteligência artificial que usem o rosto, a voz ou as palavras de candidatos e de pessoas públicas. Bom, eu, pra mim, devia ser proibido sempre em eleição. Não tem deepfake, não tem que ter. Deepfake é aquela coisa, né? Que você pega ali e faz... É como se eu pegasse uma imagem do Tomás e fizesse o Tomás defendendo o Palmeiras,
8: mas uma coisa jocosa, que fique claro que é uma brincadeira, eu não vejo problema.
5: Não gosto.
8: Tipo, você vai me colocar com a camisa do Palmeiras, vão saber que é uma brincadeira.
5: Não sei, mas em eleição, meu amigo, eu acho que não cabe. Lá. Mas enfim, tá bom. Essa regra do TSE vale até 24 horas depois da votação. O problema é que as montagens que já estavam nas redes, especialmente no WhatsApp, né, gente? Elas continuam circulando. E aí a gente vai trazer agora o especialista em riscos digitais, Luiz Milagres, que vai explicar pra gente um pouco. Primeiro, Luiz, como é que eu posso saber, se é que eu posso, porque é tudo tão perfeito hoje em dia, como que eu posso saber se aquele vídeo que eu recebi, enfim, né, de um candidato falando um absurdo... coisa, como que eu posso saber se esse vídeo é feito com deepfake, é feito com IA e que aquele não é o candidato coisa nenhuma, e não só de candidato, né, enfim, às vezes você coloca alguém manifestando apoio pro candidato e é mentira. Como é que eu posso saber, Luiz? Boa tarde pra você.
9: Boa tarde, Mayara, boa tarde a todos que nos acompanham nessa tarde. Bom, primeiro pra saber, você já usou uma palavra, às vezes é tão absurdo que fica nítido, mas na dúvida, a gente pode usar inteligência artificial contra a inteligência artificial. Oh. Então, você pegar aquela informação, vídeo, principalmente vídeos e fotografias, coloca na sua ferramenta favorita e pergunta, tem traços de uso de IA, tem traços aqui de algo sintético? E ela vai te responder, tem. Tem traço sim, de sintetização, tem alguma coisa que foi modelada, e aí a partir daquele momento, eu gosto de trazer pelo hábito da consciência, você sabe que houve uma manipulação, faz sentido propagar? Então aqui está um pouco do ponto de educação que transforma uma propagação de uma fake news, uma propagação de uma deepfake em você ser um ato de controle e bom senso de, pô, se é falso, eu jogo fora e não vou compartilhar com ninguém. Então fica a dica, recebeu algo e suspeita, usa a inteligência artificial contra ela própria, que isso pode te salvar de passar vergonha transmitindo informação falsa.
7: Luiz, Wilson Pedroso, só eu entendo na questão de bom senso que você trouxe para nós agora, e concordo, acho que o ideal é você sempre verificar antes de propagar algo que recebeu, mas nós temos um público de pessoas mais velhas que tem bom senso, mas não tem experiência. E muitas vezes recebe aquela informação e acaba propagando, porque para ela as informações sempre foram verdadeiras. Elas vêm de uma outra época, de uma outra sociedade. Como que faz para essas pessoas, ou como que a gente pode ajudar esses familiares mais velhos a eles entenderem que hoje o mundo não é como era antigamente, e de alguma forma evitar que eles, de alguma, na boa vontade, né, e não na má fé, acabem espalhando essa informação que muitas vezes não é correta?
9: Boa tarde, Wilson, e excelente pergunta, e para esse público, e não só para eles, até para o pessoal mais jovem, que às vezes fica muito mais emocionado no sentido da mensagem, etc. Eu gostaria de trazer um ponto. Ao invés de você, primeiramente, acreditar em tudo e depois descobrir se é falso, duvide de tudo, cheque antes de compartilhar, inverte a ordem. E tente sempre, quando algo te trazer muita emoção, e aqui eu vou trazer um parênteses, essas mensagens quase sempre buscam alguma emoção, seja raiva, seja alegria, seja alguma coisa muito impulsiva, para que você compartilhe e essa mensagem chegue mais longe. Quando algo acontecer, lembre dessa fala: eu não quero passar vergonha mandando algo falso, a probabilidade de ser falso é alta. Deixa eu checar antes. E onde você checa? Checa aqui na TMC. Checa na página oficial de um candidato, se for o caso. Checa nos canais com credibilidade. Eu sei que é muito difícil, porque na emoção a gente fica, e como você falou bem, vem de uma geração onde, pô, primariamente a gente confiava. Mas nesse momento, duvide de tudo que você receba pelo WhatsApp, duvide de tudo que é compartilhado. E tente trazer, Wilson, para um lado mais racional da coisa. Por que essa mensagem está chegando para mim? Faz sentido isso? Duvida, a partir da hora que eu estou duvidando, eu não quero compartilhar, antes de tentar se emocionar, porque a tendência é te trazer alguma emoção a ponto de você compartilhar, repercutir e engajar. Então, na prática, eu sei que é difícil, é uma fala às vezes doída, né? Mas duvide de tudo que você receba pelo WhatsApp, e principalmente esteja na internet, que isso pode salvar você de compartilhar algo que não é correto.
8: Agora, Luiz, em relação a essa determinação de não publicar nada 72 horas, a partir de 72 horas antes da eleição. A pessoa publicou, por exemplo, na quarta-feira à noite, um vídeo lá, uma brincadeira do Flávio contra o Lula, lutando boxe ali. Só que isso fica na internet. De repente você vai fazer uma pesquisa lá sobre o presidente, ou sobre o senador, sobre o Lula, ou sobre o Flávio, e aí aparece de novo esse vídeo menos de 72 horas antes da eleição. Isso pode trazer algum tipo de problema para quem postou, ou fica muito claro para quem julga que isso foi postado? Existe uma maneira de provar que isso foi postado no limite ali, no momento certo, no momento em que era permitido a postagem, ou permitida a postagem?
9: Tomás, aqui a gente vai entrar naquela linha ambígua que eu acho que é bastante perigosa no sentido geral. A chance da plataforma ser responsabilizada em primeiro lugar é mais provável do que a pessoa que postou. Porque hoje esse controle está sendo feito diretamente pelas plataformas. Então, não sei se vocês, a nossa audiência, têm percebido que nesse período de eleição, a plataforma ela tem bloqueado muito mais, não só mensagens, reels e até perfis, com muito mais intensidade do que acontecia, por exemplo, no mesmo período do ano passado. E isso tem acontecido por um motivo muito simples. Qualquer suspeita ou qualquer tipo de menção, às vezes até de forma indireta a qualquer candidato, ela bloqueia por precaução de forma automática, e a pessoa dona do perfil tem que procurar a rede social de forma mais até ostensiva, ou seja, juridicamente, para alegar: olha só, isso aqui é real, não é nada ligado à eleição, e aí sim ela desbloqueia. Então as plataformas, principalmente o Instagram, por exemplo, as plataformas da Meta, elas têm sido mais sensíveis, e não é de agora, não são só nessas 72 horas, mas mais sensíveis a esse lado politizado dela. Ela está sendo muito mais ostensiva, porque ela acaba sendo a responsável. Agora, do ponto de vista lógico, respondendo a sua pergunta, sim, daria para saber que aquela mensagem foi postada antes da vigência dessa regulamentação, e você separar uma coisa da outra. Mas eu queria ressaltar um ponto. Quem propaga essas mensagens, quem cria e propaga, em geral, se aproveitam de um tempo muito curto de um perfil falso, sobe essa mensagem, depois do perfil é bloqueado e a mensagem se espalha. Por isso que a plataforma acaba ficando mais responsabilizada do que a pessoa, porque a plataforma ela consegue reagir, mas não há tempo de viralizar, como você falou, caso aconteça. E aí essa mensagem perdura entre hoje, amanhã, sábado e domingo, causando o efeito que ela faz, não só na rede social que acaba conseguindo eliminar, mas depois ela vira um vídeo que vai para o WhatsApp, e aí eu diria que o controle disso é bastante complexo, se não até dificultado. Então ela vai continuar propagando de várias formas, caso seja essa a intenção.
5: É isso, falou tudo. É muito perigoso, realmente. Então, por isso que pra mim não tinha que usar nunca. Não tinha que proibir deepfake agora em eleição. É proibido usar deepfake em eleição, ponto. E eu quero só deixar aqui, lembrar pra vocês que o próprio TSE tem ali o Pardal, né? Que é aquela onde você pode fazer denúncias de propaganda eleitoral irregular. E isso se enquadra também. Tava dando uma olhada, meninos, aqui. Até agora, até achei pouca denúncia, viu? Foram 59.800 denúncias no Brasil. A maioria das denúncias dão conta de propaganda irregular em vias públicas e o cargo mais denunciado é deputado estadual. Mas também pode fazer a sua denúncia. Eu sei que é chato a gente ficar pedindo aqui, mas se não é a gente fiscalizar, cada um de nós que está por aí, né? O que a gente vai fazer? Bom, eu quero demais agradecer aqui pela entrevista, também pelos esclarecimentos ao especialista em riscos digitais, Luiz Milagres. Obrigada, viu, Luiz, por esclarecer tudo isso pra gente.
9: Imagina, obrigado você. Mayara, se eu posso fazer um complemento muito rápido, que a gente falou muito sobre políticos, né? Mas a gente esquece também, isso pode ser usado para golpes, como, sim, por exemplo, usando a imagem de político para pedir uma vaquinha inexistente. Principalmente, nossa, por voz, sim, tá? Por voz do político através do WhatsApp. Turma, não transfira dinheiro para desconhecidos. Não caia nessa. Isso pode ser usado, não tem nada a ver com campanha, mas o momento eleitoral acaba levando para esse caminho. Então, na mesma dica que eu dei anteriormente, não acredite em tudo que vem para a internet. Não transfira dinheiro para desconhecidos, principalmente quando você estiver mais emocional.
5: Muito bom. Obrigada, viu, Luiz? Falou tudo, falou muito bem. Agora sim, né? Eu acho o seguinte, gente. Tomás falou o quê agora? Que ele não liga. Que pra ele tudo bem ele aparecer de Palmeiras, não foi isso que ele falou?
10: Falou.
5: Tá tudo bem. Será que ele vai ligar?
10: Olha aí.
5: Não, o pessoal aqui do Switcher é maravilhoso. Pra quem tá no dial, tá? Eu vou postar no meu Instagram ali, no Mayara Basti, daqui a pouco.
10: Não combina, né?
5: É uma foto do Tomás muito feliz.
7: O Tomás tem cara de corintiano, não combina com ele essa camisa.
5: Tá ele com uma camisa do Palmeiras no meio da torcida, inclusive com um cachecol do Palmeiras ali na mão, muito feliz. Feliz demais. Até os mesmos óculos ali vermelhos, com aro vermelho.
8: Todo o meu respeito pela Sociedade Esportiva Palmeiras. Não teria a menor graça torcer pro Corinthians se não tivesse o fantástico, gigantesco Palmeiras, Mayara. Pode pôr foto aí, deepfake com a camisa do Palmeiras. Não ligo. 3:58.
5: Tem uma que eu sei que ele ligaria muito, mas essa aí não pode.
8: Não, também ligaria um pouquinho mais, mas também pode brincar, não tem problema.
7: É 51 isso. É pinga.
5: É.
7: Que bom, que bom.
5: Valeu, Luiz Milagres, pela participação.
8: A gente vai pro último bloco da Rádio Uber e daqui a pouquinho...
5: Aliás, deixa eu mandar um beijo pra quem faz essas coisas, que é os meninos ali do Switcher. Obrigada, sim, viu? Não é o Cláudio Cuca dessa vez, né?
7: De jeito nenhum.
8: Fábio Santos.
5: Cláudio beijo, Fábio
8: Cuca,
5: Santos.
8: Yuri Ferg sempre com a gente. E
5: Thales também.
8: Poderosa Thales. Thales não é fraca não, hein? 3:58. Daqui a pouco a gente volta depois, último bloco da Rádio Uber.
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20: Bom, agora a gente vai tentar entender tudo o que aconteceu antes, durante e depois do cancelamento do debate presidencial na TV Globo. Gente, quanta emoção, né?
21: Foi.
20: Porque a gente passou o dia inteiro, eu pelo menos, as pessoas que eu conheço, a gente passou o dia inteiro naquela história. Que aqui também no Link TMC, né? Ah, poxa... Flávio Bolsonaro vai, aí o Lula foi pro Flow, isso era certo, isso não era certo. Conversamos até com o Fernando Vieira sobre isso pra tentar entender. E a emissora acabou cancelando o encontro.
21: E os marqueteiros do Flávio devem ter ouvido o Fernando Vieira falar aqui na TV.
20: Que não
21: TMC,
20: era uma
21: né?
20: boa ideia que o Flávio fosse, né? Então a emissora cancelou depois que o Lula já tinha dito que não e o Flávio desistiram de participar. O Flávio, aliás, decidiu, acho que, se não me engano, uma hora, pouquíssimo tempo antes. E ele desistiu logo depois que o Renan Santos teve a participação autorizada pela justiça. Vamos falar disso também. Essa é a primeira eleição desde 2006 em que um dos líderes nas pesquisas não vai a nenhum debate na TV no primeiro turno. Eu acho que nenhum dos dois foi, né? Nem o Flávio, nem o Lula, em nenhum debate até agora.
21: Nenhum. Não lembro, né? Do Flávio não lembro. O Lula certamente não. Não, nenhum dos dois.
20: Nenhum dos dois,
21: nenhum
20: né?
21: dos dois.
20: O Lula tinha avisado na quarta que não ia. O argumento dele é de que ele seria alvo de todos os outros candidatos. Mas ele também usou o argumento de que ele não estava de acordo com as regras. Mas, poxa, não teve a reunião antes? O PT não estava lá? Não assinou as regras? Não sabia da regra do debate? Mas, enfim. Na quinta, duas decisões da justiça mudaram o jogo. O ministro Gilmar Mendes, do Supremo, autorizou a participação do Renan Santos do Missão após outros magistrados do TSE terem ido contra. E a ministra Estela Aranha, do Tribunal Superior Eleitoral, proibiu a Globo de mostrar o púlpito vazio dos candidatos ausentes, inclusive, claro, o do Lula. E aí o Flávio usou esses argumentos aí que eu falei para desistir também. Falou que o debate estava censurado. A Globo afirmou que as decisões mudaram as regras assinadas por todos os partidos e cancelou o programa. Então agora é a hora de trazer, além do Wilsinho Pedroso, outros dois grandes nomes para essa conversa. Dois caras que entendem demais de política. Eu vou começar aqui dando já o meu oi pro Bruno Rizzi, que tem o seu horáriozinho contado, nosso colunista de política. E daqui a pouquinho também temos o Guilherme Waltenberg, que é editor-chefe ali, editor do portal Poder 360, que tem uma parceria aqui com a ITMC, que sempre tem muitas novidades de bastidor, informações exclusivas. Então eu vou começar pelo Bruno Rizzi. O Wilsinho de casa, ele fica pra depois, tá, gente? Vamos lá, né? Bruno Rizzi, eu e o Bruno ontem, gente, ficamos no WhatsApp, um mandando pro outro. Cancelaram! Ai, meu Deus, parecia que a gente tava vendo, sei lá, uma final de Copa do Mundo, né, Bruno? Boa tarde pra você.
0: Boa tarde, Mayara, Wilsinho, Tomás. Bom estar aqui com vocês. Pois é, a pipoca ficou para depois, né? Faz a pipoca, estoura a pipoca, cancela a pipoca. Não sobrou a pipoca para a gente ver. A pipoca ficou para os bastidores, né? Uma pena.
20: Exato. Até que o Bruno Rizzi falou, não, eu vou até fazer minha pipoca. Depois ele falou para mim, ai, não vai mais ter pipoca. Mas tudo bem, pipoca.
21: Posso fazer uma pergunta para o Bruno? Já aproveitar
20: claro,
21: a presença
20: manda.
21: Do Bruno, Mayara.
20: Claro.
21: O Bruno, assim, pra mim soa absurda a proibição da juíza, acho que não tem pé nem cabeça, claramente uma decisão eleitoreira, mais uma que a gente vê nesse período de pré-eleição, né, de campanha para eleição. Como é que pode? Como é que uma emissora de televisão que estabelece as regras para um debate, regras conhecidas, regras assinadas por todos os partidos, como é que ela pode ser obrigada a mudar essas regras por uma juíza? Não tem cabimento isso. Claro, se fosse uma regra que deixaria algum candidato numa sinuca de bico, ou que alguma pornografia fosse mostrada para o público, para uma criança que está diante da televisão, mas não tem nada a ver. Não tinha nada de pornográfico nas regras estabelecidas pela Rede Globo de televisão. Qual que é a explicação, Bruno?
0: Pois é, Tomás, eu concordo que não tem sentido, não faz sentido uma decisão após terem todos assinado e concordado com aqueles termos, né? Uma vez que foi assinado, foi compactuado entre as campanhas que aquilo iria acontecer, não faz sentido tirar os 45 do segundo tempo e nem se fosse a um minuto do primeiro tempo, também não faz sentido. Regra é regra, está estabelecido, é impressionante como a gente vive um momento em que absolutamente tudo é judicializado, né? Tudo cai na judicialização. É uma insegurança institucional, e isso recai no eleitoral, que é inacreditável. Assim, não tem explicação, não tem explicação, senão uma decisão de uma juíza específica que contaminou toda a discussão. Não faz nenhum sentido a decisão, não faz nenhum sentido judicializar algo que tem as regras estabelecidas e assinadas.
20: É só lembrar, o Wilsinho tem uma coisa importante para dizer, mas hoje viralizou um vídeo nas redes sociais, daqui a pouco o Guilherme também vai falar sobre isso, da ministra Estela Aranha, do TSE, que teve essa decisão. Há anos atrás, quando ela era, né, não era do TSE, ela gravou um vídeo defendendo que votava em Lula, pela democracia, por tal, por isso, por aquilo e tal, e declarando seu voto publicamente ao presidente Lula, na época, ao candidato Lula. Fala aí, Wilsinho.
1: Não, só pra ficar claro. Não é que ela foi contra a regra, porque não é a regra existe, porque existe uma lei eleitoral que permite que essa regra exista. Ela foi contra a legislação, ou seja, uma juíza mudou a legislação que já existe, porque a legislação fala assim: você convida os candidatos que romperam a cláusula de barreira e tem 5 deputados federais no mínimo, mas a emissora em concordância com os outros candidatos pode estipular uma nova regra e eles assinarem, mas ela não foi contra ela colocou que ela está sendo contra as regras estipuladas para a Globo, mas a Globo está municiada por uma legislação eleitoral que permite eles fazerem o que fizeram, ou seja, ela está querendo escrever uma nova legislação.
20: Guilherme, boa tarde para você, eu vi que o Guilherme está ali concordando também, né? Queria que você trouxesse a sua visão sobre ontem, você também que ficou lá acompanhando tudo, como a gente, uma decisão em cima da outra e essa polêmica, para dizer o mínimo, da decisão da juíza do TSE.
22: Para dizer o mínimo, né, Mayara? Porque aí pegando as comparações que o Lucinho e também o Bruno estavam fazendo, né, como se a gente tivesse combinado um jogo de futebol no qual a gente fala assim, olha, fazer gol de mão é falta, Só que daí você vai lá e faz um golaço de mão e daí você fala, não, deixa eu ir na justiça, deixa eu mudar aqui para a partir de agora o gol de mão ser aceito também. Beleza. Basicamente isso, ela tentou mudar a regra com o jogo já em andamento. E você comentou, Mayara, que de fato viralizou um vídeo dela de 2022, no qual ela declara apoio ao presidente, ou então candidato hoje presidente, Luiz Inácio Lula da Silva. Ela disse que os advogados tinham que votar, olha só que curioso, tinham que votar no presidente Lula para serem contra o fim do Estado Democrático de Direito, que ela entendia como a permanência do Bolsonaro no poder, essa seria a consequência na visão dela por essa fala dela. Então ela instava outros advogados, né, a votarem também no presidente Lula. Mas aqui eu queria só dar um passo anterior para quem está ouvindo a gente aqui, talvez não conheça plenamente como é que é feita a escolha dos ministros do TSE, só para eles verem o nível de influência que o presidente Lula teve nesse caso em específico. São 7 ministros no TSE. Desses, 3 são ministros do STF, sempre. 2 são indicados pelo STJ, que é o Superior Tribunal de Justiça, e 2 vêm da advocacia. O STF faz uma lista tríplice com 6 nomes, né? No caso, 3 nomes para cada uma dessas vagas, e essa lista tríplice é encaminhada ao presidente da República, que, por sua vez, escolhe o ministro. A Estela Aranha foi um desses ministros que o presidente Lula escolheu, e o Floriano de Azevedo Marques é o outro ministro que também foi escolhido pelo presidente Lula. Daí, quando a Estela Aranha vai no meio do jogo, ela muda as regras do jogo, favorecendo claramente a pessoa que colocou ela na posição que ela está, ela reforça ainda mais uma percepção que a gente já tem e já vem tendo no Brasil, que de fato há uma interferência muito grande da justiça na formulação política. O Wilson deu um outro elemento relevantíssimo. Ela está mudando legislação, ela não está simplesmente tomando uma decisão para a qual você tem ali um cenário em branco. Não, existe uma legislação que define o que tem que ser feito. Ela foi lá e tomou uma decisão que contraria a legislação. Então, isso é muito grave. O que a gente viu nessa quinta-feira é gravíssimo para a democracia brasileira e é histórico, no sentido de que o debate mais popular e mais tradicional de todas as eleições brasileiras foi cancelado pela primeira vez por causa de uma ingerência da justiça.
21: É isso aí. Já eu quero ouvir o Bruno Risse falando sobre a repercussão das lives, né? A live do Flávio Bolsonaro. E também,
20: vamos agora, então, que a
21: gente vai colocar a Mariana ainda não está pronta para entrar, então vamos lá, Riz, eu queria só depois dar mais uma pincelada sobre essa mudança, não só de regra, como de lei da juíza, mas antes, Bruno, fala um pouquinho da repercussão dessas duas lives, o Lula na entrevista já anunciada com o Flow, né, dentro do podcast Flow, e o Flávio fazendo a sua live, que teve acho que metade da audiência, mas ainda assim muito mais audiência, evidentemente, porque ele parte ali do zero, é diferente de você dar entrevista para um canal do tamanho do Flow.
20: E só para deixar claro, no Flow ele teve aí um pico de 1.700.000 espectadores simultâneos. O Flávio não foi tão mal assim, não, ele teve 900 e poucas mil pessoas assistindo a live dele. Só para comparar.
0: Mas pra você pois ver... Opa, diga aí, senhor.
1: Não, é só para a gente ter noção quanto é importante hoje a internet. A audiência é maior do que a maioria das TVs brasileiras.
20: Exato. Eu vou fazer o cálculo de qual que seria a audiência em pontos, esse valor. Vamos lá, já trago para vocês.
0: Fala, boa. Então, acho que assim, primeiro ponto também, só dando um rápido passo para trás aqui, sem querer quebrar a sequência... Mas assim, ontem a gente viveu uma sequência de absurdos que passa por todos os atores, né? Todo mundo teve uma parcela de culpa ali, não nessa decisão, tá? Essa foi uma das decisões que a gente tem que citar aqui e condenar uma decisão dessa forma, mas também uma série de decisões totalmente equivocadas. Começando pelo presidente Lula em não ir ao debate, né? Essa escolha de não ir. Ah, mas estrategicamente é ruim porque vai ser atacado. Ué, mas a gente está falando aqui, fazendo a referência, uma analogia ao futebol. Então, estrategicamente, se o jogo for difícil, eu não vou entrar em campo, né? E também não vou levar um WO, como é que é isso? Né? Ah, não, mas estrategicamente... A gente, como eleitor, não está nem aí para a estratégia deles de candidatos. A gente está preocupado com a estratégia deles de governo. Então, assim, começa o equívoco na não participação de Lula. Depois o equívoco da juíza. Depois, aí a gente tem uma discussão mais longa, eu não vou entrar nesse detalhe agora, mas rapidamente, a discussão sobre a presença ou não de Renan Santos. Rapidamente, dando a minha opinião, eu sou favorável a ou participa o candidato de tudo, sabatinas, debates, etc., ou não participa de nada desde o início do processo. A minha opinião é essa, então acho que Renan deveria ter sido convidado desde o início, já que foi convidado para as sabatinas e etc. Bom, dito isso, vamos falar das repercussões aqui. Eu até peguei, saiu uma pesquisa hoje da Palver, que é uma casa de pesquisas muito focada no ambiente online em relação às repercussões. Primeiro que existia uma tendência da expressão fujão atrelada a Lula, que foi transferida no volume para Flávio Bolsonaro ontem nas redes. A decisão dele, de ambos, né, negativa de não irem, mas começando ali pelo Lula, teve 72% de menções negativas. A repercussão de cada um dos vídeos, ela teve um sentimento diferente para cada um deles. Por quê? Porque Lula teve, primeiro, que agora está na casa dos 10, 11 milhões de views o vídeo da entrevista. Flávio Bolsonaro, como vocês falaram, não foi mal, está com 5, 6 milhões a essa altura do campeonato. O ponto é, Lula conseguiu armar o cenário, literalmente, estava em casa, literalmente. Por quê? Porque ele estava ali vestido com tênis, sem meia, com uma camisa para fora, aquela coisa mais solta, sentado no sofá. Ele conseguiu ter uma performance melhor do que Flávio, que estava claramente pé da vida naquele momento, num cenário não tão favorável, criou uma adversidade nesse sentido. Aqui eu estou falando de reação das redes. E qual a reação, no final das contas, para o eleitor? Sendo bem sincero com vocês, eu acho que a revolta do eleitor com as decisões judiciais se equilibra com o eleitor que viu Lula ontem sentado, sem meia, num clima mais tranquilo e achou legal. Então, eu não acho que vai mudar em absolutamente nada na corrida eleitoral. Mas naquela história que eu sempre falo da presença da agenda positiva, a agenda positiva para Flávio ficou no embate ao judiciário. E a de Lula em uma boa performance numa entrevista. Mas o grande vencedor acabou sendo o Renan Santos.
21: E só, Rizzi, só para colocar antes de me despedir de você, o Gilmar Mendes acaba tendo uma sacada que me lembrou a pergunta feita a Jesus Cristo, lá no mais de 2000 anos atrás, não, quase 2000 anos atrás, que a gente está já em 2026, quando for 2032, 2031, vai ser mais de 2000 anos atrás, quando perguntam para ele se os impostos tinham que ser pagos para Roma, e se ele responde que sim, ele ia ficar mal com os seguidores dele, se ele responde que não, ele ia ficar mal com os romanos. O Gilmar Mendes, ao liberar, né, bonzinho, pensando entre aspas na democracia, ao ordenar a participação do Renan, ele faz o Flávio ou tomar cacetada uma atrás da outra no Renan do debate, ou ser chamado de fujão caso ele fuja das cacetadas do Renan no debate. Assim é feita a política brasileira hoje, com a interferência direta do nosso poder judiciário, que deveria ser só judiciário, mas é muito mais do que isso nessa bagunça, eu ia falar suruba, mas nessa bagunça que virou o Brasil nos últimos tempos. Agora eu já falei.
1: Mas Tomás, deixa eu te falar, o Flávio foi fujão.
21: Mas claro que foi.
1: Eu não concordo com a decisão do Gilmar Mendes. Gilmar Mendes não deveria se comprometer nisso. Mas eu tenho dito em algumas entrevistas ao longo do dia, eu fui gestor público durante muitos anos. A gestão pública, você tem um enfrentamento diário de cobrança da imprensa, de cobrança dos eleitores, de cobrança da sociedade. Alguém que não vai num debate porque tem medo que os adversários, tem medo do confronto com os adversários, não tem o direito de sentar numa cadeira de presidente, governador ou prefeito, porque ele vai ser confrontado a todo momento quando for presidente, governador ou prefeito. Ele tem que ter equilíbrio e cabeça, a cabeça e a consciência de que ele vai ser confrontado, que o debate é um teste para alguém que quer ser presidente e governador. Fugir porque o Renan, o Renan vai vir para cima de mim. E os outros 50 milhões de eleitores que vão cobrar você todo dia pelas ações da saúde, da educação? O gestor é isso, o cara tem medo do debate.
20: Vamos lá, eu vou organizar a bagaça aqui. Eu tô querendo muito ouvir também mais do Guilherme Waltenberg, que é editor sênior do Poder 360, tá aqui com a gente também acompanhando. Mas eu preciso também lembrar uma, né? Que o Zema também foi incluído pela justiça no debate, que o Ronaldo me lembra aqui muito bem disso. Mas antes da gente continuar essa conversa, Bruno Riz vai falar só mais uma coisinha, depois eu abro pro Guilherme também, que eu quero muito ouvir o que ele tem para dizer. Mas a Mariana Reis tá lá em BH acompanhando um compromisso de campanha do presidente Lula, né, Mariana? Conta pra gente, tá chovendo por aí?
2: Tá chovendo, Mayara. Boa tarde para você, aos colegas do estúdio, a todos que nos ouvem. O presidente Lula é aguardado aqui por esses apoiadores que estão resistindo à chuva. A gente recebeu, por volta de 1 hora da tarde, um alerta da Defesa Civil com possibilidade de granizo, mas nem isso espantou o pessoal. Talvez tenha atrasado um pouco essa concentração que estava marcada para as 2 da tarde, e agora que um volume maior de pessoas está por aqui, porque era às 4 horas que o presidente Lula está sendo aguardado, né? Ele vai participar aqui de uma caminhada pelas ruas de Belo Horizonte ao lado do candidato ao governo de Minas pelo PT, Patrus Ananias, e também das candidatas ao Senado, Marília Campos, do PT, e Áurea Carolina, do PSOL. Esse ato que acontece 2 dias antes, né, das eleições em primeiro turno e marca a 4ª visita do presidente ao Estado Mineiro durante a campanha. Lula, como eu disse, que está vindo do Rio de Janeiro, onde ele participou também de uma caminhada com apoiadores e aliados no centro da capital fluminense, onde ele voltou a defender as terras áreas brasileiras, também a soberania nacional, e mais uma vez reforçar que pessoas com mais de 70 anos não deixem de votar, apesar de não ser obrigatórios.
3: A gente não pode permitir que a quadrilha do Banco Master volte a governar esse país. A gente não pode permitir que a quadrilha da Previdência Social volte a governar esse país. A gente não pode permitir que esse país eleja uma pessoa que, sendo senador da República, foi defender um policial que matou a menina de 5 anos de idade.
2: Então, por aqui, como eu disse, né, a previsão desse ato teve concentração marcada para as 2 da tarde. A expectativa era que Lula já estivesse por aqui às 4. São quase 4h30, o presidente ainda não chegou, mas enquanto isso, a chuva está um pouco mais grande, permitindo aqui a concentração de mais apoiadores e aliados para participarem dessa caminhada. Vai ter um trajeto aí de cerca de 2 quilômetros. 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
21: Obrigado, Mariana. E daqui a pouquinho no Link TMC também, a sexta-feira dos candidatos Flávio Bolsonaro, Ronaldo Caiado e Renan Santos. Guilherme, volta para essa conversa, você concordando praticamente com tudo que foi falado aqui pelo seu semblante, pela movimentação.
20: A gente tá vendo ele aqui.
21: No nosso retorno visual aqui, meu caro Guilherme, sobre as intervenções da Estela e do Gilmar Mendes, o que você pode acrescentar, Guilherme?
22: O que me chamou a atenção foi essa descrição meio messiânica do Gilmar, né? Você foi lá até o início do cristianismo para trazer uma referência aí, muito bacana, muito legal. Mas é um tempo curioso, né? Sempre que o messianismo chega na política, alguma coisa está muito errado. Sempre que alguma figura se torna muito hipertrofiada, alguma coisa está bastante errada. Uma coisa me chamou muita atenção na live ontem do Flávio Bolsonaro, depois do cancelamento ali do debate, foi que eles repetiram diversas vezes, dezenas de vezes, o termo voto de revolta. Eles estão tentando concentrar e canalizar a revolta que as pessoas estão sentindo com relação à justiça, e de fato isso daí está sendo percebido aí nas últimas pesquisas. O Lucinho certamente tem muito mais dados do que eu a respeito do tema, mas eles estão tentando canalizar essa ideia do voto de revolta. Eles falaram muito no primeiro turno, óbvio que é uma aposta extremamente ousada, e o presidente Lula também fala do primeiro turno. No final das contas, acho que vai ficar tudo para o segundo turno, mas o ânimo está bastante acelerado. E essa daqui foi uma eleição curiosa, apática, né, de uma certa forma, do ponto de vista político, e os grandes lances, eles vieram praticamente todos da justiça. Então a gente viu uma polarização apática, diferente de 2022, que foi uma polarização apaixonada, que as pessoas brigavam até de uma maneira errada, né, umas contra as outras, para tentar prevalecer as suas ideias. Mas uma coisa que começou a circular bastante entre ontem e hoje aqui em Brasília, nas diversas conversas que eu tive hoje mais cedo, sobretudo com senadores que ainda estão no meio dos seus mandatos, né? Nesse ano, 2/3 dos senadores vão ser reeleitos e 1/3 vão ser mantidos. Muitos deles estão começando a dizer que é necessário que nas próximas indicações políticas para tribunais superiores seja feita tenha uma participação maior do legislativo nessas escolhas. O que eles querem dizer com isso? Que ministros do Supremo Tribunal Federal, do TSE, do STJ, tenham que fazer parte de uma espécie de uma composição que ainda não está dada. Hoje em dia, por exemplo, para indicar ministros do TCU, o Congresso é muito importante, ele tem que escrutinar a pessoa, ele tem que fazer ali uma série de processos vinculados a essa escolha. Para o TSE, por exemplo, isso não acontece. Então, existe um movimento já de bastidor no Congresso, do Congresso começar a ter mais poder também sobre quem iria ou não para as cortes superiores. Não acho que isso aí seja necessariamente uma solução, mas são as forças começando aí a se movimentar para tentar ver essa reorganização do tabuleiro, que a gente vai ficar sabendo como é que vai ser de forma ampla a partir das eleições agora do domingo, no dia 4, aliás.
20: Bruno Rizzi, antes de se despedir, quer dar uma última informação e contribuir aqui para essa nossa conversa?
0: Só tenho um comentário aqui, o Guilherme trouxe excelentes pontos também, o Wilsinho, só um ponto que até é engraçado, né, assim, engraçado talvez não seja a palavra, mas é curioso porque, no final das contas, olhando aqui estrategicamente para cada um dos candidatos, a questão do púlpito vazio, da decisão da juíza, que, de novo, reafirmo que eu concordo, mas ela acabou sendo um presente aqui para Flávio Bolsonaro por conta da presença de Renan, porque a gente sabe que, de fato, a não participação dele não foi por conta do púlpito vazio, apesar de entender e concordar com a revolta, mas a desistência dele foi por conta da presença de Renan. Então acabou surgindo como um presente, porque deu um motivo, e o motivo faz sentido, para ele não participar. E o que o Guilherme trouxe do voto de revolta, ele também é interessante, por quê? Porque o que a gente está vendo é um crescimento de Renan Santos em menções, tá? Não estou falando em votos, mas em menções a gente vê um momento de crescimento de Renan e Flávio não conseguiu capturar esse voto de revolta para ele, porque Renan acabou sendo o grande elemento dessa revolta.
20: É, o que você fala, assim?
1: Não, o Renan, eu tenho um sentimento, porque por causa das minhas redes, um sentimento que para ele foi positivo. A questão de essa participa, não participa, participa, não participa, e aí no final ele consegue participar. O Flávio desistindo de participar por conta do Renan foi positivo pro Renan, claro. E o Renan vai de alguma forma absorver parte desse eleitor que estava indeciso em qual dos candidatos iria votar.
20: Inclusive o vídeo, exato, que ele gravou ontem foi muito interessante, achei ele bem
0: simbólico.
20: Discordo de muitas formas com que o Renan fala, como ele se expressa, inclusive o próprio Augusto Cury falou assim, você é muito raivoso, né, em alguns momentos ele é realmente, mas ele foi muito coerente nas palavras dele nesse vídeo que ele gravou logo após, dizendo isso, que o Flávio tinha medo dele, que ele não estava entendendo porque que o Flávio tinha medo dele. Saiu por cima. Deixa eu só dar um tchau pro Bruno Rizzi.
1: Só aproveitar o Rizzi. Hoje eu falei, hoje pela manhã, às 10h18, eu falei com o Renan e perguntei se essa ação que foi que o Gilmar Mendes julgou e deu a oportunidade dele participar, se ele que tinha entrado com essa questão. Ele falou assim, colocaram meu nome, eu não fiquei sabendo, aí eu ouvi, não da boca dele, mas da imprensa, que foi o Paulinho da Força Sindical, que indicou, exato, que é estranho, sim, muito estranho,
21: muito estranho, muito, né, estranho.
20: Não é estranho não, eu consigo entender.
1: Claro. Muito estranho, mas foi o Paulinho, e aí o Paulinho disse que conversou com o Renan, e o Renan tá aqui, não falou comigo.
21: Perfeito.
20: É claro, mas é interessantíssimo, interessantíssimo pro PT ter o Renan Santos ali junto, descendo a lenha no Flávio.
0: O ato do Renan ontem também, sim, vai ser algo que a gente vai lembrar ali, vai ser muito usado, não para agora, mas para campanhas futuras ali, foi um ato simbólico, debaixo de chuva, cantando.
20: Não, e com sinalizador, multidão, parecia sinalizador, torcida organizada.
0: Exato, e o aquele Renan, corredor pro time chegar.
21: Agora, a pergunta que não quer calar, com tudo isso, o que fará Renan Santos no segundo turno?
20: Eu fiquei pensando nisso. Difícil. Porque vai apoiar Flávio Bolsonaro?
21: Vai ficar quietinho?
20: Agora? Guilherme.
0: Posso apostar, posso não, me frustrar, mas não apoia ninguém.
21: Não vai nem declarar voto?
20: Nada.
1: Eu, se fosse ele, eu nem manteria voto, também neutro.
21: Tá bom.
20: Talvez seja um.
0: Até porque ele é um candidato da prosperidade, né? Se ele se contaminar com a polarização agora, é um tiro muito errado. E a gente volta até para aquela história do Tarcísio que a gente comentou segunda.
20: Que tá
0: quietinho. Mas não vou me alongar aqui, senão eu falo demais. É, exato.
20: Você tem uma reunião que eu sei. Beijo, Rizzi. Até mais.
0: Valeu, beijo. Valeu, gente.
20: Mas é isso, gente. Eu acho que agora é a hora que o Renan Santos vai ficar mais num segundo turno. Já vou chamar aqui o boletim do Murilo Hernandes, falando um pouco sobre a Estela Aranha. Mas eu acho que agora é o momento que o Renan Santos, agora sim que ele vai falar no segundo turno. Descendo a lenha nos dois lados. E se mostrando ali, criticando, na verdade, esses dois lados.
21: Semeando a terra para a caminhada dele.
20: Para daqui a 4 anos.
21: Em 2030, né?
20: Exato.
21: Bom, 4:31, gente. Vai lá, Maia.
20: Guilherme, pode continuar com a gente mais um pouquinho aqui?
22: Fica um pouquinho mais.
20: Então vamos lá. A gente vai trazer aqui que há 2 dias da eleição, o presidente Lula faz vários atos de campanha pelo Sudeste. Ele teve no Rio de manhã, a gente mostrou agora que ele está em Belo Horizonte. Um dia depois de trocar o debate da Globo por uma entrevista a um podcast, o Lula associou o senador Flávio Bolsonaro aos escândalos do Banco Master e do INSS. Isso é uma curiosidade, tá, gente? Se a gente considerar que um ponto de audiência vale 60 mil televisores ligados, a gente pode dizer aí que o Flow teve 28 pontos... e o Flávio Bolsonaro teve 15 pontos. Não é essa a cabeça? Não era o Murilo agora não. Com isso, não, gente? É outra coisa?
21: É porque tem mais detalhes envolvendo a ministra do TSE, a Estela, a gloriosa Estela Aranha, viu, Maia? Gente,
20: perdão.
21: Não tem problema, pô. O colunista da Terra é tudo no improviso do rádio, o improviso inigualável do rádio. O colunista da TMC, Igor Damasceno, apurou que a Estela também já fez doações eleitorais a candidatos de esquerda. Mais informações com o nosso repórter Murilo Hernandes.
4: Exatamente, pessoal. Essa apuração é do nosso colunista Igor Damasceno, que diz que nos registros da Justiça Eleitoral aparecem 3 doações feitas pela ministra Estela antes dela chegar no TSE. Em 2024, ela doou R$800 para Nabil Bonduque, então candidato a vereador pelo PT em São Paulo. Em 2018, foram R$1.000 para a campanha de Jean Willis, do PSOL, no Rio de Janeiro. E em 2022, Estela repassou R$750 para a campanha de Erika Hilton, também do PSOL. A trajetória dela também inclui passagens pelo governo federal. Estela foi secretária de Direitos Digitais do Ministério da Justiça e Segurança Pública e depois assessora especial da Presidência da República. Antes de assumir como ministra efetiva, ela ainda atuou como assessora no gabinete da presidência do próprio TSE. Além disso, registros citados em levantamentos publicados nesta sexta-feira mostram que Estela atuou como advogada do então deputado federal Lindbergh Farias, do PT, em um processo na Justiça do Rio de Janeiro. Estela foi nomeada por Lula para uma das vagas destinadas à classe dos juristas e tomou posse em agosto de 2025. Agora, ela está no centro da repercussão depois de determinar que a Globo não exibisse o púlpito reservado a Lula no debate presidencial. A decisão foi tomada a partir de um pedido da coligação do presidente. Volto com vocês.
21: Obrigado, Murilo. Muito obrigado. Bom, 4:34, horário de Brasília. Acho que podemos agora trazer o destaque final do nosso Guilherme, porque ainda temos outras informações importantes. Não parece, mas nem só de debate cancelado em véspera de eleição vive o Link TMC, meu caro Guilherme.
22: Pois é, Tomás. Mas só que aqui nessas eleições o que a gente tem visto é que cada dia tudo pode mudar, e pode mudar inclusive depois das 9 horas da noite, que foi o que aconteceu ontem, né? De repente era 9 horas, a gente achando que já estava tudo definido e não estava mais. Então essas eleições, elas são qualquer coisa menos tranquilas, né? Elas são bastante agitadas e elas demonstraram que está tudo muito sujeito a decisões de alguns grupos políticos e como as teias de poder ficaram mais evidentes, né? Você vê Estela Aranha próxima ao governo Lula, uma decisão que favorece, ao menos em tese, o presidente Lula. Da mesma forma, por outro lado, acusa-se muito o ministro André Mendonça de tomar decisões favoráveis a Flávio Bolsonaro, e ele foi indicado por Jair Bolsonaro para o cargo que ele está exercendo agora. Uma coisa que eu acho que, tal como em 2022, não deixou margem para dúvidas sobre o valor que o Brasil ia pagar no Bolsa Família, tanto o Bolsonaro quanto o Lula prometeram Bolsa Família de R$600. Eu acho que se tem uma dúvida que as eleições de 2016 não permitem ficar, é com relação a que algo vai ter que ser feito com relação ao judiciário brasileiro. Que seja algo mais sóbrio e mais, enfim, bem pensado que a gente tenha para fazer nos próximos anos. Mas do jeito que está, não tem mais como ficar. Esse nível de interferência, ele está errado, ele está sendo prejudicial para o funcionamento da democracia desse país. Algo vai ter que ser mudado. Exatamente o que vai ser mudado ainda não está dado, mas algo será.
20: Olha, o Guilherme, essa semana eu tô sendo muito apidoncha aqui do Link TMC, então eu sei que você tem ali, já vi a divulgação, sigo você, sigo lá o Poder 360, eu sei que você vai estar também da cobertura pelo Poder 360. Mas eu queria te convidar, porque a partir das 8 da noite, teremos aqui 4 pessoas muito simpáticas e carismáticas no ar. Então, se você quiser participar da cobertura das eleições com essa galerinha aqui, a partir das 8 da noite, já participadinha, entendeu? Entrar remotamente, tá convidadíssimo. A gente gostaria de ter você, pelo menos, para dar a sua análise depois da apuração. Tá convidado.
21: 5 minutinhos, que, claro, vão virar 25, exato, mas tudo bem. Claro, não mais do que isso.
20: Tá bom? Tá convidado.
22: Essa galera é show, viu?
20: Aí, eu passei pra ganhar
22: a conta. Lisonjeadíssimo com o convite.
20: Então tá bom. Te espero, hein? Você vai ver só. Sei onde você mora. Mentira, não sei, mas tem o teu Instagram. Obrigado. Um abraço, Guilherme. Valeu. Um
22: abraço. Tchau, tchau.
20: E continuando por aqui, vamos falar de Augusto Cury, meu amigo Tomás.
21: Candidato à presidência, né, pelo Avante, que afirmou nessa sexta-feira que o cancelamento do debate da Globo prejudicou a sua campanha. Ele disse também, Bruno Tibério, que a equipe dele avalia entrar com um mandado de segurança para pedir o adiamento da eleição em uma semana. Só faltava essa. E como não poderia ser diferente, ele também fez duras críticas às decisões recentes do STF e do TSE, que, segundo ele, comprometeram a liberdade de expressão. Tô com o Augusto Cury e não abro nessa, hein? Bruno Tibério, você.
5: Pois é, Tomás. Então, olha, Cury foi até a frente aqui do Supremo Tribunal Federal nessa sexta-feira, justamente com o objetivo, então, de fazer esse protesto, e levou, inclusive, uma carta dirigida ao presidente da corte, ministro Edson Fachin. No documento, o candidato, ele pede, então, o equilíbrio entre os poderes e também o respeito à soberania popular. Durante o Cury falou sobre a importância, então, dos debates na campanha eleitoral e também demonstrou a insatisfação às instituições brasileiras. Nós separamos um trechinho da fala de Augusto Cury.
6: Debate é o oxigênio da democracia. Sem debate, o eleitor não tem coragem para decidir, não tem força para opinar, não tem ideias para exercer plenamente seu direito como cidadão. Porque o voto ocorre em alguns segundos, mas determina o futuro da família deles, dos seus filhos, da sociedade brasileira. Eu estou tão machucado, tão decepcionado com as instituições brasileiras, que por alguns momentos chamei alguns advogados para fazer até um mandato de segurança para adiar essas eleições para mais uma semana.
5: Pois é, e esse mandado de segurança que Cury afirma, nesse caso ainda não foi apresentado, pelo menos até o momento, né? Ainda não foi apresentado. Cury, inclusive, afirmou que os advogados começaram a preparar uma medida, mas que ele avalia, então, se vai realmente levar esse pedido adiante. Ele também disse que estuda recorrer à Corte Interamericana de Direitos Humanos para apresentar as preocupações dele sobre o processo eleitoral brasileiro. E a Globo, inclusive, até afirmou que lutou no debate, né, depois de todas aquelas decisões judiciais, o que tornaria, então, o debate ali com uma insegurança jurídica e atrapalharia, então, o outro dos candidatos. Agora, falando também de candidatos, a gente vai para os demais candidatos também à presidência da República. Isso porque Flávio Bolsonaro, nesse momento, ele está indo lá para Montes Claros, em Minas Gerais. Ele vai participar às 18 horas do bloquinho do Nicolas Ferreira. Também vai ter Ronaldo Caiado, ele já participou às 9 horas da manhã da caminhada na região 44, que é com que

0: Até domingo, né?
1: Alô, valeu, forte abraço.
2: Valeu, senhor.
0: Espera aí você também. Enfim, daqui a pouquinho você vai ver aqui no LinkedIn. É porque eu tava pensando, adiar as eleições em uma semana é demais, né?
2: Não, eu falei que eu ironizei isso, depois falei, nessa eu tô com Augusto Cury, quando ele fala da vergonha, né? Protagonizada pelo Supremo.
0: Achei que você queria também adiar.
2: Não, não, só pra ficar
0: bem claro. Tem compromisso esse fim de semana? Queria trabalhar só no próximo?
2: Tenho compromisso com a TMC. E com o nosso ouvinte, o nosso espectador. Muito bem. 4h41, daqui a pouquinho, uma entrevista com um jogador de futebol que fez um livro de 1886 esgotar em uma das principais plataformas de venda de livros no Brasil.
0: Meu papo, conta quem é.
2: Gustavo Scarpa, bati um papo legal com o jogador do Atlético Mineiro, ídolo da torcida do Palmeiras. Mas agora tem as principais informações da sua região.
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0: Opa, tô de volta em 4 horas com mais 45 minutos agora. É você, atenção, usuário do metrô de Belo Horizonte, hein? Próxima semana, quem precisar, né, usar o meio de transporte aqui na capital, terá que esperar mais tempo, viu, para embarcar entre a próxima segunda-feira e a sexta-feira, né, entre 5 e 9 de outubro. O intervalo será de 24 minutos após as 8 horas da noite. E a mudança ocorre por conta, né, das obras de modernização do sistema de sinalização da linha 1 e terá impacto principalmente nos passageiros que embarcarem nas estações Cidade Industrial, Vila Oeste e Gameleira. Nestas três estações, os trens vão circular por uma única via depois das 20 horas. Por isso, a orientação é sempre conferir, né, o sentido da composição antes de embarcar. Apesar da operação diferente, não haverá necessidade de baldeação. Durante o restante do dia, a operação seguirá, né, os intervalos previstos para cada horário. Atualmente, nos dias úteis, os trens circulam a cada 7 minutos e meio nos horários de pico e a cada 15 minutos nos demais períodos. Pela manhã, o horário de pico é de 6 às 8 da manhã, enquanto à tarde é entre 4h30 e 6h30. Aos sábados, o intervalo é de 7 minutos e meio, entre 6 e 8 da manhã, e depois das 8. E 15 minutos, melhor dizendo, depois das 8. Aos domingos e feriados, os trens passam a cada 15 minutos durante todo o dia. Ainda na mobilidade, vamos saber como é que está o trânsito agora com o nosso Pedro Gonçalves, que tem informações da BR-040, né, Pedro? Chega mais.
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2: 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Marum, falamos da BR-040 no caminho para Sete Lagoas. Mais cedo, teve ocorrência entre três veículos na chegada ao Morro do Confisco em Contagem, com reflexos já no bairro Itis. Motorista, nesse momento, pode passar pela LMG-808 e voltar a 040 pela MG-432. Quem passa pelo vetor norte de BH também pode passar pela MG-424. No sentido oposto, trânsito bom nesse trecho e filas na reta do Califórnia, com desvio pela Via Expressa valendo a pena. 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
0: Valeu, Pedro. Pedro volta agora daqui a pouquinho, hein? Dentro do Minas TMC segunda edição, estarei aqui ao lado da Marina Matos para atualizarmos o noticiário desta sexta, hoje 2 de outubro. Com o nosso Pedro Gonçalves, que também vai estar por aqui atualizando o trânsito pra gente nesta sexta-feira chuvosa, né? Já tivemos uma chuva forte aí no período da tarde. Agora chove, mas chove, né, com menos intensidade, mas ainda, né, com aquela chuvinha chata. Então já fica aqui o convite para você permanecer nos 88,7 FM, porque daqui a pouquinho tá começando o nosso jornal com os destaques aqui de Belo Horizonte e Minas Gerais. Vão falar tudo sobre eleições, né, trazer agenda de candidatos. Tem o evento, né, passeata com o candidato do PT, Luiz Inácio Lula da Silva, que está chegando aqui a BH. Mariana Reis está por lá acompanhando. Tem muitas informações para você, o que que pode, o que que não pode, né, nessas eleições. Vamos trazer uma geralzona para você. Não saia daí. 4h48, a gente volta agora a reunir, né, toda a rede TMC. Você segue aí com o link TMC. 4h48.
3: 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Voltando por aqui com uma entrevista muito especial, gente. Um vídeo no YouTube colocou um livro russo de 1886 no topo dos mais vendidos da Amazon no Brasil. Quem é o responsável por isso? Quem foi? O meio-campista Gustavo Scarpa, do Atlético Mineiro, que fez uma resenha de A Morte de Ivan Ilitch, do Lev Tolstói. E o efeito chegou às livrarias. Nas palavras dele, diz ele, né? O pessoal fala que tá repondo o livro toda hora. E não só esse livro, mas o Scarpa, ele indica muitos livros. E tem sido uma influência muito bacana. Acho que enquanto ele tá machucado, né? Que ele começou a ler e tal,
4: sim,
3: né, Tomás?
4: Sim, sim.
3: E o meu amigo Tomás bateu um papo com ele sobre essa viralização positiva, né? Desculpa, te cortei.
4: Não, não, é isso mesmo, não, você tá certinho, foi muito legal, eu sou muito fã do futebol do Gustavo Scarpa, mas sempre achei muito legal essa originalidade dele, ele é um jogador absurdamente diferente dos outros, Maiara.
3: Diferenciado. Vamos ouvir então a conversa do Tomás com o Gustavo Scarpa.
5: Amigos da TMC, com muita alegria, a gente está recebendo Gustavo Scarpa, provavelmente o jogador mais original do futebol brasileiro, tá trajado aí com a bonita camisa do Atlético Mineiro, clube que ele defende atualmente, com a sua categoria de sempre. Gustavo Scarpa, que ficou mais conhecido de muita gente no Fluminense inicialmente, depois na Sociedade Esportiva Palmeiras, deu muito trabalho para o meu time, inclusive, e se destaca também por ser um, que a gente chama de rato de biblioteca. Não pode passar um livro na frente do Scarpa que ele já abre e começa a ler. É isso, Scarpa, uma alegria poder conversar contigo. Pô, tô feliz mesmo, porque sou seu fã, rapaz.
6: Tudo bem, Tomás, um prazer. É, e eu tô de novo nessa fase de rato de biblioteca aí. Nem tô cheio de livro para ler, mas eu vejo algum que me interessa, já acabo comprando de novo.
5: E essa história de você impulsionar vendas, Scarpa, como que começou isso? Quando que começou? E com qual foi o primeiro livro que você destacou que você estava lendo e de repente a obra virou quase que um best-seller?
6: É, então, o livro A Morte de Ivan Illich lá do Tolstói, né, acabou chegando no topo aí de vendas da Amazon. Foi uma coisa que eu não esperava. Foi o segundo vídeo que eu postei. O primeiro tinha sido da Zora Neale Hurston, que era Seus Olhos Viam Deus. E eu, né, já tenho meu canal há acho que uns 4, 5 anos, mas nunca tinha postado sobre os livros, apesar de no primeiro vídeo do meu canal eu tinha falado que era uma coisa que eu iria fazer. Enfim, o tempo passou, eu me dediquei ao futebol e aos esportes radicais, e o livro, a gravação, pelo menos, dos livros ficou de lado, né? Mas aí resolvi começar e de repente deu essa repercussão tão absurda, assim, positivamente.
5: Literatura russa é mais difícil, né? Popularizar um livro de Tolstói não é para qualquer um, não.
6: Não, não entendo. É tipo, é no mínimo estranho, assim, um livro de 1886, realmente uma literatura russa que não sei se é o gosto, assim, da maioria, é, mas tem muita gente comprando o livro, me marcando. E eu vou na livraria, o pessoal fala que tá repondo o livro toda hora, porque o pessoal chega para comprar o livro que o Scarpa indicou.
5: Você sabe, Scarpa, que também teve um vídeo seu que viralizou, é, bastante também entre a comunidade judaica, por conta de um livro que você leu, se eu não me engano, sobre o Holocausto, e sim, você se manifestava, né, sobre essa preocupação sua, né, de todos nós com o crescimento absurdo do antissemitismo no Brasil e em boa parte do mundo, Scarpa. Queria que você falasse um pouquinho sobre isso.
6: Sim, eu já tinha lido o diário de Anne Frank, né, e eu tenho aqui em casa alguns livros sobre o Holocausto, tenho A Bailarina de Auschwitz, tem alguns do Primo Levi.
5: Acho que Levi.
6: É A Menina que Roubava Livros.
5: Maravilhoso.
6: Então, é uma história absurdamente triste, surreal, tudo o que aconteceu, mas é um assunto que me interessa, sabe, mas é difícil ler livros desse assunto em sequência, porque a leitura é pesada, sabe? É triste, assim. E eu mesmo, no livro do Eli Wiesel lá, eu tive que parar um tempinho quando ele relata sobre bebês e tal. Aí eu parei, aí depois de algumas horas eu retomei a leitura. Então eu acho um assunto extremamente importante. E é uma pena que ainda existam pessoas que compactuam com isso, sei lá, que acho isso normal.
5: O Scarpa, outro dia eu tava almoçando, aí meu filho chegou na cozinha e mostrou o videozinho, você tirando o sarro do Rony, brincando com ele. A gente fizemos, Rony. Os boleiros pegam mais o seu pé por você ser intelectual, ou você que pega mais no pé dos boleiros quando eles cometem algumas atrocidades com a língua portuguesa?
6: Depois de um probleminha específico que eu tive fora das quatro linhas, eu tô evitando qualquer tipo de zoeira intelectual. Mas foi um negócio, assim, bem espontâneo, assim, foi, sabe? Na brincadeira, foi um momento muito divertido ali com o Rony, que é meu amigo. Mas a galera respeita pra caramba. Já teve uma vez ou outra de zoar, mas eu acabo nem ligando, eu tô tão entretido ali na história que passa batido também.
5: Scarpa, o seu livro preferido e o seu autor preferido também?
6: Olha, o livro da minha vida é a Bíblia, né? Desde a minha conversão ali na minha adolescência e tudo, o livro que realmente mudou minha vida, minha maneira de enxergar, enfim, tudo que eu faço. Mas eu indicaria, eu acho que Os Miseráveis, do Vitor Hugo, e eu acho que eu gosto muito do Dostoiévski, assim, Vitor Hugo e Dostoiévski estão lado a lado, mas eu ainda acho que eu fico com o Vitor Hugo.
5: Tá. Corcunda de Notre Dame, você já leu também?
6: Eu li, acho que eu li três dele, Os Miseráveis, Corcunda de Notre Dame e O Homem que Ri. O Homem que Ri é espetacular.
5: Muito. Esse eu não li ainda.
6: Nossa, muito bom.
5: Autor brasileiro, tem algum que te marcou mais, assim, que te chama mais atenção?
6: Brasileiro, eu li Machado de Assis, mas já tem alguns anos, né, quando eu comecei nessa caminhada aí, eu cheguei a ler Dom Casmurro, O Alienista, Memórias Póstumas. E aí, recentemente, eu li um da Socorro Acioli, que é A Cabeça do Santo. Brasileiros, assim, eu acho que foram esses.
5: Tô obrigado a te fazer pergunta também sobre o futebol, né, o Scarpa. O Atlético tá brigando por título aí em duas frentes. Será que pintam uma volta olímpica aí pro Galo esse ano?
6: Então, torcendo e principalmente trabalhando para isso, né? A gente sabe da dificuldade que vai ser a conquista de qualquer um desses títulos, até mesmo uma classificação para Libertadores através do Campeonato Brasileiro. Mas com a confiança que a equipe tá, a qualidade que o time tem, acredito que a gente tem condições de conquistar alguma coisa esse ano.
5: Valeu, Scarpa. E qualquer dia você me conta como é que faz para completar o Cubo Mágico, tá? Que eu só consegui dois lados até hoje. Um dia logo, eu chego lá.
6: Logo eu lanço um vídeo no YouTube também.
5: Boa, muito bom.
6: Valeu.
5: Obrigado, Scarpa. Obrigado,
6: valeu, Tomás. Tamo junto.
5: Valeu, um abração para você.
6: Um abração.
4: Figura, hein? Que figura extraordinária.
3: Amei.
4: Skatista também, né? Num outro trecho da conversa ele fala que não tá andando de skate porque a comissão técnica do Atlético fica na bronca, mas ele já curtiu bastante a época de skatista dele também. Um jogador bem diferente, meu caro Lucas Escórcio. Tudo bem, Luquinhas?
7: Esporte, isso, né? Vamos trazer um pouquinho de notícia do nosso esporte, porque amanhã temos seleção brasileira, a data FIFA vai se encaminhando pro final. Brasil e Índia lá em Calcutá, onde o Brasil é muito amado, né? Chegou a ver os vídeos da torcida brasileira, nossa, sendo recebida lá. Eles são realmente muito... a gente, né? Os brasileiros são muito bem recebidos lá. E a gente já tem um esboço do time titular, eu até queria ver com você, tomar a sua opinião. Pedro Morisco no gol, Mateuzinho, Marquinhos, Arthur Dias e Douglas Santos. Aí, no meio-campo, Danilo, Andrei Santos e Gabriel Bontempo, Estevão, Pedro do Flamengo e Vini Júnior. Este é um possível, a gente fala possível porque nas outras vezes o Ancelotti chegou a confirmar a escalação. Dessa vez ele não quis confirmar, mas é o que tem sido nos treinos, provavelmente deve ser isso ele aqui que vai a campo.
4: Ele tá fazendo uma mistura dos dois times, dos outros jogos, com a entrada do Pedro, que ainda não teve oportunidade como titular e acho que merecia essa oportunidade para mostrar serviço na seleção também.
7: Com certeza, e é também a estreia do Pedro Morisco na seleção principal. Né, um garoto do Coxa que cata muito, joga muito bem também. Vamos ver como ele se testa numa partida grande como essa.
4: Se ele vai melhor do que o Otávio
7: e o Hugo, né? Que não, ainda não conseguiram se firmar, não fizeram bons jogos nesta data FIFA também.
4: Tá falado, Escócio. Bom final de semana
3: pra você.
4: Valeu
3: pra
4: nós.
3: Trabalho. Valeu. E uma última nota aqui: a ordem do governo Donald Trump para suspender o atendimento presencial na embaixada e consulados no Brasil por alegadas questões de segurança, que foi emitida hoje, gerou um alerta na Polícia Federal e na Agência Brasileira de Inteligência para uma operação psicológica coordenada pela Casa Branca em conluio com a candidatura de Flávio Bolsonaro, que visa uma nova tentativa de golpe do Estado. Isso é o que dizem ali Polícia Federal, Agência Brasileira de Inteligência. A informação foi obtida pela revista Fórum junto à PF e confirmada por um embaixador relevante no governo Lula. Agora à tarde, a Irlanda também decidiu fechar temporariamente suas representações diplomáticas no Brasil. E a nossa enquete?
4: A enquete, 68% dos nossos amigos dizem que já conseguiram definir fácil todos os votos para domingo e curiosamente só 3% disseram que não vão votar,
3: Boa.
4: Sim, mas deu trabalho 16%, ainda não definiram 12%. Um abraço pro Williams aqui que tá dizendo que o Scarpa é ídolo e a entrevista completa com o Gustavo Scarpa ao longo também da programação no sábado aqui na TMC.
3: Deixa eu só mandar um beijo pra dona Rose que tá de aniversário hoje.
4: Opa. Quem é
3: dona Rose? Mãe do nosso Fabão aqui.
4: Ah, né? Valeu.
3: Fez um filho muito gente boa. Podia ser menos mal-humorado, mas a gente boa, trabalha bem. É incrível. Beijo, dona Rose, pra senhora. A gente fica muito feliz
4: com você. O programa de hoje é dedicado à dona Rose.
3: Isso mesmo. Programa maravilhoso dedicado à dona Rose, que está de aniversário.
4: Te vejo domingo, Mayara.
3: Até domingo. Oito da noite, hein, gente? Tchau, tchau.
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0: Opa, 5:01, seja muito bem-vinda, muito bem-vindo. Tá começando mais um Minas TMC, segunda edição. Hoje é sexta-feira, 2 de outubro, hein, de 2026. Pela próxima hora você fica comigo, Bruno Marum, e também com ela, Marina Matos. Boa tarde, Marina.
14: Ei, Marum, boa tarde para você, para todo mundo que acompanha a gente. Obrigado pela sua sintonia. A gente está ao vivo para toda a região metropolitana de BH, pelo aplicativo TMC, pelo site tmc.com.br, para todo o Brasil. Quero convidar você para participar com a gente nessa sexta-feira, para a gente sextar juntos. Bora. O telefone é o 31-999-44-8870. Você pode mandar sua mensagem para a gente com o que você quiser.
0: E também nos acompanhe, hein, pelo nosso Instagram, o arroba TMC Minas Gerais. Lá você acompanha, né, os destaques do dia, tudo que a gente fala aqui nos 88,7 FM. Você também confere lá no nosso Instagram, no arroba TMC Minas Gerais.
14: Olha, são 5:02 e tá começando agora o Minas TMC segunda edição. Vem com a gente com os destaques.
0: Eleições 2026, hein? Em reta final de campanha, Lula e Flávio Bolsonaro focam em agendas nos maiores colégios eleitorais do país, entre eles Minas Gerais. O petista tem passeata em BH agora, enquanto Bolsonaro estará mais tarde lá em Montes Claros.
14: Mesmo com prazo encerrado e alerta para temporais, propaganda eleitoral ainda está espalhada aí pelas ruas de BH e a Defesa Civil pode recolher os materiais que ofereçam risco.
0: Ministério Público de Minas Gerais destina 10 milhões de reais para a revitalização do Palácio das Artes em Belo Horizonte. Será a maior intervenção dos últimos quase 30 anos no palco mais famoso da cultura mineira.
14: E também na coluna de turismo, a nossa nômade Tati Rocha fala sobre o que significa ser uma mulher viajante e como as experiências vividas pelo mundo podem transformar também a maneira como a gente encara a vida.
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0: Bora lá, né? Não poderia ser diferente, né, minha cara Marina, começar o programa falando de eleições, né?
14: Não,
0: né? O bicho vai pegar e a gente estará aqui também, amanhã também, vamos que vamos, destacando a eleição, porque cerca de 40 mil agentes, né, da Polícia Militar, policiais militares, serão responsáveis por garantir a segurança nos 853 municípios mineiros.
14: Quem acompanhou a coletiva aí da Polícia Militar, do diretor de operações da PM, o coronel Célio César dos Santos Aparecido, foi Rodolfo Simões e traz as informações pra gente. Vamos lá.
15: Na manhã desta sexta-feira, a Polícia Militar de Minas Gerais realizou uma coletiva aqui na capital mineira para anunciar que o final de semana de eleições terá segurança reforçada no interior. Quem explicou como vai funcionar todo o trabalho é o diretor de operações da Polícia Militar, coronel Célio César dos Santos Aparecido.
16: São mais de 40 mil policiais militares que estarão à disposição de todas as nossas frações. São 853 municípios no estado de Minas Gerais, em que todos eles nós teremos, inclusive, a presença de um oficial. Aquelas cidades menores, que não existe no ordinariamente um oficial comandando, nós encaminhamos para lá ou um tenente ou um capitão. Justamente para quê? Para que aqueles que estão trabalhando, eles tenham condições de fornecer maiores informações, maiores discernimentos sobre as situações que advirem.
15: Um dos principais pontos destacados durante a coletiva é o monitoramento em tempo real do transporte das urnas.
16: Até o acompanhamento online do transporte das urnas. Então nós teremos de forma praticamente online, né, imediata, nós teremos o anúncio de desde que a urna sair do seu ponto de depósito até do momento em que a urna chegar no destino. E depois na operação reversa, quando a urna sair do destino até ela chegar no TRE, nós teremos esses anúncios de forma imediata.
15: Na ocasião, ele também explicou o apoio e o suporte dado pelos agentes de segurança ao Tribunal Regional Eleitoral de Minas Gerais durante o primeiro turno das eleições de 2026.
16: Nossos procedimentos que orientam a atuação diante de casos concretos. Se aconteceu isso, como que eu vou agir? Então, todos os nossos policiais foram exaustivamente treinados, tanto por parte da Polícia Militar, também por parte do TRE. Aí aqui nós aproveitamos para ressaltar que esse planejamento ele se deu de forma integrada, assim como será integrada a atuação de todo o nosso efetivo.
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0: Muito bem, tá aí então o esquema todo de segurança, né, da Polícia Militar para essas eleições, assim como acontece em todos os pleitos. E vamos seguir falando de eleição, Marina, porque... Mas antes vamos trazer o primeiro trânsito, né? Antes a gente
14: vamos
0: trazer
14: lá.
0: A agenda dos candidatos.
14: Principalmente né? Porque choveu, né, Marum?
0: Exatamente.
14: Aí a gente sabe que choveu, o trânsito aqui complica todinho.
0: E ainda mais com presença, né, do presidente da República em Belo Horizonte, numa sexta-feira chuvosa, você sabe que não, né, não tem jeito de dar bom.
14: Não tem.
0: E o Pedro Gonçalves está falando justamente da Praça da Liberdade, onde, né, é realizada agora lá a caminhada do candidato do PT, o Lula, à presidência da República. Vamos ver como é que está a situação por lá. O Pedro Gonçalves conta pra gente. Boa tarde mais uma vez, Pedro.
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2: 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Boa tarde para vocês também no estúdio e pro ouvinte do Minas TMC, segunda edição. Começamos destacando a região da Praça da Liberdade. Tem trânsito ruim nas vias de entorno por causa de ato político nessa tarde. Tem bloqueio da Avenida Brasil nos dois sentidos, local onde esse ato acontece. Essa manifestação deve se deslocar para a Praça da Estação, por isso o motorista deve ter atenção. Vias como a Avenida Bias Fortes ajudam o motorista nesse caso. A Avenida do Contorno também pode ajudar. A Rua da Bahia e Rua Sergipe também tem filas, por isso o motorista deve ter atenção. 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
0: Valeu, meu caro Pedro Gonçalves, daqui a pouco ele volta com mais atualizações do trânsito. Bora trazer a agenda dos candidatos, Marina.
14: Vamos lá, lembrando que a campanha termina amanhã, né, gente? É sabadão, verdade. Domingo não pode mais não, a gente lembra vocês, aí. Olha.
0: Daqui a pouco a gente fala sobre também material de eleição que não pode.
14: A gente vai trazendo todas essas informações para vocês. Olha, agenda dos candidatos ao governo de Minas, a gente começa aqui pelo Matheus Simões, às 5:30 da manhã, né, logo cedo ele fez uma caminhada no Mercado Livre, né, a CEASA. Depois, ainda de manhã, tomou um café com os lojistas, ainda no local. À tarde, né, no começo da tarde, fez os despachos de governo, agenda institucional e logo mais faz gravação de vídeos.
0: Pois é, o Patrus Ananias do PT, ele teve pela manhã uma plenária para receber manifestos de organizações da sociedade civil no comitê central dele aqui na Floresta. E agora, 4 da tarde, já está lá, né, participando dessa caminhada com o presidente Lula, que a gente acompanha. Daqui a pouquinho a gente traz mais detalhes lá da Praça da Liberdade.
14: O Alexandre Calil, hoje de manhã, fez um bandeiraço na Praça 7, aqui em BH. Depois, ele deu uma entrevista a uma rádio em Ubá. Seguiu para uma entrevista ao jornal Folha da Mata, em Viçosa. E, no começo da tarde, ele deu uma entrevista a uma rádio também, a Rádio Autêntica Favela.
0: O Flávio Rosque, do PL, tem compromisso agora, 5:30 da tarde. Estará lá com o candidato do Partido Liberal à presidência, o Flávio Bolsonaro, no encontro lá em Montes Claros, no norte de Minas Gerais. Às 6:30 está previsto uma motocarreata do aeroporto de Montes Claros até a Avenida do Deputado Esteves Rodrigues. E às 7 da noite tem um Blocão do 22, é um evento lá com os candidatos do PL na Casa da Esfirra, lá em Montes Claros.
14: E o Gabriel Azevedo, hoje pela manhã, fez uma gravação de conteúdo audiovisual ali em Pirapora, às margens do Rio São Francisco, Pirapora, que fica ali na região mais ao norte de Minas. Depois fez uma reunião com a coordenação de campanha do partido. À tarde, almoçou aí com lideranças e apoiadores lá na cidade e depois aí seguiu, né, está vindo aí para Belo Horizonte.
0: E o Cleitinho Azevedo, do Republicanos, ele não divulgou a agenda dele. Só para variar, viu, Marina?
14: É, ele não costuma divulgar, não,
0: gosta,
14: né?
0: Gosta, não.
14: E aí,
0: gosta,
14: de repente, não. Ele, né, ele fala, ah, vamos fazer determinada coisa, divulga, e faltando uma hora para a agenda acontecer, né? Ele é meio assim.
0: Exatamente. Vamos falar um pouquinho sobre essa visita do Lula, porque a Mariana Reis está por lá, a gente está aguardando, né, a participação dela, trazendo mais detalhes, mas o que a gente pode dizer é que o Lula, né, candidato à reeleição, está de volta a Belo Horizonte hoje para participar dessa caminhada com o candidato do PT ao governo de Minas Gerais, como a gente já trouxe, o Patrus Ananias.
14: É, a concentração começou mais cedo, ali por volta de 2 da tarde, lá na Praça da Liberdade, na Savassi, e o grupo seguiu aí, segue nesse momento, fazendo uma caminhada pela região. A gente lembra que teve muita chuva, inclusive. Exatamente. Ali por volta de 2 horas da tarde, tava com pouquinha gente, e agora pelas imagens, né, que chegaram aqui pra gente, aumentou bastante o número de apoiadores.
0: Muito bem, e também participa, é bom a gente lembrar, né, participam desse ato lá a Marília Campos do PT e a Aura Carolina do PSOL, que são as duas candidatas, né, da coligação aí que disputam o Senado aqui por Minas Gerais, além de, claro, outros candidatos e candidatas ao Legislativo, né, estadual e federal, além de apoiadores e outras lideranças políticas.
14: É, e agora, falando aí do outro lado da moeda, né, os apoiadores, tá aqui milhares de apoiadores, mas pelas imagens, não sei se milhares, mas centenas, com certeza, apoiadores do PL, se reuniram ontem aí no ato contra o presidente Lula aqui no centro de BH. Essa manifestação começou lá na Praça do Papa, na região Centro-Sul, foi ali até a Praça 7, com participantes vestidos principalmente de verde e amarelo, né, a bandeira aí da direita. Entre os políticos presentes estava aí o Nicolas Ferreira, um fenômeno da internet, além do candidato ao governo de Minas, o Flávio Roscoe, também outros nomes que disputam as vagas no Senado e também na Assembleia Legislativa.
0: Pois é, durante o ato, Flávio Roscoe destacou o desempenho da campanha e afirmou que aparece em terceiro lugar nos levantamentos internos, com aproximadamente, segundo ele, 15% das intenções de voto. O candidato também criticou as pesquisas eleitorais divulgadas pelos institutos e diz que os resultados apresentam diferenças grandes entre um levantamento e outro.
14: Segundo Roscoe, as divergências entre os números divulgados fizeram parte do eleitorado deixar de confiar nos institutos de pesquisa. A declaração acontece no meio dessa disputa pelo governo de Minas, que entra na reta final antes do primeiro turno das eleições.
0: E a manifestação, né, também teve críticas, né, ao PT, né, e ao presidente Lula. É, Nicolas participou ainda, né, de uma transmissão ao lado do Flávio Bolsonaro, candidato à presidência, né, pelo PL. Durante essa transmissão, os apoiadores criticaram o cancelamento do debate, né, entre os candidatos lá na TV Globo, que não teve ontem, e também a decisão do ministro Gilmar Mendes, do Supremo Tribunal Federal, envolvendo a participação do Renan Santos, que é o outro candidato, em debates televisivos.
14: É, acho que eu quero destacar duas coisas, Marum. O foco, né, de todo mundo em Minas Gerais e São Paulo, os dois maiores colégios eleitorais, nesse momento em que a disputa presidencial está muito apertada, a gente vê pelas pesquisas, está bem realmente apertadinho, né?
0: É verdade.
14: E também essa questão ali de ontem, do debate, né, que acabou não acontecendo, né? Acho que gerou uma grande frustração, não sei se seria essa palavra, em quem esperava, né, poder ver um debate, né? Exato. E é um debate que acontecia há muito tempo, salvo engano, aí pelo menos 20 anos, e depois de tanto tempo, a primeira vez que não acontece.
0: Muito bem, 5h14. Vamos trazer o nosso primeiro entrevistado de hoje, minha cara Marina Matos. Abre pra gente esse assunto aí que é muito interessante, olha só.
14: É, o Palácio das Artes aqui em BH vai passar pela maior intervenção dos últimos quase 30 anos. O Ministério Público de Minas Gerais vai destinar 10 milhões de reais para a primeira etapa da revitalização, que começa pelo Grande Teatro CEMIG, que é lindíssimo.
0: Exatamente. E aí, tem aqui, né, nós temos as informações, né, de algumas ações que serão realizadas, né, dessas intervenções, mas vamos deixar, né, para o nosso convidado explicar os detalhes desse projeto, a importância, né, dessa reforma e o que o público mineiro pode esperar, né, do novo Grande Teatro. A gente conversa agora com o presidente da Fundação Clóvis Salgado, que é, né, a instituição responsável pela gestão do nosso Palácio das Artes, o Yuri Melo Mesquita. Yuri, prazer, viu, tê-lo aqui na TMC. Muito obrigado, viu, por ter atendido o nosso convite. Seja bem-vindo.
17: Muito obrigado. Prazer é todo meu e todo nosso aqui da Fundação Cláudio Salgado.
14: Yuri, boa tarde. Marina, quem fala. Explica pra gente como vai funcionar essa revitalização, qual o prazo, quais intervenções serão feitas.
17: Olha, é um momento muito feliz para todos nós aqui da Fundação Clóvis Salgado, né? Por meio dessa parceria com o Ministério Público, nós vamos ter a possibilidade de fazer o primeiro restauro do Palácio das Artes, talvez em sua história, porque em 1998 foi uma reforma devido a um incêndio. Agora não, agora a gente vai fazer um restauro com base em um projeto inteiro do prédio como um todo, baseado em um plano diretor. Então, agora sim a gente vai ter um restauro que a gente vai conseguir preservar, requalificar o patrimônio da maior casa integrada de artes do Brasil, uma das maiores do Brasil, por meio de uma reforma que a gente vai trocar todas as cadeiras do Grande Teatro Palácio das Artes, na sua primeira fase, o carpete, a parte elétrica, nós vamos restaurar o piso com todo cuidado com o patrimônio, porque não é uma troca de piso, é um restauro, né? Porque a gente está falando de um imóvel tombado, que foi inicialmente concebido por Oscar Niemeyer. Então, como a gente está pensando em todo o complexo, onde tem uma escola com mais de 2.000 estudantes, onde tem 3 companhias artísticas, nós vamos começar com o coração desse complexo, que é o Grande Teatro.
0: Oi, Yuri, me conta uma coisa, né? Durante essas obras, né, o Grande Teatro vai ficar fechado. Como é que a reforma vai impactar, né, a programação e os espetáculos do Palácio das Artes? Vocês já tinham previsto isso? Tinha muito show já agendado que vocês tiveram que reencontrar uma data? Conta um pouco pra gente dessa parte aí.
17: Essa pergunta é muito boa, porque a gente tem a gente sabe o quanto que o Grande Teatro do Palácio das Artes é importante para toda a cultura mineira, em todos os seus níveis, todos os seus aspectos, para nossas companhias artísticas. Nós vamos honrar toda a programação já anunciada, isso aí não todo mundo pode ficar despreocupado. A gente tem uma extensa programação que pode ser conferida no site fcs.mg.gov.br. Isso aí está tudo disponibilizado. O que eu digo é que nós já estamos avançados no processo licitatório, a gente já tem o termo de referência pronto, a gente tem estudo técnico preliminar pronto, a gente está caminhando para os próximos passos. A tendência é que essa obra dure 6 meses. Durante esses 6 meses, nós teremos ativação de outros espaços da Fundação Clóvis Salgado, como o próprio foyer, né, do lado do Grande Teatro do Palácio das Artes, e outros espaços do nosso Circuito de Liberdade. Então, teremos sim que ter esse período fechado, mas vai ser um período curto, um período necessário, porque é um teatro que é utilizado maciçamente. Nós precisamos cuidar bem desse teatro para que ele possa ser melhor, mais acessível, mais bonito e mais moderno, preservando o patrimônio, e que seja aí para as gerações vindouras, né? Assim como eu frequento aqui desde que eu sou criança, assim como minha avó frequentou, meus pais frequentaram, a gente quer que esse teatro, que é tão importante para o povo mineiro, continue mantendo essa belíssima programação por muitos anos por vir. Então, vão ser cerca de 6 meses. Brevemente a gente vai anunciar o cronograma todo da obra, a tendência é que seja no primeiro semestre do ano que vem, mas todas as datas previamente combinadas serão mantidas.
14: É um pouquinho disso que eu ia te perguntar agora, Yuri. Há previsão de novos investimentos, de uma segunda fase da reforma depois dessa primeira etapa?
17: Ah, temos sim. Essa primeira etapa é só a primeira parte, que já é muito, né? A gente está falando de uma obra maciça de 10 milhões, um investimento grande no patrimônio cultural, mas essa obra vai se concentrar no Grande Teatro Palácio das Artes. A segunda fase vai completar algumas questões de acústica do Grande Teatro, passando pelo foyer, onde nós vamos ter um diálogo maior com o projeto inicial de Niemeyer, que era uma integração maior com o parque, com o restaurante, com 2 pavimentos. Nós vamos ter toda a área administrativa reformada, nós vamos ter as áreas que são utilizadas pela nossa escola, o Cefart, as salas de aula, as salas de dança do Cefart, todas reformadas, assim como os banheiros, passando pelas salas das companhias artísticas, pelos camarotes, por tudo. Então a gente vai ter várias etapas, serão muitas etapas. A primeira é essa que já está anunciada, e a nossa expectativa é que muito em breve, por meio dos nossos parceiros, a gente também consiga anunciar logo a segunda etapa, que também vai ser uma etapa bem grande, muito importante para todos e todas.
0: Ô Yuri, para a gente fechar, rapaz, com relação à segurança, né, e à acessibilidade, e a gente teve, infelizmente, você até citou aí na sua primeira resposta, né, aquele incêndio que acabou, uhum, né, destruindo o Grande Teatro e com toda, uhum, né, o envolvimento da sociedade também, né, do próprio governo, conseguimos, né, refazer o teatro e ficou tão bonito, se não mais bonito do que ele era. E agora com essa reforma, essa parte, né, de acessibilidade, segurança, principalmente contra incêndios, isso aí também está dentro do planejamento. O que você pode nos dizer? Apesar de que a acessibilidade e a segurança são muito boas, né? Mas ainda há o que melhorar, por exemplo?
17: Claro, a gente tem um AVCB no momento, né? Então o nosso teatro é totalmente preparado para questões de incêndio nesse momento. Só que a gente está fazendo aqui, neste projeto de restauro, uma série de intervenções para melhorar a acessibilidade, não somente do Grande Teatro, mas pensando nas nossas salas Juvenal Dias, nas salas Sesquiate, que ficam embaixo, de frente ao parque, para o nosso restaurante, para as galerias. Nós vamos ter um restauro inteiro das galerias. Então, todo o complexo vai ser acessível, né? As pessoas vão poder entrar pela Afonso Pena, circular livremente pelas galerias que vão ser integradas, tudo acessível. Nós vamos ter elevadores novos, nós vamos ter novas rampas adequadas com os novos padrões de acessibilidade. E o que é mais interessante de tudo é que a gente vai ter isso com respeito ao patrimônio, vai ser uma espécie de plano diretor. Nós não estamos simplesmente fazendo obras emergenciais para adequar um padrão ou outro, não. A gente está fazendo tudo com base em um planejamento a partir de um projeto. É um grande projeto que foi feito pela arquiteta, coordenado pela arquiteta do Léo, um projeto que demorou mais de 3 anos para ficar pronto. Nós tivemos uma série de entrevistas, nós tivemos pesquisas históricas por meio de fotografias, por meio de levantamentos de plantas, de projetos arquitetônicos, e tudo foi feito minuciosamente para que esse complexo servisse plenamente a sua atividade fim, que é ser a Casa de Cultura de Excelência de Minas Gerais. Hoje não é à toa que a Fundação Cláudio Salgado é uma das fundações de cultura que mais empregam em Minas Gerais e no Brasil, direta e indiretamente. A Escola Técnica das Artes que nós temos é o CEFART. Então, toda essa importância merece um cuidado especial. Então, é isso que esse restauro está fazendo, com toda a ação, com todos os olhares para segurança, acessibilidade, com novas rotas de incêndio, com cadeiras, com tratamento especial, tanto para acústica quanto para questões de rotas de fuga. Então, a gente tem todo um complexo completamente destinado às artes e à cultura. Então, Minas Gerais pode se orgulhar muito por ter uma Casa das Artes como Palácio das Artes.
0: Com certeza, viu, Yuri, né? A gente tem muito orgulho, sim, cada vez que eu, pelo menos, vou ao Palácio das Artes, sinto uma emoção diferente, né? Sinto, né, um sentimento diferente. E desde já, obrigado pela participação, parabéns aí, né, pela administração e vida longa à Fundação Cláudio Salgado e, claro, ao nosso grande teatro do Palácio das Artes.
17: Bruno, eu digo que parabéns para todos nós, porque a casa é de todos e todas, então... parabéns para todos, parabéns para todo mundo que é da comunidade do Palácio das Artes, da Fundação Cláudio Salgado, que é uma comunidade grande e amante da arte e da cultura.
0: É isso aí, obrigado.
14: Obrigada,
0: cara. Boa sorte,
14: Yuri.
0: E microfone sempre aberto aqui para vocês.
17: Obrigado, queremos voltar.
0: Com certeza, valeu, tchau, tchau.
14: E realmente, isso, né? O teatro é maravilhoso, adoro ir lá. Minha mãe também adora. Beijo, mãe, deve estar ouvindo a gente.
0: Sempre que a gente vai lá é uma coisa boa, né? Primeiro que a gente vai para ver alguma coisa, algum espetáculo, né? Isso aí já é fantástico.
14: Você já chega lá relaxando, né? Exatamente. A área de entrada lá é foyer, né? Acho que chama, não é?
0: Tomar uma cervejinha.
14: Uhum. Assim, aí você entra lá, já dá uma relaxada. Na hora que você entra lá dentro, aí as luzes vão apagando, já vem aqueles sinais. Ai, é bom demais.
0: É isso aí. Ó, vamos pro nosso segundo trânsito, não, daqui a pouquinho a gente traz, deixa eu ver se o Pedro Gonçalves já mandou aqui, olha só, Marina, falando da Via Expressa, viu, situação lá na Via Expressa, e daqui a pouquinho a gente volta com mais, o quê? Eleição, né?
14: Eleição, tem jeito, né, gente?
0: Tem jeito, então, fala aí, Pedro, vamos ver o que tá rolando na Via Expressa.
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2: 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Marum e Marina, falamos agora da Via Expressa de Contagem no caminho para Betim. Motorista reduz a velocidade na chegada à Arena do Atlético. Isso porque mais cedo teve ocorrência envolvendo pelo menos dois carros. Tem bloqueio das faixas mais à esquerda e reflexos já na Avenida Tereza Cristina, no Calafate. Motorista nesse momento deve ter paciência. Isso porque o acesso pela Via Delta também tem trânsito ruim, assim como quem passa pela Avenida Amazonas. No sentido oposto, Expressa tem trânsito bom e o motorista vai tranquilo para a região central. A Ecovias das Gerais chegou no BR-251 e na 116. 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
0: Valeu, Pedro. Obrigado, viu? Daqui a pouco ele volta com mais atualizações do trânsito. Bora seguir falando de eleições, Marina.
14: Vamos lá. Primeiro turno tá chegando, gente. A gente vai te lembrando, tá? É. O eleitor tem que ficar atento. Tem algumas regrinhas para votar, não é isso, Bruno?
0: Exatamente. Olha só, na cabine de votação é proibido, hein, levar o celular. Você pode ir com ele na votação, mas lá, chegar lá próximo da cabine não pode. Você vai ter que deixá-lo, né, em um lugar lá que vai ter, né, reservado lá, indicado, né, pela mesa receptora, além de celular, câmera ou qualquer outro equipamento, viu? Que possa comprometer o sigilo do voto, por exemplo, aqueles óculos agora, né, da Meta, que grava, aquele também não pode não, viu, gente?
14: Pois é, e o eleitor, ele pode, né, vamos falar do que pode, usar camiseta, bandeira, broche ou adesivo do candidato ao partido, desde que essa manifestação seja individual e silenciosa. Agora, aglomeração com roupa padronizada, boca de urna, distribuição de material de campanha são proibidas.
0: É isso aí, se tiver alguém te entregar um santinho, você pode chamar o guarda que estiver mais próximo lá, que ele vai levar esse rapaz aí ou essa moça. Também é permitido e deve se levar, viu, a famosa colinha, com as anotações dos números dos candidatos para consultar, né, na hora da votação. Afinal de contas, são muitos candidatos. Outra dúvida comum é sobre a roupa. Não há proibição para votar de bermuda ou chinelo. Só não vai sem camisa, né, meu amigo? Que é desagradável.
14: É, né? Aí vai, também é demais,
0: vai,
14: né?
0: Nós não estamos na praia, não. Vai, pode ir de bermuda, de camisa, mas camiseta, mas sem camisa não vai, não.
14: Vai bonitinho. É. Eleitores com deficiência ou mobilidade reduzida podem ter a ajuda de uma pessoa da sua escolha, tá? Também é possível pedir para os mesários orientações sobre a ordem de votação.
0: É isso aí. E atenção ao horário. As sessões funcionam das 8 da manhã às 5 da tarde, sempre pelo horário de Brasília, hein?
14: E além disso, o transporte de armas e munições é proibido em todo o país nas 24 horas anteriores e posteriores à eleição, ou seja, amanhã, sábado e segunda-feira, até para colecionadores, atiradores e caçadores. Ô Bruno, você falou aí sobre ir sem blusa e, né, e
0: sem
14: tudo,
0: camisa,
14: você me lembrou, eu fiz recente uma entrevista com uma representante do Tribunal Regional Eleitoral, ela disse que no começo das eleições, das urnas eletrônicas, Era comum que as pessoas, existiam diversas reações, mas algumas pessoas, elas ficaram tão impactadas, existia tanto respeito, que as pessoas colocavam as suas melhores roupas para ir votar.
0: Tá,
14: em sinal de respeito àquele momento, especialmente no interior aqui do nosso estado. É. Então a gente tem que, né, e é o nosso direito, exercendo o nosso
0: Exato.
14: Direito.
0: Quem sabe a gente volte, né, a ter esse respeito, porque infelizmente os políticos não têm muito respeito com a gente, né?
14: Tá na hora da gente mudar isso, tá, gente? Isso aí, é no voto que a gente muda, é no voto que a gente muda.
0: Vote consciente. 5h28, ó, e nessas eleições, né, pra entrar aí no assunto, né, das candidaturas, o eleitor vai precisar escolher não um, mas dois candidatos ao Senado, né?
14: Tem regra até para a ordem e a repetição desses votos. E a repórter Letícia Benassi, que explica como que vai funcionar na urna.
18: Uma informação que pode pegar muita gente de surpresa nas eleições deste ano é que o eleitor vai votar duas vezes para o Senado. Em 2026, cada estado brasileiro e o Distrito Federal vão eleger dois senadores. Mas por que são duas vagas? Cada estado tem três representantes no Senado, com mandatos de 8 anos. A renovação das cadeiras acontece de forma alternada. Em algumas eleições é renovado 1/3 do Senado, em outras, como agora, são renovados 2/3. E é justamente o que acontece em 2026. Duas das três cadeiras de cada estado estarão em disputa. Na prática, isso significa que, na hora de votar para senador, o eleitor terá 2 votos. E atenção, são 2 votos para candidatos diferentes. Na urna, primeiro aparece o voto para deputado federal, depois deputado estadual ou distrital. Em seguida, vem os 2 votos para senador. Só depois o eleitor vota para governador e presidente. Outra informação importante: o voto para senador tem 3 dígitos. Depois de digitar o número, confira na tela o nome, a foto e o partido do candidato antes de confirmar. E se o eleitor digitar o mesmo candidato nas 2 oportunidades? O primeiro voto é registrado normalmente, mas o segundo será considerado nulo. Por isso, vale preparar aí a sua colinha antes de sair de casa e anotar os números dos 2 candidatos ao Senado que você pretende escolher. Nesse domingo, serão 6 escolhas na urna e, entre elas, 2 serão para o Senado Federal. 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
14: Obrigada, Letícia Benassi, pelas suas informações. E a gente vai continuar te atualizando aí sobre as eleições, principalmente você, motorista, se vai pegar a estrada no domingão, fique atento, tem restrição no trânsito, viu? A Polícia Rodoviária Federal de Minas informou que vai ter restrição de tráfego para caminhões e veículos de grande porte ao longo de todo o dia, durante todo o domingo, de 7 da manhã às 6 da tarde.
0: E a polícia, ó, como se diz, a medida, né, ela vale para as rodovias federais de pista simples, viu? Aquelas, né, que só com mão que vai e mão que vem, e tem como objetivo garantir, obviamente, a segurança, né, de quem vai se deslocar para votar.
14: Não vão poder circular veículos ou combinações de carga que ultrapassem 26 metros de largura, 4 metros e 40 centímetros de altura, quase 20 metros de comprimento ou que pesem mais de 58 toneladas. Então, planeja aí a sua viagem, dirija com cuidado, principalmente, então, no caso aí dos caminhoneiros.
0: Muito bem, ó, 5 horas com mais 31 minutos, Marina, vamos pro nosso único, primeiro e único intervalo, daqui a pouco a gente volta, vamos continuar falando um pouquinho de eleição, depois tem mais assuntos para você, ouvinte TMC, então não saia daí, TMC, quem escuta sabe, já voltamos.
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14: Sim, estamos de volta para falar de eleições, 5 horas e 33 minutos. E mesmo com o fim do prazo, com alerta para temporais, várias propagandas eleitorais continuam espalhadas aí pelas ruas de BH. Uma determinação do Tribunal Regional Eleitoral mandou retirar banners, bandeiras e cavaletes que ofereçam risco de queda por causa da previsão de tempestades e ventos fortes que podem chegar a 70 km por hora.
0: Pois é, o prazo para os candidatos recolherem, né, os materiais acabou às 10 da noite de ontem, né, de quinta-feira, mas várias peças ainda são vistas, né, em pontos movimentados, como a Avenida Afonso Pena e a região do Barreiro. As estruturas podem tombar ou ser arremessadas pelo vento, colocando em risco, né, motoristas e pedestres.
14: Como essa determinação não foi totalmente cumprida, a Defesa Civil de BH está autorizada a recolher imediatamente qualquer propaganda que represente risco. Os materiais não podem ser reinstalados durante o período do alerta meteorológico. Então, ó, pode ir passível também de denúncia, tá, gente? Você aí, eleitor, fica atento.
0: Ó, vamos falar ainda de eleição, porque um dado, né, tem chamado a atenção, que a maioria dos eleitores aqui de Minas Gerais ainda não sabe informar o número de urna, né, do candidato em que pretende votar para governador.
14: Eu não sei. Mais ou menos isso. Isso aí é o que mostra a nova pesquisa Datafolha divulgada ontem. Segundo o levantamento, 62% dos eleitores não souberam informar o número correto do candidato.
0: Pois é, outros 33% até conseguiram dizer o número corretamente e 4% informaram um número errado. Na pesquisa anterior, divulgada lá em 24 de setembro, 70% não sabiam informar o número, 26% responderam corretamente e 4% erraram.
14: Ou seja, teve uma redução de 8 pontos percentuais entre os eleitores que não sabiam o número, enquanto a parcela dos que sabiam corretamente aumentou 7 pontos.
0: A pesquisa também perguntou se o eleitor já está decidido, né, sobre o voto para governador. Segundo, né, o Datafolha, 68% dizem que a escolha é definitiva. Outros 32% afirmam que ainda não podem mudar de voto, quer dizer, que ainda podem mudar de voto, melhor dizendo, até o dia da eleição, domingão.
14: Muita coisa, 32% ainda pode mudar de voto, né? Entre os eleitores de Cleitinho, 80% dizem estar decididos. Os eleitores de Patrus são 74%. No caso do Simões, 61% dizem que a escolha já está definida. E entre os eleitores de Calil, 52% dizem que não pretendem mudar de voto.
0: A pesquisa ouviu 1.204 eleitores, né, com 16 anos ou mais, entre os dias 28 de setembro e 1º de outubro. A margem de erro é de 3 pontos percentuais para mais ou para menos. O nível de confiança é de 95%. O levantamento foi contratado pela Globo e pelo jornal Folha de São Paulo.
14: Pois é, gente, eu tô achando essas eleições, Maru, as mais loucas e imprevisíveis de todas, né?
0: Exatamente.
14: Muito indefinida.
0: No domingão nós estaremos aqui naquela emoção. Vamos.
14: Aquela, eu estarei aqui e lá também acompanhando o resultado, viu, gente? TRE, conto com a audiência de todos vocês, me acompanhando a gente aqui até o final.
0: Exatamente. Ó, 5h37, vamos dar um pouco de assunto, sair da política, falar sobre, né, o clima, né? Porque depois da forte onda de calor, né, uma frente fria se aproximou da capital e provocou, né, queda nas temperaturas. Segundo a Defesa Civil de BH, a temperatura máxima registrada hoje aqui foi de 29,9 graus, com 45% de umidade relativa mínima do ar.
14: Essa mudança também trouxe tempestades, granizo e rajadas de vento. A previsão é de que entre hoje e amanhã os ventos cheguem a 70 km por hora.
0: A Defesa Civil, claro, orienta não atravessar, né, as ruas alagadas e não deixar crianças brincarem em enxurradas ou perto, né, de córregos e ribeirões.
14: Durante as tempestades e ventos fortes, a recomendação é não se abrigar nem estacionar veículos debaixo de árvores.
0: Quem mora naquelas áreas de encosta ou morros, né, também deve ficar atento, né, a possíveis sinais de risco.
14: E em caso de vendaval, a orientação é manter a casa fechada, ficar longe de portas e janelas de vidro e se abrigar em cômodos internos.
0: A população também deve recolher ou prender objetos, né, que possam ser levados pelo vento, como vasos, móveis de jardim, antenas e entulhos.
14: E a gente lembra que os alertas da Defesa Civil podem ser recebidos de graça por SMS. Então, para se cadastrar, é só enviar o CEP da sua rua para o número 40199. 40199.
0: Ó, 5h38, vamos trazer o nosso segundo convidado que já tá aqui com a gente, minha cara Marina Matos.
14: Vamos lá.
0: Vamos trazer então, vamos falar de saúde, né, gente? Porque dados divulgados neste ano pela pesquisa Pense, né, do IBGE, mostram um cenário de atenção quando o assunto é saúde mental entre crianças e adolescentes.
14: A pesquisa mostra que 18,5% dos estudantes brasileiros de 13 a 17 anos dizem pensar sempre ou na maioria das vezes que a vida não vale a pena ser vivida. Além disso, quase 43% relatam irritação, nervosismo ou mau humor frequente e quase 3 em cada 10 convivem com sentimentos constantes de tristeza.
0: E aí, diante desses números, né, fica o alerta para pais, responsáveis e também para as escolas, né, para entender melhor o que está por trás, né, desses dados e quais sinais, né, precisam ser observados. A gente conversa agora ao vivo com o neurocientista e professor da AFIA, Educação Médica de Belo Horizonte, Dr. Albert Nilo Costa. Dr. Albert, prazer, viu, tê-lo aqui na TMC. Muito obrigado por ter atendido o nosso convite, doutor.
3: Obrigado, um prazer. Prazer é meu. Estou aqui à disposição de vocês para esse bate-papo.
0: Doutor, vamos lá então, falando sobre esses dados, né, esses números, né, revelam, o que aqueles números, né, realmente revelam sobre a saúde mental de crianças e adolescentes no Brasil? Cada vez mais cedo, né, essas crianças estão sofrendo algum tipo de transtorno, doutor?
3: É, a realidade, assim, é que hoje a gente tem muitos estudos, né, que estão abarcando bem essa população de

0: ansiosos, né? Que vale se ressaltar que não é apenas na população infantil, mas na população como um todo. O Global Burden Disease, que é um estudo longitudinal maior, de maior robustez que nós temos, desde 1991, ele pega todas as doenças que nós temos que atingem a população na humanidade, e nós temos hoje um dado bem estarrecedor, assim, né? Nós temos quase 40 milhões de pessoas, se pegar a estimativa da população brasileira, que sofre aí de algum transtorno ansioso, isso de criança até a faixa adulto e também idosos, né? E é uma doença que causa muita incapacidade laboral, né? Uma das maiores perdas de dia, de trabalho, de anos de vidas laborais, que a gente fala, em consequência da ansiedade, né? Só para título de ilustração, em termos globais, nós temos dor em primeiro lugar, depressão e ansiedade. No Brasil, essa pirâmide inverte. Nós temos ansiedade em primeiro lugar, depressão em segundo e dor em terceiro. E a faixa etária de crianças e adolescentes é muito prevalente. Então, muitas crianças que a gente vê aí, né, nas escolas, que têm esse comportamento muitas vezes com irritabilidade, aquele menino mais hostil com os coleguinhas, que briga mais ali no intervalo, do recreio, ou mesmo o contrário, aquele que fica caladinho, que não participa das atividades, que muitas vezes está indo mal nas atividades escolares ali por baixo desempenho escolar, não é um transtorno do neurodesenvolvimento, como muitas vezes é notado e diagnosticado, entre aspas, né, porque o professor não tem que dar diagnóstico, quem dá diagnóstico é médico, mas o professor muitas vezes aciona os pais dizendo que o menino tem TDAH e outros transtornos do neurodesenvolvimento, quando na realidade muitas vezes, e na maioria das vezes, é um transtorno ansioso que está se manifestando com irritabilidade, com hostilidade, com baixa de aprendizagem, com perda de apetite, com baixo peso, com, por outro lado, evitativo em relação às atividades sociais com os colegas. E nós temos que lembrar também muito, né, hoje nós temos aí a influência das telas, a influência de redes sociais, que tudo isso leva essas crianças aí há uma certa comparação sempre com um coleguinha, com o outro, e que isso também leva a bullying, etc, etc, que acaba culminando aí com esse transtorno mental tão comum que é a ansiedade.
1: Doutor Albert, boa tarde. Marina, quem está falando aqui. O adolescente, ele nem sempre consegue falar sobre o que ele está sentindo. Como que o adulto, ele pode se aproximar, abrir um espaço aí para conversar e dar alguma orientação?
0: Excelente. Bom, primeira coisa que o adulto tem que fazer, nesses casos, é ter um start de pensar da seguinte forma: essa criança está diferente em relação a ela mesma no passado? Então, às vezes, o pai, os próprios professores, essas pessoas que estão mais no contato próximo com a criança ou adolescente, comparar o comportamento dessa pessoa hoje com o anterior. Teve uma quebra, teve uma perda de funcionalidade, isso já é um sinal de alerta. Nesses casos, o ideal é chamar ou procurar um profissional da área para poder avaliar, porque não é tão simples assim. A gente não pode incorrer nessa imperícia de simplesmente querer lidar sozinho com essa situação. É necessário uma avaliação técnica se houve isso. Então, basicamente, para começo, teve uma quebra, teve uma perda de funcionalidade em comparação ao que era no semestre passado. O menino conversava normalmente, agora está mais caladinho, não está mais participando das atividades na escola, ou o contrário, era uma criança que participava normalmente, agora está muito irritado, está brigando.

0: mais com coleguinha, está dando más respostas em sala de aula, está atropelando muito todo mundo, ou às vezes é, uma criança que, um jovem, isso vale para adulto também, começa a ter branco de memória, que acha que não está conseguindo se lembrar adequadamente das tarefas, errando coisas que normalmente ele não erraria em caso de atividades cognitivas, em sala de aula, ou esquecendo objetos corriqueiros que antes ele não esquecia. Então, são sinais que nos levam a pensar em um quadro ansioso nessa faixa etária.
1: Doutor, para a gente fechar, né, esse aumento aí, o que o senhor, atribui, né? Obrigado, Marina. O que o senhor atribui esse alto número? Seria a exposição à tela, né? A educação mesmo que mudou, né? Durante os últimos anos, a falta de pais e responsáveis, uma junção de tudo isso. O que o senhor pode nos dizer pela sua experiência com a neurociência, doutor?
0: Bom, você usou uma expressão ótima aí, né? Uma junção de tudo isso é um fato. Nós temos aí que esses adolescentes hoje, esses jovens, nós não podemos esquecer que nos últimos 6 anos eles ficaram 2 anos em isolamento social, numa faixa importante do neurodesenvolvimento dessas crianças, e tendo aulas aí por meio de telas, sem contato com os colegas, sem contato com a diversidade do outro, né, que é muito importante para o desenvolvimento neuropsicossocial, biopsicossocial desse indivíduo. Então isso influenciou muito. Então a pandemia da Covid-19, ela tem uma influência com certeza nesse quesito, nesse aumento desse transtorno ansioso, porque essas crianças ficaram um período importante que eles estariam em tese em comunidade de colegas ali, em relações sociais, né, comunitárias ali com os colegas, né, e que perdeu-se isso durante essa fase importante aí da pandemia, né, um ou 2 anos. Isso é um nexo causal, sim, que nós temos com os episódios de hoje. Nós temos a exposição cada vez mais precoce e intensa às telas. A gente sai, às vezes, em restaurantes aí, a gente vê famílias inteiras no celular, crianças de 7, 8 anos de idade, olhando no celular no horário do almoço, no horário do jantar, mal interage ali com o pai, com a mãe ou com o irmão que está no recinto, muito menos com quem está próximo, né? Isso é uma demonstração que a gente vê muito claramente da influência das telas nesses casos. As redes sociais, nós temos hoje o cyberbullying, que é algo que é novo, obviamente, até pela como advento das próprias redes sociais aí nos últimos 20, 25 anos. Cyberbullying é muito comum. Então a criança, às vezes, ela não recebe um bullying clássico, digamos assim, aquele bullying antigo, mas esse bullying por meio de redes sociais, que chega em casa, um coleguinha faz ali uma brincadeira de mau gosto, e isso não, às vezes, nem é reportado aos pais ou aos professores, e isso gera, inclusive, é uma das razões que nós temos de aumento no número de suicídio nessa faixa etária, que é algo também muito relevante, como que aumentou o índice de tentativas de suicídio nessa faixa etária após a pandemia, sabe?
1: Muito bem, a gente conversou aqui na TMC com o neurocientista e professor da AFA Educação Médica aqui de Belo Horizonte, Dr. Albert Nilo Costa, falando um pouco, né, sobre estes problemas, né, saúde mental em crianças e adolescentes que tem, né, aumentado cada vez mais, infelizmente. Doutor, muito obrigado, viu, pela participação, prazer tê-lo aqui, valeu pelos esclarecimentos, bom fim de semana pro senhor.
2: Muito obrigada.
0: Obrigado, Bruno, obrigado aí, e estou à disposição para novas conversas.
1: Com certeza.
0: Tudo de bom para vocês, ótimo final de semana para todos.
1: Obrigado.
0: Parabéns, doutor, pelo programa, excelente.
1: Obrigado, e a gente que agradece. Vamos seguindo, minha cara Marina?
2: Vamos seguindo por aqui. Faltam 10 minutinhos para 6 horas da tarde ou da noite. Vou lançar essa polêmica.
1: Ah, eu falo da tarde. Tem trânsito chegando, ó. Anel Rodoviário, sempre com ele, Pedro Gonçalves. Como é que tá a situação no anel aí, Pedrão? Chega mais.
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4: 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Destacamos agora o anel rodoviário com grandes filas nos dois sentidos. No caminho para o Rio de Janeiro, o motorista já reduz a velocidade no bairro São Francisco, indo assim até a Praça São Vicente. Por ali tem ocorrência bloqueando a parte da pista e o motorista pode passar pela pista marginal. No sentido oposto, também tem filas na chegada à Praça São Vicente, com reflexos desde São Sebastião das Águas Claras na BR-040. Nesse caso, o motorista que está na 040 deve ter paciência. Não há desvio que valham a pena. E para quem quer evitar o anel rodoviário, vias internas da região oeste da capital podem ajudar. 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
2: Obrigada, Pedro, pelas informações. E falando em acidente, falando em chuva, né? Com essa chegada das chuvas, esse período que se estende aí de setembro a janeiro, quem anda aí pelas rodovias de todo o Brasil tem que redobrar os cuidados, a gente sabe.
1: Exatamente, ainda mais aqui em Minas, que tem a maior malha, né, rodoviária do país. E no trecho da BR-040, que é administrada pela Via Cristais, entre aqui Belo Horizonte, né, e Cristalina, lá em Goiânia, em Goiás, a média mensal de ocorrências cresce aproximadamente 21% nesse período chuvoso, mas em todo o estado o número de acidentes pode aumentar em até 40%. E segundo dados da Polícia Rodoviária Federal de 2025.
2: Entre os acidentes, as colisões traseiras e os capotamentos estão entre os tipos mais recorrentes nos dias de chuva, o que reforça a importância da cautela e da distância de segurança entre os carros, né, os veículos.
1: Exatamente. Com a pista molhada, mudar a forma de dirigir é uma atitude que pode salvar vidas e ajudar, né, a garantir que todos cheguem ao destino com segurança. E os cuidados essenciais para a viagem começam muito antes, viu, de pegar a estrada.
2: Em dias de chuva, gente, reduz a velocidade, aumenta a tensão, use a ventilação ou ar-condicionado para evitar o embaçamento dos vidros.
1: Mantenha os faróis acesos, né, conforme a legislação aplicável e as condições de visibilidade.
2: Reduz a velocidade, aumente a distância de segurança, como a gente falou, em relação ao veículo da frente.
1: Evite frenagens e mudanças bruscas de direção.
2: Redobre a atenção em trechos com acúmulo de água, baixa visibilidade e também com risco de aquaplanagem.
1: E aí, caso as condições de segurança estejam comprometidas, procure um local seguro, né, para interromper a viagem, se estiver chovendo muito forte, por exemplo. Ao longo da BR-040, a Via Cristais conta com 14 bases operacionais que podem ser utilizadas como pontos de apoio para uma parada segura sempre que necessário.
2: É isso, Marum. E vamos voltar a falar de um tema que a gente tem falado aqui, desse assunto da Sigma, já, né? Vai e volta. Diversas polêmicas envolvendo. A Justiça autorizou parcialmente a retomada das atividades da Sigma Mineração, que produz lítio lá no Vale do Jequitinhonha, aqui em Minas.
1: Pois é, o Tribunal Regional Federal da 6ª Região, né, o TRF6, restabeleceu as licenças das cavas Norte e Sul e também do projeto Begmatito Barreiro. Com isso, a empresa pode retomar a produção nessas áreas.
2: Só que a decisão impôs limites. Continua suspensa a licença para ampliar a unidade de tratamento de minério da Cava Norte. E a Sigma também não pode ter novas autorizações que aumentem a área ou a capacidade de produção do complexo.
1: A disputa, a gente lembra, começou depois de uma ação movida pela Federação das Comunidades Quilombolas de Minas Gerais, que questiona o licenciamento do empreendimento e pede estudos sobre os impactos na comunidade do Baú.
2: Um dos pontos em discussão é a distância entre a mineração e o território quilombola. Há divergência sobre essa medição. E a Justiça determinou, então, uma perícia para esclarecer essa questão.
1: A decisão, a gente lembra, é provisória e ainda mantém parte das restrições da empresa, enquanto essa análise técnica não é concluída. Mudar de assunto?
2: Vamos mudar, vamos sextar, vamos, né, começar a trazer, bora, o clima de sexta-feira. A gente vai conferir agora a programação para quem quer curtir o final de semana. E hoje, diferente do que a gente está acostumado, que verdade, é o Muri Show, hoje quem traz os detalhes pra gente é a Letícia Benassi. Vamos ouvir.
1: Vamos embora.
5: Olá.
3: Olá para você que nos acompanha aqui na TMC. Está começando mais uma agenda cultural. E se você ainda não sabe o que fazer nesse final de semana, gente, tem opção para todo mundo. Opção para você que gosta de música, para quem gosta de teatro e para quem gosta de festa. Nesse sábado tem show do Capital Inicial aqui em BH. A banda apresenta a turnê Música Urbana, com os grandes sucessos da carreira e músicas mais recentes. O show começa às 10 da noite na Arena Hall, lá no bairro São Pedro. Os ingressos estão disponíveis no Simpla e custam a partir de R$140. Para a criançada, gente, uma dica muito legal: vai ter Branca de Neve, o musical. É um espetáculo que reconta, né, a história da princesa e dos sete anões, com cenários, com figurinos e também com muito efeito visual, viu? A apresentação é neste sábado, às 16h, lá no Teatro Francisco Nunes, que fica no Parque Municipal. A classificação é livre e os ingressos custam R$80 a inteira e R$40 a meia. E para quem gosta de música e cerveja, a dica é Oktoberfest BH. A festa acontece nesse sábado na Nova Serraria, lá no bairro Floresta, a partir do meio-dia, viu? A programação tem show do Biquíni Cavadão, além de outras bandas, DJ, comidas típicas e também danças tradicionais. A festa vai até às 10 da noite. Por hoje é isso, gente. Semana que vem tem mais agenda cultural para você aqui na sua TMC. Um excelente final de semana. Um beijo e até lá.
1: Valeu, valeu. Obrigada. Letícia. Ó, vamos continuar nessa linha, porque viajar e conhecer novos lugares, né? Culturas e histórias. Mas, para muitas mulheres, a experiência de se deslocar diante do desconhecido também pode ser uma forma de construir confiança, liberdade e coragem, né? Para muito além da estrada, né, Mari?
2: É verdade, viu? Ela falou tudo. A Tati Rocha vai trazer um pouco desses detalhes, né? Sobre o que significa ser uma mulher viajante, como as experiências vividas pelo mundo podem transformar também a maneira como a gente encara a vida. Vamos ouvir.
5: Oi, gente. Hoje eu quero começar cumprimentando todos os ouvintes da TMC, mas em especial as mulheres. Porque a coluna de hoje não vai ter dica de destino, indicação de hotel ou sugestão de roteiro. Hoje a gente vai conversar sobre mulheres que amam viajar e conhecer o mundo, assim como eu. Quanto mais eu vivo e viajo, mais eu percebo que existe muita coragem no ato de uma mulher que se torna viajante. E eu não estou falando necessariamente da mulher que viaja sozinha. Estou falando da mulher que escolhe viajar. Um dia com o namorado ou marido, outro com as amigas, com a família e, em alguns momentos, sozinha. A companhia pode mudar, mas o que não muda é essa vontade de ir e de descobrir o que existe além daquilo que já é familiar. Eu acredito que existe um ciclo muito bonito entre viagem de mulheres e coragem. É preciso uma dose de coragem para ir, mas a cada vez que a gente vai, a viagem também devolve coragem. Porque você percebe que conseguiu, que resolveu um problema, que enfrentou um medo, que soube confiar no instinto feminino. E que quando alguma coisa não saiu como planejado, você encontrou outro caminho. Só que ser uma mulher viajante também exige cuidado. Coragem não é imprudência, independência não significa fazer tudo sozinha. A gente precisa se proteger, avaliar riscos, construir redes de apoio, compartilhar informações. E principalmente, cuidar umas das outras. Porque a gente pode ser forte e ainda precisar de apoio. Pode ter certeza de uma escolha e mesmo assim encontrar dificuldades pelo caminho. Pode descobrir que uma rota não era aquela que imaginava e decidir mudar de direção. E nada disso diminui a nossa coragem. Pelo contrário, talvez coragem seja justamente continuar fazendo escolhas, ocupando espaços e confiando em quem a gente é, mesmo quando tentam nos enfraquecer. E conversando aqui com vocês hoje, eu percebo que apesar de estarmos falando de viagem, talvez a gente não esteja falando apenas de viagem. Porque tudo isso que a estrada exige de uma mulher, coragem, atenção, capacidade de se posicionar, de confiar nos próprios instintos e mudar de direção quando necessário, a vida da mulher também exige. Talvez seja por isso que viajar tenha me transformado tanto. A cada viagem, eu conheço um pedaço novo do mundo, mas conheço também um pedaço novo de mim. Por isso, para as mulheres que estão me ouvindo hoje, eu queria deixar um convite. Não esperem. Façam seus planos e não deixem que o medo escolha o tamanho do mundo que vocês vão conhecer. Talvez uma das coisas mais bonitas da estrada seja descobrir que, pelo caminho, viajar também ensina a gente a ter coragem para viver. É isso, gente. Bom fim de semana e até a próxima sexta-feira.
1: Valeu, Tati Rocha. Legal nessas, né, nesses pontos levantados por ela, né?
2: Especialmente para as mulheres. Não, é uma coragem mesmo,
1: não,
2: tá?
1: Uma coragem até para homens também, ó. Eu falo o seguinte, eu viajei sozinho algumas vezes na minha vida e quando a gente volta, né, com mais confiança em si mesmo.
2: Sim, a gente, né, pensa que pode tudo, né?
1: Exatamente.
2: É uma experiência importante. Eu só fiz pequenas viagens sozinha, assim. Nada grandioso, mas quem sabe vale, algum, né, dia.
1: Não, mas vale também,
2: acho que,
1: né,
2: vale a experiência para todo,
1: certeza,
2: mundo.
1: Bora!
2: Bora!
1: Ó, amanhã a gente tá de volta, pessoal. Estaremos aqui, domingo não precisa nem falar. Bom fim de semana, pega leve, né? E fique tranquilo.
2: E é isso.
1: Porque segunda-feira.
2: Você dá um recado, é isso.
1: Nós vamos estar aqui do mesmo jeito, né? Quem ganhando ou perdendo, nós vamos continuar aqui. É igual futebol.
2: Nem ganhar, nem perder, todo mundo ganhava, todo mundo perder.
1: Eu acho que todo mundo vai perder nesse caso, mas vamos.
2: É isso, bom final de semana pra todos, gente. Até amanhã.
1: Um abraço.
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4: 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Marum e Marina, BR-040 no caminho para Sete Lagoas, com trânsito bem ruim em Contagem. Motorista pisa no freio já no trevo da Ceasa, indo assim até o bairro Cabral. Quem passa pela Via Expressa no caminho para a capital também reduz a velocidade, desde o Industrial São Luís em Betim. A rodovia Fernão Dias não compensa. Tem lentidão do PTB, indo assim até a montadora de veículos e mais à frente já na Avenida Cardeal Gênio Pacelli. Neste caso, a Avenida Juiz Marco Turizac ajuda a ganhar tempo. No sentido oposto, rodovia Fernão Dias com mais filas. E a BR-040 também tem lentidão na reta do Califórnia. Paciência, motorista. 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
9: Muito boa tarde para você ligado na TMC. Começando agora o Papo de Craque Segunda Edição. E, meus queridos, sem mais delongas, eu não quero perder muito tempo de programa não, Gilplay. Já vamos pro giro das manchetes. Primeiro, meu querido amigo Gão, com a manchete do Cruzeiro.
10: Vamos que vamos, Cruzeiro na preparação. E teve, inclusive, lateral que o Cruzeiro usou nas redes sociais pra convocar a torcida, falando que vai ter muito trabalho depois de 6 dias de folga. Mas enfim, vamos confiar que o Cruzeiro vai engrenar e pegar firme nos trabalhos para ir firme na Libertadores 2027.
9: Depois do descanso vem um trabalho, né? Pelo
10: férias,
9: amor, né, de Deus.
10: 6 dias.
9: Meu querido amigo Fael Lima com a manchete do Galo.
11: É hora de mergulhar em Galo e Bragantino. Tá chegando a hora com parcial de ingresso saindo do forno. Ah, e tem vitória na base com classificação para a final.
9: Seleção brasileira. Pedro é novidade de Ancelotti no time titular da seleção para o amistoso contra a Índia. Confusão entre torcedores de Cristiano Ronaldo e de Jorge Jesus termina em intervenção policial no Porto.
10: Que isso, pai?
9: É?
10: Que isso, mano?
9: Participe através do WhatsApp 319-9944-8870, repetindo 319-9944-8870, e acompanhe o nosso site tmc.com.br. Claro, siga as nossas redes sociais, arroba TMC Minas Gerais e arroba TMC Esporte. A gerência geral da TMC Belo Horizonte é de Marcelo Melasso, a coordenação de esportes de Laura Dolabella, a produção do Matheus Murici, trabalhos técnicos de Gilplay, apresentação comigo Danilo Marga. Este é o Papo de Craque, segunda edição.
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9: Ah, e aí, meus queridos, uma ótima noite a vocês, como é que vocês estão?
11: Ah, eu tô bem, cara, graças a Deus, semana abençoada. Se a gente tá trabalhando, né, Danilo? É sempre muito bom, é para agradecer, Papai do Céu, realmente. Amém. Apesar do cansaço, apesar da nossa escala também ser 6x1, né, bicho?
9: É.
11: Com direito a trabalhar à noite no dia de jogo, mas é a oportunidade de ver esse Galo em campo, na esperança que continue essa ascensão no Campeonato Brasileiro também.
9: E você, Hugão, como é que você tá? Tá bom?
10: Ô, meu querido, tô bom, né? Tô bom, graças a Deus. E assim como o Fael falou, a gente tá aqui no batalho, graças a Deus por isso. Fael, vou falar uma coisa com você que eu fiquei sabendo hoje, viu, Zé?
9: Ih, rapaz.
10: Fiquei sabendo que daqui até o dia da eleição, ninguém pode ser preso. Então, você não viaja em mim, não. Falou, filho?
9: É verdade isso daí? Não é, pode, claro, vai prender ninguém.
10: Isso é fake news. Não, prende. Depende também, né? Assim,
11: mas
10: não.
11: Isso é antigo.
9: É tipo.
11: Gente. É, mas. Isso é antigo.
9: Mas eu achava que era só no domingo da eleição. Eu achava que
10: não,
9: era só
10: depende,
9: no domingo.
10: Depende.
11: Não, eu sei que tem um horário antes, é. Mas tá quebrando tudo. A lei seca, por exemplo, agora só vai funcionar em alguns lugares também.
9: Então, rapaz?
11: Tá. Ó,
10: não, você não pode. Assim. Depende do grau, entendeu? Evidentemente que se você cometer um crime e tal aí, entendeu? Uma briga, uma tretinha assim, você resenha, faz um monte de ocorrência.
9: O Gil Play fala aqui fora do microfone, depende da força do soco que você vai dar, né?
10: Exato.
9: É, depende.
11: Então, assim, agora é viajar um pouco no Galo e Bragantino aí, que a gente tava com saudade do estádio, que
9: é
11: assistir um joguinho, que faz falta também. Esse Bragantino que vem mordido contra o Atlético, porque ele teve a oportunidade, bola na perto da pequena área para rolar e fazer o gol e eliminar o Atlético da Copa Sul-Americana, vencer o Galo na Arena MRV, o que os times não conseguem há muito tempo e poucos times conseguem, e eles desperdiçaram essa chance, tomaram o gol no contra-ataque e foram eliminados da Copa Sul-Americana. Então o Bragantino vem numa má fase, inclusive resultados ruins, uma sequência muito negativa no pós-Copa. E é uma briga direta, porque o Galo tá naquela fase, assim, de namorar o G5, mas preocupado com quem tá chegando ali perto dele também na tabela.
9: É isso, né? 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E, meu querido Gão, pois sabe não. O que que proporciona caos todos os dias?
10: Meu filho, ultimamente tá sendo Cristiano Ronaldo e Jorge Jesus, né? Ou o Fael com os fãs do Neymar.
9: É verdade, também tem
10: tá
9: isso.
10: Tá mais ou menos a mesma pegada, né? Nesse caso, o Fael é o Jorge Jesus e o Neymar é o Cristiano Ronaldo.
11: Apanha bastante.
9: Tá apanhando muito?
11: Desde a Copa, que eu fui contra a convocação dele, sempre tive muito respeito pela carreira do Neymar. Mas o fã-clube dele não aceita opinião contrária, não.
9: Não aceita muito mesmo, não. Realmente ali tem um condicionamento a aceitar tudo que o homem faz. Mas o que tá gerando caos, o que gerou caos hoje na internet mineira...
10: Ah, eu sei. É o homem que está em todos os lugares, né?
9: É,
10: o Odin brasileiro.
9: Unipresente, onipotente, onisciente, né?
10: É
9: um negócio
10: mesmo.
9: Inacreditável, né? Vamos ler a notícia aqui.
10: É ele mesmo.
9: Em todos os lugares.
11: Ele é uma revista que ele tem editoria de política.
10: Tudo.
11: Tem uma parte sobre modelos, ele futebol. Tem uma parte de futebol.
10: A parte sobre o quê?
11: Modelos, que é...
10: Tá inteirado, hein, pai?
11: Não, essa é a parte mais legal que tem.
10: Ah, que a loura não esteja ouvindo.
11: Não, a fofoca é muito boa.
10: A fofoca
11: tem
10: é maravilhosa.
11: A parte hoje que ele solta uma frase que... Problema e cavalo é bom quando é grande.
9: Oh, Deus.
10: Fale dele. Mas todo mundo tá curioso em saber. Fale dele. O inevitável.
9: É o inevitável mesmo. Tá tipo Thanos, esse homem corrompendo 50% da população mundial. Daniel Vorcaro. Fundo de Daniel Vorcaro emprestou 25 milhões ao Cruzeiro a pedido de Ronaldo em 2024. Um fundo ligado ao banqueiro concedeu esse empréstimo aí durante a gestão do Ronaldo. O valor original captado foi de 25 milhões em 2024, mas alcançou a quantia com acréscimo de juros, né? Chegando aí a 28 milhões que foram pagos já pelo Pedrinho. A operação foi confirmada a partir de mensagens obtidas em investigação da Polícia Federal, que apontam a intermediação direta do gestor é brincadeira, né, Gilplay? Do ex-gestor cruzeirense. E aí, Hugão, que assim... Que caos, né? Esse homem, de fato, tá em tudo quanto é canto, cara. É um negócio inacreditável, né?
10: Rapaz, vou te falar uma coisa, viu? É o camarada. Eu vi um e isso não são palavras minhas, acho que foi um dos humoristas mais que eu gosto, Maurício Meirelles.
9: Engraçado, ele é engraçado.
10: Ele é muito engraçado. Sabe o que ele falou? Ele falou assim, ô gente, evidentemente que isso no tom de humor, tá? Então, por favor, não leve isso pro coração e não interprete isso como fosse uma fala do Hugão.
9: Voltando o disclaimer, o humorista Maurício Meirelles disse
10: que? Ele virou e falou assim, que o Forcado tinha que ser o presidente do Brasil, cara. Sabe por quê? O camarada ele consegue alinhar.
9: Eu vi esse meme.
10: Supremo Tribunal Federal consegue alinhar políticos, consegue alinhar...
9: De direita, de esquerda, de tudo, de centro.
10: Todo mundo tá envolvido, entendeu? Aí ele falou assim,
9: de
10: chama
9: cima,
10: o presidente
9: de baixo.
10: Da França, faz uma festa, recebe o cara, entendeu? Chama as meninas bonitas e tudo, organiza tudo, aquele negócio todo. Eu fiquei olhando
9: pra gente. Era festa em Ibiza com Beckham, o negócio tá doido,
10: filho. Entendeu? E tal, mas...
9: O negócio tá muito doido.
10: Então a gente fica pensando nessa situação, que o cara tá em tudo mesmo, bicho. Tudo, evidentemente, cara. Que nessa situação e nessa época... Assim como também com os repasses que foram feitos também pro Atlético, né, Fael? Alguns repasses do
9: Bocado. Ele chegou a comprar parte do Atlético, né?
12: Ele é dono de uma parte das ações da SAF do Galo, só que é curioso que assim, o Galo tem dívida com o Pedrinho, o Cruzeiro tem com o Ricardo Guimarães, o Vorcaro colocou dinheiro nos dois.
10: Isso é maravilhoso.
12: Não existe rivalidade.
10: Isso é muito engraçado.
12: Na parte financeira.
10: E evidentemente que nessa época aí onde o Vorcaro adquiriu parte da SAF, e emprestou dinheiro pro Ronaldo, ainda não tinha essa bomba toda e ninguém sabia que esses fundos que estavam sendo mexidos seriam os fundos. Na verdade, esses especificamente...
9: Que era o fundo sem fundo, né?
10: É, vamos buscar, de repente, a informação para saber se esses fundos específicos passados pro Atlético e também pro Cruzeiro equivalem a esses que estão passando por investigação. Também, muito provavelmente, sim. Tá, gente? Provavelmente, sim.
12: A origem do dinheiro é uma só, né?
10: Exato. Então, a gente...
9: E Deus me livre de saber qual que é.
10: Exato. Então, assim, antes da gente pensar em julgar, por exemplo, Clube Atlético Mineiro, Ronaldo naquela figura, vamos entender que naquela situação Atlético e Cruzeiro buscavam um investidor para tentar sair de uma situação. Não tem ninguém passando pano aqui. O cara vai ser investigado, tá lá e tudo, já fechou umas questões também de delação premiada, né, e por aí. Então vamos esperar o processo todo adquirir nesse sentido, mas a grande verdade é que nenhuma bomba vai estourar pro lado do Atlético, nenhuma bomba vai estourar pro lado do Cruzeiro, porque naquela situação estava todo mundo procurando o investidor nessa situação.
9: Sim.
10: É diferente de negócios que estão transitando e tramitando por aí, aonde todo mundo sabe as evidências e de onde está partindo o dinheiro e para que esse dinheiro está sendo executado.
9: É isso.
12: O que eu tô gostando dos roteiristas é que eles não entregaram a série inteira. Eles soltam os episódios.
10: Aos pouquinhos,
12: né, mano? Episódio de hoje, Celular 2 de Vorcaro. São 7, eu acho.
9: Nossa senhora, tem muita coisa ainda então, gente.
12: Cara,
9: a galera... Não é possível. A gente tá sabendo de tudo isso. Foram 2 de 7?
12: Não, não sei em que parte tá. Mas eu sei que são vários celulares.
9: Nossa senhora.
12: E assim, tem um que é mais ligado, por exemplo, realmente aos políticos do alto escalão.
10: Mas qual WhatsApp você tá, Rafael?
12: Não, e o
10: grupo... Vai aparecer
12: dele,
10: o seu ainda?
12: O grupo dele era tinha um nome muito bom.
10: Você sabe até o grupo, cara?
12: Não, eu sou fissurado, eu tenho
9: perfume. Tinha um negócio, não sei o que, Atum.
10: Gente, tô brincando com o Fael, mas lógico...
9: Ah, esse é o perigoso.
12: Atum é o perigoso.
9: Ah, tá.
12: Atum é o que tem o Sicário, que tem...
9: Ah, esse era dos doidos, esse era dos doidos.
12: Mas aqui, gente, falando sério agora. O Vorcaro, de um modo geral, lá atrás... Era um banqueiro com muito dinheiro que o nome tava na praça. Nem todo mundo sabia e a gente não sabe na parte do que eu tô falando do futebol. Se todo mundo sabia o que rolava, por exemplo, dele com juízes, com senadores, governadores, deputados. Até então, os clubes sabiam de um banqueiro que tava com dinheiro na praça.
9: É.
12: E buscava. Agora... Quem tinha acesso à informação de que o dinheiro poderia ser de procedência duvidosa, né, que conectava a taxa lá, que era de 140% do CDI, que isso é impossível, que estava no Banco Master e tal. Quem ia juntando as peças? Não sei quem. Mas um ou outro certamente pensava que era um banqueiro que estava distribuindo dinheiro na praça também.
9: Só um parênteses muito importante, eu acho muito difícil, no caso específico dos donos do Atlético, que eles tenham achado isso normal. Porque tanto o Rubens Menin quanto o Ricardo Guimarães também são donos de banco e sabem que essa 140% de CDI é impossível de cumprir.
12: E até porque alguns donos de banco já tinham alertado, é uma matéria até da revista Piauí, que acho que é da Piauí, que é muito boa sobre isso. Eu realmente tô com hiperfoco no Vorcaro. Que já tinham alertado sobre essa possibilidade.
10: Muito bom.
12: O Banco Central já sabia, já recebia alerta, ignorava também. O que eu tô falando é que a gente não pode julgar todo mundo que é assim, é que aparece em troca de mensagens, porque ninguém, nem todo mundo tinha acesso às informações,
9: claro, claro,
12: do mais alto escalão lá.
9: Porque e principalmente quem não fazia parte do mercado financeiro, né?
12: É, exatamente. Então, assim, por exemplo, tem banqueiro que... como a lista do BMG, por exemplo, com o Cruzeiro, tem uma dívida de 80 milhões. O Cruzeiro sempre enorme. Procurava o Ricardo Guimarães para buscar um empréstimo.
9: Uhum.
12: Então era um banqueiro que realmente...
9: E também já foi uma parceria de patrocínio master.
12: Patrocínio master,
9: então,
12: foi, BMG. Né,
9: era natural.
12: É por isso que eu tô falando assim, que procurar banqueiro aqui, o Daicoval tá na lista do Galo lá desde 2004, de credores, por exemplo. Então, não sei, porque seja para falar de um ou de outro, eu não posso cravar que todo mundo sabia do tamanho do buraco que era. Poderia achar assim, ó, tem um negócio errado com você. Mas o tamanho do que é o rombo Vorkaro no Brasil,
9: sim.
12: Inclusive eu acho que ainda vai estourar pra valer, eu acho que estão segurando um pouco agora pelo período de eleição. O que é o tamanho do rombo Vorkaro, não dá pra cravar que todo mundo tava sabendo que havia algo que tava ali rolando por trás. É isso que eu tô falando.
9: Sim, entendeu? Sim, isso eu concordo. É muito difícil de saber a dimensão, né, assim, e até fazendo de certa forma uma meia-culpa aqui, talvez, ou até os próprios donos do Galo, que mexem com o banco, soubessem que alguma coisa nesse produto que ele tá vendendo talvez não esteja muito certo.
12: É, mas aí... tá arriscando 140%.
9: É, mas aí eles não sabem a dimensão da realidade, né, porque não estão vendo a planilha do banco pra saber.
12: Fora o que o Ciro Nogueira ainda queria que o FGC passasse pra 1 milhão.
10: Ih, meu filho.
12: Aí ia estourar a bomba de uma vez. Então, assim, sobre essa situação do Cruzeiro com o Vorkaro, me irrita que ele emprestou 29 milhões pro 29?
9: Foram 25 e com juros foi pra 28 um pouquinho, na hora de pagar, né?
12: E o Galo com o Allan Kardec no ataque. Isso aí tem que ser investigado. Eu numa final de Libertadores com Kardec entrando pra ser esperança de...
10: Mas você calaça, bicho, que pegou a grana emprestada e jogou com o Joseph.
9: Aqui, gente. Rapaz, o Joseph era ruim demais. Mesmo. Nossa senhora, esse era ruim demais.
12: Essa eliminação que o Ronaldo tá falando da Copa do Brasil, Souza. Será que é Joserense?
10: Souza.
9: Souza? Eu tava achando que era contra o Fluminense.
10: Não,
9: Fluminense é 23,
12: não,
9: então.
12: Não, pô, mas o Fluminense já era uma fase bem... bem lá da frente. Porque
10: não, gente, Fluminense não, é com o Ronaldo, 22.
9: É 22 ou é 23?
10: 22. 23 e o Cruzeiro sai pro Souza.
9: Não, e 24, foi em 24
10: essa. Aí 24 já era o Pedrinho. Aí o Cruzeiro...
12: Não, o Ronaldo...
9: É
12: o Ronaldo.
9: Esse empréstimo foi em 24.
10: Foi em 24?
9: Foi.
12: Tem certeza?
9: Tá escrito aqui, pô.
10: E o Pedrinho... Ah, e o Pedrinho assume na metade de 24, perfeito.
12: Ah, então é isso mesmo. E que, o Cruzeiro sai pra quê? Joserense?
10: Joserense, se eu não me engano, é 2021.
12: Eu tenho uma saudade desses tempos.
10: Boa Esporte 20.
12: Com a tragédia do Cruzeiro.
10: É, mas aqui, ó. Fael, mas eu sei de cor. Boa Esporte 20.
9: Não, 24 foi Souza.
10: Boa Esporte 20. 21, Joserense. 22, Fluminense. É, 23 falhou, mas 24, Souza.
9: 24 foi Souza, acabei de ver.
10: Souza, 23. Então, 23, Souza. Então 23 foi.
9: Eu acho que 23 foi o Fluminense. Seu primeiro ano de volta na Série A, não foi?
10: Não, não foi não, certeza que não.
12: E assim, as coisas acontecem no mundo dos bastidores do futebol de uma forma que a gente realmente não sabe. O Ronaldo assumiu um clube de futebol, ele tinha que ter um capital ali pra segurar essas broncas, cara.
9: 23 foi Grêmio. Oitavas de final, Grêmio.
10: Tá.
9: Continua, Fael, desculpa.
12: O Ronaldo assumiu um clube de futebol... sem estar pronto para eliminação surpreendente, você, entendeu?
9: Uhum.
12: Não precisar de um empréstimo, de surpresa. É o que eu falo, o futebol ele existe de uma forma...
9: Mas ao mesmo tempo o modelo de negócio do Ronaldo sempre foi esse, né? Ele nunca foi um cara cheio da grana, ele é um aglutinador. Isso. De...
10: Ele organizou a casa.
9: Talvez a palavra que eu ia usar trabalhando não seja a melhor.
12: Bancagem.
9: Eu ia falar assim, que ele é um aglutinador de interesses. Então, se a pessoa tem um interesse de investir um dinheiro no Cruzeiro, ela vai fazer uma parceria com o Ronaldo e aí o Ronaldo vai prometer uma rentabilidade.
10: Falou que ele faz um network.
9: É isso. É um networking. Ele faz o networking, junta aquela grana num fundo, investe no clube.
12: Eu tenho uma pequena dificuldade de foco. Eu deixo no máximo 3 conversas de WhatsApp ali, respondo, arquivo tudo, minha galeria... deve ter 4 fotos agora. Como que esse homem conseguiu administrar 7 celulares?
10: Tem muita gente boa.
12: Respondeu Ronaldo, Yasmin Brunet, Alexandre de Moraes. E conseguia responder todo mundo o dia inteiro, cara.
9: Que loucura. O Gilplay dá a resposta, é inteligência artificial. Bota o bot pra responder. Só se for, meu amigo, porque...
12: A conversa dele na final da Libertadores é muito boa. Tinha uma repórter.
10: Eu acho que, na verdade, o Ronaldo, ele colocava o assessor pra responder e ele respondia a Yasmin Brunet.
12: Mas assim, vale destacar que ele encaminhava algumas mensagens para todas as amigas. Você já viu essa? Ele copiava meu era sol o... da manhã.
10: Ah, é, mas o Sérgio, agora vocês gostam de uma fofoca, hein, velho?
12: Não, mas essa do Vorkar é melhor que qualquer novela.
9: Não, essa é maravilhosa, é maravilhoso mesmo. Essa
12: do Vorkar, eu vou te falar, cara, assim.
9: Mas quando é, o pessoal. E uma gestão de elenco maravilhosa também que ele fazia.
12: Cara, ele sabia fazer a gestão de vestiário.
9: Sabia.
12: É, e assim, quando a gente tá falando aqui na rádio, turma, que é maravilhosa a história, não é porque a gente tá celebrando a picaretagem, não.
9: Não. É porque é bizarro pra caramba.
12: Talvez essa seja a palavra. É porque é um roteiro de série que até pro Brasil, que tá acostumado com as coisas mais assustadoras possíveis, pro Brasil é uma coisa...
9: Não, é inacreditável, gente.
12: Inacreditável. Entendeu? É um marco na história.
9: Surreal. Com certeza, com certeza. É um negócio inacreditável, completamente inacreditável. E cada vez fica mais bizarro, cara. Isso é que é o mais assustador.
12: Os cruzeirenses que estavam me chamando no Twitter, você não vai falar nada do Vorkar, que a gente comenta no negócio de comunicação, mas o cara quer que você cite em todas as redes, né?
9: Uhum.
12: E aí, agora eu vou marcar e falar assim, e aí, irmão, tá tudo bem?
9: Oi, sumido.
12: Oi, sumido.
9: Aí é difícil, aí é complexo. Vamos continuar falando do time Celeste, já aproveitando pra chamar... Ah, hoje o Play me faz o sinal aqui, então antes da gente falar do time Celeste...
12: Ó, e já tem notícia boa, tá?
9: Tem notícia boa?
12: Galo.
9: Ah, então você vai esperar mais um pouquinho, porque a gente vai fazer o primeiro tempo do Cruzeiro antes, tá, Fael? Hoje o Play é só trânsito ou tem break também, meu querido? Então vamos primeiro ouvir o nosso querido Pedro Gonçalves falando dos caminhos para o Vetor Norte e também já emenda no break, meu querido Gilplay.
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13: 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Boa noite, neste momento, trânsito ruim nos caminhos para o Vetor Norte de BH. Motorista que passa pela Avenida Antônio Carlos, reduz a velocidade e vai assim até o bairro São Luís no encontro com a Avenida Santa Rosa. Quem passa pela Cristiano Machado, do Floramar até as obras próxima à Estação Vilarinho também pisa no freio. Por isso, motorista, vias internas dos bairros podem te ajudar. No sentido oposto, lentidão do Serra Verde até a chegada às obras e as vias internas dos bairros de novo valem a pena. Depois disso, Cristiano Machado com trânsito bom. 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
9: De volta agora, 6h26, voltando com o Papo de Craque, segunda edição. E meu querido Gilplay, já emenda, por favor, com o cabuloso, porque a gente vai manter no mesmo tema, mais ou menos, né? Aliás, vai manter no tema Cruzeiro, mas com outro assunto. Falando agora com o nosso querido Marcos Botelho. Ah, é verdade, é o Felipe, é porque tá escrito Marcos Botelho aqui, mas eu querendo botar o Botelho pra trabalhar no dia que ele tá de folga é mais difícil, né? Vem pra cá, Felipe Soares, traz as informações do Cruzeiro.
25: Salve, salve, amigo ouvinte da TMC, muito obrigado conosco aqui nos 88.7 FM. Fala comigo, Danilo Marra, Fael, Ugão, tô chegando pra falar do Cruzeiro, cabuloso que segue preparação na Toca da Raposa. Visando o jogo, né, da próxima quarta-feira contra o São Paulo, no Mineirão, às 21h30. Jogo válido pela 29ª rodada do Campeonato Brasileiro. Arthur Jorge, então, trabalhando firme, pensando, focado, uma semana livre de treinos, né, desde a representação no dia 27, depois da vitória, sobre o Vitória, por 3-1. O Cruzeiro, então, se preparando. O detalhe é o Vidalba, que sentiu um desconforto muscular durante a semana, foi poupado, né, de alguns treinos, mas sempre fazendo o trabalho no setor de saúde e performance. Não deve ser problema para esse jogo. Arthur Jorge, nessa data FIFA, de olho também, né, nos convocados do Cruzeiro. O Cruzeiro que tem aí alguns convocados nessa data FIFA. O Otávio amanhã não deve entrar em campo pela seleção brasileira, né? O rodízio ali do Ancelotti em relação aos goleiros, não deve enfrentar a seleção da Índia. Mas no domingo tem o Zé Lucas. O Zé Lucas entra em campo pela seleção brasileira, sub-20. Lá na Espanha, no duelo contra o México, e na segunda-feira tem o Arroio, o Cruzeiro jogando na quarta-feira. Fica essa dúvida, então, em relação a essa reapresentação do Arroio, mas vamos acompanhando nos próximos dias para ver se dá tempo, né, da chegada dele para esse jogo contra o São Paulo, mas não acho que deva ser problema para essa partida do Cruzeiro. E nessa tarde rolou uma entrevista lá no canal do Charla Podcast no YouTube. O goleiro do Cruzeiro, Cássio, falou com a galera lá por mais ou menos 2 horas. Baita entrevista, depois quem tiver a oportunidade pode chegar lá no YouTube e conferir. Mas na entrevista a gente falou agora um pouco sobre o Otávio, né? O Cássio fala sobre o jovem goleiro do Cruzeiro participando, né, dessa transição do atleta da base do Cruzeiro pro profissional. O Cássio, que estava lesionado, agora se recuperou, e vê o Otávio titular e convocado pela seleção brasileira. Agora com vocês, então, o Cássio, a fala dele no Charla Podcast.
26: Ah, esse menino só tem que elogiar, né? Só tem que elogiar.
27: Seleção brasileira, hein?
26: Não, mas eu acho que no contexto geral não é só a seleção. Tipo, ele não chegou por acaso da seleção. Eu até tava comentando ali fora, os caras estavam me perguntando. Eu falei, não, o podcast é aqui, depois tem que falar. Ele, primeiro, eu acho que tem uma grande família por trás dele, que é o pai, a mãe, a família toda, tem uma estrutura familiar muito boa, um menino muito, muito do bem. O que me impressiona ele, assim, que ele começou de um terceiro goleiro. O menino, o Otávio sempre foi promessa da base do Cruzeiro, sempre foi um menino que tem uma projeção muito boa dentro do Cruzeiro para futuro. E aconteceu as ocasiões, acabei machucando, o Matheus acabou não correspondendo ao que esperava, os resultados também não ajudaram e acabou sobrando para ele. Aí ele entrou bem, e é um menino muito promissor, cara. Eu acho que é um dos meninos que vai figurar com frequência na seleção brasileira. Eu acho que tem total condição. É, claro, eu fui convocado agora, eu acho que não tem 50 jogos na carreira, ele é muito novo, tem 20 anos. É a mesma coisa, quando eu fui convocado lá pra seleção, com 19 anos, parecia que eu tava em outro mundo. É. Tipo, é tudo novo. Pô, você imagina tu tá jogando, aí tu tá no lado do teu Ronaldinho Gaúcho, tá o Lúcio, tá o Kaká, tá os caras tudo. Eu lembro que os caras me chamavam de mestre dos magos lá. Porque, tipo, na seleção, tu tem que almoçar junto com todo mundo e ter horário. Meu, quando o capitão falava que tava liberado, eu já saía, já ia pro quarto já.
1: Sério?
26: Tipo, aí os caras assim, pô, cadê o cara? Ele tava aqui e tem um desenho lá que o cara...
1: Sobe, né?
26: E aí, cara, pô, só os caras bacana, mas, tal.
1: Tu tímido assim, né?
26: Meu, eu ficava lá no treino, lá, o Júlio me deu muita moral lá, velho.
1: Júlio
26: César me deu muita moral, velho.
1: É mesmo, velho.
26: Cara, ele me ajudava, tudo lá, eu lembro que ganhava uma diária lá, ele fez todo o papel pra mandar conta, tudo, mas em geral, aí depois eu fui pro PSV, ele tava na Inter de Milão, e aí ele me levou lá dentro do vestiário, que o PSV pegou a Inter na Champions.
1: Uhum.
26: Aí ele me levou lá no vestiário pra levar a camisa dele. O cara,
1: assim,
26: puta, mano. O cara, meu, experiência, cara, muito bacana. Mas voltando pro Otávio, cara, eu acho que ele, que era um menino promissor, mas o que, ele continua sendo a mesma pessoa. Tipo, foi pra seleção, cara, o moleque igual, treino dia a dia, eu tento conversar muito com ele sobre essas coisas que aconteceram. Passar tranquilidade, assim, pra ele. Tem os meninos do Cruzeiro, tem uma safra muito boa. Sempre teve, né, goleiros de base com qualidade. Tem o Vitor, tem o Léo, o Aragão, que é outros goleiros que tem lá no clube também, assim. Então, tem, lógico, dois grandes treinadores de goleiros, que é o Robertinho e o João, que Robert são. É, então, tá muito bem estruturado nesse sentido, assim. Cara, eu não tenho essa vaidade, esse é o momento dele, ele tá jogando, eu tô ali pra dar suporte, pra ajudar ele e tal. E
1: Cássio com suporte.
25: Esse foi o Cássio falando um pouco sobre o Otávio, a experiência dele também na seleção brasileira. Toda a jornada aí do Otávio, tendo aí um baita suporte do Cássio com toda a sua experiência. Daqui a pouco eu vou trazer mais falas do Cássio, que falou também sobre o Arthur Jorge, o Pedrinho. Tudo isso daqui a pouco na minha segunda participação aqui no Papo de Crack, segunda edição. Beleza, Hugão? Legal demais. Depois, se o pessoal quiser acompanhar lá no Charla Podcast no YouTube, o gigante Cássio falando do Cruzeiro, falando um pouco da carreira dele também. Daqui a pouco eu tô de volta. 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
9: Tá certo, muito obrigado, meu querido Felipe Soares. E aí, Hugão? O goleiro Cássio falando do Otávio, Zé Lucas e Arroio também jogando aí nesse final de semana de data FIFA, e o cabuloso planejando, projetando a sequência da temporada, né, meu querido?
10: Pois é, primeiro vou dar destaque pro Cássio, porque é um cara na história do futebol brasileiro gigantesco, né? Campeão do mundo pelo Corinthians.
9: Gigante Cássio, né?
10: Exato.
9: O nome já diz?
10: Não, mas gigante no tamanho, gigante no queixo e gigante na história também do futebol, né, meu querido?
9: É.
10: Porque o cara que conquista uma Libertadores pelo Corinthians, né?
9: Mundial.
10: Gosto zero do Corinthians. Todo mundo tem um time que não gosta, né? Eu não gosto, gosto zero. Apesar da minha mãe estar no céu ter sido corintiana, gosto zero do Corinthians. Mas a gente tem que destacar realmente a história do Cássio dentro do Corinthians e do futebol brasileiro. Campeão do mundo sobre o Chelsea, campeão de uma Libertadores em cima de um Boca Juniors, né? Campeão brasileiro pelo Corinthians, incontestavelmente, e segundo o que eu ouvi de corintianos, é o maior goleiro da história do Corinthians. E fica no banco pro Otávio, porque entende que o momento do Otávio é muito melhor, né? Então, ou seja, é um cara que é uma liderança importante no grupo, mas reconhece também o seu valor, inclusive fazendo com que seu papel seja esse, de, tipo assim, de apoiar quem agora tá precisando realmente do momento e tá em destaque no momento melhor do que ele. Se contar com ele, estamos aí, vamos lá, vamos pra cima, vamos jogar. Mas o momento é do Otávio, melhor. Ele reconhece isso, né, com as falas dele. Cara que sabe falar de seleção brasileira, com propriedades, teve grupo que disputou a Copa do Mundo, já foi titular também em amistosos. Então a gente sabe do tamanho e de tudo que o Cássio representa pra torcida corintiana, dentro do futebol brasileiro, dentro da sua história, sem dúvida nenhuma.
9: E só, Hugão, uma coisa que é bacana também de falar, que, assim, muito foi dito que o Cássio teria saído do Corinthians porque tinha se tornado reserva do Carlos Miguel. E ele mesmo, na época, chegou a falar que, assim, isso não foi o principal fator pra ele sair do Corinthians, né? O nível de desorganização era tão grande dentro do clube que muitas vezes, o Cássio, até por ser já um ídolo e tá lá há muito tempo, funcionários que estavam com salário atrasados iam conversar com o Cássio
10: pra
9: que ele resolvesse alguma coisa com a diretoria. Então, assim, tudo caía nos braços do Cássio naquele momento dentro do Corinthians, e ele, além de ter que resolver todos os problemas de uma instituição que era completamente caótica, ainda era reserva. Aí não, é difícil de aguentar,
10: isso,
9: né?
10: E não só isso, o fato dele ser reserva nunca incomodou o Cássio, a sim, prova sim. foi isso. Mas, por exemplo, a gente sabe das particularidades da vida pessoal do Cássio.
9: Sim,
10: né?
9: Sim,
10: e de
9: sim.
10: tudo que ele passou, e principalmente das coisas que ele fala em relação às experiências que ele tem, principalmente...
9: Nas questões familiares,
10: exato, né? Exato, nas questões familiares, né? De conviver com neurodivergências e tal. Enfim, e me identifico muito com isso também. Além disso, ele tem que trabalhar também uma condição de gestão de grupo.
9: Sim.
10: Por ser uma grande liderança e ser um cara que tem uma história gigante dentro do Corinthians. Então, trazer essa experiência para dentro do grupo do Cruzeiro e passar isso, inclusive, como conselho pro Otávio, é muito bom. Então, você tem uma... Você, o Otávio, por exemplo, né? Treinar junto com o Cássio, isso serve para todos os goleiros que treinam ali, é de uma grande referência. Era como o Rafael treinando, por exemplo, com o Fábio.
9: Sim.
10: Né? O próprio Otávio falou que a primeira vez que ele viu o Fábio já não era mais do Cruzeiro. Quando ele foi jogar contra o Fábio, Cruzeiro e Fluminense, ele falou que o Fábio passou por ele e falou assim, cara, meu ídolo. Porque eu, nas categorias de base, eu via ele aqui jogando no Cruzeiro e falava, eu quero ser esse cara. Então, existem essas referências. O Cássio, gigante como é, falando sobre história mesmo do futebol, reconhecer que o momento do Otávio é melhor, é muito bom. E ao Arthur Jorge, espero que ele reconheça o valor do Zé Lucas, espero que ele reconheça o valor do Otávio Gabriel, espero que ele reconheça o valor do Pape e coloque esses meninos pra jogar, porque o Cruzeiro precisa realmente de gente com fome de bola e que queira mostrar o seu valor.
9: É isso, agora a gente já falou de coisa séria, já falou de brincadeira, já falou de seleção, já falou de Cruzeiro. Vamos voltar a falar de coisa séria, porque Marina Matos agora vai chegando com as informações do jornalismo. Uma ótima noite, Marina.
2: Muito obrigada, boa noite pra você também, Danilo, Gilmar, Rafael, Gão, toda a galera aí do Papo de Craque, segunda edição. Tô chegando com uma notícia quentinha pra você de casa. Tem pesquisa nova, Datafolha, é claro, a gente vai falar de eleição, não tem como, né, gente? Pesquisa divulgada agora há pouco, mostrando as intenções de voto pra presidência da República aqui em Minas Gerais. Na pesquisa estimulada de primeiro turno, ou seja, quando é apresentada uma lista com o nome dos candidatos, Luiz Inácio Lula da Silva do PT tem 42% das intenções de voto, Flávio Bolsonaro do PL aparece com 36%. Romeu Zema do Novo e Ronaldo Caiado do PSD tem 4% cada um. O Augusto Cury do Avante e o Renan Santos do Missão tem 3% cada. Os outros candidatos não pontuaram. 3% dos entrevistados disseram que votariam em branco, nulo ou em nenhum candidato. E 4% ainda estão indecisos, segundo a pesquisa. Quando a gente vai na simulação de segundo turno entre o Lula e o Flávio Bolsonaro, Lula aparece com 48% e o Flávio Bolsonaro com 44%. 7% disseram que votariam em branco, nulo ou em nenhum dos dois e 1% ainda está indeciso. A gente lembra aí, ó, pesquisa anterior mostra, né, lá no dia 24 de setembro, Lula tinha 39% no primeiro turno e o Flávio Bolsonaro com 37%. Lula ganhou alguns pontos e o Flávio Bolsonaro, segundo a pesquisa, perdeu 1% em primeiro turno. Já na simulação de segundo turno, Lula tinha 44% e Flávio 46%. Tá aí a pesquisa Datafolha, divulgada agora nessa reta final, às vésperas da eleição que acontece domingão, Danilo.
9: É isso, é isso. Já agradecer você, daqui a pouco você volta também, né? Mas vamos liberando a galera pra poder sextar. Vai ser é como? Vai ter a próxima participação?
2: Ó, daqui a pouquinho quem volta com a informação é o Bruno Maru, mas amanhã e domingão tô por aqui, tá, gente? Não abandona a gente, não.
3: Então... Vai trabalhar mais com o WhatsApp do
10: vô, tá de folga, minha filha. Ajuda aí. Você viu a Mar, não abandona a gente, não, vou estar de folga.
2: Não,
10: ajuda aí.
2: Mas vai ficar lá ouvindo a gente, participando com a gente, faça um
9: favor. É verdade, é verdade.
2: Estamos aí de plantão para trazer muita informação de qualidade, acompanhando tudo sobre as eleições pro pessoal de casa.
9: Tá certo, muito obrigado, Mari. Todo o esforço do nosso jornalismo da TMC agora tá liberado. Pode sextar com tranquilidade. Depois vem Bruno Marum para trazer atualizações mais pro finalzinho do programa. E só continuando aqui... Vamos, meus queridos, agora aqui, ó, vou deixar vocês escolherem. Vocês querem, nesse momento, falar de Clube Atlético Mineiro ou de Seleção Brasileira? Pode escolher.
3: Clube Atlético Mineiro.
9: Então, meu querido Gil Play, já vamos dar uma ótima noite para Giovana Oliveira, que vai trazer aí atualizações do Galo, com esse fim de preparação aí na reta final pro jogo contra o Red Bull Bragantino, e vai trazer também um provável Atlético para esse enfrentamento do final de semana.
4: Fala, amigos do Papo de Craque, segunda edição desta sexta-feira. Sextou, meus caros! Finalmente chegou a sexta-feira. Ótima noite pra você, Danilo Marra, Gil Play, Ugão, Fael. Ótima noite pra vocês, meus caros. E mais do que isso, ótima noite também aos nossos ouvintes ligados aqui no 88,7. Espero que todos estejam bem, né? Já que hoje realmente deu aquela tranquilizada em relação ao calor. Ontem quase morremos, mas finalmente hoje a alegria está tomando conta, né? Uma chuvinha pra dar uma refrescada em Belo Horizonte. Mas é isso, né, meus caros? Além de dar uma refrescada, também pra tirar toda a nhaca e toda coisa ruim que estiver acontecendo, porque técnico Eduardo Domingues encerrou nesta tarde a preparação visando o próximo compromisso. Galo que enfrenta então amanhã a equipe do Red Bull Bragantino às 6:30 da noite na Arena MRV. E claro, já vou trazer aqui já pra vocês já o convite, né? A partida vai começar às 6:30, mas a nossa jornada com Esquenta TMC vai começar às 5 horas da tarde. Abertura então às 6 horas da noite. Narração de Luiz Soares, comentários de Danilo Marra e Fael Lima. Estarei então nesta

0: O Cruzeiro, que é equipe que está mais próxima do Galo na tabela, né? O sexto colocado com 45 pontos. Então, se o Galo vence amanhã, permanece na sétima colocação, mas já fica apenas 2 pontos de diferença do sexto colocado, fica a 3 pontos de distância do quinto. Então, é o Galo também pensando na parte alta da tabela de classificação, né, meus caros? Técnico Eduardo Domingues, que tem uma lista recheada de desfalques para esse confronto, né? Vamos começar então com os selecionáveis. Kevin Castanho com a seleção colombiana, Ângelo Preciado, Alan Minda e Alan Franco com a seleção do Equador, Vitão e Pacini com a seleção brasileira sub-20. Já aqui, já a questão contratual, né? O Thiago Borbas chegou neste ano aqui com o Galo, tem contrato por empréstimo até o fim desta temporada. E ele está cedido pela equipe de Bragança Paulista. Por isso, por questões contratuais, não poderá atuar então amanhã. Para jogar, né? O Galo teria que pagar uma multa. E assim, para um jogo destes, né, meus amigos, que não tem tanta importância assim, eu falo, para o futuro do Galo a longo prazo, então o Galo prefere realmente não ter que tirar esse dinheiro do bolso. Já em relação ao DM, né, dúvida em relação ao VH, mas assim, as certezas é que Scarpa, Everson e também Juan Tressoldi não vão para esse compromisso, não vão para o jogo ficar no banco de reservas. Os três estão permanecendo, né, realmente em recuperação no DM atleticano. Até podemos acompanhar nessa semana as atividades na cidade do Galo, e os três fazendo treino apenas dentro da academia. Sem mais delongas, bora com o provável Galo então para enfrentar amanhã a equipe do Bragantino, com Gabriel Delfim no gol, Natanael, Lianco, Vitor Hugo e Hernan Lodi no meio de campo, Maicon, Alexander ou Igor Gomes ou Cissé, Fred, Bernard e Coelho na frente, Reinier. Esses prováveis 11 iniciais então do Galo para enfrentar a equipe do Red Bull Bragantino. Já a equipe adversária, né, meus caros? A equipe de Bragança Paulista, o técnico Wagner Mancini vai ter uma novidade muito importante. Isto porque o lateral esquerdo Juninho Capixaba e o atacante Wallace Ian, que estavam suspensos na última rodada, voltam a ficar disponíveis para o técnico Wagner Mancini. Entretanto, todavia, o meio-campista Rodriguinho não participou dos treinos desta semana, então deve desfalcar a equipe de Bragança Paulista para esse próximo compromisso. Thiago Volpi deixou a partida contra o Flamengo com dores, voltou a treinar normalmente nesta semana, então também está à disposição. Além disso, meus caros, outro desfalque é o lateral direito Andrés Hurtado, que está com a seleção equatoriana, também vai desfocar a equipe do Bragantino, e o atacante Davi Gomes, que está ainda em recuperação de uma cirurgia no joelho. Então Wagner Mancini também tendo alguns problemas, mas conta com dois retornos importantes, né? Juninho Capixaba, que inclusive foi muito sondado pelo Galo, né, em duas janelas de transferências, e o Wallace Ian, atleta formado nas categorias de base do Flamengo, amigos.
1: Tá certo, muito obrigado, minha querida Giovana Oliveira. Antes de chamar o nosso querido Fael Lima para poder comentar todas as notícias do Atlético, provável escalação, os lesionados, a galera que também já está inclusive há muito tempo com as suas seleções, vamos chamar o nosso querido Pedro Gonçalves para trazer atualizações do trânsito do centro de Belo Horizonte.
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3: 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Destaque agora para a região central de Belo Horizonte. Isso porque mais cedo teve ato político começando na Praça da Liberdade, se deslocando até a Praça Tiradentes. Tem filas na Avenida Brasil nos dois sentidos por conta dessa manifestação, e o motorista que passa pela Avenida Afonso Pena também reduz a velocidade. Mesma situação de quem passa pela Avenida Bias Fortes e também pela Avenida Getúlio Vargas. Uma opção nesse caso é passar pela Avenida do Contorno, que também tem filas. Por isso, motorista, tenha paciência. 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
1: Tá aí, muito obrigado, meu querido Pedro Gonçalves. E aí, Fael, todas essas questões com relação aos jogadores que não poderão estar presentes, alguns devido a lesões, outros devido à convocação, o caso do Tomás Borbas.
4: Só informar uma situação aqui.
1: Boa.
4: Porque enquanto a Giovana falava sobre a dúvida envolvendo o VH, a assessoria do Galo nos informou que o meio-campista Vitor Hugo foi liberado pelo DM para participar das atividades normais. Como já estava batendo bola com o time no gramado ali, nos treinos, o VH estará na Arena MRV à disposição. E eu vou considerar o Bragantino uma dessas equipes intermediárias do Campeonato Brasileiro, mas que quando tá numa tarde inspirada oferece muito perigo, é um time muito forte fisicamente.
1: Sim, sim.
4: Parece até característico.

0: característica que o time prioriza para contratar muito pela força física, cara. O dia que eu, acho que da transmissão, que eu falei os pernudos do Bragantino, porque os caras realmente, assim, são fortes, são intensos. É, quando o time mexe, volta aquela intensidade, não cai o nível. Pode faltar técnica, em vez ou outra, nas contratações, mas eles optam muito por um time mais jovem, por um time de pegada realmente ali. É um time chato de se enfrentar, muito chato. Eu acho o Bragantino muito chato e acho que muito bem comandado pela comissão técnica do Mancini, que tem o Hever também na comissão técnica. O Wallace agora reforça o time, né? Aliás, volta para esse final de semana o Capixaba também, que
1: sim,
0: esteve perto de jogar pelo Atlético em 2024 e 2025. Dois anos seguidos que
1: o Capixaba... E em 26 também agora, né?
0: Então é 25 e 26. Então foi 25 e 26. Que em 25 ele esteve realmente muito perto, mas que bom que abriu, assim, espaço pro Pacini crescer. Garoto jovem, já que o Lodi é o titular, se equilibra um pouco essa situação aí. Sobre o Galo, eu optaria ainda por deixar o VH de fora. Primeiro que ficou um tempo afastado, mesmo que seja data FIFA, que já tenha calçado a chuteira aí pro gramado, ainda lhe falta um pouco de ritmo. É legal você fazer esse controle de carga no retornando de lesão. E aí você tem... É, vamos desenhar um time de cabeça aqui?
1: Vamos. Posso ler aqui o que a nossa querida Giovana Oliveira escreveu e aí não, você vai referendando?
0: Não.
1: Não?
0: Não. Tô tá brincando, proibido? Pode sim, é só porque...
1: Você só queria ser chato, né,
0: Rafael? É só que gera uma dúvida na cabeça. O Gão lá no Terão Esporte falou, posso fazer? Não, ele dá aquele... Pode ir.
2: Por favor. Nada, né, velho?
1: Não, o goleiro vai ser o Gabriel Delfim. É, Natanael vai ser o titular na lateral direita, porque os dois outros que poderiam ser estão convocados.
0: Preciado e Franco.
1: Preciado e Franco. Lianco e Vitor Hugo, concorda com essa dupla de zaga?
0: Concordo e torço muito por uma boa partida do Lianco, cara. Eu tô nessa vibe de que, mesmo que seja pro Lianco ser banco, mas a gente precisa recuperar a confiança dos caras pra quando for acionado, porque o Galo tem 11 jogos de Campeonato Brasileiro, mas 4 de Copas. Não dá pra perder ninguém. A gente precisa de um elenco completo. Então o Lianco, a gente precisa deixar o Lianco no nível que é o Lianco.
1: E o Léo Duarte estreia nesse jogo ou não?
0: Ah, seria legal. Principalmente se o Galo...
1: Vindo do banco ou como titular?
0: Pois é, cara. É porque a gente não tem, assim, essa conversa no atleta, né? Com o Lianco. Se eu perguntar pro Lianco se ele quer ir pra campo, ele não pipoca. Se na fase ou não, ele quer ir pra campo, sem dúvida nenhuma. Mas a gente precisa conhecer o Léo. É, uma hora ou outra. A gente já entrou em outubro e o reforço de julho não jogou.
1: É, o primeiro reforço anunciado, né?
0: É, 3 meses depois. Então, assim, se o Galo abrir uma vantagem, como aconteceu com o Grêmio, o Fluminense, coloca o Léo em campo pra dar um ritmo pra ele.
1: Lodi na esquerda, concorda? Ou é Pacini?
0: Não, Pacini tá na seleção.
1: Ah, é verdade, você tem razão. Pacini tá no sub-20, é verdade, é verdade.
0: Tá dando até um rolê na rua agora com o Vitão, vi a foto aqui.
1: Tá mesmo?
0: Tá, passeando.
1: Informação, Pacini e Vitão vistos andando na rua. É, meio campo, Maicon e Alexander. Aí no Alexander ela coloca ou Igor Gomes, ou Cissé, ou Vitor Hugo.
0: Pois é, eu não iria com o Alexander, porque nesse jogo que o Galo vai pra cima, vai propor, eu gosto muito do Alexander. E o Alexander, ele tem um pouco de... Eu vou comparar ele com o VH, o Vitor Hugo Meia. De saber trabalhar a bola ali na frente com qualidade. De ser solto, leve. Parece que até baixa as meinhas ali pra correr mais rápido. Eu gosto dele, na mobilidade dele...
1: É um jogador muito técnico, né? Isso daí é inegável, o Alexander.
0: Um amigo da imprensa, até na última coletiva, fez uma pergunta com o Barba meio que reclamando do Alexander subir muito, tá muito presente lá na frente, mas ele mandou uma bola na trave e teve um gol anulado por isso.
1: É, e eu acho muito claro, assim, que o Barba enxerga o Alexander mais pra frente do que, por exemplo, o Igor Gomes. O Igor Gomes já foi utilizado até de primeiro volante pelo Barba, o que é uma loucura, mas tudo bem, ele já fez.
0: Então, assim, você vai pegar um adversário mais frágil, o Alexander vai ter essa liberdade, mas o Bragantino, ele é muito forte em contra-ataque. Então, você precisa ter um volante mais responsável. Eu não iria nem com o Alexander, nem com o Cissé nesse caso. Eu iria com o Pérez.
1: Pérez e Maicon?
0: Pérez e Maicon.
1: Não fica muito pesado, muito lento, não, o meio campo?
0: Cara, mas você não... O Cissé não vai ter essa responsabilidade toda pra marcar. O Alexander também não. Não vai ficar um meio campo pegador. Então eu prefiro, pela característica de jogo do Barba, já que vai ter o Natanael, o Lodi, e a gente não sabe se vai ser o VH pelo lado esquerdo, né? Eu prefiro um volante fixo ali em frente para cobrir as costas do Lodi, porque o Lodi vai subir, o VH não é rápido, e o Bragantino vai apostar muito no contra-ataque nas costas do Lodi, em cima do Vitor Hugo. Então eu prefiro um Pérez cobrindo ali, que vai ficar responsável e não vai pisar na área do adversário o tempo todo.
1: Tá aí. No meio pra frente agora, né? A nossa querida Giovana Oliveira coloca aqui: Fred, Bernard, Cuejo e Reinier.
0: É o quarteto titular. Aí você não mexe. É por isso que o VH é a teoria que eu chamo de carta na manga.
1: Sim.
0: Você tem um cara que vai mudar. Se você quiser, eu sei que o torcedor vai arrepiar agora, mas arrupiar. Se você quiser mexer no ataque, tem o Cacierra. Se quiser, do meio, ou se, por exemplo, você tá perdendo, o Bragantino abriu 1-0. Você pode tirar o Pérez, colocar o VH de segundo volante, recua um pouco mais o Maicon, deixa o VH de segundo volante, ou se quiser o Igor Gomes, para depois colocar o VH na vaga do Bernard, que tem sido a troca mais frequente, a saída do Bernard, e aí reveza quem entra no lugar dele. Mas você tem nomes saindo do banco de reservas, o que é difícil, já que você tem 11 desfalques. Mas já dá até para pensar em 3 substituições, mais o CC, 4. Dá para você pensar que realmente tem jogo.
1: Eu já vou te colocar mais uma obrigação aí de pensar em substituição, Não, tem um jogador... Desculpa, eu não ouvi quem você disse?
0: O Maicon sai todo jogo.
1: É, exatamente o que eu ia falar. Quem que vai entrar no lugar dele no segundo tempo?
0: Então, se você quiser o segundo volante, se você quiser fazer uma dupla de volantes ali, você pode colocar o Igor Gomes e o VH... O Alexander, o Cissé, de primeiro volante.
1: Cissé de primeiro?
0: Cara, mas não tem opção. Eu tô falando Alexander na ordem de prioridade. O Alexander de primeiro e talvez o Cissé. Mas aí você teria que talvez fazer uma trinca. Você baixa um pouquinho mais o Fred pra ajudar um pouco mais a volância. E fica Cissé pelo lado direito, o Fred mais centralizado. E pode fazer um Alexander pelo lado esquerdo. Você tem 3 jogadores que vão subir, mas que vão baixar pra defender também. Nenhum deles é o cão de guarda, o Pitbull na frente da área, apesar do Fred correr bastante. Mas você tem 3 jogadores que também sobem bastante e sobem com qualidade. Então você vai mudar o desenho do seu time, mas acho que o Barba faz bem isso.
1: E o Reinier, é interessante colocar ele de titular mesmo tendo acabado de voltar de uma lesão, pensando que ele é importante pra sequência da temporada do Atlético? Não corre um risco desnecessário?
0: Pois é, cara, mas é isso que eu tô falando da conversa com o departamento de fisiologia, departamento médico, conversa com o jogador que a gente não tem.
1: É.
0: Né, o Renê, como é que tá? Você sentiu a vontade? Você treinou? Porque ele já tá correndo, ele tá treinando.
1: Sim,
0: treinando em ritmo de jogo. Ele tá se sentindo incômodo? Como é que foi? Faz o teste de explosão ali. Então vai pra jogo, cara. Vai pra jogo. Se tiver realmente inseguro, é o Cacierra, porque não há dúvidas, cara, a prioridade de setembro é o Seritorque.
1: É, com certeza, o Atlético, a prioridade para o mês de setembro é estar classificado para a final da Copa Sul-Americana e depois pensar aí, né, na continuidade, aliás, setembro não, né, outubro, não, tô doido, outubro. Agora já é outubro.
0: É. Eu falei setembro?
1: Falou.
0: É, eu não virei minha chave ainda não.
1: Wake
0: me up when September ends.
1: O Fael, pode acordar, Fael, já acabou setembro. Ô, meus queridos, estamos falando de atacante e o Pedro, camisa 9 do Flamengo, é a novidade de Ancelotti na seleção brasileira para um amistoso contra a Índia. O atacante deve ser a principal novidade no time titular da seleção brasileira para esse amistoso aí em Calcutá contra a seleção indiana. No último treino tático comandado pelo Carleto, o centroavante formou um trio ofensivo aí ao lado de Estevão e de Vinícius Júnior. A comissão técnica realizou testes pontuais durante essa atividade, preservando, por exemplo, Bruno Guimarães por controle de carga e dando mais minutos a Endrick e Andrei Santos. Tem aqui uma provável escalação da seleção brasileira com Pedro Morisco no gol, Mateuzinho na lateral direita, Marquinhos e Arthur Dias formando uma dupla de zaga com Douglas Santos na lateral esquerda. Bruno Guimarães, Danilo e Bom Tempo formando um trio de meio de campo, Estevão, Vinícius Júnior e Pedro como um trio de ataque. Ô, meu querido Gil Play, separa pra gente a sonora do Carlo Ancelotti, mas antes eu queria saber de vocês. Essas mudanças no time titular da seleção brasileira são as mudanças que deveriam ser feitas? Mudou muito, mudou pouco? Porque, vou até falar baixinho pra não zicar, a gente vai jogar contra a Índia, né? Dava pra mexer mais um pouquinho, né?
0: É da Índia, pelo amor de Deus.
1: É, pois
3: é. Meu Deus do céu. Gatilhos. Mas, senhoras e senhores, vamos lá. É, o errado seria você fazer uma mudança drástica e colocar o Pedro como centroavante. Mas você vai manter o Estevão, vai manter o Vinícius Júnior e principalmente o Danilo, que a gente gosta pra caramba. Eu e o Fael, a gente tava elogiando, inclusive, o Danilo nas partidas que fez, dando volume, movimentação, organizando bem essa estrutura de uma composição de meio campo mais, mais completo, né? Mais conectado ao setor ofensivo. Aí eu concordo demais. Absurdo seria, de repente, você mudar toda a estrutura e colocar o Pedro lá. E aí, de repente, você... Que é um cara que precisa ser municiado.
1: Sim.
3: Não é aquele cara, por exemplo, do estilo do Romário, como era. Como era, por exemplo, o Ronaldo Fenômeno.
1: Meia chance é caixa,
3: né? Exato. Ele saía da área e aí o cara conseguia resolver a parada sozinho. Né? Não, ele é o centroavante que precisa ser municiado, que joga dentro da área, né? Que precisa o tempo todo a bola tá chegando ali pra ele pra fazer essa movimentação. Você tem o Estevão, você tem o Vinícius Júnior, você tem o Danilo. Então, ou seja, você vai ter essa bola chegando o tempo todo pro Pedro. E aí eu acho que você tá fazendo o correto. Né? Agora, se você muda toda uma estrutura e você coloca jogadores que não tem essa característica de municiar e servir o seu centroavante, aí não tem sentido realmente você colocar o Pedro pra jogar.
1: Fael, o que você acha?
0: Pedro tinha que estar na Copa, cara.
3: Tinha? É. Titular absoluto.
0: É, o Pedro
1: tinha. É o único centroavante da característica dele, né?
0: É, o Pedro é diferente, cara. Eu até acho que quando sai da área ele consegue ter um toquinho. Eu lembro quando ele entrou contra o Cruzeiro, Mineirão.
1: Duas assistências no jogo da volta.
3: Diferente, cara, demais.
0: O primeiro passo que vem nele, ele dá uma de letra que ele tira toda a defesa do Cruzeiro, abrindo espaço pra alguém que tá vindo.
3: Só abrir um parênteses na fala do Fael, o que atrapalharia o Pedro na Copa do Mundo seria o estilo de jogo do Ancelotti, porque, foi, ao meu ver, foi o que atrapalhou um pouco o Matheus, centroavante, o Igor Thiago também, apesar do Matheus ter correspondido mais, porque aquela conexão de quatro homens do setor ofensivo ali com o quinto ele. Conectando também, entendeu? Entrando, infiltrando dentro do setor defensivo do adversário, é bem complicado, velho, entendeu? Então você precisa de um meio campo de maior movimentação pra fazer com que o jogo flua pro centroavante ser bem servido. E sim, hoje nossos centroavantes são centroavantes mesmo, que precisam ser municiados.
0: É, e aí essa escalação aí altera um pouco a experiência com juventude. Você tem o Marquinhos, o Douglas Santos, eu vou colocar ele na lista dos experientes, que é o Danilo, apesar de tudo, eu vou colocar já como... Que tá numa etapa diferente, vamos usar um
1: sim, tempo. Já foi pra uma Copa, pelo menos, né?
3: Pô, nos jogos de seleção, mas... não sentiu.
0: É. Concordo, então, vamos concordar. Danilo, você tem Bruno Guimarães e Bom Tempo, por exemplo, na escalação.
1: É, o Bom Tempo que agora vai ter a segunda oportunidade.
0: É, então você mescla um pouco, né? Aquilo que a gente falou de jogador que coordena dentro de campo, se alguém demonstrar ansiedade, o outro vai lá, conversa. Eu acho que é um jogo gostoso pra se assistir, pra realmente fazer uma observação, mas ganha uns pontinhos. Apesar de ser a Índia, você pode ganhar uns pontinhos pra voltar pra uma próxima convocação.
3: É o que garantiu, por exemplo, o Kaká numa Copa, foi um amistoso contra a Islândia, né, mano?
1: É, pois é, pois é.
3: E tirou o Alex da mesma Copa.
1: Eu só, assim, eu discordo um pouco de não poder mexer tanto, assim, a opinião que o Gão falou, de colocar uma coisa muito descaracterizada. Cara, eu concordaria se fosse um adversário de verdade, mas é
3: Índia. Não, mas aí você não testa o Pedro, cara.
1: Pô, cara, mas assim, contra a Índia você não testa ninguém de qualquer jeito.
3: Eu não sei, ninguém conhece a Índia jogando.
1: Mas eu sei que só tem um jogador da seleção indiana que atua fora e é um terceiro goleiro de 21 anos. O resto são todos jogadores que jogam na Liga da Índia, que pô.
3: Não, deve ser uma liga, assim... eu sei, mas... Eu já vi uma seleção brasileira que todo mundo falou assim, ó, vai atropelar a Andorra, resultado, 1-0 pro Brasil com muito sofrimento. E era o Brasil com o Ronaldo Fenômeno, era o Brasil com o Bebeto, era o Brasil com o Dunga, era o Brasil, entendeu?
0: Então, ou seja, antes da Copa só pegou amistoso esquisito.
1: Vai também jogar agora o encerramento da carreira do Messi na seleção da Argentina, vai ser contra Benin.
3: É, mas eu não concordo com descaracterizar tudo se você quer colocar um centroavante que precisa ser municiado. Porque também, mano...
1: Mas é porque eu acho que, assim, jogadores como, por exemplo, o Bidon, que foi e não teve 45 minutos ainda, o Martinelli, eu queria ver esses caras e, pô... Cara, se não for contra a Índia, vai ser contra quem, pô? Tá entendendo o que eu tô querendo dizer?
3: Mas no grupo você já vê o cara atuando.
1: Sim, aí o Ancelotti, mas a gente não.
3: Não, mas o Ancelotti vai ver. Então, numa outra amistosa, ele fala assim, beleza, eu vi o Pedro, eu vi fulano, eu vi o Beltrano, vou dar mais uma minutagem pra esse, eu vou testar mais esse aqui e tal, e por aí vai. O que eu não concordo é igual a gente tá jogando uma pelada e a gente organiza um time, e aí todo mundo me coloca em força 2, na verdade eu sou força 3 na pelada.
1: Entendi.
3: E aí o meu time fica prejudicado nesse sentido. Então o Pedro, ele é força 1 centroavante, então ele precisa de força 1 nas extremidades pra poder municiar ele, entendeu?
1: Sim, mas, por exemplo, o Vinícius Júnior, o Estevão titular, eu acho que, assim, é o que seria mesmo, porque... foi titular em um jogo, foi titular nos dois, né? E teve depois a lesão do Rafinha, então seria o Estevão ou o Rayan, qualquer um dos dois já tá adaptado ao enfim, o ambiente, né, da seleção brasileira, então seriam, de qualquer forma, na ponta direita, seria um jogador de qualidade. Na ponta esquerda é a única coisa que eu não questiono, sinceramente, porque, vamos ser muito sinceros aqui, né, gente, vai jogar na Índia é por conta de questão comercial, é pra ganhar dinheiro. A CBF vai jogar na Índia pra ganhar dinheiro. E aí, se os caras estão comprando um amistoso contra a seleção brasileira, você vai no Vaticano e não vai ver o Papa? Pô, vai jogar contra a Índia na Índia e não vai levar, botar o melhor jogador da seleção brasileira pra jogar? Tem que jogar o Vinícius.
3: Eu já fui no Vaticano e não vi o Papa.
1: É, mas os indianos estão pagando pra trazer o Brasil. Você não pagou pra trazer o Vaticano pra
3: não, você. Não, na verdade eu fui lá e nem era dia do Papa também, lá na praça, né? É. Era dia dele sair lá também.
1: Mas é isso, assim, os caras estão pagando pra trazer o Brasil pra jogar lá.
3: Não, eles mas eu querem, paguei o substituto querem... no Vaticano. Aí o pessoal virou e falou assim, ó, mas hoje não é dia do Papa sair, tá?
1: Não.
3: Aí eu falei assim, ah não, mas tá tudo bem, tudo certo, vamos lá e tal. Aí o cara, então você tá pagando o substituto sabendo que o Papa não vai sair lá. Tá bom? Eu falei, tá bom, aí fomos.
1: Mas ninguém mentiu pra você, né?
3: Ninguém mentiu.
1: Ninguém falou que os craques estariam lá e não estavam, né? É. Assim, o Vini Júnior, eu acho que ele já seria titular de qualquer forma por conta dessa questão comercial. Pelo menos 45 minutos ali, o primeiro tempo ele joga, deixa os indianos que gostam muito da seleção brasileira ficarem felizes também. Mas, ao mesmo tempo, o parceiro de ataque do Pedro no Flamengo é o Samuel Lino. Então eu não vejo que teria... Claro que teria uma queda técnica imensa, mas ele pelo menos jogaria com um cara que ele já tá acostumado a jogar.
3: Mas você teria entrosamento.
1: Tá acostumado a jogar com ele.
3: Não, nessa expectativa eu concordo com você.
1: É. Só que o Vini é um que eu não mexeria porque, né, assim, questão comercial, não iam tirar ele de qualquer jeito, então não vou ser eu que vou querer inventar a roda, né?
3: É, daí não tem como, né, bicho?
1: É. Tipo, os caras compraram o jogo pra jogar contra a seleção brasileira, o Vini não vai jogar.
3: E aí os caras vão vir. Então deixa o cara jogar, né? Tá tudo certo.
1: Pois é. E cara, eu queria muito, sabe quem que eu queria muito ver e que me incomodou profundamente não tá como titular pra esse jogo? O Mauro Júnior na lateral esquerda. Porque o Douglas Santos, já é um jogador mais velho, tudo bem, pode até fazer parte do próximo ciclo e quem sabe até estar na próxima Copa, mas a gente já sabe...
3: E o Mauro Júnior entrou meio tímido no primeiro jogo contra a Austrália, né?
1: Entrou, jogou no finalzinho, depois teve a oportunidade de ir como titular e tal. E é um cara que faz uma função diferente. Ele pode jogar como terceiro zagueiro pela esquerda, pode fazer quase que um volante ali.
3: É isso aí que me dá uma raivinha.
1: Então, mas cara...
3: Se o cara é lateral esquerdo, deixa o cara na lateral esquerda, mano. Vamos mexer com esse negócio não, porque a gente viu como é que foi o Ibanez na Copa.
1: Não, não, mas ele é lateral. Entendeu? Ele é lateral que tá acostumado a fazer essa função. É diferente, então, ele é lateral ele de origem. Então
3: deixa ele de lateral, mano. Mas vamos nessa de polivalência, mas não, se... porque o cara ele fica 50% de tudo, não fica 100% em nada.
0: Você tá questionando o que o Douglas pode entregar?
1: Não, não, é exatamente o contrário.
0: Ele fez uma boa
1: O apelido dele, inclusive, virou...
3: E foi bem
1: nos amistosos. É o correto Douglas Santos, virou o apelido dele. Então, cara, você já sabe o que ele vai te entregar, você não precisa testar ele contra a Índia, pô.
0: Acho que foi dos mais regulares do Brasil, né?
1: Nota 6, 6,5, 7 ali o tempo inteiro. Nunca muito pra cima, nunca muito pra baixo.
3: Como é início de um trabalho, nós vamos chegar num ponto onde, por exemplo, o Brasil vai disputar uma Copa das Confederações. E eu vi uma Copa das Confederações, por exemplo, onde o treinador, no caso...
1: Copa das Confederações ou Copa América, desculpa.
3: Copa das Confederações mesmo.
1: Ah.
3: E até Copa América também, inclusive, na mesma proporção. Ele já sabia quais eram os jogadores que ele podia contar e falou assim, ó, não vou levar o Fenômeno, não vou levar o Cafu, não vou levar o Roberto Carlos, não vou levar essa dupla de zaga aqui, vou testar fulano, Beltrano e Ciclano, mas eu preciso de duas referências. Aham. As duas referências na Copa das Confederações foram quem? Ronaldinho Gaúcho, que se propôs aí, Kaká, que se propôs aí, colocou o Adriano, que tinha uma minutagem na seleção brasileira, mas não tinha ainda uma competição específica com a seleção brasileira, né? E levou o Adriano Imperador, certo? Do lado do Adriano, ele me colocou o Robinho, certo? Colocou o Cicinho de um lado, o lateral esquerdo agora, que eu não vou lembrar, talvez tenha sido o Gustavo Neri, naquela Copa, talvez tenha sido o Gustavo Neri na Copa das Confederações. Talvez tenha sido.
0: Gilberto, não?
3: Talvez Gilberto, ou Gilberto ou Gustavo Neri, depois eu vou conferir isso aí direitinho. Tô mais propenso a ter sido Gilberto, tá, ô Fael?
1: Qual foi o ano que eu já pesquiso?
3: 2004. Copa das Confederações 2005. 2004, o Adriano Imperador joga a Copa América do lado do Luiz Fabiano. É isso. E o Gustavo Neri é lateral esquerdo, então o Gilberto é lateral esquerdo na Copa das Confederações. Salvo engano. Então, o que que acontece? A gente viu que ele já sabia com quem ele ia usar, pegou os caras e falou assim, vou levar esses caras
1: para amistosos.
3: Beleza. Porque o Neri foi na Copa América que nós ganhamos da Argentina, nos pênaltis. Então, o que acontece? Então, ele já sabe os caras que ele ia contar, que ia usar... E aí ele falou, agora eu vou levar uma galera que eu preciso observar. Observou, tudo certo, e acho que o Fael fez um comentário perfeito no que ele diz respeito assim, sabemos como joga o Douglas Santos, sabemos como joga fulano, agora podemos. Eu só não concordo com mudar a estrutura toda quando você quer testar um centroavante como o Pedro, que precisa ser municiado e precisa da melhor referência da seleção brasileira pra fazer com que o jogo chegue até ele.
1: Eu não queria mudar a estrutura toda, eu queria mudar três jogadores, porque Danilo e Bruno Guimarães, os dois a gente já viu dois jogos seguidos e a gente já sabe que eles vão estar lá.
3: Você vai mexer no Vini Júnior e no Estevão?
1: Não.
3: Você pode mexer em qualquer setor que você quiser, que daí pra frente esses dois vão municiar o Pedro.
1: Eu queria trocar o Danilo e o Bruno Guimarães, que a gente já viu em dois jogos seguidos e que foram bem nos dois jogos, assim, cara, eles já jogaram bem duas vezes.
3: Não sentiram o peso da camisa?
1: Não preciso de ver eles contra a Índia, sinceramente eu não preciso. Eu queria que jogasse Martinelli. Mas acho que
3: os indianos querem.
1: É, os indianos querem, com certeza. Entendeu? Principalmente o Bruno Guimarães, que é internacional, né, Arsenal e tal. Mas assim, eu queria ver Martinelli, Bidon e Bom Tempo. Queria ver esse trio de meio de campo e queria ver o Mauro Júnior na esquerda. E se não for pedir demais, ainda bota o Jair na zaga também, que eu gostei da partida
3: do
1: Jair.
3: Tô gostando da minutagem do Bom Tempo, viu?
1: Eu também.
3: Tô gostando da minutagem dele. Não sentiu o peso da camisa da seleção brasileira. Claro que assim, enfrentou uma Austrália, enfrentou uma Índia. Vamos ver ele diante de uma grande seleção também, como uma Argentina, uma Itália em breve, quem sabe.
1: Ó, meus queridos, antes de eu chamar o nosso querido Pedro Gonçalves, que vai trazer informações sobre o trânsito no anel rodoviário, eu queria palpite de vocês pro jogo de daqui a pouco. A partir das 8 horas da noite, a gente vai ter um jogo da 21ª rodada do Campeonato Brasileiro, atrasado, que ocorrerá hoje entre São Paulo e Santos. Jogo no Morumbis. Quem ganha?
3: Empate, se Deus quiser.
4: Cara, eu queria que o São Paulo flertasse com o rebaixamento. Eu queria o Santos ganhando esse jogo.
1: O São Paulo é um dos times que mais tem jogos em casa até o final do campeonato. Eu tava apostando que o São Paulo fosse cair. Mas depois que eu vi o tanto de jogo em casa, eu meio que
3: desisti. Então, um jogo com o Cruzeiro fora de casa e o Cruzeiro com São Paulo, meu amigo.
1: Mas e aí,
3: Fael? Odeio falar isso, mas como cruzeirense bom que eu sou, é igual o Fael fala do Botafogo, eu falo do Cruzeiro
4: São Paulo. Tá na carinha de empate isso aí também.
3: Carinha de empate? Acho que vai ser um empatezinho, é.
4: Santos e São Paulo. Apesar que esse Santos, pós-reforços, a gente ainda não sabe como que eles trabalharam essa data.
3: Mais propenso ao Santos ganhar também, né?
1: Pois é, assim, vamos ver como é que vai ser. A única coisa que eu não falaria é a vitória do São Paulo. Empate ou vitória do Santos, eu acho
3: que fecho contigo.
1: É, a única coisa que eu não vejo acontecendo é o São Paulo ganhando esse jogo.
3: Fecho contigo, até porque acho que o Cuca, ele consegue organizar elencos de maneira mais rápida, sabe? Se não tiver uma crise no elenco assim, ele consegue organizar rápido.
4: Meus amigos são paulinos, eu falo, sou doido pra vocês serem mais uma torcida que engole a frase, time grande não cai.
1: O São Paulo tá tentando, né, cair. É. Já tem um tempinho, viu? Nossa senhora.
3: Aqui é um segredo sobre essa condição, assim. Eu era o único, acho que eu devia ser o único cruzeirense no meio da torcida que não era muito falar esse tipo de coisa. Sabe por quê, velho? Ah. Porque eu, como eu acompanho muito futebol internacional desde que eu era pequeno, né, então eu vi...
4: O que acho que é melhor exemplo, que tinha um reloginho, é o Schalke, né?
1: É, que não caía
3: nunca. Não, meu filho, eu vi uma Juventus. De uma maneira inesperada, mas vi uma Juventus, entendeu? Cheguei a ver uma temporada de um Liverpool também, eu cheguei a ver uns times bem cascudos, sabe? Vi um Bayern de Munique flertar com uma Série B, então eu ficava muito preocupado, assim. Inclusive, quando eu passei aquele aperto em 94 com a repescagem, e, né, eu falava com a galera, com 16 anos, calma que, sabe? Enfim,
1: O trem às vezes pode ser mais embaixo.
3: É propenso. Eu imaginava que seria da forma que foi, com os crimes cometidos, com o absurdo que aconteceu com o Cruzeiro, mas aconteceu.
1: É isso. Vamos acionar o nosso querido Pedro Gonçalves, que vai trazer atualizações do trânsito no anel rodoviário.
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6: 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Destacamos o anel rodoviário que segue com grandes filas no caminho para Vitória. Motorista já reduz a velocidade no Olhos d'Água, indo assim até a Praça São Vicente por excesso de veículos nesse trecho. Uma opção para o motorista é passar pelas vias internas do Buritis, depois a Avenida Teresa Cristina. No sentido oposto, também tem redução de velocidade do viaduto da Avenida Carlos Luz até a Praça São Vicente. Nesse caso, a marginal compensa. 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
1: Aí, muito obrigado, meu querido Pedro Gonçalves. E já vamos direto também aqui aproveitar e acionar o nosso querido Felipe Soares, que vai trazer a rapidinha do Cruzeiro. Ah, Gilplay, é verdade, hein? Eu esqueci. O senhor tem razão, a gente tem uma sonora de Carlo Ancelotti falando sobre o Pedro. Fomos discutindo aqui, conversamos, o que é melhor pra cá, melhor pra lá. E não deixamos o italiano falar. Fala, ô italiano, Michelangelo, fala.
7: Eu acho que você pode também contestar a essa pergunta. É bastante claro as diferenças entre Hendrick e Pedro. Hendrick, um jovem com um talento extraordinário, com muita qualidade, com muita força, com muita potência. E Pedro, um jogador experiente, com muita técnica. Que eu conheci a Pedro, mas explicar as características do Pedro é bastante simples. Para mim, Pedro é um jogador de futebol que sabe jogar a futebol.
1: Tem mais uma, Gilplay, do nosso querido Carleto Ancelotti? Então roda a segunda do Carleto Ancelotti. Vamos ouvir. Não tem não. É, enganar o nosso querido Gilplay aqui.
3: Nossa, fizeram... produção, é melhor pecar por excesso do que por falta.
1: É, perfeito, perfeito. É por aí, ô Gilplay. Então já vamos emendar. A gente já discutiu sobre o Pedro, só pra não deixar o italiano sem falar, porque senão ele vai cobrar a gente aqui, vai parar de fazer pizza. Ô Felipe Soares, traz pra gente a rapidinha do Cruzeiro, por favor.
8: Estou de volta para falar do Cruzeiro, agora rapidinho sobre os ingressos do jogo contra o São Paulo na quarta-feira, dia 7 de outubro, às 9h30 da noite no Mineirão. Os ingressos já à venda para sócio-torcedor é a partir de R$ 35,00. Falando mais desse final de semana do Cruzeiro, amanhã, nesse sábado, movimentado. Amanhã tem jogo do Sub-20, os Crias da Toca na semifinal do Campeonato Mineiro Sub-20, enfrentando o Atlético na Toca da Raposa. Primeiro jogo em São João del Rei. A vitória do Atlético por 2-1, Cruzeiro precisando aí reverter esse resultado para chegar à final do Mineiro. Também pelo Mineiro, só que no feminino, as Cabulosas entrando em campo diante do América, lá na Arena Gregorão, jogo válido pela quinta rodada da primeira fase. As Cabulosas são líderes no Campeonato Mineiro, enfrentando então o América a partir das 15h na Arena Gregorão. Já já eu volto para falar mais do Cruzeiro aqui no Papo de Craque, segunda edição.
1: E aí, meu querido Gão, as Cabulosas e os Crias da Toca?
3: Pois é, as Cabulosas indo bem no Campeonato Mineiro, claro que a gente tem que ver também a disparidade, né, entre todos os times que tem. No último jogo contra o Araxá, o Cruzeiro colocou um 16-0, gol que
1: Nossa
3: foi
1: senhora.
3: jogo que marcou um número épico, né, da Bianca Brasil com o manto celeste, né, das Cabulosas, toda sorte do mundo pra ela. E claro e evidente que não quer dizer que a gente tem que desmereceu o futebol feminino por isso. Não, a gente tem que torcer porque garotas têm esse sonho, né, de serem jogadoras de futebol. Então, que tem o Araxá, que tem outras equipes do interior investindo com isso, que tirem as meninas e procurem na várzea, porque tem bons valores na várzea, sim. Por exemplo, tem jogadores, por exemplo, que atuaram comigo quando eu era treinador do Lustrica: Carol Arcanjo, Aline Guedes, né, Isadora. Carol Arcanjo jogou no Atlético, no Palmeiras, disputou Libertadores. Aline Guedes jogou no Atlético, né, a Isadora, jogadora do Flamengo. Eu tenho jogadora que atuou comigo, por exemplo, que hoje joga nos Estados Unidos. Então, ou seja, são garotas que chegam no time profissional e elas vão ter a sua carreira também. Então, para elas terem essa visibilidade, é necessário você ter jogos do Campeonato Mineiro, jogos do interior do Campeonato Paulista e por aí vai. Sobre os meninos, por exemplo, do Sub-20, total condição de reverter o placar contra o Atlético, que é uma boa equipe, um bom time, mas o Sub-20 do Cruzeiro tem os seus valores, apesar de ter alguns jogadores convocados, como é o caso do Otávio Gabriel, mas sem dúvida nenhuma a gente tem aí bons valores também que podem reverter este placar contra o time do Atlético, que dessa vez vem enfrentar o Cruzeiro aqui em Belo Horizonte, nos nossos domínios.
1: É isso, é isso. Vamos já acionar também ela, nossa querida Giovana Oliveira, que vai trazer aí a rapidinha do Atlético. Vem, Giovana.
9: Rapidinho aqui, meus caros, uma rapidinha não tão legal de ser falada, tá? Isso porque o zagueiro Ivan Román, que ainda pertence ao Galo, né? Ele que está por empréstimo para a equipe do Colo-Colo do Chile. Ele, neste momento da data FIFA, né, está com a seleção chilena em amistosos e enfrentou o Canadá. Mas assim, uma situação bem desagradável, porque ele foi acusado de proferir insultos racistas contra o atacante Promise David. Conforme o veículo Canadian Soccer Daily, após o amistoso entre o Chile e o Canadá, houve uma discussão após a partida, em meio a um clima realmente bem complicado entre todos os atletas, né? Mas a situação é que realmente Ivan Román teria então proferido palavras racistas contra seu companheiro de profissão. Pois é, meus caros, conforme o jornal, né, não tivemos nenhuma prova, não foram apresentadas fontes ou provas que confirmaram esta ofensa, mas é isso, Ivan Román está sendo acusado de ter sido racista em amistoso entre Chile e Canadá.
1: Tá aí, muito obrigado, minha querida Giovana Oliveira. E aí, Fael, o Ivan Román envolvido nessa polêmica, ele que já tinha também se envolvido, da outra vez foi numa pancadaria, né, contra a seleção portuguesa, com o Rafael Leão. Agora, enfim, né, com essa situação extremamente desagradável.
0: E não acusando o Román, mas ele que faz parte de um país que tem muito caso na Conmebol também, né? Aliás, sim, quase todos que o Galo visitou, que os times brasileiros visitaram, infelizmente a gente tem sido recorrente, mas não vou passar pano por ser jogador do Galo, por ser um jogador que é jovem, que pertence ao clube, que tem que ser investigado, tem que buscar todas as imagens e comprovando, tem que vir punição pesada para o jogador, e se foi em data FIFA, se foi pela seleção, que o afaste por um tempo de seleção, se foi se puder levar a punição para o clube de futebol e deixar eles um tempo sem jogar bola também, que faça, porque é a coisa mais nojenta que envolve o futebol no mundo, infelizmente aqui na América do Sul, pouco se combate, principalmente por quem organiza e quem faz a gestão do nosso futebol, que é a Conmebol.
1: É isso, né? Essa é uma situação triste no final das contas, porque também, como o Fael falou, um jogador muito jovem e que deveria, né, tá evoluindo tanto na carreira quanto também enquanto pessoa, né, e ver essa situação acontecendo aí não chega a ser muito legal não, inclusive longe disso. Ó, vamos passar aqui atualizando os resultados que a gente teve hoje de tarde, porque a gente teve dois jogos interessantes na Nations League. Tivemos vários jogos na Nations League, mas jogo bom mesmo, a gente teve dois. Bélgica 3, Turquia 0 e França 1, Itália 1. O que vocês acham aí?
0: É escasso o ataque da França no último amistoso, no último jogo da França, ela conseguiu um gol com o Olis no finalzinho, foi 1-0 e agora também só um golzinho.
1: Novamente o Olis marcando o gol.
0: É aquela ressaca pós-copa, né? Aquela transição de algumas seleções, principalmente a França, que eu imagino que eles tenham ficado decepcionados com o que eles fizeram, que busca novos rumos também, mas até pra gente, o Marinho, acho que a gente vive uma ressaca pós-copa, porque não é comum, se fizer uma pesquisa eu acho que você vai perceber isso, que a gente absorve menos jogos de seleções. Eu pelo menos não tenho assistido, que gosto de vez em quando de estar trabalhando contra a tela em jogo de seleção, não tem nem tentado assistir jogo de seleção depois da Copa, porque é meio intensa a nossa relação de assistir cinco jogos, acho que foi a Copa, certamente a Copa com mais jogos, todo dia eram quatro joguinhos, então nós também estamos vivendo essa ressaca.
3: Nós não vamos falar de Bósnia e Herzegovina e Suécia, por exemplo?
1: Quer falar?
3: Se você só quiser. Só fiz a brincadeira. A França teve um jogador expulso, né?
1: Sim.
3: E também a Itália tenta se recuperar porque vai pra segunda Copa sem participar. E o Bastoni, no último jogo, fez um jogo. A Itália teve um outro jogo no meio da semana agora.
1: Ô, Gão, eu acho que é a terceira, hein?
3: Terceira Copa, né?
1: Eu acho que é a terceira.
3: Vamos lembrar?
1: 18 porque ela teve? 18 não foi.
3: 22?
1: 22 não foi. 26 não foi. E a última Copa. Última participação, ela, se não me engano, foi eliminada ainda na fase de grupos em 2014, a Itália.
3: Perfeito. Tava aqui procurando aqui qual foi o último jogo da Itália antes da França, mas não encontrei. Teve até gol do Bastoni, inclusive.
1: Foi uma vitória, né, da Itália. Foi. Eu vou pegar isso aqui pra você.
3: E aí, é uma seleção que se renova, né? Uma seleção que busca.
1: Foi contra a Turquia, é a nova geração turca. Ai, ai, ai.
3: Não, mas a Turquia também turca. Só tem. A Turquia, vamos ser franca, a Turquia, ela só teve aquela geração de 2002 que foi espetacular mesmo.
1: É porque antes da Copa, a galera tava assim, geração turca, a galera do Arda Güler, que não sei o que e tal, e cai na fase de grupos.
0: Agora é a geração grega.
1: É.
3: É, não, mas a Grécia pelo menos tem uma Eurocopa na carreira, né?
1: É.
3: Cima de Portugal, de Cristiano Ronaldo e de Filipão. Essa pelo menos a gente pode falar que eles têm, né? Com
1: Euro o goleiro... 2004.
3: Exato. Que tinha Nikopolidis no gol, a cara do George Clooney.
1: A cara do George Clooney?
3: Igual, pode olhar aí, bicho, te garanto.
1: Como é que Nicopolides. Escreve, como é que escreve o nome do cidadão?
3: Vai saber, Nicopolides. Ah, escreve aí que o Google corrige aí. Coloca pra você ver, ele é a cara do George Clooney. Parece demais a conta. Na época, não sei se vai colocar ele hoje em
1: parece,
3: dia.
1: Parece, né?
3: Nicopolides, parece, grande goleiro. Tal, e aí, e tem uma história bacana do Jota Quest, banda mineira, né? Que o Tatu, guitarrista, Marco Túlio, eles estavam escalados pra poder, como a Eurocopa foi em Portugal, a música brasileira lá na época que tava começando a rolar aqueles Rock in Rio e tudo, então a galera muito lá. E o Jota Quest, ele faz sucesso em Portugal. E aí chamaram o Jota Quest pra tocar onde? Numa Eurofest, quando terminasse o jogo, né? E tal, Portugal, transmitindo o jogo na praça, Portugal perde, né? Eles chegando pra fazer o show e todo mundo indo embora. Aí ele falou, não é que a gente é pé frio, não é isso. Mas toda vez que chama a gente pra tocar num jogo assim, geralmente dá ruim. O outro exemplo que ele deu foi uma vez que foi um Brasil e Argentina que empatou.
1: Nossa, que beleza, hein?
3: Foi um empate. Muito bom. Ele falou, incrível.
4: Grécia, Turquia e Jota Quest na mesma história.
1: É, em Portugal. Não é que eles são pé frios, mas é que é melhor não chamar, né?
3: É,
1: não,
3: ele fala isso, não é que a gente é pé frio, não é isso, entendeu? Mas chamou a gente, já não costuma não dar muito certo, não.
1: É, foi, não é que a gente é pé frio, mas evita.
3: Alô, Rogerinho, evita Marco é Túlio, né? Galera que eu gosto pra caramba, entendeu?
1: Vamos fazer o seguinte.
3: Márcio Buzelin, Paulinho, PJ,
1: agora, a partir de agora, sempre que tiver jogo da Argentina, a gente marca um show do Jota Quest na FanFest
3: e eles pronto. Eles têm um disco em espanhol que foi gravado na Argentina, inclusive, entendeu?
1: É só assinar o trato, já.
4: O nosso déficit de atenção tá alcançando níveis assustadores.
3: Não, tá
4: a seleção da
3: papo França, de craque.
4: Foi pra quantas Copas a Itália tá? Que foi pra geração turca.
3: Meu querido.
4: Que foi pra Grécia.
3: Que é que você não acompanha o Benja junto com o Dentinho e os meninos lá em São Paulo. Porque os caras, eles dão. Cara, é muito pior que a gente.
4: A Eurocopa em Portugal, que o Jota Quest tocou em Portugal. E inclusive aqui na FanFest com a Argentina, que a Argentina jogou um jogo. Bicho, é o multiverso da loucura, velho.
1: Graças a Deus, assim que é bom. E eu queria falar um tempo dessa. O engraçado também teve Bélgica e Turquia, a Bélgica ganhando por 3-0. O engraçado disso é que é a ex-geração belga contra a geração turca e a geração belga, que teoricamente é ruim, que é essa de agora, metendo 3 na baita, gloriosa geração turca. Olha que beleza.
3: Ontem tivemos a Holanda, né, que é chamada de Países Baixos em todas as redes sociais, né, empatando com a Grécia, essa Grécia que a gente falou aqui também, inclusive.
1: É verdade.
3: E pra quem estiver interessado, também tivemos Azerbaijão e Liechtenstein 0-0 e Israel e Kosovo 0-0. Pra quem não sabe onde fica Liechtenstein, é só você assistir o filme Coração de Cavaleiro do nosso saudoso Ed Ledger, que foi o melhor coringa de todos, que ele é o príncipe de Liechtenstein lá, o Coração de Cavaleiro.
1: É o príncipe de Liechtenstein?
3: É, o cavaleiro de Liechtenstein, né? Ele, na verdade, é uma mentira que ele cria pra ele poder, porque ele é um plebeu, ele não pode disputar, né, os torneios dos cavaleiros, mas aí cria-se todo um roteiro onde ele, pra salvar os amigos, inclusive ganhar uma grana, ele cria-se que é o príncipe de Liechtenstein e acaba sendo um dos maiores cavaleiros lá.
1: Tá aí.
3: Mais um pro nosso TDAH aqui, formação, inclusive, de cinematográfico do nosso Ed Ledger. Saudoso Ed Ledger.
1: É.
3: Maior coringa que o cinema internacional já viu.
1: Você gosta do filme de herói, né?
3: Herói,
1: vilão.
3: Star Wars e tal. Harry Potter não me pega muito, não, mas.
1: Harry Potter eu nunca vi.
3: É, não me pega muito Harry Potter, não, mas.
1: Star Wars eu gosto muito. Filme de herói não gosto tanto também, não, sabe?
3: Então encerra agora, porque é o Marcos Botelho cismando de falar que esse maluco aí é a reencarnação do Ayrton Senna, né? Esse. Finlandês com o nome de italiano aí, Antonello, sei lá das quantas aí.
1: Ah, tá, sei.
3: Certo? E tal, e Vossa Senhoria que não sabe que o Superman veio de Krypton.
1: Não, mas isso eu sei, ué. Eu já vi.
3: Pelo menos isso.
1: Eu vi o filme, eu posso não gostar, mas eu vi.
3: Ótimo.
1: É. Tá aí. Vamos aproveitar a deixa pra chamar o nosso querido Pedro Gonçalves, que vai trazer as informações de trânsito da Via Expressa. E hoje o Play, faz um favor pra mim. Já emenda esse trem no break, por favor.
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6: 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Destaque agora para a Via Expressa de Contagem. Tem lentidão nesse momento no caminho para a BR-040, desde o Petrolândia, indo assim até a Lena de Vasconcelos Costa. Neste caso é por excesso de veículos, não há confirmação de ocorrência. E o motorista pode passar pela rodovia Fernão Dias, depois a Avenida Francisco Firmo de Matos. No sentido oposto, tem mais lentidão na Via Expressa do Água Branca até o Cincão e passar pela João César de Oliveira e depois a Via Expressa compensa. 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
1: Aí, de volta agora, 19 horas e 27 minutos, chegando com a reta final do nosso Papo de Craque, segunda edição. Já vamos aproveitar para acionar direto o nosso querido Felipe Soares, que vai trazer aí as atualizações do cabuloso. Vem, Felipe!
24: É isso, tô de volta aqui para falar do Cruzeiro, minha última participação nesse Papo de Craque, segunda edição. Sextou, meu filho, já tô de olho no logo mais, claro, porque não, final de semana, data FIFA, sem os jogos, e aí o Cássio, meu filho, salvando a imprensa mineira, galera do Charla Podcast, sequência de entrevistas, muito legais, por sinal, a galera quiser acompanhar lá no YouTube, Charla Podcast, e o Cássio esteve lá agora à tarde, a gente trouxe na minha primeira participação aqui, o Cássio falando sobre o Otávio. Ele falou também sobre o Pedrinho e também sobre o Arthur Jorge, a experiência do gigante com as personalidades do Cruzeiro, né? O Pedrinho e toda a sua família ali, a galera imbuída nesse projeto Cruzeiro, todo mundo muito dedicado. O Cássio fala dessa dedicação, do relacionamento do Pedrinho com os jogadores, fala também do Arthur Jorge, você acompanhando agora no Papo de Craque, segunda edição, meu filho.
25: Assim, eu creio que o futuro do Cruzeiro vai ser muito... muito promissor ainda. Eu acho que a gente tinha chance de ganhar esses títulos esse ano, infelizmente não aconteceu, mas sim. Eu acho que dentro do que está sendo programado, dentro do que a família, porque, cara, eu nunca vi um cara tão apaixonado pelo clube que nem o Pedrinho. Não é da boca pra fora, não tô querendo renovar meu contrato, não. Mas, cara, ele é apaixonado. E não é só ele, é a família, os filhos dele são presentes. E eu acho que, assim, como pai, a gente cria, eu crio meus filhos e tal, a gente cria os nossos filhos para olhar para trás e ver os filhos bem. E os três filhos dele são envolvidos em tudo com ele. Então, sempre legal. Eu acho que a gente cria o filho para... Não é para ser herdeiro, para ser sucessor, no caso, assim. Uhum. Tipo, de dar uma continuidade. Porque eu vejo bastante coisas que... Famílias têm herdeiro, os caras vão gastar tudo, acaba com tudo. Não, e eu vejo assim eles como sucessores. Por exemplo,
2: herdeiro é uma coisa, sucessor é outra parada. Coisa.
25: E eu vejo assim, por exemplo, um dia foi lançado ano passado uma camisa do Cruzeiro, de goleiro, uma camisa cinza que foi lançada e tal. E aí eu fui, fomos os goleiros lá na apresentação e tal. Cara, era uma coisa, sexta-feira, 10 da noite. Tava lá os filhos dele lá. Tipo, é coisas que se fossem outras situações, os caras não iam. Então, tipo, eu vejo que todo mundo é engajado, assim, pro Cruzeiro. Tipo, tu vê, cara, e tu vê quando o Cruzeiro as coisas vão bem, ele, quando ganha, assim, tu vê, assim, que é uma coisa espontânea dele, assim, de torcedor mesmo, que ama o clube.
24: Agora o Cássio falando sobre o Arthur Jorge e a sua experiência com o técnico português.
25: É muito bom, muito dinâmico. Eu acho que o português mesmo, o treinador, o estrangeiro, eles são muito diretos no que eles querem. Eles são muito específicos, tem uma forma de trabalhar. Eu, infelizmente, não consegui trabalhar tanto com ele, porque quando ele chegou foi quando eu acabei tendo minha lesão e eu tive que operar, e a gente acaba, fiz terapia, eu acabei ficando mais distante assim, mas eu sempre acompanhava, era um cara sempre muito claro no que ele quer, no trabalho, como é que as coisas funcionam. Ele colocou algumas regras que ele gostaria que acontecesse no clube e tal. Eu acho que foi muito importante, quando ele chegou, ele passou muita confiança pro time. Nós estávamos no último, penúltimo, né? E ele chegou e passou muita confiança, muito direto, assim, a confiança que ele tinha no time, no elenco. E aí as coisas foram acontecendo, o time foi melhorando, a gente foi ganhando. Infelizmente, a gente acabou sendo eliminado agora nessa competição, e ele foi um cara muito bacana, assim, sempre se coloca à frente, assim, das coisas. Cobra, mas é o cara que é normal, né? Ele é o treinador, ele que comanda, ele que organiza tudo, e nós como jogadores tem que tentar fazer assim, mas ele foi muito importante, né? Porque a gente fala, mas tá naquela situação que nós estávamos de lá embaixo na tabela, gera muita pressão, e vai passando rodada e você não sai, vai passando. Já passei por uns momentos assim, Deus me livre passar por isso daí, que é complicado, o cara não dorme, o cara não vive, o cara fica fazendo contas. Ele trouxe, passou essa tranquilidade, as coisas foram acontecendo, e eu acho que entra no que a gente falou antes, sabe? Acho que é um cara que tem tudo para ajudar na organização do clube, e claro, ele se mantendo no clube, vai entrar nesse raciocínio da gente ser melhor a cada ano, e não, inevitavelmente vai bater título, não tem como, fazer as coisas certas com a organização. E tudo que tem, o aporte, tudo que o Pedrinho tem feito, eu acho que nós somos mais perto de chegar no título do que de ter coisas ruins.
24: E esse foi o Cássio falando com a galera do Charla Podcast, mais uma vez aí convidando você a acompanhar depois aqui do Papo de Craque, segunda edição, lá a participação do gigante Cássio no Charla Podcast. Importante, né, Hugão, que essa pausa também dessa data FIFA sirva como um reset aí pra galera dar aquele respiro nessa reta final, buscar então essa classificação direta para Libertadores em 2027. Como disse o Cássio, médio e longo prazo, por que não os títulos do Cruzeiro a chegarem, né, pro Cabuloso? Tem organização, tem investimento. Vamos aguardar aí os resultados dos próximos capítulos. Eu vou ficando por aqui, meu filho. Mais uma vez, muito obrigado. Legal demais sempre participar com vocês aqui do Papo de Craque, segunda edição. Pra mim, já sextou, meu filho. Eu fui, hein?
1: Tá aí, muito obrigado, meu querido Felipe Soares. E aí, Hugão, todas essas falas do Cássio, teve uma coisa que me chamou muito a atenção, mas eu queria primeiro que você comentasse, depois eu falo o que me chamou a atenção.
2: Na verdade, acho que deve ter chamado a sua atenção, provavelmente também foi o que chamou a minha atenção, mas eu queria muito que o Cruzeiro aproveitasse o que aconteceu nesse ano, que é muito raro, né? Copa do Mundo são de 4 anos, então você tem uma pausa durante a Copa do Mundo.
1: Sim.
2: E, geralmente, no ano, você tem realmente uma data FIFA, que é uma data um tanto quanto mais longa.
1: Sim.
2: Onde as seleções fazem dois, três amistosos, assim. O Brasil aproveitou para fazer 3 amistosos. Então, você tem umas duas semanas e meia, mais ou menos, de pausa.
1: Foram 17 dias.
2: Isso. Então, você tem, duas semanas. Para você poder se reorganizar, estruturar, fazer um planejamento, né? Reorganizar sua rota, como o Felipe falou. E eu acho que o Cruzeiro tem a chance de se reorganizar. É uma segunda chance que o Cruzeiro dá para ele se reorganizar e ter, de repente, aí a chance de poder conseguir fazer um restante de campeonato brasileiro mais eficiente. Porque não é ser eliminado, mas a forma como foi eliminado, né, das duas competições, é que realmente incomodou o torcedor cruzeirense. Pelos erros do Arthur Jorge, pelo péssimo jogo do Cruzeiro, por exemplo, no Maracanã. Porque o jogo no Mineirão, por exemplo, acho que o Cruzeiro joga bem contra o Flamengo, né,
3: Os dois jogos contra o Atlético, por exemplo, foram dois jogos em que o Cruzeiro no primeiro teve muita dificuldade de se infiltrar na defesa atleticana. O segundo jogo o Atlético dominou, mesmo quando o Cruzeiro estava ganhando de 1-0, o Atlético dominava a partida, e não é uma garantia de que com 11 jogadores em campo, antes da expulsão do Vidalba, que de repente o Cruzeiro permaneceria com o placar de 1-0 com o gol do Caio Jorge. Então, o Cruzeiro tem a chance, né? Então, com mais uma pausa, de se organizar e seguir adiante para poder manter aí a sua promessa, né? De estar na Taça Libertadores da América de 2027. E o que, que foi que chamou sua atenção? Vamos ver.
1: Cara, o que me chamou a atenção foi a forma do Cássio falando com relação também aos filhos do Pedrinho, né? De uma forma, de certa forma, elogiosa pela presença deles, né? Que eu acho, de fato, muito importante. Mas pra mim a pergunta que fica no final das contas é a seguinte: e aí, eles estão prontos?
3: Então, sobre estarem prontos ou não...
1: Foi isso que tinha te chamado a atenção também?
3: Eu acho... Não, nem foi isso. Me chamou a atenção que o Cássio, ele comenta muito sobre a parte de fisiologia, comenta muito sobre a parte de recuperação, né? Da parte de fisioterapia, da parte médica realmente do Cruzeiro ter recuperado ele de maneira mais eficiente, o tanto quanto rápido.
1: Nisso daí e o Cruzeiro aí, é muito bom.
3: Doutor Sérgio Campolina, nossa, e eu tinha uma crítica, doutor, o antigo Sérgio Freire, porque eu achava que, e eu não sou médico, gente, longe disso, mas eu ouvia funcionários e pessoas que trabalhavam no departamento médico do Cruzeiro, por exemplo, que falavam assim que, às vezes, algumas tomadas de decisões talvez não fossem as ideais, sabe? Uhum. E aí você tinha sempre o Alisson no departamento médico, um Vitorino que não saía, Martinucci, que é histórico, por exemplo, que não saía, um Dedé, por exemplo, ficava sempre recorrente
1: no departamento médico.
3: Depois que o Sérgio Campolina assume, a gente vê que realmente a coisa parece que resolveu e o pessoal fica pouco tempo e gente com lesão grave, inclusive, volta e é recuperado de maneira muito eficiente. Então isso me chamou a atenção no Cássio. Cássio voltou, inclusive, até antes até do momento em que a gente esperava que ele voltasse. Mas sobre a fala, por exemplo, em relação aos filhos, eu acho que nada passa, sem dúvida nenhuma, pelo trâmite ou pelo aval de Pedro Lourenço e também da equipe de futebol, né? Eu tenho, assim, algumas ressalvas em relação ao Spindel, né? Eu tenho algumas cobranças ao Joaquim Pinto, eu tenho algumas coisas a falar, principalmente na questão do Pedrinho, pensar um pouco no bolso dele também e dar uma avaliada de perto em jogador para saber se aquele jogador realmente vale ou não vale a pena comprar, mas é necessário dizer que os filhos do Pedrinho têm que sim participar, porque é a herança deles, né, meu amigo?
1: Sim.
3: É o dinheiro deles que tá na reta ali, por mais que o Pedrinho seja...
1: Com o perdão da correção que o Cássio fez, sucessores, não herdeiros.
3: Sucessores, exato, entendeu? Então, ou seja, eles têm que se vigiar de perto ali e observar, porque se eles estão lá dentro do grande negócio da família, tem que estar também dentro daquilo que o Pedrinho fala, que é o negócio do coração dele. Então, vamos que vamos, e confiar sempre que a coisa pode ser feita de uma maneira mais eficiente, que eles aprendam realmente, acho que eles ainda estão aprendendo a lidar com o mecanismo futebol, com o material futebol, que eles possam aprender com eficiência, como aprenderam no negócio da família que os deixaram bilionários.
1: Aprenderam e aprenderam bem, pelo menos nesse primeiro negócio. Vamos torcer para que aprendam bem também agora na gestão do Cruzeiro. Ó, vamos falar rapidinho aqui antes de passar pro Atlético, porque neste sábado a gente vai ter a final do Campeonato Brasileiro Série A1 feminino, né? Entre São Paulo e Corinthians. O São Paulo que tinha vencido o primeiro jogo, inclusive fora de casa, uma virada em Itaquera para cima das brabas, né, do Corinthians. E agora Corinthians visitando São Paulo no Morumbis para tentar sair campeão. E o São Paulo, claro, tentando manter a vantagem que já tem. Tem algum palpite, meu querido Hugão, para esse jogo? Quem será campeão? São Paulo ou Corinthians? São Paulo na vantagem, venceu o primeiro jogo 2-1.
0: Corinthians feminino tem sido carrasco, inclusive.
1: O Corinthians é muito forte.
3: Praticamente todo mundo, porque é bem difícil mesmo. Mas eu acho que o Corinthians consegue reverter esse placar mesmo jogando fora de casa.
1: Fael?
3: Porque no primeiro jogo, o São Paulo aproveitou de momentos cruciais, mas o Corinthians, ele chegava mais, criou mais e tal, e acho que o São Paulo aproveitou melhor as situações. Eu acho que o Corinthians tem chance de reverter esse placar.
0: Cara, como ninguém ganhava do Corinthians das Bravas lá na Arena do Comprimido, eu acho que o São Paulo consegue manter essa vantagem e fica com a taça.
1: Tá bom, gostei do Arena do Comprimido, gostei. Vamos aproveitar direto pra já chamar...
3: E o outro é o Estádio do Chocolate, então.
1: Exatamente. Quando faz gol lá, a galera pede, né? Pede um a mais, pra não falar o nome da marca. Minha querida Giovana Oliveira, tá na hora, Giovana. Vem pra cá, vem pra trazer o segundo tempo do Galo com falas do Everson, hein?
4: Vamos chegando então aqui no último bloco do Galo, meus caros, nesta sexta-feira aqui na TMC. Bora falar então sobre as entrevistas de ontem, né? Tivemos ontem, até eu trouxe a repercussão da entrevista do Fred ao Charla Podcast, muito bacana, dele falando, né, sobre como é incrível ele estar atuando no clube do seu coração, né, que é o Galo, estar retornando a Belo Horizonte, estar jogando no clube da sua família, né, o clube que todo mundo da família dele é apaixonado, inclusive também sobre o interesse do Palmeiras por ele. Mas ontem também tivemos no Charla o Everson, falando muitos pontos importantes, pontos inclusive muito bacanas, assim, que até o Galo trouxe em destaque algumas postagens ontem nas suas redes sociais, né? O Everson falando que ele jogou com uma fissura no pé, no clássico, né, contra o Cruzeiro, que o doutor Rodrigo Lasmater havia falado que seria impossível, que ele trabalhou, assumiu o risco, tentou e conseguiu, então, resultado muito importante, que durante a trajetória dele na carreira também, que às vezes você pode estar na última divisão e chegar na primeira, que é difícil, mas com dedicação e resiliência você pode. Por último, nos destaques do Galo, né, foi assim, abre aspas, ser Galo é amor, paixão, intensidade e resiliência. É o clube que tem maior identificação. Então, Everson falando sobre representar o Galo, né? Ele também comentou no Charla, meus amigos, sobre a questão realmente envolvendo a seleção brasileira, que ele é um dos principais

0: de 50 convocados para a Copa do Mundo 2022. Após esse ciclo do Tite, eu infelizmente acabei sendo preterido, acabei não tendo oportunidades por três treinadores que passaram por lá, né? Ancelotti e antes dele o Diniz, mas o Dorival, coloco nem culpa no professor Ancelotti, porque ele chegou faz pouco tempo. Quando ele chegou, já não estava fazendo parte daquele ciclo de goleiros sendo convocados ou no radar, então entendo perfeitamente, mas sei que se eu continuar desempenhando o que eu venho desempenhando no meu clube durante esses 6 anos de alto desempenho, graças a Deus, Deus me abençoando, com certeza eu vou estar no radar da seleção brasileira, que é algo que todo atleta profissional almeja, vestir a camisa da seleção, mas óbvio, sabendo que eu tenho que manter um alto desempenho aqui no clube, como eu venho mantendo.
1: Mas em nível de disputar a vaga?
0: Sim.
1: Até titular?
0: Sim, sim. Pelos meus números, pelos meus rendimentos, por tudo que eu já escrevi aqui na história do Galo, sendo peça importante, fundamental e ajudando o Galo em resultados positivos, eu sei que eu tenho sim capacidade, qualidade, para que eu possa estar sendo lembrado, mas às vezes a gente é preterido, a gente tem que respeitar, porque tem grandes goleiros aqui também no nosso país, e às vezes a gente só olha pro nosso lado e às vezes a gente acaba sendo até injusto com companheiros de posição, mas sei sim da minha qualidade, da minha capacidade, dos meus bons números, para que eu possa estar aspirando seleção e quem sabe um dia ainda estar realizando um sonho que é jogar com a camisa da seleção.
2: Este então foi o Everson comentando ontem ao Charla Podcast, né, meus amigos? É muito legal, muito bacana realmente essa entrevista, ele assumindo que ele sabe que tem outros goleiros também da posição dele, que também são muito bons, mas assim, o Everson, meus caros, hoje assim, ele estando saudável, obviamente se recuperando da lesão, ele tem que ser levado para a seleção brasileira, pensando neste próximo ciclo. É um dos principais nomes que temos hoje na posição mundial. Eu falo é mundial, tá? Não falo só no futebol brasileiro, não. Mas é isso, meus caros. Estamos sobre agora o mundo, né? Kevin Castanho hoje estará em campo com a seleção colombiana, tá? Simplesmente, Kevin Castanho estará hoje às 9 horas da noite pela seleção colombiana, diante do Paraguai, jogo que vai ser realizado então nos Estados Unidos. Na primeira partida, meus caros, de empate entre Colômbia e México por 1-1, Castanho foi titular, tá? Então hoje também pode ser que ele entre os 11 titulares. Vitão e Pacini voltam a campo no próximo domingo, apenas. Os jovens da categoria de base do Galo, né, mas que estão atuando no profissional atleticano, mas para a seleção brasileira é para o sub-20, vão jogar então no próximo domingo, dia 4 de outubro, contra o México. Partida então será realizada na Espanha, sob o comando do técnico Paulo Vitor. E por último, dos nossos grandes convocados, né, selecionáveis, o Equador, o trio de Alan Franco, Alan Mindá e Ângelo Preciado, vão atuar apenas na segunda-feira da seleção do Equador, que vai enfrentar a Nova Zelândia. Tá certo, meus amigos? É isso, então. Um abraço, um ótimo final de semana pra vocês. E, claro, até amanhã com mais Galo aqui na TMC. Teremos, então, Galo e Red Bull Bragantino. Jogo válido pelo Campeonato Brasileiro.
3: Tá aí. Muito obrigado, minha querida Giovana Oliveira. Pode sextar agora? Tá liberada? Ô, Fael.
4: Ó, bicho, já liberou o Felipe pra sextar. Giovana, bora lá, acelera aí.
3: Uai, se você conseguir acelerar o relógio pra gente, se você acelerar o relógio, cesta todo mundo daqui a pouquinho. 15
4: minutos de música no ar aí, vamos
3: embora. Mas e aí, Fael, essa fala, né, do Everson também sobre seleção brasileira e...
4: Cara, merecia muito, né, cara? Merecia muito porque, assim, nós estamos falando de um cara que de 2021 pra cá, ele se destacou demais, cara.
3: Sim, sim.
4: Naquele 27 de julho, que foi Galo e Boca, por aí, 27, 28 de julho, foi Galo e Boca em 2021. Pra cá, o Everson foi dos grandes goleiros desse país. Só que de 2024 pra cá, ele foi muito diferenciado.
3: Sim.
4: Aquilo que a gente repete, é repetitivo, mas a gente precisa sempre bater na tecla, que se fosse com a camisa de clube do Eixo, ele teria... Existiria uma pressão muito grande na mídia nacional por uma convocação.
3: Mas claro, o Hugo Souza foi testado contra o Japão, gente. É, horroroso do Hugo Souza.
4: Ele ajudou a levar o Galo nas finais que o Galo chegou. Ele evitou rebaixamento. O Galo não caiu no brasileiro porque ele salvou o Galo em alguns jogos também. Garantiu títulos para o Galo também. Foi diferente. E aquelas defesas espetaculares, semana após semana, que você falava, o Galo ganhou porque o Everson salvou. É, o primeiro jogo do Barba no Campeonato Brasileiro foi Galo e Inter. Galo ganhou de 1-0. Comecinho do jogo, o Eixo faz o gol. Esse jogo o Everson fez chover, cara. E dali pra frente foram vários e vários e vários jogos antes de uma Copa do Mundo. Se quisesse ter convocado, o cara que sabe jogar com o pé, joga bem, quebra a bola lá na frente com facilidade. Aí, debaixo das traves, com as mãos também, pega muito. Então, não é por falta de boas atuações que o Everson foi para a Copa do Mundo. É porque existiu sim uma injustiça na

0: convocação.
1: É, assim, de fato, a gente estava até conversando hoje mais cedo, eu e o Alex Barbosa, no Papo de Craque Primeira Edição, sobre tentando fazer uma projeção para a Copa do Mundo, né, cara? Ou até mesmo, na verdade, primeiro para a Copa América de 2028, em que o Everson terá, 38 anos, né?
0: O Ancelotti divide o trabalho dele nessa etapa em duas, a Copa América e a Copa do Mundo.
1: Então, pois é, primeiro pensando nessa Copa América, aí a gente chegou numa conclusão de que, muito provavelmente, o goleiro titular deve ser o Alisson, e aí tem dois caminhos para o Ancelotti seguir.
0: O Alisson terá quantos anos?
1: O Alisson vai chegar na próxima Copa com 37, então 35. Terá 35 na próxima Copa América. Aí a gente tava falando dos goleiros que podem chegar como opções no banco para essa Copa América. E a gente meio que chega numa conclusão de que, muito provavelmente, um dos goleiros jovens que foi convocado vai dar um salto e vai conseguir cravar ali o seu local, o seu lugar dentro dessas convocações da seleção brasileira dentro desse ciclo, mas que ainda tem espaço para se levar um terceiro goleiro mais experiente, até porque, pensando nesses jovens, a gente, pelo menos da minha parte, eu penso muito mais em Pedro Morisco e Otávio do que em qualquer outra coisa, quando a gente fala desses jovens. Mas, cara, assim, goleiros com menos de 30 anos e mais de 25 anos... não tem muito, ninguém conseguiu se destacar a nível mundial ou até mesmo a nível nacional para cravar o seu lugar nesse ciclo. Então acaba que muito provavelmente a gente vai ter um goleiro muito jovem e dois goleiros mais experientes. Dentro dessa lógica, acaba ficando uma dúvida meio que assim, vai levar o Everton do Grêmio ou vai levar o Everson do Galo para ser esse segundo cara mais...
0: Tá com quantos anos?
1: Vamos descobrir? Eu acho que ele vai estar com 37 na Copa América.
0: Eu não consigo cravar nem do jovem nem do veterano, cara. Porque é tempo demais, cara. Você vê muita gente já achou que o Marinho...
1: Ah, não. Ele vai estar com 40, hein?
0: Eu imaginei que fosse uma idade mais avançada. Mas assim, a chave gira muito rápido, cara, para alguns atletas. Não dá para cravar que nem o que está sendo convocado muito jovem consegue manter um alto nível.
1: Sim.
0: E nem que o veterano vai conseguir manter. Eu acho que é mais fácil a gente prever pra Copa América por agora.
1: Não, pra Copa América mesmo que eu tô falando só pra, isso. Pra Copa América.
0: Pra Copa do Mundo que eu tô falando que não dá pra gravar. Pra Copa América sim, ainda dá pra você trabalhar. Mas eu não tenho mais tanta esperança de convocação do Everson depois dessa Copa do Mundo em que ele estava no auge assim com muita sobra e não foi convocado.
1: E pra mim, assim, dentro dos goleiros brasileiros em atividade hoje, ignorando idade, o melhor pra mim é o Alisson, o segundo é o Everson e o terceiro é o Fábio, nessa ordem, dos melhores em atividade brasileiros hoje, independente de idade. No momento da convocação pra Copa do Mundo, o Alisson tava machucado. Eu lembro até que existiam até conversas numa possibilidade do Everton ser o goleiro titular nas primeiras rodadas, porque talvez o Alisson não chegasse no auge físico dele. O Ederson aparentemente não tinha a confiança da comissão técnica, né?
0: Tá na Turquia, né?
1: Tá na Turquia, tá mal no Fenerbahçe, já tava mal antes da Copa também, e já tava mal no City também, até por isso saiu. E assim, eu acho que teria sido mais inteligente, por exemplo, levar o Everson, mas...
0: Não, se tivesse levar o Bento.
1: Não, nossa.
0: No lugar do Ederson, eu acho, cara.
1: Não, no lugar do Ederson tudo bem, mas aí eu acho que a gente tá discutindo dois jogadores num nível abaixo, sabe? Que
0: teve aquela falha bizarra dele antes da Copa.
1: Que ele dá o soco no vento, não é? Nossa senhora. É difícil, viu? Vamos chamar o nosso querido Bruno Marum, porque a gente fica aqui divagando, a gente tem que falar de coisa séria também. E vamos trazer aí o Bruno Marum com atualizações do jornalismo. Boa noite, Marum.
2: Fala, galera, tudo certo por aí? Um abraço, Danilo, Hugão, Fael e todo mundo ligado aqui no Papo de Craque, segunda edição. Tô chegando para falar de eleições, né? Domingo tem votação, todo mundo já preparado aí para ir à urna eletrônica, mas tem alerta, viu, de golpe para quem precisa regularizar o título de eleitor. É isso mesmo, Brasil é Brasil, né, gente? Um site falso criado para imitar a página oficial do TSE, o Tribunal Superior Eleitoral, está cobrando uma taxa, ouçam bem, de R$47,90 de eleitores. Isso é fraude, viu, gente? É fake. Os criminosos usam o CPF da vítima para puxar dados reais, como o nome da mãe e simulam uma dívida com a Justiça Eleitoral. O pagamento é pedido por Pix e o recebedor aparece como uma empresa do Paraná e não o Tesouro Nacional. Então tá aí, né, como identificar esse golpe. Para não cair na armadilha, a recomendação é checar, né, a situação do documento apenas pelo site oficial do TSE, que termina, né, em .jus.br, ou pelo aplicativo e-título. Lembrando que pagamentos oficiais de multas, né, da Justiça Eleitoral tem sempre como destinatário o Tesouro Nacional. Fica esperto. E se você foi vítima, procure imediatamente o seu banco e também as autoridades policiais. Ainda falando em eleições, meus amigos, os eleitores podem consultar, viu, o local de votação nestas eleições 2026 pela internet de forma simples e prática. São três opções atualmente: pelo aplicativo e-título, o site do Tribunal Superior Eleitoral e também pelo atendimento telefônico. Pelo e-título, o aplicativo da Justiça Eleitoral está disponível para download gratuito em dispositivos móveis. Após inserir seus dados, o local de votação aparece diretamente na tela inicial, logo abaixo do nome do eleitor. Já pelo site do TSE, acesse, né, o site lá do Tribunal Superior Eleitoral e clique na aba Serviços Eleitorais. Em seguida, selecione Local de Votação, Zonas Eleitorais. Uma página, então, será exibida e haverá um link que direciona para o sistema de autoatendimento eleitoral. E aí você clica lá em Onde Votar, preenche, né, os dados solicitados para concluir a consulta. Lembrando que o endereço do site é o tse.jus.br, tse.jus.br. E por fim, por telefone, é a central, né, de atendimento ao eleitor do TRE, que atende, né, pelo número 148. A ligação tem custo, né, de uma tarifa local em todo o estado, 148. Para votar, é bom que se diga, o eleitor deve levar um documento oficial com foto ou o e-título. Quem já tiver cadastrado, né, a biometria, pode usar apenas o aplicativo para se identificar no momento da votação. É isso, meus amigos. Bom fim de semana para todo mundo e boa votação no domingo. Vote com consciência, hein? Não se esqueça. Grande abraço. Valeu.
1: Tá aí. Muito obrigado, meu querido Bruno Marum. E gente, vamos falar aqui, tem que falar um pouquinho dessa situação do Cristiano Ronaldo, né? Porque a crise aí envolvendo Cristiano Ronaldo, Jorge Jesus, acabou ganhando um novo capítulo no desembarque de Portugal, na cidade do Porto, obviamente em Portugal. No aeroporto lá, os torcedores trocaram ofensas devido aí ao desentendimento entre o CR7 e o JJ, e acabou exigindo intervenção policial, porque o bate-boca explodiu depois que um fã do Cristiano Ronaldo hostilizou o JJ no trajeto pro ônibus da delegação antes aí do jogo contra a Noruega. A polícia de Portugal precisou conter a confusão depois dessas ofensas diretas. Chegaram a falar pro Jorge Jesus que ele tem o ego do tamanho da Torre Eiffel. É, o pau tá quebrando.
3: E a crise realmente tá terrível, né, bicho? Porque os cristianos contra Jesus é terrível.
1: Cristianetes e Jesusetes?
3: Não dá, né, filho?
1: Não dá. É uma situação louca, né?
0: É uma situação que pede muita cautela, cara.
3: Eu tô do lado do JJ.
0: É um cara...
3: Renovação.
1: Eu também.
0: É, mas é um cara muito grande que, assim, eu acho que o Jorge tá certo também na história.
1: Só que aí, calma, existe
0: uma gestão pra terminar bem a história dele.
1: Uma questão de contexto também, que é meio importante nesse sentido, porque o Cristiano tava indicando que encerraria a carreira com a seleção de Portugal após a Copa do Mundo, e teria havido um contato entre Cristiano e Jorge Jesus, e o Jorge Jesus teria pedido pro Cristiano para ajudar a fazer parte desse ciclo, a transição, tal e tudo mais. E aí o Cristiano tá meio que se sentindo traído com relação a isso, por não ter, né, por ter ficado no banco, não ter entrado em campo no jogo contra a Noruega, tal. Vocês enxergam uma espécie de traição nisso ou não?
3: Não, se o cara chama você pra fazer a transição, ele deve ter um planejamento, você senta com ele e conversa sobre o planejamento. Se foi explicado o planejamento que seria dessa forma, beleza. Se foi algo diferente disso aí, Cristiano Ronaldo poderia ter dito sim ou não, entendeu? Mas a gente sabe que o JJ, ele é bem duro e bem severo.
1: Sim, entendeu? E não arreda o pé.
3: Se você se propõe a trabalhar com ele, É isso aí. E se você se propõe a fazer uma transição... Eu lembro que no Brasil a gente teve um cara gigante também. Claro que assim, né? É um cara gigante na história do futebol. Mas o Cristiano Ronaldo tá num patamar lá em cima. O Júnior, por exemplo, em 93, quando o Parreira convoca ele direto pra fazer a transição, ele sabe que não estará na Copa do Mundo, mas se propõe a estar na seleção brasileira pra ajudar nessa transição, principalmente que precisava montar um elenco pra 94. O Júnior não passa nem perto da Copa, mas estava lá no grupo da seleção brasileira enquanto foi necessário, enquanto foi preciso, não se importava em ser substituído, entendia que precisava de uma transição e foi isso aí. Mas é aquele negócio, né? O camarada... É, o Fael falou uma coisa interessantíssima. O cara acha que é maior que a seleção do país dele, mas enfim, cada um com seus problemas. Ele que resolva com o JJ pra lá. Já tá até resolvido, né? Não joga mais pela seleção também.
1: É, sim. Ele deixou em aberto a possibilidade de jogar pela seleção, mas ele...
0: É um xadrez de bastidores.
1: É, ele meio que disse que não joga com a seleção do Jorge Jesus. Com a seleção de Portugal, ele pode até jogar. Agora eu quero ver. Quero ver o que vai acontecer.
0: Um xadrez, meu amigo, me libera.
1: Pode liberar?
0: Tchauzinho, boa noite,
3: sextou.
0: Vem pra nossa transmissão amanhã pra ouvir Galo e Bragantino, porque
3: eu não.
0: Aqui também tem coração, tamo junto.
3: Eu valeu. Posso te ouvir, mas vim aqui eu não vou vir não, amanhã eu tô de folga.
1: Não,
3: mas ouçam, viu gente, os atleticanos, meus amigos atleticanos, ouçam 88.7 pra você ver amanhã o time do Fael perdendo.
0: Beijo, fui.
3: Abraço pessoal, boa sexta-feira pra todo mundo, bom final de semana, tamo junto.
1: É isso, rapaziada. Esse foi o Papo de Craque, segunda edição. A gerência geral da TMC Belo Horizonte é de Marcele Melasso. A produção e coordenação de esportes de Laura Dolabella. Reportagem de Giovana Oliveira e também do nosso querido Felipe Soares. Comentários de Fael e de Hugão. Operação do nosso querido Gil Play. A apresentação comigo, Danilo Marra. Este foi o Papo de Craque, segunda edição.
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6: Santos! E agora a gente dá aquele boa noite pro nosso plantão esportivo
1: TMC.
6: Fizeram o homem mudar de função na sexta-noite, hein? Sexta-noite é dia da chibata cantar. Lucasito no plantão esportivo.
7: Vai torcer TMC. Contra o Santos.
6: Hoje ele veio trabalhar em má vontade, hein? Porque hoje, sexta-noite, é dia e hora da outra função, hein, Lucasito? Boa noite! Eu não tô ouvindo o nosso
7: Lucas. Nem eu,
6: Já foi, hein?
7: Acho que não tem. Acho que ele não veio hoje.
6: Acho que ele foi pra outra função, né?
7: É verdade.
6: Acho que a chibata tá cantando. Muito bem. É isso aí.
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8: Às 8 horas em ponto, um abraço para você que está no Rio de Janeiro, Brasília e Belo Horizonte. Eu sou o Thiago Matheus e estamos chegando com mais um Expresso TMC na noite desta sexta-feira para você ficar bem informada, bem informado antes do seu fim de semana e muita atenção, porque está proibido publicar, compartilhar ou impulsionar vídeos, áudios e imagens feitos com inteligência artificial que usem o rosto, a voz ou as palavras de candidatos de pessoas públicas. Muita atenção, a regra do Tribunal Superior Eleitoral vale até 24 horas depois da votação. O problema é que as montagens que já estavam nas redes continuam circulando por aí na internet. Então, como saber se aquele vídeo que chegou até o seu celular é verdadeiro? O especialista em riscos digitais, Luiz Milagres, explicou para os apresentadores do Link TMC e você confere a partir de agora.
9: Na dúvida, a gente pode usar a inteligência artificial contra a inteligência artificial. Oh. Então, você pegar aquela informação, vídeo, principalmente vídeos e fotografias, coloca na sua ferramenta favorita e pergunta, tem traços de uso de IA? Tem traços aqui de algo sintético? E ela vai te responder, tem. Tem traços sim, de sintetização, tem alguma coisa que foi modelada. E aí, a partir daquele momento, eu gosto de trazer pelo hábito da consciência. Você sabe que houve uma manipulação. Faz sentido propagar? Então, aqui está um pouco do ponto de educação que transforma uma propagação de uma fake news, uma propagação de uma deepfake, em você ser um ato de controle e bom senso de, pô, se é falso, eu jogo fora e não vou compartilhar com ninguém. Então, fica a dica. Recebeu algo e suspeita, usa a inteligência artificial contra ela própria, que isso pode te salvar de passar vergonha transmitindo informação falsa.
10: Luiz, Wilson Pedroso, só... Eu entendo na questão de bom senso que você trouxe para nós agora, e concordo, acho que o ideal é você sempre verificar antes de propagar algo que recebeu, mas nós temos um público de pessoas mais velhas que tem bom senso, mas não tem experiência. E muitas vezes recebe aquela informação e acaba propagando, porque para ela as informações sempre foram verdadeiras. Elas vêm de uma outra época, de uma outra sociedade. Como que faz para essas pessoas, ou como que a gente pode ajudar esses familiares mais velhos a eles entenderem que hoje o mundo não é como era antigamente, e de alguma forma evitar que eles, de alguma, na boa vontade, né, e não na má fé, acabem espalhando essa informação que muitas vezes não é correta?
9: Eu gostaria de trazer um ponto. Ao invés de você, primeiramente, acreditar em tudo e depois descobrir se é falso, duvide de tudo, cheque antes de compartilhar, inverte a ordem. E tente sempre, quando algo te trazer muita emoção, e aqui eu vou trazer um parênteses, essas mensagens quase sempre buscam alguma emoção, seja raiva, seja alegria, seja alguma coisa muito impulsiva, para que você compartilhe e essa mensagem chegue mais longe. Quando algo acontecer, lembre dessa fala: eu não quero passar vergonha mandando algo falso, a probabilidade de ser falso é alta. Deixa eu checar antes. E onde você checa? Checa aqui na TMC, checa na página oficial de um candidato, se for o caso, checa nos canais com credibilidade. Eu sei que é muito difícil, porque na emoção a gente fica, e como você falou bem, vem de uma geração onde, pô, primariamente a gente confiava, mas nesse momento duvide de tudo que você receba pelo WhatsApp, duvide de tudo que é compartilhado, e tente trazer, Wilson, para um lado mais racional da coisa. Por que essa mensagem está chegando para mim? Faz sentido isso? Duvida. A partir da hora que eu estou duvidando, eu não quero compartilhar, antes de tentar se emocionar, porque a tendência é te trazer alguma emoção a ponto de você compartilhar, repercutir e engajar. Então, na prática, eu sei que é difícil, é uma fala às vezes doída, né? Mas duvide de tudo que você receba pelo WhatsApp, e principalmente esteja na internet, que isso pode salvar você de compartilhar algo que não é correto.
11: Agora, Luiz, em relação a essa determinação de não publicar nada 72 horas, a partir de 72 horas antes da eleição, a pessoa publicou, por exemplo, na quarta-feira à noite, um vídeo lá, uma brincadeira do Flávio contra o Lula, lutando boxe ali. Só que isso fica na internet. De repente você vai fazer uma pesquisa lá sobre o presidente, ou sobre o senador, sobre o Lula, ou sobre o Flávio, e aí aparece de novo esse vídeo menos de 72 horas antes da eleição. Isso pode trazer algum tipo de problema para quem postou, ou fica muito claro para quem julga que isso foi postado? Existe uma maneira de provar que isso foi postado no limite ali, no momento certo, no momento em que era permitido a postagem, ou permitida a postagem?
9: Tomás, aqui a gente vai entrar naquela linha ambígua que eu acho que é bastante perigosa no sentido geral. A chance da plataforma ser responsabilizada em primeiro lugar é mais provável do que a pessoa que postou. Porque hoje esse controle está sendo feito diretamente pelas plataformas. Então, não sei se vocês, da nossa audiência, têm percebido que nesse período de eleição, a plataforma ela tem bloqueado muito mais, não só mensagens, reels e até perfis, com muito mais intensidade do que acontecia, por exemplo, no mesmo período do ano passado. E isso tem acontecido por um motivo muito simples. Qualquer suspeita ou qualquer tipo de menção, às vezes até de forma indireta, a qualquer candidato, ela bloqueia por precaução de forma automática, e a pessoa dona do perfil tem que procurar a rede social de forma mais até ostensiva, ou seja, juridicamente, para alegar: olha só, isso aqui é real, não é nada ligado à eleição, e aí sim ela desbloqueia. Então as plataformas, principalmente o Instagram, por exemplo, as plataformas da Meta, elas têm sido mais sensíveis, e não é de agora, não são só nessas 72 horas, mas mais sensíveis a esse lado politizado dela. Ela está sendo muito mais ostensiva, porque ela acaba sendo a responsável. Agora, do ponto de vista lógico, respondendo a sua pergunta, sim, daria para saber que aquela mensagem foi postada antes da vigência dessa regulamentação e você separar uma coisa da outra. Mas queria ressaltar um ponto. Quem propaga essas mensagens, quem cria e propaga, em geral, se aproveitam de um tempo muito curto, de um perfil falso, sobe essa mensagem, depois o perfil é bloqueado e a mensagem se espalha. Por isso que a plataforma acaba ficando mais responsabilizada do que a pessoa, porque a plataforma ela consegue reagir, mas não há tempo de viralizar, como você falou, caso aconteça. E aí essa mensagem perdura, causando o efeito que ela faz, não só na rede social que acaba conseguindo eliminar, mas depois ela vira um vídeo que vai para o WhatsApp, e aí eu diria que o controle disso é bastante complexo, se não até dificultado. Então ela vai continuar propagando de várias formas, caso seja essa a intenção.
11: Pois é, então fica ligeiro, fica esperto com relação às postagens que você acaba recebendo, principalmente durante esse período eleitoral. Agora um pouquinho de cultura pra você. Nessa noite de sexta-feira, a música vai aproximar Brasil e China hoje. E dia 3 de outubro também em São Paulo. O concerto do Yangtze ao Amazonas encerra a turnê brasileira do projeto com apresentação gratuita às 8 da noite no Teatro Cultura Artística. No palco, a soprano Marília Vargas e o violonista Fábio Zanon recebem a soprano chinesa Yu Shi, além do grupo Gaoshan Liu Shui, em um encontro que une tradições musicais dos dois países. O repertório reúne obras de Villa-Lobos, Valdemar Henrique e Chiquinha Gonzaga, além de canções tradicionais chinesas. Essa apresentação integra as celebrações do Ano Cultural Brasil-China 2026 e tem os rios Amazonas e Yangtze como símbolos dessa conexão cultural. Vamos ouvir agora um pouco mais sobre esse encontro musical e a importância desse projeto em trechos das entrevistas com os artistas envolvidos na turnê.

algo importante que eu acho que não só esse concerto, mas esse ano cultural China-Brasil nos traz é justamente essa oportunidade, né, de, enquanto brasileiro, interpretar a música da China e de ver, de inspirar os artistas chineses a interpretarem a música brasileira. E isso está acontecendo no nosso concerto do Yangtze Amazonas, a soprano Yuxi, que é uma soprano chinesa, está interpretando lindamente duas canções de Villa-Lobos. Uma delas a gente canta juntas e uma ela interpreta sozinha. E é muito emocionante ver, sabe, essa quebra da barreira da língua, né?

0: missão, assim, de mostrar que essa música é maravilhosa, ela é incrível e que a gente pode sim trazer ela para perto, quase que se apropriar dela e executá-la, porque ela merece estar nas nossas salas de concerto, assim como a música brasileira merece estar por todo mundo.
1: Foi um desafio grande para mim fazer o arranjo dessas músicas para violão, porque, claro, você tenta evocar a sonoridade dos instrumentos chineses, usar as escalas chinesas, isso aí é a coisa mais simples de uma certa forma, mas você está sempre se perguntando, puxa, será que isso aqui está com a afinação certa? Você pode usar canções populares, folclóricas, ou criar temas, melodias que bebam na fonte da música folclórica, coisa que o Villa-Lobos fez muito e o Valdemar Henrique também. A outra maneira é você evocar a temática, você ir pro patrimônio cultural de histórias, lendas, hábitos, festejos, folguedos e tal, né? Então isso aí acaba também penetrando na música, mesmo que o material musical em si não seja exatamente característico. Você pega o Valdemar Henrique, aquela coisa, boi bumbá, tamba tajá, o Irapuru e coisa e tal. E o Villa-Lobos é um compositor de cinema quando ele escreve música amazônica, né? Ele usa os instrumentos de um jeito que você começa a ouvir Jacaré, Vitória Régia, é assim, é.
2: E na sequência, você fica com o programa Sobremesa Melhores Momentos. 11 horas da noite tem o nosso resumo TMC ao vivo para Rio de Janeiro, Belo Horizonte e também para Brasília. Uma ótima sexta-feira a todos. Eu sou o Thiago Matheus, fico por aqui, mas volto no fim de semana também. Um abraço.
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1: Caro ouvinte que nos ouve com seu ouvido, começa agora o Sobremesa, o seu programa favorito. Olha, o nosso programinha, até meu Deus, está muito especial. Hoje, vocês vão ouvir, com exclusividade, um experimento, cara, uma coisa loucura que a gente fez. Muito bom. Eu nunca vi alguém fazer uma coisa dessa. Isto foi genial. Daqui a pouquinho, você vai ver a pesquisa que a gente fez. Eu vou falar mais e melhor, mas é daqui a pouquinho. Antes, boa tarde especial, Batista.
2: Boa tarde, boa tarde. Cadê a Mini Ruth, hein?
1: Cadê?
2: Mini Ruth.
1: Cadê? Ó, se você que ouve Sobremesa tá sentindo a falta da Mini Ruth, vamos explicar. O que acontece?
2: Cadê?
1: A nossa outra integrante, ela teve que fazer uma cirurgia, fez ontem, a mãe dela me mandou mensagem.
2: Eu tô
1: e
2: risada.
1: Tá tudo bem. Por que você tá rindo?
2: Não, como é que a pessoa tinha um braço menor que o outro, meu? Eu não consigo entender isso.
1: A Mini Ruth, ela tinha um braço que era maior, acho que são 13 centímetros, se não me engano. 11 centímetros de diferença. Então, imagina que você tem um... É 13,5. 13,5
2: de diferença.
1: Eu falei, ela tem um braço que é maior que o outro. É comum. E aí ela foi fazer uma cirurgia de assimetria. E aí foi sinistro, mas deu tudo certo. Ela tava com medo, coitadinha.
2: Ela meteu um braço de lango-lango.
1: Ela mandou áudio, quer ouvir?
2: Quero.
1: Vou mostrar pra vocês.
2: O que que ela falou?
1: Mini Ruth mandou, vou aumentar aqui o som.
2: Ah.
1: Aqui, ó, o que ela falou.
3: Então, minha mão tá formigando, né, um pouco. Acho que deve estar voltando a circular o sangue. Sei lá, estranho. Mas eu tô feliz com o resultado. Finalmente a minha... Meu braço tá, tipo, no mesmo... Na mesma altura, sabe? Que era uma coisa que mexia muito comigo, isso. Quando eu tirava foto... Nossa, horrível. Mas finalmente agora eu tô bem... Tô bem feliz, apesar da dor, né?
1: É, isso mesmo.
2: Eu tô vendo a felicidade.
1: Não, ela tá, coitada, droga, tá sedada. Mini Ruth, melhoras, queremos você aqui logo, tá bom? E olha, eu fui pesquisar, é uma cirurgia delicada, tá?
2: Sim.
1: É muito delicado, que você mexe com nervos, você mexe com muito músculo, qualquer coisinha ali. Então, obrigado, médicos, por não terem matado a Mini Ruth dessa vez, tá bom? Muito obrigado. Agora, ô Batista.
2: Diga.
1: Quem tá ouvindo a gente pode participar do nosso programinha,
2: sim,
1: né?
2: Sim, claro, ó, estamos ao vivo em imagem, daqui a pouco o Silvio Santos. Estamos em imagem pelo nosso YouTube, TMC News BR. Vai lá, se inscreve no canal, ativa o sininho pra você ser notificado a hora que o programa entra no ar, tá bom? Você comenta e deixa seu like e compartilha, ou pelo nosso WhatsApp, que é o 11 972211001. Você vai responder o seguinte: domingo é a festa da democracia, dia de votar, né? E tem gente que sabe que o voto é obrigatório, mas sim, o que que acontece? O cara fica com preguiça, fala, não vou sair de casa pra votar, não. Ou justifica, mete aquele voto nulo.
1: Sim.
2: E aí eu quero saber o seguinte: quem não foi votar tem direito de reclamar depois?
1: É eu isso? Amei essa pergunta.
2: É genial. Isso que eu quero saber.
1: Genial. Eu vou ser bem sincero: eu acho que sim. Minha opinião, tá? Não é a opinião da TMC. Eu acho que sim, que você não votou em ninguém, então você tem o direito de reclamar. É quase que um protesto, né? A pessoa que tá lá. Não estou dizendo pra você não votar. Estou dizendo que se você, lá na hora de votar, quiser votar branco ou anular seu voto, é um direito seu.
2: Sim.
1: A justiça permite isso. E eu acho que sim, você também tem direito de reclamar.
2: Eu não sei. É igual o cara que não dá, o homem que não dá assistência pra mulher em casa, não trata a mulher com carinho, não lava a louça. Aí a mulher arruma outro, não tem direito de reclamar. Você acha que o cara tem direito de reclamar? Ele não fez a parte dele.
1: Que sensacional isso que você disse, hein?
2: Não é?
1: Foi genial. Ué. Foi genial. Me pegou, Batista. Vou te falar. Me pegou. Bem,
2: tá vendo?
1: Bem bolado.
2: Mudei.
1: Vai mudar de opinião?
2: Eu acho que eu mudei de opinião. Acho que eu vou escolher lá o candidato e vou votar na hora.
1: Então, ó, faça isso. Escolha lá o seu candidato, vote e também participe da nossa enquete. Manda aí pra gente. Quem não vota? Quem justifica o voto? Tem direito de reclamar? Manda no 011 972211001. Pode falar, por favor. Eu tenho que falar que a gente tá chegando no nosso aniversário.
2: Exato, eu ia falar isso, eu ia puxar esse assunto, porque dia 4 é dia de eleição e dia 13, Lucas!
1: Dia 13 é aniversário de um ano da TMC. Você acredita? O ano que a gente tá aqui juntos é o primeiro ano da TMC, dos muitos que vão vir. Então a gente quer comemorar juntos. juntinhos aqui na TMC. E para isso, vamos preparar uma programação especial. Olha, desde o primeiro programa do Start TMC até lá, o último programa, depois do resumo TMC, você vai ver uma programação completa. Todos os programas da casa vão estar fazendo uma edição especial de um ano de TMC. Olha que bonitinho. Oh,
2: coisa linda, hein? Coisa linda, hein?
1: Vai ser incrível. Todos nós vamos fazer este aniversário valer a pena. E isso existe graças a você. Obrigado por sempre ouvir a TMC. Ouça cada vez mais e ouça cada vez melhor. Muito Sim. bem. Agora, eu já falei no início do nosso programa e vou repetir. Daqui a pouquinho, vocês vão ver uma pesquisa que a gente fez. Nunca foi feito na história desse Brasil. Eu acho que eu vou chamar melhor, vou chamar de experimento. Porque não... pesquisa tem fundamento jornalístico, né,
2: Batista? Não teve registro no TSE, não teve nada. A gente foi pra rua, mandou um estagiário pra rua, falou, se vira e traz o resultado pra gente. É um negócio diferente que a gente fez. Nunca nenhum instituto de pesquisa, esses Nexus, Datafolha, não sei o que lá, ETG, nunca fez essa pesquisa, não, esse experimento.
1: É um experimento social. Olha que palavra bonita. Você deve estar pensando, o que é um experimento social, Lucas? A gente foi às ruas para ouvir o pessoal. Só isso, é um experimento. Mas a pergunta e o lugar... Já vai adorar. Daqui a pouquinho, o experimento social sobre esquerda e direita. Sim, a gente vai perguntar pro pessoal se eles são de esquerda ou se eles são de direita. Mas você vai ver o lugar e a foto que você vai adorar. Daqui a pouquinho, o experimento social. Mas antes, vamos conversar com o nosso convidado de honra. Todo programa a gente recebe um convidado especial. E no de hoje é mais do que especial. Ele é um dos maiores ídolos da vida. Ele começou, olha, lá atrás, há muito tempo atrás. Ele nasceu no dia 12 de dezembro. Ele está aqui conosco. Senhoras e senhores, recebam o nosso convidado, Silvio Santos.
4: Muito bem, é um prazer estar com esse rapaz aqui. Você é o Lucas.
1: Sou eu, seu Silvio. Ô,
4: Lucas, você faz o que da vida?
1: Eu trabalho com comunicação,
4: seu Silvio. Você trabalha com comunicação?
1: É.
4: Ah, então você não trabalha com nada, né? Porque todo artista tem sua vaidade, né?
1: É verdade. Quando
4: você, no meu tempo, quem fala assim, eu sou artista, é vagabundo.
1: É verdade.
4: Então nada mudou ainda. Então você trabalha com comunicação.
1: Eu trabalho com vagabundice.
4: Vagabundice? Seu Silvio. Você está certo disso?
1: Eu estou certo, seu Silvio.
4: Então, quem está ouvindo aí em casa, ou vendo esse vídeo, estamos ao vivo agora para todo o Brasil?
1: Sim. Exatamente.
4: Mas essa emissora eu nunca via falar. Minha filha nunca me informa nada direito, né? Qual o nome da emissora?
1: TMC.
4: TMC? Caramba, mas aí tem sigla, igual a SBT. Fala a sigla. O que, que é sigla TMC?
1: Transamerica Media Company.
4: Não, peraí. Ele gostou. Você americanizou. Você americanizou. Como é que é o Transamerica?
1: Transamerica Media Company. TMC.
4: Então, você está da TMC.
1: Isso.
4: Transamerica Media Company.
1: Olha, se o senhor me libera usar essa sua voz para a gente usar como chamada?
4: Ah, claro. Pode usar. O Agnaldo não trabalha aqui não, né?
1: Agnaldo não.
4: Que é o sonoplasta do SBT?
1: O Agnaldo não está aqui.
4: Ele poderia fazer uma boquinha aqui também, né?
1: Boa, a gente está precisando.
4: Tá, mas precisando. Agora vamos dar oportunidade aos jovens, né? Porque o Agnaldo está quase indo também. Você é mais experiente, né? Você é mais experiente pelos cabelos brancos. Qual é o seu nome?
2: Meu nome é Marcelo Batista.
4: Se apresenta pra quem tá em casa, porque todo dia é um público novo.
1: Olha aí.
2: Eu sou Marcelo Batista, há 37 anos eu faço rádio e comecei aqui, inclusive, né? Era outro nome, agora é TMC.
4: Ah, tá certo. Você faz rádio, mas você é o quê? Um radialista ou você trabalha com concerto de rádio? O que você faz da vida?
2: Eu sou radialista.
4: Radialista mesmo, né? Então, você impõe a voz ou você fala naturalmente?
2: Não, eu falo naturalmente, inclusive já fui no seu programa.
4: Já foi, já?
2: No Nada Além da Verdade. Eu fui
4: Nada
2: uma
4: Além
2: vez,
4: da Verdade?
2: Participar.
4: Que coisa, vamos botar um polígrafo agora,
1: seu
4: neste
1: Silvio,
4: exato momento
1: para
4: ver.
1: Eu vou explicar aqui. Pra você que tá ouvindo, a gente pensou o seguinte, o ano tá quase acabando. Estamos entrando em outubro, você sabe que de outubro pra dezembro é um pulo. E aí bate uma saudade quando a gente pensa que, infelizmente, o Silvio Santos não está mais, né? Não está mais aqui conosco, também fazendo parte da programação do SBT. Por isso que a gente preparou uma grande homenagem. Hoje nós recebemos o Thiago Nascimento, que é o Silvio Santos Cover. Ele ficou conhecido como Silvio Santos da Avenida Paulista. Ele apresenta lives, ele também faz sucesso no TikTok, virou até matéria na Rede Globo. Então, senhoras e senhores, agora é ele, Thiago Nascimento!
4: Agora é difícil desprender do personagem, né? Porque ainda continua sendo o Silvio Santos.
1: Faça como você quiser.
4: Mas olha, é um prazer estar aqui hoje com você. Eu sou fã do seu trabalho, também acompanho você muitas vezes também no rádio também. E é uma honra estar aí com os espectadores, né? Porque estamos no YouTube também, né?
1: Estamos,
4: é
1: sim, senhor Thiago.
4: É multiplataforma, né? Isso é isso bom demais. Mesmo. Mas você quer falar com o Thiago Nascimento ou com o Silvio?
1: Que com quem você quiser.
4: É uma espécie de Dudu Camargo, né? A gente incorpora alguma coisa ali, né? Então não sai, né?
1: Ó, o primeiro elogio que eu tenho que fazer a você, Thiago, é que você é encantador. Você tem algo que é muito do Silvio, é impressionante. Ficar perto de você é ser encantado, juro, no melhor dos sentidos. Você vai falando, você com o seu olhar, é fantástico. Você que ainda não conhecia...
4: Não, fantástico é na Globo, é outra emissora, ferrou.
1: É sensacional, também é na Rede TV. Então, é maravilhoso. O Thiago Nascimento, pra você que não conhecia, ele é um jovem, ele é jovem. Thiago, você tem quantos anos?
4: Eu tenho 30.
1: É um jovem, mas nasceu assistindo SBT e Silvio Santos, como todos nós. E ele decidiu fazer o Silvio Santos Cover. E é um fenômeno, juro. Sucesso. Nas redes sociais, todos elogiam, todos adoram. E, teoricamente, fisicamente, ele não é tão parecido. Ou ele é parecido com o Silvio Santos Batista?
2: É, eu acho que a boca lembra um pouco do Silvio.
1: A boca é idêntica.
2: A boca,
1: o olhar lembra, também. É. A e mão que ele faz.
2: O cabelo também, o cabelo.
4: O cabelo é do Jassa.
2: É do Jassa. É do Jassa. Ô Silvio, você não respondeu a primeira pergunta do programa. Verdade. Eu quero saber qual a sua sobremesa preferida, Silvio Santos.
4: Ah, traga aqui o rapaz que é o Zeca Fonseca, o doceiro do patrão. Olha, o Zeca Fonseca, ele traz mousse de maracujá. Inclusive, ele já foi no meu programa na Paulista e me deu um mousse de maracujá. E agora que encontrou uma forma de matar a saudade do Silvio, né? Ah, antes puxava saco do original, agora puxa saco do fake. Ele já sabe que eu já estou atingindo o holofote e o estrelato.
2: Sim, é verdade. E senhor Silvio, há quanto tempo você é o senhor Silvio?
4: Ah, eu desde o tempo do Rio de Janeiro, né? Da Barca Rio Niterói, vendendo as canetas, enfim. É fascinante. Desde muito tempo já. Eu me fiz Silvio Santos quando uma vez eu fiz um concurso de rádio. Aí me proibiram, né? Porque eu gabaritava todos, eu ganhava todos os concursos. Aí surgiu o nome Silvio Santos, que era Senor Abravanel. É Silvio porque o Silvio, a mãe me chamava de Silvio, né? Não sei porquê. Ela olhou pra mim e falou: pra você, meu filho, tudo é possível. Aí um dia eu fui numa rádio, aí falou assim: não, põe é Santos, então, porque o Santos ajuda Silvio Santos. Agora o Santos tá ajudando o Thiago, né? Ou seja, Silvio Santos no céu, o Thiago na terra, representando o número ano do Brasil.
1: Muito bom. Thiago, eu gostaria de tirar uma dúvida aqui. Você imita o Silvio Santos, você é o Silvio Santos Cover, mas já chegou algum problema, por exemplo, alguma das filhas ou SBT falou: não pode imitar o meu pai, não? Ou alguém já reclamou com você?
4: Não, nunca, até então, nunca ouvi nenhum problema, porque eu acredito que tudo que é feito com carinho atinge as pessoas, né? O Silvio era a verdade, né? Ele era a razão, ele era a espontaneidade, né? Então eu pego um pouco dessa energia do Silvio pra poder, digamos assim, emular, é a palavra que eu posso dizer, porque muitos usam a imitação da imitação, né? Porque o Silvio é o mais clichê imitado, né? Até um garçom imita o Silvio Santos, né?
1: Todo mundo, né?
4: Todo mundo imita.
1: Eu acho que é a primeira imitação que todo mundo faz, né? Todo mundo que trabalha com imitação vai primeiro no Silvio Santos.
4: Mas o grande fator é quando você encarna.
1: É isso.
4: Quando você entende o que é o Silvio Santos. Você já teve com o Silvio Santos já? Então, quando a gente entende a atmosfera do que representa, né? Você que também teve o privilégio, você falou, acaba virando mais respeito, né?
1: Total.
4: E eu acredito que com a partida dele física, né? Que eu falo que o Silvio ainda tá vivo na memória do brasileiro.
1: Que bonito.
4: Eu peguei o tom ainda mais respeitoso ainda, sabe? De levar a sério.
1: E a família Abravanel já conheceu a melhor imitação do Silvio Santos?
4: A Patrícia, eu já vi uma vez no programa da Patrícia, na plateia. E teve um especial de fãs. Isso o Silvio ainda não tinha partido ainda, mas assim, eu imitei o Silvio pra ela. Ei. Foi bacana, só que não tava caracterizado, né? Coisa de fã, né? Claro. Fui na plateia especial, falou, vai até lá. Aí eu sentei na cadeira lá, ela me chamou, imitei, todo mundo curtiu. Mas eu torço muito que, de alguma forma, né, com a repercussão que tá tendo o trabalho, chegue até elas, ou se não já chegou, né?
5: Com certeza já deve. Já chegou. E vamos então começar a campanha Silvio Santos Cover no SBT.
4: Eu não sei. Muita gente pede, né?
5: Muita gente pede, por favor.
4: Muita gente pede na rede social, né?
2: Eu não sei se ele é o Thiago, se ele é o Silvio Santos, que a voz é a mesma coisa. Agora, o Thiago, no Brasil, tem algum Silvio Santos melhor que você, Silvio Santos?
4: Ah, eu sou o número um da televisão brasileira, eu sou o Pelé da comunicação, eu sou o Elvis Presley da comunicação popular dos palcos, é onipresente em todo lugar.
5: E você, Silvio, você nasceu animador, né? Você se tornou o dono de televisão porque os donos de televisão fecharam a porta pra você, é isso mesmo?
4: É verdade, eu não nasci dono de televisão, fui dono de televisão porque eu fui obrigado a comprar 50% de ações na época da TV Record, e aí eu vendi essas 50% de ações pro Bispo de Macedo, me ferrei porque eu não esperava que o Bispo ia crescer, mas virou um grande concorrente. É, porque eu olhei, vamos vender pro Bispo que é melhor, tinha três concorrentes ali. Aí tá bom, virou um grande concorrente, mas um grande amigo Bispo. Mas eu virei dono de televisão por causa da vaidade dos donos de televisão, né?
5: Entendi. É. Tá certo. Você está ouvindo o Thiago Nascimento. Ele é o Silvio Santos Cover. Pra você que acabou de ligar na TMC, pra você que acabou de entrar no nosso canal do YouTube, olha, não se assuste. Calma, não estamos fazendo nenhum tipo de mesa branca ou uma piada de mau gosto. Não. Estamos aqui com o Thiago Nascimento.
4: Ou colocando um arquivo antigo.
5: É verdade. Estamos aqui com ele, o Thiago Nascimento, que é o Silvio Santos Cover. E ele faz com muito respeito. É muito bonito. E se apresenta todo domingo na Paulista. Confere isso, Thiago.
4: Então, a gente usa a estética televisão, né? Gravamos uma vez por mês. Ah. E aí os cortes vão no ar
5: todo domingo. Ah, porque eu ligo domingo às vezes no TikTok ou no YouTube e vejo você e mais um outro apresentador muito querido. Você e um assistente de palco também que apresenta junto com você.
4: Ah, o que? O Liminha?
5: O Liminha, exatamente.
4: O Liminha é espetacular. O Liminha é 50% do Silvio Santos. Se não houvesse um diretor de palco como ele, como eu iria condenar? Como eu ia falar? É, levanta a dália. Uma pessoa que ganha dinheiro só pra levantar a dália. Você quer coisa melhor do que isso?
2: Você já entrevistou ele,
4: inclusive. Já, inclusive, é muito espetacular bom. O Liminha. O Liminha, ele faz a propaganda gratuita da... Aqui pode falar do grupo Silvio Santos? Não pode, né?
5: Pode ficar à vontade. Pode,
4: não? Fica à vontade. Ele põe o Tele e Senna toda hora. É pra não virar uma propaganda. É por isso que eu falei pausado. Tele, Senna.
5: Olha, entendeu? O senhor Silvio é muito inteligente. Agora, uma perguntinha assim, bem capciosa. Tem alguém que você acha que consiga fazer uma imitação melhor que a sua, Thiago Nascimento?
4: Uma imitação melhor do que a minha?
5: É.
4: Não, eu confesso que eu tomei pra si só que eu sou o Silvio Santos.
5: Boa.
2: Tipo o Inri, sabe o Inri?
5: Começa agora a competição de Silvio Santos. Porque Thiago Nascimento.
4: Se tiver o concurso, eu que tenho que apresentar agora, né?
5: Mas olha que voz bonita também do Thiago. Você emula muito bem a voz do Silvio. Posso competir com você?
4: Ah, claro.
5: Então vamos lá, então. Batista, peça qualquer coisa, eu vou responder também como Silvio Santos.
2: Qualquer
5: vamos
2: coisa?
5: É, você que está ouvindo a gente, diga lá no YouTube quem é melhor. Eu acho que vai ser o Thiago, mas vamos tentar, vai.
2: É, eu quero que o Silvio convide o povo para ir votar no domingo.
5: É uma voxinha que tá ouvindo agora. Uma voxinha que tá ouvindo a DMX. É domingo agora. Domingo agora é dia de parque. É dia de votação. Mas você pega o seu título, vai lá domingo e vai votar. Tá certo? Vai pra lá, vai votar. Por favor, concorrente.
4: Muito bem. Muitos estão esperando o próximo candidato ou uma via diferente para que possa trazer esperança para esse Brasil. Existe a esquerda e a direita, mas agora eu virei pelo centro em ritmo de festa. Vote 26, Silvio Santos. Eu virei a presidente da República. E vou mudar esse Brasil. Eu já tenho até um slogan. 26 é 26 é 26. Oi. Com o Silvio Santos chegou a nossa vez.
5: Thiago, genial, genial. Vou aproveitar esse gancho. 26, pra você que está ouvindo a gente, é o número do Silvio Santos na época. O Silvio Santos, lá por 89, se eu não me engano, tentou se candidatar a presidente. Sabe quem tirou o Silvio Santos da jogada? Sabe? Eduardo Cunha, que foi presidente da Câmara dos Deputados. O Eduardo Cunha tirou ele da jogada porque a concorrência falou, não, o Silvio Santos vai ganhar. Começaram a pesquisar lá e viram que o partido do Silvio Santos não tinha feito os comícios suficientes. Aí o Eduardo Cunha tirou o Silvio Santos da jogada e ele não pôde se candidatar. Mas na época o número dele era 26. Eu fico me perguntando, Thiago, o que você acha se o Silvio Santos tivesse sido eleito presidente lá naquela época? Como seria o Brasil hoje em dia?
6: Bom, ele sempre foi um administrador nato, né?
5: Total.
6: Eu acredito que ele ia fazer o tudo possível. Ele ia fazer tudo de bom, né, pela população. Mas eu acho que política é um negócio que é complicado.
5: Né? Demais, então, né?
6: Eu acho que ainda bem que ele não insistiu, né?
5: É verdade.
6: Que talvez não seria uma biografia gloriosa, né?
5: Se ele fosse já político.
2: Mas de repente, ele podia, se ele fosse presidente do Brasil, tudo que você pagou impostos, você poderia pegar em mercadoria nas lojas do baú de volta.
5: Ia ser, é verdade.
2: No final do mandato.
5: Mas a correção do imposto de renda é quase isso, né? Tem quase isso na correção. Sim. Que você recebe devolução. Sim. Olha aí, o Silvio Santos já está à frente.
2: Restituição.
5: A restituição.
2: Agora eu quero fazer o seguinte: esse foi um dos quadros de maior sucesso da TV brasileira, que foi o Show do Milhão, né?
5: Muito bom.
2: E a gente vai fazer aqui o Show do Lisão.
5: Opa! Né? Então vamos lá.
2: O Show do Lisão começa agora na TMC, o Show do Lisão.
7: Bem, senhoras e senhores, moças e rapazes, meninos e meninas, estamos aqui na grande audiência da TMC, trazendo a comunicação popular para você. TMC trazendo a comunicação popular para você. Já temos um novo slogan deste um ano de organização da empresa.
5: Muito bom.
7: Agora, vamos agora com a primeira rodada de perguntas. Você está preparado?
2: Estou.
7: Você quer a ajuda dos universitários ou quer que um ouvinte que está vendo a gente agora ajude você?
2: Não, por enquanto eu não preciso de nada.
7: Muito bem, não precisa de nada, então ainda bem que o dinheiro não tem pra você. Agora vamos à primeira rodada.
2: Vamos lá.
7: Qual desses artistas é conhecido como rei? Nossa, isso aqui é pergunta pra quem até que não tem Mobral acerta. Até que não tem ensino fundamental vai acertar.
2: É
7: Roberto Carlos, Pelé ou Reinaldo Giannichini?
2: Quem é o artista conhecido como rei?
5: Essa é difícil.
2: Eu acho que é o Reinaldo Giannichini, Silvio. Não.
7: Mas você acha que é Reinaldo Giannichini?
2: Eu acho.
7: Você está certo disso?
2: Estou certo disso.
7: Puxa vida, alguém botou aqui alguma relação aqui que eu estou entendendo que tem que trollar você. Ah, tá certo, né? Então você acha que é rei? Mas você acha que é o rei com o I comum ou rei com o Y no final?
2: É rei com I.
7: Com I?
2: Com I. Reinaldo Giannichini.
7: Você está certo disso?
2: É.
7: Então a resposta vai ser correta, não vou te ajudar.
5: Tá. Boa!
7: Roberto Carlos!
2: Boa!
5: Aê! Próxima pergunta.
7: Pensou que é o Reinaldo Giannichini, ele entrou na brincadeira. Coitado, não consegue, Moisés. Vamos lá. Vamos à pergunta agora.
2: De número 2.
7: Caramba,
2: dois.
7: Isso aí vai mexer com o Supremo Tribunal Federal? Isso é um problema sério. Mas vamos à polêmica. Polêmica rende audiência. Se Xandão pegar um caso que ele também está envolvido, o que acontece? A alternativa número 1, ele julga o próprio caso. A alternativa número 2, os colegas também envolvidos decidem. Ou a alternativa número 3, os juízes se xingam.
2: Com certeza, a alternativa A, ele julga o próprio caso, Silvio.
7: Você está certo disso?
2: Estou certo disso, mas mais certo do que nunca.
7: Como eu não quero problema com isso aí, então a resposta está certa, com certeza. Certa.
2: A última agora, Silvio. A última. A próxima aí, escolhe aí a próxima pergunta.
7: Vamos lá.
2: Escolhe, vai.
7: Deixa eu ver aqui agora. Você lembra do Batista? Do Chico?
2: A 50,
7: daqui a Batista. Pouco eu volto com televisão. Não, daqui a pouco a gente volta com as histórias da televisão. Vamos lá. A pergunta que eu faço agora é...
2: A 50.
7: Essa é boa. Ah, o quê? A 50? Cadê? Mostra aqui pro velho.
2: Além de contar, Silvio, você não tá enxergando, Silvio. Não,
5: seguinte.
2: É que botaram pro Silvio uma coisa, é essa aqui mesmo, é a número 8. É que pro Silvio tá um número, pra nós tá outro.
7: Ah, tá certo. Ó. 50, né? Pulou Thiago do pin numa velocidade.
2: 1, 2, 3.
7: 1, 2, 3, pin foi pra 50. Tô no 9 ainda. Calma aí. Vai lá, você que está ouvindo agora no rádio ou você que está no ao vivo no YouTube, estamos aqui com o nosso show do Lesão sem nenhum dinheiro para dar. E vamos agora com a última pergunta. Se você precisar entrar no portal GovBR, o que acontece? Alternativa número 1, o portal trava. Alternativa número 2, dá erro até você desistir. Ou alternativa número 3, pede a facial por mais de 200 vezes.
2: Eu acho que a alternativa 3, pede facial por mais de 200 vezes.
7: Você está certo disso mesmo?
2: Estou certo disso.
7: Você já tentou entrar no portal várias vezes?
2: Eu tô certo.
7: Mas por que você rateou quando eu fiz essa pergunta? Você tentou entrar no portal várias vezes?
2: Já tentei.
7: Que coisa, hein?
2: É, tá bom.
7: A resposta está é... certa!
1: Aê! Esse foi o Thiago Nascimento! O Silvio Santos Cover. Gente, pra você que acabou de ligar na TMC, tá sintonizado com a gente no YouTube... Calma, calma o seu coração. Estamos com o Thiago Nascimento, ele que é aqui de São Paulo, tem 30 anos e que é o Silvio Santos Cover, faz o maior sucesso nas redes sociais. Ele apresenta, inclusive, um programa que ele grava na Avenida Paulista, onde você pode ser premiado. Então, se você estiver em São Paulo, passa lá pela Avenida Paulista.
7: Próximo ao Mac Mill.
1: Próximo aonde,
7: Silvio? Ao Mac Mill.
1: Mac Mill. Só passar ali pra você ganhar um prêmio, brincar com o Silvio Santos, matar a saudade. Agora, Thiago, aquela perguntinha boba, mas eu preciso fazer. Você descobriu que imitava o Silvio Santos quando? Desde criança ou foi por agora?
7: Olha, primeiro a gente começa... Eu fui uma criança diferente, né? Porque, imagina, assim como você também, televisão foi o meu brinquedo. Tipo, vendo o Gugu, vendo o Silvio Santos e tal. Então, minha mãe lá no Rio de Janeiro, ela acompanhava muito SBT. Então, eu primeiro, a gente conhece o SBT como? Pelo Chaves.
1: É verdade.
7: Aí a gente vai pulando de cara, vai passar o dia da semana, vê um camarada com microfone no peito, acho diferente, olha só que legal, né? Um camarada com microfone no peito, sorrindo, dando dinheiro, a gente fala, a gente quer ser igual ele, né?
1: Ai, que bonitinho.
7: Olha só, é um exemplo de brasileiro, né? Trazendo alegria pra pessoa. Que bonitinho. Então eu com 8 anos de idade, eu comecei a ver o Silvio, interessar pelo Silvio, e aí a gente começa a imitar no colégio, aí o professor fala, você vai ser um vagabundo, não vai ter futuro. Chupa, hoje eu ganho mais do que você.
1: Aê! E o nosso programinha de meu Deus hoje tá com sabor de saudade. Estamos matando a saudade de Silvio Santos aqui com o Thiago Nascimento, o cover oficial. Ele que é um sucesso nas redes sociais, está aqui conosco pra gente se divertir e matar essa saudade. Mas antes da gente continuar nossa entrevista, eu quero dar uma olhada na nossa enquete do dia, Batista.
2: Opa, pelo 11972211001. O povo está respondendo porque domingo é dia de eleição, você tem que votar, o voto é obrigatório, mas tem gente que falta, mete um W.O., né? Aquela justificativa barata, e eu quero saber, quem não vota tem direito de reclamar? Por exemplo, aqui, ó, Márcia Ferreira não votou, mas pode reclamar sim, porque paga imposto do mesmo jeito, então pode cobrar. Rogério Lima não pode reclamar, perdeu a chance e agora só resta reclamar no grupo da família. E mais um aqui, o Carlos Mendonça, pode sim. Eu reclamo do Corinthians, não vou reclamar das coisas do meu país.
1: Ah, faz muito sentido. É. O cara reclama de futebol que nem joga no time. É. Tá certíssimo. Bom, então manda pra gente a sua opinião. E aí, quem não vota pode reclamar? 011-97221-1001. Manda pra gente. E ó, daqui a pouquinho você vai ouvir o experimento social que a gente fez. Tá incrível. A gente foi atrás de saber se tinha mais eleitores da esquerda ou eleitores da direita, mas os lugares que a gente foi, isso aí você, ó, experimento social assim eu nunca vi, né, Batista?
2: Nunca,
1: vai
2: nunca.
1: Ser pela primeira vez na história do rádio da telecomunicação.
2: Exato, daqui a pouco outra coisa, e outra coisa, contagem regressiva para o primeiro ano de TMC.
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5: 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Agora, amigos, voltemos então ao nosso convidado, Thiago Nascimento, que tem 30 anos, é do Rio, mas mora em São Paulo e tem como profissão e missão de vida ser cover oficial do Silvio Santos. A gente chama você, Thiago, de cover só. E o que que falta pra gente chamar de cover oficial?
6: Barroso, eu te batizo, amém.
5: Tá bom, e
6: uma canetada Bravanel.
5: Tá ótimo. Então a nossa meta Bravanel. Hoje, a nossa meta é que isso chegue na família Bravanel.
6: Entendeu? Eu acho que o carinho da família também, olhar assim o trabalho, né? Eu tive com Liminha, né? Liminha. A Sônia Lima. Eu abri o show do Sérgio Malandro domingo passado agora.
5: É? Que demais!
6: Entendeu? Aí a Sônia Lima olhou pra mim e falou assim: nossa, dá até nervoso estar com você.
5: É loucura.
6: Porque ela falou assim: você faz o olhar do Silvio Santos.
5: Até a mão. O Silvio Santos tinha uma coisa que poucos imitadores reconhecem.

0: ele, né? Ou imitá-lo, né? Porque eu fiquei tão travado assim que, tipo, poxa, querendo ou não, uma entidade no bom sentido, né?
1: Total.
0: Assim, o cara intimidava você, né?
1: Super.
0: Então eu só comecei a olhar assim, o comportamento dele, né? Meu Deus do céu, eu não acredito que esse cara é de verdade. Eu não acredito que esse cara é real. Tipo, o cara que criou tudo. Eu ficava olhando o Lucas assim, olhando o Silvio Santos, analisando, né? Ele dando a entrevista, né? Com aquele jeito meio dele. Ah, vocês vieram fazer o que aqui hoje? É o seu aniversário, Silvio. É mesmo? Puxa vida, não sei nem o que eu fiz pra poder merecer isso.
2: Ah.
0: Aí teve um camarada que era de Minas, trouxe um bolo. Aí ele bateu o olho assim, pô, peraí, tá errado isso. Tá errado isso aí. É, cabe mais velas do bolo. Você não tem nem capacidade de contar as velas do bolo? É 93. Então eu, quando eu vi ele de perto, eu tive a dimensão do como ele fala.
2: É, foda.
0: Porque é surreal, né? Tipo, ouvir a voz do Silvio de perto ali, né? E nessa época ele tava bem, né? Tipo, a voz tava intacta. Ele cuidava muito, acho que, da voz dele. Então eu acho que observar o Silvio era... É mais fácil você observar ele vendo o artista, né, do palco. Essa é fácil. Todo mundo faz o Silvio do palco, né? Mas ele fora é mais, assim, fascinante.
1: É mesmo. É mesmo. Eu lembro de uma imagem, Batista, eu tava no Teleton e o Silvio ia entrar, isso foi no ano de 2014, se eu não me engano, e eu consegui ver ele entrando por trás do telão, o momento ali dos bastidores, e chamando ele pra entrar. É outro Silvio. É engraçado, eu vi essa imagem, eu juro por tudo que é mais sagrado na minha vida. Ele estava atrás do telão, esperando a deixa, e aí ele tava aqui. E aí na hora que fala, e agora Silvio Santos? Eu juro por tudo que é mais sagrado. Ele levanta, respira e entra.
0: Nossa.
1: Cara, ali, eu me emocionei real. Foi fantástico.
3: Ô Silvio, que oração, Silvio? Que oração?
0: Peraí, agora que oração? Esse relógio aqui não tá funcionando.
3: Não tá funcionando.
0: Não botar a bateria direito.
3: Ele veio com o relógio do Silvio. Mas, que não tem bateria.
0: Eu sou o próprio. Ó, a hora certa agora. São agora 2:39, tá certo, senhor?
1: Tá certíssimo, boa, tá Silvio.
0: Então acompanha a programação da rádio, não saia daí, não vai pra outra concorrência. Fique por aqui. Uma vez eu falei no SBT, vocês querem também falar isso aí? É porque eu era dono, então isso facilita, né? Uma vez eu falei, porcaria por porcaria, fica aqui no SBT, não troque de canal. Porcaria por porcaria, fica aqui com a gente, pelo menos tá sendo valorizado.
1: Então tá mesmo, aqui
3: é tipo pessoal, sobremesa.
1: Aqui no pessoal, no nosso chat do YouTube, TMC News BR, a gente tá recebendo muitos comentários. E a gente recebeu, sabe o quê, Batista? Superchat.
3: Um superchat?
1: Mandaram dinheiro pra gente, olha que legal. Foi a Miss Vitória Cristina. Um beijo, Miss Vitória Cristina. Ela mandou R$2. E ela mandou um boa noite. Ou seja, ela tá vendo a gente de outro fuso horário. Mas, Vitória Cristina, ela muito tá obrigado.
3: Dubai.
1: Ou tá 2 horas da manhã no Japão.
3: Pode ser.
1: A comunidade japonesa, um beijo enorme pra vocês aí no Japão, ouvindo a gente pelo YouTube. E também tem o Felipe... Perdão, esse outro comentário aqui. Fernando Lemos, São Paulo, ele tá falando que é da hora demais o Silvio. E também o Arthur Silva comentou: se botasse o Silvio Santos na frente e aparecer um espelho. E eu achei isso fantástico. Você consegue imitar o corpo dele igualzinho, Thiago. É uma pena que a gente tá no rádio aqui, mas como é que você consegue imitar até a barriguinha do Silvio, um pouquinho pra frente assim?
0: Olha, eu confesso que tem toda uma tese, né, de doutorado pra chegar nesse nível. Por exemplo, ouça muitas músicas do Julio Iglesias. É um dos grandes segredos. Cantarola a música do Julio Iglesias. Imagine o Silvio Santos no carro vindo pra cá, pra rádio, na TMC, cantando Coração Apaixonado. Lá. Aí eu imagino isso aí, eu faço esse exercício. Entendeu? Aí quando você vê, a sua mão já tá assim, é porque vai passar depois do vídeo, né? Tá no vídeo, ao vivo, né?
1: Estamos também então, no YouTube, no
0: vídeo. Então, como você tá aqui, pra quem tá em casa, o Silvio Santos, ele ficava assim, ó. Ah, então quer dizer que você...
1: O Thiago agora tá imitando com perfeição o Silvio Santos, colocando a mão na boca, mexendo no anel.
0: Por exemplo, quando é uma... Fala um fato interessante do programa aí.
3: Um fato interessante do programa?
1: É. Nós vamos agora fazer um ano. Um ano de sobremesa. Daqui a pouquinho a gente faz um ano. Esse é um fato interessante.
0: O Silvio, pra te ouvir, ele ficava assim, ó.
1: Ele ficava mexendo o dedo na boca. Pra você que acompanha no rádio.
0: Bem sacado isso aí, um ano já?
1: É, um ano.
0: Puxa vida, o que uma retrospectiva desse ano aí?
1: É verdade, temos que fazer, faremos.
0: Fazer um balanço, né, pra poder avaliar os picos de audiência. Eu creio que essa é a maior audiência.
1: Muito bom.
0: Aqui, então, tem toda a característica do olhar, tem toda da

0: assim, ó. E tem detalhe, né? O Silvio, quando ele, no camarim dele, ele botava a meia aqui até aqui, né?
1: Por exemplo,
0: até o joelho.
1: Até o joelho.
0: A meia tem que estar assim, ó.
1: Olha aqui.
0: Nesse momento, o Thiago mostra pra ele, pra gente aqui,
1: que eles estão usando a meia
0: igual
1: assim,
0: o Silvio.
1: Tem que ser até uma
0: canela, assim. 3/4.
1: Muito bom.
0: Detalhes minuciosos. Assim, que a
1: gente... Muito bom.
0: Thiago, boa, você realmente é uma imitação muito digno. Inclusive, até a Mara Maravilha te batizou de Silvio Maravilha no programa dela, te elogiou sua performance.
1: Ela ficou assim, impactada, né? Imagine, rolou uma conversa no camarim antes e tal, só que eu chego como se fosse o Silvio. Aí eu falei assim, você é aquela moça... E eu recebi uma... Aí eu conto a história, né? Vou desenvolvendo. Você é aquela moça que uma vez o Calegari me entregou uma... Eu pedi pro Calegari copiar a fita de uma menina lá na Bahia que fazia o Clube do Mickey. Ah, é você? Então é aquela moça? Você continua sendo aquela moça? Poxa vida! Eu sabia que você é igual como eu. Eu também sou Maravilha. Notou que eu botei o nome Maravilha.
0: É muito bom.
1: Cara, eu tenho um vídeo disso aí. Ela fica olhando assim, tipo, quando terminou a conversa, pô, você me fez voltar no tempo.
0: É isso, exatamente, sabe? É isso.
1: Porque tem uma construção do negócio ali, né? Então eu sei das histórias, do bastidor,
0: e a gente fica impactada, aqui, né? A gente fica emocionado. Eu acho que essa palavra, nós trouxemos o Thiago para uma belíssima homenagem. O que ele já faz, já é por si só uma grande homenagem. Então siga-o nas redes sociais. O Thiago está no Instagram, no TikTok, em todas as plataformas como @OTiagoNascimento, Silvio Santos Cover. Vai lá no Instagram, dá essa moral pro Thiago, @OTiago com TH, Nascimento. Thiago, muito obrigado, de verdade, por ajudar a gente nessa homenagem.
1: Acabou.
0: Na sequência vem o quê? Chaves?
1: Não é o SBT.
0: Chaves genial, cara. Mas por favor, Thiago, dê o seu recadinho final pra gente, vai.
1: Poxa, muito obrigado pelo convite. Eu confesso que eu sempre acompanho o programa. Já falei com você várias vezes no direct também, hoje conhecendo o Batista também, já vi ele de outras emissoras também. Então assim, eu sou um cara que é fascinado pela comunicação, por Silvio Santos, que ele é a própria comunicação. Então tá aqui conversando com o público de hoje, e pra mim vale muito mais do que R$1 milhão.
0: É isso aí.
1: Em barras de ouro.
0: Thiago, obrigado.
1: Verdade.
0: Um beijo enorme pra você. Cada vez mais sucesso, tá bom?
1: Tá certo.
0: E a gente vai seguindo aqui o nosso programinha de meu Deus, trazendo novidade.
1: Pois é.
0: Depois eu vou fazer um vídeo com você.
1: Claro, seu Silvio. A gente Silvio, grava
0: eu tudo. Eu não vou que gravar com o Silvio, não.
1: Por que não?
0: Por que não, né?
1: A Lene Sensitiva disse que eu sou o primeiro a morrer. Eu tô feliz, eu vou conhecer o Silvio antes de vocês.
0: Ai, que saudade que dá, né? O Silvio que nos deixou no dia 17 de agosto de 2024.
1: Não sabe mais.
0: E que faz muita falta, mas que bom que a gente tem o Thiago Nascimento. Amigos, seguinte. A gente já falou do um ano da TMC, já falamos que teremos programação especial, já demos o recado que domingo agora você acompanha as eleições aqui pela TMC. E agora chegou o momento, chegou o momento de mostrarmos com exclusividade o experimento social que a gente fez. Isto aqui está um tchutchuquinho. Batista, você já imaginou que a gente pudesse fazer a loucura dessa?
1: Não.
0: Ainda mais nos lugares que a gente foi, o horário que a gente foi, né?
1: É isso mesmo.
0: Porque é um experimento social diferenciado, lembrando que isso aqui não foi registrado, não tem caráter de pesquisa, não queremos influenciar o seu voto, é muito importante.
1: É isso mesmo.
0: Tá? Não vai mudar por causa dessa besteira. Isso é uma idiotice que a gente fez, não é mesmo?
1: O que nós temos aqui é um experimento social em tom de humor, mas a pesquisa é verídica, a gente foi lá.
0: Claro.
1: Mas não tem fundamento jornalístico algum. Nós não somos jornalistas, nós somos do caos.
0: Exato.
1: É isso que nós somos.
0: E também, a hora que a gente for dar o resultado aqui, não sei nem se dá pra confiar, porque o pessoal é tudo de humanas, não sabe nem mexer com esse negócio de estatística.
1: Então vamos explicar. O que, que você vai ouvir agora? Nós fomos às ruas fazer um experimento social. Nós fomos em dois lugares e perguntamos uma única pergunta. Você é de esquerda ou de direita? Para as pessoas que estavam nesses lugares. Então você vai acompanhar agora o resultado dessa
0: dessa entrevista que a gente fez nas ruas. Mas o lugar que a gente foi, e algumas pesquisas fazem em centros bem movimentados, onde tem muita gente ali disponível. Não.
2: Sim.
0: Nós fomos onde ninguém nunca jamais foi.
2: Exato.
0: Nós somos pioneiros nisso, nesse experimento social. Vamos então ouvir agora o experimento social que tem dois lugares. O primeiro lugar, nós fomos num boteco na quarta-feira agora, às 9:30 da manhã. E perguntamos aos que estavam lá se eles eram de esquerda ou direita. É. Vamos ouvir esse experimento social. Solta aí do boteco.
3: Cara, meu voto vai com certeza pra esquerda. A direita costuma dizer que isso é por conta de mimimi, internet, enfim. Mas na verdade tem muito mais a ver com caráter e ideologia. É isso.
4: Eu não vou votar em ninguém porque não vejo nenhum candidato à altura que mereça estar como político.
5: Ah, eu vou votar na esquerda.
4: Por quê?
5: Porque eu acredito que as pautas sobre a sociedade sejam mais importantes do que a pauta econômica no momento, né?
6: Eu vou votar na esquerda. Não era o que eu gostaria de fazer, mas eu jamais votaria na direita.
7: Eu vou votar na direita.
8: É, eu vou votar na esquerda porque eu sou artista e é meio incoerente você ser artista de direita.
9: Bom, eu vou votar na esquerda porque eu acredito que eles têm umas causas sociais mais fortes e tá muito complicado pro pessoal que tem uma condição social mais baixa. A gente vê muitos problemas nas questões públicas, no serviço de atendimento público, e o pessoal da direita querendo cortar cada vez mais os serviços públicos. Então eu acredito que a esquerda vem com pautas para ajudar quem tá mais precisando nesse momento.
2: Olha aí, hein? Olha aí. Quer saber o resultado?
0: Eu quero saber. Atenção. Desse experimento social.
2: No boteco, 10:30 da manhã, em plena quarta-feira, resultado: 17% direita, 83% esquerda.
0: E nós fizemos esse experimento em mais um local. Lembrando que não é uma pesquisa, não tem fundamento jornalístico, não consta como fato, é uma brincadeira. Você quer pesquisa séria, você vai lá no site da TMC. Mas se você gostou desse experimento, nós temos outro experimento social, onde fizemos a mesma pergunta, se a pessoa é de esquerda ou direita. E dessa vez, fizemos na casa de entretenimento adulto.
2: É a zona, né?
0: É a zona. Perguntamos na zona.
2: O horário não precisa dizer.
0: Vamos lá ouvir o que é que deu esse experimento na zona. Solta pra mim.
10: Eu sou pernambucano, me chamo Jardim Miguel da Silva. E eu voto na direita. É decisão minha e eu tô vendo que vai dar tudo certo.
11: Ah, eu sou um cara que trabalha com muita lógica. Pra cima deles, esse negócio picanha, esse negócio aí eu não gosto não.
12: Eu vou votar na esquerda porque eu sou a favor do SUS, das políticas de educação e de saúde.
13: É, eu vou votar em quem liberar as bets, as casas esportivas, cassino online, tudo.
14: Ah, eu vou votar na esquerda por causa das políticas públicas, né? Sou um cara que veio de baixo e graças à política pública, projeto, eu tenho a minha tilapinha no almoço.
15: Então, esse ano eu vou votar na direita, porque a esquerda me decepcionou muito em 2022.
2: Olha aí, ó. Olha aí. Então, na casa de entretenimento adulto, deu o seguinte resultado, Lucas. Preste atenção. 60% direita e 40% esquerda. Aqui não tem nem margem de erro. É o que deu aí pra nós e acabou.
0: Lembrando que não é uma pesquisa séria, não tem fundamento jornalístico, não consta como fato, é uma brincadeira, tá bom? Você quer pesquisa séria, você entra agora no site da TMC, www.tmc.com.br, e lá você vai ver todos os dados, esses sim, que precisam ser levados a sério, tá bom? Aqui a gente fez uma brincadeira. 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Agora, falando também eleições, muita coisa diferente acontece, né, Batista?
2: Exato, domingo, a festa da democracia, né? E às vezes tem muito louco, né? As pessoas ficam doidonas, que esse negócio de política tá tirando o brasileiro do sério. E claro que você sabe, né? Na urna ali, às vezes acontece coisa que a gente nem imagina. Por isso, nossa equipe de roteiristas e jornalistas apurou e trouxe para você agora, ouvinte do Sobremesa TMC, os momentos bizarros das eleições brasileiras, meu caro Lucas.
0: Opa!
2: Por exemplo, em 2022, teve um eleitor que jogou cola na urna eletrônica. Aconteceu no Mato Grosso do Sul. Ele foi preso e, ao ser indagado pelo juiz sobre a atitude de jogar cola, ele disse: não suporto mais essa polarização.
0: Bom, esse aí até pegou leve, porque tem um outro que no mesmo ano, em 2022, fez xixi dentro da sessão eleitoral. Aconteceu lá em Pernambuco. Segundo informações dos mesários, o homem teria chegado embriagado para votar e perguntado onde ficava o banheiro. Após ser intimado a se retirar do local, ele teria urinado ali mesmo e saído, como se nada tivesse acontecido.
2: É, tá vendo? Tem gente que caga na urna e isso aí só fez um xixizinho. É o seguinte, ó, em 2008, isso aqui, lembra que a gente falou, se empatasse, como é que ia ser decidido?
0: Sim, lembro.
2: Em 2008, uma eleição foi decidida pela idade.
0: Olha.
2: Isso aconteceu na cidade de Dom Cavate, em Minas Gerais. Os dois candidatos tiveram o mesmo número de votos, 1.919 votos, e aí o candidato mais velho, como é previsto pelo Código Eleitoral, levou o cargo, Lucas.
0: Essa aí é fascinante. Também teve o caso do rinoceronte, que recebeu 100 mil votos. Isso aconteceu na cidade de São Paulo em 1959. Quase 100 mil paulistanos votaram no rinoceronte cacareco como forma de protesto, fazendo com que se tornasse o mais de 400 candidatos a governador, a vereador, com votos. Isso aqui é maravilhoso. Ele foi o que mais recebeu voto. Tinham 400 candidatos ao cargo de vereador. O rinoceronte recebeu 100 mil votos.
2: O cacareco, que apesar do nome, é fêmea, tá? Ele se identifica como fêmea. E teve também um mesário bêbado, meu caro Lucas, ó. Isso aconteceu em Santa Catarina. Ele chegou completamente mamado na sessão eleitoral, onde trabalhava como mesário, e chamaram a polícia e ele acabou indo em cana.
0: Olha, esse negócio do rinoceronte me lembrou o macaco
2: Tião
0: do Rio de Janeiro.
2: Tião.
0: Que foi a campanha do pessoal do Cacete Planeta Urgente, lembra?
2: Lembro.
0: Eles fizeram toda uma campanha para que você votasse no macaco Tião como forma de protesto. Olha aí. E também teve o cara bêbado que entrou e quebrou a urna. Foi em 2010, no Rio Grande do Sul.
2: Quebrou.
0: O eleitor tava também bebadaço. E ó, entrou na sessão eleitoral e quebrou tudo. São as loucuras que só acontecem no Brasil no dia da festa democrática brasileira.
2: E a nossa pesquisa, a nossa enquete de hoje: quem não vota tem direito de reclamar? Patrícia Oliveira respondeu pelo zap: pode reclamar, brasileiro reclama até do que escolheu, rapaz.
0: Boa, boa.
2: Marcos Vinícius: não pode, ficou em casa no dia da escolha e agora quer ser jurado do resultado. Não, aí tá dividida as opiniões, viu, Lucas?
0: Vamos ficando por aqui. Um beijo, um queijo.
2: Tchau.

0: Está no ar a Voz do Brasil. As notícias do governo federal que movimentaram o país no dia de hoje.
1: Olá, boa noite.
2: Boa noite para você que nos acompanha em todo o país.
1: Sexta-feira, 2 de outubro de 2026.
2: Vamos aos destaques do dia.
1: Resgate de dinheiro das casas de apostas online. Mais de R$1.400.000 devem ser retirados até segunda-feira.
2: A partir do dia 6, terça-feira, os sites e aplicativos deixam de operar. Luana Karen.
3: Os recursos que ainda estiverem nas contas vão começar a ser devolvidos aos apostadores pelos próprios bancos que operam as bets.
1: ECA Ambiental garante o direito de crianças e adolescentes ao contato com a natureza.
2: E nas escolas, a educação ambiental vira tema em sala de aula. Pablo Mundim.
4: A partir de agora, o país conta com uma política nacional de educação ambiental escolar. Isso significa que as redes de ensino da educação básica devem dar conteúdos relacionados à educação ambiental nas salas de aula.
1: Domingo é de eleições.
2: Polícia Rodoviária Federal atua para manter a segurança e garantir o livre deslocamento dos eleitores. Luciana Colares de Holanda.
5: Polícia Rodoviária.